mensagem. Irmãos, isso aqui é uma aula para nós, uma aula de missão para a igreja digital, para a igreja que está nas redes sociais hoje. Nós precisamos conhecer nossa geração, nós precisamos entender as perguntas, nós precisamos entender as feridas, nós precisamos entender os medos, nós precisamos entender a linguagem, mas quando a ponte estiver construída, nós precisamos apresentar Cristo para essas pessoas. Levanta a sua mão bem alta para os céus, levanta a mão, aplaude a Deus, louve a Deus, entra nas redes sociais, começa a entender as pessoas, começa a entender a dor das pessoas, mas quando a ponte for construída, pregue a Cristo Jesus! Aleluia! É assim que a igreja precisa continuar fazendo. Eu sei que quem sabe tem igrejas começando hoje a produzir conteúdos digitais. Talvez a igreja preparou, tem as suas habilidades, tem possibilidades. E nós vemos, irmãos, que a primeira é perguntar: que tipo de conteúdo nos dará mais visualizações? Será que essa deve ser a nossa intenção? Transmitir uma mensagem para agradar o povo, para ter mais like. A segunda, como podemos utilizar esta ferramenta para ensinar a Bíblia, responder dúvidas reais, evangelizar e conduzir as pessoas a Cristo Jesus? As perguntas parecem semelhantes, mas são profundamente diferentes. Porque na primeira aqui, o sucesso é medido por números. Quantas pessoas? Quantos likes? E a segunda, o sucesso é medido por fidelidade e fruto. Nós podemos pegar como exemplo também uma outra situação, aquele pregador que percebe que a mensagem dele, ele prega sobre arrependimento, ele prega sobre santidade, ele transmite a mensagem da cruz e quase ninguém reage. Não tem like, ninguém gostou da minha mensagem. Eu não vou ganhar seguidores. As pessoas não estão habitadas, adaptadas às mensagens que falam da cruz, de santidade, de arrependimento. E daqui a pouco esse pregador começa a não falar mais de santidade, não fala mais sobre a mensagem da cruz. Meus irmãos, já não prega mais arrependimento. Irmãos, neste momento o algoritmo começa a discipular o próprio pregador. E eu quero te informar que isso é muito perigoso. Eu quero falar para a igreja nesta noite: não tenha medo de utilizar ferramentas novas. Você tem um WhatsApp, você tem um Facebook, tem um Instagram, tem aí as redes sociais. Utilize-as para pregar Cristo. Mas não se apaixone mais pela ferramenta do que pela mensagem. Nunca confunda alcance com unção. Você precisa entender que uma mensagem pode viralizar sem transformar a vida de ninguém. Você pode receber milhares de curtidas sem produzir arrependimento. Você pode impressionar a vida de muitas pessoas e ninguém se converter a Cristo. E todos nós devemos fazer uma pergunta antes da gente publicar qualquer mensagem, qualquer conversa.
conteúdo nas redes sociais, antes da gente falar, antes da gente produzir, nós precisamos fazer esta pergunta: o que eu estou publicando está apontando para mim ou apontando para Cristo? João Batista deixou um princípio que toda geração precisa guardar. No capítulo 3 de João, no versículo 30, ele fala: é necessário que ele cresça e eu diminua. Ele está dizendo: é necessário que ele apareça, que ele cresça, que ele seja visto e que eu desapareça. Então pregue uma mensagem que leve as pessoas a Cristo Jesus. Fale menos de você e fale mais de Deus, mais de Deus, mais de Deus, mais de Deus. É esta mensagem que vai alcançar corações. Aleluia! Oh, glória! Seja um canal para postar informações, mas que você desapareça e Cristo apareça. Hoje nós estamos numa época difícil, a era digital, né? As pessoas que querem aparecer. Qual é a mensagem que você está postando? Nos seus status? Será que é aquelas mensagens afinetando as pessoas? Ou querendo aparecer, querendo ser melhor do que as pessoas? Tem uns que querem, parece que querem ser semideus, né? Não é verdade? Mas qual a intenção da sua postagem? Você está postando você ou está postando Cristo Jesus? Irmãos, depois de falar de cultura digital, nós precisamos evitar um erro. A internet não é a raiz do pecado humano. Ela pode acelerar. Ela pode expor. Ela pode multiplicar, ela pode facilitar, mas o problema é muito mais antigo do que nós possamos imaginar. Jesus disse em Marcos 7, 21, porque do interior do coração dos homens saem os maus pensamentos, as prostituições, adultérios, os homicídios. O problema está onde? No coração. Portanto, o homem não precisa apenas de disciplina digital. O homem precisa de novo nascimento. Ele não precisa somente desligar a sua tela. Ele precisa ser reconciliado com Deus. Romanos 3, 23. Todos pecaram e destituídos estão da glória de Deus. Mas graças a Deus, irmãos, que o Evangelho anuncia esperança. Romanos 5, versículo 8. Mas Deus prova o seu amor para conosco, em que Cristo morreu por nós, sendo nós ainda pecadores. Ele morreu pelo pecador, ele foi sepultado, ele ressuscitou e ele agora oferece perdão. Ele oferece vida nova. Por isso, o centro da mensagem da igreja para a geração digital não é: saiam da internet. Qual é a mensagem para essas pessoas, pastor? Venham para Jesus Cristo. Levanta a mão bem alta, levanta a mão, vai aplaudindo. Continue lá na internet, mas olha, chame as pessoas para Jesus. Chame as pessoas para Jesus, pregue Cristo para as pessoas. Aleluia, oh glória. Eu já vou encerrar. Nós temos três grandes desafios. O primeiro nesta era digital é preservar a nossa identidade. Segundo, renovar a nossa mente. E terceiro, cumprir nossa missão.
Nós não precisamos fugir deste tempo, meus irmãos. Quem decidiu que viveríamos neste tempo foi o próprio Deus. Eu e você estamos aqui neste tempo, nesta era digital, porque Deus permitiu. O que nós precisamos é ser fiéis nele. Então você pode usar celular, você pode usar a câmera, você pode usar a internet, pode usar as redes sociais, pode participar de podcasts, pode assistir vídeos, mas entenda uma coisa, a nossa força não está neles, a nossa força não está no celular, nas câmeras, na internet, nos vídeos, a nossa força continua vindo de Deus, a nossa mensagem continua sendo Cristo Jesus, a nossa autoridade continua sendo a Bíblia Sagrada e a nossa necessidade continua sendo a pessoa bendita do Espírito Santo. Levanta a mão bem alta, use ferramentas, mas a dependência vem de Deus, a nossa força vem de Deus, a nossa capacidade vem de Deus. Aleluia! Deus abençoe vocês. Que o Espírito Santo prossiga melhor, falando melhor em cada coração. Eu sei que eu estou pregando para crentes, trazendo uma mensagem de despertamento e também de esperança para a igreja. Mas eu não posso encerrar este culto sem fazer o apelo, sem fazer o convite. A você que ouviu esta simples mensagem nesta noite, a mensagem de Cristo é simples, mas ela é poderosa. A única que tem o poder de transformar a sua vida. Eu quero convidar você a sair do seu lugar e vir aqui à frente entregar a sua vida para Jesus. Olha, ouvinte, você que me acompanha pelo rádio, você que me acompanha também, internauta, nesta live, entrega a sua vida a Jesus agora. Aproveite a oportunidade, Jesus quer salvar você, Jesus quer mudar a história da sua vida. Tem alguém para Jesus nesta noite? Não tem? Deus te abençoe, Deus conceda nova oportunidade antes ainda do arrebatamento da igreja. Mas tem palmas para Ele, tem glórias para Ele. Desde o dia em que aceitei Jesus, canta! A minha vida, alô estúdio, irmãos internautas, Deus abençoe, olha, quarta-feira, 9 da manhã, eu estarei de volta com vocês na campanha da prosperidade, portas abertas, venham participar conosco.

Toda a Escritura é inspirada por Deus e útil para o ensino, para a repreensão, para a correção e para a instrução na justiça, para que o homem de Deus seja apto e plenamente preparado para toda boa obra. 2 Timóteo 3, 16, 17.

0: programa Voz da Libertação. Mais uma vez, comunicação desse que vos fala, seu irmão em Cristo, Ayrton Fernandes. Iremos juntos, ouvintes, até o horário das 23 horas.
1: Louvor não está.
0: E você sabe que a nossa sede mundial está localizada na Avenida do Estado, número 4568, na Baixada do Glicério, em São Paulo, capital. É no Templo da Glória de Deus, hoje sob a liderança mundial da nossa irmã Ereni Miranda. E no Rio de Janeiro, estamos sob a responsabilidade do pastor, isso mesmo, do pastor Antônio dos Santos. E a nossa sede estadual está localizada na rua Senador Pompeu, número 27, no centro da cidade carioca. Hoje, segunda-feira, 17 de agosto de 2026, estamos ao vivo aqui por duas grandes emissoras, em 102,9 FM e pela M, em 1030 AM, levando a voz.

0: Estamos segunda-feira, dia 17 de agosto de 2026. Acompanhamos a transmissão ao vivo direto do Santo Altar, onde estava ministrando a palavra de Deus, onde pregou a palavra de Deus, o pastor Antônio dos Santos, no prosseguimento da grande campanha do ensinamento da palavra de Deus, culto doutrinário, sobre o tema Jesus salva o meu lar.
1: Em qualquer situação,
0: é Deus edificando o seu povo através da palavra.

muito fácil, rua Senador Pompeu, número 27, no centro, no centro da cidade do Rio de Janeiro, a 500 metros da central do Brasil e a 200 metros do metrô.

todos adorando ao nosso Deus, orando em favor do povo do Rio de Janeiro e crendo nos milagres que Deus é poderoso para realizar através do programa Voz da Libertação e também através da Igreja Pentecostal. Deus.

0: Toda a Escritura é inspirada por Deus e útil para o ensino, para a repreensão, para a correção e para a instrução na justiça, para que o homem de Deus seja apto e plenamente preparado para toda boa obra. 2 Timóteo 3:16, 17.
1: Minutos. Nós já queremos chamar a sua atenção porque quarta-feira das portas abertas está chegando mais uma vez no Templo da Glória de Deus. É no horário das 7, 9, 11, às 13, às 15, no horário das 19 horas. Grandes cultos, grandes concentrações na quarta-feira da multiplicação. É o dia da providência, é o dia da providência de Deus sobre o seu lar, é o dia da providência de Deus sobre a sua vida, é o dia da providência de Deus sobre a sua empresa, é o dia das providências de Deus sobre a sua vida familiar e é dia da providência de Deus sobre a sua vida. É daqui a pouquinho, neste dia 19 de agosto de 2026, esta grande concentração onde, mais uma vez, o homem de Deus, pastor Antônio dos Santos, vai estar pregando a palavra de Deus, orando em seu favor, orando pelas grandes libertações, orando em favor dos dons excelentes do Espírito Santo. E olha, milagres, curas, prosperidades vão acontecer. Vai se abrir nesta grande quarta-feira, e se não se abrir, Deus te fará caminhar por sobre as águas. É a quarta-feira da campanha Portas Abertas, no dia da multiplicação, onde Deus vai multiplicar os seus bens e trazer a prosperidade.

escrito na palavra de Deus em Deuteronômio, capítulo 28, verso de número 1. Se ouvires atentamente a voz do Senhor teu Deus, tendo cuidado de guardar todos os seus mandamentos, que o Senhor teu Deus te ordena hoje, o Senhor teu Deus te exaltará sobre todas, sobre todas as nações da terra. É nesta grande quarta-feira, milagres, curas, libertações vão estar acontecendo neste lugar, aonde? No templo.

7, no centro do Rio de Janeiro. 7 horas da manhã, pastor Márcio Mendes pregando a palavra de Deus. Das 11 da manhã, pastor Greg Martins pregando e ministrando a bênção do Todo-Poderoso. Horário das 13, 15 horas da tarde. No horário das 13h15, pastor José Ribeiro pregando e orando também em

sábado, na quarta-feira, forte, na multiplicação. E no horário das 9 horas da manhã, pastor Adora dos Santos, vai estar, vai, meu Deus do céu, ele vai estar no altar, trazendo a mensagem que lhe foi revelada. Lembra? A Bíblia fala, a Bíblia diz que uma menina foi deportada de Israel para a Síria, e lá na Síria pregou a palavra de Deus, dizendo: se o meu Senhor estivesse em Samaria, certamente seria curado da lepra. E um milagre aconteceu, e o milagre vai vir da boca do profeta para a sua vida. E eu tenho certeza que a prosperidade vai chegar através desta grande concentração realizada no templo da glória de Deus. E você vai ouvir agora a forma como Deus tem usado o servo de Deus através da palavra da libertação, e ouvir milagres que estão acontecendo nesta campanha.

de Davi, nós vemos ele sendo perseguido por Saul. Nós vemos que ele foi traído dentro da sua própria casa. Meus irmãos, Davi viveu momentos de fuga, ele viveu momentos de solidão, ele viveu momentos de medo, e mesmo assim, ele olha para trás e ele não vê abandono, ele não vê desamparo, ele vê a presença.

0: hoje muitos estão vivendo uma crise silenciosa. Talvez famílias desestruturadas, talvez aquela ansiedade, quem sabe o medo do futuro, aquela instabilidade financeira. Hoje tem, amanhã não tem, este mês tem, o próximo mês não tem. Pessoas vivendo esgotamento emocional. E a grande pergunta é: Deus ainda sustenta em meio a tudo isso? Irmãos, a resposta já foi dada para nós. Ele não abandona os seus filhos, ele os sustenta independente do cenário. Levanta a mão bem alta e aplaude a ele. Independente das circunstâncias, Deus continuará cuidando de você. Você que está causando miséria, Satanás, queima ele, Jesus, queima. Vai embora, sai. Sai da vida dessas pessoas. Vai expulsando, vai expulsando. Expulsa, expulsa, expulsa. Sai, Satanás, sai. Sai daí, enfermidade.
1: O Senhor me mostrou algo enterrado na casa desta mulher. Diabo enterrou algo lá e falou: não vai sair, eu não vou sair. Vai, você vai sair de lá. Vai gritando para Jesus queimar ele. Vai gritando para Jesus queimar ele. Expulsa com fé, meus irmãos, expulsa. Sai da casa dela. O que é que você enterrou dela lá, hein? Vai expulsando, irmãos, vai expulsando. Expulsa com fé, pede para Jesus queimar. Sai daí.

0: opressão maligna, vai embora, Satanás. Sai dessas vidas, sai desta casa. Sai da família dessas pessoas. Sai, devoradores. Você que está devorando a paz. Você que está devorando a alegria. Devorando a prosperidade desta pessoa. Vai embora, sai. Irmão, qual é o seu nome?
1: Meu nome é Heraldo.
0: Irmão, conta pra nós o que aconteceu.
1: Eu fiz a campanha ano passado, né? E estava devendo a Deus esse testemunho, porque eu estou vindo hoje para testemunhar. Eu pedi instrução a Deus, e eu estava vindo na campanha direto o ano passado. E no final do ano passado, Deus me deu um novo emprego e me deu um novo carro, que eu tanto pedi a Deus. E esse testemunho, eu estava devendo a Deus, eu estava querendo vir aqui hoje para poder testemunhar, para agradecer a Deus esse testemunho, porque eu estava 5 meses desempregado e as dívidas chegando. E eu não sabia o que fazer. E Deus abriu essa porta para mim e eu estou trabalhando nesse emprego até hoje.
0: Espera aí, 5 meses desempregado, isso, participando da campanha, sim, Deus abriu as portas e ainda deu o carro.
1: Me deu um carro novo.
0: Carro novo. Está abençoado. Quem entra na campanha da prosperidade recebe a bênção de Deus.
1: Glória a Deus.
0: Deus abençoe pelo seu testemunho. Cadê o glória? Irmão, qual é o seu nome?
2: Valmir.
0: Irmão, o que é que aconteceu?
2: O que aconteceu é que eu vim aqui na primeira vez, né? Quando eu vim aqui, aí aquele dia eu fui embora para casa. Aí, quando foi depois, eu fui lá na casa do meu sobrinho, lá em Cabo Frio. Aí cheguei lá, ele pegou e falou: tio, tem uns terrenos aí que quer vender. E aí, pô, eu não tenho dinheiro, rapaz, tô duro. Aí ele pegou e falou assim: ah, a gente arruma um jeito. Eu falei: tá bom. Aí eu fui lá ver o terreno, aí arrumei, o rapaz queria fazer intermediação, né, com um coronel do exército, que era lá da ilha. Aí ele não deu certo, que a esposa dele estava doente. Aí o rapaz mesmo, que administrador lá dentro, falou: não, eu vou arrumar um terreno aí para você. Eu quero 23 mil reais no terreno. Aí eu falei: poxa, como é que eu vou fazer agora? Aí arrumei 17. Aí ele pegou e falou: eu faço por 17 para você. Aí eu paguei o terreno, comprei o terreno lá em Cabo Frio.
3: Coisa linda, pastor, para ficar em entendimento dos ouvintes. É a primeira vez que ele veio na igreja, ele teve uma resposta grande da parte do Senhor.
0: E abençoado.
2: E é num condomínio, eu pago quase todo mês o condomínio.
0: O senhor veio aqui.
2: É que Deus fica esperando também a gente se lançar, né? A gente se lançando, aí Deus vai ver o interesse do coração da
0: pessoa.
2: E
0: entendeu que Deus preparou o terreno lá para o Senhor.
2: Preparou.
0: Não tinha condição.
2: Não tinha condições nenhuma.
0: Está com o terreno.
2: Estou com o terreno lá e eu pago, aqui está aqui o documento.
3: O documento do IPTU que ele paga todos os meses do terreno, pastor. Uma vitória muito grande para a glória do nome
0: Deus
3: do Senhor.
0: Deus te abençoe pelo seu testemunho, meu irmão. Dai glória a Deus com ele, meus irmãos.

sorte dos grandes milagres que acontecem no Templo da Glória de Deus, no Rio de Janeiro. É daqui a pouquinho, no horário das 7, 9, 11, às 13, às 15. E no horário, é no horário das 19 horas, aonde o pastor Antônio dos Santos vai estar pregando a palavra de Deus, no horário das 9, empregando as revelações do Espírito Santo e Deus abençoando o povo carioca. É através da oração que os céus, que Deus faz os céus abrirem as portas e milagres, curas acontecem.

0: você que está desempregado, você que está aflito, você que não consegue vencer as dificuldades da vida, as dificuldades financeiras, as dificuldades espirituais, os céus já têm preparado vitória e portas abertas.
1: Deus abre as portas, enfermidades vai sair por terra.
0: O senador Pompeu, número 27, no centro, é no centro do Rio de Janeiro, a 500 metros da central do Brasil, e a 200 metros, povo de Deus, no metrô da Uruguaiana, venha você e traga mais

E agora são 9 horas e 33 minutos. Sexta-feira está chegando. E nós já queremos chamar a sua atenção, porque sexta-feira está chegando, e no horário das 7, 9, 11, às 13, às 15, no horário das 19 horas, teremos grandes cultos, grandes concentrações acontecendo no Templo da Glória de Deus. É no prosseguimento da grande campanha, destruindo as fortalezas, no horário das 9, pastor Antônio dos Santos, e no horário das 19 horas, presbítero Paulo Alexandre, ministrando a bênção de Deus e orando a Deus para destruir as fortalezas. É no Templo da Glória de Deus, libertações e libertações, milagres e milagres, curas e mais curas estarão acontecendo neste lugar. Rua Senador Pompeu, número 27, centro do Rio de Janeiro, 500 metros da Central do Brasil e a 200 metros do metrô da Uruguaiana. É a campanha forte onde Deus tem libertado

0: através da adoração, cadeias vão cair.
1: Pelo poder que há
0: no nome. Nesta grande sexta-feira, dia 21 de agosto de 2026, esta grande concentração acontecendo no templo, é no templo da glória.

0: escrito na palavra de Deus, 2 Crônicas, capítulo 20, verso 22, quando começaram a cantar e a entoar louvores ao Senhor, o Senhor preparou emboscada contra os homens de Amon, de Moab e os homens dos montes de Seir. Invadindo Judá, e eles foram derrotados. É o que estará acontecendo nesta sexta-feira, através da adoração. Rua Senador Pompeu, número 27, centro do Rio de Janeiro, 500 metros da Central do Brasil, e 200 metros do metrô, isto mesmo, do metrô da Uruguaiana.
1: Toda a Escritura é inspirada por Deus e útil para o ensino, para a repreensão, para a correção e para a instrução na justiça, para que o homem de Deus seja apto e plenamente preparado para toda boa obra. 2 Timóteo 3, 16, 17.

horas 38 minutos e nós queremos chamar a sua atenção. É porque sexta-feira está chegando e no horário das 23 horas teremos mais uma madrugada de fé, de unção, de poder, de autoridade na presença do Senhor. É neste dia 21 de agosto de 2023, no horário das 23 horas, mais uma madrugada da vigília dos remidos do povo de Deus presente, e o povo de Deus presente neste lugar.

0: e o pastor Bruno Castro vai estar pregando a palavra de Deus ao lado do pastor Antônio dos Santos.
1: Vem queima.
0: Renova espiritual, unção, poder, autoridade, dons espirituais, frutos do Espírito Santo descendo sobre o teu

0: fogo neste lugar, meu Pai, nesta grande sexta-feira no templo da glória de Deus, nesta grande madrugada. E nós vamos acompanhar a forma como Deus tem usado o servo de Deus, o homem de Deus, pastor Bruno Castro, através da ministração da palavra. Eu tenho certeza que a sua vida será impactada. Você que é de Copacabana, você que é da Zona Sul, você que é da Zona Norte, você que é da Zona Oeste, você que é da região metropolitana, região fluminense, você que é de Nova Iguaçu, você que é de Campo Grande, você que é de Vila Isabel, de Niterói, você que é do Alcântara, vem pra cá receber a unção de Deus através da palavra. Como Deus tem usado o seu servo através da mensagem.
1: Saul chegou lá. A Bíblia diz que o rei de Israel foi ao chão. E durante um

agora na Senador Pompeu. Pega na mão desta pessoa que está do seu lado. Levante a mão desta pessoa para o céu. Vamos subir o nível da adoração. Vamos subir o nível. Pega na mão dela agora. Meu Deus, meu Deus. Eu quero que você seja uma voz profética para essa pessoa que está do seu lado. Vamos subir o nível, vamos subir o nível. Vamos subir o nível agora em nome de Jesus.

pasto pregando a palavra de Deus na madrugada da vigília dos gemidos de Deus, acontecendo neste lugar, e você já sabe o endereço. É o endereço da rua Senador Pompeu, número 27, centro do Rio de Janeiro, onde está localizada a nossa igreja. Deus, amor e unção, poder, autoridade, vai descer nesta grande madrugada. Você pastor, você obreiro, você diácono, você presbítero, você que faz parte da igreja pentecostal, Deus amor, alguma das igrejas, Deus amor, espalhadas pelo estado do Rio de Janeiro, não vai ficar de fora, porque os céus já decretaram uma palavra de bênção, já decretaram uma palavra de cura, já decretaram uma palavra de renovo, já decretaram uma profecia na boca do seu profeta, e eu tenho certeza que os céus irão derramar da sua glória. É o que está escrito na palavra de Deus em Atos dos Apóstolos, capítulo de número 2, verso de número 4, e ouviu-se do céu um som como de um vento veemente e impetuoso, e todos foram cheios, e falavam línguas repartidas como de fogo. É daqui a pouquinho, no horário das 23 horas, neste dia 21 de agosto de 2026, a madrugada.

Escrito na palavra de Deus em 2 Reis, capítulo 2, verso 9 ao 13, e disse Eliseu: peço que haja em mim, peço que haja sobre mim porção dobrada.

0: queridos, que acontece no Templo da Glória de Deus, nesta grande sexta-feira. E vai estar orando em seu favor o pastor Antônio dos Santos, orando em favor do avivamento, orando em favor dos dons do Espírito Santo, orando em favor dos frutos do Espírito Santo, orando em favor do renovo de Deus sobre o seu lar, sobre a sua vida, orando sobre as profecias bíblicas, e Deus vai estar renovando a sua vida neste lugar.
1: Cantando glória!

receba mais. 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Aleluia. Aleluia. Aleluia. Aleluia. Aleluia. Glória a Deus.

Vem pra cá, Brasil, você é Copacabana, que é de Copacabana, Botafogo, região norte, oeste, sul e leste, região metropolitana, municípios adjacentes, estamos aguardando por você e por toda a sua querida e amada família, aonde os céus manifestarão da sua glória neste lugar.

vamos orar em seu favor e em favor desta grande madrugada. Chegou o momento de oração no programa Voz da Libertação.

0: Porque tudo o que é nascido de Deus vence o mundo. E esta é a vitória que vence o mundo, a nossa fé. 1 João 5,4.
1: Senhor, meu Deus e meu Pai, mais uma vez aqui estamos reunidos. Mais uma vez aqui estamos reunidos pela fé, orando em favor do povo do estado do Rio de Janeiro. Orando em favor, meu Pai, desta tão grande multidão que está à escuta, meu Deus, do programa Voz da Libertação, que nesta grande sexta-feira e nesta grande madrugada, meu Pai, vão se levantar, meu Pai, para estar no templo da glória de Deus. Orando, meu Pai, ao lado do pastor Antônio dos Santos, orando, meu Pai, ao lado do pastor Bruno Castro, orando, meu Pai, crendo no milagre, crendo no avivamento, crendo na resposta, crendo, meu Pai, que o Senhor se levantará para responder a afronta que o diabo tem, Senhor, se levantado contra o seu povo, meu Deus, responder a afronta do inimigo, de Satanás, que tem se levantado contra a sua igreja, responder a afronta do inimigo, do adversário, que tem se levantado contra esta casa, responder a afronta deste adversário que está se levantando, meu Pai, contra esta vida espiritual, contra este ministério, contra esta vida familiar, contra esta vida emocional, meu Pai, eu creio, e nesta grande sexta-feira, meu Pai, o Senhor, meu Pai, dará autoridade para o teu povo, dará, meu Pai, dons espirituais para o teu povo, dará, meu Pai, vitória para o teu povo, dará, meu Pai, bênçãos para o teu povo, curas para o teu povo, eu creio, meu Pai, que os teus servos e as tuas servas serão renovadas neste lugar, serão renovadas no templo, é no templo, meu Pai, da tua glória, é no templo, meu Pai, das tuas maravilhas, é o templo onde o Senhor se manifesta, é o templo onde o Senhor se renova, é o templo onde o Senhor profetiza, é o templo, meu Pai, onde o Senhor, meu Pai, faz o que nós não podemos fazer. Eu creio, meu Pai, que através, meu Pai, desta grande concentração, desta madrugada, o Senhor irá se levantar juntamente, meu Pai, com teu Espírito, para alvorar a bandeira da vitória. Eu creio, meu Pai, e o Senhor mudará o cativeiro deste irmão, e o Senhor mudará o cativeiro desta irmã, e que nós, meu Pai, estaremos te adorando, estaremos te glorificando, estaremos te exaltando, estaremos te bendizendo, estaremos dizendo que só o Senhor é Deus, que só o Senhor faz, que só o Senhor é Senhor, meu Deus, eu creio que o Senhor, meu Deus, fará como fez, eu creio que o Senhor fará, meu Pai, mais uma vez, como o Senhor fez com o faraó, meu Deus, abrindo o mar vermelho, meu Deus, iremos cantar, meu Pai, o Senhor é varão de guerra, Jeová é o seu nome, eu creio na manifestação, meu Pai, do teu poder, trazendo vitória, trazendo honra, trazendo cura, trazendo renovo, trazendo libertação, trazendo posicionamento, fortalecimento para este povo que está orando, esperando, orando, jejuando, consagrando, meu Pai, aguardando a manifestação do teu poder, vem, meu Pai, confirmar a bênção, vem, meu Pai, confirmar a vitória, nós oramos em favor das nossas vidas espirituais, nós oramos em favor das nossas famílias, nós oramos em favor do pastor Antônio dos Santos, nós oramos em favor do pastor Bruno Castro, nós oramos em favor, meu Pai, da tua igreja em geral, vem, meu Pai, vem decretar a bênção, vem decretar o renovo, vem decretar, meu Pai, a libertação que este homem precisa, a libertação que esta mulher precisa, meu Deus, a clareza do ministério que nós precisamos para a tua honra, para a tua glória, em nome do Pai, em nome do Filho, em nome, meu Pai, do Deus Espírito Santo, confirma a bênção para esta grande sexta-feira, no tempo da glória de Deus, é isto que nós te pedimos e já, desde já, te agradecemos para a glória e honra do teu nome, em nome de Jesus. É daqui a a pouquinho, no horário das 23 horas desta grande sexta-feira, isto mesmo, dia 21 de agosto de 2026, a madrugada da Vigília dos Gemidos acontecendo neste lugar, no horário das 23 horas, pastor Bruno Castro pregando a palavra de Deus, e no horário também das 23 horas, início desta grande madrugada, pastor Antônio dos Santos orando em seu favor e em favor do seu ministério. Vem pra cá, Rua Senador Pompeu, número 27, no

0: você vai confiar e vai chegar. São 9 horas com mais 55 minutos.
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0: É, daqui a pouquinho, Mete Grande, domingo, no horário das 7, 9, 11, às 14 horas, a grande concentração da restituição acontecendo neste lugar. No horário das 7 horas da manhã, presbítero Paulo Alexandre, no horário das 9, o homem de Deus, pastor Antônio dos Santos, pregando e orando em seu favor no domingo da restituição. Milagres acontecendo, curas acontecendo, libertações acontecendo, e Deus sendo glorificado. E não se esqueça que no horário das 14 horas, o homem de Deus, pastor Luiz Cláudio, vai estar com todos vocês na tarde da revelação.

0: agosto de 2026. Grandes cultos, grandes concentrações, onde Deus estará nos abençoando e decretando vitória em tempos de crise.
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0: Venha tocar com fé em Jesus, porque Ele é aquele que libera o milagre da parte dEle mesmo e faz acontecer um grande milagre.
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0: E nós já queremos chamar a sua atenção também, porque neste dia 23, no horário das 23, no horário das 14 horas, neste dia 23, no horário das 14 horas, teremos mais uma grande concentração em prosseguimento no templo da glória de Deus. Foram 21 dias de jejum, foram 21 dias de oração, foram 21 dias de consagração, e agora já está chegando o dia da entrega dos 21 dias do jejum de Daniel. Em favor da vida espiritual, em favor do ministério e em favor das nossas famílias.

Dia 23 de agosto de 2026, no templo da glória de Deus, o culto de missões, a confraternização da união e também a entrega dos 21 dias do jejum de Daniel, aonde o pastor Antônio dos Santos, no horário das 15 horas, vai estar levantando a oração aos céus e Deus recebendo o nosso jejum e decretando vitória para o povo carioca. Vem pra cá, você obreiro, você obreira, você que faz parte do campo do Rio de Janeiro, você que congrega em uma das igrejas Deus Amor localizadas aqui, bem coligadas ao estado do Rio de Janeiro, não vai ficar de fora desta grande concentração de corais presentes, adorando ao nosso Deus. E Deus dando vitória, prosperidade e bênçãos para o povo que adora. Vem pra cá, rua Senador Pompeu, número 27, no centro do Rio de Janeiro. E vai estar conosco pregando a palavra o diácono Carlos Davi, nesta tarde.

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É o 32º aniversário da Fundação Reviver, que vai estar acontecendo na Igreja Pentecostal Deus Amor, do Rio de Janeiro. É o dia de semear juntamente com Agosto Verde, acontecendo neste lugar. No horário das 14h, pregando a palavra de Deus, pastor Antônio Ribeiro, que vai estar ministrando a palavra, orando em seu favor e também orando em prol da Fundação Reviver, que é uma obra assistencial, beneficente, que faz a Igreja Pentecostal Deus Amor através da revelação que a nossa irmã Erine Miranda recebeu dos céus, e vidas estão sendo abençoadas. Não se esqueça, dia 30 deste mês de agosto de 2026, é o 32º aniversário da Fundação Reviver, o dia de semear, e o Agosto Verde acontecendo neste lugar, Rua Senador Pompeu 27, centro do Rio de Janeiro.

0: Rádio, são 10 horas, 2 minutos. Muito obrigado, ouvintes, pela sua sintonia dentro do programa Voz da Libertação. Você que está ligado, creia que a bênção de Deus está invadindo o seu lar, que a bênção de Deus está invadindo o seu carro, que a bênção de Deus está invadindo a sua casa, que a bênção de Deus está invadindo a sua empresa, que a bênção de Deus está invadindo a sua mente, o seu coração, que a bênção de Deus está indo de encontro àquilo que você não pode ir, fazendo o que você não pode fazer através da sua fé depositada nesta programação. Creia que Deus está decretando vitória em tempos de enfermidade e vitória em tempos de crise.
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0: Tua palavra me protegerá. 10 horas e 3 minutos.

0: 5 minutos nós iremos à identificação das emissoras e daqui a pouquinho, logo após a identificarmos as emissoras, ouviremos a participação dele, do homem de Deus, pastor Antônio dos Santos, orando em favor de todos aqueles que estão orando e jejuando na campanha dos 21 dias de Daniel e que neste dia 23 de agosto vão estar ao lado do diácono Carlos Davi e do pastor Antônio dos Santos, orando, entregando o jejum de Daniel nas mãos do nosso Deus. Vamos estudar a identificação das emissoras e logo após a participação neste bloco do pastor Antônio dos Santos. Que Deus abençoe, ouvinte. Eu sou seu irmão em Cristo, Ayrton Fernandes. Estive com vocês até o horário das 10h06 e agora nós acompanharemos a participação e a voz do nosso pastor.
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0: Vamos estudos a identificação das emissoras.

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7: Cantem de júbilo e se alegrem os que têm prazer na minha retidão. E digam sempre, glorificado seja o Senhor, que se compraz na prosperidade do seu servo. Salmos 37, 27.
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10: É, vamos clamar a Deus agora em oração. Nós estamos aí no prosseguimento desta campanha dos 21 dias de Daniel. E hoje é o 15º dia de clamor, de oração, de busca. Nós temos certeza que a resposta de Deus está bem pertinha, meus irmãos. Vamos lá. Clamar a Deus, dobra seus joelhos agora e fale com Deus em oração. Senhor nosso Deus e nosso Pai, é no nome do Senhor Jesus Cristo, meu Deus, estou aqui mais uma vez, em mais um dia desta campanha. A campanha, meu Deus, que se estende, que traz o título 21 dias de Daniel. Senhor, neste momento eu quero te agradecer pela oportunidade de dobrar os meus joelhos, de poder estar aqui diante da tua presença em clamor, em oração, em humilhação, diante da tua presença. É um privilégio, meu Deus, poder estar aqui diante do Senhor, adentrando os céus, falando com o Senhor em oração. Obrigado, Deus, por tão grande privilégio de poder estar aqui diante do Senhor, sabendo que os teus ouvidos estão atentos ao nosso clamor. E o que mais, ó Deus, ficamos maravilhados, que não é apenas eu que estou orando, são várias orações que estão saindo agora da terra e adentrando os céus. São várias pessoas de localidades totalmente diferentes que estão orando agora, Senhor. Pessoas que estão perseverando em oração e o Senhor agora atende o clamor de cada pessoa de forma individual. Que Deus tão tremendo, não há igual, não há semelhante. Ó, meu Deus e Pai, é por isso que te louvamos, meu Deus, te adoramos e bendizemos também o teu santo nome. Não existe Deus igual, um Deus que atende os seus filhos de uma só vez. Mas, Senhor, ouve de forma individual. O Senhor atende o meu clamor e atende o clamor de todas as demais pessoas que estão orando comigo agora. Ó, meu Deus e Pai, pessoas que clamam ao Senhor pelos seus lares, pela família, pessoas que clamam pela cura, pela restauração, por esta causa na justiça, pela legalização desta documentação, e o Senhor atende, o Senhor move os céus para atender os seus filhos. Nós oramos neste momento, meu Deus, em favor da diretoria da nossa igreja, em favor dos pastores, das lideranças, das frentes de cada departamento. Continue abençoando a nossa igreja, meu Pai. Clamamos ao Senhor agora pelo Teu mover. Eu clamo ao Senhor por esta pessoa, por este ouvinte, que está orando comigo agora, que apresenta sua causa diante do Senhor. Traz a resposta, meu Deus. O Senhor é Deus de resposta. O Senhor é Deus que move o céu, que move a terra, em favor de um povo que clama, em favor de um povo que ora, meu Pai. Meu Deus e meu Senhor, atende o nosso clamor a cada dia, meu Deus. Nós estamos aqui no decorrer deste mês clamando ao Senhor, perseverando na oração, porque nós temos certeza da resposta do Senhor para a nossa vida. Ó, meu Deus e Pai, continua conosco, nos orientando, Senhor, nos instruindo diante desta grande obra. Nós precisamos de sabedoria, nós precisamos de direção, de orientação, para continuar conduzindo o rebanho do Senhor. Ó Deus querido, Deus poderoso, continue abençoando o Teu povo de uma maneira especial, meu Pai. É o que eu Te peço e também Te agradeço, no nome de Jesus. Olha, ouvinte, tenha certeza que o seu clamor chegou até Deus e muito breve Ele vai enviar a resposta. Vamos continuar a cada dia perseverando em oração, que a bênção vai chegar, o seu coração vai se alegrar e você vai glorificar muito o nome do Senhor. Que Deus abençoe. Logo mais nós estaremos reunidos novamente clamando a presença do nosso Deus.
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0: quero convidar a todos vocês neste momento para estarem presentes aqui conosco nesta quarta-feira, o prosseguimento da campanha da prosperidade e a terceira quarta-feira do mês, a quarta-feira da multiplicação. Olha, ouvintes, Deus tem feito coisas extraordinárias na vida do povo, principalmente as pessoas que têm firmado este propósito todos os meses nesta campanha, o propósito da multiplicação. As pessoas têm visto o resultado. A multiplicação tem acontecido na vida dessas pessoas. Quando a pessoa lança no solo aquela semente, muitas das vezes 5 sementes, na colheita ela vai receber ali uma grande multiplicação. E você que tem feito o propósito nesta campanha, ouvinte, pode ter certeza, haverá bonança, haverá multiplicação de Deus na sua vida. Você vai sair daqui com o seu milagre, com a sua vitória. Nesta quarta-feira, em 6 horários, 7, 9, 11, às 13, 15 e também no horário das 19 horas. Eu estarei aqui com vocês pregando a palavra do nosso Deus. Mas é neste instante, meus irmãos, que Deus, ele se apresenta como médico dos médicos. Ele entra em cena e prova que o impossível do homem é possível para Deus. Onde o homem para, Deus continua. Onde o homem coloca um ponto final, Deus tira, coloca uma vírgula e manda continuar. Levante a mão e vai adorando o nome deste Deus. No capítulo de número 11 de João, nós vemos Lázaro já cheirava mal, sepultado já 4 dias, Jesus o chamou de volta à vida. Para a medicina não tinha mais jeito. Quando nós olhamos a mulher do fluxo de sangue, gastando tudo, meus irmãos, que ela tinha, buscando a cura, buscando a solução, gastou tudo com a medicina da época, e ela não conseguia a cura. Bastou tocar em Jesus, que o milagre aconteceu. O rei Ezequias, condenado à morte por uma enfermidade mortal, agora ele é curado. E Deus ainda deu para ele mais 15 anos de vida. Essa é a mensagem. Quando a medicina para, Deus continua operando. Deus continua fazendo. Deus continua realizando. Pode adorar o nome dele, dai glória.
1: Assim.
0: Você não pode ficar de fora. Ficar de fora é perder a bênção da multiplicação. Eu quero convidar você de perto, você que está longe, vale a pena você deslocar da sua casa e estar aqui presente conosco. Após a pregação da palavra, eu estarei orando através das revelações do Espírito Santo e fazendo na sequência aquela forte oração contra o devorador, a miséria, a inveja, contra as enfermidades. E olha, ouvintes, os demônios têm saído, as pessoas têm alcançado o milagre. Nós vamos acompanhar neste momento o momento desta oração que é feita todas as quartas-feiras na campanha da prosperidade.
2: Vai queimando, Jesus, vai queimando. Sai, opressão do mal, sai. Sai em nome de Jesus. Vai queimando, Jesus, vai queimando. Repreenda, Senhor, repreenda todo o trabalho que foi feito para levar à falência, para levar ao desespero. Eu te repreendo, Satanás. Queima ele, Jesus, vai queimando. Expulsa, meus irmãos, expulsa. Se você pedir para queimar, Jesus queima. Sai, opressão do mal, vai embora. Sai da vida dessas pessoas. Sai da casa dessas pessoas, vai embora, Satanás. Sai da casa dela, sai da família. Jesus, toca na vida dessas pessoas. Sai da enfermidade. Sai do corpo desta pessoa, sai. Seja física, seja maligna. Eu te repreendo, sai do corpo desta pessoa. Sai da cabeça, sai dos ossos. Sai do pulmão, sai dos rins. Sai da bexiga, sai. Sai da pele. Sai da inflamação. Sai infecção, sai. Sai paralisia. Sai cegueira, sai surdez, sai. No nome de Jesus. No nome de Jesus. No nome de Jesus. Expulsa as enfermidades. Sai, sai, sai. Em nome de Jesus Cristo. Em nome de Jesus Cristo.

0: tirando a sua prosperidade, tirando a saúde, roubando seus bens. Mas nesta quarta-feira, a mão de Deus vai pelejar por você. Este mal vai ter que sair do seu caminho e a sua vida vai começar a prosperar. Quer ver um exemplo? Nós vamos acompanhar agora, de viva voz, pessoas testemunhando vitórias que elas têm alcançado no decorrer desta campanha de quarta-feira. Estão curadas por Jesus.
1: Já tem milagre aqui, pastor Antônio. Essa irmã acabou de me dizer que ela foi ricamente prosperada. A família dela foi próspera aqui nessa campanha, pastor.
0: Irmã, qual é o seu nome?
2: Ana.
0: Irmã Ana, o que é que aconteceu?
2: De Caxias. A minha filha comprou a casa própria. Meu neto começou a trabalhar de carteira assinada. A minha filha abriu a mini lanchonete. A minha irmã macumbeira saiu do espiritismo, a filha saiu também, em nome de Jesus.
0: Espera aí, participando da campanha da prosperidade.
2: Da prosperidade.
0: Deus deu a casa própria.
2: Deu a casa própria.
0: O filho já está trabalhando.
2: Meu neto já está trabalhando.
0: É o neto.
2: Nada. Outra minha filha, abriu uma mini lanchonete também, graças a Deus. E minha irmã, que era espírita, saiu do espiritismo e a filha também.
0: Deus abençoou a casa. Família abençoada.
2: Graças a Deus, tem só que agradecer ao Senhor.
0: Vale a pena participar da campanha Portas Abertas.
3: Jesus é Deus, bem-aventurado que nele crê, abençoado.
0: É isso e muito mais que Deus vem realizando na vida do povo a cada quarta-feira. Não fique de fora, ouvintes. Nesta quarta-feira, em 6 horários, aqui mesmo, na rua Senador Pompeu, no número 27, bem aqui no centro do Rio de Janeiro. Eu estarei aqui aguardando por todos vocês.

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1: Olha, ouvintes, passando aqui para chamar a vossa atenção. É nesta sexta-feira, nós estaremos aí no prosseguimento desta campanha, a campanha voltada à libertação e curas. Esta campanha que traz o tema Destruindo as Fortalezas. Eu quero convidar você, a sua família, para estarem presentes conosco, participando desta campanha. É uma campanha que Deus levantou aqui em nossa Igreja Deus e Amor do Rio de Janeiro para garantir a libertação da sua vida, a libertação da sua casa e de toda a sua família. Olha, ouvintes, eu estarei com vocês pregando a palavra de Deus nesta sexta-feira.
2: Deus não trata somente o sintoma, Deus ele trata lá na raiz. A cura, a restauração, a libertação, ela é completa. Sabe aquela pessoa, meus irmãos, que você olha e ela fala, eu larguei os vícios, mas a pessoa continua presa emocionalmente. Aquela pessoa que praticava tantas coisas erradas, mas mantém ainda aquela mentalidade de escravo. Ah, mas eu saí de lá, mas a mente ainda está presa. Talvez saiu do Egito, mas o Egito ainda está do lado de dentro. Eu quero te informar que hoje a libertação que Deus está fazendo na sua vida, ela não será parcial. Além dele te arrancar do Egito, ele vai arrancar o Egito de dentro de você. Ele vai arrancar a escravidão de dentro de você. Levante a sua mão e vai aplaudindo o nome deste Deus. A libertação dele é completa. A libertação dele é completa.

0: Eu tenho certeza que Deus, ele tem uma palavra para o seu coração. Você vai sair daqui leve. A palavra vai penetrar no seu coração e vai te impactar. Vai mudar a história da sua vida. No decorrer desta campanha, eu estarei orando através dos excelentes dons do Espírito Santo. As pessoas que estão participando estão felizes, estão testemunhando o poder de Deus. Nós vamos acompanhar agora para você entender que quem participa desta campanha é agraciado pelo Senhor. Aumente o volume do seu rádio e nós vamos acompanhar agora os testemunhos, aquilo que Deus tem realizado na vida das pessoas no decorrer desta campanha. Irmã, qual é o seu nome?
1: Meu nome é Arlene.
0: Irmã Arlene, o que é que aconteceu?
1: Há 2 meses atrás eu estava fazendo um voto para o meu irmão, que ele bebia muita cerveja e ao mesmo tempo ele pegava o carro e dirigia. E eu fiz o voto sem contar nada para ele. Nisso que eu fiz o voto, fiquei na campanha firme. E na semana passada ele me ligou, eu saindo daqui ele me ligou. Irmão, parei de beber.
0: Ah, então, foi liberto.
1: Foi liberto.
0: Vocês não glorifiquem a Deus por isso?
1: Bebida.
0: Fez propósito aqui na campanha e o seu irmão que era viciado está liberto para a glória do nome de Jesus. Cadê o glória para Jesus? Esta campanha prossegue em 6 horários, 7, 9, 11, às 13, 15 e também no horário das 19 horas. Venham participar conosco. Eu tenho certeza, a bênção de Deus está reservada para você. Rua Senador Pompeu, número 27, aqui no centro do Rio de Janeiro.
2: Mateus capítulo 24, versículos de 42 a 44. Portanto, vigiem, porque vocês não sabem que dia virá o seu Senhor. Mas entendam isso. Se o dono da casa soubesse a que hora da noite o ladrão viria, ele ficaria de guarda e não deixaria que a sua casa fosse arrombada. Assim, vocês também precisam estar preparados, porque o Filho do Homem virá numa hora em que vocês menos esperam.
0: Olha, ouvintes, está chegando dia 21 de agosto, mais uma Vigília dos Remidos. Eu quero aproveitar esta oportunidade e falar com todos vocês aqui no centro da cidade do Rio de Janeiro, você que está nos bairros adjacentes, dentro das comunidades, nas cidades vizinhas. Eu quero convidar você, você não pode ficar de fora. Neste dia 21, nós estaremos em mais uma madrugada na presença de Deus. Quando falamos de madrugada, nós falamos daquele momento de oração, de adoração, de palavra, de renovo. Olha, ouvintes, Deus, ele é claro conosco na sua palavra. Eu amo os que me amam e os que de madrugada me buscam, me acharão. A igreja vai estar em um encontro com Deus Pai, com Deus Filho, com Deus Espírito Santo. Que maravilha! Madrugada na presença de Deus. Eu tenho certeza que Deus trará renovo espiritual para as nossas vidas. Eu quero convocar você que está aí desanimado, quem sabe fraco, já pensou em desistir, já não tem mais força para buscar a Deus, você já não consegue mais jejuar, já não consegue mais sentir a presença de Deus. Eu tenho certeza, ouvinte, Deus está falando com você neste momento e te convidando, porque nesta madrugada ele vai te renovar, ele vai encher a sua vida. Vai estar conosco nesta madrugada pregando a palavra de Deus, o pastor Bruno Castro. E eu tenho certeza, o céu será aberto e a igreja será renovada pela presença do nosso Deus.
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1: A palavra de Deus, ela é remédio. A palavra sara, a palavra levanta, a palavra de Deus guia. Que coisa tremenda, meus irmãos. Eu já posso sentir o agir de Deus que vai acontecer nesta madrugada. Madrugada de palavra. Deus vai te levantar. Olha, meus irmãos, nós teremos muita adoração. Vários grupos louvando a Deus. E eu quero te convidar, venha fazer parte, venha adorar a Deus nesta madrugada.

0: O nome do Senhor será glorificado em mais uma madrugada. Olha, ouvintes, e não pode faltar aquele momento. Momento de Pentecoste, aquela oração de avivamento, onde Jesus vai batizar, Jesus vai renovar, vai levantar, vai ressuscitar. O céu vai ser aberto nesta madrugada. Eu tenho certeza, Deus já preparou o renovo espiritual para a sua igreja.
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0: Você não pode ficar de fora. Deus vai renovar a sua vida espiritual. Pastor Bruno Castro vai pregar a palavra, vai fazer esta oração de avivamento, esta oração de Pentecoste, e a glória de Deus vai encher a nossa vida. Nós já vamos a uma palavra de confirmação. Pastor Bruno Castro confirmando a sua presença conosco nesta madrugada.
1: Muralhas vêm ao chão. Ouvintes, recebam a paz do Senhor. Pastor Bruno Castro falando com todos vocês, passando aqui para fazer um convite muito especial. Já é na próxima sexta-feira, a grande vigília dos gemidos, a partir das 23 horas, e eu mesmo, seu irmão em Cristo, pastor Bruno Castro, fazendo a exposição da palavra de Deus nessa madrugada de oração, de poder, avivamento, milagres, libertação. E eu quero fazer uma convocação a todo o povo carioca, a todo o povo do Rio de Janeiro, um povo que ama as vigílias, que ama buscar ao Senhor nas madrugadas, para estar conosco nessa sexta-feira. O Espírito Santo, ele tem uma palavra revelada para o seu coração, e eu tenho certeza que a sua vida, seu ministério, será edificado e impactado pelo poder da palavra. E você não pode ficar de fora. Sexta-feira, a grande vigília dos gemidos, na nossa sede estadual do Rio de Janeiro, Rua Senador Pompeu, número 27, no centro do Rio de Janeiro. Nós e o Senhor Jesus estamos aguardando por todos vocês. Que Deus em Cristo vos abençoe.
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0: Só falta você confirmar a sua presença conosco. 21 de agosto, a partir das 23 horas, mais uma vigília dos remidos. Venham participar conosco. Rua Senador Pompeu, número 27, aqui no centro do Rio de Janeiro.

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2: Deus abençoe, ouvintes. Neste momento, passando aqui para convidar a todos vocês para este domingo. É o prosseguimento da campanha da restituição. Deus tem abençoado o povo, uma campanha que tem impactado vidas, lares e famílias. Você sabe que esta campanha está baseada no livro de Jó, onde Deus trouxe a restituição. Restituiu saúde, restituiu a sua família, restituiu os seus bens. É para você entender que Deus tem poder da restituição. Eu quero convidar você, a sua família, para estarem conosco neste domingo. Eu sei que no decorrer da semana são várias atividades, é o trabalho, tem a faculdade, tem aquele curso, mas aos domingos você pode levantar pela manhã juntamente com a sua família e participar conosco desta campanha. São três horários, 7 da manhã, às 9 e também às 11 da manhã, a campanha da restituição. Eu estarei aqui com vocês pregando a palavra do nosso Deus.
3: Mas agora nós vemos, meus irmãos, que Jó não desistiu. No capítulo 42 que nós lemos, nós encontramos aqui o ponto da virada. Deus apenas não restaurou, mas ele deu a Jó tudo em dobro.
4: Deus é especialista em transformar derrotas em vitórias. Deus é especialista em transformar lágrimas em testemunho. Tem alguém aqui que pode glorificar o nome deste Deus? O Deus que vira a chave, o Deus que transforma situações, o Deus que restaura.
3: Você pode olhar para mim e falar: pastor, eu estou vivendo o capítulo 1 de Jó. A minha vida é só perdas. A minha vida é só dores. A minha vida...

0: nome dele haverá. Deus já preparou a restauração, Deus já preparou a restituição, Deus já preparou a honra.
1: Venham ouvir a palavra de Deus neste domingo. Eu tenho certeza, Deus trará a edificação da sua vida. Deus vai falar com você, ouvinte. Deus sabe da sua necessidade. Deus sabe o que está dentro do seu coração. E Ele tem uma palavra para cada pessoa neste domingo. Nós vamos agora acompanhar, ouvintes, as pessoas testemunhando. São pessoas que se tornaram testemunho do poder de Deus no decorrer desta campanha. Aumente agora o volume do seu rádio. Vamos acompanhar pessoas testemunhando o poder de Deus. Qual é o seu nome?
2: Antônia.
1: Irmão, o que é que aconteceu?
2: Pastor, eu estava me sentindo muito mal desde ontem no trabalho, minha pressão estava muito alta e eu estava sentindo uma fisgada muito grande no meu coração. E eu pedi a Deus para que Deus tirasse aquele mal de mim. E eu falei com Deus: Senhor, amanhã eu vou para a igreja e eu vou sair de lá curada. O Senhor revelou aí que tinha uma pessoa aqui que estava se sentindo mal. E depois de sentir aquela leveza, eu já estou sentindo, pastor. Não estou sentindo mais nada, pastor.
1: Sumiu as fisgadas.
2: Senti.
1: A pressão não está mais alta.
2: Não, pastor, estou me sentindo bem.
1: Está curada.
2: Estou me sentindo bem. A minha respiração está bem, pastor. Estou me sentindo ótima, pastor.
1: Curada por Jesus.
2: Glória a Deus.
1: Dai glória a Deus com ela. Está curada.
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1: A presença de Deus tem sido notória no decorrer desta campanha. Deus está operando aos domingos. Você não vai ficar de fora. Eu sempre costumo falar, ficar de fora é perder as bênçãos de Deus. Venham para cá, Deus quer restituir o que você perdeu. Eu sei que eu falo com pessoas que ao longo dos dias, dos meses e até anos, você vem sofrendo perdas na sua vida. Talvez a saúde, talvez a família, quem sabe os seus bens, mas você vai estar neste domingo diante de um Deus que é poderoso para restituir na sua vida. Rua Senador Pompeu, número 27, aqui no centro do Rio de Janeiro.
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1: Quero fazer um convite especial a todos vocês que estão me acompanhando neste momento para participarem conosco de um culto muito especial neste dia 23 de agosto, no horário das 14 horas. É o nosso culto de missões. Olha, ouvintes, a Igreja Deus e Amor é uma igreja missionária, não é uma igreja inerte, não é uma igreja ancorada, que fica sem movimento. É uma igreja que está constantemente cumprindo o ide do Senhor Jesus Cristo. Jesus deixou bem claro: ide por todo mundo, pregai o evangelho a toda criatura. Quem crer e for batizado será salvo, mas quem não crer será condenado. A Igreja Deus e Amor tem cumprido o ide do Senhor Jesus Cristo, tem semeado a boa semente, e é por isso que todos os meses nós realizamos este culto de missões, conscientizando toda a igreja da urgência de continuarmos com a obra missionária. E nós teremos a nossa confraternização com o nosso campo estadual aqui da Senador Pompeu. Nós teremos a entrega da campanha dos 21 dias de Daniel. Eu tenho certeza que vai ser uma tarde de presença de Deus. uma tarde de adoração, uma tarde de palavra. Vai estar conosco o diácono Carlos Davi, pregando a palavra de Deus nesta tarde. E nós estaremos levantando um clamor pelas missões. Venham participar conosco neste domingo, 23 de agosto, no horário das 14 horas, Rua Senador Pompeu, 27, aqui no centro do Rio de Janeiro. Quero...

0: Se vós estiverdes em mim e as minhas palavras estiverem em vós, pedireis tudo o que quiserdes e vos será feito. João 15, 7.
1: Eu quero falar diretamente com todos os obreiros da nossa igreja Deus e Amor, pastores, presbíteros, diáconos, cooperadores, todos os líderes, conselheiros, conselheiras espirituais, voluntárias financeiras, atendentes de livraria, todos vocês que estão na frente dos trabalhos da obra do nosso Deus. Neste dia 30, agora de agosto, no horário das 9 da manhã, nós teremos aí mais uma reunião ministerial e terei o imenso prazer de estar aqui com vocês, transmitindo uma palavra direta do coração de Deus para o vosso coração. E eu tenho certeza, meus irmãos, você vai sair desta reunião melhor para continuar servindo o reino de Deus. E teremos assuntos importantes da parte da nossa diretoria para repassar para todos vocês. Venham participar, 30 de agosto, 9 da manhã, Rua Senador Pompeu, número 27, aqui no centro do Rio de Janeiro.
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1: Olha, ouvintes, está chegando, hein? Dia 30 de agosto, aquela grande festa, a comemoração do 32º aniversário da Fundação Reviver. Que maravilha! Eu quero convocar todos vocês para festejar conosco. Nós estaremos reunidos no horário das 14 horas, nesta linda festa. Quando se fala da Fundação Reviver, nós estamos falando da obra social da igreja. Um trabalho que tem alcançado vidas, um trabalho que tem alcançado famílias, um trabalho que começou tão pequeno e agora está tão gigante em todo o Brasil. E aqui no Rio de Janeiro, nós estaremos reunidos em adoração, em agradecimento a Deus pelo 32º aniversário da Fundação Reviver. Vai estar conosco nesta tarde, pregando a palavra de Deus, o pastor Antônio Ribeiro. E eu tenho certeza, Deus vai falar no seu coração.
2: Irmãos e irmãs, tem situação que não adianta. Se nós não fazer a nossa parte, o milagre não acontece. Se nós não fazer a nossa parte, as coisas não acontecem. Jesus ali insistindo, falando, estou aqui. Mas o Senhor não veio quando eu chamei. O Senhor não respondeu quando eu pedi. Mas Marta, eu estou aqui. Remove a pedra. Mas agora, Senhor, já cheira mal. Já está 4 dias aí. E Jesus insistia, remove a pedra, tira a pedra. Tem coisa que nós temos que fazer para Deus. A nossa parte nós temos que fazer. O milagre nós não fazemos. Mas alguma coisa nós podemos fazer. E aquilo que você pode fazer, Deus vai deixar que você faça. Aquilo que nós podemos fazer, é nós que temos que fazer. Verdade? Aquilo que nós não podemos fazer e nós cremos e pedimos a sua ajuda, Ele vai nos ajudar. Ele vai fazer. Por fim, remover a pedra. E aí, eles viram Jesus com duas palavras. Deu graças ao Pai, deu graças ao Senhor e disse, ô Lázaro, sai para fora. Aleluias, aleluias, que lindo.
1: Deus tem uma palavra para o seu coração neste dia 30. Deus vai falar, meus irmãos. Nós estaremos reunidos por uma boa causa. Teremos adoração nesta tarde. O grupão da Reviver vai estar adorando a Deus. Eu quero convidar todos vocês para participarem conosco. É uma festa de oração, de palavra, de adoração. Venham adorar a Deus conosco nesta tarde deste domingo.

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3: Jesus, Son of David, have mercy on me.
4: E muitos o repreendiam para que se calasse.
3: Many rebuked him and told him to be quiet.
4: Mas ele clamava cada vez mais.
3: And he shouted all the more.
4: Filho de Davi,
3: Son of David,
4: tem misericórdia de mim.
3: Have mercy on me.
4: Agora, meus irmãos, vamos pular para o versículo 52.
3: Now let us go to verse 52.
4: E Jesus lhe disse:
3: Go, Jesus said.
4: Vai.
3: Go.
4: A tua fé te salvou.
3: Your faith has healed
4: you. E logo viu.
3: Immediately he received his sight.
4: E seguiu a Jesus pelo caminho.
3: And followed Jesus along the road.
4: Senhor meu Deus, Senhor meu Pai, fala conosco, Senhor. Nós queremos ouvir a voz do Senhor. Nós queremos sentir a mão do Senhor nos abençoando. Nós queremos que o Senhor venha falar com toda essa igreja, porque a palavra do Senhor trará fé aos nossos corações, fará modificar a nossa vida, e nós queremos, ó Deus, aproveitar essa oportunidade que o Senhor nos dá. Queremos nos fortalecer da Sua palavra, queremos nos fortalecer, Senhor, com o Seu poder, queremos conhecer cada vez mais de Ti e desfrutar da Sua bondade, dos benefícios do Senhor para a nossa vida. Que a mão do Senhor esteja estendida em favor desse povo, que nós possamos contemplar as operações do Senhor, que nós possamos aprender no Seu tempo, que nós possamos sentir a Sua graça, o Seu poder, a Sua misericórdia para as nossas vidas, em nome de Jesus Cristo, nosso Salvador. Amém, Senhor. Amém, Senhor. Vamos aos seus lugares, louvado seja Deus. Nosso tema hoje, meus irmãos, embora o texto seja bastante conhecido,
3: our subject today, although the text is very known,
4: é a questão de sermos cada vez mais afortunados.
3: It's a matter of being fortunate.
4: E vivermos a nossa vida muito mais do que sobrevivendo a ela.
3: And living our lives much more than only surviving it.
4: Pelo contrário, nós vamos desfrutar os benefícios de Deus.
3: On the contrary, we will enjoy the benefits of God.
4: E pregar essa mensagem que pode modificar a vossa vida para uma vida abundante.
3: And through this message which can change your life into an abundant life.
4: Dentro das promessas do nosso Pai.
3: Within the promises of our Lord.
4: Existem pessoas que suas vidas são um verdadeiro desastre.
3: There are many people who their lives are a great disaster.
4: E eu vou começar para vocês hoje a mensagem contando uma história.
3: And I start this message by telling you a story.
4: Um jovem que começou a trabalhar numa companhia férrea.
3: A young man who worked in a steel industry.
4: Numa ferrovia.
3: Close to a roadway.
4: É, numa ferrovia mesmo, que passa trem.
3: Where trains go by.
4: E ele um dia foi provado pelo seu supervisor.
3: One day he was tested by his supervisor.
4: Ele trabalhava no controle das linhas.
3: He worked by controlling the line.
4: Vocês sabem que os trens têm que ter controladores de linhas.
3: The trains need controllers of the railway.
4: Porque senão os trens vão se chocar uns com os outros.
3: Otherwise they would collide with each other.
4: E o supervisor ele desafiou então o trabalhador.
3: And the supervisor challenged his worker.
4: A evitar um grande desastre.
3: To avoid a great disaster.
4: Ele disse: olha, o trabalhador,
3: he said, look here, worker,
4: controlador,
3: controller,
4: se dois trens estão em linha de colisão, em rota de colisão,
3: two trains are heading toward a collision,
4: o que você faz?
3: What do you do?
4: Ele disse: eu aciono a troca eletrônica de linhas.
3: He said, I will change the electronic railways.
4: Porque aí um dos trens vai sair da linha do outro, não vai ter colisão.
3: One of the trains will go around and there will
4: be no collision. Aí o supervisor disse: e se você apertar o botão e não funcionar?
3: And the supervisor asked him, what if you press the button and it doesn't work?
4: Aí ele disse: não tem problema, eu vou até a linha e faço a troca de linhas manualmente.
3: He said, there will be no problem, I'll change the railways manually.
4: Aí o supervisor disse: mas e se a alavanca quebrar? quebrar.
3: And the supervisor asked him, what if the leverage doesn't work?
4: Ele disse, eu ainda vou até o telefone e chamo a central, porque a central tem uma troca de emergência e eles vão fazer os trens se desviar um do outro.
3: The worker answered, I will call the central controllers for them, they will divide the trains.
4: Aí o supervisor fala, mas e se a linha telefônica estiver quebrada?
3: The supervisor asked him, what if the phone lines don't work?
4: Ele falou, eu vou até o telefone público e chamo do telefone público.
3: The worker said, I will go to a public telephone.
4: E vai dar tudo certo.
3: And everything will do well.
4: E o supervisor fala, mas e se o telefone público estiver vandalizado, quebrado? O que que você faz?
3: The supervisor asked him, what if the public telephone is broken?
4: Ele falou, olha, supervisor, aí nesse caso eu sou obrigado a chamar o meu tio.
3: He said, then I will be regarded to call my uncle.
4: Aí o supervisor parou e olhou para ele, mas como assim?
3: The supervisor asked him, what do you mean?
4: Como chamar o seu tio?
3: What do you mean, call your uncle?
4: Falei que o meu tio nunca viu um desastre de trem.
3: He said, my uncle never saw a train disaster.
4: Ou seja, o supervisor fez tudo, tudo, tudo, tudo para que o desastre se tornasse inevitável.
3: The supervisor put it in a way that the disaster would be inevitable.
4: E para muitas pessoas, meus irmãos, os desastres em suas vidas também são inevitáveis.
3: For many people, disasters are also inevitable.
4: Em suas famílias, em seu trabalho, na sua saúde, em tudo.
3: In their families, in their work, in their health, in everything.
4: É só uma questão de tempo.
3: It was only a matter of time.
4: Pessoas que não sabem lidar com a família podem esperar o desastre da separação.
3: People that can't deal with their family can expect a separation.
4: Pessoas que usam drogas podem ter certeza que um dia a saúde será acusada.
3: People who use drugs, one day their health will have a disaster.
4: É só uma questão de tempo para muitas pessoas se verem encalhadas nos desastres da vida.
3: It is only a matter of time for people to go through disasters in their lives.
4: Você pensa assim, você é assim, você acha que com você vai ser assim, não tem escape, não tem esperança, não tem futuro, não tem resposta.
3: Is this the way you think of your life where there is no answer, there is no hope?
4: Porque eu quero dizer a você que existe resposta sim.
3: Because I would like to tell you that there is an answer.
4: E desastres não têm que necessariamente acontecer.
3: Disasters don't necessarily have to happen.
4: Nós não temos que viver a nossa vida confusa, perdida, muito embora até muitos crentes vivam assim. Depois de terem aceitado Jesus, ainda continuam nas suas vidas cheias de dúvidas e confusões.
3: Unfortunately, many Christians live their lives in many confusion and distress.
4: Eu posso dizer a vocês que Bartimeu, esse rapaz da nossa, do nosso texto, ele tinha um pouco de tudo isso que eu falei.
3: He had a little bit of everything that I just said.
4: Mas a história dele mostra como as coisas podem se transformar, como as coisas podem mudar.
3: But his story shows how things can change.
4: E para que isso aconteça,
3: and for this to happen,
4: vir a Cristo é o primeiro passo. É apenas o começo da transformação.
3: Coming to Christ is the first step, but it's only the beginning of transformation.
4: Esse rapaz Bartimeu,
3: this man Bartimeu,
4: ele não era só cego.
3: He was not only blind.
4: Ele era cego.
3: He was a blind man.
4: Ele era pobre.
3: He was a poor man.
4: Ele era mendigo.
3: He was a beggar.
4: Ele não tinha futuro.
3: He had no future.
4: Ele era miserável.
3: He was miserable.
4: E o mais impressionante de tudo, que poucas pessoas dizem,
3: most amazingly of all,
4: era perdido.
3: He was lost.
4: E nós temos que explicar exatamente a situação desse rapaz e o que Deus fez na vida, da vida dele não foi pouco, não.
3: We need to explain what happened in this man's life, which was not a little.
4: Era perdido, era pobre, era miserável. A sua luta era uma luta diária apenas e tão somente pela sobrevivência. Não é que ele estava lutando para ter uma vida abundante, ele estava apenas lutando por sobreviver.
3: He was a blind, lost man, very poor, fighting for survival only.
4: Somente isso.
3: And that is all.
4: Até que um dia ele encontrou Cristo.
3: Until one day he met Christ.
4: A Bíblia Sagrada fala que ele ouviu falar que Jesus de Nazaré estava passando.
3: The Bible tells us that he heard about Jesus of Nazareth walking by him.
4: Tem muitas pessoas que vêm à presença do Senhor Jesus apenas pedir uma esmola.
3: Many people come to the presence of God only asking for beggars.
4: Observem vocês que Bartimeu não chegou para Jesus e não pedindo esmola, não. Ele não saiu pedindo, Senhor, eu preciso de uma moeda, não.
3: Observe that Bartimeus did not ask for a coin or for some spare change.
4: É importante falar isso.
3: And this is important to say.
4: Às vezes a gente fala de pessoas migalhentas, pessoas que só comem migalhas.
3: Some people only feed off the crumbs that fall off the table.
4: Às vezes vezes fala de pessoas como estou falando agora, que vivem só apenas e tão somente pedindo esmolas para Deus. Se Deus tem tesouros incomparáveis e imensuráveis, por que pedir apenas esmola? Bartimeu não estava pedindo esmola.
3: Bartimeus was not begging to Jesus.
4: Ele estava pedindo a cura que mudaria a sua vida para sempre.
3: He was asking for a cure that would change his life.
4: Deixa eu dizer a você uma coisa.
3: Let me tell you something else.
4: Curas e libertações que Deus já está fazendo nessa tarde.
3: Cures and deliverances that are already being held this afternoon.
4: Estão supostas a causar mudanças na vida das pessoas.
3: Are supposed to cause change on the life.
4: Quando isso não acontece,
3: when this doesn't happen,
4: a cura, a libertação,
3: cures and deliverances,
4: não passaram apenas e tão somente de uma esmola que você pediu.
3: You're not only spare change that you have asked for.
4: Mas você não alcançou a profundidade do milagre da libertação e da cura.
3: You haven't reached the deepness of the cures and miracles.
4: Porque a mudança não aconteceu e estava suposta a acontecer.
3: Because the change that was supposed to happen did not happen.
4: Se eu quero usar a vida de Bartimeu hoje,
3: so I want to use the life of Bartimaeus today as an example.
4: Para ensinar vocês a viverem muito além da sobrevivência.
3: To teach you to live far beyond survival.
4: A viverem muito além apenas e tão somente da esmola.
3: To live far beyond spare change.
4: Vocês todos e nós vivermos uma vida abundante.
3: For us all to live an abundant life.
4: E como eu disse, sermos afortunados.
3: To be greatly fortunate.
4: Se nós observarmos o gesto de Bartimeu.
3: If we observe the gesture of Bartimaeus.
4: Os gestos, na verdade.
3: The gestures.
4: E ouvindo, versículo 47.
3: And on verse 47 it says he heard of Jesus of Nazareth.
4: E ouvindo que era Jesus de Nazaré.
3: He heard that it was Jesus of Nazareth.
4: Ele começou a clamar.
3: He began to shout.
4: Tem misericórdia de mim.
3: Have mercy upon me.
4: Ele não começou a pedir, Senhor, eu tenho fome.
3: He didn't say, dear Lord, I am hungry.
4: Eu preciso de um dinheirinho.
3: I need a spare change.
4: Uma esmola, pelo amor de Deus.
3: I need some change for the love of God.
4: Ele começou a clamar, Jesus, filho de Davi, tem misericórdia de mim.
3: He shouted, Jesus, son of David, have mercy upon me.
4: A primeira lei para irmos além da sobrevivência.
3: The first law to go beyond our survival.
4: É nunca desperdiçarmos a oportunidade.
3: It's to never give up on our opportunities.
4: Oportunidade.
3: The opportunities.
4: Foi isso.
3: And this is it.
4: Foi isso que levou Bartimeu a gritar em desespero.
3: This was what led Bartimaeus to shout in great despair.
4: Qual seria, quem sabe, a oportunidade de uma vez mais ele ver Jesus passando perto dele?
3: What would be another opportunity for him to see Jesus walking
4: Quando
3: by?
4: Quando isso poderia acontecer de novo?
3: When could this happen once again?
4: Será que isso aconteceria?
3: Would this eventually happen again?
4: Por isso ele viu a oportunidade passar.
3: This is why he saw his opportunity walking.
4: E agarrou a oportunidade e não a largou.
3: And he took hold of his opportunity, did not let
4: go. Como ele sabia quem era Jesus, eu não sei.
3: I don't know how he knew who Jesus was.
4: Como ele sabia que Jesus curava, eu não sei.
3: I don't know how he knew Jesus would cure.
4: Mas eu sei que ele sentiu a oportunidade e aproveitou a oportunidade.
3: You can see that he saw the opportunity and took advantage.
4: Quantas pessoas perdem a oportunidade?
3: How many people are missing opportunities?
4: Em Marcos no capítulo 10, versículo 17 a seguir, nós vemos.
3: In Mark chapter 10 verse 17 we see.
4: A Bíblia Sagrada fala do jovem rico que perdeu a oportunidade de salvação.
3: The Bible tells us of the young rich man that missed his opportunity for salvation.
4: E resolveu trocar coisas da vida.
3: And he would rather have
4: pelo eterno.
3: Life in place of the eternal.
4: Oportunidades não podem ser perdidas.
3: Opportunities cannot be missed.
4: Existe uma sentença que diz que existem três coisas que não voltam mais.
3: There's a sentence that says that three things don't
4: return. É a palavra falada.
3: The word that is said.
4: É a flecha lançada.
3: The arrow that is thrown.
4: E a oportunidade perdida.
3: The opportunity that is missed.
4: Não perca as oportunidades que Deus coloca diante de você.
3: Don't miss the opportunities that God is giving before you.
4: Deus dá a você oportunidades e mais oportunidades.
3: God gives you opportunities.
4: Se você sentir a oportunidade passando, agarra a oportunidade.
3: If you see an opportunity coming, take advantage of it.
4: Assim como Bartimeu agarrou a oportunidade.
3: This is Bartimaeus took advantage of his opportunity.
4: Em 1840, se não me falha a memória.
3: In 1840, if my memory doesn't reflect.
4: Um homem chamado Levi Strauss.
3: A man called Levi Strauss.
4: Em inglês a gente fala Levi's. Levi, né?
3: He's called Levi Strauss.
4: Ele foi para a Califórnia na grande corrida do ouro.
3: He went to California in the gold rush.
4: E ele levou um pano grosso para fazer tenda.
3: And he took a thick cloth to make his tent.
4: E também para fazer capota de carruagens.
3: Also to make covers for carriages.
4: E ele foi, montou a loja dele lá.
3: And he built up a store.
4: E um dia chegou um mineiro.
3: And one day a miner came to him.
4: E disse: eu preciso comprar muitas calças. Deveria ter trazido mais calças.
3: And he said, I need some pants. I should have brought more
4: Porque
3: pants.
4: Porque o trabalho aqui é pesado e as calças não resistem.
3: Because the work here is arduous and my pants are not resisting.
4: E o senhor Levi Strauss então fez uma calça daquela lona.
3: And Levi Strauss made some pants out of that cloth that
4: he
3: brought.
4: E vendeu para aquele homem.
3: And he sold to that man.
4: E o que acontece é que aquela calça
3: and that pants that he sold
4: que ele
3: man,
4: vestiu
3: that he wore.
4: Caiu no agrado de todo mundo por ser uma calça resistente.
3: And everyone liked these pants because it was
4: todo mundo quis uma calça do Sr. Levi.
3: Everyone wanted pants from Mr. Levi.
4: E apareceu na face da terra as calças Levis.
3: And therefore the pants,
4: as calças jeans.
3: The jeans.
4: Você
3: pants.
4: Que está com a calça jeans aí. A calça resistente.
3: These resistant pants that we see today.
4: E o Sr. Levi ficou riquíssimo.
3: And Levi Strauss was
4: bilionário,
3: very rich.
4: Trilionário, sem nunca ter entrado no perigo de uma mina.
3: He became very rich without ever entering into the
4: A oportunidade veio, ele abraçou a oportunidade para ficar rico.
3: The opportunity came and he took advantage of it.
4: Nasciam ali as famosas calças Levis.
3: The pants Levi Strauss were born there.
4: A oportunidade passou para Bartimeu, ele agarrou a oportunidade.
3: This is the opportunity. He came to Bartimaeus and he took advantage.
4: E a oportunidade está passando para você hoje. Agarra a oportunidade. O Senhor Jesus está passando na sua vida para mudá-la.
3: The opportunity is passing before you today. Jesus is here. Grab the opportunity to have your life changed.
4: Recentemente eu comentava com os irmãos da Fundação Reviver.
3: Recently I was speaking about the Relive Foundation.
4: A respeito da fábrica de sapatos.
3: Regarding this.
4: Fique atento à oportunidade.
3: Pay attention to the opportunity.
4: Fabricante de sapatos, eu já contei isso tantas vezes, vou contar mais uma vez.
3: The shoemaker, which I have told the story before.
4: Ele pegou dois funcionários e mandou para um lugar para vender sapato.
3: He sent two employees to sell shoes in some place.
4: E o primeiro funcionário foi, verificou a região e voltou e disse: patrão,
3: and the first worker said, dear employer,
4: não dá para abrir uma fábrica de sapato naquele país.
3: You cannot open a shoe store in that country.
4: Porque naquele país ninguém usa sapato.
3: Because in that country no one wears shoes.
4: O patrão mandou o segundo funcionário, ele foi e voltou radiante.
3: The employer sent a second worker and he came back happy.
4: Patrão, esse é o lugar para abrir uma fábrica de sapatos.
3: He said, dear employer, this is the place to build a shoe.
4: Porque nesse lugar ninguém tem sapato.
3: Because in this place no one has shoes.
4: É uma questão de oportunidade.
3: It is a matter of opportunity.
4: É uma questão de despertar a visão para desfrutar as bênçãos de Deus.
3: It is a matter of awakening your vision to enjoy the benefits.
4: Quando você recebe uma bênção de Deus,
3: when you receive a blessing from God,
4: a sua vida está suposta a ser transformada por Deus.
3: Your life is supposed to be transformed.
4: Você
3: by
4: está
3: God.
4: Sentindo que Deus está passando.
3: If you feel that God is passing by
4: pense
3: you today,
4: muito maior do que numa cura ou no milagre, porque isso seria apenas mendigar.
3: Think far beyond.

0: isso para você.
1: Jesus has much more than this for you.
0: Primeira coisa que Bartimeu viu.
1: The first thing that Bartimeus saw.
0: Foi a oportunidade.
1: Was the opportunity.
0: Diga, eu não vou perder a oportunidade.
1: Say, I won't miss my opportunity.
0: Quanta gente perdendo a oportunidade.
1: How many people are missing their opportunity?
0: Diga mais alto, eu não vou perder a oportunidade.
1: Say once again, I will not miss
0: eu
1: my
0: não
1: opportunity.
0: Vou perder a oportunidade.
1: I will not miss
0: Levante
1: my
0: a sua mão e diga, eu não perderei a oportunidade.
1: Say, I will not miss my opportunity.
0: Não vou perder a oportunidade.
1: I will not miss my opportunity.
0: De viver uma vida afortunada e abundante.
1: To live a fortunate and abundant life.
0: A segunda coisa, a segunda lei para uma vida abundante e afortunada.
1: And the second law to live an abundant and fortunate life.
0: Nós temos que minimizar as vozes negativas.
1: We must shut up the negative voices.
0: Nós lemos, meus irmãos, que Bartimeu começou a gritar.
1: We read that Bartimeus started to shout out loud.
0: E nós vemos que muitos repreendiam.
1: And many rebuked him.
0: E muitos o repreendiam para que se calasse.
1: Many rebuked him, telling him to be quiet.
0: Mas quanto mais o repreendiam,
1: but the more they rebuked him,
0: ele clamava cada vez mais.
1: The louder he shouted.
0: Filho de Davi!
1: Son of David!
0: Tem misericórdia de mim.
1: Have mercy upon me.
0: Olha só que coisa.
1: And look how wonderful this is.
0: Você já pensou uma pessoa?
1: Have you thought of a person?
0: Num mundo tão negativo como nós vivemos.
1: In such a negative world in which we live.
0: Bartimeu, ele foi repreendido.
1: Bartimeus was rebuked.
0: Ele foi julgado.
1: He was judged.
0: Foi achado pobretão, cego.
1: He was seen as a poor and blind man.
0: Fedido, sem importância.
1: He was stinking in life without importance.
0: Pode parar com essa gritaria, o mestre não vai perder tempo com você não, você é um excluído social.
1: Stop shouting out loud, the master will not answer you, you are excluded from our social life.
0: Infelizmente, meus irmãos, continua a mesma história.
1: And unfortunately, this remains today.
0: Pessoas continuam julgando pela sua aparência, pelo seu exterior.
1: People continue to judge you by your exterior appearance.
0: Bartimeu não se encaixava no padrão social nem daquela época.
1: Bartimeus was not fitting in that social.
0: Não se encaixava no padrão religioso e muito menos o padrão político daquela época.
1: He did not fit into the religious or political standards of those times.
0: Mas ele não quis nem saber dos negativos que estavam tentando apagar a chama da vitória que ele estava com ela acesa. Ele não quis nem saber.
1: But he didn't even want to hear the
0: ele persistiu.
1: He persisted.
0: Ele não desistiu.
1: He did not give up.
0: A Bíblia chega a dizer que mais ele gritava ainda.
1: The Bible tells us that he shouted even louder.
0: Ele não estava disposto a perder a bênção por causa de um bando de críticos.
1: He was not willing to lose his blessing because
0: por causa
1: of
0: de um bando de negativos.
1: Because of a bunch of negative
0: por
1: people.
0: Causa de um bando de metidos de plantão.
1: Because of a bunch of people who
0: desculpe
1: are judging.
0: A expressão, mas eu estou agora nesse momento num pique. Eu vou falar por causa de babacas que querem ser espirituais.
1: Because of these morons who thought they were spiritual.
0: Assim de babaca tentando impedir a bênção que Deus tem para derramar na sua vida.
1: And there are so many negative people
0: não
1: today
0: dê ouvidos aos negativos.
1: Do not listen to those
0: ninguém vai impedir a bênção de Deus se você não desistir.
1: No one's gonna stop the blessings of God in your life.
0: O que tem de gente
1: up
0: que quer te ver na miséria, não dê ouvidos a esses.
1: People want to see you in misery, do not listen to these people.
0: Insista em nome de Jesus Cristo.
1: Persist in the name of Jesus Christ.
0: Você já pensou se Davi fosse ouvir o seu irmão?
1: Have you wondered if David would have listened to his brother?
0: Davi chegou lá no campo de batalha, o irmão dele, o Eliabe, hein?
1: David
0: o bonitão.
1: David came to the battlefield and his own brother.
0: Até Samuel falou que bonito esse rapaz.
1: And even Samuel had
0: bonito, hein, Eliabe?
1: Had talked about Eliab.
0: Ele chega para Davi e fala, vai para casa, o que você está fazendo aqui? Você não é de guerra, vai embora.
1: And he came to David and said, what are you doing?
0: Chega o rei Saul e olha para ele, ah, não dá não, olha o tamanho do homem lá, vai para cá.
1: And King Saul even said, told David to go
0: e
1: home.
0: E ele fala que nada, esse gigante aí está ofendendo, não é só vocês não, ele está ofendendo o nosso Deus.
1: And David said, I will not go home
0: e
1: because
0: eu vou contra ele, sim.
1: And I will rise up against
0: não
1: him.
0: Não deixa o crítico acabar com a sua fé, com a sua força e com a sua petição.
1: Do not allow criticism to put away
0: começo
1: your faith.
0: A falar na sua cabeça, não vai dar certo, não adianta, não vai. Finja que não está ouvindo, deixa essas pessoas para trás, essas pessoas não são pessoas para estar ao seu lado.
1: Leave the critics behind, do not give ears to them.
0: Existe um homem que fez um barco, meus irmãos, a vapor.
1: There was a man that made a boat out of steam.
0: Ele se chamava, se não me engano, Robert Fulton.
1: And he was called Robert Fulton.
0: E os críticos diziam, não vai funcionar, não vai funcionar, não vai funcionar, não vai funcionar, não vai andar, não vai sair do lugar.
1: And the critics would say that his boat would not move.
0: Ele colocou o barco na água e começou a descer o rio e funcionou.
1: He put his boat on the water and it started to work out of steam.
0: E quando o barco começou a andar,

0: críticos disseram, agora não vai conseguir parar, não vai conseguir parar, não vai conseguir parar.
1: When the boat started to work,
0: os críticos estão aí para acabar com a sua fé.
1: The critics are here to put away
0: your faith. Os negativos estão aí para acabar com a sua fé.
1: The negative people are here to criticize
0: your faith. É um espírito maligno que quer impedir você usando pessoas de receber aquilo que Deus tem te prometido.
1: It is a malignant spirit trying to stop what God has promised you.
0: Mas não permita essas pessoas desanimarem você.
1: Do not allow these people to
0: não ouça essas vozes.
1: Don't listen to these voices.
0: Isso sem falar dos terroristas espirituais de plantão.
1: Not to mention the spiritual terrorists
0: that are
1: around. Tem pessoas
0: que todos os dias têm uma revelação negativa para você.
1: So many people have negative revelations.
0: Tem pessoas
1: about
0: que todo dia têm uma profetada negativa para você.
1: Every day they will prophesy against you.
0: É todo dia acuando você no campo de batalha.
1: Every day trying to bring you
0: fear. É todo dia tentando impedir você de estar na presença de Deus.
1: Trying to stop you from being on the presence of God.
0: É todo dia tentando intimidar você na sua carreira de fé.
1: Trying to intimidate you in your career of faith.
0: Deus vai te pesar a mão. Oh, Deus vai te matar. Olha, vi uma nuvem negra sobre a sua cabeça. Oh, vai vir uma grande luta. Olha, um grande problema. As pessoas nunca conseguem se levantar por causa dessas pessoas.
1: And people never are able to stand up because of these false prophets.
0: Para de ouvir essas pessoas e começa a ouvir o que a Bíblia está falando contigo.
1: Stop listening to these people and hear what the word of God has to say.
0: Para de ouvir essas vozes negativas. E siga adiante.
1: Stop listening to these negative voices and follow on.
0: Permita essa gentalha limitar o seu sucesso, a sua vitória.
1: Do not allow these people to limit your success and your
0: quando
1: victory.
0: Quando começarem a te criticar,
1: when they start to criticize
0: quando
1: you,
0: quando começarem a te desanimar,
1: when they start to discourage
0: pode
1: you,
0: pode ter certeza que essas pessoas não querem ver a sua vitória.
1: You can be sure that these people
0: então,
1: don't want to see you in victory. So when they criticize
0: quando
1: you,
0: quando agirem contra você,
1: when they act against you,
0: use isso como incentivo para a vitória.
1: Use this as an incentive.
0: Foi o que Bartimeu fez.
1: This is what Bartimeu
0: para
1: did.
0: De gritar.
1: Stop yelling.
0: Para de vir atrás da gente.
1: Stop calling against
0: para
1: us.
0: De ficar falando alto dessa forma.
1: Stop shouting out loud.
0: Mas parecia que estavam colocando combustível na voz de Bartimeu.
1: It seemed as they were incentivizing.
0: Quanto mais o repreendiam para que se calasse,
1: the more they rebuked him to be quiet.
0: Mais ele clamava, diz a palavra de Deus.
1: The more he shouted, says the word of God.
0: Agarre a oportunidade.
1: Take the opportunity.
0: Minimize a negatividade.
1: Stop listening to negativity.
0: E a terceira lei para você sair vitorioso, vencedor e receber muito mais do que uma migalha.
1: And the third law to be victorious.
0: Muito mais do que uma esmola.
1: To receive much more than spare change.
0: É aprenda a usar a fé disponível para você.
1: So start using the faith that is available to you.
0: Aprenda a usar a fé disponível para você.
1: Start using the faith that you have been given.
0: Todo mundo estava repreendendo Bartimeu.
1: Everyone was rebuking Bartimeus.
0: Mas Jesus parou e disse: chama o rapaz aqui.
1: But Jesus stopped and said, call the man forward.
0: Chama ele aqui.
1: Call him here.
0: Maravilha, hein?
1: What a wonderful thing.
0: E a Bíblia Sagrada fala, meus irmãos,
1: the Bible tells us, dear brothers,
0: que trouxeram o cego e já foram falando, tem bom ânimo.
1: They brought the blind man and
0: o
1: said,
0: mestre está te chamando.
1: The master is calling you.
0: Ué, parece que um pouquinho de tempo atrás estavam dizendo, abaixa o volume aí, rapaz.
1: Just a little while ago they were saying, be quiet, dear brother.
0: E a Bíblia Sagrada fala que ele deixou tudo para trás.
1: The Bible tells us that he left everything behind.
0: E chegou na presença de Jesus. Jesus falou: o que você quer que eu te faça?
1: And he came to the presence of Jesus and Jesus asked him, what do you want of me?
0: Ele não pediu oferta, não pediu dinheiro, não pediu ajuda.
1: He didn't ask for money or help or a spare change.
0: Ele disse: mestre.
1: He said, master.
0: Que eu tenha vista.
1: May I have my sight.
0: Ele estava dizendo, se eu tiver vista,
1: he was saying that if I have my sight,
0: eu não vou precisar pedir esmola.
1: I won't need to beg around.
0: Se eu tiver vista,
1: if I see,
0: eu arranjo um emprego.
1: I can get my own job.
0: Eu vou trabalhar.
1: I will go working.
0: Eu não vou ficar mais na beira da estrada pedindo.
1: I'm not gonna be on the roadside begging.
0: Aprenda a usar a fé que Deus tem disponibilizado para você.
1: Learn to use the faith that God has given you.
0: Bartimeu foi corajoso.
1: Bartimeus was courageous.
0: Bartimeu foi abusado, foi atrevido.
1: Bartimeus was bold and fearless.
0: Ele incomodou as pessoas, mas atraiu a atenção de Jesus.
1: He bothered other people, but he caught the attention of Jesus.
0: Mas ele não foi curado porque foi atrevido, porque gritou não, não, não, não. Ele foi curado pela fé.
1: He was not cured because he was bold. He was cured because of his faith.
0: É o Senhor Jesus quem está dizendo, a tua fé te salvou.
1: It was Jesus that said, your faith has cured.
0: A fé moveu o poder curador de Cristo.
1: His faith moved the power of Jesus Christ.
0: Nós podemos orar.
1: We can pray.
0: E orar com fé.
1: And pray with faith.
0: Nós vamos ser respondidos.
1: And we will be answered.
0: É Jeremias quem fala, clama a mim, eu respondo. É Deus falando através do profeta.
1: It was Jeremiah that said what God told him. Call to me and I will answer you.
0: Nós podemos atrair a atenção do Senhor Jesus com a nossa fé.
1: We can call the attention of Jesus through
0: our faith. Podemos atrair a atenção de Jesus com o nosso grito.
1: We can call the attention of Jesus
0: até escandalizando tudo.
1: With our shouting.
0: Como estava fazendo Bartimeu.
1: Just as Bartimaeus did.
0: Mas o que fará a ação do Senhor acontecer na nossa vida é a nossa fé.
1: But what would make God act in our
0: Só gritarmos não é suficiente.
1: Shouting is not enough.
0: Só virmos à igreja não é suficiente.
1: Only coming to church is not enough.
0: Só, enfim, orarmos não é o suficiente.
1: Just praying is not
0: a
1: enough.
0: A nossa fé será analisada.
1: Our faith will be put to
0: a nossa fé passará pelo escrutínio de Deus.
1: Our faith will go through the scrutiny
0: a
1: of God.
0: A nossa fé será analisada na sua qualidade.
1: Our faith will be analyzed in its quality.
0: A nossa fé não pode ser fingida.
1: Our faith cannot be faked.
0: A nossa fé não pode ser apenas e tão somente temporária.
1: Our faith cannot be temporary.
0: Que tem pessoas que têm fé dentro da sua conveniência.
1: Many people have faith only when
0: it is convenient. A nossa fé não pode ser a fé interesseira.
1: Our faith cannot be interested in something else.
0: A nossa fé não pode ser a fé que vem porque estamos emocionados com algo espiritual que estamos vendo.
1: Our faith cannot be something because we are emotional.
0: A nossa fé tem que ser uma fé completa.
1: Our faith must be complete.
0: A nossa fé tem que ser uma fé verdadeira.
1: Our faith must be true.
0: A nossa fé tem que ser uma fé viva.
1: Our faith must be
0: a nossa
1: alive.
0: Fé não pode morrer depois que nós recebemos a bênção, o socorro, a libertação, a cura, as riquezas.
1: Our faith cannot die after we receive our
0: blessing. O Senhor Jesus sabia que Bartimeu haveria de segui-lo.
1: And the Lord Jesus knew that he would follow
0: him. E a Bíblia Sagrada fala, Bartimeu recebeu a cura e logo seguia Jesus pelo caminho.
1: The Bible tells us that Bartimeu
0: was cured. Essa é a fé que Deus quer ver para operar nas vidas.
1: This is the faith that God wants to see in the lives.
0: A fé que tem a sequência até que Cristo arrebate a igreja ou chame da individualidade de cada alma.
1: The faith that perceives when, after receiving the cure.
0: Se você vem à igreja e diz que está cheio de fé só porque está com câncer.
1: If you come to faith to church and say that you have faith.
0: Ocasionalmente Jesus pode curar você.
1: Perhaps Jesus can cure you of your cancer.
0: E Jesus pode fazer uma obra.
1: And Jesus can work in your life.
0: Em qualquer tipo de doença.
1: In any type of disease.
0: Mas a partir do momento que você interrompe a sua fé.
1: But from the moment that you stop your faith.
0: Depois que você recebeu um milagre.
1: After you receive your miracle.
0: Depois que você recebeu a prosperidade.
1: After you received your prosperity.
0: Abandona o Senhor dizendo, ah, eu deixo a minha oferta e agora não quero mais servir a Deus.
1: And then the Lord saying you leave your offering,
0: essa fé interesseira e temporária.
1: This is an interesting faith and temporary.
0: É uma fé que pode ter traduzido alguma coisa no seu corpo físico ou na sua vida financeira.
1: A faith that may have brought something to your spirit, physical life.
0: Mas ela não produziu o milagre dos milagres.
1: It did not produce the miracles of
0: miracles. Que é o perdão dos seus pecados e o seu nome escrito no livro da vida.
1: Which is the forgiveness of your sins and your name in the book of life.
0: Você vai viver mais alguns anos com saúde.
1: You will live another year with
0: health. Talvez você poderá até mesmo viver com prosperidade. Deus não se arrepende de prosperar ninguém.
1: And perhaps you can continue with your prosperity.
0: Mas o que adianta ter saúde? O que adianta você ter dinheiro e a sua alma estiver no inferno?
1: But what use is it to have faith?
0: Isso não adianta nada.
1: This is not worth
0: isso
1: anything.
0: Não serve para nada.
1: It is no matter what.
0: Não existe dinheiro ou bens que possam ser maior do que a salvação da sua alma.
1: There is no money that can buy the salvation
0: você
1: of your soul.
0: Você tem que aproveitar a oportunidade como Bartimeu.
1: You must take the opportunity as Bartimaeus.
0: Deixar essa vida de migalha.
1: To leave this life of begging.
0: E receber Jesus como todo.
1: And to receive Jesus as a whole.
0: Ser curado da sua doença.
1: To be cured of your disease.
0: Serem perdoados os teus pecados.
1: Your sins forgiven.
0: Seguir Jesus pelo caminho, pela verdade e pela vida que ele representa.
1: To follow Jesus through the life that he represents.
0: E garantir a sua morada nas mansões celestiais com Jesus Cristo dia.
1: And guarantee your life with Jesus Christ in the celestial mansion.
0: Jesus sabia que Bartimeu seguiria.
1: Jesus knew that Bartimaeus would follow him.
0: Jesus sabia que Bartimeu testemunharia.
1: Jesus knew that Bartimaeus would testify.
0: Jesus sabia que o testemunho de Bartimeu seria contagiante, seria motivo de tantas pregações.
1: Jesus knew that his testimony would be reason for so many preachings.
0: Servo de Jesus por gratidão.
1: A servant of Jesus through thankfulness.
0: Isso significa ser genuíno na presença de Deus.
1: This means to be genuine in the presence of God.
0: Bartimeu recebeu a bênção.
1: Bartimaeus received his blessing.
0: Não a bênção pela metade.
1: Not a half of a blessing.
0: Mas a bênção completa.
1: But a blessing complete.
0: Jesus está passando, aproveita a oportunidade.
1: Jesus is here today, take the chance of your opportunity.
0: Você pode falar com Jesus e não haverá impedimento para a bênção de Deus na sua vida.
1: You can speak to Jesus and there'll be no stopping the blessing.
0: Use a fé que Deus colocou à sua disposição hoje.
1: Use the faith that God has given you today.
0: E seja não somente somente curado, mas seja salvo. Siga Jesus.
1: And be not only cured and follow Jesus.
0: E seja um testemunho vivo.
1: And be a live testimony.
0: Do que Jesus pode fazer na vida de uma pessoa.
1: So what Jesus can do to a person.
0: Aproveite a oportunidade. Jesus te perdoa, Jesus te cura, mas o que Jesus quer é te salvar.
1: Take the opportunity. God can cure
0: you. Que Deus abençoe você.
1: But Jesus wants to save you.
0: O Espírito de Deus siga falando ao seu coração e à sua vida.
1: May God bless you in the spirit.
0: Aproveite a oportunidade.
1: Take the opportunity today.
0: As oportunidades, elas acontecem e nós não podemos desprezá-las.
1: The opportunities will happen, we cannot miss them.
0: Você que ainda não aceitou Jesus como seu Salvador, saia do seu assento e venha aqui à frente aceitar Jesus.
1: If you haven't accepted Jesus, leave your seat and come accept Jesus today.
0: Você hoje vai se livrar de pedir a migalha, a esmola.
1: Today you will stop your life of begging.
0: E você vai receber de Jesus o que você precisa para uma vida melhor.
1: You will receive from Jesus what you need for a better life.
0: Para a transformação da sua vida.
1: For the transformation of your life.
0: Vem cá, o Senhor Jesus está passando e está te chamando. Vem cá aceitar Jesus, vem.
1: Come here, accept Jesus today.
0: Vem cá aceitar Jesus como seu Salvador, vem.
1: Come here, accept Jesus as your Savior.
0: Quem aceita Jesus aceita muito mais do que o milagre ou a libertação.
1: Those who accept Jesus accept much more than miracles.
0: Aceita a salvação.
1: They accept salvation.
0: Aceita o dono da cura, o dono do milagre. Sai do seu lugar e vem cá aceitar Jesus como Salvador.
1: Leave your place and come accept Jesus as
0: your Savior. Você que está desviado, sai do seu lugar e vem aqui reconciliar-se com Deus. Vem, Jesus está te chamando.
1: If you have gone astray, Jesus is calling you.
0: Sai do seu lugar e vem aqui à frente. Jesus está te chamando. A oportunidade está passando.
1: The opportunity is passing by. Jesus is calling.
0: Não perca a oportunidade que Deus está te dando.
1: Do not miss the opportunity that Jesus is giving you.
0: Não perca a oportunidade que o Senhor está dando para você hoje.
1: Do not miss the opportunity that God is giving you today.
0: Jesus virá. Quando Jesus vier, se o seu nome não estiver no livro da vida, você vai ficar aqui.
1: If your name is not in the book of life, you will remain here.
0: Sai do seu lugar e vem reconciliar-se com Deus, vem aceitar Jesus.
1: Come accept Jesus or return to Jesus.
0: Essa é a decisão mais importante que uma pessoa pode tomar na sua vida.
1: This is the most important decision someone can take in their
0: Você
1: life.
0: Precisa de Deus.
1: You need God.
0: Você precisa do seu nome no livro da vida.
1: You need your name in the book of life.
0: Você é desviado.
1: Those who have gone astray.
0: Há quanto tempo você está apartado dos caminhos do Senhor?
1: How long have you been far away from the path of the Lord?
0: E se hoje te chamarem, te pedirem a tua alma?
1: What if today your soul is asked?
0: Onde você passará a eternidade?
1: Where are you going to spend eternity?
0: Você não está preparado e você sabe disso.
1: You are not ready and you know this.
0: Você precisa de Deus.
1: You need God.
0: Cristo está passando aqui.
1: Christ is passing by.
0: Assim como Bartimeu, não desperdice essa oportunidade.
1: Just as Bartimaeus, do not miss the opportunity.
0: Amanhã não pertence a nós. Amanhã pode ser tarde demais.
1: Tomorrow does not belong to us.
0: Vem para Jesus agora.
1: Come to Jesus today.
0: Deixa sua vida passada e miserável para lá.
1: Put your life that was miserable behind.
0: O inimigo pode estar dizendo a você.
1: The enemy may be saying to you.
0: O que as pessoas falaram a Bartimeu?
1: What people would say to Bartimaeus.
0: Para de gritar.
1: Stop shouting.
0: Para você não tem jeito.
1: There is no use for you.
0: Você é um mendigo.
1: You are a beggar.
0: Você é um pobre.
1: You are poor.
0: Você está fora da sociedade.
1: You are excluded from society.
0: E o diabo continua dizendo a mesma coisa.
1: And the devil continues to say this today.
0: Para você não tem perdão.
1: There is no forgiveness for you.
0: Você já está perdido.
1: You are already lost.
0: Deixa para depois isso.
1: Leave this behind you.
0: Você não vai conseguir salvação.
1: You're not going to get salvation.
0: E eu digo a você.
1: But I tell you today.
0: Em nome de Jesus.
1: In the name of Jesus.
0: Não ouça a voz do inimigo.
1: Do not listen to the voice of the enemy.
0: Mas ouça a voz de Deus.
1: Hear the voice of God.
0: Te chamando. Se ouvires a voz de Deus.
1: If you hear the voice of God.
0: Te chamando.
1: Calling you.
0: A decisão é sua.
1: The decision is yours.
0: Toma a decisão.
1: Make the decision.
0: A oportunidade de Deus está te dando.
1: God is giving you this opportunity.
0: Se ouvires a voz de Deus.
1: If you hear the voice of God.
0: Te chamando sem parar.
1: Calling you without stopping.
0: A decisão é sua.
1: The decision is yours.
0: A oportunidade é Deus quem dá.
1: The opportunity is God who
0: Mas
1: gives.
0: A decisão é sua.
1: But the decision is yours.
0: Você é frágil.
1: You are fragile.
0: Você está um segundo da eternidade.
1: You are one second away from eternity.
0: O homem está vivo.
1: Man is alive.
0: Um segundo depois ele pode estar morto.
1: One second and later he can be dead.
0: Deus te dá a oportunidade agora.
1: God gives you the opportunity.
0: A oportunidade
1: today.
0: Do perdão da vida eterna.
1: The opportunity for forgiveness.
0: Sai do seu lugar e venha para Jesus agora.
1: Come to Jesus right now.
0: Você que está me ouvindo em casa.
1: Those who can hear me at home.
0: Volta para Jesus agora.
1: Return to Jesus today.
0: Aceita Jesus agora.
1: Accept Jesus today.
0: Jesus está chamando você.
1: Jesus is calling you.
0: Para a salvação da sua alma.
1: For the salvation of your soul.
0: Está bem convidado, meus irmãos.
1: You have been invited.
0: Muito bem convidado.
1: You have been well invited.
2: Nós vamos orar por essas pessoas e pelos ouvintes.
1: Let us pray for these people and for the listeners.
2: São almas que o Senhor está chamando e estão vindo.
1: Souls that the Lord is calling to him.
2: Fique de pé, querida igreja, em nome de Jesus Cristo.
1: Please stand up, dear church, in the
2: name of Christ. Nós vamos apresentar esses.
1: We're going to present these people to
2: God. Que estão na presença de Deus nessa tarde se entregando.
1: That are in the presence of God.
2: Alguns voltando para Jesus.
1: Some returning to Jesus.
2: Maravilhoso Deus, poderoso Pai, nós apresentamos nas tuas mãos essas vidas. Vidas que se entregam a ti, Senhor. Vidas que voltam para o Senhor. Apresentamos essas vidas ao Senhor para o Senhor guardá-las. Para o Senhor purificá-las, perdoá-las. Para o Senhor escrever o nome delas no livro da vida. E preservá-las até o dia da chamada para a eternidade. Senhor meu Deus, o Senhor é Deus vivo, Deus poderoso. Entra nesses corações que não tinham um habitante. Faça morada nessas vidas para sempre, Senhor. Purificando, perdoando, ajudando, levantando, guardando. Faça morada nestas vidas, Senhor meu Deus. Orientando essas pessoas, preparando os caminhos delas e colocando nesses caminhos pessoas que possam ajudá-las. Pessoas que possam, ó Deus, dar uma palavra de conforto, uma palavra de entendimento para que elas perseverem. Vem, Senhor Jesus, vem Espírito Santo e entre nessas vidas. Entre nesses corações, em nome de Jesus Cristo. Amém, Senhor. Amém, Senhor Jesus. Amém.
1: Amém. Amém.
2: Podem proceder, meus irmãos, podem proceder. Louvado seja Deus. Vocês vão ser orientados, vão receber as orientações preliminares, receber o material para orientação até o batismo. Deus abençoe, Deus vos guarde. São almas que Deus nos concede nesse dia e nós estamos felizes por essas almas que o Senhor nos concede. Podem louvar a Deus, podem exaltar o nome do Senhor. Levanta sua mão, essa oração da fé. Não desista. Se não fui curado hoje, pastor, não desista. Faça como o cego, não desista, porque Deus haverá de transformar e mudar a sua vida. Senhor meu Deus, Senhor meu Pai, muito obrigado, Senhor, muito obrigado, ó Pai, pelas maravilhas derramadas em nosso meio, pelos sinais que o Senhor fez em nosso meio. Nós cremos nos teus milagres, nós cremos na tua misericórdia, nós cremos na libertação das tuas mãos. Senhor meu Deus, opera maravilhas ainda, Senhor. Pertence ao Senhor o poder, eu sei, Pai. E eu peço ao Senhor, confirma a sua obra. Essas pessoas são convidadas para virem aqui. Essas pessoas são convidadas para participar. E a gente fala do Senhor. A gente fala que o Senhor é poderoso para curar em nome de Jesus. E o Senhor é poderoso para curar. Essas pessoas vêm com fé, Senhor meu Deus. Essas pessoas vêm, ó Pai, buscando a libertação, a salvação, a cura. Cura, Senhor. Liberta, meu Pai, faça maravilhas nessas vidas. Eu creio na maravilha das tuas mãos, eu creio nos sinais das tuas mãos. Todo o mal está repreendido agora, toda a enfermidade está repreendida agora. Saia em nome de Jesus, meu Deus, leva em paz o seu povo. Abra as portas, confirma a sua obra. Toda essa gente que veio aqui, meu Deus, que a bênção do Senhor esteja sobre cada uma dessas pessoas. Muito obrigado, Senhor, por todas as bênçãos derramadas. Em nome de Jesus, prospera a sua igreja, prospera o seu povo. Amém, Senhor. Amém, amém. Eu quero agradecer a presença de todos vocês. Muito obrigado, meus irmãos. Muito obrigado pela fé de vocês. Muito obrigado por vocês estarem aqui conosco. E venham sempre, serão sempre bem-vindos em nome de Jesus. Digam comigo: a paz do Senhor, a paz do Senhor, a paz do Senhor Jesus. Vão com Deus, meus irmãos.
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3: Porque desde a antiguidade não se ouviu, nem com o ouvido se percebeu, nem com os olhos se viu, um Deus além de ti, que trabalha para aquele que nele espera. Isaías 64:4.
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0: Que a graça e paz do nosso Senhor e Salvador Jesus Cristo transborde em seu coração, você querido internauta e ouvinte que nos acompanha em mais uma transmissão ao vivo. Estamos diretamente aqui dos estúdios para mais um momento de clamor, oração da meia-noite, ministério de intercessão global. Esse ministério que reúne pessoas de fé para clamarem a Deus, apresentando as vidas, as causas, a igreja, sim, toda esta estrutura que é espiritual e que tem conduzido milhares de pessoas para mais perto de Deus. Você que nos acompanha através das redes sociais, do YouTube, do canal oficial da igreja e também do canal Direto com Deus Oficial, é nosso convidado para orar conosco e também seguir as nossas redes sociais e se inscrever no canal da igreja para acompanhar de perto tudo o que acontece, cada momento de oportunidade que nós temos para glorificarmos ao Senhor, para uma oportunidade como essa, por exemplo, estarmos juntos, unindo a nossa fé, clamando ao Deus dos céus, apresentando a Ele as nossas causas e crendo no milagre que Ele tem operado em nosso meio e continuará a operar em nosso favor. Também é importante você seguir as redes sociais da igreja, das suas instituições e também do seu braço de ensino, que são as instituições Reviver e a Escola Teológica Deus e Amor. É o trabalho da igreja que se estende, que se expande para alcançar outras vidas em áreas diferentes, e a igreja tem feito um papel de excelência, levando a semente do Evangelho, a palavra de Deus, a outras vidas. Então é importante você, internauta, conhecer, se aprofundar, também conhecer a plataforma da igreja IPDA Play. Lá você vai ter acesso a todo o conteúdo que a Igreja Pentecostal Deus e Amor tem preparado, com muita dedicação, responsabilidade, seriedade na palavra de Deus, para que você seja alcançado. Quero convidar também vocês, queridos ouvintes do programa Voz da Libertação, a se unirem a nós, se assim desejarem, áudio e vídeo, nos acompanhar. Pode acessar o canal oficial da igreja no YouTube ou as redes sociais. Mas se quiser permanecer pela programação da Rádio Deus e Amor, você pode acessar através do WhatsApp, enviando o seu pedido de oração, participando deste momento, dessa programação, sim, através aí da rádio, participando deste momento de oração, enviando o seu pedido de oração, nome dos seus familiares, e assim, tendo a oração da igreja, a intercessão dos santos, sendo apresentado por essas pessoas de fé, para que assim possam ser alcançados também em suas necessidades. Pois nós sabemos que a oração é uma arma poderosíssima para alcançar os que precisam, sim, através da oração. Deus, Ele tem operado sinais e maravilhas. A oração, ela serve para nós nos conectarmos a Deus e nos fortalecermos na presença do Senhor. Sem oração não há vitória, sem oração não há resposta. E como diz a palavra do Senhor, o próprio Senhor direcionando para nós clamarmos. Se nós clamarmos, nós seremos abençoados. Se nós orarmos, nós seremos fortalecidos. Sem oração, não há providência de Deus. E é importante, quero convidar você a colocar a sua fé em prática. Se você está na sua casa, se você está, talvez, no seu trabalho, no seu veículo, você pode se unir a nós neste momento de oração e clamor, porque eu tenho a certeza que Deus irá te alcançar, Deus irá te responder. A providência de Deus alcançará a sua vida e o milagre do Senhor se estenderá para a sua casa. Faça um propósito com Deus. Coloque nas mãos do Senhor esta causa. O homem pode não te ajudar, pode não ter condições. O ser humano pode não ter capacidade para te dar a resposta que você precisa. Mas há um Deus nos céus que Ele é poderoso para te ajudar, te responder, trazer a calmaria ao seu coração. Talvez você esteja em meio a uma tempestade. O vento está soprando, as águas estão agitadas, mas Jesus está com você neste barco e Ele não irá naufragar. O Senhor te ajudará a alcançar o milagre que você precisa. A providência de Deus te alcançará e você se alegrará no Senhor Jesus Cristo. Eu tenho certeza disso. Eu tenho certeza porque este momento é preparado por Deus para que assim você possa colocar nas mãos do Senhor o controle e a direção da sua vida. Pastor Fabrício, eu tenho a certeza que muitas pessoas, elas participam de um momento como esse de oração, porque elas sentem no coração delas a chama ardendo por estar conectadas, buscando ao Senhor e crendo que Deus é aquele quem pode operar nas causas que para o homem é impossível, mas que para Deus são coisas tão fáceis de serem resolvidas, porque para Ele nada é impossível.
1: Que maravilha, Mateus, a paz do Senhor, Deus te abençoe. Paz do Senhor, queridos irmãos, ouvintes, vocês que estão nos assistindo agora, que Deus abençoe a vida de cada um de vocês. E com certeza, Mateus, é assim, né? Quando nós recorremos ao Senhor, quando nós buscamos a Sua presença, Ele nos responde. Sem resposta, o aflito nunca volta de Jesus. Sempre que nós chegamos na presença de Deus, com o nosso coração aberto, com o nosso coração sincero, confiando e crendo nele, Ele nos responde e Ele nos ajuda. E nós estamos aqui hoje, mais uma vez, para orar, para fazer esse clamor a Deus. E eu tenho certeza que Deus vai visitar cada lar, estará visitando cada família e abençoando cada vida. Inclusive, Mateus, é importante a gente... Eu sei que você já estava aqui dando uma palavra de incentivo, de ânimo para os nossos ouvintes, para aqueles que estão nos assistindo. Mas eu gostaria de pedir para eles também compartilhar esta live. Compartilhar com alguém que precisa receber oração e que precisa orar também. Porque é muito importante nós buscarmos ao Senhor. Não somente esperar a oração, mas nós podemos orar, sim, não é? Nós podemos clamar ao Senhor, não é assim?
0: Interceder pelo outro.
1: Interceder pelo outro. Inclusive, isso é bíblico. Orai uns pelos outros. Então, nós queremos que você esteja engajado conosco. Envie essa live, essa transmissão para outras pessoas, para que elas sejam abençoadas também. E bom, e a oração da fé cura os enfermos, diz a Bíblia, né, Mateus?
0: Com toda certeza, a oração que é feita com propósito, com fé em Deus, ela tem um resultado,
1: com certeza,
0: poderoso.
1: É, nós quando observamos na Bíblia quantos homens e mulheres de Deus oraram, pedindo socorro divino, pedindo uma intervenção divina, e o Senhor agiu de forma extraordinária, de forma sobrenatural. Eu tenho certeza, você que está me assistindo agora, me ouvindo, você que precisa de uma intervenção divina, o Senhor vai agir de forma sobrenatural. São 23 horas com 58 minutos, então daqui a pouquinho nós já estaremos clamando a Deus, Mateus.
0: Sim, daqui a pouco nós estaremos juntos orando, apresentando ao Senhor as nossas causas, orando, porque a oração é fundamental, pessoal, na vida do ser humano. Nós já sabemos disso, nós temos falado disso constantemente, e eu tenho a certeza que esta pessoa sabe que ela precisa clamar ao Senhor, se humilhar diante do Senhor. Mas, além disso, a oração, ela traz um refrigério à alma, porque ela nos lembra constantemente de quem é o Deus a quem nós servimos.
1: E o quanto nós somos dependentes dEle, né?
0: Sim.
1: Quanto nós dependemos de Deus. É isso que a oração nos faz entender. Senhor, eu não sou capaz, mas o Senhor é. Eu não tenho, mas o Senhor tem. Eu não consigo, mas o Senhor consegue. Nós mostramos, quando nós estamos falando com Deus, que nós sabemos o quanto nós somos dependentes dEle, da sua ajuda, do seu auxílio, para que possamos vencer o pecado e vencer as astutas ciladas do inimigo. Não é assim?
0: Sim, com certeza. O clamor nos torna mais sensíveis.
1: Com certeza.
0: A essa verdade. Quanto mais nós oramos, mais nós vemos essa realidade e mais nós nos alegramos em ter um Deus que é tão grandioso e tem olhado para nós tão pequeninos.
1: Com certeza. Agora são 00h30 e nós vamos então entrar na presença de Deus, o nosso Pai, em oração. Senhor Deus querido e amado, aqui estamos uma vez mais diante da Sua presença. Sempre, Senhor, entrando em Sua presença com o coração cheio de gratidão, porque o Senhor é o Deus maravilhoso. O Senhor é o nosso bom Pai, que nos ajuda, que nos sustenta, que nos guarda, que nos livra e que nos dá força para prosseguir nessa caminhada em meio a tantos desafios que nós enfrentamos no dia a dia. Senhor, eu não posso deixar de lhe agradecer pelo ar que respiramos, pelo pão de cada dia. Eu não posso deixar de lhe agradecer pela sua bondade, por grandes livramentos que o Senhor tem nos dado, livramentos esses, Senhor, que muitas vezes nós não vemos, mas mesmo assim o Senhor tem nos guardado. Obrigado, Senhor, porque o Senhor já nos tirou de lugares onde nós seríamos prejudicados, talvez feridos, talvez até levados à morte. Mas a sua mão esteve ali nos guardando, nos livrando e nos protegendo. E eu lhe agradeço por isso, Senhor. E reconheço o quanto o Senhor tem sido bom para conosco. Pai, eu quero neste momento orar com esta pessoa que talvez fez um propósito e está trazendo aqui diante do Senhor em oração, pedindo uma resposta. O Senhor é o Deus que responde com fogo. Quando nós clamamos o Senhor com toda a fé do nosso coração e com toda a confiança, o Senhor nos responde. Eu entrego em suas mãos agora, Senhor, esta pessoa que está orando comigo e talvez derramando lágrimas, pedindo que o Senhor venha trabalhar em seu favor, pedindo que o Senhor venha trabalhar em alguma área na sua casa, na sua vida, na sua família. O Senhor sabe, ó Deus, qual é a necessidade desta pessoa. Por isso eu lhe peço para que o Senhor possa sondar esse coração, para que o Senhor possa sondar, ó Deus, os pensamentos desta pessoa e ajudá-la. Porque muitas vezes, Senhor, nós não sabemos expressar de maneira correta o que nós precisamos, mas o Senhor sonda o nosso coração, o Senhor sonda o nosso pensamento. Quantas pessoas, meu Deus, neste momento estão sofrendo, talvez a perda de um familiar, talvez a perda de um ente querido, Senhor. E esta pessoa está com o coração ferido, com o coração sangrando. Tenha misericórdia, ó Deus. Consola esta vida, consola esta casa, consola esta família. Porque não é fácil perder uma pessoa amada, perder um ente querido. Mas nós sabemos, Senhor, que tudo existe um propósito do Senhor. E que mesmo na dor, o Senhor nos ensina. Que mesmo na dor que nós enfrentamos, que nós passamos, existe um propósito seu, ó Deus. E eu sei que o nome do Senhor será glorificado. Talvez esta pessoa não entenda muito bem, principalmente neste momento de grande angústia. Porque quando nós estamos em angústia, quando nós estamos em aflição, na maioria das vezes nós não conseguimos enxergar o seu propósito e nem a forma que o Senhor está trabalhando. Mas o Senhor é um Deus perfeito. O Senhor é o Deus que trabalha de forma perfeita. Então o que eu te peço neste momento, Senhor, é que o Senhor possa consolar este coração, que o Senhor possa fortalecer esta pessoa, para que ela possa prosseguir nesta caminhada, mesmo, Senhor, que seja difícil, mas que o Senhor possa dar a ela a presença do seu Espírito Santo e que o Senhor possa fortalecê-la. Senhor, eu quero orar por esta pessoa que talvez neste momento esteja sentindo muita dor e nenhuma medicação consegue tirar a dor que ela está sentindo. Talvez, Senhor, ela está nesta cama, talvez na cama de um hospital, pedindo a sua bênção, pedindo a misericórdia, porque não consegue dormir à noite de tanta dor. Mas o Senhor é médico dos médicos, Senhor dos senhores, e o Senhor tem poder de repreender todo o mal. O Senhor tem poder de repreender toda a enfermidade. Vai tocando agora, Senhor, sobre o corpo desta pessoa, repreendendo todo o mal. Talvez a enfermidade que está no coração, no fígado, nos rins, no pulmão. Talvez a enfermidade que está no intestino, na cabeça. Seja onde for que estiver esta enfermidade, na coluna, nos ossos. Repreenda agora, Senhor, pelo poder que há no sangue de Jesus, pelo poder que há no nome do Senhor Jesus Cristo. Ah, Senhor, quantas noites esta pessoa tem passado em claro. São noites tristes, noites de angústia, Senhor. E parece que isso não vai acabar nunca. Parece que esta dor nunca tem fim, mas há poder no seu sangue, Jesus. Há poder no teu nome. E eu lhe peço agora para visitar este ouvinte, para visitar esta pessoa que está nos assistindo e derramar sobre ela a tua unção, a unção do teu Espírito Santo, a unção que despedaça o jugo, a unção que quebra todas as correntes do maligno, que quebra todas as correntes do mal. Eu oro também, Senhor, por esta pessoa que talvez está sofrendo, Senhor, com problemas psicológicos, que o Senhor possa visitá-la agora, neste momento, esta pessoa que está enfrentando problemas emocionais. Sim, meu Deus, o Senhor tem a solução para tudo, e o Senhor é o Deus que nos abençoa em todos os âmbitos da nossa vida, a nossa vida emocional. O Senhor é o Deus que repreende, Senhor, todo mal. O Senhor é o Deus que pode abençoar os nossos sentimentos, a nossa mente. Então visita agora, Senhor. Vai tocando sobre esta vida, trazendo a paz, trazendo a calma do Teu Espírito Santo para esse coração. Quantas pessoas, Senhor, não têm paz? Porque são tantas coisas, são tantos problemas. A cada momento, Senhor, é uma situação diferente que aparece, uma situação difícil. E muitas vezes essa pessoa não sabe como lidar com tantas situações difíceis, um problema atrás do outro. E isso acaba afetando, Senhor, o psicológico, trazendo muito estresse para esta pessoa. Mas eu lhe peço, Senhor, para que o Senhor possa colocar as suas mãos e trazer a solução. Senhor, eu quero orar também pelas famílias, ó Pai, pedindo que o Senhor possa abençoar cada lar, que o Senhor possa abençoar a cada família, que o Senhor possa abençoar a cada casamento, ó Pai, estendendo as suas mãos e repreendendo a fúria do inimigo contra a família, abençoando o coração dos pais, dos filhos, para que se respeitem, para que amem uns aos outros. Sim, meu Deus, que o Senhor possa trazer este amor, que o Senhor possa trazer esta união familiar, porque quantas famílias, ó Pai, estão desunidas, sendo atacadas por obras de Satanás, por obras do inimigo, e elas estão se separando a cada vez mais, distante a cada vez mais, não tem união, não tem paz, não consegue entrar em acordo, Senhor. Mas eu lhe peço para visitar agora esta família, trazendo a união e repreendendo todos os laços do adversário. Talvez, ó Deus, o inimigo tenha colocado tanta ira, tanto ódio no coração destas pessoas. Talvez tenha colocado a raiz de amargura, não deixando com que um perdoe o outro, ó Pai. Porque o inimigo sabe que se houver perdão, que se houver a união, ali haverá a sua presença, ali haverá a sua bênção, ó Deus. Porque o Senhor está onde há união, onde há perdão, onde há reconhecimento das falhas, onde há reconhecimento dos pecados. Mas muitas vezes, ó Pai, o inimigo tenta endurecer o coração das pessoas, colocando orgulho, não deixando com que elas se humilhem, Senhor, para que haja reconciliação. Vai quebrantando esse coração agora, meu Deus. Vai quebrantando com o Teu poder, com a Tua graça, com a Tua bondade. Que esta pessoa possa reconhecer, sim, os Teus erros, as Suas falhas. Ah, Senhor, que o orgulho seja deixado de lado, para que a Sua presença possa reinar, e para que a paz, para que a união tenha lugar dentro desta casa, no seio desta família, para que esta família sinta e receba a Sua presença. Ah, meu Deus, não tem nada melhor do que a Sua presença. É a Sua presença que nos faz vencer, ó Pai, todos os problemas. É a Sua presença que nos faz vencer os ataques do inimigo. E eu quero dizer como Moisés, Senhor. Ah, meu Deus, se a Tua presença não for comigo, não nos faça sair deste lugar. Se a Sua presença não for conosco, Senhor, nós não queremos nos mover do lugar, porque a Sua presença é a garantia de que nós venceremos todo o mal. A Sua presença é a garantia de que tudo dará certo na nossa vida. Não, não porque somos inteligentes, ou porque temos muitas habilidades, ou porque temos dons, não. É a sua presença, a garantia da vitória. É a sua presença, a garantia da bênção para o seu povo. E o Senhor disse também a Josué, assim como eu fui com Moisés, eu serei contigo. Eu sei que o Senhor estava consolando Josué por causa da responsabilidade que ele estaria levando sobre os seus ombros de continuar aquele trabalho que Moisés estava fazendo, de entrar com o povo, de conduzir o povo até a terra prometida, Senhor. E a responsabilidade dele era muito grande. E talvez por algum momento Josué sentiu o receio e o peso da responsabilidade que estava sobre ele. Mas quando o Senhor disse assim como eu fui com Moisés, eu serei contigo. Ah, Senhor, com certeza o coração de Josué foi fortalecido e foi restaurado. Talvez, Senhor, nesse momento eu esteja orando com alguém que está inseguro, Senhor. Talvez com esse rapaz, com esta moça, que vai fazer uma prova, que vai prestar um vestibular, que vai fazer a entrevista de um emprego. Talvez ele esteja com medo, talvez esteja inseguro, mas a sua presença irá com ele, Senhor. E a sua presença é a garantia de que tudo dará certo. Talvez esta pessoa que está aguardando para uma cirurgia complicada, para uma cirurgia delicada, e talvez ela esteja com receio, talvez esteja com medo, ó Pai. Mas se o Senhor está permitindo que esta pessoa passe pela mão dos especialistas, pelas mãos dos médicos, o Senhor estará na frente daquela equipe, a sua presença, Senhor, é quem vai estar com aquela equipe para que dê tudo certo, para que possa sair tudo bem nesta cirurgia, nesta operação e para que o seu nome seja glorificado. Sim, Senhor, a sua presença é tudo que nós precisamos. A sua presença é tudo que nós almejamos. Quem sabe, Senhor, esta pessoa que está presa nas drogas, que está presa nos vícios da bebida, do cigarro, nos vícios dos jogos, da pornografia, seja qual for o vício que está prendendo esta pessoa, mas quando a sua presença se manifesta sobre a vida desta pessoa, toda corrente é quebrada, todo mal é desfeito, aleluia, e a libertação chega, a transformação da vida chega quando a sua presença está conosco. Visita agora, Senhor, com a sua presença poderosa, com a sua presença magnífica, esta pessoa que está orando comigo agora e está clamando, Senhor, buscando, dizendo, Senhor, eu quero a sua presença, dizendo, Senhor, eu estou aqui buscando a sua face. É a sua presença que nos santifica, ó Deus. Eu oro pela santificação, sim, do seu povo também. Eu oro pela santificação da sua igreja. Porque a sua palavra é o Senhor quem disse, sede santo, porque eu sou santo. Muitas vezes nós pedimos tantas coisas, nós buscamos tantas coisas, mas nós nos esquecemos de pedir a santificação, que o Senhor possa nos ajudar, que possamos nos santificar, Senhor, corpo, alma, espírito, que o nosso coração seja santificado, que a nossa mente seja santificada, para que possamos ver a sua glória, para que possamos ver o Senhor operar sinais de prodígios e maravilhas em nosso meio. Santifica-nos, ó Deus, santifica-nos pela sua presença, pela sua palavra, porque se formos santificados, ó Deus, a luz do Espírito Santo brilhará sobre nós e nós ganharemos muitas almas para o seu reino, ganharemos muitas almas na sua, trazendo para a sua casa, para a sua presença. Santifica-nos, ó Deus, porque o próprio Senhor Jesus disse, aleluia, o santificado fico a mim mesmo, sim, Senhor, por quê? Porque através da santificação que havia sobre ele, o seu povo, os seus filhos seriam santificados, e eu oro aqui agora, Senhor, santifica-nos, ajuda-nos, ó Deus, a cada dia a dizer não para o pecado, a dizer não para aquilo que nos afasta da sua presença, a dizer não para aquilo que nos afasta da sua bênção, sim, Senhor. Senhor. Ajuda-nos a ser pessoas, ó Deus, mais determinadas a caminhar em Sua presença, a andar em Sua presença, porque esta é a Sua vontade, este é o Seu querer, ó Deus. Ajuda-nos, ó Pai, a resistir às tentações do inimigo, às tentações do adversário, que são muitas, para tentar nos levar para longe de Ti, Senhor. Ajuda-nos a resistir, assim como o Senhor Jesus venceu todas as tentações lá no deserto, porque Ele estava cheio da Sua presença. Assim como Ele venceu as tentações, nós também queremos vencer, para que o Seu nome seja glorificado através das nossas vidas, Senhor. Que a nossa vida possa glorificar o Seu nome. Que nós possamos glorificar o Seu nome no bairro onde moramos. Que nós possamos glorificar o Seu nome quando estamos indo para o trabalho. Que nós possamos glorificar o Seu nome aonde quer que estejamos. Porque a Sua palavra diz, Senhor, quer comais, quer bebais, quer façais qualquer outra coisa, fazei tudo para a glória de Deus. E é isso que nós queremos fazer, Senhor. Queremos fazer tudo para a Sua glória. Queremos levantar e brilhar, como nos ensina a Sua palavra. Que o mundo possa ver em nós a luz do Seu Espírito Santo brilhando na nossa vida, brilhando através de nós, através do nosso bom testemunho, Senhor. Ah, meu Deus, eu clamo aqui agora. Eu peço ao Senhor, renova, Senhor, a nossa vida espiritual. Renova a vida espiritual, Senhor, deste irmão, desta irmã que está orando comigo aqui agora. Renova as forças dos Teus servos, renova as forças das Tuas servas, renova a nossa força para que possamos jejuar mais. Para que possamos, Senhor, estar mais em Sua presença, em oração, pela madrugada, de manhã, à noite, para que possamos sentir esse desejo de buscar mais a Ti, Senhor. Ah, meu Deus, desperta em nós, a cada dia mais, o desejo de estudar a Sua palavra, de examinar as Sagradas Escrituras. Desperta em nós, Senhor, o desejo de nos aprofundarmos a cada dia mais no ensinamento da Sua palavra, que possamos aprender, para que possamos aplicar em nossa vida e sermos efetivos, Senhor, e sermos pessoas que, através de nós, o mundo possa ver o Seu amor, o brilho do Seu Espírito Santo no nosso rosto, possam ver a Sua presença no nosso falar, no nosso andar e no nosso caminhar. Sim, meu Deus, eu Te peço em nome de Jesus Cristo agora, renova, Senhor, renova os Teus filhos em nome de Jesus Cristo. Renova esta pessoa, Senhor, renova no coração dela o desejo de estar mais em Sua casa, de estar mais em Sua presença. Renova, Senhor, o desejo no coração do seu povo para o trabalho voluntário da Sua obra, porque a seara é grande, mas poucos são os obreiros. Sim, Senhor, faça despertar no coração desta pessoa o trabalho voluntário para a Sua obra, de ganhar almas, de servir em Sua casa. Porque como é bom, como é maravilhoso servir em Sua casa, é um privilégio, Senhor, mesmo que seja em funções que aos olhos de muitas pessoas parecem pequeno, mas o Senhor está vendo, ó Deus, estas pessoas que têm servido em Sua casa com amor, com carinho, mesmo em trabalhos que muitas vezes parecem insignificantes aos olhos de muita gente, mas o Senhor tem visto o amor, o Senhor tem visto, ó Pai, a dedicação de cada pessoa, eu sei que o Senhor a recompensará. Quantas pessoas, ó Deus, têm evangelizado com muito amor, com muito carinho, mas nós precisamos de mais pessoas no evangelismo, de mais pessoas com o coração ardendo, queimando por Jesus, queimando de desejo de ganhar almas. Faça esse desejo arder no coração das pessoas, esse desejo de missões, Senhor. Não deixe apagar de maneira nenhuma. Ah, meu Deus, quantas pessoas que com muito amor, com muito carinho, zelam, ó Pai, pela limpeza da Sua igreja. no Brasil e no mundo. Quantas pessoas que têm prazer de chegar ali na igreja, de servir em vários lugares, na portaria, de servir, ó Deus, na frente do altar, de servir, ó Pai, mesmo em lugares que não estão sendo vistas por outras pessoas, mas estão servindo com amor, estão servindo com carinho. E eu sei que o Senhor recompensará estas pessoas. Eu oro por elas, porque é o Senhor quem derrama este amor no coração de cada uma delas. Ah, Senhor, eu quero orar pelas crianças. Eu quero pedir a Ti que as Suas bênçãos sejam derramadas sobre a vida das nossas crianças, sobre a vida daqueles que têm dedicado a sua vida em ensinar as crianças a Sua palavra. Toma, Senhor, as professoras, os professores do Pequeno Galileu em Suas mãos, de todo o Brasil e também do exterior, pessoas que têm dedicado, Senhor, de todo o coração para ensinar os pequenos discípulos. Ah, meu Deus, continue derramando sobre a vida deles a Sua bênção, sobre o coração deles o Seu amor. Abençoe os nossos jovens, Senhor. A liderança dos jovens, aqueles que têm estado à frente desses trabalhos, em todas as igrejas, que o Senhor possa dar entendimento, possa dar sabedoria aos líderes da juventude, que o Senhor possa dar a eles, ó Pai, revelação do Seu Espírito Santo, de como trabalhar e de como tratá-los, porque os jovens são Teus, os adolescentes pertencem ao Senhor, o Senhor ama todos eles. Ah, Senhor, eu oro neste momento pelos diáconos da igreja, pelos cooperadores, eu oro pelos membros, pedindo ao Senhor para cobri-los com Teu sangue, para derramar a Sua bênção no coração de cada um deles, ó Pai, pedindo que o Senhor possa despertá-los a cada dia mais, para que possam Te servir com toda sinceridade e com todo o amor do coração. Visita agora, Senhor, todos os membros, derrama sobre eles a Tua bênção. Fala no coração de cada um deles, ó Pai. Desperta espiritualmente a cada um, Senhor, ensinando a cada um como devem caminhar em Sua presença, como devem Te servir.

Abençoe os pastores que estão pregando a sua palavra. Aqueles pastores, Senhor, que estão lá nas igrejas locais, nas igrejas pequenas, que estão nas sedes regionais, nas sedes centrais. Aqueles pastores que estão auxiliando, aqueles obreiros que estão ali cooperando, Senhor, que estão ajudando na Tua obra, que o Senhor possa visitar a cada um deles agora, com a Tua presença, derramando sobre eles o Teu Espírito Santo. Visita, Senhor, neste momento, aqueles que estão no exterior, que estão fazendo missões, que deixaram seus familiares e estão com suas famílias, ó Pai, em vários países, pregando a Sua palavra. Porque nós sabemos que não é fácil, Senhor, estar fora do seu país, distante da sua pátria, mas a causa é nobre, é levando a sua palavra, e o Senhor é quem cuida de nós, quando nós nos disponibilizamos a sair, a ser enviados para pregar a sua palavra, para falar do seu amor, o Senhor cuida de nós, o Senhor nos guarda, o Senhor nos livra, sem contar na recompensa celestial que o Senhor tem guardado para cada um deles. Toma, Senhor, aqueles missionários que estão naqueles países difíceis, ó Deus, onde os cristãos são perseguidos até a morte. Toma a vida deles em suas mãos, ó Pai. Usa aqueles missionários, aqueles pastores, aqueles evangelistas que estão ali, mesmo colocando a vida deles em risco. Mas eles estão ali falando do seu amor e pregando a sua palavra. Toma, Senhor, em suas mãos as esposas dos pastores, que são também importantíssimas, que estão ao lado do seu esposo, animando o seu esposo, dando a eles palavra de fé, dando a eles palavras de força, para que eles possam conseguir prosseguir, mesmo no momento que chega o cansaço, às vezes a decepção, mas ali está a esposa ajudando, trazendo palavra de ânimo, orando com eles, buscando a sua presença com eles, incentivando a eles a buscar a sua presença. É a sua palavra que diz que a mulher sábia edifica a casa. Continua levantando mais mulheres sábias, Senhor, para edificar a casa. Continua levantando mais, Senhor, mulheres sábias ao lado do seu esposo, para que ele não venha desistir, para que ele não venha enfraquecer o coração, mas usa, sim, a vida dessas mulheres sábias para ajudá-lo, Senhor, na obra, para fortalecer, para cuidar da casa, para cuidar da família. É o Senhor quem levanta estas mulheres sábias. Eu lhe peço de todo meu coração, Senhor. E eu sei que o Senhor nos responderá. Senhor, nós estamos no mês de agosto e eu quero pedir também, ó Pai, em favor da obra beneficente. Sim, Senhor, esta obra que tem alcançado tanta gente, tantas pessoas. Porque a beneficência é o Senhor quem nos ensina. É a Sua palavra quem nos ensina. Porque não adianta pregarmos o Evangelho, pregarmos a Sua Palavra e não estender as mãos para aqueles que necessitam, para aqueles que precisam de ajuda. E é isso que nós estamos fazendo através das instituições Reviver. Eu te agradeço por esses 32 anos que nós estaremos celebrando agora sábado, Senhor, por esses 32 anos de fundação da nossa obra assistencial que é a Fundação Reviver. E eu quero pedir ao Senhor para abençoar a vida de todas as pessoas que têm ajudado esta obra, que têm estendido as suas mãos e têm sido um braço de ajuda para a Fundação Reviver. Porque através da Fundação Reviver, ó Deus, quantas pessoas têm sido alcançadas, crianças que têm sido atendidas, os idosos, muitos deles que estavam desamparados, que não tinham para onde ir, e através da Fundação Reviver, eles foram amparados. As crianças que estão na creche, Senhor. Ah, meu Deus, que o Senhor possa abençoá-los. Quantas pessoas, ó Deus, que recebem ajuda, que recebem apoio através das instituições Reviver. Tudo isso é possível porque o Senhor tem derramado amor no coração de muita gente por esta obra. E estas pessoas têm se levantado para ajudar, estas pessoas têm se levantado para apoiar.

0: eu peço que o Senhor continue tocando sobre esses corações e continue abençoando a vida dessas pessoas. Abençoe, Senhor, este culto de sábado, esta celebração maravilhosa dos 32 anos da Fundação Reviver. Aqueles que já colocaram no coração um propósito de trazer a sua ajuda, de trazer a sua doação. Abençoe a vida deles, ó Pai. Quem sabe esta pessoa está orando comigo e já apresentando neste momento em suas mãos o seu propósito e a sua doação que ela estará trazendo, Senhor, para ajudar, para apoiar a sua obra. Eu te louvo e te agradeço pela vida desta pessoa e estou certo de que a sua bênção estará alcançando a vida dela, Senhor. Oh, meu Deus, eu te agradeço de todo o coração. Continue abençoando a nossa diretoria, deliberativa, executiva. Abençoe a vida de cada um dos diretores, da nossa presidente mundial, a nossa irmã Irene Miranda. Continue usando a vida dela, Senhor. Continue derramando sobre ela a sua graça, o seu poder. O nosso querido pastor Lorival de Almeida, a irmã Débora Miranda. Continua assim, Senhor, fortalecendo, restaurando a vida deles a cada dia mais, para que cumpram o seu propósito. Eu apresento em suas mãos toda a diretoria, pedindo que a sua bênção seja derramada sobre a vida de cada um deles. Obrigado, meu Deus, obrigado, Senhor, por esse momento importante, por esta chance que o Senhor está me dando de poder estar aqui orando com centenas e centenas de pessoas. Continue abençoando, abençoe a vida da evangelista Maria Lorena, que vai seguir esta oração, Senhor, que vai seguir clamando, derramando sobre a vida da tua serva a tua bênção, o teu poder, Pai. Em nome de Jesus Cristo eu te peço. Aleluia. Glória a Deus.
1: Quero saudar os ouvintes de casa com a gloriosa paz do Senhor Jesus. Quem vos saúda é sua irmã em Cristo, Maria Lorena. Que Deus abençoe a todos os ouvintes de casa. Você que está em sintonia com o programa Voz da Libertação, que o Senhor te abençoe. Buscamos a face do Senhor. Ainda no livro de Salmos, Salmos 90 e o verso 1, Senhor, Tu tens sido nosso refúgio de geração em geração. Creia que Deus te dará vitória. Deus é o maior interessado em ouvir a tua voz e te abençoar. Oramos ao Senhor. Senhor, meu Deus e meu Pai, eu

nossa tua misericórdia, o perdão dos nossos pecados, pelo precioso sangue derramado lá na cruz do Calvário. Pai, perdoai a nossa miséria.

Deus, Pai miserável, esperante a Tua presença, suplicamos, Pai, agora, pela Tua infinita misericórdia,

santuário, Pai, mas pelo precioso sangue derramado lá na cruz, suplicamos agora, ou pelo

frutos em palavras, em obras. Lembra da tua linda promessa que o Senhor veio para nós perdoar. Em nome de Jesus, este ouvinte de casa que está com o seu rosto banhado em pranto, meu Pai, as lágrimas, Senhor, banhando

Infinita misericórdia, estenda tuas mãos sobre esse ouvinte que está orando pela sua família, que está clamando por uma porta aberta, meu Pai, clamando pela sua saúde, Senhor. Não rejeita nós.

abençoar agora, para curar, para libertar, para levantar os que estão caídos, meu Deus. Estenda as tuas mãos ensanguentadas, Senhor. Vai derramando do teu poder, meu Pai. Derrama pela tua misericórdia. Pai, eu creio, Senhor, que o teu nome será glorificado, meu Pai, em nome de Jesus Cristo. Estenda as tuas mãos sobre aquele leito de dor, naquele vale da sombra da morte, meu Pai, aquela pessoa que está em profunda coma. Meu Deus, tem misericórdia, meu Deus. Lembra, Senhor, da tua linda palavra: eu sou o Senhor que te saro. Pai, aonde há morte, que haja vida, meu Pai. Aonde há pecado, que haja perdão, meu Pai. Aonde tiver alguém, Senhor, que

que diante da tumba presença, até a tristeza salta de alegria, meu Pai. Olha que coisa maravilhosa, vai derramando o teu poder, meu Pai, vai derramando a tua graça, Senhor. Seca aquelas lágrimas que estão banhando o rosto daquele ouvinte de casa, meu Pai, as lágrimas daquela

droga, meu pai, até jurado de morte por não pagar a sua dívida, Senhor. Estenda tuas mãos, perdoa, meu pai, Senhor, e provê a necessidade, meu Deus. Lembra daquele ouvinte, meu pai, que não tem o pão de cada dia, tá faltando alimento na mesa, meu pai, aquela criancinha que chora de fome, aquela criança, Senhor, provê para aquele lar agora a necessidade pela tua misericórdia. Pai, o salmista Davi dizia: eu já fui moço hoje, eu já sou velho, mas eu nunca vi um justo mendigar o pão de cada dia. Pai, provê a necessidade para esse ouvinte, provê uma porta de trabalho. Pai, eu creio.

provedor de todas as coisas. Pai, assim como o Senhor, Pai, chamou pelo nome de Lázaro, 4 dias na sepultura fria, naquela tumba, meu Pai, e a tua palavra me revela que Lázaro, Senhor, ouviu a voz do Salvador e ressuscitou.

que está enterrado, mas o Senhor sabe. Meu Deus, que haja ressurreição, que haja alegria, que haja comunhão, que haja paz no coração daquela família. Pai, em nome de Jesus Cristo, estenda tuas mãos provedora, meu Pai. Vai abençoando, vai dando a vitória, repreendo o projeto do inferno, repreendo o levante nas trevas, Pai. Repreenda pelo poder da tua palavra. Eu creio na provisão, Senhor. Eu creio na saúde, meu Pai. Eu creio no poder da tua palavra. Vai de encontro daquela mesa de cirurgia, aonde tiver alguém agora em risco de vida, meu Pai. Levanta, meu Deus, aquela mesa de cirurgia. Senhor, usa as mãos daquele médico. Pai, usa as mãos do anestesista. Usa as mãos da enfermagem, meu Pai. Vai derramando a tua graça soberana. Vai abençoando a vida da membresia da tua igreja. Vai provendo saúde, meu Pai. Vai derramando a tua graça soberana. Eu clamo pelos dizimistas da tua obra. Eu clamo pelos mantenedores, meu Pai. Provê para eles o melhor desta terra. Abençoa e multiplica na vida de cada um. Pai, que nunca falta o alimento sobre esta mesa, que não falta saúde, meu Pai. Derrama a tua graça soberana. Vai abençoando para a tua glória. Eu creio.

ama. Confirma teu grande milagre, meu Pai. Em nome de Jesus, Senhor, vai abençoando agora. Ah, meu Deus, eu creio. Abençoa aquele empresário, Pai. Abençoa seus projetos para que haja mais trabalho, mais famílias sendo abençoadas através daquela empresa. Pai, multiplica, meu Deus, abençoa de uma maneira especial. Vai derramando a tua graça, Senhor, sobre os marinheiros em alto mar, meu Pai. Vai de encontro da marinha agora, meu Pai. Guarda, guarda, guarda aquele pai de família ali em alto mar, correndo risco de vida. Repreenda a fúria do vento, meu Pai. Repreenda as tempestades, Senhor. Repreenda esse mar revolto, meu Pai. Vai derramando a tua graça, Senhor. Que haja calma, meu Deus, em nome de Jesus, meu Pai. Eu creio que tu és o mesmo de ontem, hoje eternamente. Pai, vai derramando teu poder maravilhoso. Abençoa o camponês, o homem do campo, meu Pai. Abençoa aquela

eles, meu Deus, dê força para eles continuar, Senhor, na labuta de cada dia, no seu trabalho. Pai, abençoa de uma maneira especial. Vai derramando a tua graça soberana, meu Pai.

sangue toda a enfermidade seja esbanida em nome de Jesus Cristo. Estenda as tuas mãos, Senhor. Toca naquela pessoa desenganada pelos recursos humanos, por causa do câncer, por causa da lepra, do tuberculose, por causa do vírus, do HIV, Senhor. Repreenda agora toda a enfermidade. Repreenda pelo poder do teu sangue. Repreenda a paralisia, meu Pai. Repreenda a cegueira, mudez, Senhor. A surdez, meu Pai. Queima, queima, queima, queima toda a enfermidade nos ossos. Toca nos ossos agora, meu Pai. Repreenda todo o reumatismo, Jesus querido. Passa teu sangue sobre os ossos desse ouvinte. Passa teu sangue sobre o pulmão. Passa teu sangue sobre a pele, meu Pai. Uma gota do teu sangue agora, para queimar esse câncer maligno, esse câncer na cabeça, esse aneurisma. Vai queimando, queima, queima, queima todo câncer na laringe, na faringe, meu Pai. Vai queimando todo nódulo na tireoide. Vai queimando todo tumor no esôfago, todo câncer pulmonário, Jesus querido. Vai queimando pelo poder da tua palavra.

coração no baço, na bile, meu pai. Vai queimando toda a enfermidade no estômago. Seja ela úlcera, meu pai. Seja ela câncer, toda bactéria. Em nome de Jesus, saia, saia, saia. Pelo poder do sangue derramado lá na cruz do Calvário, meu Deus, vai tocando no intestino agora, meu Pai. Aonde tiver um nódulo, Senhor, seja expelido pelo poder do teu sangue. Aonde há um nódulo no útero, nas trombas, na próstata, no rim, na bexiga, em nome de Jesus Cristo, toda a enfermidade seja queimada agora, pelo poder que há no sangue do Calvário. Passa teu sangue na medula óssea, passa teu sangue nos nervos, passa teu sangue na pele, Senhor, toca nessa leucemia, Pai, toca agora pelo poder da tua palavra, repreenda toda a enfermidade, toda anemia crônica, meu Pai. Aquela pessoa já não tem ânimo para comer, aquela pessoa não tem força para levantar daquele leito, em nome de Jesus Cristo, toda fraqueza saia, saia, saia, pelo poder do sangue da cruz. Pai, vai repreendendo toda maldição lançada, seja ela por palavra, seja ela por obra, meu Pai, vai queimando pelo poder do teu sangue, vai queimando toda maldição hereditária, toda maldição negativa, saia, saia, saia pelo sangue de Jesus. Pai, passa teu sangue nos umbrais dessas portas, passa teu sangue nos umbrais da tua igreja, Pai, que toda morte espiritual seja esbanida pelo poder do teu sangue. Passa teu sangue sobre a membresia, vai abençoando o teu povo, meu Pai, vai derramando sobre eles uma porção dobrada na tua graça do teu Espírito Santo. Pai, em nome de Jesus, Senhor, eu te suplico, abençoa teu povo, abençoa a tua igreja, meu Pai, abençoa a diretoria da tua igreja, vai de encontro da necessidade da nossa querida presidente, irmã Irene Miranda, Pai, a necessidade da tua filha, eu não conheço, mas o Senhor a conhece, Pai, supre a sua necessidade, seja na saúde, meu Pai, seja em cada causa para ser resolvida, vai de encontro da irmã Irene Miranda, Pai, alcança a necessidade da cantora Débora, seja na saúde física, Pai, repreenda todo levante do inimigo, repreenda toda enfermidade, todo mal-estar, repreenda pelo poder que há no teu sangue, Pai, toca na saúde do pastor Lorival, supra a necessidade do teu filho, supra a necessidade da tua filha, Pai, rica lama tu, rica lama se clama.
Pai, supriendo teu filho, vai derramando a tua graça soberana, supriendo a saúde do teu servo, supriendo, Pai, o presbítero.

Libera, meu Deus, que a tua misericórdia, ela não tem fim, meu Pai. Abençoa os projetos da diretoria, abençoa a saúde, meu Pai, da estratégia para teu filho. Vai de encontro, rica lamatune, rica lamassi. Pai, confirma teu grande milagre, Senhor, vai derramando a tua graça, Senhor. Eu creio no teu milagre, meu Pai, como é maravilhoso.

Santo de Deus, surpreenda a tua igreja, Pai, surpreenda a tua noiva, meu Deus, surpreenda a vida do pastor Milton, surpreenda a vida do pastor Osmar Antônio, Pai, conceda a eles o desejo dos seus corações, Pai, aquele projeto que já está na pauta, está ali na mesa para ser apresentado. Confirma mesmo, meu Pai, é para a tua glória, Pai, em nome de Jesus. Senhor, vai abençoando Fabrício Beata, sua família, vai abençoando o pastor Jerry, Pai, o pastor Marcos, Senhor, vai de encontro do pastor Wilson, Senhor, a Maria José, meu Pai, abençoa o Agosto Verde também, Pai, a diretoria da Fundação Reviver, vai de encontro de cada um, pastor Jorge Tenório, vai abençoando o teu filho, a irmã Maria Cláudia, vai abençoando, meu Deus, derrama a tua graça sobre toda a diretoria na Fundação Reviver, Pai, a Fundação Help, Deus e Amor, meu Pai, lembra de cada projeto, derrama a tua graça sobre eles, meu Pai, usa, Senhor, usa a Regiane, usa a irmã Ilza, meu Pai, usa a tua Cília, meu Deus, vai derramando a tua graça sobre as creches, Pai, vai derramando a tua graça sobre a casa Porta Aberta, vai derramando a tua graça soberana, Pai, abençoa cada projeto da fundação, abençoa cada projeto da Help, abençoa cada projeto da igreja, meu Pai, lembra da tua misericórdia, Pai, usa os pastores ali na sede mundial, Pai, vai derramando sobre eles a tua graça, é o templo da glória de Deus, meu Pai, vai derramando o teu poder sobrenatural, Pai, usa cada mensageiro da tua palavra, usa cada mensageira, meu Pai, abençoa todos os horários de culto, já anunciado para a tua glória, vai derramando a tua graça.

0: em nome de Jesus, santuário da oração. Senhor, entra naquele santuário, meu Pai. O quanto que o inimigo tem lutado com fúria. Senhor, repreenda todo levante, meu Deus. Abençoa cada um que ali vai para clamar pelo teu nome. A oração 24 horas de clamor, meu Pai, 24 horas de súplica, 24 horas diante da tua presença. Derrama a tua graça sobre a oração global, Pai. Levanta homens e mulheres com desejo de orar, Senhor. É tão maravilhoso falar contigo, meu Pai. É tão maravilhoso reconhecer que precisamos e somos dependentes da tua misericórdia. É tão maravilhoso, rica labatuni, rica lamassi, sentir a tua presença, meu Pai. Abraça aquela pessoa angustiada. Abraça, Senhor, para a tua glória. Pai, aquele ouvinte que já sentiu desejo até tirar a própria vida por causa das grandes lutas, meu Deus, repreenda toda a fúria do adversário, repreenda todo o levante do inimigo. Saia, saia, saia em nome de Jesus Cristo. Senhor, lembra do teu grande amor, meu Pai. Vai derramando o teu poder soberano. Eu creio, rica lamatuni, rica lamassi, clama. Confirma teu grande milagre, meu Pai. Essa pessoa que está de joelho dobrado, clamando pelos seus filhos, Senhor. Alcança a mocidade, meu Pai. Alcança aquele jovem viciado. Alcança aquela jovem viciada, Pai. Seca as lágrimas do jovem, meu Pai. Repreenda a fúria do adversário. Repreenda o levante do inimigo, meu Pai. Confirma teu grande milagre, Pai. Abençoa aquele ouvinte de casa que está ali, Senhor, pedindo a tua misericórdia. Abençoa aquele guarda nessa madrugada, Pai. Livra, livra aquele guarda, Pai. Livra ele de um assalto, de uma tragédia, de uma bala perdida, de uma perseguição. Livra aquele guarda, meu Pai. Tu és o guarda fiel. Tu és aquele que nos livra de todo ataque, de toda fúria do inimigo, meu Deus. Eu creio que tu és soberano, meu Pai. Alcança para a tua glória, em nome de Jesus.
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4: Cumprimento a todos com a paz do Senhor Jesus. Amém, meus irmãos. Pode aplaudir, Jesus está presente. A presença dele é notória conosco neste lugar. Levantem as duas mãos bem altas aos céus. Vamos orar, vamos. Quem trouxe o seu pedido de oração? Nós estamos na quarta-feira das portas abertas e a quarta-feira da multiplicação. Levantem as mãos e nós já vamos orar. Ouvintes em casa, Deus abençoe a vida de todos vocês que estão ligadinhos conosco através do programa Voz da Libertação. Deus abençoe irmãos internautas que já estão conosco também nesta live acompanhando. Deus te abençoe. Só não se esqueça de compartilhar para que outras pessoas possam ouvir a palavra de Deus também nesta manhã. Você que ainda não é inscrito, se inscreva, ajudando aí no crescimento deste canal. E deixa também o seu like, participando conosco nesta manhã. Vamos orar, vamos. Você que está presente, você que está em casa, Deus vai te visitar neste momento. Vamos falar com Ele em oração. Todos dando glória, glória, glória, glória a Deus. Senhor Deus e Pai, Deus Todo-Poderoso, mais uma vez estamos aqui diante da presença do Senhor outra vez. Ó Deus querido, Deus poderoso, nós te louvamos, meu Deus, por mais esta manhã de quarta-feira, Senhor. Obrigado mesmo por mais este dia que o Senhor nos deu vida. Nós te louvamos, meu Deus, pelo cuidado, pelo carinho, pela proteção. Ó Deus, obrigado mesmo por tudo que o Senhor vem realizando, Senhor, na nossa vida e também no decorrer, ó Deus, de cada quarta-feira desta campanha. Eu sei, meu Deus, que o Senhor trouxe essas pessoas aqui nesta manhã, não foi por acaso. O Senhor trouxe cada pessoa, porque o Senhor tem um propósito com cada uma delas. O Senhor, meu Deus, já tem o milagre reservado, Senhor, para cada pessoa presente. Nós apresentamos ao Senhor cada vida. Ó Deus, cada ouvinte do programa Voz da Libertação, aqueles que estão aqui na área central, estão nas comunidades, Senhor, nos distritos, nas cidades do interior e até mesmo em outros estados do Brasil, acompanhando esta transmissão, nós apresentamos ao Senhor cada irmão internauta que está acompanhando esta live na manhã de hoje, meu Pai. Saia ao encontro dessas vidas, saia ao encontro desses lares, dessas famílias. Nós apresentamos ao Senhor cada pedido, ó Deus, que foi entregue aqui no altar do Senhor nesta manhã. Visita mesmo os lares, visita as famílias. Senhor, as pessoas que os seus nomes estão escritos nesses pedidos, traz a salvação, meu Deus. A libertação, traz a cura. Ó Deus, a solução, meu Pai. Senhor, este povo crê, nós acreditamos. no mover do Senhor, meu Pai. Que a glória do Senhor possa permanecer neste lugar, trazendo salvação, libertação, abrindo as portas que estão fechadas, abrindo portas onde não tem portas. Fica conosco, Deus, fica conosco, em nome de Jesus. Amém. Glória a Deus. Quem orou com fé, grita glória. Vamos aproveitar que estamos em pé, vamos ler a Bíblia, vamos. Quem tem a Bíblia sagrada, grita glória. Pegue a Bíblia comigo, meus irmãos. Livro de 1 Coríntios, capítulo de número 16. E eu quero ler com vocês apenas um versículo, o versículo de número 9. Aleluia! Deus abençoe, irmãos internautas que chegaram agora conosco através desta live. Não se esqueça aí de compartilhar. Você que não é inscrito ainda no canal, se inscreva e deixa também o seu like, tá bom? A nossa Bíblia está aberta no livro de 1 Coríntios, capítulo 16, versículo 9. Quantos encontraram, gritam glória a Deus. Porque uma porta grande e eficaz se me abriu, e há muitos adversários. Amém? Eu vou ler de novo. Porque uma porta grande e eficaz se me abriu, e há muitos adversários. Levantem as mãos ou a Bíblia e grita: meu Deus, eu creio na sua palavra. E eu sei que grandes portas já foram abertas. Eu sei também que o meu inimigo já se levantou, mas maior é o Senhor que está comigo. Pode tomar o vosso assento, guarda a sua Bíblia com carinho e podem aplaudir a Deus com alegria. Pode adorar aquele que vive, aquele que reina. Aleluia! Glória a Deus. Queridos irmãos presentes, ouvintes em casa, irmãos internautas, nós acabamos de ler a Bíblia Sagrada aqui na primeira carta de Coríntios, 1 Coríntios capítulo 16, e nós lemos aqui o versículo 9. O apóstolo Paulo falando que Deus havia abrido para ele uma grande porta, uma porta eficaz. Só que na parte B do versículo, ele não nega a realidade. Ele fala assim: há muitos adversários. Deus abriu a porta, mas tem inimigos. Irmãos, todos nós procuramos oportunidades na vida. Quem tem buscado aí oportunidades, levante a mão e grita glória. Nós estamos sempre buscando portas abertas, como um emprego, uma cura, uma mudança, uma nova fase. Isso é normal do ser humano. Mas muitas das vezes tentamos abrir algumas portas com as nossas próprias forças. E aí nós vamos ficar frustrados. Se a gente tentar com a força do nosso braço, se a gente tentar de nós mesmos, nós vamos nos frustrar. Eu quero te informar que há portas que só Deus pode abrir. O apóstolo Paulo descobriu que Deus havia colocado diante dele uma grande porta. Era uma nova oportunidade, uma mudança, uma missão. Mas ele falou: essa grande porta que Deus abriu, eu sei que o adversário já se posicionou contra a minha vida. Isso nos ensina, meus irmãos, que as portas que Deus abre vêm com desafios. Mas as portas que Deus abre trazem a vitória certa. Hoje você pode estar diante de uma porta, meus queridos irmãos, que Deus está abrindo para você. Aleluia! Talvez seja a porta da salvação, quem sabe a porta da esperança e talvez a porta de um novo começo. Deus está abrindo portas nesta manhã. Levante a sua mão e grita: eu creio que Deus está abrindo portas. No capítulo 2 do livro de Oséias, no versículo 15, quem está falando aqui agora é Deus. E lhe darei as suas vinhas dali, e o vale de Acor por porta de esperança. Meus irmãos, esse vale de Acor foi o local onde Israel perdeu a batalha. Esse vale de Acor foi o local de fracasso. Quando Israel perdeu a batalha, ali lutando contra a cidade de Ai, onde Acã cometeu um grande erro, escondeu a capa e Israel perdeu a batalha. E Deus está falando assim: eu lhe darei as suas vinhas dali e o vale de Acor por porta de esperança. Para Israel, o vale de Acor representava um dos momentos mais vergonhosos e tristes da sua história. Era um local associado à perda, fracasso e julgamento. Para eles era um símbolo de desgraça e de portas fechadas. Mas Deus estava dizendo: eu vou transformar o lugar de vergonha em um lugar de recomeço. Onde havia fracasso, Deus abriria uma nova porta. Onde havia desgraça, Deus abriria esperança. Deus transforma vales de dor em porta de esperança. Quem crê que este Deus é poderoso para fazer isso e muito mais, joga sua mão para cima e vai adorando, joga a mão para cima e vai glorificando a Deus. Oh, aleluia! Deus abre portas de novas oportunidades. Levante a mão e grita: eu creio. Ele abre portas, meus irmãos, que ninguém pode abrir. Apocalipse capítulo 3, no versículo 7. É ele que abre e ninguém fecha. E ele fecha e ninguém abre. Existem situações em que todas as portas parecem trancadas. Empregos não aparecem. Famílias que estão desmoronando, sonhos que parecem impossíveis, Ninguém pode abrir essas portas, mas Deus pode porque Ele tem a chave. Ele abre quando ninguém mais consegue abrir. Oh, aleluia! Levante a mão e adore a Ele. Há portas que somente Ele abre, somente Ele. Nós podemos pegar o exemplo de Atos capítulo 12. Herodes havia prendido Pedro, já tinha matado Tiago à espada, entregou Pedro, meus queridos irmãos, a 4 quartetos de soldados, ou seja, 16 soldados dividido em 4. Estava numa segurança máxima. Hoje nenhuma segurança máxima fica soldado junto com preso. E tinha lá 16 soldados guardando com segurança a vida do apóstolo Pedro. E o fim já estava decretado. Vai morrer! Irmãos, porta fechada, ninguém tinha acesso, ninguém tinha condição de entrar ali e libertar Pedro. Mas Deus entrou em cena, entrou lá dentro da prisão, abriu as portas e colocou Pedro em liberdade. Oh, aleluia, Jesus tem o acesso. Ele tem a chave, Ele abre portas que ninguém mais pode abrir. Aleluia, levante a mão e grita glória a Deus. Quem sabe eu esteja falando com pessoas aqui nesta manhã que o diabo já te aprisionou. E quem sabe até jogou a chave fora. Fechou todas as portas e já falou para você, é o seu fim, acabou, já não tem mais jeito, você não vai sair dessa, você não vai vencer essa situação. Eu quero te informar que Deus está entrando em cena aqui hoje. E Ele vai arrebentar essas portas que o diabo trancou e vai te colocar em liberdade, vai te dar novas oportunidades. Se você crê que Deus tem este

portas que ninguém mais pode abrir. Aleluia! Deus abre. Deus dá novas oportunidades. Deus abre portas para um novo começo. Isaías capítulo 43, no versículo 19. Eis que farei uma coisa nova. Irmãos, Deus ama recomeços. Você pode ter errado, você pode estar desviado, você pode ter falhado, Deus não te abandona. A porta de Deus, meus queridos irmãos, significa uma nova chance. Significa um novo capítulo. Uma vida restaurada. E eu posso pegar exemplo para te mostrar isso. Eu vou pegar o exemplo do apóstolo Pedro. Negou Jesus por 3 vezes. Foi perdoado. Foi restaurado e reconduzido ao seu chamado. Jesus falou com ele, agora pode prosseguir e apascenta as minhas ovelhas. Quando nós olhamos para Noé, apesar do fracasso da geração anterior ao dilúvio, ele teve uma nova chance, uma nova oportunidade de recomeçar com a sua família. Quando olhamos para Ruth, após a morte do seu marido, decidiu seguir com a sua sogra Noemi e ela encontrou um novo propósito, uma nova família. O nosso Deus é Deus de recomeços. Abraão também precisou recomeçar quando Deus o chamou para deixar a sua terra natal e seguir para uma terra desconhecida. Ele precisou recomeçar. Esses exemplos mostram que a Bíblia enfatiza

nesta manhã para abrir uma nova porta e te dar um novo começo aqui nesta manhã. Quem toma posse, quem toma posse, vai levantando a mão e vai glorificando a Deus. Você tem a chance, você tem a oportunidade de recomeçar, de recomeçar. Aleluia. Você só precisa entender uma coisa, que quando Deus abre portas, desafios vão surgir. O apóstolo Paulo aqui, meus irmãos, no versículo 9 do capítulo 16 de 1 Coríntios que nós lemos, na parte B, ele está dizendo assim: há muitos adversários. Ou em algumas versões da Bíblia está escrito: há muitos desafios. Há muitas pelejas. O inimigo vai tentar impedir. Ele vai se opor. No capítulo 10 de João, no versículo 10, ele veio matar, ele veio roubar, ele veio para destruir. E toda porta aberta por Deus, ela será combatida pelo inimigo. O inimigo vai tentar te desanimar. Ele vai tentar fazer você acreditar que você não é digno. As lutas virão, desafios surgirão. Mas as lutas não significam que a porta está fechada. Esses desafios significam que você está no caminho certo. Começa a imaginar uma pessoa tentando abrir um portão de

conseguir atravessar. Você sabe que as lutas não fecham a porta que Deus abriu. Se Deus abriu, ninguém fecha. O diabo não fecha. Adversidades não fecham. Circunstâncias não fecham. Se Deus abriu a porta, ela vai permanecer aberta. Levante a mão e vai adorando. Levante a mão e vai glorificando. As adversidades surgirão, os desafios surgirão, o diabo vai se opor, mas a porta vai permanecer aberta, porque foi Deus quem abriu. Aleluia! Oh glória! Tem mais um obstáculo que pode paralisar a vida de muitas pessoas. O medo. Mas a Bíblia tem a palavra, a resposta também para o medo. Isaías 41:10. Não temas, porque eu sou contigo. Deus está dizendo, não tenhas medo, eu sou contigo. O maior bloqueio para atravessar portas abertas por Deus não são os inimigos externos, é o medo interno. O medo de falhar, o medo de mudar, o medo de se entregar. Mas Deus está conosco em cada passo. Você pode ter medo do novo, medo de se entregar para Jesus, medo de mudar de vida, mas Deus caminha com você. Pedro andou sobre as águas, meus irmãos, mas quando ele olhou para o vento, teve medo e começou a afundar. Eu quero te orientar nesta manhã para você não ter medo, não afundar como Pedro afundou. Não deixe que o medo impeça de você viver o novo que Deus tem para a sua vida. Jesus está dizendo, não temas, porque eu sou contigo. Levante a mão e vai aplaudindo a ele. O medo não vai te paralisar. Se você acreditar que Deus está contigo, o medo não vai te parar, não vai. Aleluia. A perseverança te leva à vitória. Você precisa vencer as adversidades, vencer os obstáculos, para você conquistar o seu milagre. Hebreus capítulo 10, 36, necessitais de paciência, para que depois de haveres feito a vontade de Deus, possais alcançar a promessa. As portas abertas exigem perseverança. O caminho pode ser difícil, mas quem continua alcança a promessa. Não desista da família, não desista da sua fé, não desista da vida, continue caminhando. Já conseguiu observar uma pessoa escalando uma escada até chegar no topo? Quem sabe quando olhamos, imaginamos, mas é cansativo. Mas cada degrau aproxima-se da vitória. A porta que Deus abre é para aqueles que decidem não desistir. Se Deus abriu a porta, vence obstáculos, vence o cansaço, vence o diabo, porque a porta que Deus abriu é porta de vitória, é

é porta de bênção e você não pode desistir. Aleluia! A maior porta que Deus abriu é Jesus. Grita comigo, é Jesus. Mais forte, é Jesus. João 10, 9, eu sou a porta. E se alguém entrar por mim, salvar-se-á. Jesus é a porta da salvação. Ele abriu a porta para nos reconciliar com Deus. Ele é o caminho para uma vida nova e vida eterna. Só através dele nós temos paz com Deus e também a salvação. Você pode estar buscando muitas portas, mas a principal é Jesus. Sem ele, todas as outras perdem o sentido. Eu posso aqui falar uma ilustração. Imagina um castelo tão lindo. Um castelo cheio de portas. Olha para a direita, tem portas. Na frente, à esquerda, olha para trás. Você vai ver várias portas. Algumas dessas portas te prometem sucesso. Outras vão te prometer prazer. Outras vão te oferecer dinheiro. Mas apenas uma porta te levará ao rei. Apenas uma porta te levará ao sucesso. Muitos entram, meus irmãos, pelas portas erradas e descobrem tarde demais que elas não levam a vida. Jesus é a única porta que conduz ao Pai, é a única porta que conduz à salvação, é a única porta que conduz à vida eterna. Então entra por esta porta nesta manhã, levante a mão e adora o nome dele. Ele é a única porta que conduz o homem à salvação. Oh, glória! Jesus é a porta para uma nova vida. Segundo Coríntios 5:17, assim que se alguém está em Cristo Jesus, nova criatura é. As coisas velhas passaram, eis que tudo se fez novo. Ele é a porta para o novo. Em Jesus você pode deixar o passado para trás e viver uma nova história. Ele transforma corações, ele reconstrói famílias, ele cura feridas. Você pode começar de novo hoje, porque Jesus quer te dar uma nova vida. Eu observo, meus irmãos, a transformação que acontece quando a lagarta, ela deixa de ser lagarta e ela se torna numa borboleta. Ela deixa o casulo para trás e ela voa. Em Jesus o passado é apagado e o futuro é restaurado. Apocalipse 21:5, na parte B, Jesus está dizendo: faço novas todas as coisas. Vida com Jesus é vida nova. A porta que ele abre é para você viver o novo com ele. Levante a mão, aplaude a ele, viva o novo. Nova, nova vida, nova história. É viver em novidade de vida. Quem entra por esta porta?
Oh, glória! Ele é a porta para a paz com Deus. Quem tem paz aqui, levanta a sua mão. Tem pessoas, meus irmãos, que são bilionárias, mas não têm paz. Romanos 5, 1, sendo, pois, justificados pela fé, temos paz com Deus. Através de quem? De Jesus Cristo. Fora de Jesus vivemos uma guerra interior, um vazio, uma busca sem fim. Mas em Jesus encontramos paz, encontramos propósito e sentido para viver. Talvez você esteja aqui nesta manhã ou em casa me ouvindo e esteja cansado. Quem sabe buscando paz, buscando paz em coisas, buscando paz em lugares errados. Quem sabe você tem buscado felicidade, buscado paz no dinheiro, buscado paz nos prazeres, na aparência, no sucesso, talvez na religião, nas drogas. Jesus é a única porta que traz a verdadeira paz. João 14, 27, deixo-vos a paz, a minha paz eu vos dou, não vo-la dou como o mundo a dá. A paz que o mundo oferece é passageira, mas a paz de Jesus, ela é eterna. Adore a Ele, glorifica o nome de Jesus. A paz dEle é verdadeira. A paz que vem dEle é contínua. Oh, aleluia. Todos nós estamos diante de portas todos os dias. Algumas nos afastam de Deus. Outras prometem coisas que não podem entregar. Mas existe uma porta aberta aqui hoje. A porta da vida eterna aqui é Jesus. Não saia daqui hoje sem passar por esta porta. Sem entrar por esta porta. A maior porta que Deus abriu foi a cruz. Jesus declarou em João 10, 9, eu sou a porta. Entrar por esta porta é receber a salvação. Entrar por esta porta é receber vida abundante. Entrar por esta porta é ter acesso ao Pai. E quem tem acesso ao Pai tem vida.

0: sobre o inimigo. Quem tem acesso ao Pai tem vitória garantida. Levante a mão e vai aplaudindo a Deus. Quem tem acesso ao céu tem vitória. Quem tem acesso ao céu tem prosperidade. Quem tem acesso ao céu tem bonança. Quem tem acesso ao céu, o inimigo tem que sair à retirada. Oh, glória! Deus abre grandes portas, eficazes, mas também desafiadoras. Só que você já entendeu que você não precisa temer o seu adversário. O Deus que abre portas é o Deus que sustenta no caminho. E se Ele abriu, ninguém fecha. Continue caminhando com fé. Continue caminhando com coragem. Continue caminhando com perseverança. Se Deus abriu, o diabo não fecha. Se Deus abriu, ninguém fecha. Você pode adorar a Ele por isso. O apóstolo falou, Deus abriu uma grande porta e eficaz. Ele está abrindo portas grandes aqui nesta manhã. Portas tremendas. Aleluia. Deus abençoe a vida de vocês. Que o Espírito de Deus prossiga falando melhor em cada coração. Eu sei que você veio aqui hoje, quem sabe em busca da porta de um emprego. Quem sabe em busca de saúde, em busca da solução do seu problema. Todas essas portas estão abertas aqui hoje. Mas eu quero te convidar a entrar pela principal porta. Qual porta? A porta que verdadeiramente te levará ao sucesso. A porta que verdadeiramente vai fazer você caminhar por cima. Que porta, pastor? A porta é Jesus, a porta principal. Quem vai sair do seu lugar e vir aqui à frente, entrar por esta porta, oh, aleluia, a sua vida a partir de hoje não será mais a mesma. Porque entrando por esta porta, seus pecados serão perdoados. O seu nome será escrito no livro da vida. E enquanto você viver nesta terra, Ele promete cuidar de você. Portas que estão fechadas se abrirão. A doença vai ter que desaparecer do seu caminho. O diabo que estava maltratando a sua casa vai ter que sair de lá. Porque quem vai morar lá a partir de hoje vai ser Jesus. Onde está a primeira pessoa? Isso, vem à frente. Vem entrar pela porta da salvação. Vem aceitar a Jesus como Senhor, como Salvador da sua alma. Oh, aleluia, pode vir, vem, vem entrar por esta porta. Cadê o glória para Ele? Cadê o glória para Ele? Entra pela porta da salvação, Jesus te chama. Oh, glória a Deus. Eu aguardo mais pessoas saírem dos seus lugares e caminhar diante do altar do Senhor. Venha aqui agora entrar pela porta da salvação. Jesus está te chamando porque Ele quer mudar a sua história. Além de curar a sua enfermidade, além de abrir a porta do emprego, te dar causa ganha na justiça, abençoar você e a sua família, Jesus quer salvar a sua alma hoje. Tem mais alguém que quer entrar pela porta da salvação? Alguém afastado do Evangelho, queira voltar para Jesus? Não tem. Tem, minha irmã, pode vir. Volta. Volta para a porta. Isso. Oh, glória. Aproveite esta oportunidade. A oportunidade de ser salvo. Pode vir, meu irmão, vem. Se tiver mais pessoas, eu vou aguardar chegar aqui na frente. Você está entrando por uma porta que mudará a história da sua vida. A porta que é Jesus. Oh, glória a Deus, pode vir. Eu vejo mais pessoas caminhando no corredor da igreja. Eu vou aguardar essas pessoas chegarem aqui na frente. Aleluia. Glória a Deus. Tem mais alguém? Vem à frente. Aproveite a oportunidade. Entra pela porta da salvação. Não tem mais ninguém? Não tem. Nós temos 2, 4, 5 almas. 5 pessoas. Já vem mais? Aleluia. Tem glória? Isso, chega à frente. Tem mais uma, 6 pessoas. Será que tem mais? Se tiver, eu vou aguardar chegar até aqui. Eu não quero que você saia daqui hoje somente com a porta do emprego aberta, com a cura da sua enfermidade, com o problema lá na sua casa resolvido. Eu quero que você saia daqui hoje com a salvação da sua alma, com seu nome escrito no livro da vida. Tem mais alguém? Não tem? Levante as mãos de vocês para os céus. Levantem as mãos. Oh, glória a Deus. Repitam comigo essas palavras. Digam: Senhor Jesus, eu te aceito como Senhor e Salvador da minha alma. Perdoa os meus pecados. Escreve o meu nome no livro da vida para o dia da tua vinda. Amém. Olhem para cá. Parabéns para vocês que tomaram esta decisão. Jesus escreveu o vosso nome no livro da vida e ele vai mudar a história da vida de vocês. Olha aqui à minha direita, procura lá o pastor Grey, que vai falar com vocês e pegar os dados de vocês. Conte conosco, tá bom? Mais do que uma igreja, nós somos uma família. Quem se alegra por essas almas, vai aplaudindo a Deus. Glorifiquem ao Senhor. Jesus está presente conosco aqui nesta manhã. Quem crê que ele está aqui, levante a mão e grita: eu creio. Levanta as mãos bem altas, levanta. Esquadrão da fé, se prepara. Vamos orar para Jesus curar, para Jesus fazer maravilhas. Mas antes da oração, aquele minuto de gratidão a Deus. Quem é grato a Deus pela vida? É grato a Deus pela vida? Irmãos, olha para cá, por favor, olha para cá. Nós temos que ser muito grato a Deus pela vida. Ele nos deu mais uma oportunidade de estarmos aqui nesta manhã. Se você é grato a Ele pela vida, um minuto, aplaude e adora o nome dEle com alegria. Só você que é grato a Deus. Oh, glória! Oh, glória a Deus! Oh, glória a Deus! Expressa sua gratidão em adoração. Expressa sua gratidão em adoração. Vai adorando. Adore a Ele na beleza da tua santidade. Vai adorando, vai adorando. Adore o nome do Senhor com alegria. Adore com a sua alma. Oh, glória. Oh, glória. Aleluia! Obrigado, Jesus. A Aleluia, bendito é o nome do Senhor. Glória a Deus. Que coisa linda. Quem crê que Jesus está aqui conosco? Eu quero chamar aqui entre nós 47 pessoas. O Espírito de Deus falou comigo, meus irmãos. Aleluia. Essas 47 pessoas entraram em uma situação que vocês olham e não vê saída. Parece que acabou. Não tem solução. Não tem jeito. Essas 47 pessoas, o Espírito Santo falou comigo que vocês já tentaram de várias formas sair da situação e não consegue. O diabo abriu uma porta e colocou vocês dentro. Deus hoje, meus irmãos, preste bastante atenção. Deus hoje está abrindo esta porta que o diabo havia fechado vocês, causando sofrimento. Sai do seu lugar, por gentileza, 47 pessoas e venham aqui para a frente. Jesus está colocando um ponto final nisso hoje. Talvez o diabo colocou vocês para dentro, jogou a chave fora. Jesus tem a chave que abre. Jesus abre, Jesus abre, Jesus abre. Vem para cá, Jesus quer tirar vocês do sofrimento hoje. Levante a mão e grita, eu creio. Corre para frente, corre para frente. Grita glória a Deus. O Espírito Santo de Deus falou comigo. Tem 8 mulheres aqui entre nós. Essas 8 mulheres vêm sentindo dores fortes no útero. Preste bastante atenção, hein? São dores fortíssimas. Tem miomas aí. Jesus quer arrancar esses miomas agora. São 8 mulheres. Vem para frente para Jesus te curar. Você vai testemunhar o poder de Deus. Aleluia. Levante a mão e grita, eu creio. Venham para frente. O Espírito Santo de Deus falou comigo. Tem 17 pessoas ainda entre nós. Essas 17 pessoas estão perdendo a sua saúde. Vocês têm percebido ao longo dos dias o seu físico debilitado. Vem para cá que Jesus quer restaurar a sua saúde hoje. 17 pessoas recebam a prosperidade em forma de saúde. Levante a mão e grita, eu tomo posse. Vem para frente em nome de Jesus. O Espírito Santo de Deus falou comigo ainda que tem 2 pessoas entre nós. Meu Deus do céu. Essas 2 pessoas estão enfermas. Essas enfermidades têm maltratado o seu físico. Só que essas enfermidades não são físicas. São enfermidades de origem maligna. Tem um demônio aí colocando enfermidade no corpo dessas 2 pessoas. Jesus vai jogar esses capetas por terra e a enfermidade também vai desaparecer do seu físico agora. Vamos orar, fica de pé, vocês aí atrás. Se tiver mais pessoas enfermas, correm aqui para frente também. Vamos orar para Jesus curar. Vamos orar para Jesus repreender as obras malignas. Fecha teus olhos, é momento da ação de Deus aqui no nosso meio. O devorador vai ter que sair, a miséria, a inveja, as enfermidades terão que sair. Vão gritando comigo, queima ele, Jesus, queima. Vão expulsando, sai Satanás, sai do caminho dessas pessoas, há poder no nome do Senhor Jesus Cristo, sai da vida dessas pessoas Satanás, vão expulsando, vai gritando para Jesus queimar ele, irmãs obreiras, segura aqui na frente, pede para Jesus queimar, grita queima ele Jesus. Vão expulsando. Sai daí, Satanás. Sai, devoradores. Sai, miséria. Sai, inveja. Vai embora, Satanás. Vão expulsando, irmãos. Vão expulsando. Sai da vida dessas pessoas, Satanás. Expulsa, meus irmãos, expulsa com fé. Sai daí, Satanás, vai embora, demônio. Queima ele, Jesus, vai queimando. Sai, devoradores, sai, miséria. Sai, inveja. Sai, doença, sai do corpo dessas pessoas. Sai, enfermidade maligna. Eu te repreendo no poder do nome de Jesus. Eu te repreendo no poder do nome de Jesus. Vão expulsando, vão expulsando. Sai, Satanás, sai. Sai do caminho dessas pessoas. É no nome do Senhor Jesus Cristo que eu te repreendo. Vai queimando, Jesus, vai queimando. Vão expulsando, expulsa ele. Sai, sai, sai, sai, sai. Sai da cabeça, Satanás. Sai, sai do estômago. Sai daí, sai da pele, sai dos ossos. Vão expulsando, vão expulsando, vão expulsando. Pede para Jesus queimar ele. Grita para Jesus queimar. Vai embora, Satanás. Expulsa o devorador. Expulsa a miséria. Expulsa a inveja. Vai embora, Satanás. Queima ele, Jesus. Vão expulsando, vão expulsando. Pede para Jesus queimar. Quem é você que está aí, hein? Quem é você? Fala!
1: Joga a rua!
0: É você que está trancando, é?
1: Eu quero trancar tudo dela! E da família dela!
0: Você vai sair dela e vai sair da família dela também hoje. Vão expulsando, irmãos. Grita para Jesus queimar. Grita para Jesus queimar ele. Continua com a mão na cabeça. Vamos expulsar as doenças. Se tem caroço, vai sumir. Se tem hérnia, vai desaparecer. A cegueira, a surdez, a paralisia. Jesus cura. Queima, Jesus. Vão expulsando. Vai queimando, Jesus. Sai doença, sai do corpo desta pessoa, sai. Sai daí enfermidade, sai caroço, sai hérnia, sai paralisia, sai cegueira, sai surdez, sai. Sai da vida dessas pessoas, enfermidade. É no nome de Jesus que eu te repreendo. Sai da coluna, sai dos nervos, sai. Sai no nome do Senhor, sai no nome de Jesus. Vão expulsando, vão expulsando, vão expulsando. Sai daí, doença, vai embora, Satanás. Vai gritando para Jesus queimar. Vai gritando para Jesus queimar. Jesus está repreendendo as obras malignas. Jesus está repreendendo as enfermidades. Sai daí, Satanás. Você que está trancando tudo na vida desta pessoa, sai. Sai, sai, sai. Vamos expulsar esses demônios, meus irmãos. Vamos expulsar esses demônios. Sai da vida desta moça, Satanás. Quer dizer que é você que está trancando tudo na vida dela, né? Você vai sair dela e vai sair da família dela também. Vamos expulsar esses demônios? Vamos, meus irmãos. Levante as mãos para cá. Esse é o tranca-rua, o que tranca tudo. Mas Jesus destranca o que ele trancou. Levante as mãos, vamos expulsar. Grita comigo, Satanás. Em nome de Jesus. Vai embora. Sai. Amém. Abre os olhos. Isso. Estão abençoadas por Jesus. Procure a sua dor, por favor. Quem tinha uma dor, procure. Jesus já te deu saúde. Você que chegou aqui enfermo nesta manhã, chegou aqui hoje, quem sabe cego, surdo, quem sabe mudo também, não falava. Você chegou aqui com um caroço, com uma hérnia. Procure, por favor.
2: Já tem milagre aqui, pastor Antônio. Essa irmã acabou de falar comigo que ela chegou aqui na igreja com um terrível mal-estar, com as pernas fracas, aflita. Mas agora, na hora da revelação, a enfermidade foi embora e ela está completamente curada. Para a glória de Deus, pastor Antônio.
0: Irmã, qual é o seu nome?
3: Meu nome é Diná.
0: Irmã, conta para nós como você chegou aqui hoje.
3: Eu cheguei aqui com as pernas fracas, com a vontade de desmaiar. O senhor estava orando ali, eu até me sentei que eu estava me sentindo mal, um peso, mas agora eu estou melhor.
0: Foi liberta e curada.
3: Amém.
0: Sumiu as dores, sumiu o problema.
3: Sumiu.
0: Está curada por Jesus. Amém. Cadê o glória? Nós queremos ouvir mais pessoas curadas. Pessoas que foram tocadas por Deus nesta manhã. Quem sabe você chegou aqui hoje com uma dor, mas
2: muita
0: Jesus
2: dor na
0: te curou.
2: Aqui agora, pastor Antônio, essa senhora falou que estava sentindo fortes dores na cabeça, mas agora, na hora da revelação, a dor de cabeça foi embora e ela está curada para a glória de Deus, pastor Antônio.
0: Irmã, qual é o seu nome?
4: Meu nome é Lúcia.
0: O que é que a senhora estava sentindo?
4: Tive muita dor na cabeça.
0: Chegou aqui hoje com dor na cabeça.
4: Muita dor, quase não chegava aqui hoje.
0: Mas a irmã recebeu a libertação e está curada.
4: Estou curada, estou curada.
0: Sumiu a dor.
4: Sumiu, graças a Deus.
0: Está curada. Cadê o glória para Jesus?
4: Glória de Jesus.
0: Curada por Jesus.
2: Já tem milagre aqui, pastor Antônio. Essa senhora acabou de falar comigo que ela chegou aqui sentindo terríveis pontadas em cima do coração. Mas agora, na hora da revelação, a pontada sumiu e ela está completamente curada para a glória de Deus, pastor Antônio.
0: Senhora, qual é o seu nome?
5: Vânia.
0: Irmã, quer dizer que a senhora chegou aqui hoje sentindo pontadas no peito, é isso?
5: Sim, mal está. Assim que eu entrei na porta da igreja, aí eu falei, escrevi até uma cartinha para o senhor, né? Fiz uma cartinha ali na livraria. Falei, senhor, eu estou assim assim, mas eu vou sair diferente, vou sair curada.
0: E agora sumiu a dor, as pontadas.
5: Sim, sumiu, em nome do Senhor Jesus, não está sentindo absolutamente nada.
0: Curada.
5: Curada.
0: Está curada por Jesus. Cadê o glória?
2: Pontada na cabeça acabou de sumir agora, pastor Antônio.
0: Irmã, glória, qual é o seu nome?
6: Rosa Maria.
0: O que é que aconteceu?
6: Eu estava com muita dor de cabeça, né? E eu sou diabética, né? E às vezes dá muita dor de cabeça. Estava muito forte, só que agora depois da oração, eu já não estou mais sentindo. E eu queria contar ao irmão também uma bênção que eu recebi quarta-feira. Esses votos que o irmão fez aí, que Deus revela para o irmão, é uma bênção de Deus. Quarta-feira eu estava aqui desesperada, porque eu estava buscando uma bênção para o meu filho, que há tempos ele estava desempregado. E ele trabalha com esse negócio de iFoods. E ele estava sem moto. E aí eu fiz um voto aqui por ele, o irmão falou que Deus ia mudar a vida da pessoa, o voto de quarta-feira. Eu venho lá de Cachoeira de Macacu para fazer essa campanha. Aí eu falei, eu não vou fazer esse voto por mim, eu já ia fazer por causa dessa dor de cabeça, da enfermidade. Mas eu dei prioridade para o meu filho quarta-feira. Eu fiz o voto por ele aqui, eu fui a última, vim correndo, o irmão me ungiu, me deu o voto de quarta-feira. E meu filho, quando foi na quinta-feira, o meu filho me ligou, mãe, eu quero tirar uma moto nova, mas eu quero uma moto da loja. A senhora me ajuda? Eu falei, ajudo. Aí mandei meus documentos tudo. Aí quando foi na sexta-feira a moto nova chegou. E eu
0: abençoada.
6: Só quero agradecer que o Senhor é maravilhoso. Hoje eu
0: Deus
6: fiz um
0: abençoa
6: de
0: mesmo
6: aqui,
0: nesta
6: creio.
0: Campanha da prosperidade.
6: Essa campanha é bênção. Já recebi.
0: Deus abençoe
6: bênção.
0: Pelo seu testemunho, minha irmã. Cadê o glória para Jesus? Tem mais alguém para contar a bênção? Pelo menos mais uma pessoa, se tiver. Nós vamos te ouvir. Cadê o glória?
2: Aqui, pastor Antônio.
0: Irmão, qual é o seu nome?
7: Joel Teófilo. Joel.
0: Conte a benção, meu irmão.
7: É, foi 30 anos sofrendo. Não parava em lugar nenhum, em trabalho. Aí não dormia, diabo me acordava. Eu parei em 4 igrejas.
0: 30 anos, 30 não anos, dormia.
7: 30 anos.
0: Sofrendo.
7: Também sofrendo. Também eu ia em igreja, mas eu bebia, fumava, bebia, fazia coisa errada. Aqui eu entreguei minha vida pro Senhor Jesus. Aqui eu fui liberto. Tô 2 anos aqui, o diabo me deixou em paz.
0: Quer dizer que o senhor não dormia, fumava, bebia, procurou solução em outras igrejas, mas chegou aqui,
7: tem voz aqui.
0: Foi liberto.
7: Aqui que eu fui liberto.
0: Tá liberto?
7: Tem 2 meses que eu tô aqui, fui liberto. Durmo bem, minha vida vai pra frente.
0: 2 meses participando aqui, tá liberto, dormindo bem, curado por Jesus. Cadê o glória pra Jesus? Ô glória! Vai aplaudindo a Deus, glorifiquem ao Senhor. Desde o dia em que aceitei Jesus, a minha vida... Alô, estúdio, irmãos internautas, quarta-feira retornaremos com vocês. Vão cantando.
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0: Convidar a todos vocês neste momento para estarem presentes aqui conosco nesta quarta-feira, o prosseguimento da campanha da prosperidade e a terceira quarta-feira do mês, a quarta-feira da multiplicação. Olha, ouvintes, Deus tem feito coisas extraordinárias na vida do povo, principalmente as pessoas que têm firmado este propósito todos os meses nesta campanha, o propósito da multiplicação. As pessoas têm visto o resultado. A multiplicação tem acontecido na vida dessas pessoas. Quando a pessoa lança no solo aquela semente, muitas das vezes 5 sementes, na colheita ela vai receber ali uma grande multiplicação. E você que tem feito o propósito nesta campanha, ouvinte, pode ter certeza, haverá bonança, haverá multiplicação de Deus na sua vida. Você vai sair daqui com o seu milagre, com a sua vitória. Nesta quarta-feira, em 6 horários, 7, 9, 11, às 13, 15 e também no horário das 19 horas. Eu estarei aqui com vocês pregando a palavra do nosso Deus.
1: Mas é neste instante, meus irmãos, que Deus, ele se apresenta como médico dos médicos. Ele entra em cena e prova que o impossível do homem é possível para Deus. Onde o homem para, Deus continua. Onde o homem coloca um ponto final, Deus tira, coloca uma vírgula e manda continuar. Levante a mão e vai adorando o nome deste Deus. No capítulo de número 11 de João, nós vemos Lázaro.

0: a vida. Para a medicina não tinha mais jeito. Quando nós olhamos a mulher do fluxo de sangue, gastando tudo, meus irmãos, que ela tinha, buscando a cura, buscando a solução, gastou tudo com a medicina da época, e ela não conseguia a cura. Bastou tocar em Jesus, que o milagre aconteceu. O rei Ezequias, condenado à morte por uma enfermidade mortal, agora ele é curado, e Deus ainda deu para ele mais 15 anos de vida. Essa é a mensagem. Quando a medicina para, Deus continua operando. Deus continua fazendo. Deus continua realizando. Pode adorar o nome dele, dai glória.
1: O anjo lhe falou, não temas, mulher.
0: Deus tem falado conosco através da sua palavra. A palavra de Deus é poderosa, ouvintes. A palavra de Deus é tremenda. A cada quarta-feira nós podemos contemplar aqui, após a pregação da palavra, pessoas chorando no altar, pessoas sendo convencidas pelo Espírito Santo através de ouvirem a palavra do nosso Deus. Olha só, Deus tem operado maravilhas. É a quarta das portas abertas, é a quarta-feira da prosperidade. Nós queremos agora acompanhar, ouvintes, para você entender o que Deus vem fazendo no decorrer desta campanha. São milagres. Olha, as pessoas têm contado de viva voz, com muita alegria, o que Deus tem realizado em suas vidas. Aqui Deus tem abrido portas, Deus tem dado a casa própria, Deus tem abrido as portas do bom emprego. Pessoas cegas voltam a enxergar, surdas voltam a ouvir, pessoas com caroços são curadas na hora. É a prosperidade de Deus que se estende a todas as áreas da vida das pessoas. Nós vamos acompanhar para você entender Deus derramando prosperidade no decorrer desta campanha. Estão curadas por Jesus.
2: Já tem milagre aqui, pastor Antônio. Essa irmã acabou de me dizer que ela foi ricamente prosperada. A família dela foi próspera aqui nessa campanha, pastor.
0: Irmã, qual é o seu nome?
3: Ana.
0: Irmã Ana, o que é que aconteceu?
3: De Caxias. A minha filha comprou a casa própria. Meu neto começou a trabalhar de carteira assinada. A minha filha abriu a mini lanchonete. A minha irmã macumbeira saiu do espiritismo, a filha saiu também, em nome de Jesus.
0: Espera aí, participando da campanha da prosperidade.
3: Da prosperidade.
0: Deus deu a casa própria.
3: Deu a casa própria.
0: O filho já está trabalhando.
3: Meu neto já está trabalhando.
0: É o neto.
3: Nada. Outra, minha filha, abriu uma mini lanchonete também, graças a Deus. E minha irmã, que era espírita, saiu do espiritismo, e a filha também.
0: Deus abençoou a casa. Família abençoada.
3: Graças a Deus, tem só que agradecer ao Senhor.
0: Vale a pena participar da campanha Portas Abertas.
4: Jesus é Deus, bem-aventurado que nele crê, abençoado.
0: É isso e muito mais que Deus vem realizando na vida do povo a cada quarta-feira. Não fique de fora, ouvintes. Nesta quarta-feira, em 6 horários, aqui mesmo, na rua Senador Pompeu, no número 27, bem aqui no centro do Rio de Janeiro. Eu estarei aqui aguardando por todos vocês. Música.

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1: Deus abençoe, ouvintes, que a graça, a paz e o amor de Deus continue reinando em vossos corações. Estamos aqui neste momento para falar com todos vocês, também parabenizar, agradecer todos vocês que estão envolvidos aí com a obra social da Igreja Deus e Amor, a Fundação Reviver e a Associação Reviver Help Deus e Amor. É um trabalho em conjunto, ouvintes, para que possamos continuar alcançando vidas, almas para o reino dos céus. Olha bem, nós temos aqui no Rio de Janeiro um trabalho extenso da obra social. Está aí minha esposa, a nossa irmã Sueli Santos, a nossa irmã Vânia, a nossa irmã Débora, que é uma funcionária da Fundação Reviver, representa a Fundação Reviver aqui no Rio de Janeiro. E temos uma equipe voluntária que atua constantemente ajudando vidas, ajudando famílias aqui no estado do Rio de Janeiro. Olha, ouvintes, é um trabalho em todo o Brasil e o Rio de Janeiro não fica de fora. Está aí abraçando a causa do Senhor. Além de pregar o Evangelho, levar Cristo Jesus para as famílias, nós levamos também o pão, nós levamos o alimento, nós assistimos famílias constantemente. E está comigo aqui a nossa irmã Débora, que representa também a Reviver aqui no Rio de Janeiro, e ela vai falar conosco neste momento um pouco acerca deste trabalho. Irmã Débora, paz do Senhor, e linha aberta agora para falar com todos os ouvintes acerca deste trabalho tão importante aqui no estado do Rio de Janeiro.
2: A paz do Senhor Jesus, amados ouvintes, é um prazer muito grande, pastor Antônio Santos, falar sobre a Fundação Reviver. A Fundação Reviver, ao longo dos anos, ela vem atuando aqui no Rio de Janeiro de forma assídua. Para a honra e glória do nome do Senhor Jesus, todos os dias nós enfrentamos a frente de batalha na área da beneficência. São pessoas que precisam do apoio, que chegam até aqui a nossa estadual, pedindo um auxílio, precisando de um alimento para sua casa, para sua família, e através do projeto Pão e Vida, que também é o projeto Pão e Vida Nacional, tem assistido essas famílias. Constantemente nós temos atendido famílias com cestas básicas. O projeto Pão e Vida, ele é um projeto que ele atende nacionalmente. Nós estamos atendendo todos os estados do Brasil, inclusive o Rio de Janeiro. Eu tenho acompanhado bem de perto o trabalho do Pão e Vida aqui no estado do Rio de Janeiro, e são necessidades contínuas, todos os dias nós temos famílias dependendo e precisando de um auxílio da igreja, de um auxílio da Fundação Reviver, de um auxílio da Associação Reviver Help, e nós temos apoiado com cestas de alimentos. Para a honra e glória do nome do Senhor, através da sua doação, através da sua ajuda de vir aos cultos, trazer um quilo de alimento não perecível, Deus tem nos honrado em não deixar faltar o pão na mesa daqueles que mais precisam, pastor.
1: Irmã Débora, que interessante, né? A Fundação, a Associação Reviver Help Deus e Amor, atuando em todo o Brasil. E estamos falando aqui diretamente com o povo carioca aqui do Rio de Janeiro. E vocês acompanharam, ouvintes, um pouquinho a irmã Débora falando do Pão e Vida. Nós temos também aí, irmã Débora, não somente o Pão e Vida, que são famílias cadastradas. Todos os meses essas famílias são assistidas. Nós temos também aí o atendimento daquelas cestas emergenciais, que isso acontece todos os dias aqui na nossa Igreja Deus e Amor.
2: Sim, pastor, verdadeiramente. Todos os dias nós temos solicitações de cestas, né, emergenciais. O que são as cestas emergenciais? Para que todos os ouvintes possam entender do que nós estamos falando. O Pão em Vida, ele consiste no cadastro mensal das famílias. E além dessas famílias cadastradas mensalmente, nós recebemos o pedido e a solicitação de cestas das famílias que não são cadastradas ainda. Então, para que não deixamos de atender ninguém, nós preparamos essa cesta emergencial através dos voluntários, através do excelente trabalho da irmã Vânia, que tem feito esse trabalho também juntamente com a nossa irmã Sueli. Junto com os voluntários, nós temos atendido as famílias que vêm diariamente. É um pedido constante. Famílias que estão aqui no entorno da igreja, nos casarões, nas invasões que tem próxima, nas comunidades que tem próximas, eles veem a igreja como ponto de socorro. É literalmente o SOS. E além disso, pastor, também temos as casas-abrigo, os centros de recuperação que a Fundação Reviver assiste mensalmente com cestas básicas. Hoje, atualmente, nós temos 2 abrigos que a Fundação Reviver ajuda mensalmente com cestas de alimento.
1: Olha, ouvintes, vocês estão acompanhando essas informações muito importantes. E eu já quero aproveitar para falar com você que é um empresário, você que é um microempresário, você que é um trabalhador, você que tem condição de fazer parte deste trabalho social, não fique de fora. Abra o seu coração agora mesmo e comece a estender as suas mãos. Você pode começar a contribuir, quem sabe, de 15 em 15 dias, quem sabe a cada mês, ou até mesmo todas as semanas. Você que tem condição de trazer alimentos, você que pode fazer aquela doação de uma cesta básica, de 10, de 20, você sabe o que Deus tem dado para você, Deus tem abençoado você, é para você abençoar outras pessoas também. É assim que Deus faz. Deus nos abençoa para que possamos também ser canais de bênçãos para outras pessoas. E nós queremos agora convidar você que pode contribuir, você que pode ajudar. Vamos fazer parte deste trabalho. Talvez na sua casa, na sua despensa, não falta nada, mas tem mesas vazias, ouvintes. Tem despensas vazias neste momento e nós não podemos ficar indiferentes. Quem sabe ainda hoje você possa passar aqui na Igreja Deus e Amor e deixar a sua contribuição, a cesta básica. Você pode fazer parte. E olha, pode ter certeza, quanto mais você abençoar vidas, mais Deus vai te abençoar. Nós queremos passar agora para vocês, para facilitar. Você, quem sabe, esteja longe neste momento e fala assim: pastor, eu não tenho como estar indo aí na igreja levar as cestas básicas, mas eu vou fazer um Pix agora, eu vou fazer uma transferência bancária no valor de uma cesta básica, no valor de 10, de 20, enfim, você vai fazer agora essa contribuição e vai nos enviar o comprovante, porque esse valor será para comprar cestas básicas ajudando essas famílias necessitadas. Pegue agora a caneta, pegue o papel, você vai anotar agora as contas bancárias da Fundação Reviver, o Pix da Fundação Reviver, as contas bancárias da Associação Reviver Help Deus e Amor e também o Pix. E você que está longe, até mesmo em outros estados do Brasil, você vai poder contribuir e ajudar esta obra social.
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1: Olha, ouvintes, eu creio que você conseguiu anotar aí essas informações, mas se não conseguiu, vai agora no site da nossa Igreja Deus e Amor, www.ipda.com.br. Lá você vai encontrar todas essas informações para você também contribuir com esta obra social. A Associação Reviver Help Deus e Amor, irmã Débora, está aí também com um trabalho extenso no Brasil e muito breve vai chegar aqui no Rio de Janeiro, que é a Casa Aberta. Nós já temos aí as equipes, né, que já foram montadas aqui no Rio de Janeiro, que são frentes que estarão atuando de forma assídua, ajudando, auxiliando famílias, e a Casa Aberta Reviver, porque a Casa Aberta nós vamos estar aí acolhendo moradores de rua, não para morar, mas para passar ali, tomar um café, tomar um banho.

0: barba, está ali usando uma roupa nova. Nós queremos, irmã Débora, no Rio de Janeiro, continuar também recuperando essas pessoas, ajudando essas pessoas a voltar para a sua família, a entrar no mercado de trabalho e essas pessoas seguir firmes aí com Cristo, tendo uma vida abençoada.
1: Realmente, pastor, é uma demanda e uma necessidade muito, muito, muito grande no Rio de Janeiro em olhar para a população em situação de rua. A cada ano que passa, esse número tem sido mais crescente. A cada ano que passa, a população de rua, ela tem sido muito numerosa aqui no Rio de Janeiro. Através da igreja, da Associação Reviver Help, Deus e Amor, através da Fundação Reviver, tem se despertado para olhar para esta população. Sei que vai ser um trabalho que vai gerar muitos frutos. O Rio de Janeiro precisa urgentemente da atuação da Casa Aberta Reviver.
0: Irmã Débora, isso é tão tremendo, é tão importante o que nós estamos falando aqui com os ouvintes, falando também com toda a membresia agora e pedindo este apoio. Vamos juntos abraçar, ouvintes, a causa do Senhor. Talvez você venha aqui todos os dias na igreja, não deixa de trazer um quilo de alimento. A cada culto que você participar, se você trouxer aí os alimentos, essas famílias vão continuar sendo assistidas ainda mais. Ou seja, nós vamos poder atender mais famílias ainda. E olha, em volta da nossa sede, aqui na área central do Rio de Janeiro, você que mora aqui, você que passa sempre por aqui, você sabe a quantidade de pessoas que tem pelas ruas do Rio de Janeiro. Inclusive, a gente realiza um trabalho também aqui de evangelismo nas ruas, entregando as quentinhas, falando de Jesus. Olha, ouvintes, porque o nosso objetivo não é só entregar alimento para as pessoas. O nosso objetivo não é só entregar roupas, calçados. Não! O maior objetivo é entregar o pão da vida, que é Jesus. Então vamos lá, vamos entrar nesta batalha conosco. Eu tenho certeza que cada ação, cada contribuição que você fizer, pode ter certeza, Deus vai trazer a recompensa na sua vida. E eu quero neste momento orar por você. Eu quero pedir a Deus para te abençoar, você que vai continuar ajudando a obra social, trazendo alimentos, fazendo a sua contribuição aí nas contas bancárias. Você pode passar na livraria também da igreja, fazer a sua contribuição. Em cada culto que você participa, você pode ajudar. Eu quero pedir a Deus neste momento para continuar abençoando a sua vida e nunca vai faltar pão na sua mesa. Deus vai continuar suprindo todas as suas necessidades.
2: E não nos cansemos de fazer o bem, pois no tempo próprio colheremos, se não desanimarmos. Gálatas capítulo 6, versículo 9.
0: Senhor meu Deus e meu Pai, é no nome do Senhor Jesus Cristo, eu quero aproveitar este momento, que estamos falando, ó Deus, com muitas pessoas, quem sabe aqui no Rio de Janeiro, Senhor, nos distritos, nas comunidades, em outras cidades que estão tão distantes aqui do centro do Rio de Janeiro. Eu sei, ó Deus, que muitos rádios estão ligados neste momento acompanhando. Tem pessoas que o seu coração, Senhor, já arde em vontade de contribuir com esta obra. Ó Deus poderoso, eu já quero pedir ao Senhor neste momento, ó Deus, que em todos os cultos da Fundação Reviver, no horário da manhã, no horário da tarde e também no horário da noite, continue abençoando, Senhor, a vida do povo, utilizando os preletores de cada culto. Eu quero pedir ao Senhor que continue abençoando a nossa equipe que tem atuado com muito amor, com dedicação, ó Deus, orando, atuando na entrega de alimentos, Senhor, nos cadastros de famílias, no acompanhamento, a nossa equipe que tem atuado atendendo, ó Deus, os moradores de rua, atendendo essas famílias, meu Pai, que estão em situação tão crítica no meio da sociedade. Nós clamamos ao Senhor agora,

0: Pai, e pedimos ao Senhor que levanta voluntários, levanta empresários com muito amor, para continuar, ó Deus, ajudando com alimentos aquelas pessoas que têm feito uma transferência bancária, que têm feito um Pix para a conta da Fundação Reviver, da Associação Reviver Help Deus e Amor. Meu Deus, abençoe ricamente a vida dessas pessoas. Neste momento, ó Deus, nós oramos ao Senhor, meu Pai, porque eu sei que tem pessoas que não têm também condição de ajudar nem com uma cesta básica. Mas, Senhor, abre a sua dispensa e pega lá um quilo de alimento, repartindo o seu alimento com aquelas pessoas que não têm. Senhor, abastece a dispensa desta pessoa. O Senhor é Deus que é poderoso. As pessoas que têm abrido seus corações e estendido as mãos, Senhor, que as mãos do Senhor permaneçam estendidas também. Ó Deus, é o que nós te pedimos e também te agradecemos no nome de Jesus. Deus abençoe, ouvintes, todas as quintas-feiras, no horário das 9 às 15 e também no horário das 19 horas, nós temos aqui os cultos da Fundação Reviver. Venham participar conosco, ouvir a palavra, receber a oração da nossa equipe e também contribuir para que mais famílias sejam atendidas todas as semanas, todos os meses, pela Igreja Deus e Amor, Fundação Reviver e Associação Reviver Help Deus e Amor. A nossa igreja está localizada na Rua Senador Pompeu, número 27, aqui no centro do Rio de Janeiro.
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0: Olha, ouvintes, passando aqui para chamar a vossa atenção. É nesta sexta-feira, nós estaremos aí no prosseguimento desta campanha, a campanha voltada à libertação e curas. Esta campanha que traz o tema Destruindo as Fortalezas. Eu quero convidar você, a sua família, para estarem presentes conosco, participando desta campanha. É uma campanha que Deus levantou aqui em nossa Igreja Deus e Amor do Rio de Janeiro para garantir a libertação da sua vida, a libertação da sua casa e de toda a sua família. Olha, ouvintes, eu estarei com vocês pregando a palavra de Deus nesta sexta-feira.
2: Enquanto você está adorando aqui, no mundo espiritual tem coisas acontecendo. E o povo agora sai para a batalha, não é com armas, não tem bombas, sai adorando. Sabe o que aconteceu? Deus colocou uma emboscada entre os três exércitos inimigos. E dois exércitos se juntaram, destruíram um. Daqui a pouco um olha para o outro, começa a matar o outro, pastor Adão. Quando o povo de Deus vai cantando, vai adorando, enquanto o povo louvava, Deus confundia os inimigos. Eu repito, nenhuma espada foi levantada ali a

0: Levante a mão e adora, meus irmãos. Levante a mão e glorifica. Levante as mãos e exalta. Enquanto você adora, Deus está pelejando por você. Enquanto você está aqui glorificando, o céu está pelejando.
1: Tenho certeza que Deus, ele tem uma palavra para o seu coração. Você vai sair daqui leve. A palavra vai penetrar no seu coração e vai te impactar. Vai mudar a história da sua vida. No decorrer desta campanha, eu estarei orando através dos excelentes dons do Espírito Santo. As pessoas que estão participando estão felizes. Estão testemunhando o poder de Deus. Nós vamos acompanhar agora para você entender que quem participa desta campanha é agraciado pelo Senhor. Aumente o volume do seu rádio e nós vamos acompanhar agora os testemunhos, aquilo que Deus tem realizado na vida das pessoas no decorrer desta campanha.
2: Libertação total, pastor Antônio dos Santos, na poderosa campanha. Aqui está a nossa irmã, o seu sobrinho em São Paulo. Ela no culto gravou a oração, enviou para ele em São Paulo. Ele recebeu a oração, foi liberto das drogas, foi para a igreja, se converteu e hoje está liberto completamente para a glória de Deus.
1: Qual é o seu nome?
3: Meu nome é Aparecida, eu moro em São Gonçalo. E ele mora em São Paulo. E eu levantei a mão aqui quando o pastor revelou de uma pessoa que era drogada e estava envolvido no tráfico. E botei vídeo, né? E mandei para ele se converter. E ele foi para uma igreja e logo que ele entrou na igreja, Deus já foi usando o pastor lá e ele foi chorando, pedindo perdão. E hoje, graças a Deus, ele já arrumou até um emprego.
1: Espera aí, a senhora participando da campanha de sexta-feira, o seu sobrinho lá em São Paulo viciado, fazendo propósito, gravou até a oração aqui, enviou para ele... sentiu o toque de Deus, foi para a igreja, se converteu e está liberto, é isso?
3: Amém, é isso
1: Jesus
3: mesmo.
1: Jesus alcançou o seu sobrinho lá em São Paulo.
3: Isso, em nome de Jesus.
1: Jesus liberta mesmo nesta campanha de sexta-feira.
3: Amém.
1: Dai glória a Deus com ela. Esta campanha prossegue em 6 horários, 7, 9, 11, às 13, 15 e também no horário das 19 horas. Venham participar conosco. Eu tenho certeza, a bênção de Deus está reservada para você. Rua Senador Pompeu, número 27, aqui no centro do Rio de Janeiro.
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0: Porque tudo o que é nascido de Deus vence o mundo. E esta é a vitória que vence o mundo, a nossa fé. 1 João 5:4.
1: Mateus capítulo 24, versículos de 42 a 44. Portanto, vigiem, porque vocês não sabem que dia virá o seu Senhor. Mas entendam isso: se o dono da casa soubesse a que hora da noite o ladrão viria, ele ficaria de guarda e não deixaria que a sua casa fosse arrombada. Assim, vocês também precisam estar preparados, porque o Filho do Homem virá numa hora em que vocês menos esperam.
2: Olha, ouvintes, está chegando dia 21 de agosto, mais uma Vigília dos Remidos. Eu quero aproveitar esta oportunidade e falar com todos vocês aqui no centro da cidade do Rio de Janeiro, você que está nos bairros adjacentes, dentro das comunidades, nas cidades vizinhas. Eu quero convidar você, você não pode ficar de fora. Neste dia 21, nós estaremos em mais uma madrugada na presença de Deus. Quando falamos de madrugada, nós falamos daquele momento de oração, de adoração, de palavra, de renovo. Olha, ouvintes, Deus, ele é claro conosco na sua palavra. Eu amo os que me amam, e os que de madrugada me buscam, me acharão. A igreja vai estar em um encontro com Deus Pai, com Deus Filho, com Deus Espírito Santo. Que maravilha! Madrugada na presença de Deus. Eu tenho certeza que Deus trará renovo espiritual para as nossas vidas. Eu quero convocar você que está aí desanimado, quem sabe fraco, já pensou em desistir, já não tem mais força para buscar a Deus. Você já não consegue mais jejuar, já não consegue mais sentir a presença de Deus. Eu tenho certeza, ouvinte, Deus está falando com você neste momento e te convidando, porque nesta madrugada Ele vai te renovar, Ele vai encher a sua vida. Vai estar conosco nesta madrugada, pregando a palavra de Deus, o pastor Bruno Castro. E eu tenho certeza, o céu será aberto e a igreja será renovada pela presença do nosso Deus.
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0: mas está vendo esta visão.
1: A palavra de Deus, ela é remédio. A palavra sara, a palavra levanta, a palavra de Deus guia. Que coisa tremenda, meus irmãos. Eu já posso sentir o agir de Deus que vai acontecer nesta madrugada. Madrugada de palavra. Deus vai te levantar. Olha, meus irmãos, nós teremos muita adoração. Vários grupos louvando a Deus. E eu quero te convidar, venha fazer parte, venha adorar a Deus nesta madrugada.

0: madrugada. Olha, ouvintes, e não pode faltar aquele momento. Momento de Pentecoste, aquela oração de avivamento, onde Jesus vai batizar, Jesus vai renovar, vai levantar, vai ressuscitar. O céu vai ser aberto nesta madrugada. Eu tenho certeza, Deus já preparou o renovo espiritual para a sua igreja.
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0: Você não pode ficar de fora. Deus vai renovar a sua vida espiritual. Pastor Bruno Castro vai pregar a palavra, vai fazer esta oração de avivamento, esta oração de Pentecoste, e a glória de Deus vai encher a nossa vida. Nós já vamos a uma palavra de confirmação. Pastor Bruno Castro confirmando a sua presença conosco nesta madrugada.
1: Muralhas vêm ao chão. Ouvintes, recebam a paz do Senhor. Pastor Bruno Castro falando com todos vocês, passando aqui para fazer um convite muito especial. Já é na próxima sexta-feira, a grande vigília dos gemidos, a partir das 23 horas, e eu mesmo, seu irmão em Cristo, pastor Bruno Castro, fazendo a exposição da palavra de Deus nessa madrugada de oração, de poder, avivamento, milagres, libertação. E eu quero fazer uma convocação a todo o povo carioca, a todo o povo do Rio de Janeiro, um povo que ama as vigílias, que ama buscar ao Senhor nas madrugadas, para estar conosco nessa sexta-feira. O Espírito Santo, ele tem uma palavra revelada para o seu coração, e eu tenho certeza que a sua vida, seu ministério, será edificado e impactado pelo poder da palavra. E você não pode ficar de fora. Sexta-feira, a grande vigília dos gemidos, na nossa sede estadual do Rio de Janeiro, Rua Senador Pompeu, número 27, no centro do Rio de Janeiro. Nós e o Senhor Jesus estamos aguardando por todos vocês. Que Deus em Cristo vos abençoe.
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0: Só falta você confirmar a sua presença conosco. 21 de agosto, a partir das 23 horas, mais uma vigília dos remidos. Venham participar conosco. Rua Senador Pompeu, número 27, aqui no centro do Rio de Janeiro.

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1: Fazer um convite especial a todos vocês que estão me acompanhando neste momento para participarem conosco de um culto muito especial neste dia 23 de agosto, no horário das 14 horas. É o nosso culto de missões. Olha, ouvintes, a Igreja Deus e Amor é uma igreja missionária, não é uma igreja inerte, não é uma igreja ancorada que fica sem movimento. É uma igreja que está constantemente cumprindo o ide do Senhor Jesus Cristo. Jesus deixou bem claro: ide por todo mundo, pregai o evangelho a toda criatura. Quem crer e for batizado será salvo, mas quem não crer será condenado. A Igreja Deus e Amor tem cumprido o ide do Senhor Jesus Cristo, tem semeado a boa semente, e é por isso que todos os meses nós realizamos este culto de missões, conscientizando toda a igreja da urgência de continuarmos com a obra missionária. E nós teremos a nossa confraternização com o nosso campo estadual aqui da Senador Pompeu. Nós teremos a entrega da campanha dos 21 dias de Daniel. Eu tenho certeza que vai ser uma tarde de presença de Deus, uma tarde de adoração, uma tarde de palavra. Vai estar conosco o diácono Carlos Davi, pregando a palavra de Deus nesta tarde. E nós estaremos levantando um clamor pelas missões. Venham participar conosco neste domingo 23 de agosto, no horário das 14 horas, Rua Senador Pompeu, 27, aqui no centro do Rio de Janeiro. Yeah.

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1: Olha, ouvintes, está chegando, hein? Dia 30 de agosto, aquela grande festa, a comemoração do 32º aniversário da Fundação Reviver. Que maravilha! Eu quero convocar todos vocês para festejar conosco. Nós estaremos reunidos no horário das 14 horas, nesta linda festa. Quando se fala da Fundação Reviver, nós estamos falando da obra social da Igreja. Um trabalho que tem alcançado vidas, um trabalho que tem alcançado famílias. Um trabalho que começou tão pequeno e agora está tão gigante em todo o Brasil. E aqui no Rio de Janeiro, nós estaremos reunidos em adoração, em agradecimento a Deus pelo 32º aniversário da Fundação Reviver. Vai estar conosco nesta tarde, pregando a palavra de Deus, o pastor Antônio Ribeiro. E eu tenho certeza, Deus vai falar no seu coração.
2: Irmãos e irmãs, tem situação que não adianta. Se nós não fazer a nossa parte, o milagre não acontece. Se nós não fazer a nossa parte, as coisas não acontecem. Jesus ali insistindo, falando, estou aqui. Mas o Senhor não veio quando eu chamei. O Senhor não respondeu quando eu pedi. Mas Marta, eu estou aqui. Remove a pedra. Mas agora, Senhor, já cheira mal. Já está 4 dias aí. E Jesus insistia, remove a pedra, tira a pedra. Tem coisa que nós temos que fazer para Deus. A nossa parte nós temos que fazer. O milagre nós não fazemos. Mas alguma coisa nós podemos fazer. E aquilo que você pode fazer, Deus vai deixar que você faça. Aquilo que nós podemos fazer, é nós que temos que fazer. Verdade? Aquilo que nós não podemos fazer e nós cremos e pedimos a sua ajuda, Ele vai nos ajudar. Ele vai fazer. Por fim, remover a pedra. E aí, eles viram Jesus com duas palavras. Deu graças ao Pai, deu graças ao Senhor e disse, ô Lázaro, sai para fora. Aleluias, aleluias, que lindo.
1: Deus tem uma palavra para o seu coração neste dia 30. Deus vai falar, meus irmãos. Nós estaremos reunidos por uma boa causa. Teremos adoração nesta tarde. O grupão da Reviver vai estar adorando a Deus. Eu quero convidar todos vocês para participarem conosco. É uma festa de oração, de palavra, de adoração. Venham adorar a Deus conosco nesta tarde deste domingo.

0: Quero aproveitar para fazer este convite a todos. Quando se fala de festa, quando se fala de aniversário, a gente leva presente. E eu quero convocar todos vocês para presentear a Fundação Reviver. A Fundação tem cuidado de famílias. Quantas cestas básicas são distribuídas todos os meses? Olha, meus irmãos, você vai estar presente, ouvindo a palavra, adorando a Deus, mas antes de sair da sua casa, abra o seu armário, a sua dispensa, traga pelo menos um quilo de alimento não perecível, porque esses alimentos serão arrecadados e famílias que não têm o pão na sua mesa vão receber esses alimentos. Venham participar conosco, venham festejar conosco. Eu tenho certeza que muitas famílias serão agraciadas através da sua contribuição. Participe conosco, 30 de agosto, no horário das 14 horas, Rua Senador Pompeu, número 27, aqui no centro do Rio de Janeiro.
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Grandioso Deus, poderoso Pai, Deus da minha vida, Deus do meu coração. Mais uma vez aqui estamos perante o Senhor, para apresentar ao Senhor os nossos ouvintes, as pessoas necessitadas, as pessoas, ó Deus, que estão neste momento atravessando momentos difíceis na vida, mas também, ó Deus, para agradecer o Senhor por tudo quanto o Senhor tem feito por nós e para nós até o presente momento. Agradecer, ó Deus, pela vida, agradecer, ó Deus, pela oportunidade, por portas abertas, por tantas coisas maravilhosas, ó Deus, que o Senhor tem representado para nós. Agradecer pela vida dos nossos ouvintes, agradecer, ó Deus amado, pelas grandes vitórias, em alguns momentos até pelas pequenas derrotas, Senhor. Eu sei, ó Deus, que algumas coisas não tão boas acontecem na nossa vida e nos trazem experiência. Mas eu sei, ó Pai, que a batalha pode até mesmo parecer perdida aqui e ali em pontos pequenos da nossa vida, mas a guerra já está ganha, porque o Senhor a venceu ali na cruz do Calvário. Muito obrigado, Senhor meu Deus, pela fé desse povo que ora conosco nesse momento. São tantas situações difíceis, é tanta gente, meu Deus, em estado profundo de sofrimento, de dor. É tanta gente, ó Pai, tão necessitada, que nós precisamos, Senhor meu Deus, estar falando com o Senhor todos os dias. A cada momento aparece um caso diferente, um problema diferente, uma situação diferente. Nós queremos ser tocados pelo Senhor. Nós queremos ser abençoados pelo Senhor. Nós queremos ver a mão do Senhor a cada dia mais na nossa vida, no nosso coração. Pai de poder, Pai de misericórdia, eu sei que nesse momento algumas pessoas estão atravessando um sofrimento tão profundo. São perdas, são dores, necessidades, abusos, destruições, desemprego, brigas dentro de casa, da família, alguém que desapareceu. Senhor, eu poderia passar o dia inteiro enumerando tantas situações que trazem tanto sofrimento. Senhor, meu Pai, eu sei que o Senhor é poderoso para ver esse coração lá dentro. Eu sei que o Senhor está desvendando esse coração nesse momento. Eu estou falando com o Senhor de coração para coração, Senhor meu Deus. Eu confio no Seu poder, eu confio na Sua força, eu confio na Sua misericórdia. Eu sei, ó Pai, que o Senhor é poderoso para nesse momento atuar nessa vida e fazer essa vida sentir que está havendo uma atuação do Senhor. Eu não sei de que forma, ó Pai. Algumas pessoas têm testificado que já sentiram calor, algumas sentiram tremor na carne, algumas sentiram, enfim, ó Deus, são tantas formas. Eu não saberia dizer, ó Deus, de que forma o Senhor poderia fazer essa pessoa entender que o Senhor agiu, que o Senhor, nesse momento, tomou as dificuldades dessas pessoas nas suas mãos. Mas sei, ó Pai, que de alguma forma o Senhor pode demonstrar o Seu poder, demonstrar a ação do Senhor, fazendo maravilhas, fazendo sinais, fazendo, ó Deus, com que essas pessoas sintam que não estão sozinhas na jornada dessa vida, mas que existe um Deus poderoso, e é o Senhor, pronto para ajudá-las. A companhia do Senhor, certamente, ó Pai, fará com que essas pessoas tenham mais forças, com que essas pessoas possam vislumbrar a esperança e assim, de cabeça levantada, possam caminhar perante o Senhor, possam caminhar na direção das grandes vitórias, possam alçar voos mais altos, saindo então, ó Deus, dessa zona de perigo, onde o inimigo, Senhor, tem capacidade e força para continuar atingindo tanta gente com as suas setas destruidoras. Meu Deus, meu Pai, estou perante o Senhor. E sei, ó Deus, pela Sua palavra, que muitas pessoas não são alcançadas, porque às vezes, ó Deus, são pessoas que continuam alimentando erros grosseiros. Mas essas pessoas, nesse momento, ó Deus, se humilham perante Ti. Essas pessoas estão diante do Senhor clamando pelo perdão dos pecados. Perdoai, meu Pai, perdoa os pecados dessas pessoas que estão se humilhando perante o Senhor.
Como todos nós somos pecadores, ó Deus, arrependidos é verdade, lavados, redimidos é verdade, mas sentimos nós também, ó Deus, a necessidade de estar clamando sempre ao Senhor, reconhecendo que somos falhos. Perdoa também os nossos pecados, ó Deus, as nossas iniquidades, as nossas debilidades, perdoa-nos. Nós queremos orar e saber, ó Deus, que a nossa oração está alcançando os ouvidos do Senhor. Queremos orar, ó Deus, e saber que a resposta, ela está acontecendo. Nesse momento, ó Deus, eu tenho certeza que a minha responsabilidade está muito maior, porque não estou orando necessariamente só por mim, pela minha família, não, meu Pai. Eu estou orando por tantas pessoas que nesse momento estão necessitadas, estão clamando pelo socorro do Senhor, pela misericórdia do Senhor. Pai de amor, Pai de poder, estenda as suas mãos, ó Pai, para fazer maravilhas. Estenda as suas mãos para alcançar essas pessoas que estão clamando pelo Senhor agora. Nós estamos clamando e estamos certos de que o Senhor não deixará de responder o nosso clamor. O Senhor não deixará de responder as nossas orações. Responda agora, ó Pai, em nome de Jesus, o nosso clamor. Quantas pessoas nesse momento, ó Pai, estão colocando no Senhor a esperança, estão colocando no Senhor toda a força, porque tem o Senhor nesse momento como último recurso para uma situação que parece já definida e definida como uma situação irreversível. Senhor, eu sei que para o Senhor não existe o irreversível. Para o Senhor, meu Deus, não existe o impossível. Sei que o Senhor é poderoso para fazer uma obra grandiosa nessa vida. Em nome de Jesus, Senhor, meu Deus, faça a sua obra grandiosamente, poderosamente nessa vida. Eu confio no poder do Senhor, eu confio no agir do Senhor, eu confio na sua misericórdia, ó Pai, atua nessa vida agora, atua nesse coração agora. Eu peço ao Senhor, em nome de Jesus, faça a sua obra poderosamente nessa vida, nesse coração, nessa situação que parece que não vai mais mudar. Senhor, o Senhor é o Deus dos impossíveis. Essa pessoa, Pai, que está, eu diria, condenada, Senhor, à morte, pela própria medicina, Senhor, por não haver mais um recurso que parece resolver ou que parece que irá resolver essa circunstância. Senhor Deus, que os médicos trabalharam exaustivamente, fizeram tudo o que está ao alcance da medicina, mas não foi suficiente. Deus dos impossíveis, eu confio no poder do Senhor, eu confio na misericórdia do Senhor. Haja agora, Senhor meu Deus, haja nessa vida, levantando essa pessoa que está no vale da sombra da morte, nesse estado, ó Deus, considerado já terminal. O Senhor é poderoso, meu Deus. Em nome de Jesus Cristo, o Senhor é poderoso, faça a sua obra, meu Pai, faça a sua obra. Eu repreendo todo o mal, eu repreendo essa enfermidade que consome esse corpo, eu repreendo essa dor que consome essa vida, em nome de Jesus Cristo. Todo o poder maligno, todo o poder satânico está repreendido. Eu repreendo esse espírito da morte, eu repreendo esse poder da morte. Sai agora dessa casa, sai agora desse corpo, todo o poder da mentira, todo o poder do inferno, todo o poder da confusão, eu repreendo agora no poder do nome do sangue de Jesus Cristo. Saia desse corpo agora, legião, saia dessa vida agora, legião, saia dessa vida agora, poder do mal, poder do inferno, saia dessa vida agora. Há poder no nome, no sangue de Jesus Cristo. Senhor meu Deus, Senhor meu Pai, o Senhor é Deus vivo, o Senhor é Deus poderoso, Deus tremendo, venha fazer, ó Deus, com que essa vida se levante agora para a glória do teu santo nome. Venha fazer, ó Pai, com que essa família, que também está condenada ao extermínio, essa família, Senhor meu Deus, que está condenada à destruição, porque o inimigo veio, Senhor, ele veio com as suas artimanhas, veio, Senhor meu Deus, com toda a sua força, com o seu melindre, e agora, meu Deus, essa família está à mercê dessa destruição. Pai de poder, Pai de misericórdia, o Senhor é Deus poderoso para destruir a força de ação do inimigo que está sobre essa casa, sobre essa família. Deus de misericórdia, o Senhor foi o instituidor da família, e eu sei, Senhor, que essa família, o Senhor é poderoso para resgatá-la. Sei, ó Pai, que o Senhor não tem prazer em ver
nessa família, nesse estado em que está, onde o inimigo se apoderou, onde, meu Pai, a traição, onde a mentira, onde a fofoca, a destruição veio. E infelizmente, ó Deus, um quadro bíblico, porém apocalíptico, porém reversível, acabou acontecendo. Quando o esposo se voltou contra a esposa, quando o filho se voltou contra o pai e o pai contra o filho, o Senhor é poderoso, Senhor meu Deus, para mudar essa situação, para mudar essa vida, para mudar essa família. O Senhor é poderoso, meu Pai, agora, e eu repreendo aquele que não tem prazer em ver a família abençoada. Essa família, ó Deus, que é claro, é verdade, meu Deus, passou por prostituições, por adultérios, passou, meu Deus, por enganos, passou por separações, mas o Senhor é poderoso para agrupá-la, o Senhor é poderoso para agregá-la. Em nome de Jesus Cristo, meu Deus, opera. Em nome de Jesus Cristo, ó Pai, opera tremendamente. Opera, Senhor, meu Deus, fartamente. Eu te repreendo, espírito destruidor de lares e famílias. Eu repreendo também, meu Pai, esse espírito maligno que com certeza permitiu e fez com que esse coração se tornasse relaxado e desinteressado na reintegração dessa família. Em nome de Jesus, meu Pai, todo mal está repreendido. Todo mal está repreendido. E essa família, ó Pai, levanta-a agora. Senhor, meu Deus, olha essa mãe, esse pai, pessoas totalmente interessadas, ó Deus, em uma vez mais reviver momentos maravilhosos, proporcionados pelo Senhor na direção dessa casa, dessa família. Deus de amor, Deus poderoso, estenda tua mão, Senhor meu Pai, agora mesmo, para fazer maravilhas, para fazer sinais. Estenda as tuas mãos, Senhor meu Deus, para colocar a nossa juventude dentro de um processo, ó Pai, em que o Senhor possa usá-la, que o Senhor possa, Senhor meu Deus, se manifestar através desses jovens, ó Deus, que eu sei que o Senhor tem uma missão para realizar por intermédio deles. Pai de poder, Pai de misericórdia, em nome de Jesus Cristo, nosso Salvador, faça, Senhor meu Pai, com que esse coração seja tocado pelo Senhor, com que esses jovens e adolescentes possam entender o seu papel dentro da estrutura da sua obra. Que a obra do Senhor seja feita, meu Pai, que os milagres do Senhor sejam realizados, meu Deus. Eu creio, meu Pai, eu creio que o Senhor é um Deus poderoso, o Senhor é um Deus misericordioso. Faça, meu Deus, faça com que o Senhor mesmo tenha nesse coração lugar para levantar, ó Deus, nessa vida, nesse coração, jovens arautos, jovens poderosos, jovens, ó Deus, que não serão simplesmente e meramente, ó Pai, na nossa forma de entender, a continuidade do ser. Não, meu Pai, nós queremos que sejam ícones na sua obra. Nós queremos que sejam jovens, ó Deus, preparados, ungidos pelo poder do teu Espírito Santo, para que a obra do Senhor seja realizada através deles com uma contundência muito maior, ó Deus, até mesmo com que o Senhor tem nos usado, porque são jovens que têm recursos, ó Pai, mais do que nunca recursos, mais do que nunca possibilidade de preparo, mais do que nunca, ó Deus, jovens que têm a possibilidade de serem, Senhor meu Pai, grandes divisores de águas. Senhor meu Pai, levanta a tua juventude, levanta. Eu confio no amor do Senhor nesse momento para levantar a sua juventude, para levantar, Senhor meu Deus, em nome de Jesus, os teus servos e servas, para que grandes obras sejam feitas, para que o poder do Senhor seja, ó Pai, realmente uma constante na vida de todos esses que haverão de exalar o grande perfume do Senhor e alcançar tantas vidas. Senhor meu Deus, Senhor meu Pai, eu repreendo o poder do alcoolismo. Sim, meu Deus, quantas pessoas alcoólatras que estão morrendo, que estão vendo seus órgãos vitais, principalmente, Senhor meu Pai, o fígado, ser desintegrado, porque essas pessoas, ó Pai, não conseguem abandonar a bebida alcoólica. Senhor meu Deus, tira, ó Deus, agora pelo seu poder. Senhor é Deus poderoso, Senhor é Deus tremendo, Senhor é Deus, Pai, tira dessas vidas agora, meu Pai, agora essa força maligna que tem induzido essas vidas ao alcoolismo, às drogas, às contendas. Senhor meu Deus, quantas pessoas drogadas e alcoolizadas têm se arriscado todos os dias, porque se tornam, ó Deus, aparentemente valentes, porque se
tornam irracionais, porque acabam, Senhor meu Pai, entrando em tantas encrencas, e quantas delas têm tirado a vida de tanta gente. Deus de poder, Deus de misericórdia, em nome de Jesus, faça uma obra agora, meu Deus. Faça uma obra de libertação agora, meu Pai. Quantas pessoas sofrendo também, ó Deus, de enfermidades que realmente têm trazido preocupações. Pessoas que têm sofrido de câncer. É o câncer no seio, é o câncer de mama. É o câncer no pulmão. É o câncer renal, intestinal. É o câncer no esôfago, no cérebro. É o câncer, ó Deus, que alcançou o útero dessa mulher. A próstata desse homem. Câncer dos ossos. Leucemia, o câncer no sangue. Senhor, meu Deus, o Senhor é poderoso agora para fazer uma obra, meu Deus, e tudo para glorificar o nome do Senhor. Quem sou eu, ó Deus, para tentar usurpar aquilo que o Senhor faz? Quem somos nós, ó Deus, para tentar atribuir a nós mesmos coisas que o Senhor faz? Como servo do Senhor, eu me coloco agora na brecha, ó Deus, para ser usado, sim, para orar com esses servos e servas, sim, meu Deus. Mas, ó Deus, eu sei que a misericórdia vem do Senhor, o poder está nas tuas mãos, é a tua misericórdia quem atua agora, e nós estamos aqui, ó Deus, é claro também, como pessoas que estão na brecha com fé, buscando a tua misericórdia, e estamos clamando pelo teu milagre, e sabemos, ó Deus, que nós estamos perante o Senhor com fé, que nós estamos orando com tanta gente que acredita, e sei, ó Pai, que acima de tudo, estamos com a fé que faz atuar a sua misericórdia, estamos com a fé, ó Deus, que faz explodir a sua misericórdia num grande manancial de amor, alcançando vidas e produzindo milagres que vão traduzir testemunho para a salvação de tantas vidas. Meu Deus, nós não somos nada, e faço questão de dizer, eu pelo menos, ó Deus, digo ao Senhor que não sou nada mesmo, mas o Senhor é grande, o Senhor é poderoso, e eu amo o agir do Senhor. Quero ver o Senhor alcançando esse coração, quero ver o Senhor repreendendo os artifícios e artimanhas satânicas, e quero ver o Senhor levantando vidas na sua presença. Senhor meu Deus, em nome de Jesus, visita agora essa casa, meu Deus, onde a lágrima se recusa a ir embora. Visita agora os nossos corações, limpa-nos, lava-nos pela sua palavra, usa-nos, sim, nas tuas mãos, usa-nos, ó Deus, sim, verdadeiramente nas tuas mãos. Eu sei, ó Pai, que tem tanta gente pedindo socorro, tanta gente vivendo um estado de miséria, Senhor, que eu já não posso dizer profundo, que já não tem mais fundo, Senhor meu Deus, já alcançou o caos, e é hora, meu Pai, do renascimento. Em nome de Jesus, visita essa família agora, meu Pai. Nós queremos, como ganhadores de almas, nós queremos que o Senhor toque no coração das pessoas para ouvirem, para virem ouvir, ou para irem ouvir a mensagem verdadeira de salvação. Quantos, ó Deus, aqui na sua casa, tem um coração sincero, tem um coração, meu Deus, realmente focado em fazer a vontade do Senhor, a obra do Senhor, e nada mais do que a obra do Senhor. Meu Deus, eu quero, nós queremos que a obra do Senhor seja feita, e nós estamos com os corações alinhados, ó Deus, com aquilo que o Senhor realmente quer, um coração alinhado e calibrado com a sinceridade, alinhado com a missão, alinhado e calibrado, meu Deus, com a grande comissão que nos foi imposta pelo nosso Senhor Jesus Cristo. Queremos pregar a palavra de salvação, obedecer o Ide, e ver também os sinais que nós, como servos que acreditam, seguem, e nós queremos ver esses sinais seguindo, Senhor meu Pai, acontecendo às vidas de todos quantos se chegarem ao Senhor. Eu confio no agir do Senhor, eu confio na libertação do Senhor. Visita aqueles que estão encarcerados, ó Deus, agora. Visita, ó Pai, pessoas que tiveram problemas, é verdade, mas não deixam de ser pessoas. Pessoas, ó Deus, que precisam do socorro, pessoas que precisam, ó Deus, de uma nova oportunidade. Abra a porta da oportunidade, por mais que a sociedade classifique esse ou aquele como apenas e tão somente marginais, bandidinhos. Senhor meu Deus, eu sei que o Senhor vê nessas vidas também uma alma, e nós também vemos uma alma, e nós amamos essas almas, e nós queremos ver, ó Deus, a obra do Senhor feita, a obra do Senhor concretizada nessas vidas. Há poder no nome e no sangue de Jesus Cristo. Eu confio na
força do Senhor, eu confio no poder do Senhor, eu confio na misericórdia do Senhor. Atua, meu Deus, com a sua misericórdia. O Senhor pode salvar essa vida, o Senhor pode salvar essa pessoa que está ali naquele presídio, em nome de Jesus Cristo, meu Deus. Dê uma nova oportunidade, essa família clama pela oportunidade, nós clamamos pela oportunidade. Senhor, meu Deus, o Senhor é Deus poderoso para purificar essa pessoa também, que está ali no presídio. Talvez essa pessoa tenha cometido um grande crime, Senhor, mas Senhor Pai, que um grande arrependimento também traz, Senhor meu Deus, um grande perdão. E é como fala a sua palavra: quem mais é perdoado, mais ama. Senhor meu Deus, visita essa pessoa encarcerada, essa pessoa que sabe

até por terem tirado a vida de outras pessoas e neste momento estão sendo consumidas pelo remorso. Que o Senhor, ó Deus, poderosamente haja nesses corações, demonstrando o perdão que o Senhor tem para dar ao coração arrependido de verdade. Senhor meu Deus, Senhor meu Pai, cura também as nossas criancinhas, meu Pai. Quantas criancinhas, Senhor, estão vivendo momentos tão difíceis. Em nome de Jesus, ó Deus, cura as nossas criancinhas. Cura, Senhor meu Pai, esses que nem sabem falar ainda, mas estão chorando, estão sofrendo uma dor. O Senhor é poderoso para abençoar e visitar. O Senhor é poderoso para fazer uma grande obra. Pai de poder, em nome de Jesus, Pai de poder, em nome de Jesus, eu peço ao Senhor agora. Cura essa criancinha que tem essa hérnia, esse nódulo, esse caroço. Meu Deus, essa criancinha que está desfigurada e causa pena, causa dó a todos nós. Eu quero, ó Pai, que isso mexa agora com o amor do Senhor. O Senhor é poderoso para explodir agora, ó Deus, essa coisa que causa, essa anormalidade nessa criancinha. Eu estou colocando diante do Senhor crianças, meu Deus, para o Senhor agir. Em nome de Jesus, cura essa criancinha e que ela cresça perfeita. Cura, meu Deus, essa criancinha que tem um mal congênito. Cura essa criancinha, ó Deus, que tem hidrocefalia, microcefalia. Cada dia aparece, ó meu Pai, uma situação diferente, em forma até de praga ou peste. O Senhor é poderoso para curar agora. Meu Deus, eu peço ao Senhor em nome de Jesus. Eu não estou exagerando na minha fé não, ó Deus. Eu quero que o Senhor faça uma obra para que as pessoas entendam o Senhor, ó Pai, como Deus. O nosso Senhor Jesus Cristo como Salvador. Que entendam o plano e a execução desse plano para a salvação de vidas. Senhor, meu Deus, em nome de Jesus, quantos pastores, Senhor, meu Pai, que estão perdendo a força. O Senhor é poderoso para levantá-los. Quanta gente está perdendo a força. Quanta gente está perdendo o ânimo. Deus de poder, Deus de misericórdia. Em nome de Jesus Cristo, meu Pai, faça uma grande obra. Faça sinais, faça maravilhas nestas vidas, nestes corações. Eu peço ao Senhor, em nome de Jesus Cristo, faça sinais, faça maravilhas nestas vidas, nestes corações, nessas pessoas que tanto estão carentes do socorro do Senhor. Para a glória do nome do Senhor, ó Deus, em nome de Jesus Cristo, faça, ó Deus, com que todas as pessoas que estão orando comigo sintam de alguma maneira o manifestar do Senhor, o manifestar da sua glória, da sua presença. Eu confio, Senhor meu Pai, perdoa todos nós que às vezes somos agressivos até nas nossas orações, mas perdoa-nos, ó Deus, porque nós queremos que o Senhor realmente continue executando a sua obra, o projeto de salvação para tantas vidas. Purifica-nos, lava-nos da tua palavra, purifica-nos o teu sangue. Meu Deus, quantas pessoas já estão preparadas para as campanhas e para os cultos, ó Deus, que já estão anunciados. Que o Senhor abençoe a todos, meu Pai, que o Senhor use os teus servos que realmente são os teus servos e que a misericórdia do Senhor nos alcance. Eu confio na tua misericórdia, eu confio no consolo e no conforto que o Senhor pode trazer. Meu Deus, tenha piedade de nós, tenha misericórdia das nossas vidas, cura todo o mal agora, repreendo todo o mal em nome de Jesus Cristo. Faça a sua obra agora, em nome de Jesus, em nome de Jesus. Amém, Senhor. Amém. Deus abençoe grandemente vocês, sou vosso irmão Lourival de Almeida. Fiquem com Deus.

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3: Lembre-se do seu Criador enquanto você ainda é jovem, antes que venham os dias maus e cheguem os anos em que você dirá: não tenho mais prazer na vida. Lembre-se dele antes que chegue o tempo em que você achará que a luz do sol, da lua e das estrelas perdeu o seu brilho e que as nuvens de chuva nunca vão embora. Então os seus braços, que sempre o defenderam, começarão a tremer e as suas pernas, que agora são fortes, ficarão fracas e os seus dentes cairão. E sobrarão tão poucos que você não conseguirá mastigar a sua comida. A sua vista ficará tão fraca que você não poderá mais ver as coisas claramente. Você ficará surdo e não poderá ouvir o barulho da rua. Você quase não conseguirá ouvir o moinho moendo ou a música tocando. E levantará cedo quando os passarinhos começam a cantar. Então você terá medo de lugares altos e até caminhar será perigoso. Os seus cabelos ficarão brancos e você perderá o gosto pelas coisas. Nós estaremos caminhando para o nosso último descanso e quando isso acontecer, haverá gente chorando por nossa causa nas ruas. A vida vai acabar como a lamparina de ouro cai e quebra quando a sua corrente de prata se arrebenta. Ou como um pote de barro se despedaça, quando a corda do poço se parte. Então, o nosso corpo voltará para o pó da terra de onde veio, e o nosso espírito voltará para Deus que o deu. O fim de todas as coisas é: teme a Deus e obedeça a sua palavra, porque este é o dever de todo ser humano. Enquanto você tem oportunidade, compareça na Igreja Pentecostal Deus de Amor e entregue a sua vida ao Senhor Jesus e passe a andar na presença de Deus.

0: nome é Rejane Lessa, eu sou da IPDA de Juiz de Fora, Minas Gerais, e eu estou aqui hoje para contar para vocês o meu encontro com Deus. Foi em 1990, eu fui convidada pela minha mãe para poder ir numa concentração evangelística com o pastor Lorival de Almeida e com a cantora Débora Miranda. Eu confesso a vocês que eu fiquei assim com muita vergonha, sabe? Eu não queria ir de jeito nenhum e a minha mãe insistia para eu poder ir, mas eu estava com vergonha de ser vista, né, no meio dos crentes, né, dos cristãos, porque na minha escola, os meus colegas, eles zombavam muito, debochavam muito dos evangélicos, né? E eu estava assim, muito constrangida, com vergonha, não queria ir de jeito nenhum. Mal sabia eu que aquele dia ia ser o dia mais importante da minha vida, né? Porque eu acabei indo e, chegando lá, eu tive uma experiência com Deus, assim, maravilhosa, né? Eu tive um encontro com Deus, né? Eu lembro que eu senti muito, mas muito a presença do Espírito Santo de Deus na minha vida. Eu não conseguia parar de chorar. Eu lembro da cantora Débora Miranda cantando aquele hino Sonhos, né? E eu não conseguia parar de chorar, sentindo a presença de Deus na minha vida. Foi assim, a experiência mais linda que eu tive com Deus, né? Porque eu ainda não era convertida, eu não tinha aceitado Jesus ainda como meu Salvador, eu nem sabia o que que era isso, né? Eu não sabia que eu precisava aceitar Jesus como meu Salvador. E assim, foi algo assim muito emocionante para mim. Eu senti muito, muito a presença de Deus, muita graça de Deus. E eu não entendia, eu não conseguia compreender por que eu estava sentindo aquilo, né? Eu, assim, achava que eu não merecia. E eu não entendia que a graça de Deus não é por merecimento, né? A graça de Deus é um favor imerecido, né? A gente recebe Deus e a presença de Deus na nossa vida não porque a gente merece, mas porque Deus é misericordioso, né? Ele não faz acepção de pessoas, ele simplesmente te abençoa. E foi para mim a experiência mais emocionante da minha vida até hoje. Eu lembro que aquela graça, aquele poder que eu senti me impulsionou a servir a Deus, né? Me impulsionou a tomar uma decisão de servir ao Senhor. E foi assim algo lindo, porque a partir daquele dia a vergonha sumiu, né? Eu não tinha mais vergonha de ser cristã, mas muito pelo contrário, eu comecei a sentir orgulho, né? Orgulho de ser cristã, orgulho de servir a Deus, orgulho de anunciar o Evangelho de Jesus. Eu me sinto muito feliz. Eu passei a ter uma vida diferente com Deus, né? Eu comecei a buscar a Deus, a jejuar, a orar, a ler a Bíblia. Todas as manhãs eu fazia um devocional com Deus. E foi realmente muito marcante para mim. Foi maravilhoso. Foi o dia que eu comecei a andar com Deus, a me tornar amiga de Deus, a sentir a presença de Deus. E desde aquele dia, tudo que eu faço é para agradar a Deus. Ele é a minha fonte motivadora, Ele é a minha força, Ele é meu guia, Ele é tudo para mim. Eu sinto muito prazer de estar na presença dEle, muito prazer de servi-Lo. E quem me conhece, quem conhece a minha vida, a minha trajetória, eu convivo com muitas pessoas que não são cristãs, e quem me conhece sabe que tudo que eu faço é para agradar a Deus e para servir a Ele, para glorificar o nome dEle, para louvar o nome dEle. A palavra de Deus passou a ser a minha bússola, o meu guia, né, o meu manual de instruções. Eu lembro que naquele dia eu me entreguei sem reservas para Deus, eu me entreguei de coração para o Senhor. Então eu larguei tudo, larguei o pecado, larguei o mundo, fui transformada pelo poder de Deus e foi realmente a maior experiência que eu tive com Deus na minha vida. Todos podem ter essa experiência com Deus, mas você precisa dar o primeiro passo, né? Você precisa caminhar, né, na direção de Deus, né? Eu espero que todos vocês também tenham essa experiência, você que não teve, que você possa ter essa experiência linda e passar a servir esse Deus maravilhoso que nos criou, que nos fez com o propósito unicamente de servi-lo. E pode crer, é maravilhoso servir a Deus. Que Deus abençoe todos vocês. Fiquem na paz de Jesus.
1: Quanto sofrimento, desilusão, tristeza e angústia na sua vida, caro amigo ouvinte. 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Você está enganado. Deus te ama. Deus te quer bem. Deus quer abençoar a sua vida. Você está pensando em tirar a sua própria vida? 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Você está debaixo de uma depressão. 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Deus te ama, porque de tal maneira Ele enviou seu único filho para que todo aquele que nele crê não pereça, mas tenha vida eterna. 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Morreu pelos teus pecados em uma cruz de dor, sofrimento e angústia, para te dar a paz e a tranquilidade. Ele mesmo disse bem claro: eu sou o bom pastor, e o bom pastor dá a vida pelas suas ovelhas. Ele chegou a dizer mais ainda: vinde a mim todos que estão cansados e oprimidos, e eu vos aliviarei. 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
4: Recebam todos a paz de nosso Senhor e Salvador Jesus Cristo. Aqui é o seu irmão, pastor Júlio Souza. Estamos juntos para mais um momento de reflexão na palavra de Deus. E o tema de hoje é: fé fortalecida pela palavra. A leitura está no livro de Atos dos Apóstolos, capítulo 16 e versículo 5. De sorte que as igrejas eram confirmadas na fé, e cada dia cresciam em número. O texto que nós lemos nos fala de um momento em que Paulo chegava às cidades de Derbe e Listra. Conforme o versículo 1, ele encontra ali Timóteo, que já era discípulo, já conhecia o caminho, já conhecia o evangelho. Era um homem de bom testemunho, era um jovem de bom testemunho. Paulo então pede que este discípulo, Timóteo, o acompanhe, esteja com ele em suas viagens. E no versículo 4 já vemos que Timóteo vai com ele. E o texto diz: iam passando pelas cidades, lhes entregavam para serem observados os decretos que haviam sido estabelecidos pelos apóstolos e anciãos em Jerusalém. Ao passarem nas cidades, Paulo e seu discípulo, eles entregavam o ensino dos apóstolos, o ensino da igreja, o ensino reconhecido pela estrutura da igreja. Não era uma pregação independente, não era um novo conceito simplesmente assim da imaginação ou da criatividade de Paulo e Timóteo. A mensagem que eles entregavam à igreja era uma mensagem pautada, era uma mensagem de uma raiz, vinha da igreja de Jerusalém, dos apóstolos e anciãos, para que aquelas igrejas também observassem a mesma fé. De maneira que no versículo 5 nós vamos ler: de sorte que as igrejas eram confirmadas na fé e cada dia cresciam em número. É interessante a gente observar o efeito que a palavra estava trazendo naquela igreja, trazendo fé, consolidando fé. Pois o texto nos diz, versículo 5, que as igrejas eram confirmadas na fé. E por confirmados aqui, nós entendemos tornar sólido, firme e forte. Em outras palavras, as igrejas estavam sendo consolidadas. Aquelas igrejas que já haviam recebido a mensagem do Evangelho através da pregação pioneira de homens de Deus que por ali passaram, trazendo a mensagem da salvação, trazendo a mensagem do arrependimento. Agora era momento daquelas igrejas estarem em consonância, estarem em harmonia com o Evangelho já conhecido pela igreja matriz que estava em Jerusalém, pelo Evangelho no seu aspecto doutrinário. Obviamente que naquela igreja já haviam salvos. Sim, o Evangelho, na sua pregação de arrependimento, já é o suficiente para salvar. Mas agora era hora da igreja se fortalecer teologicamente. Era hora daquela igreja ter base, ter estrutura de um conhecimento mais firme, mais sólido. Era isto que Paulo estava fazendo juntamente com Timóteo. Observando novamente o versículo 4, eles traziam os decretos que haviam sido estabelecidos pelos apóstolos e anciãos de Jerusalém, para que aquelas igrejas também observassem, para que houvesse um padrão entre as igrejas. E claro, dentro desses decretos, haviam questões de fé, haviam questões doutrinárias, e haviam também costumes da igreja daquela época. A preocupação de Paulo era que a igreja tivesse unidade, pois tendo unidade, seria uma igreja sólida, firme e forte. A fé verdadeira era instaurada. E é maravilhoso nós notarmos que a obediência daquelas igrejas em se firmarem na fé já estabelecida, nos decretos dos apóstolos, no ensino dos apóstolos, na doutrina dos apóstolos, nos costumes da igreja estabelecidos pelos apóstolos, agora aquela igreja vai ter um grande crescimento. É isso que nós vemos. De sorte que as igrejas eram confirmadas na fé e cada dia cresciam em número. Esta é a resposta para uma igreja que vive em obediência, para uma igreja que se preocupa com seus aspectos doutrinários, com uma igreja que se preocupa com a firmeza da sua fé, lembrando dos seus primórdios, lembrando das suas bases. Repito, ali estavam igrejas que tinham recebido o Evangelho, a pregação da salvação. Ali estavam pessoas que criam em Jesus Cristo. Eram salvos, obviamente, mas era momento de confirmar a fé e de colocá-los em uma única perspectiva de fé. Igreja forte, igreja firme, é igreja com sua fé consolidada. Fé na palavra de Deus. Não é a simples crença subjetiva e nem o otimismo ou a crença positiva. A fé descrita aqui nesse texto é a fé pela palavra de Deus. A igreja que cresce pela palavra de Deus, cresce forte, cresce constante. Assim foi com as igrejas daquelas cidades. A fé traz crescimento, a fé fortalecida pela palavra. Que Deus abençoe. Esta foi a nossa meditação de hoje, dentro do programa A Voz da Libertação.
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0: quero convidar a todos vocês neste momento para estarem presentes aqui conosco nesta quarta-feira, o prosseguimento da campanha da prosperidade e a terceira quarta-feira do mês, a quarta-feira da multiplicação. Olha, ouvintes, Deus tem feito coisas extraordinárias na vida do povo, principalmente as pessoas que têm firmado este propósito todos os meses nesta campanha, o propósito da multiplicação. As pessoas têm visto o resultado. A multiplicação tem acontecido na vida dessas pessoas. Quando a pessoa lança no solo aquela semente, muitas das vezes 5 sementes, na colheita ela vai receber ali uma grande multiplicação. E você que tem feito o propósito nesta campanha, ouvinte, pode ter certeza, haverá bonança, haverá multiplicação de Deus na sua vida. Você vai sair daqui com o seu milagre, com a sua vitória. Nesta quarta-feira, em 6 horários, 7, 9, 11, às 13, 15 e também no horário das 19 horas. Eu estarei aqui com vocês pregando a palavra do nosso Deus. Mas é neste instante, meus irmãos, que Deus, ele se apresenta como médico dos médicos. Ele entra em cena e prova que o impossível do homem é possível para Deus. Onde o homem para, Deus continua. Onde o homem coloca um ponto final, Deus tira, coloca uma vírgula e manda continuar. Levante a mão e vai adorando o nome deste Deus. No capítulo de número 11 de João, nós vemos Lázaro já cheirava mal, sepultado já 4 dias, Jesus o chamou de volta à vida. Para a medicina não tinha mais jeito. Quando nós olhamos a mulher do fluxo de sangue, gastando tudo, meus irmãos, que ela tinha, buscando a cura, buscando a solução, gastou tudo com a medicina da época, e ela não conseguia a cura. Bastou tocar em Jesus, que o milagre aconteceu. O rei Ezequias, condenado à morte por uma enfermidade mortal, agora ele é curado, e Deus ainda deu para ele mais 15 anos de vida. Essa é a mensagem. Quando a medicina para, Deus continua operando. Deus continua fazendo. Deus continua realizando. Pode adorar o nome dele, dai glória.
1: O anjo lhe falou, não temas, mulher.
0: Deus tem falado conosco através da sua palavra. A palavra de Deus é poderosa, ouvintes. A palavra de Deus é tremenda. A cada quarta-feira, nós podemos contemplar aqui, após a pregação da palavra, pessoas chorando no altar, pessoas sendo convencidas pelo Espírito Santo, através de ouvirem a palavra do nosso Deus. Olha só, Deus tem operado maravilhas. É a quarta das portas abertas, é a quarta-feira da prosperidade. Nós queremos agora acompanhar, ouvintes, para você entender o que Deus vem fazendo no decorrer desta campanha. São milagres. Olha, as pessoas têm contado de viva voz, com muita alegria, o que Deus tem realizado em suas vidas. Aqui Deus tem abrido portas, Deus tem dado a casa própria, Deus tem abrido as portas do bom emprego. Pessoas cegas voltam a enxergar, surdas voltam a ouvir, pessoas com caroços são curadas na hora. É a prosperidade de Deus que se estende a todas as áreas da vida das pessoas. Nós vamos acompanhar, para você entender, Deus derramando prosperidade no decorrer desta campanha. Estão curadas por Jesus.
2: Já tem milagre aqui, pastor Antônio. Essa irmã acabou de me dizer que ela foi ricamente prosperada. A família dela foi próspera aqui nessa campanha, pastor.
0: Irmã, qual é o seu nome?
3: Ana.
0: Irmã Ana, o que é que aconteceu?
3: A minha filha comprou a casa própria. Meu neto começou a trabalhar de carteira assinada. A minha filha abriu a mini lanchonete. A minha irmã macumbeira saiu do espiritismo, a filha saiu também, em nome de Jesus.
0: Espera aí, participando da campanha da prosperidade.
3: Da prosperidade.
0: Deus deu a casa própria.
3: Deu a casa própria.
0: O filho já está trabalhando.
3: Meu neto já está trabalhando.
0: É o neto.
3: Nada. Outra minha filha, abriu uma mini lanchonete também, graças a Deus. E minha irmã, que era espírita, saiu do espiritismo e a filha também.
0: Deus abençoou a casa. Família abençoada.
3: Graças a Deus, tem só que agradecer ao Senhor.
0: Vale a pena participar da campanha Portas Abertas.
4: Jesus é Deus, bem-aventurado que nele crê, abençoado.
0: É isso e muito mais que Deus vem realizando na vida do povo a cada quarta-feira. Não fique de fora, ouvintes. Nesta quarta-feira, em 6 horários, aqui mesmo, na rua Senador Pompeu, no número 27, bem aqui no centro do Rio de Janeiro. Eu estarei aqui aguardando por todos vocês. 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
1: Deus abençoe, ouvintes, que a graça, a paz e o amor de Deus continue reinando em vossos corações. Estamos aqui neste momento para falar com todos vocês, também parabenizar, agradecer todos vocês que estão envolvidos aí com a obra social da Igreja Deus e Amor, a Fundação Reviver e a Associação Reviver Help Deus e Amor. É um trabalho em conjunto, ouvintes, para que possamos continuar alcançando vidas, almas para o reino dos céus. Olha bem, nós temos aqui no Rio de Janeiro um trabalho extenso da obra social. Está aí minha esposa, nossa irmã Sueli Santos, a nossa irmã Vânia, a nossa irmã Débora, que é uma funcionária da Fundação Reviver, representa a Fundação Reviver aqui no Rio de Janeiro, e temos uma equipe voluntária que atua constantemente ajudando vidas, ajudando famílias aqui no estado do Rio de Janeiro. Olha, ouvintes, é um trabalho em todo o Brasil e o Rio de Janeiro não fica de fora, está aí abraçando a causa do Senhor. Além de pregar o Evangelho, levar Cristo Jesus para as famílias, nós levamos também o pão, nós levamos o alimento, nós assistimos famílias constantemente. E está comigo aqui a nossa irmã Débora, que representa também a Reviver aqui no Rio de Janeiro. E ela vai falar conosco neste momento um pouco acerca deste trabalho. Irmã Débora, paz do Senhor, e linha aberta agora para falar com todos os ouvintes acerca deste trabalho tão importante aqui no estado do Rio de Janeiro.
2: A paz do Senhor Jesus, amados ouvintes, é um prazer muito grande, pastor Antônio Santos, falar sobre a Fundação Reviver. A Fundação Reviver, ao longo dos anos, ela vem atuando aqui no Rio de Janeiro de forma assídua. Para a honra e glória do nome do Senhor Jesus, todos os dias nós enfrentamos a frente de batalha na área da beneficência. São pessoas que precisam do apoio, que chegam até aqui a nossa estadual, pedindo um auxílio, precisando de um alimento para sua casa, para sua família, e através do projeto Pão e Vida, que também é o projeto Pão e Vida Nacional, tem assistido essas famílias. Constantemente nós temos atendido famílias com cestas básicas. O projeto Pão e Vida, ele é um projeto que ele atende nacionalmente. Nós estamos atendendo todos os estados do Brasil, inclusive o Rio de Janeiro. Eu tenho acompanhado bem de perto o trabalho do Pão e Vida aqui no estado do Rio de Janeiro, e são necessidades contínuas, todos os dias nós temos famílias dependendo e precisando de um auxílio da igreja, de um auxílio da Fundação Reviver, de um auxílio da Associação Reviver Help, e nós temos apoiado com cestas de alimentos. Para a honra e glória do nome do Senhor, através da sua doação, através da sua ajuda de vir aos cultos, trazer um quilo de alimento não perecível, Deus tem nos honrado em não deixar faltar o pão na mesa daqueles que mais precisam, pastor.
1: Irmã Débora, que interessante, né? A Fundação, a Associação Reviver Help Deus e Amor, atuando em todo o Brasil. E estamos falando aqui diretamente com o povo carioca aqui do Rio de Janeiro. E vocês acompanharam, ouvintes, um pouquinho a irmã Débora falando do Pão e Vida. Nós temos também aí, irmã Débora, não somente o Pão e Vida, que são famílias cadastradas. Todos os meses essas famílias são assistidas. Nós temos também aí o atendimento daquelas cestas emergenciais, que isso acontece todos os dias aqui na nossa Igreja Deus e Amor.
2: Sim, pastor, verdadeiramente. Todos os dias nós temos solicitações de cestas, né, emergenciais. O que são as cestas emergenciais? Para que todos os ouvintes possam entender do que nós estamos falando. O Pão em Vida, ele consiste no cadastro mensal das famílias. E além dessas famílias cadastradas mensalmente, nós recebemos o pedido e a solicitação de cestas das famílias que não são cadastradas ainda. Então, para que não deixamos de atender ninguém, nós preparamos essa cesta emergencial através dos voluntários, através do excelente trabalho da irmã Vânia, que tem feito esse trabalho também juntamente com a nossa irmã Sueli. Junto com os voluntários, nós temos atendido as famílias que vêm diariamente. É um pedido constante. Famílias que estão aqui no entorno da igreja, nos casarões, nas invasões que tem próxima, nas comunidades que tem próximas, eles veem a igreja como ponto de socorro. É literalmente o SOS. E além disso, pastor, também temos as casas-abrigo, os centros de recuperação que a Fundação Reviver assiste mensalmente com cestas básicas. Hoje, atualmente, nós temos 2 abrigos que a Fundação Reviver ajuda mensalmente com cestas de alimento.
1: Olha, ouvintes, vocês estão acompanhando essas informações muito importantes. E eu já quero aproveitar para falar com você, que é um empresário, você que é um microempresário, você que é um trabalhador, você que tem condição de fazer parte deste trabalho social, não fique de fora. Abra o seu coração agora mesmo e comece a estender as suas mãos. Você pode começar a contribuir, quem sabe, de 15 em 15 dias, quem sabe a cada mês, ou até mesmo todas as semanas. Você que tem condição de trazer alimentos, você que pode fazer aquela doação de uma cesta básica, de 10, de 20, você sabe o que Deus tem dado para você, Deus tem abençoado você, é para você abençoar outras pessoas também. É assim que Deus faz. Deus nos abençoa para que possamos também ser canais de bênçãos para outras pessoas. E nós queremos agora convidar você que pode contribuir, você que pode ajudar, vamos fazer parte deste trabalho. Talvez na sua casa, na sua dispensa, não falta nada, mas tem mesas vazias, ouvintes, tem dispensas vazias neste momento, e nós não podemos ficar indiferente. Quem sabe ainda hoje você possa passar aqui na Igreja Deus e Amor e deixar a sua contribuição, a cesta básica. Você pode fazer parte. E olha, pode ter certeza, quanto mais você abençoar vidas, mais Deus vai te abençoar. Nós queremos passar agora para vocês, para facilitar. Você, quem sabe, esteja longe neste momento e fala assim: pastor, eu não tenho como estar indo aí na igreja levar as cestas básicas, mas eu vou fazer um Pix agora, eu vou fazer uma transferência bancária no valor de uma cesta básica, no valor de 10, de 20, enfim, você vai fazer agora essa contribuição e vai nos enviar o comprovante, porque esse valor será para comprar cestas básicas ajudando essas famílias necessitadas. Pegue agora a caneta, pegue o papel. Você vai anotar agora as contas bancárias da Fundação Reviver, o Pix da Fundação Reviver, as contas bancárias da Associação Reviver Help Deus e Amor e também o Pix. E você que está longe, até mesmo em outros estados do Brasil, você vai poder contribuir e ajudar esta obra social.
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1: Olha, ouvintes, eu creio que você conseguiu anotar aí essas informações, mas se não conseguiu, vai agora no site da nossa Igreja Deus e Amor, www.ipda.com.br. Lá você vai encontrar todas essas informações para você também contribuir com esta obra social. A Associação Reviver Help Deus e Amor, irmã Débora, está aí também com um trabalho extenso no Brasil e muito breve vai chegar aqui no Rio de Janeiro, que é a Casa Aberta. Nós já temos aí as equipes, né, que já foram montadas aqui no Rio de Janeiro, que são frentes que estarão atuando de forma assídua, ajudando, auxiliando famílias, e a Casa Aberta Reviver, porque a Casa Aberta nós vamos estar aí acolhendo moradores de rua, não para morar, mas para passar ali, tomar um café, tomar um banho, cortar o seu cabelo, fazer a sua barba, estar ali usando uma roupa nova. Nós queremos, irmã Débora, no Rio de Janeiro, continuar também recuperando essas pessoas, ajudando essas pessoas a voltar para a sua família, a entrar no mercado de trabalho e essas pessoas seguir firmes aí com Cristo, tendo uma vida abençoada.
2: Realmente, pastor, é uma demanda e uma necessidade muito, muito, muito grande no Rio de Janeiro em olhar para a população em situação de rua. A cada ano que passa, esse número tem sido mais crescente. A cada ano que passa, a população de rua ela tem sido muito numerosa aqui no Rio de Janeiro. Através da igreja, da Associação Reviver Help, Deus e Amor, através da Fundação Reviver, tem se despertado para olhar para esta população. Sei que vai ser um trabalho que vai gerar muitos frutos. O Rio de Janeiro precisa urgentemente da atuação da Casa Aberta Reviver.
1: Irmã Débora, isso é tão tremendo, é tão importante o que nós estamos falando aqui com os ouvintes, falando também com toda a membresia agora e pedindo este apoio. Vamos juntos abraçar, ouvintes, a causa do Senhor. Talvez você venha aqui todos os dias na igreja, não deixa de trazer um quilo de alimento a cada culto que você participar. Se você trouxer aí os alimentos, essas famílias vão continuar sendo assistidas ainda mais. Ou seja, nós vamos poder atender mais famílias ainda. E olha, em volta da nossa sede, aqui na área central do Rio de Janeiro, você que mora aqui, você que passa sempre por aqui, você sabe a quantidade de pessoas que tem pelas ruas do Rio de Janeiro. Inclusive, a gente realiza um trabalho também aqui de evangelismo nas ruas, entregando as quentinhas, falando de Jesus. Olha, ouvintes, porque o nosso objetivo não é só entregar alimento para as pessoas. O nosso objetivo não é só entregar roupas, calçados. Não! O maior objetivo é entregar o pão da vida, que é Jesus. Então vamos lá, vamos entrar nesta batalha conosco. Eu tenho certeza que cada ação, cada contribuição que você fizer, pode ter certeza, Deus vai trazer a recompensa na sua vida. E eu quero neste momento orar por você. Eu quero pedir a Deus para te abençoar, você que vai continuar ajudando a obra social, trazendo alimentos, fazendo a sua contribuição aí nas contas bancárias. Você pode passar na livraria também da igreja, fazer a sua contribuição. Em cada culto que você participa, você pode ajudar. Eu quero pedir a Deus neste momento para continuar abençoando a sua vida e nunca vai faltar pão na sua mesa. Deus vai continuar suprindo todas as suas necessidades.
6: E não nos cansemos de fazer o bem, pois no tempo próprio colheremos, se não desanimarmos. Gálatas capítulo 6, versículo 9.
1: Senhor meu Deus e meu Pai, É no nome do Senhor Jesus Cristo, eu quero aproveitar este momento que estamos falando, ó Deus, com muitas pessoas, quem sabe aqui no Rio de Janeiro, Senhor, nos distritos, nas comunidades, em outras cidades que estão tão distantes aqui do centro do Rio de Janeiro. Eu sei, ó Deus, que muitos rádios estão ligados neste momento acompanhando. Tem pessoas que o seu coração, Senhor, já arde em vontade de contribuir com esta obra. Ó Deus poderoso, eu já quero pedir ao Senhor neste momento, ó Deus, que em todos os cultos da Fundação Reviver, no horário da manhã, no horário da tarde e também no horário da noite, continue abençoando, Senhor, a vida do povo, utilizando os preletores de cada culto. Eu quero pedir ao Senhor que continue abençoando a nossa equipe que tem atuado com muito amor, com dedicação, ó Deus, orando, atuando na entrega de alimentos, Senhor, nos cadastros de famílias, no acompanhamento, a nossa equipe que tem atuado atendendo, ó Deus, os moradores de rua,

0: situação tão crítica no meio da sociedade. Nós clamamos ao Senhor agora, Pai, e pedimos ao Senhor que levanta voluntários, levanta empresários com muito amor, para continuar, ó Deus, ajudando com alimentos aquelas pessoas que têm feito uma transferência bancária, que têm feito um Pix para a conta da Fundação Reviver, da Associação Reviver Help Deus e Amor. Meu Deus, abençoe ricamente a vida dessas pessoas. Neste momento, ó Deus, nós oramos ao Senhor, meu Pai, porque eu sei que tem pessoas que não têm também condição de ajudar nem com uma cesta básica. Mas, Senhor, abre a sua dispensa e pega lá um quilo de alimento, repartindo o seu alimento com aquelas pessoas que não têm. Senhor, abastece a dispensa desta pessoa. O Senhor é Deus que é poderoso. As pessoas que têm abrido seus corações e estendido as mãos, Senhor, que as mãos do Senhor permaneçam estendidas também. Ó Deus, é o que nós te pedimos e também te agradecemos no nome de Jesus. Deus abençoe, ouvintes. Todas as quintas-feiras, no horário das 9 às 15 e também no horário das 19 horas, nós temos aqui os cultos da Fundação Reviver. Venham participar conosco, ouvir a palavra, receber a oração da nossa equipe e também contribuir para que mais famílias sejam atendidas todas as semanas, todos os meses, pela Igreja Deus e Amor, Fundação Reviver e Associação Reviver Help Deus e Amor. A nossa igreja está localizada na Rua Senador Pompeu, número 27, aqui no centro do Rio de Janeiro.
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0: Olha, ouvintes, passando aqui para chamar a vossa atenção. É nesta sexta-feira, nós estaremos aí no prosseguimento desta campanha, a campanha voltada à libertação e curas. Esta campanha que traz o tema Destruindo as Fortalezas. Eu quero convidar você, a sua família, para estarem presentes conosco, participando desta campanha. É uma campanha que Deus levantou aqui em nossa Igreja Deus e Amor do Rio de Janeiro para garantir a libertação da sua vida, a libertação da sua casa e de toda a sua família. Olha, ouvintes, eu estarei com vocês pregando a palavra de Deus nesta sexta-feira.
2: Enquanto você está adorando aqui, no mundo espiritual tem coisas acontecendo. E o povo agora sai para a batalha, não é com armas, não tem bombas, sai adorando. Sabe o que aconteceu? Deus colocou uma emboscada entre os três exércitos inimigos. E dois exércitos se juntaram, destruíram um. Daqui a pouco um olha para o outro, começa a matar o outro, pastor Adão. Quando o povo de Deus vai cantando, vai adorando, enquanto o povo louvava, Deus confundia os inimigos. Eu repito, nenhuma espada foi levantada, foi levantado ali a adoração à majestade santa. E enquanto a nação adorava, Deus pelejava no campo de batalha. Levante a mão e adora, meus irmãos. Levante a mão e glorifica. Levante as mãos e exalta. Enquanto você adora, Deus está pelejando por você. Enquanto você está aqui glorificando, o céu está pelejando.
0: Tenho certeza que Deus, ele tem uma palavra para o seu coração. Você vai sair daqui leve. A palavra vai penetrar no seu coração e vai te impactar. Vai mudar a história da sua vida. No decorrer desta campanha...

0: e eu estarei orando através dos excelentes dons do Espírito Santo. As pessoas que estão participando estão felizes, estão testemunhando o poder de Deus. Nós vamos acompanhar agora para você entender que quem participa desta campanha é agraciado pelo Senhor. Aumente o volume do seu rádio e nós vamos acompanhar agora os testemunhos, aquilo que Deus tem realizado na vida das pessoas no decorrer desta campanha.
1: Libertação total, pastor Antônio dos Santos, na poderosa campanha. Aqui está a nossa irmã, o seu sobrinho em São Paulo. Ela no culto gravou a oração, enviou para ele em São Paulo. Ele recebeu a oração, foi liberto das drogas, foi para a igreja, se converteu e hoje está liberto completamente para a glória de Deus.
0: Qual é o seu nome?
2: Meu nome é Aparecida, eu moro em São Gonçalo e ele mora em São Paulo. E eu levantei a mão aqui quando o pastor revelou de uma pessoa que era drogada, que estava envolvido num tráfico. E botei vídeo, né? E mandei para ele se converter. E ele foi para uma igreja e lá, logo que ele entrou na igreja, Deus já foi usando o pastor lá, e ele foi chorando, pedindo perdão, e hoje, graças a Deus, ele já arrumou até um emprego.
0: Espera aí, a senhora participando da campanha de sexta-feira, o seu sobrinho lá em São Paulo, viciado, fazendo propósito, gravou até a oração aqui, enviou para ele... sentiu o toque de Deus, foi para a igreja, se converteu e está liberto, é isso?
2: Amém, é isso
0: Jesus
2: mesmo.
0: Jesus alcançou o seu sobrinho lá em São Paulo.
2: Isso, em nome de Jesus.
0: Jesus liberta mesmo nesta campanha de sexta-feira.
2: Amém.
0: Dai glória a Deus, glória com ela! Esta campanha prossegue em 6 horários, 7, 9, 11, às 13, 15 e também no horário das 19 horas. Venham participar conosco. Eu tenho certeza, a bênção de Deus está reservada para você. Rua Senador Pompeu, número 27, aqui no centro do Rio de Janeiro.
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0: Porque tudo o que é nascido de Deus vence o mundo. E esta é a vitória que vence o mundo, a nossa fé. 1 João 5:4.
1: Mateus capítulo 24, versículos de 42 a 44. Portanto, vigiem, porque vocês não sabem que dia virá o seu Senhor. Mas entendam isso: se o dono da casa soubesse a que hora da noite o ladrão viria, ele ficaria de guarda e não deixaria que a sua casa fosse arrombada. Assim, vocês também precisam estar preparados, porque o Filho do Homem virá numa hora em que vocês menos esperam.
2: Olha, ouvintes, está chegando dia 21 de agosto, mais uma Vigília dos Remidos. Eu quero aproveitar esta oportunidade e falar com todos vocês aqui no centro da cidade do Rio de Janeiro, você que está nos bairros adjacentes, dentro das comunidades, nas cidades vizinhas. Eu quero convidar você, você não pode ficar de fora. Neste dia 21, nós estaremos em mais uma madrugada na presença de Deus. Quando falamos de madrugada, nós falamos daquele momento de oração, de adoração, de palavra, de renovo. Olha, ouvintes, Deus, ele é claro conosco na sua palavra. Eu amo os que me amam e os que de madrugada me buscam, me acharão. A igreja vai estar em um encontro com Deus Pai, com Deus Filho, com Deus Espírito Santo. Que maravilha! Madrugada na presença de Deus. Eu tenho certeza que Deus trará renovo espiritual para as nossas vidas. Eu quero convocar você que está aí desanimado, quem sabe fraco, já pensou em desistir, já não tem mais força para buscar a Deus. Você já não consegue mais jejuar, já não consegue mais sentir a presença de Deus. Eu tenho certeza, ouvinte, Deus está falando com você neste momento e te convidando, porque nesta madrugada Ele vai te renovar, Ele vai encher a sua vida. Vai estar conosco nesta madrugada, pregando a palavra de Deus, o pastor Bruno Castro. E eu tenho certeza, o céu será aberto e a igreja será renovada pela presença do nosso Deus.
3: Eu vi alguém no meio dos 7 castiçais de ouro. Ah, você não deu glória porque você não sabe quem ele é. Meu Deus, levante a tua mão, pelo amor de Deus, porque a glória é para Jesus. João diz: quando eu virei para ver quem falava comigo, e no meio

0: Deus está vendo esta visão.
1: A palavra de Deus, ela é remédio. A palavra sara, a palavra levanta, a palavra de Deus guia. Que coisa tremenda, meus irmãos. Eu já posso sentir o agir de Deus que vai acontecer nesta madrugada. Madrugada de palavra, Deus vai te levantar. Olha, meus irmãos, nós teremos muita adoração. Vários grupos louvando a Deus. E eu quero te convidar, venha fazer parte, venha adorar a Deus nesta madrugada.

0: madrugada. Olha, ouvintes, e não pode faltar aquele momento. Momento de Pentecoste, aquela oração de avivamento, onde Jesus vai batizar, Jesus vai renovar, vai levantar, vai ressuscitar. O céu vai ser aberto nesta madrugada. Eu tenho certeza, Deus já preparou o renovo espiritual para a sua igreja.
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0: não pode ficar de fora. Deus vai renovar a sua vida espiritual. Pastor Bruno Castro vai pregar a palavra, vai fazer esta oração de avivamento, esta oração de Pentecoste, e a glória de Deus vai encher a nossa vida. Nós já vamos a uma palavra de confirmação. Pastor Bruno Castro confirmando a sua presença conosco nesta madrugada.
1: Muralhas vêm ao chão. Ouvintes, recebam a paz do Senhor. Pastor Bruno Castro falando com todos vocês, passando aqui para fazer um convite muito especial. Já é na próxima sexta-feira, a grande vigília dos gemidos, a partir das 23 horas, e eu mesmo, seu irmão em Cristo, pastor Bruno Castro, fazendo a exposição da palavra de Deus nessa madrugada de oração, de poder, avivamento, milagres, libertação. E eu quero fazer uma convocação a todo o povo carioca, a todo o povo do Rio de Janeiro, um povo que ama as vigílias, que ama buscar ao Senhor nas madrugadas, para estar conosco nessa sexta-feira. O Espírito Santo, ele tem uma palavra revelada para o seu coração, e eu tenho certeza que a sua vida, seu ministério, será edificado e impactado pelo poder da palavra. E você não pode ficar de fora. Sexta-feira, a grande vigília dos gemidos, na nossa sede estadual do Rio de Janeiro, Rua Senador Pompeu, número 27, no centro do Rio de Janeiro. Nós e o Senhor Jesus estamos aguardando por todos vocês. Que Deus em Cristo vos abençoe.
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0: Só falta você confirmar a sua presença conosco. 21 de agosto, a partir das 23 horas, mais uma vigília dos remidos. Venham participar conosco. Rua Senador Pompeu, número 27, aqui no centro do Rio de Janeiro.

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1: Quero fazer um convite especial a todos vocês que estão me acompanhando neste momento para participarem conosco de um culto muito especial neste dia 23 de agosto, no horário das 14 horas. É o nosso culto de missões. Olha, ouvintes, a Igreja Deus e Amor é uma igreja missionária, não é uma igreja inerte, não é uma igreja ancorada, que fica sem movimento. É uma igreja que está constantemente cumprindo o ide do Senhor Jesus Cristo. Jesus deixou bem claro: ide por todo mundo, pregai o evangelho a toda criatura. Quem crer e for batizado será salvo, mas quem não crer será condenado. A Igreja Deus e Amor tem cumprido o ide do Senhor Jesus Cristo, tem semeado a boa semente, e é por isso que todos os meses nós realizamos este culto de missões, conscientizando toda a igreja da urgência de continuarmos com a obra missionária. E nós teremos a nossa confraternização com o nosso campo estadual aqui da Senador Pompeu. Nós teremos a entrega da campanha dos 21 dias de Daniel. Eu tenho certeza que vai ser uma tarde de presença de Deus, uma tarde de adoração, uma tarde de palavra. Vai estar conosco o diácono Carlos Davi, pregando a palavra de Deus nesta tarde. E nós estaremos levantando um clamor pelas missões. Venham participar conosco neste domingo, 23 de agosto, no horário das 14 horas, Rua Senador Pompeu, 27, aqui no centro do Rio de Janeiro. Quero...

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1: Olha, ouvintes, está chegando, hein? Dia 30 de agosto, aquela grande festa, a comemoração do 32º aniversário da Fundação Reviver. Que maravilha! Eu quero convocar todos vocês para festejar conosco. Nós estaremos reunidos no horário das 14 horas, nesta linda festa. Quando se fala da Fundação Reviver, nós estamos falando da obra social da Igreja. Um trabalho que tem alcançado vidas, um trabalho que tem alcançado famílias. Um trabalho que começou tão pequeno e agora está tão gigante em todo o Brasil. E aqui no Rio de Janeiro, nós estaremos reunidos em adoração, em agradecimento a Deus pelo 32º aniversário da Fundação Reviver. Vai estar conosco nesta tarde, pregando a palavra de Deus, o pastor Antônio Ribeiro. E eu tenho certeza, Deus vai falar no seu coração.
2: Irmãos e irmãs, tem situação que não adianta. Se nós não fazer a nossa parte, o milagre não acontece. Se nós não fazer a nossa parte, as coisas não acontecem. Jesus ali insistindo, falando, estou aqui. Mas o Senhor não veio quando eu chamei. O Senhor não respondeu quando eu pedi. Mas Marta, eu estou aqui. Remove a pedra. Mas agora, Senhor, já cheira mal. Já está 4 dias aí. E Jesus insistia, remove a pedra, tira a pedra. Tem coisa que nós temos que fazer para Deus. A nossa parte nós temos que fazer. O milagre nós não fazemos, mas alguma coisa nós podemos fazer. E aquilo que você pode fazer, Deus vai deixar que você faça. Aquilo que nós podemos fazer, é nós que temos que fazer. Verdade? Aquilo que nós não podemos fazer e nós cremos e pedimos a sua ajuda, Ele vai nos ajudar. Ele vai fazer. Por fim, remover a pedra. E aí, eles viram Jesus com duas palavras. Deu graças ao Pai, deu graças ao Senhor e disse, ô Lázaro, sai para fora. Aleluias, aleluias, que lindo.
1: Deus tem uma palavra para o seu coração neste dia 30. Deus vai falar, meus irmãos. Nós estaremos reunidos por uma boa causa. Teremos adoração nesta tarde. O grupão da Reviver vai estar adorando a Deus. Eu quero convidar todos vocês para participarem conosco. É uma festa de oração, de palavra, de adoração. Venham adorar a Deus conosco nesta tarde deste domingo.

0: eu quero aproveitar para fazer este convite a todos. Quando se fala de festa, quando se fala de aniversário, a gente leva presente. E eu quero convocar todos vocês para presentear a Fundação Reviver. A Fundação tem cuidado de famílias. Quantas cestas básicas são distribuídas todos os meses? Olha, meus irmãos, você vai estar presente, ouvindo a palavra, adorando a Deus. Mas antes de sair da sua casa, abra o seu armário, a sua despensa, traga pelo menos um quilo de alimento não perecível, porque esses alimentos serão arrecadados e famílias que não têm o pão na sua mesa vão receber esses alimentos. Venham participar conosco, venham festejar conosco. Eu tenho certeza que muitas famílias serão agraciadas através da sua contribuição. Participe conosco. 30 de agosto, no horário das 14 horas, Rua Senador Pompeu, número 27, aqui no centro do Rio de Janeiro.
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1: A paz do Senhor, irmão, meu nome é Eloide Rodrigues Gomes, eu moro aqui na região de Barueri, São Paulo. Eu conheci o Senhor Jesus e na Igreja de Deus e Amor, eu estava desempregada. Eu fui para a igreja e Deus abriu uma porta para mim. Estou até hoje, eu tenho 24 anos que eu estou nesse emprego. E hoje eu estou na presença do Senhor e também estou no meu trabalho. E hoje eu estou aqui só agradecendo a Deus. E muitas bênçãos o Senhor ter feito na minha vida, na vida da minha família.
2: Olá, meu nome é Elias, sou da Zona Sul de São Paulo. Conheci a Igreja Deus é Amor através da minha avó, que frequentou muitos anos aí. Eu ainda, quando bebezinho, fui apresentado na igreja. O livramento que Deus me deu foi referente à minha filha, a Manuela. Quando tinha 20 dias de vida, teve uma bronquiolite e uma parada na frente da minha esposa. E nós, ali no hospital, caímos de joelho no corredor mesmo do hospital, fazendo oração. E Deus concedeu a minha filha de volta a nós. Hoje em dia, ela está com 2 anos de idade, está tudo bem, graças a Deus. Estamos sempre frequentando a igreja. Deus abençoe a todos, muito obrigado.
0: 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Atenção para o top de 5 segundos. 5, 4, 3, 2, 1.
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4: Eu saúdo a igreja com a paz do Senhor Jesus. Nós vamos ler no Evangelho de São Lucas.
5: We will read in the book of Luke.
4: Capítulo 1, versículo 5 a seguir.
5: Chapter 1, verse 5 and on.
4: Deus te surpreende.
5: God can surprise you.
4: Nós podemos sim ser surpreendidos pelo Senhor hoje mesmo.
5: We can be surprised by the Lord even today.
4: Observe só a nossa mensagem de hoje.
5: Please observe the message of today.
4: É Deus quem está falando contigo, viu?
5: It is God who is speaking to you.
4: Diz assim.
5: And it says.
4: Anúncio do nascimento de João.
5: The birth of John the Baptist foretold.
4: Existiu no tempo de Herodes, rei da Judeia.
5: In the time of Herod, king of Judea.
4: Um sacerdote chamado Zacarias.
5: There was a priest named Zechariah.
4: Da ordem de Abias.
5: Who belonged to the priest division of Abijah.
4: E cuja mulher era das filhas de Arão.
5: His wife Elizabeth was also a descendant of Aaron.
4: E o seu nome era Isabel.
5: And her name was Elizabeth.
4: Agora presta atenção nesses detalhes.
5: I'll pay attention to these details.
4: E eram ambos justos perante Deus.
5: Both of them were righteous in the sight of God.
4: Andando sem repreensão em todos os mandamentos e preceitos do Senhor.
5: Observing all the Lord's commandments and decrees blamelessly.
4: E não tinham filhos.
5: And they had no sons.
4: Porque Isabel era estéril.
5: Because Elizabeth was not able to conceive.
4: E ambos eram avançados em idade.
5: And they were both very old.
4: E aconteceu que,
5: once when Zechariah,
4: exercendo ele o sacerdócio diante de Deus,
5: Zechariah's division was on duty and was serving the priest before God.
4: Na ordem da sua turma,
5: he was chosen by lot.
4: Segundo o costume sacerdotal,
5: according to the custom of the priesthood,
4: coube-lhe em sorte entrar no templo do Senhor para oferecer incenso.
5: To go into the temple of the Lord and burn incense.
4: E toda a multidão do povo estava fora,
5: and all the assembled worshippers were praying outside,
4: orando,
5: praying,
4: a hora do incenso.
5: When the time of the burning of the incense came,
4: e um anjo do Senhor lhe apareceu.
5: Then an angel of the Lord appeared to him,
4: posto em pé,
6: à direita do altar do incenso.
5: Standing at the right side of the altar of incense.
6: E Zacarias vendo-o,
5: when Zechariah saw him,
6: e caiu temor sobre ele.
5: He was startled and was gripped with fear.
6: Mas o anjo lhe disse,
5: but the angel said to him,
6: Zacarias,
5: do not be afraid.
6: Não temas, porque a tua oração foi ouvida.
5: Your prayer has been heard, Zechariah.
6: Eu sei que é esquisito parar na vírgula.
5: I know that it is weird to stop at the comma.
6: Muitos doutores chegam a dizer, nunca pare na vírgula.
5: Many say to never stop at the comma.
6: Mas eu paro na vírgula e ponto final.
5: But I stop at the comma.
6: Entendeu, né? Paro na vírgula e ponto final. Sentem-se, meus irmãos, sentem-se.
5: Please sit down, dear brothers.
6: Louvado seja Deus, aleluia.
5: Glory to God.
6: Deus te surpreende.
5: God can surprise you.
6: Aleluia. No tempo de Herodes,
5: in the type of, time of Herod,
6: havia um sacerdote.
5: There was a priest.
6: Ele não era o sumo sacerdote.
5: He wasn't the high priest.
6: Ele era sacerdote.
5: He was simply a priest.
6: Vocês perceberam que a Bíblia fala da ordem de Abias?
5: You realize that the Bible speaks of Abijah.
6: Ainda fala no versículo 8, na ordem da sua turma.
5: And in verse 8, in the order of his duty.
6: E ainda diz mais ainda, segundo o costume sacerdotal.
5: According to the custom of priesthood.
6: Depois ainda fala, coube-lhe em sorte.
5: And by chosen by the lot.
6: Eu vou falar um pouquinho sobre isso.
5: And I will speak of all this.
6: Mas antes eu quero apresentar a vocês o sacerdote.
5: But I would like to present to you the priest.
6: A Bíblia fala que não só ele,
5: the Bible tells us that not only him,
6: mas também a sua esposa,
5: but also his wife,
6: eram justos perante Deus.
5: They did righteousness before God.
6: E andando sem repreensão em todos os mandamentos e preceitos do Senhor.
5: And they walked without blame according to the decrees of the Lord.
6: Isso aqui é, assim, é uma coisa tremenda, não é verdade?
5: This is a tremendous thing.
6: Porque esse é um testemunho bíblico.
5: Because this is a biblical testimony.
6: Testemunho como esse, eu comparo ao testemunho de Jó.
5: A testimony like this is like of Job's.
6: A única diferença é que Jó tinha filhos.
5: The difference is that Job had sons.
6: E esses não tinham.
5: And they did not.
6: Eu digo Zacarias e Isabel.
5: I'm talking about Zechariah and Elizabeth.
6: Era um casal normal.
5: They were a normal couple.
6: Mas um casal bem espiritual.
5: But they were very spiritual.
6: Bem observador das coisas de Deus.
5: Watched the things of God.
6: Irrepreensíveis.
5: Blameless.
6: E um dia, meus irmãos,
5: and a certain day, dear brothers,
6: esse casal antes desse momento,
5: this couple before this time,
6: Zacarias olhou Isabel, Isabel olhou Zacarias.
5: Zechariah and Elizabeth together.
6: Isabel até que é bonitinha, né? E Isabel, não é que Zacarias também é bonitinho?
5: And they were fond of each other.
6: Isso é normal.
5: And this is normal.
6: Todo mundo pede a Deus para dar um cônjuge bonitinho, né?
5: Everyone asks God for a nice couple.
6: Ninguém chega na presença do Senhor, Senhor, eu quero o canhão que apareceu na minha frente.
5: No one asks God for anyone.
6: Eu sei que cada um entende a sua forma de ver a beleza.
5: I know that each one has beauty in their own eyes.
6: Mas a verdade é que nós, como Isabel e Zacarias,
5: but like Elizabeth and Zechariah,
6: sempre, não é, buscamos aquilo que nos agrada.
5: We all seek what pleases us.
6: Se casaram como pessoas normais.
5: And they were married as normal people do.
6: E pessoas normais se casam, constituem família e querem filhos.
5: They got married and they wanted to build a family.
6: É normal ter filhos, ter netos.
5: It is normal to have sons and grandsons.
6: Bisnetos.
5: And great grandsons.
6: E assim por diante.
5: And so on and so forth.
6: Se casaram, meus irmãos.
5: They got married, dear brothers.
6: E no versículo 7, a Bíblia Sagrada nos diz.
5: And on verse 7, the Bible tells us.
6: Que eles não tinham filhos por uma razão.
5: They did not have sons for one reason.
6: Isabel era estéril.
5: Elizabeth was not able to conceive.
6: Ela tinha algum problema que a impedia de ter filhos.
5: She had some type of problem that stopped her from having sons.
6: E aquela história, né, meus irmãos?
5: And it is that whole story.
6: Se casou, passou um ano, dois.
5: She got married and years went by.
6: Três, 10 anos.
5: 10 years.
6: E nada de filhos.
5: And no sons.
6: E a Bíblia Sagrada nos diz que ficaram avançados em idade.
5: And the Bible tells us that they got old in age.
6: Alguns entendidos chegam a dizer, meus irmãos, que a idade de Zacarias era 99.
5: Some say that Zechariah was 99 years old.
6: E a esposa dele teria 89.
5: And his wife had 89 years
6: old. Até parece com Abraão e Sara, não é?
5: It even seems as Abraham and Sarah.
6: Ele com 99.
5: And he had around 99 years old.
6: Ela com 89.
5: And she was around 89 years old.
6: A gente só vai continuar orando, buscando a Deus.
5: And we will only continue to pray and seeking God.
6: Porque de repente a questão de ter uma família com filhos passou do tempo.
5: Because perhaps having a family with sons has gone by.
6: Quem tem 99 anos aqui?
5: Who is 99 years old?
6: Levanta a mão não, só uma pergunta retórica. A irmã lhe disse que tem 99, mas acho que ela não entendeu. Olha, meus irmãos, 99 anos pensar em ter filhos, sinceramente, tem que ter muita fé.
5: To think that you will have sons at 99 and you have to have much faith.
6: Quando eu disse a vocês que Zacarias olhou para sua esposa antes de casar e falou, é bonitinha, e ela a mesma coisa, bonitão.
5: When Zechariah found his wife pretty.
6: Eu não sei se eu poderia dizer que ele com 99 e ela com 89, um olhava para o outro e sei lá, e diria assim... Minha miss.
5: I cannot say that they still thought the same thing at their age.
6: Minha miss. Passou de 150, ao invés de minha miss zerável, né? De qualquer maneira, meus irmãos, eu creio.
5: And I still believe, dear brothers,
6: que esse casal se conformou com essa situação.
5: That this couple got used to their situation.
6: Mas não desistiu.
5: But they never gave up.
6: Porque assim, tem coisa que não é que a gente vai ficar todo dia falando, Senhor.
5: Because there are things that we're not going to continue to ask for God.
6: Tem coisa que a gente supera.
5: Some things we get over.
6: Mas Zacarias não desistiu.
5: But Zechariah never gave up.
6: Eita, velhinho assanhado, meu Deus do céu.
5: Continued even in his own age.
6: Continuou.
5: He continued
6: também fazer o seu trabalho.
5: To do his work.
6: A Bíblia Sagrada nos diz.
5: The Bible tells us
6: que Zacarias era sacerdote.
5: That Zechariah was a priest.
6: E ele fazia parte de uma organização de sacerdotes.
5: And he was part of a whole priesthood.
6: Ele era da ordem de Abias.
5: The order of Abijah.
6: Ele tinha uma turma.
5: He had a whole group with him.
6: E meus irmãos, no templo.
5: And in the temple, dear brothers.
6: Para vocês terem uma base, existiam aproximadamente 20 mil sacerdotes.
5: There are around 20,000 priests.
6: Quando a Bíblia Sagrada fala de ordem, de turma.
5: When the Bible tells us of a group.
6: É porque precisava realmente uma organização.
5: Because they needed a whole organization.
6: Para que as coisas do templo fluíssem.
5: For the things of the temple to be done.
6: Da forma que Deus queria.
5: The way that God wanted them to be done.
6: E os sacerdotes, eles eram divididos.
5: And the priests were divided.
6: Para executar pelo menos quatro funções.
5: To do each duties.
6: Dentro do lugar santo.
5: Within the holy temple.
6: Vejam vocês, no templo existia o lugar santo.
5: In the temple there was the place that was holy.
6: E existia o lugar chamado Santo dos Santos.
5: And the place there was the Holy of Holies.
6: No Santo dos Santos,
5: in the place that was Holy of Holies,
6: só entrava o sumo sacerdote uma vez por ano.
5: Only the high priest would go there once a year.
6: Agora no lugar santo,
5: but in the places that were holy,
6: havia um cuidado diário.
5: There was a daily keeping.
6: E havia ali quatro funções, eu me lembro de duas.
5: And there were four duties to be done there. I remember two of them.
6: Eu me lembro da questão da limpeza dos incensários.
5: I remember that they had to clean the incense.
6: Me lembro mais uma também, a questão dos candelabros acesos.
5: And the candles that needed to be lit.
6: E a Bíblia Sagrada fala aqui a questão também.
5: And the Bible also tells us.
6: Da função de oferecer incenso.
5: Of offering incense.
6: Oferecer incenso.
5: To offer incense.
6: Era assim, o tipo, a coisa que todos os sacerdotes queriam fazer.
5: Would be something all the priests wanted to do.
6: A sensação que nós temos,
5: and we have a feeling,
6: e eles também tinham,
5: and they also had this feeling,
6: que era a coisa mais tudo era honroso, mas era o mais honroso oferecer o incenso.
5: It was most honorable to offer incense,
6: queimar o incenso,
5: to burn the incense.
6: Porque quando se queimava o incenso,
5: because once you burned the incense,
6: era o mesmo que nós falarmos hoje praticar a adoração.
5: It would be the same today as practicing worship.
6: Em todas as suas direções.
5: All of directions.
6: Isso significava petição.
5: This meant petitions.
6: Clamor.
5: Calling out.
6: Adoração,
5: worshiping,
6: reconhecimento da graça,
5: recognizing grace,
6: naquele tempo de das ações, ações de graça,
5: and give thanks.
6: Então todo sacerdote ficava esperando.
5: So all priests would want to do this.
6: Era como se nós tivéssemos a escala aqui.
5: It would be today, as if today we had a schedule.
6: Então o que você acha que é mais assim significativo?
5: And whatever you think is more significant.
6: Fazer no templo.
5: To do in the temple.
6: Então você, supondo que toda a igreja tivesse uma escala.
5: So let us say all churches had a schedule to follow.
6: O nome de vocês todos estivesse na escala.
5: And all of your names were on the schedule.
6: Aí tivesse lá a parte de trocar as flores.
5: And you had the part of changing the flowers.
6: Vou inventar algumas coisas, tipo arrumar o palanque.
5: To put everything in place.
6: Trocar a lâmpada.
5: To change the light bulbs.
6: E tivesse lá pregar no dia primeiro de ano com todo mundo aqui dentro da igreja, o mundo inteiro aqui.
5: And they had also preaching on the first of the January 1st.
6: Então como é que seria isso se todo mundo tivesse envolvido?
5: So how would it be if everyone was involved?
6: Porque se fosse assim, nós teríamos que fazer uma coisa que não houvesse reclamação.
5: So we needed to do something that no one would complain.
6: Por isso que a Bíblia Sagrada fala que segundo o costume sacerdotal.
5: And this is why the Bible tells us according to the custom of priesthood.
6: Coube-lhe em sorte.
5: He was chosen by lot.
6: Entrar no templo do Senhor para oferecer incenso.
5: Go into the temple of the Lord and burn incense.
6: Que era o que todo mundo queria.
5: Which was what everyone wanted to do.
6: E essa poderia ser.
5: And this could be.
6: A única vez que um sacerdote faria isso em toda a sua vida.
5: The only time that a priest would do this in all of his life.
6: Você está entendendo a grandiosidade.
5: You understand how great.
6: De oferecer ou de queimar incenso no santo.
5: The honor was to
6: burn, lugar santo.
5: To burn incense in the holy place.
6: Por isso que a Bíblia fala.
5: And this is why the Bible tells us.
6: Na turma de Abias.
5: The people of Abijah.
6: Na ordem da sua turma.
5: In the custom of his priesthood.
6: Conforme o costume sacerdotal.
5: According to this custom.
6: Coube a ele em sorte entrar no templo do Senhor.
5: He was chosen by lot to go into the temple of the Lord.
6: Para fazer o que todo mundo queria fazer.
5: To do what everyone wanted to do.
6: Para fazer o que todos os sacerdotes queriam fazer.
5: To do what all the priests wanted to do.
6: Ah, eu gosto de cantar.
5: Oh, I like to sing.
6: Ah, eu gosto de evangelizar.
5: I like to evangelize.
6: Mas o meu sonho é pregar um dia na sede lotada.
5: My dream is to preach to this whole world headquarters.
6: De repente você chega na igreja.
5: And someday you go into the church.
6: E olha lá a escala.
5: And you look into the schedule.
6: Tem 100 mil obreiros para pregar.
5: There are 100,000 workers.
6: Aí você vê uma oportunidade da sua vida.
5: And then you see the opportunity of your life.
6: Eu só estou tentando fazer aqui algo que você possa entender.
5: I'm only trying to make it to you so you can understand.
6: Porque na verdade, meus irmãos,
5: because in fact, dear brothers,
6: oferecer um incenso no lugar santo,
5: to burn incense in the holy place,
6: era algo muito maior do que eu estou falando aqui.
5: Was something so much greater than what I'm saying here today.
6: E observe vocês.
5: And please observe.
6: Esse homem era justo.
5: This man was righteous.
6: Era um homem que obedecia os preceitos de Deus.
5: He obeyed the decrees of God.
6: E a gente já vê Deus surpreendendo ele aqui.
5: And we already see God surprising him here.
6: De repente um dia o Senhor prepara para ele.
5: Perhaps one day God prepared for him.
6: Preste atenção nisso.
5: Attention to this.
6: Deus prepara para ele estar no lugar.
5: God prepares for him to be in the place.
6: Mais próximo.
5: Most closest.
6: Simbolicamente falando.
5: Symbolically speaking.
6: Mas naquele tempo era isso mesmo.
5: But in that time it was like this.
6: No lugar mais próximo.
5: In the closest place.
6: Que uma pessoa poderia estar.
5: That a person could be.
6: Tirando o sumo sacerdote.
5: Not counting the high priest.
6: Que entrava no santo dos santos.
5: That would go into the holy of holies.
6: Era a maior proximidade que alguém poderia ter de Deus.
5: The closest someone could get to God.
6: E Deus o surpreende com esse presente.
5: And God surprises him with this gift.
6: Eu falo de coisas que aparentemente parecem físicas.
5: I speak of things that sometimes appear physical.
6: Mas isso é muito espiritual.
5: This is very spiritual.
6: É só vocês observarem, meus irmãos.
5: All you have to do is observe, dear brothers.
6: Que de repente esse homem temente a Deus.
5: And perhaps this God-fearing man.
6: Ali oferecendo incenso ao Senhor.
5: Burning incense to God.
6: E a Bíblia fala que enquanto isso acontecia.
5: And the Bible tells us that meanwhile.
6: Todo o povo estava do lado de fora orando a hora do incenso.
5: All the people were outside praying to the burning incense.
6: Ah, meus irmãos. irmãos.
5: Oh, dear brothers.
6: Eu creio que o fogo de Deus estava caindo.
5: I believe that the fire of God was being.
6: Eu creio que o nosso Deus estava tocando vidas.
5: I believe God was touching lives.
6: E nesse exato momento lá dentro do lugar santo.
5: And in this exact moment inside the holy place.
6: Lá está o servo Zacarias.
5: There was a servant Zachariah.
6: E aparece um anjo do Senhor.
5: And an angel of the Lord appeared.
6: Não era uma teofania.
5: It was not a theophany.
6: Ou seja, não era Deus.
5: It was not God.
6: Era um anjo do Senhor.
5: It was an angel of God.
6: Alguns expertos chegam a dizer.
5: Some experts say.
6: Que seria o anjo Gabriel.
5: It would be the angel Gabriel.
6: Não importa.
5: It doesn't matter.
6: Era um anjo do Senhor.
5: It was an angel of God.
6: Desde que seja um anjo do Senhor.
5: As long as it was the angel of
6: tá
5: God.
6: Tá ótimo.
5: Everything is well.
6: Se é um anjo do Senhor.
5: If it is an angel of God.
6: Está debaixo das ordens do Senhor.
5: He is under the order of God.
6: Tem uma missão a executar.
5: He has a mission to execute.
6: E certamente o que fará será bom.
5: And certainly what he does is good.
6: E de repente o anjo do Senhor está.
5: And suddenly the angel of God is there.
6: Em pé.
5: Standing.
6: À direita do altar do incenso.
5: At the right of the altar of incense.
6: Algumas pessoas dizem, meus irmãos.
5: Some people say, dear brothers.
6: Que o anjo estando à direita do altar do incenso.
5: That the angel standing at the right of the altar of incense.
6: Significaria poder e autoridade.
5: Signifies power and authority.
6: E coisas dessa natureza.
5: And things of such nature.
6: Não importa também.
5: And also doesn't matter.
6: O que importa é que Deus estava ali.
5: What matters is that God was
6: there. Que Deus havia enviado o seu anjo ali.
5: That God had sent his angel there.
6: E Zacarias, meus irmãos.
5: And Zachariah, dear brothers.
6: Servo do Senhor.
5: Servant of the Lord.
6: Repitam comigo, servo do Senhor.
5: Repeat with me, servant of the Lord.
6: Sacerdote do Senhor.
5: A priest of God.
6: Homem conhecedor de experiências.
5: Man known of experiences.
6: Quando viu o anjo, lhe bambearam as pernas.
5: When he saw the angel, he was frightened.
6: Anjo de Deus não é fácil não, meus irmãos. Imagine Deus.
5: Imagine God.
6: Tem muita gente que fala, ah, tive uma visão, vi um anjo, tipo assim, como se fosse uma coisa normal. Vi um anjo ali, anjo coloridinho, não sei o que e tal. Meus irmãos, quando é do Senhor, a gente treme na base, viu?
5: When the angel is from
6: não
5: God,
6: me venha com essa,
5: maybe you've been frightened.
6: Não me venha com essa história que você vê anjo todo dia e não acontece nada, como se o anjo fosse seu vizinho.
5: Don't claim that you see angels if you don't truly see them.
6: É, tem pessoas que falam de anjos como se anjos morassem no apartamento de cima.
5: Some people treat angels as if they're the next door neighbor.
6: Olha, eu vou dizer uma coisa para você.
5: Let me say something to you.
6: No dia que Deus enviar um anjo.
5: The day that God sends an angel.
6: E o anjo aparecer para você de verdade.
5: The angel appears to you truly.
6: Você vai tremer de cima e baixo.
5: You will shake from head to toe.
6: Esse homem de Deus experimentado.
5: This man of God.
6: Esse homem de Deus na faixa de quase 100 anos.
5: This man of God nearly 100 years old.
6: Esse homem acostumado a ouvir de grandes, eu diria, profecias, grandes revelações.
5: This man used to great prophecies and revelations.
6: A Bíblia fala que ele turbou-se, caiu temor sobre ele.
5: The Bible tells us that he was feared all over.
6: E aqueles irmãozinhos que não é nem anjo, né? Aqueles irmãozinhos que é Jesus, né? Vi Jesus. Vi Jesus.
5: And many people even claim that they see Jesus.
6: É possível.
5: It is possible.
6: Mas no dia que você vir Jesus,
5: but the day that you see Jesus,
6: você não vai ser a mesma pessoa, não.
5: You will not be the same person.
6: Olha, eu meus irmãos, sinceramente,
5: sincerely, dear brothers,
6: tem coisas que eu até evito de ver.
5: There are things that I even don't want to
6: evito
5: see.
6: Evito no sentido, não peço para ver.
5: I don't even ask God to see them.
6: Vocês se lembram de Isaías?
5: You remember Isaiah?
6: Capítulo 6.
5: On chapter 6.
6: No ano que morreu o rei Uzias, eu vi o Senhor assentado sobre o seu trono.
5: On the day that the king Uriah died, I saw God sitting in his throne.
6: Eu vi serafins que voavam de uma parte para outra.
5: I saw angels that flew from one part to another.
6: Ele quase morreu, meus irmãos.
5: He nearly died, dear brothers.
6: Sabe o que ele falou?
5: Do you know what he said?
6: Ai de mim que eu vou morrer.
5: I'm gonna die.
6: Ai de mim que vou perecendo.
5: I will perish.
6: Deus não mora no apartamento do lado como você pensa, não.
5: God does not live next door as many of you think.
6: Deus não mora na sua casa do vizinho, não.
5: God does not live in your neighbor's door.
6: A presença de Deus vive em você.
5: The presence of God lives in you.
6: Agora a questão de ver Deus com seus próprios olhos é outra situação.
5: But now speaking of seeing God with your own eyes is something completely different.
6: A questão de ver um anjo.
5: The question of seeing an angel.
6: Se já deixou turbado esse esse servo de Deus,
5: leaving the servant of God feared.
6: Que a Bíblia fala que era um homem sem repreensão em todos os mandamentos e preceitos.
5: The Bible tells us was blameless with all the decrees of the Lord.
6: Zacarias tremeu.
5: Zachariah was afraid.
6: E estava o anjo lá.
5: And the angel was there.
6: Sabe que o anjo falou?
5: You know what the angel said?
6: Se Deus aparecer para você, se o anjo aparecer para você,
5: if the angel appears to you,
6: se Jesus aparecer para você,
5: if Jesus appears to you,
6: em nossos dias,
5: in our days,
6: pode ter certeza que ele vai trazer a você uma mensagem de esperança.
5: May be sure that he will bring to you a message of hope.
6: Pode ter certeza que ele vai aparecer para te abençoar, para te levantar.
5: He will appear to bless you, to raise you.

0: disse no versículo 13, não temas.
1: Angel came and said, do not be afraid.
0: A primeira coisa que o anjo de Deus falou para o servo de Deus, não temas.
1: Saying the angel said to the servant was to not be afraid.
0: A segunda coisa que o anjo falou para o servo de Deus.
1: The second thing that the angel said to the servant of God.
0: Quando eu disse a vocês que mesmo com 99 anos,
1: when I said to you that even at 99 years old,
0: ele tinha superado,
1: he had overcome it,
0: não ter filhos,
1: of not having children,
0: mas não tinha desistido.
1: But he had not given up.
0: A segunda coisa que o anjo falou foi,
1: the second thing the angel said was,
0: a tua oração foi ouvida.
1: Your prayer has been heard.
0: Aleluia, glória a Deus, aleluia.
1: Glory to God.
0: Aleluia, aleluia, glória a Deus. Olha, meus irmãos,
1: look, dear brothers.
0: Antes de falar mais uma coisa que aconteceu aqui, quando o anjo apareceu a Zacarias, eu quero falar duas coisinhas simples que estão no texto.
1: I would like to say two simple things in the text.
0: Nem sempre nós recebemos tudo que nós pedimos.
1: We don't always receive everything we ask for.
0: A primeira coisa então é,
1: the first thing is,
0: não pare de trabalhar para o Senhor.
1: Do not stop working for the Lord.
0: Não pare.
1: Do not stop.
0: Tem muita gente que para.
1: Many people stop.
0: Tem muita gente que perde o encanto.
1: Many people lose their blessings.
0: Tem muita gente que se entristece tanto.
1: Many people get so sad.
0: Que perde a vontade de trabalhar.
1: That they lose the will to work.
0: Eu tinha tantos planos.
1: I had so many plans.
0: Coloquei tudo na mão de Deus.
1: I put everything in the hands of God.
0: Não aconteceu nada.
1: And nothing happened.
0: Então me desanimei de trabalhar.
1: So I was discouraged to work.
0: Não pare.
1: Do not stop.
0: Não pare de trabalhar para o Senhor.
1: Do not stop working for the Lord.
0: Essa é a primeira coisa.
1: And this is the first thing that I must
0: say. E a segunda coisa, meus irmãos, é,
1: and the second thing that I must say is,
0: por mais que pareça para você,
1: the more it seems to you,
0: que passou do tempo para isso ou para aquilo,
1: that the time has passed for this or that,
0: o Senhor do tempo é Deus e não você.
1: The Lord of time is God and not you.
0: Não deixe de orar.
1: Do not stop praying.
0: Não pare de pedir.
1: Do not stop asking.
0: Deixa Deus cuidar do tempo.
1: Let God take care of time.
0: Deixa Deus cuidar do tempo.
1: Let God take care of time.
0: Nós sabemos que nós temos o tempo na ordem do Cronos.
1: We know that time through the Chronos way.
0: Que nós chamaríamos o nosso tempo só para facilitar.
1: It is what we call our time.
0: Mas tem o tempo da ação de Deus chamado Kairos ou Kairos.
1: But there is also Kairos, the time of God.
0: É o tempo que Deus determina para fazer.
1: The time that God determines to do His things.
0: Dentro do nosso tempo, dentro do nosso Cronos.
1: Within our Chronos, within our time.
0: O tempo é de Deus.
1: The time belongs to God.
0: Se Deus quiser dar, Ele vai dar.
1: If God wants to give it, He will give it.
0: Se Deus estabelecer tempo, Ele estabelece.
1: God establishes time, He will do it.
0: Mas quando Deus tem tudo projetado,
1: but when God has everything planned,
0: que prevaleça o projeto de Deus,
1: that the plan of God may overcome.
0: Mas não pare de trabalhar.
1: But do not stop working.
0: Não pare de orar.
1: Do not stop praying.
0: Porque Deus pode surpreender você.
1: Because God can surprise you.
0: Deus pode surpreender a sua vida.
1: God can surprise your life.
0: Assim como Ele surpreendeu,
1: as He did,
0: o nosso querido Zacarias. Como eu disse a vocês, meus irmãos,
1: as I said to you, dear brothers,
0: Zacarias estava no local mais próximo que alguém poderia estar de Deus naquela época.
1: Zachariah was in the closest place someone could be with God at that time.
0: Pergunto a você, qual é a sua distância de Deus?
1: And I ask of you, what is your distance to God today?
0: Você está perto de Deus ou você está longe de Deus?
1: Are you close to God or are you far away?
0: A Bíblia é clara em dizer, buscar ao Senhor enquanto se pode achar e invocar enquanto Ele está perto.
1: The Bible is clear to say is that seek God while you can still find Him.
0: Manter Deus longe de você não trará a você sucesso.
1: To keep God far away from you will not bring you success.
0: Aproxima-te de Deus.
1: Get close to God.
0: Entrega a Ele a tua vida.
1: Deliver Him your life.
0: Entrega o teu coração para Deus.
1: Deliver your heart to God.
0: Deus morando no seu coração, você está próximo de Deus.
1: God living in your heart, you are close to God.
0: Você não precisa ter visão de anjo.
1: You don't need to have a vision of angels.
0: Você não precisa ter uma visão, eu diria, da presença de Deus, da forma que Ele se manifesta, eu diria, de uma forma que você entendesse física.
1: You don't need to see physical visions.
0: Mas você precisa de Deus na sua vida.
1: You need God in your life.
0: Zacarias estava no ponto onde Deus o colocou.
1: Zacharias was exactly

0: Exactly where God put him.
1: É o ponto de proximidade.
0: It is the closest point that you can be.
1: É o ponto onde a presença de Deus faz acender a chama, a brasa.
0: It is where the presence of God enlightens the fire.
1: É o ponto onde Deus pode surpreender você com coisas incríveis.
0: It is where God can surprise you with incredible things.
1: É o ponto onde o mistério e o misterioso de Deus pode acontecer na sua vida.
0: It is exactly where God can do a mystery in your life.
1: É o ponto onde o gigantesco poder de Deus pode acontecer na sua vida.
0: There is a point where God can do gigantic things for your life.
1: Fica perto de Deus.
0: Stay close to God.
1: Coloque-se no lugar de Zacarias.
0: Put yourself in Zachariah's place.
1: Eu sou temente.
0: I am God fearing.
1: Obedeço a Bíblia em tudo.
0: I obey the Bible in everything.
1: Eu sirvo no templo.
0: I serve in the temple.
1: Eu não tenho um filho.
0: And I don't have a son.
1: Ah, eu vou pro mundo então.
0: Oh, I give up then.
1: Eu não quero mais saber de mais nada não.
0: I don't want to do anything anymore.
1: Vocês sabem, meus irmãos,
0: you know, dear brothers,
1: naquele tempo não ter filhos.
0: In that time, not having sons.
1: Era considerado por muitas pessoas.
0: Was considered by many people.
1: Pelos adeptos ao judaísmo.
0: To the Judaism people.
1: Não tem filhos porque pecaram.
0: That they didn't have sons because they had sinned.
1: Ou porque tem algum tipo de pecado oculto.
0: Or because they had hidden sins.
1: Imagine vocês a vergonha de Isabel.
0: Imagine Elizabeth's shame.
1: Imagine vocês a vergonha de Zacarias.
0: Imagine the shame of Zechariah.
1: Lá vai o sacerdote pecador.
0: There goes the priest full of sins.
1: E o sacerdote, eu faço tudo certinho.
0: And the priest did everything right.
1: E Deus não me deu a coisa que eu mais queria, um filho.
0: And God did not give me exactly what I wanted.
1: Imagine se ele tinha razão ou não para pensar em desistir.
0: Imagine if he had reasons to think of giving up.
1: Mas ele não desistiu não.
0: But he did not give up.
1: Não desista não.
0: Do not give up.
1: Não é porque você está passando luta que você vai desistir.
0: It's not because you're going through struggles that you will give up.
1: Chega mais perto de Deus.
0: Get a little closer to God.
1: Chega mais perto do Senhor.
0: Get a little closer to the Lord.
1: Deus vai surpreender você.
0: God will surprise you.
1: Deus vai surpreender a sua família.
0: God will surprise your family.
1: Nosso Deus é um Deus surpreendente, meus irmãos.
0: Our God is a God who overwhelms people.
1: O nosso Deus abre portas onde não há portas.
0: God opens doors where there are no doors.
1: O nosso Deus surpreendeu Moisés e Faraó abrindo o Mar Vermelho.
0: Our God surprised Moses and the Pharaoh opening the Red Sea.
1: O nosso Deus surpreendeu profetas de Baal e Asera.
0: Our God surprised prophets of Baal.
1: Fazendo cair fogo dos céus.
0: Throwing fires down the heavens.
1: Por que razão Deus não surpreenderia você?
0: Why would God not do this to you?
1: Deus quer surpreender você.
0: God wants to surprise you.
1: O nosso Deus tem inúmeras surpresas para você.
0: He has many surprises for all of us.
1: Mas não desista, continue trabalhando.
0: But do not give up, continue to work.
1: Não desista, continue orando.
0: Continue to pray, do not give up.
1: Aproxima-te cada vez mais de Deus.
0: Get a little closer to God each time.
1: O anjo falou para Zacarias.
0: The angel told Zechariah.
1: Versículo 13.
0: On verse 13.
1: A tua mulher Isabel vai ter um filho.
0: Your wife Elizabeth will bear your son.
1: O nome dele vai ser João.
0: And you're to call him John.
1: Aleluia.
0: Hallelujah.
1: Veja que coisa maravilhosa, meus irmãos.
0: Look what a marvelous thing, dear brothers.
1: O agir de Deus traz alegria.
0: The act of God brings joy.
1: Versículo 14, terás prazer e alegria.
0: Verse 14, he will be joy and delight to you.
1: E olha só o que diz mais o anjo do Senhor, e muitos se alegrarão no seu nascimento, alegria.
0: And many will rejoice because of his birth.
1: Quando Deus surpreende você,
0: when God surprises you,
1: ele traz alegria.
0: He brings joy.
1: Deus está trabalhando.
0: God is working.
1: O silêncio de Deus não significa que ele não esteja atuando.
0: The silence of God does not mean he's not working.
1: Deus está trabalhando.
0: God is working.
1: E nós estamos vendo alguns princípios de Deus para a vitória agora.
0: We see some principles of God for victory right now.
1: Ele concede.
0: He concedes.
1: O desejo do seu coração.
0: The will of your heart.
1: Quando você insiste, não desiste.
0: When you persist and do not give up.
1: Ele está ouvindo você.
0: He can hear you.
1: Mesmo que você pense que ele não está te ouvindo.
0: Even if you think that he can't.
1: Ele pode estar em silêncio.
0: He can be in silence.
1: Mas ele está trabalhando.
0: But he is working.
1: Em seu favor.
0: In your favor.
1: E a operação de Deus.
0: The work of God.
1: Trará alegria a você.
0: Will bring joy to you.
1: E trará alegria a todas as pessoas
0: bring joy to all people
1: que estiverem envolvidas
0: that will be involved
1: nesse surpreender de Deus
0: overwhelming of God
1: dentro do tempo de Deus
0: within the time that God
1: a Bíblia Sagrada
0: wants.
1: Nos diz, meus irmãos,
0: the Bible tells us, dear brothers,
1: que o anjo começou a falar do versículo 15 para frente.
0: The angel started to speak from verse 15 on.
1: Vai ser muito bom.
0: For he will be great.
1: Terá a virtude de Deus.
0: He will have the will of God.
1: Preparará o caminho do Senhor para um povo bem disposto.
0: He will prepare the path of God for the people who are willing.
1: Aí no versículo 18, vocês estão acompanhando comigo, né?
0: And then on verse 18.
1: No versículo 18, Zacarias então.
0: Zacharias then.
1: Ele disse.
0: He said.
1: Observe vocês que ele estava no lugar santo.
0: Observe that he was in a holy place.
1: Observe vocês que ele tinha tido a sorte de acender o incenso.
0: Observe that he had the
1: perdão, ofereceu o incenso.
0: He had been chosen to burn the incense.
1: Era um privilégio.
0: It was a privilege.
1: Mas aí ele já falou logo, mas eu já sou velho.
0: And then he said, I am an old man.
1: A minha mulher também está velha.
0: My wife is also old.
1: Igual Abraão e Sara, né?
0: Just as Abraham and Sarah.
1: Nós já é velhinho, não acontece mais nada, anjo.
0: We are already old and nothing can happen anymore.
1: Deus surpreende você.
0: But God surprises all of us.
1: Tem gente que acha, não, pedi uma benção há tanto tempo.
0: Many people say, I've asked for this blessing for so long.
1: Agora não dá mais para essa benção, deixa para lá.
0: Now I leave it behind, I don't want it anymore.
1: Acredita porque Deus surpreende você.
0: Believe because God can surprise all of you.
1: Como é que ia fazer?
0: How can I do it?
1: Já sou velho.
0: I am an old man.
1: Chega em casa e... Isabel, minha velha, eu vi o anjo hoje.
0: He gets home and says, Elizabeth, I saw an angel today.
1: É assim que eu vou fazer?
0: This is how I will do it.
1: O anjo disse, versículo 19, aliás, a Bíblia fala o anjo Gabriel, né?
0: On verse 19.
1: Peço perdão por isso, inclusive.
0: It says, the angel said.
1: Olha, eu sou Gabriel, viu?
0: I am Gabriel.
1: Eu assisto diante de Deus.
0: I stand in the presence of God.
1: E eu fui enviado para falar dessas coisas alegres.
0: I've been sent to you to speak to you the good news.
1: Que coisa, hein, meus irmãos?
0: And it says.
1: Quando é Deus, é Deus.
0: It is God, it truly is God.
1: Quando a visão é de Deus, a visão é de Deus.
0: When the vision is from God, it truly is from God.
1: Quando a visão é de Deus, a gente entende.
0: When it is a vision from God, we understand.
1: Quase todos os dias chegam pessoas para mim perguntando.
0: Nearly every day people come to me and ask.
1: Pastor, eu sonhei com 3 camelos, 1 bezerro. Eu sonhei com 3 camelos, 1 bezerro. O que quer dizer?
0: People ask, I dreamt of camels and...
1: Eu não tenho a mínima ideia.
0: What does it mean?
1: Se Deus deu a visão para você, que Deus revele para você.
0: If God gave you the vision, may He reveal it to you.
1: E tem uns que falam da visão e ainda me põem no meio da visão.
0: Some people speak of visions and even put me inside their visions.
1: Pastor, tive uma visão contigo.
0: Dear pastor, I had a vision with you.
1: O irmão um dia falou para mim que teve uma visão comigo.
0: One day a brother said he had a vision with me.
1: Que eu estava voando nas asas de uma águia.
0: That I was flying on the wings of an eagle.
1: Que é isso, pastor?
0: What does this mean, dear pastor?
1: Eu falei, no mínimo, perigo imediato. Não tenho a mínima ideia.
0: And I said, at least it means I'm in danger.
1: Se Deus revela para você.
0: If God reveals it to you.
1: Deus faz você entender.
0: God makes you understand.
1: Para que não haja confusão no meio do povo de Deus.
0: For there not to be any confusion in the people of God.
1: Se Deus se revela a você.
0: If God reveals himself to you.
1: Deus dará a você o entendimento.
0: God will give you the understanding.
1: Para que você não morra de ansiedade.
0: So that you don't die of anxiety.
1: Não entendendo o que aconteceu.
0: Not understanding what happened.
1: Quando Deus se manifesta a você.
0: When God manifests himself to you.
1: É da mesma forma que ele se manifestou a Zacarias.
0: It's the same way that he did to Zacharias.
1: Quando Deus se manifestou a Moisés foi a mesma coisa.
0: When God did this to Moses it was the same thing.
1: Eu sou o Senhor.
0: I am the Lord.
1: Mas é eu sou o Senhor.
0: I am the Lord.
1: Quando Deus se manifestou a Gideão foi a mesma coisa.
0: It was the same thing to Gideon.
1: Eu sou.
0: I am.
1: Sou eu.
0: It is me.
1: Não tenha dúvidas que sou eu.
0: Do not have doubts that it is me.
1: Posso fazer provas para ver se é o Senhor?
0: Can I prove it that it is you?
1: Pode fazer provas.
0: Yes, you can.
1: Porque quando Deus verdadeiramente se manifesta, igreja,
0: because when God truly manifests himself,
1: quando Deus verdadeiramente fala, querida igreja,
0: when God truly speaks, dear church,
1: que estremeça o lugar,
0: that the place will be shaken,
1: que estremeça o nosso coração,
0: our hearts be shaken,
1: porque quando Deus fala,
0: because when God speaks,
1: ele nos surpreende,
0: he surprises,
1: ele cumpre
0: us,
1: o que ele fala,
0: he fulfills what he says,
1: ele faz acontecer o que ele revela,
0: he does whatever he reveals,
1: ele faz acontecer o que ele promete.
0: He makes what happen whatever he promises.
1: E o servo de Deus.
0: And the servant of God.
1: Como será isso?
0: How can this be?
1: Eu sou Gabriel.
0: I am Gabriel.
1: Ou alamasso me anda alamasteias.
0: Glory to God.
1: Eu assisto diante de Deus.
0: Stand before the presence of God.
1: E eu fui enviado por Deus.
0: I have been sent by God.
1: Para dar a você notícia alegre.
0: To tell you this good news.
1: E você não acreditou?
0: And you did not believe me.
1: Então você vai ficar mudo.
0: So you will be silent.
1: Aleluia.
0: Hallelujah.
1: Você vai ficar mudo.
0: You will be silent.
1: Até o dia que se cumpram todas essas palavras.
0: Until the day this happens.
1: Até o tempo de se cumprir.
0: Until the appointed time.
1: Tempo de Deus.
0: Time of God.
1: Tempo de Deus.
0: The time of God.
1: Dentro da cronologia do homem, o tempo de Deus.
0: The time of men, the tenth time of God.
1: Até que aconteça tudo.
0: Until everything comes true.
1: Você vai ficar mudo.
0: You will be silent.
1: Deus está falando contigo?
0: Is God speaking to you?
1: O seu coração está queimando?
0: Is your heart burning?
1: Sinceramente, meus irmãos, o meu coração está queimando nesse momento.
0: My heart is burning right
1: meu
0: now.
1: Coração está queimando.
0: My heart is burning right
1: o seu coração está queimando?
0: Is your heart burning?
1: Deus está falando contigo?
0: Is God speaking to you?
1: Então confia que Deus vai surpreender você.
0: So trust that God will surprise you.
1: Não desista do que você tem pedido a Deus.
0: Do not give up on what you have asked for God.
1: Em meio à tribulação que você está passando.
0: In the midst of all the struggles that you are going through.
1: Em meio à luta que você está passando.
0: In the midst of all the struggles that you are going through.
1: Pelo fogo que você está passando.
0: The fire that you are going through.
1: Não para de trabalhar.
0: Don't stop working.
1: Não para de fazer o que Deus pôs na tua mão.
0: Don't stop doing what God put in your hand.
1: Porque tem Deus vivo.
0: Because there's a God who is alive.
1: Que quer surpreender você.
0: That wants to surprise you.
1: E a Bíblia Sagrada nos diz, meus irmãos.
0: And the Bible tells us, dear brothers.
1: Que Deus cumpriu a promessa.
0: God fulfilled his promise.
1: A Bíblia fala no versículo 24.
0: The Bible tells us on verse 24.
1: Que depois daqueles dias.
0: That after this.
1: Isabel concebeu.
0: Elizabeth became pregnant.
1: E ela ficou por 5 meses ocultando.
0: And for 5 months she remained in seclusion.
1: Imagine você uma mulher de mais de 80 anos.
0: Imagine a woman older than 80. Imagine this.
1: Entendeu? Entendeu? Hoje passou de 40, já é suspeito, assim, tipo, na questão de será que vai dar certo?
0: Today, after a woman is 40, people wonder if the pregnancy will come true.
1: Lá está Isabel, 80 anos.
0: There was Elizabeth, more older than 80 years old.
1: Isso é alegria.
0: This is joy.
1: Foi-se o tempo que os nossos pais diziam.
0: The time has gone by when our parents said.
1: É feio olhar uma mulher esperando o bebê.
0: It is not good to look at a woman expecting a birth.
1: Mas eu posso garantir a vocês que é uma das coisas mais lindas que existe.
0: But I may guarantee to you that it is one of the most beautiful things that exists.
1: Uma família crescer.
0: A family grow.
1: Uma família ter filhos.
0: A family to have children.
1: É uma bênção de Deus.
0: It is a blessing of God.
1: A Bíblia fala, meus irmãos.
0: The Bible tells us, dear brothers.
1: Que após ocultar por 5 meses.
0: After remaining in seclusion for 5 months.
1: A Bíblia Sagrada nos diz que ela começou depois foi a testemunhar.
0: The Bible tells us that she went to testify.
1: E ela dizia,
0: and she said,
1: o Senhor atentou para mim.
0: The Lord has done this for me.
1: O Senhor olhou para mim.
0: The Lord has looked at me.
1: O Senhor destruiu a minha vergonha, o meu opróbrio.
0: The Lord has taken away my shame and my disgrace.
1: Ninguém vai olhar para mim e dizer que eu tenho pecado oculto agora e nem meu marido.
0: No one will look at me and say that I have hidden sins anymore.
1: Porque o Senhor está hoje, ou seja, está agora.
0: Because the Lord today.
1: Exterminando a nossa vergonha.
0: Destroying our disgrace.
1: O Senhor está agora completando a nossa vergonha. nossa alegria.
0: The Lord is now completing our joy.
1: Foi a surpresa de Deus para esse casal temente ao Senhor.
0: It was the surprise of God for this God-fearing people.
1: Foi a surpresa de Deus para esses que no versículo 6.
0: It was the surprise of God for those who in verse 6.
1: Eu repito o que a Bíblia fala a respeito deles.
0: What the Bible says of them.
1: Eram pessoas irrepreensíveis.
0: They were blameless.
1: Eram pessoas que obedeciam os mandamentos e preceitos do Senhor.
0: People who obeyed the decrees and commands of the Lord.
1: Não desistiram de jeito nenhum.
0: They did not give up in any way.
1: Não ficaram mais naquela insistência, eu diria.
0: They did not continue to persist.
1: Mas eu imagino meus irmãos.
0: But I imagined your brothers.
1: Zacarias e Isabel.
0: Zachariah and Elizabeth.
1: 50 anos, 60 anos.
0: 50, 60 years old.
1: Em algum lugarzinho da oração deles.
0: And in some place in their prayer.
1: Eles diziam, ó Deus.
0: They said, dear God.
1: A gente queria tanto ter tido uma família.
0: We wanted a family so much.
1: Hoje, meus irmãos, Deus quer surpreender vocês.
0: Today, dear brothers, our God wants to surprise you.
1: O que é que vocês sempre quiseram ter e não alcançaram até hoje?
0: What is it that you always wanted and never had until today?
1: Chega o mais perto de Deus que você possa chegar.
0: Get a little closer to God than you can ever be.
1: Chega o mais próximo de Deus. Perdão, mais próximo de Deus.
0: Get closer to God.
1: O mais próximo de Deus.
0: Get closer to God.
1: Tem tanta gente tão distante de Deus.
0: People are so far away from God.
1: E às vezes culpam a Deus por não conseguirem.
0: Sometimes blame God for not being able to do it.
1: Fazer com que os seus objetivos sejam realidade.
0: To realize their objectives.
1: Chega mais perto de Deus.
0: Get a little closer to God.
1: Na sua oração.
0: In your prayer.
1: Na sua vida.
0: In your life.
1: Na sua reverência.
0: In your reverence.
1: Na observação dos preceitos do Senhor.
0: In watching the decrees of the Lord.
1: Com a sua vida irrepreensível.
0: With your life blameless.
1: Chega mais perto de Deus.
0: Get a little closer to God.
1: Porque Deus quer surpreender você.
0: Because God wants to surprise you.
1: Deus tem surpresas para você.
0: God has many surprises for you.
1: Não importa quantos anos fazem.
0: It doesn't matter how old you are.
1: Que você pediu aquela bênção.
0: How long you've been asking for your blessing?
1: Quantas vezes você senta na sua casa?
0: How many times you sit at your house?
1: Você olha para sua esposa ou filhos?
0: And you look into your wife and children.
1: E vocês se lembram?
0: And you remember.
1: Lembra aquela bênção que nós pedimos 30 anos atrás?
0: Remember that blessing we asked so long ago?
1: Aí vem aquela palavra, aquele sentimento meloso.
0: And that feeling that comes with it.
1: Aquele pensamento nostálgico.
0: That thought that comes is so nostalgic.
1: Lembra?
0: Remember.
1: Então, mas foi há tanto tempo.
0: But that was so long ago.
1: Deixa para lá.
0: Leave it behind.
1: Mas lá no fundo do coração tem uma centelhazinha acesa.
0: But deep down inside there is a fire burning.
1: Ah, se eu pudesse.
0: Oh, if I could.
1: Ah, se eu pudesse.
0: Oh, if I could.
1: E você pode.
0: And you can.
1: Se você tem um Deus que pode, você pode.
0: You have a God that can, you can.
1: Não desista não.
0: Do not give up.
1: Naquele cantinho da sua oração.
0: Within your prayer.
1: Coloca lá.
0: Put it in.
1: Meu Deus, a salvação do meu filho.
0: Salvation of your son.
1: Meu Deus, a cura do fulano.
0: The cure of someone.
1: Meu Deus, a salvação do meu avô.
0: The salvation of my grandfather.
1: Meu Deus, a minha casa própria.
0: My own house.
1: Meu Deus, as bênçãos para esta vida.
0: The blessings for this life.
1: Meu Deus, a salvação da minha família inteira.
0: The salvation of my whole family.
1: Não desista não.
0: Do not give up.
1: Chega perto de Deus.
0: Get a little closer to God.
1: Santifica a sua vida e chega perto de Deus.
0: Sanctify your life and get closer to God.
1: Busque a presença de Deus, chega perto de Deus.
0: Ask for the presence of God and get a little closer.
1: Abandona o seu pecado, chega perto de Deus.
0: Abandon your sins and get closer to God.
1: Abandona a mentira e chega perto de Deus.
0: Abandon your lies and get closer to God.
1: Abandona a prostituição e chega perto de Deus.
0: Abandon prostitution and get closer to God.
1: Abandona esse engano e chega perto de Deus.
0: All deceit and be closer to God.
1: Vai surpreender você.
0: God will surprise
1: Deus
0: you.
1: Vai surpreender a sua vida.
0: God will surprise your life.
1: Chega perto de Deus.
0: Get a little closer to God.
1: Aprenda aquilo que faz parte do caráter de Deus.
0: Learn what is part of the character of God.
1: Aprenda aquilo que faz bem para a sua alma.
0: Learn what is good for your soul.
1: Daqui a pouco Deus vai surpreender você.
0: And when you least expect, God will surprise you. surprise you.
1: Não é porque você não recebeu o que você buscou por tantos anos.
0: It's not because you haven't received what you sought for so many years.
1: Que você vai se decepcionar com Deus.
0: You'll be disappointed with God.
1: Vai virar as costas para Deus.
0: You'll turn your back to God.
1: Vai caminhar na direção oposta de Deus.
0: You'll walk in the wrong direction.
1: Tá errado.
0: It is wrong.
1: Aí nunca vai dar certo.
0: Then nothing will go right.
1: Aí você não será surpreendido.
0: Then you will not be surprised.
1: Mas repense a sua vida agora.
0: Rethink your life right now.
1: E chega perto de Deus.
0: Get a little closer to God.
1: Deus está te esperando. Chega perto de Deus.
0: God is expecting you to get closer
1: Deus
0: to God.
1: Deus tem coisas grandes.
0: God has great things.
1: Deus tem coisas tremendas.
0: God has tremendous things.
1: Não desista do teu sonho.
0: Do not give up on your dream.
1: Não desista do que você já pediu no passado.
0: Do not give up on what you have asked for.
1: Assim como Deus surpreendeu Zacarias.
0: Just as God surprised Zachariah.
1: Assim como Deus surpreendeu Isabel.
0: Just as God surprised Elizabeth.
1: Assim como Deus tem surpreendido a tanta gente.
0: Just as God has surprised so many people.
1: Ele vai surpreender você.
0: He will surprise you as well.
1: Aquela pessoa que você acha que não, esse aí vai morrer nas drogas.
0: That person that you think will die in drugs.
1: Deixa Deus surpreender você.
0: Let God surprise you.
1: Não desista não.
0: Do not give up.
1: Deus está aqui nessas palavras falando ao seu coração.
0: God is here in these words speaking to your heart.
1: Quantas pessoas dizem?
0: How many people say?
1: Eu acho que eu vou morrer e isso não vai acontecer.
0: I think I will die and never see this happen.
1: Não desista não.
0: Do not give up.
1: Deixa passar o seu Cronos, que daqui a pouco o Kairos de Deus vai agir.
0: Let Cronos go by and the Kairos of God will act.
1: Há um tempo para tudo.
0: There is a time for everything.
1: Deus vai operar no tempo dele na sua vida.
0: God will work in his time in your life.
1: Deus vai surpreender você se você não desistir.
0: God will surprise you if you do not give up.
1: Eu imagino meus irmãos.
0: I imagined your brothers.
1: Zacarias chega em casa.
0: Zachariah gets to his house.
1: Ele estava mudo.
0: He was a mute.
1: Ele chama Isabel e
0: he calls Elizabeth and says and mumbles and cannot say.
1: Depois que o menino nasce, cumpre do jeito que o anjo falou.
0: After the boy is born, as the angel said.
1: Eu acho que a primeira coisa que Zacarias disse foi isso.
0: I think the first thing Zacharias said was this.
1: É isso que eu estava falando.
0: This is what I was trying to say.
1: É isso que eu estava tentando explicar.
0: This is what I was trying to explain.
1: Surpresa de Deus na sua vida, confia, não desista, continua na obra do Senhor, continua clamando.
0: Do not give up, continue to pray.
1: Aproxima-te de Deus.
0: Get a little closer to God.
1: Porque Deus tem surpresas para você.
0: Because God has surprises for you.
1: Não desista.
0: Do not give up.
1: Aproxima-te de Deus.
0: Get a little closer to God.
1: E deixa Deus surpreender você.
0: And let God surprise you.
1: Você que está longe de Deus.
0: You who are far away from God.
1: Você que está desviado dos caminhos do Senhor.
0: You have gone astray from the path of the
1: Lord. Você que não entregou a sua vida para Deus ainda.
0: You have never delivered your life to God.
1: Nessa distância não dá.
0: It cannot happen in this distance.
1: Quando Jesus fala, vinde a mim.
0: When God says, come to me.
1: Todos vós cansados e oprimidos.
0: All those who are tired and oppressed.
1: Ele está dizendo, há uma distância.
0: He said, there is a distance.
1: Vamos acabar com essa distância.
0: Let us end this distance.
1: Vinde a mim.
0: Come to me.
1: Deus está te chamando, sai do seu lugar e vem aqui aceitar Jesus. Vem.
0: God is calling you, leave your seats and come accept Jesus.
1: Você quer ser surpreendido, sai do seu lugar e vem aqui aceitar Jesus primeiro.
0: You want to be surprised, leave your seat and come accept Jesus.
1: Desviado, vem aqui reconciliar-se com Deus. Venha, venha, pode vir. Venha, mocinha, venha, venha, senhora. Venha, Senhor, venham.
0: Return to God right now.
1: E os irmãos aqui na frente, não fiquem tão apavorados se o irmão ficar lado da irmã, a irmã fica lá do irmão, calma, calma, deixa, fica à vontade, venha, venha.

0: essa distância não haverá surpresa. Eu estou sendo sincero com vocês, meus irmãos. A primeira coisa que a gente faz é entregar a vida da gente para Deus. Estou sofrendo tanto, irmão Lourival, é hora de se entregar para Deus. Me desviei, está miserável minha vida, vem para Deus agora. E eu vou pedir aos irmãos e às irmãs, não precisa trazer ninguém à força não, deixa as pessoas virem. Nós vamos apresentar vocês a Deus. Vocês estão fazendo a coisa mais certa a fazer nas vossas vidas. Vocês estão se aproximando de Deus. Vocês estão entregando as suas vidas e os vossos corações para Deus. Para Jesus. Vocês vão aprender de Deus. Vocês vão descer as águas do batismo.
1: You'll go down the baptism waters.
0: E vão ficar firmes até o fim.
1: And remain strong until the end.
0: E nesse processo de vida.
1: And in this process of life,
0: a partir de hoje.
1: From today on,
0: a vida de vocês terá uma nova história.
1: Your lives will have a new story.
0: Aconteceu comigo.
1: This happened to me.
0: Quem aqui quando aceitou Jesus a vida de vocês foi uma nova história? Levanta a mão aí.
1: Who has their life changed when they accepted Jesus?
0: Todo mundo.
1: Raise your hands. Everyone.
0: Uma nova história. Porque a partir de agora Jesus,
1: from now on, Jesus,
0: ele entra na história da vossa vida.
1: Enters your story of life.
0: Fecha os seus olhos.
1: Close your eyes.
0: Senhor meu Deus, Senhor meu Pai,
1: dear Lord, Father,
0: eu apresento ao Senhor essas vidas, essas pessoas que se entregam a Ti.
1: These people who deliver themselves to you.
0: Elas estão se aproximando do Senhor.
1: They are getting close to you.
0: Perdoa os pecados delas, ó Senhor.
1: Forgive their sins.
0: Lava essas vidas.
1: Wash these lives.
0: Tira o peso da culpa.
1: Take away guilt.
0: Escreva o nome delas no livro da vida.
1: Write their names in the book of life.
0: Fortalecei-as, ó Deus.
1: Strengthen them.
0: Que elas possam aprender no seu tempo.
1: That they may learn in their time.
0: E que se batizem.
1: They can get baptized.
0: E que firmemente
1: strongly
0: aguardem o dia.
1: Await the day.
0: Da grande chamada.
1: The great calling.
0: Eu apresento ao Senhor, ó Deus,
1: you, Lord,
0: em nome de Jesus Cristo,
1: in the name of Jesus Christ,
0: essas pessoas que estão aqui.
1: These people who are here,
0: elas se entregam ao Senhor,
1: they deliver themselves to you,
0: para pertencer ao Senhor,
1: to belong to you,
0: bem como também os nossos ouvintes.
1: Also our listeners,
0: e se pertencem ao Senhor,
1: if they belong to you,
0: o Senhor cuidará delas.
1: Take care of them.
0: Cuida delas, Senhor.
1: Take care of them, dear.
0: Surpreenda-as.
1: Surprise them.
0: Eu sei que o Senhor pode surpreendê-las.
1: I know that you can surprise.
0: Surpreenda essas vidas.
1: Surprise these lives.
0: Cuida dessas vidas.
1: Take care of these lives.
0: Traga alegria a essas vidas.
1: Bring joy to these lives.
0: A paz.
1: And the peace.
0: A tranquilidade.
1: Tranquility.
0: A certeza da vida eterna.
1: The certainty of eternal life.
0: Em nome de Jesus.
1: In the name of Jesus.
0: Amém.
1: Amen.
0: Amém. Amém. Podem louvar a Deus com palmas, queridos irmãos. Louve a Deus com palmas. Olha. Digam comigo assim. A paz do Senhor. Mais uma vez. A paz do Senhor.
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1: Da manhã e um minuto em São Paulo, capital Brasil, hoje, 18 de agosto, terça-feira dos vencedores. Já estamos por aqui no Sertão Evangélico, de manhãzinha cedo, rapaz, para levar a palavra de Deus pro Brasil e pro mundo inteiro. Sejam todos bem-vindos ao programa Sertão Evangélico, este vai ao ar todos os dias de 6 da manhã às 7h30. Ó, você que está agora pelo rádio Deus e Amor, pelo YouTube, pelo Facebook, pelo canal Direto com Deus, eu tenho certeza que vocês já estão animados, já estão aí a todo vapor para quê? Para buscar a presença de Deus. Eu quero conversar com você que agora está passando esse momento difícil, essa dificuldade danada aí, né, rapaz? É uma luta travada, mas nós vamos agora guerrear, vamos clamar ao Senhor e tenha a certeza que Deus, nosso Pai, Ele vai sim pelejar o nosso favor. Você que está orando pela libertação do seu esposo, para Deus repreender esses vícios do maligno, dos vícios do álcool, acredite que hoje, é agora, que o Senhor vai entrar com a providência divina. Então, busquemos a presença de Deus. Pai nosso que estás nos céus, santificado seja o teu nome. Venha a nós o teu reino, seja feito a tua vontade, assim na terra como no céu. O pão nosso de cada dia nos dá hoje. Perdoa as nossas dívidas, assim como perdoamos os nossos devedores. Não nos deixas cair em tentação, mas livra-nos do mal, porque o teu é o reino, a glória, a majestade, para todo sempre, meu Deus. Amém. Pai de misericórdia, aqui estamos mais uma manhã na tua presença, juntamente com centenas de milhares de ouvintes da programação no Brasil inteiro, meu Pai. Oh, meu Deus. Estou orando com pessoas que já estão direcionando os seus passos para o seu trabalho. Outros já estão direcionando os seus passos depois de uma noite intensa de trabalho para a sua casa. É, papai. Estamos orando agora, meu Deus, com pessoas que já estão na sua casa. Outros que acabaram de acordar, mas já estão sintonizados e ligadinho com o papai. Meu Deus, eu oro juntamente com este homem da cidade, das grandes metrópoles, daqueles que estão lá na zona rural, lá no interior, papai amado, aqueles que estão em lugares tão longe, meu Deus, em lugares aonde eles olham para um lado, olham para o outro, e às vezes não vê ninguém, mas está com seus olhos fitos nos céus, está agora clamando ao Senhor. Oh, Deus majestoso, papai, contempla agora a oração desta pessoa que está clamando, sim, está pedindo a ti essa bênção tão almejada. Quantos irmãos que agora estão orando conosco, estão passando em um momento tão difíceis na sua vida, talvez esteja pelejando, lutando já meses, semanas, anos, ó Pai, e até o momento esta bênção não chegou. Oh, papai, o Senhor é um Deus do impossível. O Senhor é um Deus que trabalha naquilo que nós não podemos trabalhar. Oh, papai amado, essa pessoa que tem orado, pedido, batido, insistido tanto, meu Deus, e pedindo ao Senhor, que o Senhor, nesta manhã, venha acalmar essa tempestade, ou até mesmo, ó papai amado, dá essa bênção tanto almejada. Quantos irmãos que oram conosco agora, eles têm pedido ao Senhor uma casa própria, meu Deus, quantos agora moram de aluguel, já faz anos, oh meu Deus, alguns desde, oh pai amado, faz décadas que vivem pagando aluguéis. Oh meu Deus, tenha de misericórdia. O Senhor é um Deus do impossível. O Senhor é um Deus, sim, que trabalha em nosso favor. O Senhor é o Deus que é dono do ouro e da prata, papai. Meu Deus, contempla agora o sofrimento desta pessoa que está trabalhando, pai, tanto, trabalha tanto, mas não consegue comprar sua casa própria. Essa pessoa que trabalha, se desgasta tanto, ó Deus, mas não tem um lugar próprio para poder repousar a sua cabeça. Oh, aleluias, meu Deus, tenha de misericórdia. Misericórdia desta pessoa que há anos tem pedido ao Senhor. Assim como a tua palavra nos revela em Mateus capítulo 7 e verso 7, pedi, buscai, e batei, Senhor, aleluias. Por isso estamos pedindo a ti neste exato momento, hoje, pela manhã, meu Pai, hoje, 18, terça-feira do vencedor. Pai, que o Senhor venha fazer essa pessoa mais do que vencedora. Essa pessoa que ela já não aguenta mais pagar tão caro neste aluguel e tem feito campanhas, propósitos, votos ao Senhor, e até o momento ele, ela não está, não vê nenhum sinal, não tem visto nada, Senhor, papai, surpreende, surpreende, meu Deus, aleluias, papai, contempla aí agora essa pessoa que tem orado pela salvação da sua casa. Tem pedido a ti, Senhor, que o Senhor cure, que o Senhor salve, que o Senhor liberte, sim, papai, liberta este oprimido nesta casa, liberta, Senhor, esta pessoa que está viciado, tantas drogas ilícitas, oh meu Deus, contempla aí a oração desta mãe, deste pai, desta pessoa que é coluna nesta casa, é esta pessoa que tem sustentado, é esta pessoa que tem orado pela libertação e pelo livramento dentro desta casa, oh meu Deus. O que seria desta casa, Pai, se não tivesse um joelho dobrado? O que seria desta empresa se não tivesse alguém de joelhos dobrado e clamando a Deus por misericórdia, Pai? Meu Deus, honra a fé destas pessoas que já cedo agora pela manhã e outros que orarão durante o dia, Pai, em favor da sua casa, em favor da libertação, meu Deus, quebra todos os grilhões que tem levado esta pessoa a beber constantemente, meu Deus, destrói e lança por terra todos os vícios malignos, diabólicos, que tem levado esta pessoa a usufruir de tantas drogas, de tanto entorpecentes, oh meu Deus, tenha de misericórdia desta casa. Essa pessoa que já não tem mais o controle, oh meu Deus, já vendeu os seus pertences, já vendeu as suas roupas, já vendeu, ó Pai, os seus objetos, e pessoas que já venderam até terreno, casas, carros, tudo isso para sustentar os seus vícios, para manter os seus vícios, papai, tenha de misericórdia. Misericórdia dessa pessoa que teve uma decepção tão grande e agora para essa pessoa a vida não faz mais sentido. Essa pessoa, ela vive agora uma vida como se não existisse o amanhã. Ela, oh meu Deus, vive uma vida agora depravada. levada, levada à vaidade do pecado, uma vida, oh meu Deus, que não se preocupa mais com os filhos, com os seus parentes, familiares, oh Deus de misericórdia, Pai, quebra as correntes malignas, quebra, papai, sim, destrói, arranca desta casa todas as maldições, arranca desta família todas as maldições, meu Deus, que esta casa venha, sim, ah, meu Deus, lá, ser, eu posso dizer, inundada pela tua luz, pela tua paz, pelo teu sangue, meu Deus, porque há poder no teu sangue, há poder no nome de Jesus, há poder sim, e é neste nome que nós estamos agora, já pela manhã, clamando, oh meu Deus, sim, é em nome de Jesus Cristo, que este mal vai sair desta casa, é em nome de Jesus Cristo, sim, que esta pessoa que está orando conosco agora, ela vai ser abençoada, oh aleluia, meu Deus, olha essa pessoa que criou o seu filho na tua casa, na tua presença, deu a melhor educação, mas agora, papai, esse filho está em uma situação de rebeldia. Esta pessoa, pai, agora vive agora uma vida, eu posso dizer, não obedece mais os pais, não obedece mais nem as leis dos homens, as maus companhias têm levado essa pessoa, oh Deus, a fazer coisas tão erradas, mas essa pessoa, essa mãe, esse pai está sofrendo tanto, meu Deus, já não sabe mais o que fazer, já não sabe mais, oh Deus, nem mesmo a quem recorrer, mas é o Senhor Jesus que pode fazer o impossível tornar possível. Oh, aleluia, aleluia, Senhor, meu papai amado, contempla aí esta mãe que tem seu filho rebelde, o seu filho que agora é um jovem, que ela diz, ó, não conheço mais, este não é essa pessoa que eu criei, oh papai, desfaça todos os planos do diabo, que ele levantou, que ele ergueu a bandeira e disse, olha, eu vou fazer dele, ó, até mesmo um escravo do inimigo, mas que não, nós temos uma igreja que clama, nós temos uma mãe que está clamando, nós temos uma pessoa agora, um parente que está colocando este jovem, esta adolescente nas mãos do Senhor Jesus Cristo, e o plano do inimigo não vai prevalecer, o plano do diabo não vai prevalecer, não, porque é o Senhor que vai adiante, é o Senhor que sim, que vai adiante, é os planos do Senhor que vai prevalecer, meu Deus, olha para aí, papai amado, essas pessoas que neste exato momento já estão indo ali, oh Deus eterno, distribuir os seus currículos, outros já irão hoje, na data de hoje, fará ali uma entrevista de emprego. Quantas pessoas, elas necessitam e precisam de uma porta aberta urgentemente. Talvez seja o primeiro emprego, ó Deus, o primeiro trabalho. Essa pessoa que agora está desempregada e tem a sua família para sustentar, tem as despesas ali da sua casa forçadas a pagar, tem um aluguel, tem energia, tem a sua esposa, tem os seus filhos, é meu Deus, é tantas contas chegando, e esta pessoa se encontra agora sem dinheiro nenhum para pagar ou comprar sequer algo para básico para os seus filhos, meu Deus. Mas nós, como igreja de Cristo, estamos pedindo ao Senhor, que o Senhor, nesta manhã, o Senhor venha abrir a porta de emprego. Abre, papai, esta porta de emprego para nesta casa. Talvez seja o filho, seja desempregado, os filhos, seja o esposo, a esposa, ou até mesmo todos estão desempregados. Meu Deus, que o Senhor venha abrir as portas de emprego, de um bom ganho nesta casa. Oh, aleluia. aleluias, papai, eu coloco em tuas mãos estas pessoas que acabaram de fazer uma cirurgia, ainda estão em fase de recuperação. Quantos destes, ó papai amado, ainda têm sentido tantas dores, sentido falta ali de caminhar, sentido falta de fazer as atividades diárias? Quantas pessoas estão tendo complicações na sua recuperação pós-cirúrgica, meu Deus? Ô papai, tenha de misericórdia. Misericórdia desta pessoa que fez essa cirurgia de risco. E o médico até disse, olha, pode haver sequelas. E esta pessoa se encontra preocupada, porque ainda não teve uma boa recuperação. Meu Deus eterno, tenha de misericórdia agora. Misericórdia dessas pessoas que sentem sim ali, papai, a vontade de fazer os seus afazeres diários. Oh, meu Deus, tenha de misericórdia, pai. Olha aí, papai, essa pessoa que agora está em uma mesa de cirurgia, os seus parentes estão agora clamando, estão pedindo. Essa pessoa que na noite de hoje teve um acidente, passou por um momento tão difícil e teve que ser socorrido, levado a um hospital, a um pronto-socorro. E agora o médico disse à família, olha, vamos ter que fazer essa cirurgia, vamos ter que levá-lo até a uma UTI. Oh, meu Deus, tenha de misericórdia, oh Pai, misericórdia, oh meu Deus, não deixa que o inimigo venha ceifar essa vida, não deixa que a morte possa tocar nesta casa, não deixa, Senhor, que o inimigo possa, Papai, entristecer o coração desta família, Pai, mas que possa haver ali alegria, mas que possa haver felicidade, mas que possa haver no meio deste povo, destas famílias agora, a alegria do Espírito Santo, que eles possam glorificar a Ti e dizer que o Senhor operou no impossível. Oh, aleluias, papai. Quantas pessoas que oram conosco agora se encontram em uma cadeira de rodas, outras pessoas se encontram deitadas, com tantas dores, sentindo tantas dores que nenhum tipo de medicamento possa controlar ou possa amenizar. Oh, meu Deus. Ah, papai, vai agora tocando, meu Deus. Toca nessa saúde. Toca, ó Pai, toca agora nesta enfermidade e que o Senhor venha repreender, repreenda, ó Deus eterno, essa enfermidade no aparelho digestivo, repreendemos enfermidade no aparelho respiratório, nós repreendemos enfermidade, em nome de Jesus Cristo, essa enfermidade que tem destruído, que tem levado essa pessoa a perder peso, oh meu Deus, rapidamente, essa pessoa que está com essa infecção altíssima, com essa febre altíssima ao ponto de entrar em um delírio, meu Deus, olha para aí, para essa pessoa que está com as suas células, ó Pai, tão ruins, papai, olha papai, tem de misericórdia, misericórdia desta pessoa que se encontra anêmica, com esta leucemia, com este câncer, com esta AIDS, com este HIV, com esta enfermidade no seu sangue, nos ossos, na pele, nas articulações, na cabeça, no coração. Oh, papai, o Senhor é um Deus que cura todos os tipos de enfermidades, enfermidades crônicas, enfermidades autoimunes, enfermidades psicossomáticas, enfermidades levando essa pessoa à loucura. Nós te repreendemos, maligno, sai deste corpo agora, sai da mente desta pessoa, sai agora, em nome do Senhor Jesus Cristo, meu Deus, há poder no teu nome para curar sim essa diabetes, há poder sim no teu nome para curar, oh meu Deus, essa pressão alta, essa pressão que remédio nenhum controla, estas dores na coluna que remédio nenhum ameniza, mas nós estamos clamando aqui, Senhor, e pedindo a tua cura, cura, Senhor, cura, meu papai amado, olha para aí, meu Deus, essa pessoa que já não sabe mais o que fazer, ela todos os dias sofre com tantas enfermidades, todos os dias essa pessoa tem que ser levada ao hospital, oh meu Deus, tenha de misericórdia. misericórdia. Eu acredito, meu Deus, que o Senhor já está visitando agora. O Senhor já está normalizando o colesterol. O Senhor já está normalizando o açúcar neste sangue. O Senhor já está normalizando, ó Pai, esta pressão alta. Oh, meu Deus, Papai amado, o Senhor é um Deus que cura aqui perto, cura longe. O Senhor que cura em outros países. O Senhor que cura aquilo que para a medicina não tem mais jeito. É, Papai, aqueles que estão lá na UTI, que estão internados, aqueles que já estão agora numa ambulância, Papai, socorre agora também. Socorre, meu Deus, socorre agora, Papai. Manda os teus anjos, meu Papai amado. Oh, aleluia. Meu Papai, eu sei que o Senhor é um Deus que está curando agora. Eu sei que o Senhor que está visitando lares agora. Eu sei que o Senhor que está indo agora ao encontro destes familiares tão longe, meu Deus. Oh, aleluias. Oh, Papai, livra da morte, livra de acidentes. Livra, Senhor, esta família que se encontra agora em viagens. Livra, Senhor, este motorista que se encontra agora nessa BR, nesta avenida, nesta rua, nesta, entrando em estado, outro entre municípios, cidades, meu Papai amado. Vai agora, meu Deus, livrando de acidentes. Livra de assaltos. Livra, meu Deus, de prejuízos. Livra, Senhor, do homem sanguinário. Oh, meu Deus, vai agora, oh, Papai amado, dando livramento para estes taxistas, para este motorista de aplicativo, para este motorista de condução de transporte público. Meu Deus, contempla o caminhoneiro agora, o carreteiro, o boiadeiro, estes que trabalham, meu Deus, em um, pode ser que é tão perigoso o seu trabalho, Pai, mas agora estão orando conosco. Esse vigilante de transporte de valores, esse controlador de acesso, esse porteiro, esse vigia, este segurança, ó Pai, aqueles que trabalham na segurança pública ali do município, do estado, do governo, meu Deus, contempla cada um destes, ó Pai, aqueles que trabalham tanto no operacional, que trabalham, meu Papai amado, ali no efetivo, ali, ó Papai amado, sim, Deus eterno, que o Senhor me esta manhã, que o Senhor venha ser Deus de livramento, preste tanto necessita e precisa, meu Deus. É o Senhor que tem contemplado a oração de cada um deles. É o Senhor que tem contemplado a oração deste homem, desta mulher que trabalha com vendas. É, meu Deus, que necessita bater ali uma quantidade mínima por mês para que ele possa se manter nesta empresa, Papai. Vai agora visitando, visita, ó Pai, esse comerciante, visita esse trabalhador que tanto tem te pedido, ó Deus eterno, a prosperidade. Olha para aí, Papai, essa pessoa que tem o seu comércio ali, o seu restaurante, a sua loja de roupa, esse que trabalha, que são autônomo, Deus, que tem a sua mercearia, que tem, que trabalha, Papai amado, todos os dias ali, dando o seu melhor, e as vendas têm sido tão baixas, ó Pai, os clientes se tão pouco, meu Deus, que o Senhor venha mudar a situação destas pessoas, destes trabalhadores, tanto este que trabalha na cidade, como aqueles que trabalham lá no campo, meu Deus, oh Deus de maravilha, Papai, o Senhor é um Deus de poder, o Senhor é um Deus que não deixa, ah Papai, aqueles que te buscam, oh, aqueles que tanto têm te pedido, oh Pai, tanto têm te suplicado, mendigar o pão, assim conforme a tua palavra nos diz, meu Papai amado, honra a fé deste homem e desta mulher. Honra, meu Deus, porque eu acredito que nesta manhã o Senhor já está mandando os teus anjos, sim, para repreender o mal e mandando os teus anjos para, oh Deus, e quebrando esses grilhões, quebrando aquilo que estava estagnando, que estava parando o sucesso, a prosperidade deste meu irmão. Oh, meu Deus, Pai, é terça-feira dos vencedores. É terça-feira, um de nós, igreja pentecostal, Deus e amor, fazemos uma oração, Pai amado, por aqueles que se possa dizer são vencedores, aqueles que estão no caminho de nós, irmão Irisvan. Eu estou aqui sim, clamando ao Senhor. A luta não é fácil, mas eu sei que eu sou mais do que vencedor em Cristo Jesus. Oh, aleluia, papai, fica conosco. Dá-nos um livramento, papai, a tua proteção divina. Não deixa que nós venhamos, ó Pai, tropeçar, olharmos para trás, mas que nossos olhos estejam fitos em ti, hoje e para todo sempre, meu Pai. Assim te peço e te clamo, te agradeço, em nome de Jesus Cristo. Amém e amém, Senhor Jesus Cristo. Amém. Eu posso ouvir um amém na sua casa? Eu posso, amém. A produção já disse amém. E você disse amém, meu irmão? Você que estava, nunca mais, já estava. Você que estava agora angustiado, teu coração preso, coração totalmente ali, fechado, né? Ao Senhor Jesus Cristo, ele já repreendeu, sabia? Ele já sanou, ele já

0: O Senhor Jesus, acredite, Ele hoje é livramento na tua vida. O Senhor Jesus hoje, Ele é prosperidade no teu casamento, na tua casa. Acredite, o Senhor Jesus está trabalhando ao seu favor. E você que ainda não tomou a decisão, olha, meu amigo, você precisa de um Salvador, sabia disso? Você precisa de alguém para interceder por você. Você que sabe, tenha consciência disso, ora assim comigo. Senhor Jesus, aqui estou arrependido pelos meus pecados, pelas minhas falhas e iniquidades. Papai, escreve o meu nome lá no céu, no livro da vida, e sela com teu sangue. Amém. Eita, glória a Deus. Ó, você que tomou esta decisão de fé e de coragem, entra em contato conosco agora. E-mail, quero aceitar Jesus, @ipda.com.br. Eu disse, quero aceitar Jesus, @ipda.com.br. E o nosso WhatsApp é 119-5094-4645. Eu disse 119-5094-4645. Manda mensagem de texto ou de áudio dizendo o seu nome, o estado e a cidade de onde você está aceitando a Jesus. Um pastor, agora ele está de plantão, ele vai te retornar a mensagem e te direcionar para o pastor mais próximo de você. Igreja, Deus e amor é mais do que uma igreja. Aqui somos uma família, e esta família que vai morar no céu. Bom dia, meu povo! Bom dia, bom dia, bom dia, bom dia, vovó, bom dia, vovô, bom dia, mamãe, bom dia, titio, bom dia pra você que é sobrinho, bom dia, louro, bom dia pra você que no dia de hoje já acordou, tá de pé, já tá ali no trem, ó, já tá glorificando a Deus. E você que ainda está despertando, né? Hoje é dia de empreitada, hoje é dia de esquentar, sabe o quê? É, esquentar a mão, viu? Pois é, você que ainda não, ó, você que ainda não despertou, não acordou, tá debaixo da coberta, tá friozinho, tá? Mas não tem problema não, tá? O Galdero vai jogar água em você que tá, ainda dormindo, debaixo ali nessa, ó, do lençol. Meu amigo, vamos acordar que hoje é terça-feira, não é sexta-feira, viu? E vamos que vamos, ó. Andréia tá chegando agora para mandar uma mensagem de texto, mas antes da Andréia falar, quero conversar com você que está pelo rádio, ou que se encontra agora em outras transmissões e vai ficar com a programação local. Quer continuar conosco aqui no Sertão Evangélico? Migra pro YouTube oficial. Igreja Pentecostal Deus é o oficial, ou Sertão Evangélico Oficial. Você vai acompanhar a programação ao vivo e direto aqui da sede mundial para você. Está sendo transmitida aqui, ó, é uma programação especial, viu? Pois é, chega agora Andréia para contar o que Deus fez na sua vida. Andréia, conta a bênção, vaso de Deus.
1: Chamo Andréia, moro no bairro São Luís, São José, e hoje eu vim contar o milagre que Deus fez na vida da minha filha. No domingo, dia 3, minha filha estava com febre, já fazia uns 2 dias com febre, estava saindo um pus, estava muito estranho. E no domingo ela começou a respirar muito mais rápido, aquela respiração de puxar e soltar, né, puxar muito mais forte. Até então a gente foi no UPA de Forquinhas, levamos ela, minha mãe estava comigo, porque até então não podia entrar. Aí a minha mãe entrou com ela, fez os exames, a gente ficou lá, esperamos amanhecer o dia. Deu o resultado, deu pneumonia bacteriana. E a doutora falou que não ia poder liberar ela. Até iam ter que fazer, transferir ela ou para HU ou para infantil. E a gente ficou esperando para achar uma vaga, né? Que surgisse uma vaga. Surgiu a vaga no infantil. E a minha filha foi levada para lá. E lá, ela fez mais um exame, deu anemia. E a doutora falou para minha mãe: vó, eu nunca vi uma criança com tanta infecção, com a idade que ela tá. Eu vi o estado que a minha filha tava. Eu orei, eu me ajoelhei, eu pedi pra Deus. Fiz um propósito com Deus. Eu vou me reconciliar com o Senhor Jesus. Eu vou fazer o que eu tô sentindo e o que eu tenho que fazer. E naquele momento eu liguei pra um primo meu, que é pastor da IPDA, pedi que eu queria me reconciliar com Jesus.

0: novo. E Deus usou ele para me entregar, através dele, que até na sexta-feira a minha filha ia estar em casa e ia estar curada. E Deus cumpriu. E eu tô cumprindo com o meu propósito que eu fiz com Deus. Minha filha tá em casa, tá bem, tá brincando, tá sorrindo, tá do jeito que toda criança deveria estar, né? Graças a Deus, pra honra e glória do Senhor Jesus Cristo, ela tá bem. O que eu tô passando hoje aqui é pra dizer que milagre existe. Existe sim, basta a gente ter fé, acreditar em Deus, que Deus, ele é o médico dos médicos, advogado dos advogados. Me chamo Andréia, moro no bairro São Luís, São José.
1: Rapaz, que testemunho.
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9: 6 horas e 34 minutos.
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aceite a paz de nosso Senhor e Salvador Jesus Cristo. Que esta paz possa reinar no seu coração, reinar no seu lar, reinar em meio à sua querida e amada família. Eu quero convidar todos vocês para participarem conosco nesta quarta-feira do prosseguimento da campanha da prosperidade Portas Abertas, e nós teremos aí aquele subtema, a quarta-feira da multiplicação. Que coisa tremenda, ouvinte! As pessoas têm alcançado bênçãos de Deus de uma forma extraordinária. É a multiplicação 100 vezes mais em bênçãos. Você que tem participado, tem feito aquele propósito com Deus no decorrer desta campanha, você sabe o que eu estou falando. Deus tem multiplicado, Deus tem honrado a fé do povo carioca que participa conosco desta campanha, o povo de outros estados do Brasil que sempre estão conosco aqui no Rio de Janeiro também, tem testemunhado os grandes milagres. Nesta quarta-feira, a quarta-feira da multiplicação, em 6 horários, 7, 9, 11, 13, 15 e também no horário das 19 horas. Venham participar conosco. Eu estarei aqui com vocês pregando a palavra do nosso Deus. No Salmos

serás atingido. Jeremias capítulo 1, versículo 19, pelejarão contra ti, mas não prevalecerão contra ti, porque eu sou contigo para te livrar, diz o Senhor. Quem anda com Deus está bem abrigado, meus irmãos. Quem anda com Deus está realmente seguro. Vai adorando a Ele, vai glorificando o nome dEle. Deus é a nossa segurança. A vida do homem, a vida da mulher que está escondida em Deus, o diabo não pode encontrá-los. Oh, aleluia!

0: aleluia, vai adorando, vai glorificando, vai exaltando. Deus tem uma palavra para o seu coração amanhã, nesta quarta-feira. Não fique de fora, ouvinte. Eu tenho certeza, Deus falará com você. Nós vamos, neste momento, acompanhar aquilo que tem marcado esta campanha. Deus tem marcado esta campanha de quarta-feira com milagres. As pessoas têm testemunhado o poder de Deus no decorrer desta campanha. Vamos acompanhar o que Deus vem realizando.
1: Pastor Antônio, essa irmã acaba de relatar que quarta-feira passada, através da oração que o Senhor fez, ela foi curada de um caroço na perna que desapareceu milagrosamente, Pastor Antônio.
0: Senhora, qual é o seu nome?
2: Maria.
0: Irmã Maria, quanto tempo a senhora tinha este caroço?
2: Já tinha 2 semanas.
0: Este caroço estava, qual o tamanho dele?
2: Era um tipo de um limão.
0: Um limão.
2: Foi.
0: Este caroço estava na perna.
2: Estava na perna, mas prendeu tudo. A dor. Aí eu falei, Senhor, você precisava mandar de cadeira de roda? Aí onde eu mando, é só escada, eu vou andar de cadeira de roda.
0: Espera aí, a senhora estava com este caroço do tamanho de um limão.
2: É, tamanho de um limão.
0: Através da oração, o caroço sumiu.
2: Sumiu.
0: Sumiu.
2: Sumiu. Até hoje, não deu mais nada.
0: Curada.
2: Eu passo a mão.
0: O caroço sumiu, meus irmãos. Do tamanho de um limão, desapareceu para a glória de Deus. Que tremendo é o que Deus vem realizando nesta campanha. Você não pode ficar de fora. Deus está te convidando para você estar conosco nesta quarta-feira, porque Ele tem prazer em te abençoar. Ele é o maior interessado, ouvinte, em te tirar da miséria, te tirar desta situação difícil. Deus é o maior interessado em abrir as portas que estão fechadas e mudar a sua história. Nós temos acompanhado testemunhos tremendos, testemunhos extraordinários, pessoas testemunhando o poder de Deus. E quem sabe você está aí na sua casa agora, me acompanhando, dizendo, meu Deus, eu estou também precisando deste milagre, eu estou precisando desta vitória. Então, ouvintes, vem para cá participar conosco. Eu tenho certeza, Deus, Ele quer mudar a sua história. Você que está aí, quem sabe, batendo em várias portas e até agora nada. Até agora as portas permanecem fechadas. Jesus quer abrir esta porta que está fechada. Jesus quer abençoar você. Nós já vamos acompanhar mais um testemunho para você entender, ouvintes, que as pessoas aqui são abençoadas. Pessoas que estão se sacrificando, deslocando de tão longe, mas estão vencendo os obstáculos, participando da campanha. Vamos acompanhar. Aumente o volume do seu rádio.
3: É milagre, Pastor Antônio. Essa senhora estava há anos sofrendo de dores nas pernas, mas agora, na hora da revelação, a dor sumiu e ela está completamente curada. Para a glória de Deus, Pastor Antônio.
0: Irmã, amém. Qual é
4: verdade.
0: O seu nome?
4: Arinda. Irmã, Arinda.
0: Quer dizer que a irmã estava com dores nas pernas.
4: Levei um tombo muito tempo e fiquei com dor na perna. E agora também eu estava com dor. Quando ele veio, a dor começou a passar, passou.
0: Espera, passou e na agora. Hora da oração sumiu as dores?
4: É, aqui agora no altar.
0: Agora?
4: É, no altar.
0: Quanto tempo essas dores?
4: Bastante tempo. Eu não me lembro quanto tempo.
0: Mas agora, bastante... no momento da oração, sumiu.
4: Graças a Deus.
0: Curada.
4: Sumiu mesmo. Sumiu, parou a dor. Eu
0: tava
4: com dor.
0: Curada por Jesus.
4: Graças a Deus.
0: Muito tempo sentindo dores e foi curada agora. É tremendo o que Deus está realizando nesta campanha. É a campanha da prosperidade. Portas abertas. Deus tem feito maravilhas. portas têm sido abertas, ouvintes. As pessoas têm sido abençoadas, desde aquele trabalhador comum até aquele grande empresário. Pessoas que realmente colocam a sua dependência em Deus, vêm participar, são abençoadas. Nós vamos continuar acompanhando o que Deus vem realizando no decorrer desta campanha.
1: Mais um milagre aqui, pastor Antônio. Esse senhor acaba de relatar que chegou aqui sentindo muita dor na coluna lombar já fazia 3 dias. E agora ele está procurando a dor e a dor desapareceu para a glória de Deus, pastor Antônio.
0: Meu irmão, qual é o seu nome?
5: Daniel.
0: Quer dizer, irmão Daniel, 3 dias sentindo dores.
5: Três dias. Aí Deus me curou aqui. Pastor orou por mim aqui e já estou sentindo bem melhor, graças a Deus.
0: Faz um teste, abaixa, por favor. 3 dias sentindo dores e agora sumiu.
5: Sumiu, ela é lá pro médico para tomar injeção agora.
0: Ia, mas agora não vai mais.
5: Nome de Jesus.
0: Tá curado.
5: Nome de Jesus.
0: Tá curado o homem para a glória de Deus. Eu sei que você não vai ficar em casa nesta quarta-feira. Você também vai testemunhar o poder de Deus. Aproveite esta oportunidade. Deus está te chamando para esta campanha de quarta-feira. Você que está aqui na área central, nos bairros adjacentes, você que está dentro das comunidades, aqui próximo às cidades vizinhas, aqui do Rio de Janeiro, também no interior do estado, e você tem condição de estar aqui conosco, não fica de fora. Nesta quarta-feira, em 6 horários, o prosseguimento desta campanha. Anote o endereço: Rua Senador Pompeu, no número 27, aqui no centro do Rio de Janeiro. Eu já quero aproveitar este momento, ouvintes, e orar por você. Você que vai estar conosco nesta quarta-feira, participando em um dos horários desta campanha da prosperidade. Eu já quero pedir a Deus para abrir os celeiros de bênçãos e abençoar a sua vida.
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0: Senhor meu Deus e meu Pai, é no nome do Senhor Jesus Cristo, outra vez, ó Deus, estou aqui diante da Tua presença, clamando ao Senhor em favor de cada ouvinte, em favor do povo que vai estar conosco nesta quarta-feira. Ó Deus querido, Deus Santo, eu já quero agradecê-lo, meu Deus, pelas muitas maravilhas que o Senhor vem realizando a cada quarta-feira, a cada horário realizado desta campanha da prosperidade. Meu Deus e Pai, mas eu sei que o Senhor também não é um Deus limitado. O Senhor operou nas quartas-feiras, ó Deus, passadas, e o Senhor vai continuar operando nas próximas quartas-feiras. Eu sei, meu Deus, que tem ouvintes neste momento, Senhor, pessoas que os seus corações já arderam de desejo de estar conosco nesta quarta-feira. Pessoas, meu Deus, que estão necessitando de uma porta aberta. Pessoas, Senhor, que estão necessitando de um milagre, de uma prosperidade. Pessoas, Senhor, necessitadas do socorro do Senhor. E eu quero neste momento pedir, ó Deus, ajuda este ouvinte a chegar aqui nesta próxima quarta-feira. E eu tenho certeza, meu Deus, que o Senhor tem muito além do que esta pessoa está esperando. O que está, meu Deus, no coração desta pessoa, meu Pai. Eu sei que o Senhor já preparou e o Senhor vai preparar muito mais ainda do que esta pessoa já está pensando. O Senhor tem coisas grandiosas a realizar na vida de cada pessoa que acredita no Senhor, que participa desta campanha. Meu Deus e meu Pai, eu quero pedir ao Senhor, meu Deus, que em cada horário desta campanha, Senhor, a glória do Senhor possa continuar manifestando no nosso meio, para que a prosperidade possa abranger em todos os âmbitos da vida de cada pessoa, a prosperidade espiritual, financeira, a prosperidade em forma de saúde. Meu Deus, esta pessoa, Senhor, que está agora orando comigo, esta pessoa que almeja neste momento ser um empreendedor, esta pessoa que almeja ter o seu próprio negócio, amplia, Deus, amplia na vida desta pessoa, Senhor, aquilo que está no seu coração. Meu Deus, é o que eu te peço e também te agradeço no nome de Jesus.
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0: Tenha certeza, ouvintes, o seu milagre já está reservado nesta quarta-feira. Então não fique de fora, venham participar conosco desta campanha. Rua Senador Pompeu, 27, aqui no centro do Rio de Janeiro.

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3: Sete horas.
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8: Olha, ouvinte, está chegando quinta-feira, aquele culto especial da Fundação Reviver, que é a obra social da nossa Igreja Deus e Amor. Olha, todas as quintas-feiras, em três horários, no horário das 9 da manhã, às 15 e também no horário das 19 horas, nós realizamos aqui aquele culto da Fundação Reviver. E são cultos extraordinários. Nós temos aí uma equipe preparada para pregar a palavra, orar por você, falar com você acerca deste trabalho tão importante na igreja, que é o trabalho social. Jesus, além de pregar a palavra, ele trabalhou também bastante com a obra social, ensinando a igreja que a igreja precisa pregar o evangelho da salvação e também socorrer as pessoas necessitadas. Eu quero convidar você que me acompanha neste momento para estarem presente aqui conosco nesta quinta-feira em um dos três horários. Você que pode estar de manhã, vem. Você que pode estar à tarde ou à noite, não fique de fora desses cultos da Fundação Reviver. Nós temos aí a minha esposa, a nossa irmã Vânia, a nossa irmã Márcia, uma equipe que trabalha constantemente nesta obra social, auxiliando famílias necessitadas. E eu tenho certeza que nesta quinta-feira, em um dos três horários, Deus tem uma palavra para o seu coração. Essas mulheres estarão aqui pregando a palavra do nosso Deus.
9: Amados irmãos, ela chega lá, Jesus primeiro vê aquela mulher, Jesus dá uma palavra para ela, coloca a mão sobre ela. Ah, eu não iria largar ela em momento algum, aleluia, não larga Jesus, segura firme nele, aleluia, vai aonde ele for, anda com ele, aleluia, até chegar lá na glória, anda com ele. Amanhã andei cantar a bastéria. Eu fico imaginando aquela mulher, aleluia, a felicidade, a alegria daquela mulher, uma mulher que não podia pular, estava pulando de alegria, é a irmã Sueli que está colocando, não está escrito, mas eu tenho certeza que ela pulou de alegria. Eu tenho certeza que ela chorou de alegria. Porque quando Jesus faz, a gente não se contém. Aleluia, não tem como ficar guardando. A gente a glorifica, a gente exalta, a gente aplaude, a gente pula, a gente salta. Porque quando Jesus faz, ele faz de verdade.
8: Venham participar conosco em um dos três horários. Deus tem uma palavra para o seu coração. Deus estará utilizando a vida das tuas servas para ministrar uma palavra para o seu coração. Elas estarão aqui orando por você, orando pela sua família. E eu tenho certeza, ouvinte, você vai sair deste culto abençoado pelo Senhor. Eu quero fazer um apelo neste momento a todos vocês que estarão presentes conosco nesta quinta-feira. Não venham de mãos vazias. Traga pelo menos um quilo de alimento não perecível. Você que tem condição de doar uma cesta básica, você que pode doar 5, 10, tem pessoas que têm condição de doar até um caminhão de cesta básica. Eu tenho certeza, ouvinte, Deus trará a recompensa para a sua vida. Deus vai continuar abençoando muito você. E a Bíblia tem promessa, você sabe disso. Aquele que dá ao pobre, ele empresta a Deus. E pode ter certeza que Deus não vai ficar te devendo. Você abrindo o seu coração, estendendo as suas mãos, Deus, ele vai te retribuir. Deus vai recompensar você. E você sabe, se Deus te deu muito, olha, ouvintes, não fica só com você. Reparte, distribui, ajuda aquele que não tem. Então, nesta quinta-feira, nós estaremos aqui, a nossa equipe da Reviver, para pregar a palavra, orar por você. E tenho certeza, você virá receber a bênção de Deus e também abençoar famílias necessitadas. Quinta-feira, 9 da manhã, às 15 e às 18 horas, Rua Senador Pompeu, número 27, aqui no centro do Rio de Janeiro. É um trabalho realizado com uma obra social, Fundação Reviver.
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8: Olha, ouvintes, está chegando, hein? Dia 30 de agosto, aquela grande festa, a comemoração do 32º aniversário da Fundação Reviver. Que maravilha! Eu quero convocar todos vocês para festejar conosco. Nós estaremos reunidos no horário das 14 horas, nesta linda festa. Quando se fala da Fundação Reviver, nós estamos falando da obra social da igreja, um trabalho que tem alcançado vidas, um trabalho que tem alcançado famílias, um trabalho que começou tão pequeno e agora está tão gigante em todo o Brasil. E aqui no Rio de Janeiro, nós estaremos reunidos em adoração, em agradecimento a Deus pelo 32º aniversário da Fundação Reviver. Vai estar conosco nesta tarde, pregando a palavra de Deus, o pastor Antônio Ribeiro. E eu tenho certeza, Deus vai falar no seu coração.
3: Irmãos e irmãs, tem situação que não adianta. Se nós não fazer a nossa parte, o milagre não acontece. Se nós não fazer a nossa parte, as coisas não acontecem. Jesus ali insistindo, falando, estou aqui. Mas o Senhor não veio quando eu chamei. O Senhor não respondeu quando eu pedi. Mas Marta, eu estou aqui. Remove a pedra. Mas agora, Senhor, já cheira mal. Já está 4 dias aí. E Jesus insistia, remove a pedra, tira a pedra. Tem coisa que nós temos que fazer para Deus. A nossa parte nós temos que fazer. O milagre nós não fazemos, mas alguma coisa nós podemos fazer. E aquilo que você pode fazer, Deus vai deixar que você faça. Aquilo que nós podemos fazer, é nós que temos que fazer. Verdade? Aquilo que nós não podemos fazer e nós cremos e pedimos a sua ajuda, Ele vai nos ajudar. Ele vai fazer. Por fim, remover a pedra. E aí, eles viram Jesus com duas palavras. Deu graças ao Pai, deu graças ao Senhor e disse: ô Lázaro, sai para fora. Aleluias, aleluias, que lindo.
8: Deus tem uma palavra para o seu coração neste dia 30. Deus vai falar, meus irmãos. Nós estaremos reunidos por uma boa causa. Teremos adoração nesta tarde. O grupão da Reviver vai estar adorando a Deus. Eu quero convidar todos vocês para participarem conosco. É uma festa de oração, de palavra, de adoração. Venham adorar a Deus conosco nesta tarde deste domingo.

0: 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A Fundação tem cuidado de famílias. Quantas cestas básicas são distribuídas todos os meses? Olha, meus irmãos, você vai estar presente, ouvindo a palavra, adorando a Deus. 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
0: Olha, ouvintes, passando aqui para chamar a vossa atenção. É nesta sexta-feira, nós estaremos aí no prosseguimento desta campanha, a campanha voltada à libertação e curas. Esta campanha que traz o tema Destruindo as Fortalezas. Eu quero convidar você, a sua família, para estarem presentes conosco, participando desta campanha. É uma campanha que Deus levantou aqui em nossa Igreja Deus e Amor do Rio de Janeiro para garantir a libertação da sua vida, a libertação da sua casa e de toda a sua família. Olha, ouvintes, eu estarei com vocês pregando a palavra de Deus nesta sexta-feira. Segunda Crônicas 20, versículo 15, esta peleja não é vossa, senão de Deus. Em Êxodo 15, versículo 3, a Bíblia fala que o Senhor é varão de guerra. No capítulo 8 de Romanos, no versículo de número 31, Paulo está falando com a igreja de Roma e ele fala: se Deus é por nós, quem será contra nós? Irmão, se Deus é conosco, descansemos. O salmista no Salmo 35, no versículo 1, ele fala: pleiteia, Senhor, com aqueles que pleiteiam comigo. É a mesma coisa que falar: Senhor, aqueles que estão lutando contra mim, luta contra eles, Senhor. Isaías 54, 17, toda ferramenta preparada contra ti não prosperará. Quem crê que Deus já entrou na sua batalha, levante a mão então e vai aplaudindo. Se Deus está na batalha por você,

0: Tenho certeza que Deus, ele tem uma palavra para o seu coração. Você vai sair daqui leve. A palavra vai penetrar no seu coração e vai te impactar. Vai mudar a história da sua vida. No decorrer desta campanha, eu estarei orando através dos excelentes dons do Espírito Santo. As pessoas que estão participando estão felizes, estão testemunhando o poder de Deus. Nós vamos acompanhar agora para você entender que quem participa desta campanha é agraciado pelo Senhor. Aumente o volume do seu rádio e nós vamos acompanhar agora os testemunhos, aquilo que Deus tem realizado na vida das pessoas no decorrer desta campanha.
1: Coisa linda o que Deus está fazendo, pastor Antônio dos Santos. Aqui está uma mãe deveras emocionada pela vitória que recebeu para o seu filho.
0: Irmã, qual é o seu nome?
2: Eliane.
0: Irmã Eliane, o que é que aconteceu?
2: Meu filho estava privado da liberdade, né? E eu fiquei fazendo a campanha aqui, Deus revelando através do Senhor. E glória a Deus, ele está livre, ele está liberto. E o juiz não quis nem ouvir a defensoria pública.
0: Espera aí. Estava privado da liberdade, participando da campanha. Seu filho está liberto.
2: Está liberto.
0: Liberto.
2: Liberto.
0: Dai glória a Deus com ela. Liberto. Glorifica o nome de Jesus.
3: Derrama tua chuva.
0: Esta campanha prossegue em 6 horários: 7, 9, 11, às 13, 15 e também no horário das 19 horas. Venham participar conosco. Eu tenho certeza, a bênção de Deus está reservada para você. Rua Senador Pompeu, número 27, aqui no centro do Rio de Janeiro.
4: Sete horas e 19 minutos.
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0: Deus abençoe, ouvintes. Neste momento, passando aqui para convidar a todos vocês para este domingo. É o prosseguimento da campanha da restituição. Deus tem abençoado o povo. Uma campanha que tem impactado vidas, lares e famílias. Você sabe que esta campanha está baseada no livro de Jó, onde Deus trouxe a restituição. Restituiu saúde, restituiu a sua família, restituiu os seus bens. É para você entender que Deus tem poder da restituição. Eu quero convidar você, a sua família, para estarem conosco neste domingo. Eu sei que no decorrer da semana são várias atividades, é o trabalho, tem a faculdade, tem aquele curso, mas aos domingos você pode levantar pela manhã juntamente com a sua família e participar conosco desta campanha. São 3 horários, 7 da manhã, às 9 e também às 11 da manhã, a campanha da restituição. Eu estarei aqui com vocês pregando a palavra do nosso Deus. Mas agora nós vemos, meus irmãos, que Jó não desistiu. No capítulo 42 que nós lemos, nós encontramos aqui o ponto da virada. Deus apenas não restaurou, mas ele deu a Jó tudo em dobro. Deus é especialista em transformar derrotas em vitórias. Deus é especialista em transformar lágrimas em testemunho. Tem alguém aqui que pode glorificar o nome deste Deus? O Deus que vira a chave. O Deus que transforma situações. O Deus
7: Deus que restaura. Você pode olhar para mim e falar: pastor, eu estou vivendo o capítulo 1 de Jó. A minha vida é só perdas, a minha vida é só dores, a minha vida é só incertezas, é só sofrimento.

0: nome dele haverá. Deus já preparou a restauração, Deus já preparou a restituição, Deus já preparou a honra.
1: Venham ouvir a palavra de Deus neste domingo. Eu tenho certeza, Deus trará a edificação da sua vida. Deus vai falar com você, ouvinte. Deus sabe da sua necessidade. Deus sabe o que está dentro do seu coração. E Ele tem uma palavra para cada pessoa neste domingo. Nós vamos agora acompanhar, ouvintes, as pessoas testemunhando. São pessoas que se tornaram testemunho do poder de Deus no decorrer desta campanha. Aumente agora o volume do seu rádio. Vamos acompanhar pessoas testemunhando o poder de Deus.
2: Qual é o seu nome?
3: Antônia.
2: Irmão, o que é que aconteceu?
3: Pastor, eu estava me sentindo muito mal desde ontem no trabalho. Minha pressão estava muito alta. E eu estava sentindo uma espingarda muito grande no meu coração. E eu pedi a Deus para que Deus tirasse aquele mal de mim. E eu falei com Deus: Senhor, amanhã eu vou para a igreja e eu vou sair de lá curada. O Senhor revelou aí que tinha uma pessoa aqui que estava se sentindo mal. E depois de sentir aquela leveza, hoje eu estou sentindo, pastor. Não estou sentindo mais nada, pastor.
2: Sumiu as fisgadas.
3: Senti.
2: A pressão não está mais alta.
3: Não, pastor, estou me sentindo bem.
2: Está curada.
3: Estou me sentindo bem. A minha respiração está bem, pastor. Estou me sentindo ótima, pastor.
2: Curada por Jesus.
3: Glória a Deus.
2: Sai glória a Deus com ela. Está curada.
4: A presença de Deus faz o inferno inteiro tremer.
1: A presença de Deus tem sido notória no decorrer desta campanha. Deus está operando aos domingos. Você não vai ficar de fora. Eu sempre costumo falar, ficar de fora é perder as bênçãos de Deus. Venham para cá, Deus quer restituir o que você perdeu. Eu sei que eu falo com pessoas que ao longo dos dias, dos meses e até anos, você vem sofrendo perdas na sua vida. Talvez a saúde, talvez a família, quem sabe os seus bens, mas você vai estar neste domingo diante de um Deus que é poderoso para restituir na sua vida. Rua Senador Pompeu, número 27, aqui no centro do Rio de Janeiro.
5: Sete horas e 25 minutos.
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1: Deus abençoe, ouvintes, Deus abençoe o seu lar, Deus abençoe a sua querida e amada família. Já quero desejar a todos um excelente dia abençoado, uma terça-feira de bênçãos para você, para toda a família, que a bênção de Deus possa permanecer na sua vida. Passando aqui nesta manhã, já para orar por vocês, você que está conosco na campanha da restituição. Todos os domingos, em três horários, às 7, às 9 e às 11 da manhã, você sempre está aqui conosco. E eu já quero pedir a Deus para te abençoar. Eu sei que você tem firmado o seu propósito, você tem feito votos com Deus nesta campanha. Isso não é em vão. Deus vai atender o seu pedido, o seu propósito que está sendo feito no decorrer desta campanha. E muito breve, você vai ser aquele testemunho vivo do poder de Deus no decorrer dos dias. Vamos orar agora, dobra seus joelhos comigo e vamos falar com Deus em oração.
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1: Senhor, meu Deus e meu Pai, É no nome do Senhor Jesus Cristo, mais uma vez, ó Deus, nós estamos aqui diante da Tua presença em oração, clamando ao Senhor, em favor de todas as pessoas que estão conosco neste propósito de domingo, Senhor. É uma campanha que o Senhor levantou aqui em nossa igreja Deus e Amor, uma campanha de restituição. E o Senhor tem feito maravilhas no decorrer de cada domingo. O Senhor tem falado com o seu povo de uma maneira especial. E nós já te louvamos, meu Deus, por tudo que o Senhor vem realizando.

0: dado. Ó Deus, o Senhor tem restituído, o Senhor tem curado, o Senhor tem libertado pessoas no decorrer desta campanha. E nós estamos neste momento, meu Deus, apresentando a vida de cada pessoa, deste homem, desta mulher, deste jovem. Esta pessoa, Senhor, está no propósito com o Senhor, nas campanhas que estão acontecendo aqui aos domingos. Ó Deus, nos três horários, às 7, às 9 e também às 11 da manhã, são pessoas, Senhor, que têm deslocado de tão longe, mas estão aqui cumprindo um propósito com o Senhor no decorrer desta campanha. Eu tenho certeza, meu Deus, que o Senhor não vai despedir nenhuma delas sem primeiro abençoá-las. Ó Senhor, são pessoas que têm colocado a fé em ação. São pessoas que acreditam no mover do Senhor. E é por isso que nós apresentamos as mesmas em oração. Visita, meu Deus, agora. Eu sei que tem pessoas orando comigo nesta manhã. Pessoas, quem sabe, derramando lágrimas. Pessoas, meu Deus, que estão desesperadas. Mas o Senhor é socorro presente na hora da angústia. Ó, meu Deus, como o Senhor restituiu a vida do teu servo Jó, que haja restituição nesta casa, Senhor. Restitui a saúde. Quem sabe esta pessoa já recebeu um diagnóstico do médico. Meu Deus, e o desespero tem invadido esta casa. O desespero já tomou conta desta família. Mas o Senhor é poderoso para restituir saúde. Esta pessoa voltar à normalidade da sua vida, meu Deus. Senhor, esta pessoa que clama pela restituição do seu casamento, quem sabe o seu lar já foi destruído ou está à beira da destruição. Já não há mais paz, alegria, comunhão dentro desta casa. O Senhor é poderoso para restituir, ó Deus, a vida conjugal desta pessoa. Quem sabe, Deus, esta pessoa perdeu tudo o que ela tem. Meu Deus, tudo o que ela tinha. Senhor, os seus bens, a sua empresa. Quem sabe perdeu valores. E esta pessoa, Senhor, está nesta campanha clamando pela restituição. O Senhor é poderoso para responder, ó Deus, e abençoar a vida desta pessoa. Como o Senhor virou o cativeiro de Jó, o Senhor é poderoso, meu Deus, para fazer uma reviravolta e o teu nome ser glorificado na vida desta pessoa. É o que eu te peço, meu Deus, e também te agradeço no nome de Jesus. Tenha certeza, ouvintes, que você já foi alcançado por Deus na manhã de hoje. Eu tenho certeza, Deus já te visitou e o propósito continua. Nós estaremos juntos neste domingo, nesta campanha da restituição. E vamos avante, continue com este propósito no seu coração, que Deus vai cumprir as suas promessas. Domingo agora, 7, 9 e 11 da manhã, eu aguardo por vocês, em propósito de oração, em propósito de jejum, e com certeza haverá a restituição de Deus na vossa vida.
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3: 7 horas e 33 minutos.

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0: chamar a vossa atenção. É nesta sexta-feira, nós estaremos aí no prosseguimento desta campanha, a campanha voltada à libertação e curas. Esta campanha que traz o tema Destruindo as Fortalezas. Eu quero convidar você, a sua família, para estarem presentes conosco, participando desta campanha. É uma campanha que Deus levantou aqui em nossa Igreja Deus e Amor do Rio de Janeiro para garantir a libertação da sua vida, a libertação da sua casa e de toda a sua família. Olha, ouvintes, eu estarei com vocês pregando a palavra de Deus nesta sexta-feira.
1: E Deus está chamando o seu povo hoje para parar de olhar para o inimigo. Deus chama o seu povo hoje para silenciar o medo e confiar plenamente nele. Porque é ele que salva, é ele que liberta, é ele que transforma. Porque quando Deus, irmãos, está agindo, quando Deus está operando, a pergunta não é o que vai acontecer. Quando Deus está operando, a pergunta é: quem impedirá? Se Deus opera, ninguém impede. Se Deus age, ninguém é capaz de impedir. E você precisa entender que o Evangelho nos chama a sair da lógica do pânico para entrar na dimensão da confiança em Deus. Enquanto o mundo ensina reagir em desespero, Deus nos ensina a descansar. Deus nos ensina a acreditar nele. Entenda, Deus ainda transforma cenários de desespero em testemunhos de livramento. Se o medo tem sido o Senhor da sua vida até na data de hoje, hoje Jesus quer ser Senhor do seu coração. E se Ele for Senhor do seu coração, Ele vai governar. E se Ele governar,

0: Levante a mão e vai aplaudindo o nome dele. O medo não vai te dominar. O medo não vai te paralisar. Cristo quer ser Senhor da sua vida.
1: Deus é poderosa, a palavra vai penetrar no seu coração. Esta palavra é remédio, ouvintes. Esta palavra nos orienta, nos guia, nos instrui, nos fortalece na nossa trajetória do dia a dia. E eu tenho certeza, aquilo que você precisa ouvir, Deus ele tem para você no decorrer desta campanha. A palavra vai penetrar no seu coração. Eu sempre, após a pregação da palavra, eu levo o povo a um momento de adoração. Após este momento de adoração, estarei orando por revelação do Espírito Santo. E na sequência, ouvinte, as pessoas que estão participando da campanha estão testemunhando. Elas estão contando a bênção de Deus. E você que me ouve agora, venha testemunhar também. Nós vamos acompanhar neste momento para você entender as pessoas testemunhando os milagres da parte do nosso Deus. Qual é o seu nome?
2: Patrícia.
1: Irmã Patrícia, o que aconteceu?
2: Eu, quando comecei a vir na Igreja Deus e Amor, eu estava vindo já de 3 clínicas de dependência química corrida. Eu estava diagnosticada na psiquiatria por 4 doenças psiquiátricas, transtorno de bipolar, borderline, ansiedade e depressão, tenho os cortes pelos pulsos. E fui, tinha um alcoolismo de último grau, que eu tomava álcool em gel, álcool puro, perfume, meu marido está ali, acetona, o que tinha de álcool em casa. E já cansada, e ficava vindo nas campanhas da igreja e comecei a pegar o propósito e o pastor começou a falar comigo, falando que eu iria enjoar do álcool. Eu não, na hora nem... Aí, pelo decorrer de hoje em dia, eu já não bebo mais. Se alguém estiver bebendo perto de mim, eu vomito, eu não consigo. É, através disso também, eu tinha um pequeno comérciozinho, uma barraquinha que eu tinha um ganho, o diabo me levou essa barraquinha. E eu me migrei para a vida errada e eu falei dentro do meu quarto, Senhor, se o Senhor me restaurar, eu nunca mais vou fazer o que eu faço. Eu nunca mais vou tocar em nada que é de ninguém. E eu vou contar a minha bênção. Aí em um ano Deus foi lá e me abriu uma loja online que eu tenho aqui hoje em dia com o meu nome, Patrícia, loja online kits em geral, que eu consigo hoje em dia trabalhar com esse celularzinho, ainda onde eu moro, trabalhando com cesta básica, kits em geral, em torno, no mês mais fraco eu tenho tirado mais de 6.000 por aí, somente dentro da minha casa. Deus tem me dado paz. Não tomo um remédio para dormir, muito raro, quando às vezes eu tomo um fenegão, é muito raro, nem tenho ido mais no CAPS. E não trabalho com bebida e não sinto vontade nenhuma, pastor.
1: Espera aí. Era viciada, estava doente, havia perdido a loja e está aqui hoje testemunhando que está liberta, está curada e tem a sua loja online trabalhando, pastor, recebendo. Abençoada!
2: Hoje em dia, os fornecedores da onde eu moro, que contemplou a minha derrota, que eu andava suja, fedendo, era apelidada, pastor, era muita humilhação. Eles me procuram e me propõem para trabalhar com eles e vender os produtos deles.
1: Você chegou aqui fracassada e Jesus te levantou e honrou a sua vida.
2: Amém.
1: Que testemunho tremendo, dai glória a Deus com ela. Jesus
3: então,
1: muda
3: geral.
1: Vidas. Tremendo, ouvintes, é aquilo que Deus está realizando na vida das pessoas. É por isso que Deus está te convidando agora para você participar desta campanha, porque Ele quer abençoar a sua vida também. Talvez você me ouve agora precisando de uma cura, de uma libertação, de um milagre. Participa conosco desta campanha. Eu não tenho dúvida que Deus está te chamando, Deus está te convidando para estar conosco participando desta campanha. Nós vamos acompanhar mais testemunhos para você entender que Deus está trabalhando, Deus está operando realizando milagres na vida das pessoas. Aumente o volume do seu rádio e vamos acompanhar mais um testemunho.
3: Pastor Antônio é tremendo. Na campanha, Deus libertou o filho dela das drogas e ela está aqui emocionada dizendo que Jesus liberta na igreja Deus e Amor, Pastor Antônio.
1: Irmã, qual é o seu nome?
4: Marilene.
1: Conta pra nós o que aconteceu.
4: Meu filho só andava endemoniado, bebia, fumava, roubava o nosso dia, chamava de demônio, me xingava, pedindo a Deus libertar e transformar ele. Deus libertou e transformou ele. Ele passou a me ajudar daqui a 500 reais por mês. Aí se me deu, ele deu 900. Agora ele fez acordo na firma pra poder me ajudar. Pagar as contas.
1: Espera aí, o seu filho era viciado.
4: Era.
1: Causava um transtorno grande em casa.
4: É, recebia demônio dentro de casa.
1: Participando da campanha aqui, o seu filho está liberto.
4: Me xingava, tudo que eu tenho me ruim, chamava os irmãos dele, mas tudo morria, tudo pro inferno. Aí eu conversei com o senhor para libertar, transformar ele, fazendo jejum, oração. Aí Deus transformou ele, passou a me dar de 500 reais por mês. Esse mês ele me deu 900 reais. Agora ele fez acordo na firma para me ajudar.
1: O seu filho está liberto e abençoado.
4: Graças a Deus de todo.
1: Jesus liberta aqui na igreja, Deus é
4: bom. Eu não gostava de ir para a igreja, porque eu estou amando.
1: Que maravilha. Dai glória a Deus, uma mãe feliz. Filho liberto, filho abençoado. Eu tenho certeza que Deus está te chamando, Deus está te incomodando para você estar conosco nesta sexta-feira. Venham participar, você ouvinte, será a próxima pessoa a testemunhar o milagre, a testemunhar o poder de Deus. Não perca, não fica de fora. Venha você, traga a sua família, traga um amigo, um vizinho, para Deus abençoar também. Nós vamos acompanhar mais testemunhos, ouvinte, porque esses testemunhos têm acrescentado a nossa fé. Esses testemunhos são provas que Deus está presente conosco nesta campanha. Vamos acompanhar mais um testemunho. Irmã, qual é o seu nome?
5: Maria.
1: Irmã, o que é que aconteceu?
5: Bom, eu comecei a vir à igreja, eu estava numa campanha. Aí meu filho era viciado desde 18 anos de droga. Tinha filho, saiu de casa e foi pra rua, ficou na rua. Aí ele sumiu, ficou um tempo sumido, está com 36 anos. Aí eu fiz um voto com Deus. Eu fiz esse voto num dia, à noite. Aí quando foi no outro dia, às 6 horas da tarde... Meu filho apareceu, estava sumido, ele está com 33 anos, ele foi curado das drogas, voltou, falou que não queria mais saber de droga.
1: Quantos anos o seu filho tem?
5: Ele tem com 33 anos.
1: 33.
5: É.
1: Desde os 18 anos, viciado.
5: Viciado, foi pra rua, viveu na rua.
1: Você participando aqui da campanha, fez um voto com Deus, o seu filho está liberto.
5: Ficou sumido, aí eu fiz o voto.
1: Ele apareceu liberto.
5: Tá liberto.
1: Tá liberto.
5: Tá liberto.
1: Dai glória a Deus com ela. Jesus liberta.
6: Derrama tua chuva, Senhor.
1: Que tremendo esses testemunhos. Eu tenho certeza que Deus já falou com você o suficiente para você estar conosco nesta sexta-feira. Anote o endereço. Rua Senador Pompeu, número 27, aqui no centro do Rio de Janeiro.
6: Chuva purificadora.
1: Quero neste momento, ouvintes, orar por você. Eu quero pedir a Deus para abençoar a sua vida, a sua casa, a sua família, e que nada possa impedir a sua chegada aqui nesta sexta-feira. Você que pode agora, dobra os seus joelhos. Você que pode fechar os seus olhos. Você que está no trânsito, claro, não vai fechar os olhos, mas liga o seu pensamento a Deus. Eu quero agora orar por você.
7: Elevo os meus olhos para os montes. De onde me virá o socorro? 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Ore com um homem de Deus. e a bênção chegará até você.
1: Senhor, meu Deus e meu Pai, é no nome do Senhor Jesus Cristo, outra vez, nós estamos aqui diante da Tua presença, clamando ao Senhor. E eu já quero Te louvar, meu Deus, por tudo que o Senhor vem realizando no decorrer desta campanha. O Senhor tem feito coisas extraordinárias. O Senhor tem alcançado pessoas, Senhor, no fundo do poço. O Senhor tem curado, tem libertado, tem transformado vidas no decorrer desta campanha. Nós Te louvamos, meu Deus, ó Senhor, pelas maravilhas que o Senhor tem realizado. Eu quero aproveitar este momento e apresentar ao Senhor a vida de cada ouvinte. Senhor, pessoas que estão aqui perto, pessoas que estão longe, acompanhando esta programação. Eu sei, ó Deus, que o Senhor já tocou em corações. O Senhor já convidou pessoas para estarem presentes conosco nesta sexta-feira. Quem sabe esta pessoa, Senhor, está sofrendo. Esta pessoa que está gemendo de tanto sofrimento. Ó, meu Deus, as portas se fecharam. Esta pessoa que está enferma, quem sabe oprimida, desesperada, já perdeu até a esperança de viver. Eu sei que o Senhor está falando com esta pessoa agora. Meu Deus e meu Pai, traz essa pessoa nesta sexta-feira, meu Deus. Eu sei que o Senhor já preparou o milagre. O Senhor já preparou a libertação. O Senhor vai mudar a história da vida desta pessoa. Esta pessoa, Senhor, quem sabe sonha em voltar à normalidade da sua vida. Esta pessoa que tem lutado para ser feliz, para ter paz, para ter comunhão com a família. Mas o inimigo tem batalhado, o inimigo tem atrapalhado. Entra nesta casa, Senhor. Entra no lar desta pessoa agora, levando a libertação, levando a paz. Meu Deus, tira os impedimentos, as barreiras. Quem sabe o inimigo está batalhando para impedir a chegada desta pessoa aqui nesta sexta-feira. Se o Senhor quiser, meu Deus, enviar anjos agora em cada lar, meu Pai, para trazer essas pessoas nesta sexta-feira, o Senhor pode fazer isso. Meu Deus e Pai, utiliza a nossa vida, Senhor, nesta sexta-feira, para que o Teu nome possa continuar sendo glorificado. Ó Deus, fala com o povo através da Sua palavra. Fala com o povo através dos milagres, das libertações, das maravilhas, Senhor. Que a glória do Senhor possa encher a casa e vidas serem transformadas, libertas pelo Senhor. É o que eu Te peço, meu Deus, e também Te agradeço no nome de Jesus. Tenha certeza que Deus já te visitou neste momento e você vai estar conosco nesta sexta-feira. Não se esqueça, 7, 9, 11, 13, 15 ou no horário das 19 horas. É o prosseguimento da campanha Destruindo as Fortalezas. Agradecer a todos vocês que ficaram conosco até neste exato momento. Mas olha, ouvintes, não saia daí. Este programa é 24 horas no ar, falando do amor de Deus, deixando vocês informados de todos os trabalhos realizados aqui em nossa igreja Deus e Amor. E não se esqueça, divulgue aí para toda a sua família, para os seus amigos, para o seu vizinho, o programa Voz da Libertação. Deus abençoe e vamos agora aos prefixos desta emissora. E logo mais eu retorno falando com todos vocês.
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0: 8:06.
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2: Mas para que vocês que reverenciam o meu nome, o sol da justiça se levantará, trazendo cura em suas asas. E vocês sairão e saltarão como bezerros soltos do curral. Malaquias 4:2.
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0: 8:07.
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Muito bem, 8 horas 10 minutos. Rádio Deus e Amor, eu quero te convocar para orar agora, tá bem? Vamos orar pela sua causa, vamos orar pela sua vida, vamos orar pela sua família, vamos orar pelo José que está entubado com queimaduras. Não sabemos em que grau está esse primeiro, segundo, terceiro, quarto grau, mas vamos orar. Eu quero orar também pela sua vida, eu quero orar pela sua causa, tá? Eu quero orar pela sua família. Nós vamos entregar tudo a Deus aqui agora, porque, olha, é o Senhor quem responde, é o Senhor quem age em nossa vida. Então, vamos clamar por restauração, vamos clamar por cura, vamos clamar por milagre. Deus vai restaurar o nosso intelecto, Deus vai restaurar a nossa visão, Ele vai restaurar o nosso entendimento, sim. Porque Samuel, ele chega a declarar no meio do povo. A Bíblia diz em 1 Samuel 7:12. Então Samuel pegou uma pedra e ergueu entre Mispá e Sem. E deu-lhe o nome de Ebenezer e disse: até aqui o Senhor nos ajudou. Se estamos em pé até aqui é porque Deus nos sustentou. Se estamos de pé, se vencemos o mal, se conquistamos guerras e batalhas, louvado seja o Senhor que nos ajuda sempre. Então eu quero te convidar agora para falar com esse Deus que está conosco e que nos ajuda, aleluia. Deus está conosco nesta manhã, irmãos, eu sinto a presença dele aqui neste lugar e o milagre é certo para a glória do seu nome. Oremos a Deus, maravilhoso! Maravilhoso, eterno Deus, glorioso e eterno Pai, Senhor de vida, Senhor de graça, Senhor de favor, oh, aleluia. É uma terça-feira comum, é uma terça-feira de vencedores, uma terça-feira de vencer o inimigo, é uma terça-feira de guerra e de batalha. Eu quero orar, Senhor, pelo Teu povo, quero orar pelas nossas causas, quero orar, meu Pai, pela nossa família. No nome de Jesus, eu oro, Senhor Pai, e entrego a cada irmão e a cada irmã que está comigo, Senhor. Eu oro, meu Deus, para que milagres aconteçam, para que respostas venham. Mas antes de tudo isso, para que venha perdão dos nossos pecados, o perdão das nossas falhas e das nossas iniquidades, tudo que nós temos cometido, Deus, e não te tem agradado. A forma que temos agido, a maneira que nos temos portado, Senhor, e que o Senhor nos perdoe, lave a nossa alma, purifique a nossa vida, purifique o nosso caminho. Sim, meu Pai, e se alguém aqui agora necessita, Senhor, de perdão de pecados, que seja liberado para o Teu louvor. Somos imperfeitos, falhos e pecadores, errantes, mas dependemos do Senhor. Então, Pai, perdoa-nos, lava-nos, limpa-nos e purifica-nos para a Tua misericórdia, para o Teu louvor, para a exaltação do Teu nome, aleluia. Senhor, eu quero clamar por vidas e famílias que estão aflitas e necessitadas agora. Eu quero clamar por famílias que vivem conflitos, vivem guerras, pelejas, batalhas, Senhor. Famílias que vivem desavenças, famílias que estão a viver, Pai, conflitos, meu Deus. Situações que parecem irreversíveis, que o Senhor coloque a sua mão e dê a bênção. Que o Senhor coloque a sua mão e dê vitória. Entra, meu Pai, nestas famílias, entra nestas casas, entra nestes lares agora. Repreende esse espírito da contenda, esse demônio da briga, essa obra de Satanás. Senhor, meu Pai, aquilo que é vazão humana, aquilo que é lado humano, ajuda a controlar, ajuda a ter domínio próprio. Mas aquilo que tem escapado, Senhor, ao controle humano, que o Senhor, Pai, repreenda toda a influência satânica, maligna e diabólica, para a glória do Teu nome, oh, aleluia, meu Deus e meu Pai, clamo,
oro, suplico ao Senhor e peço ao Senhor que faça uma obra gigantesca. Senhor, meu Pai, eu oro por cura, a cura física. E eu quero orar, Senhor, pelo José, que está, Deus, na UTI, meu Pai, por causa de queimadura. Senhor, o Senhor tem poder, meu Deus, de restaurar a pele, de restaurar o seu corpo, segundo a sua graça e a sua misericórdia. O Senhor tem poder, meu Pai, cura o José, onde estiver agora, e cura também a todos aqueles que estão enfermos, ó Pai, enfermidades no corpo, enfermidades físicas, sejam elas, Pai da Glória, uma causa externa, ou então, Senhor, meu Deus e meu Pai, aleluia, problemas naturais, Senhor, cura agora, há poder no Teu nome, há poder no Teu sangue, e há poder na Tua palavra, restaura pele, restaura corpo, restaura fígado, restaura visão, restaura o couro cabeludo, restaura córnea, restaura, Senhor, as anginas, cura das enfermidades, as amígdalas, Senhor, as cordas vocais, cura agora o esôfago, o estômago, essa bile, essa queimação estomacal, meu Deus, repreende toda a enfermidade que está sobre este corpo, repreende agora todo dardo maligno que tem assolado os ossos deste homem, desta mulher, que tem mexido nos nervos, que tem mexido, Pai, no sangue, que tem mexido, Senhor, na musculatura, meu Pai. Quantas pessoas têm caído porque o seu sistema nervoso, a sua musculatura já não está a 100%, e de repente é queda aqui, é queda lá, e tem machucado, Senhor, a cabeça, tem fraturado, Senhor, costelas, tem quebrado ossos, meu Deus, há poder no Teu sangue agora para curar e para restaurar, Senhor, todo osso que está exposto, toda fratura, todo ligamento rompido, em nome de Jesus Cristo, restaura agora, renova agora, renova o cálcio, Senhor, renova a estrutura óssea, renova, meu Pai, em nome de Jesus Cristo, meu Deus, esses nervos que estão fragilizados, há uma sensibilidade além do normal, cura agora. Cura, Senhor, em nome de Jesus Cristo, assim como fizeste com Ezequiel, no vale dos ossos secos, ó Pai, quando levaste ele, Senhor, sim, em uma visão, e ele via ossos, e o Senhor restaurou, e ele via nervos, músculos, e o Senhor restaurou, e o detalhe é que o Senhor restaurou como originais, como novos, não havia deformação, não havia má formação, não havia rompimento, não havia nada, eram corpos perfeitos, era a estrutura perfeita, aleluia, e só precisava do fôlego de vida, assim como em Adão, o Senhor Pai forma Adão em uma formação perfeita, não havia erro, ó Deus, então eu oro na mesma fé, aqui neste momento, visita meu Senhor, ó meu Pai, a irmã Sandra e o Rafael, que precisam, Pai, de milagre agora, no nome de Jesus, eu oro, Senhor, pelo Renato, que o Senhor coloque a sua mão de milagre e de poder agora. Senhor meu Deus, Senhor meu Pai, visita a cada vida que depende do Senhor, sim, meu Pai, aleluia, vidas com problemas financeiros, vidas com problemas, Pai da Glória, sim, de ordem financeira, e não conseguem resolver, está difícil, porta não abre, não há emprego, não conseguem uma carteira assinada, não conseguem fazer um bico, e se o fazem, Senhor, não há retorno, em nome de Jesus Cristo, eu oro e peço ao Senhor agora, dá sustento a essa família, dá, meu Pai, aleluia, uma saída para esta casa, às vezes, Senhor, de tantas enfermidades, ó Pai da Glória, outras portas começaram a fechar-se,
por causa das muitas enfermidades. Outras portas começaram a levantar-se, Pai, sem barreira, por causa das muitas doenças e dores. Outros começaram a ocupar o lugar que era para os teus filhos, mas em nome de Cristo eu repreendo todo o atraso, eu repreendo tudo aquilo que atrasa a vida deste homem e desta mulher. No nome de Jesus Cristo, agora, Senhor, eu oro, meu Pai, por todos aqueles que estão comigo, Senhor, meu Pai da glória, na vida e comunhão. Todos os irmãos que estão comigo no grupo de oração, todos aqueles que estão comigo, Senhor, nesta intercessão, em nome de Jesus Cristo, que haja mover de Deus, que haja milagre agora, que haja cura agora. Todos aqueles que oram comigo pelo YouTube, todos aqueles que oram comigo pela rádio, que oram, Senhor, em todos os canais, pelo WhatsApp, que a tua mão alcance agora e que todo bloqueio maligno e espiritual caia por terra. Nós repreendemos a fúria satânica, o impedimento maligno. Quando a bênção está para chegar, vem doença. Quando o caminho começa a querer se abrir, Senhor, vem fraqueza. Quando as portas começam a querer escancarar-se, Pai, vem desânimo. Eu repreendo toda a fúria maligna que luta contra esta vida, que luta contra esta família, que luta contra esta casa. E de repente, Senhor, o ambiente começa a ficar harmonioso e do nada, desaba. A família começa a se reunir e de repente, desaba. O casal começa a reconciliar e de repente, desaba. Senhor, a vida começa, Senhor, a crescer e de repente, regride. Meu Deus e meu Pai, aleluia. A vida espiritual começa a dar sinais de crescimento e melhoria e de repente, retrocede. Espíritos malignos, sejam repreendidos agora no nome de Jesus Cristo. E que a bênção do Senhor, o milagre e a cura alcance esta vida, em nome de Jesus. Amém. E graças a Deus.

0: Muito bem, não há mais maldição, não há mais barreira, não há impedimento, não há mais inimigo para atrapalhar a tua vida. Então levanta, toma a tua cama, toma a direção, toma atento e vem conosco desfrutar desta alegria. Jesus está conosco e a vitória é nossa pelo seu santo nome. 8 horas 26, família em foco, adultos e pais, filhos de adultos, não é? E pais, vamos lá, Jessé Ávila e Joyce Ávila, esse casal maravilhoso que está todo terceiro domingo aqui na Sede Mundial, no workshop para casais. Até já!
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3: Você sabia que uma das maiores mudanças na relação entre pais e filhos acontece quando os filhos deixam de precisar de cuidados e passam a precisar de respeito pela própria autonomia? O desafio é aprender que ser pai ou mãe de um adulto é diferente de ser pai ou mãe de uma criança. E por essas razões, hoje nós vamos falar sobre filhos adultos e pais. Como construir uma relação saudável depois que os filhos crescem? A teoria dos sistemas familiares, especialmente os estudos de Murray Bowen, destaca a importância da diferenciação, a capacidade de manter vínculos afetivos sem perder autonomia, identidade e capacidade de tomar decisões próprias. Uma filha adulta decide mudar de profissão. Os pais discordam e começam a pressioná-la diariamente. Olha, filha, você vai se arrepender, hein? O outro diz: nós somos os pais, nós somos adultos e nós sabemos o que é melhor para você. Pois bem,

0: Passam em controle. Em uma relação mais saudável, os pais podem expressar sua opinião, mas também reconhecer que a filha adulta ou o filho precisa assumir as consequências das próprias escolhas. Os filhos crescem e uma das maiores demonstrações de amor dos pais é aprender a mudar a forma de amar quando eles crescem. Eu tenho aqui 5 dicas práticas que pode lhes ajudar com relação a esse tema. Número 1. Diferencie conselho de controle. Você pode dizer o que pensa sem exigir que o filho siga a sua opinião. Conselho oferece uma perspectiva. Controle tenta determinar a decisão. Número 2. Respeite a vida conjugal dos filhos. Quando o filho se casa, seu relacionamento conjugal passa a ter prioridade. Pais podem aconselhar, mas não devem administrar o casamento dos filhos. Número 3. Permita que o adulto arque com as suas escolhas. Errar também faz parte da maturidade. E nem todo problema precisa ser imediatamente resolvido pelos pais. Penúltimo, preserve a proximidade sem invadir. Perguntar como você está, como você está se sentindo, é diferente de exigir detalhes de tudo. Intimidade saudável precisa existir dos dois lados. E por último, construa uma nova forma de relacionamento. Quando os filhos crescem, a relação pode ganhar companheirismo, amizade e respeito mútuo. O objetivo não é deixar de ser pai ou mãe, mas aprender a exercer esse papel de uma maneira adequada à nova fase. Como disse Murray Bowen, que desenvolveu o conceito de diferenciação justamente para explicar como podemos permanecer emocionalmente ligados à família sem perder a nossa autonomia, disse: a maturidade envolve a capacidade de pensar e agir por si mesmo, mantendo ao mesmo tempo vínculos emocionais significativos. Entendemos aqui que filhos adultos não precisam de pais que desapareçam, precisam de pais que saibam estar presentes sem ocupar espaços que já não lhes pertencem. Amor também aprender a respeitar o crescimento daqueles que um dia precisaram de nossas mãos para caminhar. Faz sentido isso? Você gostou desse conteúdo? Então compartilhe a nossa programação com amigos e familiares e continue nos acompanhando. Fique atento porque a qualquer momento estaremos de volta com mais reflexões que podem transformar a sua vida. Um forte abraço e até breve.
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3: A paz do Senhor a todos. Através dessa mensagem, venho fazer uma convocação a todos, nossos irmãos e irmãs, que venha estudar na Escola Teológica Deus e Amor. Eu comecei a estudar fazendo o curso do CFO. Através do curso, tive a oportunidade de fazer a prova para o diaconato. E agora estou fazendo o CBDA. Tenho aumentado muito o aprendizado da Palavra de Deus, vida espiritual. A igreja está, meus irmãos, investindo pesado no estudo dos obreiros, temos professores qualificados, uma ampla biblioteca com todos os livros teológicos, Bíblia de Estudo, Antônio Laranjeira. Amém, meus irmãos? Venha fazer parte dessa equipe.
4: A paz do Senhor Jesus, queridos ouvintes, aqui é o professor Michael Kenner. Quero ter uma conversa bem direta com você que serve ou deseja servir na obra do Senhor. Servir no ministério é uma grande responsabilidade. Não basta apenas a vontade de fazer. A obra de Deus exige preparo, maturidade e atitude no dia a dia para lidar com pessoas, liderar e ensinar, pois tudo isso exige constante desenvolvimento e aprimoramento. 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Mas, vale ressaltar, nós não estamos aqui para entregar apenas um certificado de papel, para pendurar na parede ou deixar guardado ali nos seus documentos. O objetivo principal do CFO é a mudança comportamental. Nós trabalhamos o processo de ensino-aprendizagem na prática. É levar a teologia dos livros diretamente para a sua atitude diária, para a sua postura como obreiro e para o seu serviço na igreja. Para que isso aconteça de fato, o curso é focado no que é essencial: doutrina bíblica, para você ter uma fundamentação sólida e saber no que crer, ética cristã e ministerial, com princípios práticos sobre conduta, família, finanças e postura, e práticas litúrgicas e liderança, com ferramentas diretas de evangelismo, missões e comunicação da palavra de Deus. É o conhecimento teórico se tornando prática direta na sua rotina ministerial. 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Venha, assista uma aula presencial, veja na prática como funciona toda a aula. 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É um transporte que leva os alunos diretamente da escola até a estação Dom Pedro II e você não pode ficar de fora. Venha se capacitar e servir ao Senhor com excelência. Um grande abraço a todos e que Deus te abençoe.
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6: 8 horas e 38 minutos.

aceite a paz de nosso Senhor e Salvador Jesus Cristo. Que esta paz possa reinar no seu coração, reinar no seu lar, reinar em meio à sua querida e amada família. Eu quero convidar todos vocês para participarem conosco nesta quarta-feira do prosseguimento da campanha da prosperidade Portas Abertas, e nós teremos aí aquele subtema, a quarta-feira da multiplicação. Que coisa tremenda, ouvinte! As pessoas têm alcançado bênçãos de Deus de uma forma extraordinária. É a multiplicação 100 vezes mais em bênçãos. Você que tem participado, tem feito aquele propósito com Deus no decorrer desta campanha, você sabe o que eu estou falando. Deus tem multiplicado, Deus tem honrado a fé do povo carioca que participa conosco desta campanha, o povo de outros estados do Brasil que sempre estão conosco aqui no Rio de Janeiro também, tem testemunhado os grandes milagres. Nesta quarta-feira, a quarta-feira da multiplicação, em 6 horários, 7, 9, 11, 13, 15 e também no horário das 19 horas. Venham participar conosco. Eu estarei aqui com vocês pregando a palavra do nosso Deus.

estás atingido. Jeremias capítulo 1, versículo 19, pelejarão contra ti, mas não prevalecerão contra ti, porque eu sou contigo para te livrar, diz o Senhor. Quem anda com Deus está bem abrigado, meus irmãos. Quem anda com Deus está realmente seguro. Vai adorando a Ele, vai glorificando o nome dEle. Deus é a nossa segurança. A vida do homem, a vida da mulher que está escondida em Deus, o diabo não pode encontrá-los. Oh, aleluia, porque quem é

0: aleluia, vai adorando, vai glorificando, vai exaltando. Deus tem uma palavra para o seu coração amanhã, nesta quarta-feira. Não fique de fora, ouvinte. Eu tenho certeza, Deus falará com você. Nós vamos, neste momento, acompanhar aquilo que tem marcado esta campanha. Deus tem marcado esta campanha de quarta-feira com milagres. As pessoas têm testemunhado o poder de Deus no decorrer desta campanha. Vamos acompanhar o que Deus vem realizando.
1: Pastor Antônio, essa irmã acaba de relatar que quarta-feira passada, através da oração que o Senhor fez, ela foi curada de um caroço na perna que desapareceu milagrosamente, Pastor Antônio.
0: Senhora, qual é o seu nome?
2: Maria.
0: Irmã Maria, quanto tempo a senhora tinha este caroço?
2: Já tinha 2 semanas.
0: Este caroço estava, qual o tamanho dele?
2: Era um tipo de um limão.
0: Um limão.
2: Foi.
0: Este caroço passou, estava na perna.
2: Estava na perna, mas prendeu tudo. A dor. Aí eu falei, Senhor, você precisar de mandar de cadeira de roda? Aí onde eu moro, é só escada, eu vou andar de cadeira de roda.
0: Espera aí, a senhora estava com este caroço do tamanho de um limão.
2: É, tamanho de um limão.
0: Através da oração, o caroço sumiu.
2: Sumiu.
0: Sumiu.
2: Sumiu. E até hoje, não deu mais nada.
0: Curada.
2: Eu passo a mão.
0: O caroço sumiu, meus irmãos. Do tamanho de um limão, desapareceu para a glória de Deus.
3: Ele é Deus de providência, faz banquete no deserto.
0: Que tremendo é o que Deus vem realizando nesta campanha. Você não pode ficar de fora. Deus está te convidando para você estar conosco nesta quarta-feira, porque Ele tem prazer em te abençoar. Ele é o maior interessado, ouvinte, em te tirar da miséria, te tirar desta situação difícil. Deus é o maior interessado em abrir as portas que estão fechadas e mudar a sua história. Nós temos acompanhado testemunhos tremendos, testemunhos extraordinários, pessoas testemunhando o poder de Deus. E quem sabe você está aí na sua casa agora, me acompanhando, dizendo, meu Deus, eu estou também precisando deste milagre, eu estou precisando desta vitória. Então, ouvintes, vem para cá participar conosco. Eu tenho certeza, Deus, Ele quer mudar a sua história. Você que está aí, quem sabe, batendo em várias portas e até agora nada. Até agora as portas permanecem fechadas. Jesus quer abrir esta porta que está fechada. Jesus quer abençoar você. Nós já vamos acompanhar mais um testemunho para você entender, ouvintes, que as pessoas aqui são abençoadas. Pessoas que estão se sacrificando, deslocando de tão longe, mas estão vencendo os obstáculos, participando da campanha. Vamos acompanhar. Aumente o volume do seu rádio.
4: É milagre, Pastor Antônio. Essa senhora estava há anos sofrendo de dores nas pernas, mas agora, na hora da revelação, a dor sumiu e ela está completamente curada. Para a glória de Deus, Pastor Antônio.
0: Irmã, amém. Qual é
5: verdade.
0: O seu nome?
5: Arinda. Irmã, Arinda.
0: Quer dizer que a irmã estava com dores nas pernas.
5: Levei um tombo muito tempo e fiquei com dor na perna. E agora também eu estava com dor. Quando ele veio, a dor começou a passar, passou.
0: Espera, passou e na agora. Hora da oração sumiu as dores?
5: É, aqui agora no altar.
0: Agora?
5: É, no altar.
0: Quanto tempo essas dores?
5: Bastante tempo. Eu não me lembro quanto tempo.
0: Mas agora, no momento da oração, sumiu.
5: Graças a Deus.
0: Curada.
5: Sumiu mesmo. Sumiu, parou a dor. Eu
0: tá
5: tava com dor.
0: Curada por Jesus.
5: Graças a Deus.
0: Muito tempo sentindo dores e foi curada agora. É tremendo o que Deus está realizando nesta campanha. É a campanha da prosperidade. Portas abertas. Deus tem feito maravilhas. portas têm sido abertas, ouvintes. As pessoas têm sido abençoadas, desde aquele trabalhador comum até aquele grande empresário, pessoas que realmente colocam a sua dependência em Deus, vêm participar, são abençoadas. Nós vamos continuar acompanhando o que Deus vem realizando no decorrer desta campanha.
1: Mais um milagre aqui, pastor Antônio. Esse senhor acaba de relatar que chegou aqui sentindo muita dor na coluna lombar já fazia 3 dias. E agora ele está procurando a dor e a dor desapareceu para a glória de Deus, pastor Antônio.
0: Meu irmão, qual é o seu nome?
6: Daniel.
0: Quer dizer, irmão Daniel, 3 dias sentindo dores.
6: Três dias. Aí Deus me curou aqui. O pastor orou por mim aqui e já estou sentindo bem melhor, graças a Deus.
0: Faz um teste, abaixa, por favor. 3 dias sentindo dores e agora sumiu.
6: Sumiu, ela é pro médico para tomar injeção agora.
0: Ia, mas agora não vai mais.
6: Em nome de Jesus.
0: Tá curado.
6: Em nome de Jesus.
0: Tá curado o homem para a glória de Deus. Eu sei que você não vai ficar em casa nesta quarta-feira. Você também vai testemunhar o poder de Deus. Aproveite esta oportunidade. Deus está te chamando para esta campanha de quarta-feira. Você que está aqui na área central, nos bairros adjacentes, você que está dentro das comunidades, aqui próximo às cidades vizinhas, aqui do Rio de Janeiro, também no interior do estado, e você tem condição de estar aqui conosco, não fica de fora. Nesta quarta-feira, em 6 horários, o prosseguimento desta campanha. Anote o endereço: Rua Senador Pompeu, no número 27, aqui no centro do Rio de Janeiro. Eu já quero aproveitar este momento, ouvintes, e orar por você. Você que vai estar conosco nesta quarta-feira, participando em um dos horários desta campanha da prosperidade. Eu já quero pedir a Deus para abrir os celeiros de bênçãos e abençoar a sua vida.
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0: Senhor meu Deus e meu Pai, é no nome do Senhor Jesus Cristo, outra vez, ó Deus, estou aqui diante da Tua presença, clamando ao Senhor em favor de cada ouvinte, em favor do povo que vai estar conosco nesta quarta-feira. Ó Deus querido, Deus Santo, eu já quero agradecê-lo, meu Deus, pelas muitas maravilhas que o Senhor vem realizando a cada quarta-feira, a cada horário realizado desta campanha da prosperidade. Meu Deus e Pai, mas eu sei que o Senhor também não é um Deus limitado. O Senhor operou nas quartas-feiras, ó Deus, passadas, e o Senhor vai continuar operando nas próximas quartas-feiras. Eu sei, meu Deus, que tem ouvintes neste momento, Senhor, pessoas que os seus corações já arderam de desejo de estar conosco nesta quarta-feira. Pessoas, meu Deus, que estão necessitando de uma porta aberta. Pessoas, Senhor, que estão necessitando de um milagre, de uma prosperidade. Pessoas, Senhor, necessitadas do socorro do Senhor. E eu quero neste momento pedir, ó Deus, ajuda este ouvinte a chegar aqui nesta próxima quarta-feira. E eu tenho certeza, meu Deus, que o Senhor tem muito além do que esta pessoa está esperando. O que está, meu Deus, no coração desta pessoa, meu Pai. Eu sei que o Senhor já preparou e o Senhor vai preparar muito mais ainda do que esta pessoa já está pensando. O Senhor tem coisas grandiosas a realizar na vida de cada pessoa que acredita no Senhor, que participa desta campanha. Meu Deus e meu Pai, eu quero pedir ao Senhor, meu Deus, que em cada horário desta campanha, Senhor, a glória do Senhor possa continuar manifestando no nosso meio, para que a prosperidade possa abranger em todos os âmbitos da vida de cada pessoa, a prosperidade espiritual, financeira, a prosperidade em forma de saúde. Meu Deus, esta pessoa, Senhor, que está agora orando comigo, esta pessoa que almeja neste momento ser um empreendedor, esta pessoa que almeja ter o seu próprio negócio, amplia, Deus, amplia na vida desta pessoa, Senhor, aquilo que está no seu coração. Meu Deus, é o que eu te peço e também te agradeço no nome de Jesus.
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0: Tenha certeza, ouvintes, o seu milagre já está reservado nesta quarta-feira. Então não fique de fora, venham participar conosco desta campanha. Rua Senador Pompeu, 27, aqui no centro do Rio de Janeiro.

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2: 8:58.
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6: 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Aquele que crê no Filho tem a vida eterna, mas aquele que não crê no Filho não verá a vida, mas a ira de Deus sobre ele permanece. João 3:36.

rádio, seu ouvinte do programa Voz da Libertação, este que vos fala, seu irmão em Cristo, pastor Alexandro Lima. Gostaria de convidar a todos vocês para participar conosco do programa O Momento do Presidiário, que é realizado todas as quarta-feiras no horário da 21h30 até as 22h30. 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

0: 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Criar cenários na cabeça o tempo todo pode ser um sinal de algo maior. Quem nunca passou aí minutos e até horas, né, imaginando conversas, problemas que sequer aconteceram ou finais alternativos para situações do dia a dia? Em uma certa medida, isso é até normal. O problema é quando esses cenários viram regra e sempre com um tom de preocupação, medo e tragédia. De acordo com especialistas em comportamento, esse mecanismo é uma tentativa do cérebro de se proteger. O estado constante de alerta aumenta a preocupação com o futuro e faz o cérebro criar cenários negativos para tentar se preparar para possíveis ameaças. Quando a ansiedade entra em cena, o cérebro passa a funcionar como se estivesse sempre prevendo perigo. Com o cortisol elevado, áreas do cérebro ligadas à emoção ficam mais ativas do que as áreas responsáveis pela análise racional. As regiões cerebrais acabam dominadas por pensamentos negativos, criando um ciclo vicioso entre a ansiedade e a ruminação, afirmam especialistas. Então, criar cenários na cabeça não é por si só um problema. Mas quando isso acontece o tempo todo, com foco no pior resultado possível, pode sim ser um sinal de que a mente está tentando lidar com a ansiedade sozinha. Observar esse padrão é o primeiro passo para quebrar o ciclo e buscar formas mais saudáveis de pensar e de agir. Saúde mental de jovens é motivo de preocupação aqui no Brasil. Entre 2014 e 2024, o SUS registrou um aumento de mais de 3.300%. Isso no número de jovens entre 15 e 19 anos atendidos com sintomas de transtornos de ansiedade. E segundo publicação do Correio Brasiliense, esse número saltou de 1.534 para 53.514 atendimentos nesse intervalo de 10 anos. E de acordo com especialistas, existem uma série de fatores que influenciam a saúde mental, tanto das crianças quanto dos adolescentes. Destaque para a pandemia da Covid-19, que embora tenha acabado lá em 2023, deixou sérias consequências. Questões como ansiedade e depressão entre a população mais jovem têm sido tema recorrente de discussão por profissionais, tanto de saúde quanto de educação. Especialistas afirmam que o acompanhamento preventivo pode fazer a diferença no desenvolvimento emocional a longo prazo. A OMS destaca que, além de buscar atendimento especializado com psicólogos e psiquiatras, a adoção de hábitos saudáveis no dia a dia ajuda na prevenção e tratamento de casos de ansiedade e de depressão. Entre eles está a prática regular de atividade física, bons hábitos de sono, a alimentação equilibrada e manter uma vida social ativa.
1: Nove horas e cinco minutos.
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0: Você está chegando, quinta-feira, aquele culto especial da Fundação Reviver, que é a obra social da nossa Igreja Deus e Amor. Olha, todas as quintas-feiras em três horários, no horário das 9 da manhã, às 15 e também no horário das 19 horas, nós realizamos aqui aquele culto da Fundação Reviver. E são cultos extraordinários. Nós temos aí uma equipe preparada para pregar a palavra, orar por você, falar com você acerca deste trabalho tão importante na igreja, que é o trabalho social. Jesus, além de pregar a palavra, ele trabalhou também bastante com a obra social, ensinando a igreja que a igreja precisa pregar o evangelho da salvação e também socorrer as pessoas necessitadas. Eu quero convidar você que me acompanha neste momento para estarem presente aqui conosco nesta quinta-feira em um dos três horários. Você que pode estar de manhã, vem. Você que pode estar à tarde ou à noite, não fique de fora desses cultos da Fundação Reviver. Nós temos aí a minha esposa, a nossa irmã Vânia, a nossa irmã Georgette, a nossa irmã Márcia, uma equipe que trabalha constantemente nesta obra social, auxiliando famílias necessitadas. E eu tenho certeza que nesta quinta-feira, em um dos três horários, Deus tem uma palavra para o seu coração. Essas mulheres estarão aqui pregando a palavra do nosso Deus.
1: Não enterre seus sonhos porque você acha que não tem jeito mais. Aleluia. A última palavra, ela sempre vem do nosso Deus. Amém? Aleluia. Glória a Deus. Não decrete morte aonde Deus decrete vida. Não enterre o que para você está morto. Jesus disse: eu sou a ressurreição e a vida. E aquele que crê em mim, ainda que esteja morto, viverá. Eu não sei o que morreu na sua vida. Eu não sei o que você já decretou que acabou na sua vida. Aleluia. Deus está dizendo: eu vou restituir, eu vou ressuscitar, eu vou devolver para você. Aleluia. Glorifica o nome do Senhor Jesus. Ele está ressuscitando sonhos aqui nessa tarde. Aleluia. Satanás, ele tem agido de forma a prender as pessoas dentro de casa, colocar fogo na casa e destruir com tudo. Aleluia, glórias a Deus. Mas se você saiu da sua casa, hoje, aleluia, glórias a Deus, pode ter certeza.

0: conosco em um dos três horários. Deus tem uma palavra para o seu coração. Deus estará utilizando a vida das tuas servas para ministrar uma palavra para o seu coração. Elas estarão aqui orando por você, orando pela sua família. E eu tenho certeza, ouvinte, você vai sair deste culto abençoado pelo Senhor. Eu quero fazer um apelo neste momento a todos vocês que estarão presentes conosco nesta quinta-feira. Não venham de mãos vazias. Traga pelo menos um quilo de alimento não perecível. Você que tem condição de doar uma cesta básica, você que pode doar 5, 10, tem pessoas que têm condição de doar até um caminhão de cesta básica. Eu tenho certeza, ouvinte, Deus trará a recompensa para a sua vida, Deus vai continuar abençoando muito você. E a Bíblia tem promessa, você sabe disso. Aquele que dá ao pobre, ele empresta a Deus. E pode ter certeza que Deus não vai ficar te devendo. Você abrindo o seu coração, estendendo as suas mãos, Deus ele vai te retribuir, Deus vai recompensar você. E você sabe, se Deus te deu muito, olha, ouvintes, não fica só com você. Reparte, distribui, ajuda aquele que não tem. Então, nesta quinta-feira, nós estaremos aqui, a nossa equipe da Reviver, para pregar a palavra, orar por você, e tenho certeza, você virá receber a bênção de Deus e também abençoar famílias necessitadas. Quinta-feira, 9 da manhã, às 15 e às 18 horas, Rua Senador Pompeu, número 27, aqui no centro do Rio de Janeiro. É um trabalho realizado com a obra social Fundação Reviver.
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0: Olha, ouvintes, está chegando, hein? Dia 30 de agosto, aquela grande festa, a comemoração do 32º aniversário da Fundação Reviver. Que maravilha! Eu quero convocar todos vocês para festejar conosco. Nós estaremos reunidos no horário das 14 horas, nesta linda festa. Quando se fala da Fundação Reviver, nós estamos falando da obra social da igreja, um trabalho que tem alcançado vidas, um trabalho que tem alcançado famílias, um trabalho que começou tão pequeno e agora está tão gigante em todo o Brasil. E aqui no Rio de Janeiro, nós estaremos reunidos em adoração, em agradecimento a Deus pelo 32º aniversário da Fundação Reviver. Vai estar conosco nesta tarde, pregando a palavra de Deus, o pastor Antônio Ribeiro. E eu tenho certeza, Deus vai falar no seu coração.
2: Jesus aparece para ele depois da ressurreição, tudo predito. Alguns adoram e outros duvidam. Aí nós, às vezes nós não aceitamos, às vezes nós ignoramos, às vezes nós até protestamos. Às vezes nós ignoramos o nosso irmão, a nossa irmã, que está duvidando. Fazer o quê? Deixe duvidar, vamos orar por ela. Deixe duvidar, vamos orar por ele. Não é verdade? Para que o Papai do Céu possa abrir a mente dele, a mente dela. É assim, uns adoram, outros duvidam. É certo duvidar? Claro que não. Mas já está no ser humano, está no homem, está na mulher. Alguns adoraram e alguns duvidaram. Mas não é porque alguns duvidaram que Jesus deixou de ser Jesus. Não é porque alguns duvidaram que Jesus deixou de ser ele. E Jesus então disse para eles, Agora é me dado todo o poder nos céus e na terra.
3: Agora está comigo todo o poder nos céus e na terra.
2: Oh, glória a Deus.
0: Deus tem uma palavra para o seu coração neste dia 30. Deus vai falar, meus irmãos. Nós estaremos reunidos por uma boa causa. Teremos adoração nesta tarde. O grupão da Reviver vai estar adorando a Deus. Eu quero convidar todos vocês para participarem conosco. É uma festa de oração, de palavra, de adoração. Venham adorar a Deus conosco nesta tarde deste domingo.

0: E eu quero aproveitar para fazer este convite a todos. Quando se fala de festa, quando se fala de aniversário, a gente leva presente. E eu quero convocar todos vocês para presentear a Fundação Reviver. A Fundação tem cuidado de famílias. Quantas cestas básicas são distribuídas todos os meses? Olha, meus irmãos, você vai estar presente, ouvindo a palavra, adorando a Deus. Mas antes de sair da sua casa, abra o seu armário, a sua dispensa, traga pelo menos um quilo de alimento não perecível, porque esses alimentos serão arrecadados e famílias que não têm o pão na sua mesa vão receber esses alimentos. Venham participar conosco, venham festejar conosco. Eu tenho certeza que muitas famílias serão agraciadas através da sua contribuição. Participe conosco, 30 de agosto, no horário das 14 horas, Rua Senador Pompeu, número 27, aqui no centro do Rio de Janeiro.
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0: Olha, ouvintes, passando aqui para chamar a vossa atenção. É nesta sexta-feira, nós estaremos aí no prosseguimento desta campanha, a campanha voltada à libertação e curas. Esta campanha que traz o tema Destruindo as Fortalezas. Eu quero convidar você, a sua família, para estarem presentes conosco, participando desta campanha. É uma campanha que Deus levantou aqui em nossa Igreja Deus e Amor do Rio de Janeiro para garantir a libertação da sua vida, a libertação da sua casa e de toda a sua família. Olha, ouvintes, eu estarei com vocês pregando a palavra de Deus nesta sexta-feira.
3: enquanto você está adorando aqui, no mundo espiritual tem coisas acontecendo. E o povo agora sai para a batalha, não é com armas, não tem bombas, sai adorando. Sabe o que aconteceu? Deus colocou uma emboscada entre os três exércitos inimigos. E dois exércitos se juntaram, destruíram um. Daqui a pouco um olha para o outro, começa a matar o outro, pastor Adão. Quando o povo de Deus vai cantando, vai adorando, enquanto o povo louvava, Deus confundia os inimigos. Eu repito, nenhuma espada foi levantada. Foi levantado ali a adoração, a majestade santa. E enquanto a nação adorava, Deus pelejava no campo de batalha. Levante a mão e adora, meus irmãos. Levante a mão e glorifica. Levante as mãos e exalta. Enquanto você adora, Deus está pelejando por você. Enquanto você está aqui glorificando, o céu está pelejando.
0: Tenho certeza que Deus, ele tem uma palavra para o seu coração. Você vai sair daqui leve. A palavra vai penetrar no seu coração e vai te impactar. Vai mudar a história da sua vida. No decorrer desta campanha, eu estarei orando através dos excelentes dons do Espírito Santo. As pessoas que estão participando estão felizes. Estão testemunhando o poder de Deus. Nós vamos acompanhar agora para você entender que quem participa desta campanha é agraciado pelo Senhor. Aumente o volume do seu rádio e nós vamos acompanhar agora os testemunhos, aquilo que Deus tem realizado na vida das pessoas no decorrer desta campanha.
4: Libertação total, pastor Antônio dos Santos, na poderosa campanha. Aqui está a nossa irmã, o seu sobrinho em São Paulo. Ela no culto gravou a oração, enviou para ele em São Paulo. Ele recebeu a oração, foi liberto das drogas, foi para a igreja, se converteu e hoje está liberto completamente para a glória de Deus.
0: Qual é o seu nome?
5: Meu nome é Aparecida, eu moro em São Gonçalo e ele mora em São Paulo. E eu levantei a mão aqui quando o pastor revelou de uma pessoa que era drogada e estava envolvido no tráfico. E botei vídeo, né? E mandei para ele se converter. E ele foi para uma igreja e logo que ele entrou na igreja, Deus já foi usando o pastor lá e ele foi chorando, pedindo perdão. E hoje, graças a Deus, ele já arrumou até um emprego.
0: Espera aí, a senhora participando da campanha de sexta-feira, o seu sobrinho lá em São Paulo viciado, fazendo propósito, gravou até a oração aqui, enviou para ele... sentiu o toque de Deus, foi para a igreja, se converteu e está liberto, é isso?
5: Amém, é isso
0: Jesus
5: mesmo.
0: Jesus alcançou seu sobrinho lá em São Paulo.
5: Isso, em nome de Jesus.
0: Jesus liberta mesmo nesta campanha de sexta-feira.
5: Deus. Amém.
0: Dai glória a Deus com ela. Esta campanha prossegue em 6 horários, 7, 9, 11, às 13, 15 e também no horário das 19 horas. Venham participar conosco. Eu tenho certeza, a bênção de Deus está reservada para você. Rua Senador Pompeu, número 27, aqui no centro do Rio de Janeiro.

0: para todo o mundo. 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
1: Neste momento eu quero falar com todos os dizimistas da Casa de Deus. Você que é membro, você que é um simpatizante. Eu sei que tem pessoas que não são nem membros da nossa igreja, mas são dizimistas fiéis. Vem até a livraria da nossa igreja, devolve o seu dízimo. Outras pessoas que faz aquela transferência bancária, faz um Pix, porque você entendeu o reino de Deus aqui na terra e você tem abrido o seu coração e estendido as mãos e ajudado. Deus te abençoe, meus irmãos. Estou aqui neste momento para levar uma palavra de gratidão até vocês. Que Deus continue

0: e fazer uma pequena oração por vocês. Pedir a Deus para continuar multiplicando aí o seu salário, abençoando todo o trabalho das suas mãos.
1: O Senhor Jesus nos promete em sua palavra no livro de João, capítulo 14, versículos 13 e 14.
2: E eu farei o que vocês pedirem em meu nome, para que o Pai seja glorificado no Filho. O que vocês pedirem em meu nome, eu farei.
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0: Senhor meu Deus e meu Pai, é no nome do Senhor Jesus Cristo, mais uma vez, ó Deus, eu quero te louvar por tudo, Senhor. Quero te louvar pela vida de cada dizimista fiel da tua obra. Meu Deus, a vida de cada membro, de cada simpatizante, cada visitante, as pessoas, meu Deus, que já entenderam, ó Deus, o reino do Senhor aqui na terra. São pessoas, Senhor, que têm abrido seus corações e também estendido as mãos para ajudar a tua obra. Visita mesmo neste momento a vida de cada dizimista fiel. Aqueles, meu Deus, que quem sabe não tem nem condição de vir na igreja, porque estão longe, mas são pessoas que têm feito aquela transferência bancária, têm feito um Pix e contribuído, têm devolvido a décima parte de tudo quanto o Senhor tem dado a elas. Visita essas pessoas, meu Deus, abençoando o seu trabalho, abençoando o trabalho das suas mãos, multiplicando também, ó Deus, o seu ganho, multiplicando o seu salário e garantindo a proteção de todos os seus bens. Visita neste momento a membresia, Senhor. Ó Deus querido, todos aqueles que são fiéis ao Senhor, que têm devolvido também o seu dízimo na casa do Senhor, para manutenção. É por isso, ó Deus, que o Senhor tem salvado almas através de cada contribuição. Missionários têm sido enviados, ó Deus, de leste a oeste, de norte a sul, ó Deus, dentro do nosso Brasil, ó Deus, no exterior, que tem levado a boa semente. E cada dizimista, meu Pai, faz parte desta grande obra, porque tem contribuído no teu reino, tem contribuído na salvação das almas. Senhor da glória, repreende mesmo os espíritos devoradores, meu Pai, a miséria, as obras da inveja, arranca de dentro desta casa as enfermidades, meu Deus, que tem consumido o físico desta pessoa. E tem também, ó Deus, tirado do salário para compra de remédios. Senhor da glória, que haja bonança, que haja prosperidade e a proteção na vida deste dizimista, Senhor. É o que eu te peço e também te agradeço no nome de Jesus. Deus continue te abençoando. Você que é um dizimista fiel, nós estaremos aqui orando constantemente por você, pela sua família, para que Deus possa continuar aí, multiplicando o seu salário e também protegendo o seu patrimônio. Deus abençoe, meus irmãos. Continue sendo fiel a Deus, que Deus vai continuar também sendo fiel com todos vocês.

0: Ouvinte, aceite a paz de nosso Senhor e Salvador Jesus Cristo. Neste momento, passando aqui para fazer um convite especial a todos vocês para participarem conosco desta campanha de sexta-feira, uma campanha muito abençoada que Deus levantou aqui em nossa Igreja Deus e Amor do Rio de Janeiro. A campanha Destruindo Fortalezas. Eu já quero desejar muito abençoada para você, para a sua querida e amada família. Mas você não pode esquecer, nesta sexta-feira, o prosseguimento desta campanha em 6 horários. No horário das 7 da manhã, às 9, 11, às 13, 15 e também no horário das 19 horas. Eu tenho certeza que em cada horário desta campanha, Deus ele tem o milagre, Deus tem a vitória, Deus tem a libertação para a sua vida. Eu estarei com vocês nesta sexta-feira pregando a palavra do nosso Deus.
1: E agora, prenderam o líder da igreja, prenderam Pedro. E qual era a intenção? Executar Pedro após a Páscoa. Ou seja, a gente começa a matar os crentes, vamos matar agora o líder da igreja e a gente acaba com a fé deste povo. Era o propósito, colocar medo para o povo recuar. Irmãos, a igreja não tenta um resgate humano. A igreja olha, talvez pensando, meu Deus, prenderam Pedro, vai matar Pedro, vamos juntar e vamos resgatar Pedro de lá. A igreja não fez isso. A igreja não planejou um resgate humano. Sabe o que a igreja fez? A igreja orava constante. Talvez tinha alguém lá dizendo, Deus, não deixa Herodes matar Pedro. A igreja orava constantemente e através da oração da igreja, Deus entrou na prisão e colocou Pedro para fora. Deus entrou na prisão e libertou Pedro. Levante a sua mão, levante a mão e vai adorando. Não houve resgate humano, houve resgate do céu. Não houve intervenção humana, houve intervenção do céu. Livro de 2 Coríntios, capítulo 10, no versículo 4, fala que as armas espirituais, elas destroem fortalezas. Zacarias, capítulo 4, versículo 6, não é por força, não é por violência, mas é pelo meu Espírito. Oh, glórias a Deus. João 8:36, a Bíblia fala que quem liberta é o Filho de Deus. Se pois o Filho vos libertar, verdadeiramente sereis livres. No Salmo 107, no versículo 14, está muito claro sobre isso. É Deus quem quebra cadeias, é Deus quem abre prisões. Pode ter certeza que nenhuma cadeia, que nenhuma prisão vai prevalecer na sua vida nesta manhã, porque Deus está quebrando, Deus está abrindo, Deus está quebrando, Deus está abrindo. Levante a mão e vai glorificando o nome deste Deus. É Ele que quebra, é Ele que abre prisões.
0: A palavra de Deus é poderosa, a palavra vai penetrar no seu coração. Esta palavra é remédio, ouvintes. Esta palavra nos orienta, nos guia, nos instrui, nos fortalece na nossa trajetória do dia a dia. E eu tenho certeza, aquilo que você precisa ouvir, Deus ele tem para você no decorrer desta campanha. A palavra vai penetrar no seu coração. Sempre após a pregação da palavra, eu levo o povo a um momento de adoração, após este momento de adoração, estarei orando por revelação do Espírito Santo e, na sequência, ouvinte, realizando aquela oração juntamente com toda a igreja em consagração, em humilhação, a igreja em jejum, juntos nós levantamos as mãos aos céus e Deus tem feito maravilhas. Nesta sexta-feira não será diferente. Quando a igreja estender as mãos e começar a clamar, Deus vai destruir as fortalezas.
1: Tem um demônio escondido aqui na cabeça de uma pessoa, meus irmãos. Cuidado aí, viu? Esse demônio falou assim: eu vou explodir a cabeça dela. É uma mulher. A cabeça desta mulher dói tanto que parece que vai explodir. Dá vontade de bater a cabeça pelas paredes. É um demônio que está escondido aí. Vamos expulsando. Grita para Jesus queimar ele. Queima, Jesus, queima, queima, queima. Sai daí, Satanás, sai da cabeça desta mulher. Vai expulsando, irmãos, vai expulsando. Se você pedir para Jesus queimar, Jesus queima. Meu Deus, que coisa terrível. Vão expulsando, hein? Vão expulsando. Vão expulsando. Eu vi essa mulher gritando desesperada com dor na cabeça. E é um demônio que está na cabeça desta mulher. Vocês não gritam para Jesus queimar ele? Vão expulsando. Sai daí, Satanás. Vai embora. Sai da cabeça desta pessoa, demônio. Você que queria tirar a vida desta pessoa, você que está causando sofrimento, eu te repreendo em nome do Senhor Jesus Cristo. Queima ele, Jesus, queima ele. Vai embora, Satanás. Grita para Jesus queimar, meus irmãos. Você vai sair da vida dela, viu? Quem é você que está aí, hein?
2: Não! Não!
1: Quem é você? Fala!
3: Enxum da encruzilhada.
1: Enxum da encruzilhada. A mulher está vomitando sangue, é isso? Colocando mal que estava dentro para fora. Grita para Jesus queimar ele. Vai gritando para Jesus queimar. Tudo que você colocou no estômago dela, Satanás, pode colocar para fora. Tudo que você colocou no estômago dela, coloca para fora. Grita para Jesus queimar ele, meus irmãos. Jesus liberta. O diabo tem oprimido vidas. O diabo tem causado sofrimento. Mas Jesus é o libertador de vidas. Vamos expulsar esses demônios, vamos. Vamos expulsar. Sai daí, Satanás, vai embora. Deus falou que estaria paralisando os demônios aqui hoje. Levante as mãos e grita bem alto: Satanás, em nome de Jesus, vai embora. Sai. Jesus já te curou aqui agora.
4: Acabou de acontecer um milagre tremendo aqui agora, pastor Antônio. Essa senhora, na hora da revelação, começou a colocar muito, muito sangue para fora. Ela estava dizendo que sentia um bicho mexendo no seu estômago, uma enfermidade no seu útero. Mas agora, na hora dessa revelação, o diabo caiu por terra. Ela está chorando, emocionada, porque Jesus acabou de curar agora, pastor Antônio. Antônio.
1: Moça, qual é o seu nome?
5: Tatiana.
1: Tatiana, conta pra nós, o que é que vinha acontecendo contigo?
5: eu estava sentindo um algo muito estranho dentro do meu útero e tinha certeza que algo tinha feito para a minha vida.
1: E você sentia mexer, sentia
5: tudo,
1: dor?
5: Tudo. Antes eu estava até atrás de um remédio na farmácia. Aí eu determinei que ia estar aqui, vindo para cá, né? O Senhor foi e me deu força. Hoje tentou para que eu fosse para outro lugar, mas eu vim direto. E hoje eu estou recebendo minha vitória.
1: Hoje recebeu a libertação.
5: Aleluia.
1: Nós vemos aí que você colocou sangue para fora. Jesus te libertou e te curou nesta manhã.
5: Procura aí. Eu botei sangue assim para fora, assim, diante de um altar. Primeira vez. Eu boto assim sangue, assim que eu vejo sangue saindo assim.
1: Isso é libertação de Deus.
5: Procure
1: a dor onde sentia a palpa.
5: Estou curada.
1: Sumiu as dores.
5: Sumiu.
1: Está curada, minha irmã. Já está sentindo o seu corpo bem. Está curada.
5: Já estou me sentindo bem melhor.
1: Bem melhor. Curada por Jesus. Cadê o glória para ele? Vai glorificando.
0: É isso que Deus vem realizando a cada sexta-feira aqui na nossa igreja Deus e Amor. Os demônios não podem resistir. Deus tem libertado. Olha, ouvintes, quantas pessoas oprimidas, pessoas que estão sofrendo, aprisionadas nas garras do nosso adversário. Mas Jesus chega destruindo essas fortalezas e colocando essas pessoas em liberdade. Eu já quero fazer um apelo aqui a você que me ouve agora, que conhece pessoas que estão aí sofrendo, pessoas que estão doentes, oprimidas, deprimidas, pessoas que não conseguem ser felizes na vida. Traz essas pessoas para esta campanha. Jesus está presente e quer confirmar a libertação. Olha, ouvintes, as pessoas que estão participando da campanha estão testemunhando. Elas estão contando a bênção de Deus. E você que me ouve agora, venha testemunhar também. Nós vamos acompanhar neste momento para você entender as pessoas testemunhando os milagres da parte do nosso Deus.
6: Uma coisa linda está acontecendo nesta campanha, pastor Antônio dos Santos, irmãos presentes, ouvinte de casa, aqui está uma mãe deveras emocionada pela obra que Deus está fazendo na sua casa através dessa campanha.
1: Irmã, qual é o seu nome?
7: Irmã Penha.
1: Irmã, o que é que aconteceu?
7: Aconteceu, pastor, que eu tenho um filho especial. Há mais de 8 anos, eu não dormia, eu não comia, eu não tinha paz para nada, minha vida era chorar, porque o meu filho, ele era endemoniado. Era legião de demônio que entrava no corpo dele. E do jeito que ele via amanhecer, eu via anoitecer. Eu e meu esposo, eu só fazia chorar. Eu chegava aqui na igreja chorando, porque eu não dormia, eu não comia. As irmãs falavam assim: irmão, você está triste? Eu falava assim: eu estou triste porque eu estou numa luta muito grande. Quando foi um dia, irmão, tem uma irmã aqui, ela pegou e falou para mim: irmã, eu vou orar, eu vou te ajudar em oração. Esse demônio vai cair por terra. Irmão, essa irmã começou a orar, eu comecei a orar, os irmãos oravam no rádio, eu orava junto, eu não podia vir aqui, eu fazia, acompanhava tudo que o pastor fazia aqui, eu acompanhava em casa. Irmão, esse demônio precisava de 3 homens para segurar o meu filho, e eu chorando, e as minhas irmãs falavam assim: você tem que internar o maço, você não vai aguentar ficar com ele dentro de casa. E mãe jogava tudo fora, eu não tinha paz, e eu moro na beira da rua, quantas coisas ele jogou fora, até roupa, até mufada, tudo ele jogava no meio da rua. Meu filho mais velho, tinha que pular um muro para poder correr lá e pegar as coisas que ele jogava no meio da rua. E eu orando a Deus e chorando, chorando, e falava: Senhor, liberta meu filho. Eu não aguentava ver ele. As pessoas falavam assim: tem que internar ele, irmã. Tem que internar, eu não vou internar. Falei: Senhor, não deixe meu filho para internado, que eu não vou aguentar ver meu filho no sanatório. Irmã, eu fui orando. Essa irmã foi orando. Aleluia. Essa irmã orava e falou para mim: irmã, confia na vitória. Eu confiei na vitória. Irmã, hoje o meu filho está liberto para a honra e a glória do Senhor Jesus.
1: Espera aí, minha irmã.
7: Caiu por terra, irmã.
1: 8 anos de sofrimento.
7: 8 anos, não mais.
1: Não comia direito.
7: Não comia, não dormia
1: direito.
7: Não dormia, eu não tinha paz para nada, pastor. Eu cheguei a pedir a morte a Deus. Eu falei com Deus: Senhor, me leva, que eu não vou aguentar ver meu filho num sanatório. Aleluia, glória a Deus.
1: Participando das campanhas,
7: hoje, participando
1: recebendo
7: da
1: campanha, as orações,
7: orando no rádio,
1: seu filho está liberto.
7: É liberto para a honra e a glória do Senhor Jesus.
1: Agora come, agora dorme,
7: glória,
1: agora tem paz.
7: Irmão, ele hoje, ele me ajuda a fazer tudo dentro de casa.
1: Tá liberto.
7: Ele hoje conhece tudo, irmão. Tudo que pede ele, ele sabe o que que é. Ele conhece a alimentação, ele conhece um calçado, ele sabe o que é café.
1: Seu filho está
7: me
1: liberto.
7: Ajuda. Hoje é uma benção na minha
1: o
7: vida.
1: O diabo saiu e a paz entrou na casa.
7: O café caiu por terra e Deus me deu a vitória.
1: Dai glória, glória a Deus com ela. Que libertação tremenda. 8 anos de sofrimento, agora tem paz.
0: E tremendo, ouvintes, é aquilo que Deus está realizando na vida das pessoas. É por isso que Deus está te convidando agora para você participar desta campanha. Por quê? Ele quer abençoar a sua vida também. Talvez você me ouve agora precisando de uma cura, de uma libertação, de um milagre. Participa conosco desta campanha. Eu não tenho dúvida que Deus está te chamando, Deus está te convidando para estar conosco participando desta campanha. Nós vamos acompanhar mais testemunhos para você entender que Deus está trabalhando, Deus está operando, realizando milagres na vida das pessoas. Aumente o volume do seu rádio e vamos acompanhar mais um testemunho.
1: Cura, Jesus já tocou na sua saúde agora.
6: Coisa linda, pastor Antônio dos Santos, aqui está uma senhora, coração grande, um problema de infecção no intestino. No momento da oração, houve a libertação e as dores e os sintomas desapareceram para a glória de Deus.
1: Irmã, qual é o seu nome?
8: Eliane.
1: Irmã Eliane, quer dizer que a irmã estava com problema no coração, é isso?
8: É. Tem um coração grande.
1: Eu coração ando, grande.
8: Eu ando, chego, fico com falta de ar. Eu fico terra roxa.
1: Mas agora, após a oração, a senhora foi liberta e os sintomas desapareceram.
8: É, não estou mais sentindo, não.
1: Está curada.
8: Eu creio, em nome de Jesus.
1: Está curada por Jesus. A mulher está chorando e não é para menos, né?
6: Inclusive, pastor Antônio, ela chegou aqui com um problema no intestino e a infecção era bem avançada, não podia colocar as mãos na sua barriga, e colocando a mão aqui no seu estômago, viu que não tinha mais a dor. Aperta aí, minha irmã. Aperta.
8: Eu não tô sentindo mais nada, não. Nenhuma dor.
1: E a irmã estava com esse problema intestinal também.
8: É.
1: Não podia nem apalpar que sentia dor.
8: Sentia dor.
1: Sumiu as dores.
6: Inclusive, pastor, ela chegou aos médicos. Os médicos fizeram a endoscopia. Quanto tempo a senhora sofreu com esse problema intestinal?
8: Já há muitos anos. Que eu...
6: 6 meses?
8: Mais de um ano.
6: Mais de um ano nessa situação. E agora, na hora da oração, as dores desapareceram para a glória de Deus, pastor.
1: Sumiu, minha irmã.
8: Sumiu.
1: Está curada por Jesus. Vocês podem glorificar o nome de Jesus?
0: eu tenho certeza que Deus está te chamando, Deus está te incomodando para você estar conosco nesta sexta-feira. Venham participar, você ouvinte, será a próxima pessoa a testemunhar o milagre, a testemunhar o poder de Deus. Não perca, não fica de fora. Venha você, traga a sua família, traga um amigo, um vizinho, para Deus abençoar também. Nós vamos acompanhar mais testemunhos, ouvinte, porque esses testemunhos têm acrescentado a nossa fé. Esses testemunhos são provas que Deus está presente conosco nesta campanha. Vamos acompanhar mais um testemunho.
4: É milagre, pastor Antônio, essa irmã acaba de me dizer que ela chegou aqui na igreja com uma terrível enfermidade diagnosticada pela medicina. Ela veio aqui na igreja, recebeu a oração, voltou no hospital, fez novos exames e constatou que ela não tem mais nada, para a glória de Deus, pastor Antônio.
0: Irmã, qual é o seu nome?
9: Meu nome é Cleusa.
0: Irmã Cleusa, o que é que aconteceu?
9: Eu sempre estou vindo na campanha de sexta-feira. Deus usou o senhor numa revelação que tinha umas irmãs com as dores no fígado, tipo pedra no rins. Aí o que que aconteceu? Eu fui no médico, fiz dois exames. O primeiro, o médico perguntou para mim se eu já tinha feito uma operação de vesícula. Eu falei que não. Aí pegou, ele foi e falou assim: dona Cruz, mas está constando no exame que a senhora já foi operada. Eu falei, eu fui operada? Eu falei, não. Aí passou novamente, tornei, vim aqui. Fiz outro exame, tem mais ou menos uma semana, 7 dias. Na sexta-feira passada, que também vim aqui, o senhor usou o irmão e disse que tinha pessoa aqui com um problema de pedra na vesícula de novo. Eu falei, Jesus, será que já foi operada? Fui ao médico novamente, fiz outro exame. E constatou, pastor, que realmente, lá no exame, o médico novamente falou que eu já tinha sido operada das pedras da vesícula no meu...
0: Espera aí, teve algum médico que operou a senhora?
9: Não, não teve médico nenhum que operou, não, porque lá eles perguntaram pra mim se eu tinha sido operada com as pedras na vesícula.
0: Olha aqui, ouvinte, que milagre extraordinário que Deus fez na vida desta mulher. Deus revelou que estava curando ela de pedra na vesícula. Jesus operou. E para comprovação médica, ela fez os exames. No exame consta que ela fez a cirurgia. Mas quem operou ela não foi o médico da terra. Foi o doutor Jesus.
9: Foi.
0: Curada!
9: Glória a Deus. Eu trouxe os exames também para comprovar. E o médico ainda botou o sinal em cima, alegando que verdadeiramente está o sinal, como se eu tivesse operada da pedra na vesícula.
0: O doutor Jesus operou, operou e deixou a marca para o médico comprovar o milagre. Cadê o glória? Que tremendo esses testemunhos. Eu tenho certeza que Deus já falou com você o suficiente para você estar conosco nesta sexta-feira. Anote o endereço: Rua Senador Pompeu, número 27, aqui no centro do Rio de Janeiro. Eu quero neste momento, ouvintes, orar por você. Eu quero pedir a Deus para abençoar a sua vida, a sua casa, a sua família, e que nada possa impedir a sua chegada aqui nesta sexta-feira. Você que pode agora, dobra os seus joelhos. Você que pode fechar os seus olhos. Você que está no trânsito, claro, não vai fechar os olhos, mas liga o seu pensamento a Deus. Eu quero agora orar por você. A glória de Deus
10: vai descer. Elevo os meus olhos para os montes, de onde me virá o socorro? O meu socorro vem do Senhor, que fez os céus e a terra. Ore com um homem de Deus, e a bênção chegará até você.
0: Senhor meu Deus e meu Pai, é no nome do Senhor Jesus Cristo, outra vez, Nós estamos aqui diante da Tua presença, clamando ao Senhor. E eu já quero Te louvar, meu Deus, por tudo que o Senhor vem realizando no decorrer desta campanha. O Senhor tem feito coisas extraordinárias. O Senhor tem alcançado pessoas, Senhor, no fundo do poço. O Senhor tem curado, tem libertado, tem transformado vidas no decorrer desta campanha. Nós Te louvamos, meu Deus, ó Senhor, pelas maravilhas que o Senhor tem realizado. Eu quero aproveitar este momento e apresentar ao Senhor a vida de cada ouvinte. Senhor, pessoas que estão aqui perto, pessoas que estão longe, acompanhando esta programação. Eu sei, ó Deus, que o Senhor já tocou em corações. O Senhor já convidou pessoas para estarem presentes conosco nesta sexta-feira. Quem sabe esta pessoa, Senhor, está sofrendo. Esta pessoa que está gemendo de tanto sofrimento. Ó, meu Deus, as portas se fecharam. Esta pessoa que está enferma, quem sabe oprimida, desesperada, já perdeu até a esperança de viver. Eu sei que o Senhor está falando com esta pessoa agora. Meu Deus e meu Pai, traz essa pessoa nesta sexta-feira, meu Deus. Eu sei que o Senhor já preparou o milagre. O Senhor já preparou a libertação. O Senhor vai mudar a história da vida desta pessoa. Esta pessoa, Senhor, quem sabe sonha em voltar à normalidade da sua vida. Esta pessoa que tem lutado para ser feliz, para ter paz, para ter comunhão com a família, mas o inimigo tem batalhado, o inimigo tem atrapalhado. Entra nesta casa, Senhor. Entra no lar desta pessoa agora, levando a libertação, levando a paz. Meu Deus, tira os impedimentos, as barreiras. Quem sabe o inimigo está batalhando para impedir a chegada desta pessoa aqui nesta sexta-feira. Se o Senhor quiser, meu Deus, enviar anjos agora em cada lar, meu Pai, para trazer essas pessoas nesta sexta-feira, o Senhor pode fazer isso. Meu Deus e Pai, o inimigo tem atrapalhado. Entra nesta casa, Senhor. Entra no lar desta pessoa agora, levando a libertação, levando a paz. Meu Deus, tira os impedimentos, as barreiras. Quem sabe o inimigo está batalhando para impedir a chegada desta pessoa aqui nesta sexta-feira. Se o Senhor quiser, meu Deus, enviar anjos agora em cada lar, meu Pai, para trazer essas pessoas nesta sexta-feira, o Senhor pode fazer isso. Meu Deus e Pai, utiliza a nossa vida, Senhor, nesta sexta-feira, para que o Teu nome possa continuar sendo glorificado. Ó Deus, fala com o povo através da Sua palavra, fala com o povo através dos milagres, das libertações, das maravilhas, Senhor. Que a glória do Senhor possa encher a casa e vidas serem transformadas, libertas pelo Senhor. É o que eu Te peço, meu Deus, e também Te agradeço no nome de Jesus. Olha, ouvintes, tenha certeza que Deus já te visitou neste momento e você vai estar conosco nesta sexta-feira. Não se esqueça, 7, 9,

0: 11, 13, 15 ou no horário das 19 horas. É o prosseguimento da campanha Destruindo as Fortalezas.
1: Dez horas e quatro minutos.
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1: 10 horas e 7 minutos.
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0: Ouvintes, aceite a paz de nosso Senhor e Salvador Jesus Cristo. Que bom estar aqui falando com você, falando com a sua querida e amada família. Eu quero aproveitar este momento e convidar todos vocês para estarem conosco amanhã, nesta quarta-feira. É o prosseguimento da campanha da prosperidade e aquele subtema, a quarta-feira da multiplicação. Olha, ouvintes, o nosso Deus, ele tem prazer em multiplicar aquilo que nós realmente semeamos, aquilo que nós plantamos, aquilo que nós colocamos a fé em ação. Deus está pronto para nos atender e ele vai multiplicar na sua vida, na sua casa, na sua família. Ou seja, haverá a multiplicação de Deus em todas as áreas da sua vida. Você pode agora começar a pensar: meu Deus, o que é que eu preciso na minha vida? O que é que eu preciso que Deus faça? uma multiplicação. Deus tem interesse em te abençoar, Deus tem interesse em prosperar a sua vida. E você não vai ficar de fora. Esta campanha, ela acontece em 6 horários amanhã, aqui na nossa sede da Senador Pompeu. 7 da manhã, 9, 11, 13, 15 e também no horário das 19 horas. Você que não pode estar de manhã, vai estar conosco à tarde. Não pode estar de manhã nem à tarde, você virá à noite. A presença de Deus vai estar conosco em cada horário desses cultos. Olha, é amanhã, a quarta-feira da multiplicação. Estarei com vocês pregando a palavra do nosso Deus.
9: Você precisa entender que está acontecendo uma transição de Deus na sua vida hoje. Deus está tirando o velho para liberar o novo na sua vida. Talvez o maná tenha cessado na sua vida. Quem sabe antes era fácil e agora está exigindo esforço da sua vida. Não desanime, Deus não te abandonou. Ele está te promovendo aqui nesta manhã de causa.

0: Deus está te promovendo aqui hoje. É a virada de Deus na sua vida aqui hoje. Adore a Ele, glorifica o nome dEle. A palavra de Deus será transmitida aos vossos corações. Deus tem uma palavra para você. Deus sabe, ouvinte, a sua necessidade. Deus sabe o que você precisa. E Ele vai falar lá no fundo do seu coração através da sua palavra. E vocês sabem, vocês que participam conosco aqui todas as quartas-feiras, após a pregação da palavra de Deus, eu estarei aqui orando por revelação do Espírito Santo. Esta igreja é dotada dos dons de Deus. Deus fala com a igreja, Deus fala conosco. No momento das revelações, Deus tem curado, tem libertado, Deus tem operado maravilhas. E aí entra aquele momento, na sequência das revelações, aquela oração, ouvinte, para Deus repreender os espíritos devoradores da miséria, da inveja, das enfermidades. São demônios que têm aí roubado a prosperidade de muitas pessoas. São demônios que têm causado gastos extras aí, como nas farmácias, e a pessoa vai perdendo o seu salário e acaba não gozando daquilo que Deus te entregou. Mas olha, nesta quarta-feira, eu tenho certeza, Deus vai jogar esses demônios por terra e esses gastos extras vão acabar na sua vida.
1: Jesus já está repreendendo as obras do mal. Sai! Sai daí, Satanás! Sai do caminho dessas pessoas! É no nome de Jesus Cristo que eu te repreendo. Toda obra da bruxaria, tudo que foi feito para destruir a vida desta pessoa, o meu Deus está destruindo aqui agora. Sai, sai em nome de Jesus! Sai em nome de Jesus! Sai em nome de Jesus! Sai em nome de Jesus! Sai doença, vai embora! Vão expulsando, irmãos, vão expulsando.
0: A manifestação de Deus é notória nesta campanha de quarta-feira. Deus tem falado através da sua palavra, Deus tem revelado pelo seu Espírito Santo, Deus tem libertado as pessoas no momento da oração, no momento das revelações. E olha, ouvintes, tudo isso tem sido manifesto. Os milagres são nítidos, as pessoas têm testemunhado o que elas vêm alcançando da parte de Deus nesta campanha de quarta-feira. E nós vamos acompanhar as pessoas testemunhando o poder de Deus nesta campanha de quarta-feira.
2: Irmã, qual é o seu nome?
3: Irmã Luciene.
2: Irmã, conte a bênção.
3: Então, pastor, toda semana que eu venho aqui eu recebo bênção. E eu hoje estou aqui agradecendo a Deus que o Senhor abriu a porta de emprego para minha nora.
2: Espera aí, quanto tempo a sua nora estava desempregada?
3: Então, ela estava procurando emprego há um tempo e ela vai trabalhar na SEDAI.
2: A porta foi aberta.
3: Foi aberta.
2: Fazendo campanha aqui na quarta-feira, as portas se abriram.
3: Abriram a porta.
2: Família abençoada.
3: Abençoada. E tem mais bênção, posso contar?
2: Vamos lá, mais uma,
3: então,
2: bem rápido.
3: O meu filho, ele estava endividado. E eu aqui na campanha, para honra e glória do Senhor, ele, aleluia, ele recebeu uma quantia em dinheiro, tirou o dízimo, aleluia, e pagou as dívidas.
2: Espera aí, o filho endividado, a mãe aqui na campanha, buscando por ele, as portas se abriram e a dívida foi paga.
3: A dívida foi paga, para honra e glória do Senhor.
2: Cadê o glórias a Jesus, meus irmãos? Cadê o glória?
0: E você é a próxima pessoa a testemunhar. Você acabou de acompanhar aí, milagres, as pessoas testemunhando o poder de Deus. E não vai ficar por aí. você vai ser a próxima pessoa a contar aqui o milagre, a dar testemunho do poder de Deus. Venham participar conosco. A nossa igreja está localizada na Rua Senador Pompeu, no número 27, aqui no centro do Rio de Janeiro. Nesta quarta-feira, eu quero ver todos vocês aqui conosco participando desta campanha.

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1: espírito. Olha, ouvintes, está chegando dia 21 de agosto, mais uma vigília dos remidos. Eu quero aproveitar esta oportunidade e falar com todos vocês aqui no centro da cidade do Rio de Janeiro, você que está nos bairros adjacentes, dentro das comunidades, nas cidades vizinhas, eu quero convidar você. Você não pode ficar de fora. Neste dia 21, nós estaremos em mais uma madrugada na presença de Deus. Quando falamos de madrugada, nós falamos daquele momento de oração, de adoração, de palavra, de renovo. Olha, ouvintes, Deus, ele é claro conosco na sua palavra. Eu amo os que me amam e os que de madrugada me buscam, me acharão. A igreja vai estar em um encontro com Deus Pai, com Deus Filho, com Deus Espírito Santo. Que maravilha! Madrugada na presença de Deus. Eu tenho certeza que Deus trará renovo espiritual para as nossas vidas. Eu quero convocar você que está aí desanimado, quem sabe fraco, já pensou em desistir, já não tem mais força para buscar a Deus, você já não consegue mais jejuar, já não consegue mais sentir a presença de Deus. Eu tenho certeza, ouvinte, Deus está falando com você neste momento e te convidando, porque nesta madrugada Ele vai te renovar, Ele vai encher a sua vida. Vai estar conosco nesta madrugada, pregando a palavra de Deus, o pastor Bruno Castro. E eu tenho certeza, o céu será aberto e a igreja será renovada pela presença do nosso Deus.
2: Eu vi alguém no meio dos 7 castiçais de ouro. Ah, você não deu glória porque você não sabe quem ele é. Meu Deus, levante a tua mão, pelo amor de Deus, porque a glória é para Jesus. João diz: quando eu virei para ver quem falava comigo, e no meio dos 7 castiçais,

0: está vendo esta visão?
1: A palavra de Deus, ela é remédio. A palavra sara, a palavra levanta, a palavra de Deus guia. Que coisa tremenda, meus irmãos. Eu já posso sentir o agir de Deus que vai acontecer nesta madrugada. Madrugada de palavra, Deus vai te levantar. Olha, meus irmãos, nós teremos muita adoração, vários grupos louvando a Deus. E eu quero te convidar, venha fazer parte, venha adorar a Deus nesta madrugada.

0: uma madrugada. Olha, ouvintes, e não pode faltar aquele momento. Momento de Pentecoste, aquela oração de avivamento, onde Jesus vai batizar, Jesus vai renovar, vai levantar, vai ressuscitar. O céu vai ser aberto nesta madrugada. Eu tenho certeza, Deus já preparou o renovo espiritual para a sua igreja.
1: Aleluia!

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0: Você não pode ficar de fora. Deus vai renovar a sua vida espiritual. Pastor Bruno Castro vai pregar a palavra, vai fazer esta oração de avivamento, esta oração de Pentecoste, e a glória de Deus vai encher a nossa vida. Nós já vamos a uma palavra de confirmação. Pastor Bruno Castro confirmando a sua presença conosco nesta madrugada.
1: Muralhas vêm ao chão. Ouvintes, recebam a paz do Senhor. Pastor Bruno Castro falando com todos vocês, passando aqui para fazer um convite muito especial. Já é na próxima sexta-feira, a grande vigília dos gemidos, a partir das 23 horas. E eu mesmo, seu irmão em Cristo, pastor Bruno Castro, fazendo a exposição da palavra de Deus nessa madrugada de oração, de poder, avivamento, milagres, libertação. E eu quero fazer uma convocação a todo o povo carioca, a todo o povo do Rio de Janeiro, um povo que ama as vigílias, que ama buscar ao Senhor nas madrugadas, para estar conosco nessa sexta-feira. O Espírito Santo, ele tem uma palavra revelada para o seu coração, e eu tenho certeza que a sua vida, seu ministério, será edificado e impactado pelo poder da palavra, e você não pode ficar de fora. Sexta-feira, a grande vigília dos gemidos, na nossa sede estadual do Rio de Janeiro, Rua Senador Pompeu, número 27, no centro do Rio de Janeiro. Nós e o Senhor Jesus estamos aguardando por todos vocês. Que Deus em Cristo vos abençoe.
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0: Só falta você confirmar a sua presença conosco. 21 de agosto, a partir das 23 horas, mais uma vigília dos remidos. Venham participar conosco. Rua Senador Pompeu, número 27, aqui no centro do Rio de Janeiro.

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1: Eu quero falar diretamente com todos os obreiros da nossa igreja Deus é Amor, pastores, presbíteros, diáconos, cooperadores, todos os líderes, conselheiros, conselheiras espirituais, voluntárias financeiras, atendentes de livraria, todos vocês que estão na frente dos trabalhos da obra do nosso Deus. Neste dia 30, agora de agosto, no horário das 9 da manhã, nós teremos aí mais uma reunião ministerial e terei o imenso prazer de estar aqui com vocês, transmitindo uma palavra direta do coração de Deus para o vosso coração. E eu tenho certeza, meus irmãos, você vai sair desta reunião melhor para continuar servindo o reino de Deus. E teremos assuntos importantes da parte da nossa diretoria para repassar para todos vocês. Venham participar, 30 de agosto, 9 da manhã, Rua Senador Pompeu, número 27, aqui no centro do Rio de Janeiro.
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1: Deus abençoe ouvintes do programa Voz da Libertação. Neste momento, eu quero orar por você que é o mantenedor deste programa no ar. Você que tem contribuído, abrido seu coração e estendido as mãos, nós vamos orar agora por vocês. Eu vou citar alguns nomes aqui e na sequência nós estaremos orando por você. Ailton da Silva, Albertina Assunção, Ana Ribeiro, Angel de Souza, Antônio Batalha, Antônio Rebonato, Antônio Soares, Beatriz Mesquita, Benedito Pereira, Bruno Souza, Carlos Alberto, Carlos Eduardo, Clóvis Mota, Daniela Rangel, Deusete Cunha, Deusineia Rosa, Delson, Devaíris Cordeiro, Edmilson Pereira, Edmilson Souza, Edson da Conceição, Eulina Silva, Fabrício Dávila, Farley de Souza, Francisco Marques, Gabriele Freitas, Graça Maria,

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1: Senhor meu Deus e meu Pai, no nome do Senhor Jesus Cristo, mais uma vez, ó Deus, nós estamos aqui diante da Tua presença, apresentando todos esses nomes. São pessoas, Senhor, quem sabe todas as semanas, quem sabe de 15 dias ou uma vez por mês, tem contribuído, tem ajudado na manutenção do programa Voz da Libertação. Nós sabemos, meu Deus, que a cada minuto esta rádio está no ar. Ó Deus, o valor é muito alto, mas Senhor, o preço maior foi pago pelo Senhor na cruz do Calvário, que foi derramar o seu próprio sangue pelo resgate da humanidade. E nós estamos investindo, Senhor, nesta programação em prol da salvação de almas. E essas pessoas que têm contribuído, têm ajudado, são pessoas que entenderam a urgência da salvação de almas, porque este programa é uma ferramenta poderosa que o Senhor entregou para a Igreja Deus e Amor ganhar almas para o Teu reino. E é por isso que nós apresentamos ao Senhor os contribuintes, ó Deus, do programa Voz da Libertação, porque são pessoas, meu Deus, que amam missões. São pessoas que têm contribuído com amor e alegria, porque, ó Deus, além de ouvir esta programação nos seus lares, elas estão contribuindo para que vidas sejam alcançadas pela Tua Palavra, através desta programação. Ó Deus querido, Deus poderoso, alcança mesmo agora este ouvinte, Senhor, abençoando, prosperando, quanto mais esta pessoa contribuir, mantendo esta programação no ar. Eu sei que o Senhor já está estendendo as mãos e multiplicando, meu Deus. Está dando em dobro na vida desta pessoa agora que tem ajudado. Que a bênção do Senhor permaneça sobre esta vida, sobre esta casa e sobre toda esta família, no nome de Jesus. Tenha certeza, ouvintes, que Deus já abençoou a sua vida, Deus já abençoou a sua casa e a sua querida e amada família. Continue sempre abrindo o seu coração, estendendo as mãos e ajudando este programa a continuar falando do amor de Deus. Deus abençoe, estarei sempre aqui orando por todos vocês.
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1: Deus abençoe, ouvintes, você que está acompanhando esta programação neste momento. Aceite a paz do Senhor Jesus Cristo, do seu irmão em Cristo, pastor Antônio dos Santos. Eu quero convidar a todos vocês para participarem conosco nesta quarta-feira, o prosseguimento da campanha da prosperidade, portas abertas, e a quarta-feira da multiplicação. Haverá multiplicação de Deus na vossa vida. Eu sei que você já entende do assunto, você faz aquele propósito com Deus, crendo, Deus, eu creio na multiplicação. E está chegando, hein? A quarta-feira da multiplicação, e tenho certeza que o seu propósito diante de Deus não está esquecido. Deus terá prazer de multiplicar na sua vida. Eu estarei com vocês pregando a palavra de Deus nesta quarta-feira. Quando olhamos no livro de 2 Samuel, no capítulo 12, versículo

0: De número 16, o filho de Davi adoece, o que é que ele faz? Ele clama, ele ora, ele busca ao Senhor. E Ezequias, diante da sentença de morte, escolheu falar com Deus antes de desistir. No capítulo 33 de Jeremias, no versículo 3, Deus fala com Jeremias: clama a mim e responder-te-ei, anunciar-te-ei coisas grandes e firmes que ainda não sabes. Tiago 5:16, a oração feita por um justo, ela pode muitos em seus efeitos. Mateus 21:22, Jesus falando: e tudo quanto pedirdes em oração, crendo, recebereis. Quem ora tem resposta. A oração, ela serve como remédio. A oração, ela serve como um refúgio. Ah, meus irmãos, quem ora, quem ora, quem ora, tem vitória. Quem ora, tem resposta. Quem ora, vence. Levante a mão e vai adorando. Se a situação está complicada, clama. Se a situação está diversa, fala com Deus. Ele tem a resposta. Vai aplaudindo, vai aplaudindo, vai adorando, vai glorificando. Quem ora, meus irmãos, tem vitória. A solução hoje é orar. A solução hoje é falar com Deus. A solução hoje é clamar.
1: Minha prioridade é...
0: A palavra de Deus, ela vai sair de encontro com o seu coração. Deus vai falar com você. Ele sabe a necessidade que está no seu interior, que está no seu coração. Olha, ouvintes, no decorrer de cada culto desta campanha, nós estaremos aqui orando através das revelações, realizando aquela oração de desafio, uma oração em conjunto, toda a igreja, juntamente com o Esquadrão da Fé, repreendendo os demônios que têm lutado contra a sua prosperidade, o devorador, a miséria, a inveja, as enfermidades. Olha, ouvintes, tem roubado a prosperidade de muitas pessoas, pessoas que, quem sabe, têm um salário muito bom, mas desaparece a conta bancária sempre no vermelho. Mas eu tenho certeza, a igreja vai estar orando, estendendo as mãos aos céus, e Deus vai jogar por terra esses demônios que têm lutado contra a sua prosperidade. Queima, Jesus, queima, queima, queima, queima, queima, vai expulsando, vai queimando, Jesus, vai repreendendo. Vai tocando, Jesus, vai tocando na vida dessas pessoas. Sai daí, espíritos devoradores, sai. Sai miséria, sai inveja, sai doença. Vai embora, Satanás. Sai do caminho dessas pessoas, Satanás. Sai da vida, sai da família. Queima ele, Jesus. Queima ele, Jesus. Sai dela, Satanás. Sai daí, Satanás. Sai da vida dessas pessoas. Queima ele, Jesus. Queima ele, Jesus. Sai da vida dessas pessoas, Satanás. Você que está amarrando, você que está destruindo, você que está levando esta pessoa à falência, sai do caminho dessas pessoas. Sai do caminho dessas pessoas.
2: É tremendo o que Deus vem realizando a cada culto desta campanha, a cada semana, a cada mês. Deus tem realizado coisas extraordinárias. A glória de Deus tem se manifestado. Vidas têm sido libertas, ouvintes, e Deus tem prosperado o caminho das pessoas. Nós vamos acompanhar neste momento, para você entender, as pessoas que estão participando conosco. Elas têm testemunhado, elas têm ouvintes, de viva voz, contado o milagre alcançado no decorrer desta campanha. Oh, glória a Deus! Jesus opera maravilhas mesmo.
3: Testemunho de prosperidade aqui, Pastor Antônio.
2: Irmã, qual é o seu nome?
4: A paz do Senhor Jesus, amém? Meu nome é Clara.
2: Irmã Clara, conte a bênção.
4: Eu tinha um real no banco e eu não sabia como ia passar meu aniversário, que é dia 15 agora. E eu já estava triste, né? Abatida, chateada, mas eu sabia que eu estava na direção de Deus. E um pedido meu foi negado, né? Mas foi na direção de Deus, esse pedido foi negado. Mas Deus entrou com outra porta para mim. Eu tenho um FGTS guardado porque eu fui demitida, né? E aí eu tinha meus direitos lá, fui tudo certinho. E nisso ficou dinheiro lá, entendeu? No meu FGTS, porque eu assinei o saque aniversário. Nisso, de assinar o saque aniversário, não saiu tudo. Então ficou preso lá. Aí nisso, o Lula, semana passada, ele disse que todos os aniversariantes iam ter direito desse dinheiro preso. Ontem eu acordei para a glória de Deus com a metade do meu FGTS na conta. E eu fiz esse voto aqui, ó, em fevereiro, da multiplicação com Deus, de R$50. Mas eu fico com fé, porque eu não tinha nada. E Deus, ele me abençoou.
2: E agora tem lá na conta. Uhum. Tá abençoada. Cadê o glória para Jesus?
4: Tá aqui, ó, vou cumprir o voto e vou dar o dízimo.
2: Deus abençoe, irmã Clara, pelo seu testemunho.
5: Ele é Deus de providência, faz banquete no deserto.
2: Que tremendo é o que Deus vem realizando nesta campanha. Você não pode ficar de fora. Deus está te convidando para você estar conosco nesta quarta-feira, porque Ele tem prazer em te abençoar. Ele é o maior interessado, ouvinte, em te tirar da miséria, te tirar desta situação difícil. Deus é o maior interessado em abrir as portas que estão fechadas e mudar a sua história. Nós temos acompanhado testemunhos tremendos, testemunhos extraordinários, pessoas testemunhando o poder de Deus. E quem sabe você está aí na sua casa agora, me acompanhando, dizendo: meu Deus, eu estou também precisando deste milagre, eu estou precisando desta vitória. Então, ouvintes, vem para cá participar conosco. Eu tenho certeza, Deus, Ele quer mudar a sua história. Você que está aí, quem sabe, batendo em várias portas e até agora nada, até agora as portas permanecem fechadas. Jesus quer abrir esta porta que está fechada. Jesus quer abençoar você. Nós já vamos acompanhar mais um testemunho para você entender, ouvintes, que as pessoas aqui são abençoadas. Pessoas que estão se sacrificando, deslocando de tão longe, mas estão vencendo os obstáculos, participando da campanha. Vamos acompanhar. Aumente o volume do seu rádio.
3: Pastor Antônio dos Santos, irmãos presentes, ouvinte de casa, estamos na campanha da multiplicação e aqui está a irmã que estava com um processo na justiça, Pastor Antônio, numa batalha muito grande, e Deus honrou a sua fé nesta poderosa campanha.
2: Irmã, qual é o seu nome?
6: Maria José.
2: A irmã é de onde?
6: Sou de Miguel Couto.
2: Qual é o milagre que a irmã alcançou nesta campanha?
6: Eu era cuidadora e doméstica do meu patrão. E ele veio a falecer na Covid e aí os herdeiros não queriam dar. Morreu, não tem que pagar dívida. Mas só que Deus é soberano e maravilhoso. Então ficou enrolando. Quando foi agora, foi determinado. E o Senhor tinha falado que ia determinar duas vezes o mesmo tanto. E aí veio esse tanto. Eu já dei a oferta, já dei o meu dízimo, já dei o valor e agradeço a Deus.
2: Estava com esta causa parada.
6: Parada.
2: Entrou na campanha.
6: Foi, eu ganhei de primeira causa. E ele estava enrolando. Mas Deus, eu falei: Senhor, é da minha velhice. Eu tenho que ter uma velhice. R$1.000 não dá, um salário não dá. E Deus foi maravilhoso.
7: Recebeu todos os direitos.
6: Estou recebendo todo mês, porque eles têm muitas casas de aluguel, todo mês ele bota 16 e pouco fora do advogado. E eu dou o dízimo e dou as minhas ofertas e também fiz um voto de 5 mil reais e Deus abriu a porta do céu.
7: Recebeu a bênção. Está abençoada,
6: amém,
7: minha irmã.
6: Graças a Deus.
7: Tem glória para Jesus, tem.
2: É tremendo o que Deus está realizando nesta campanha. É a campanha da prosperidade, portas abertas. Deus tem feito maravilhas, portas têm sido abertas, ouvintes. As pessoas têm sido abençoadas, desde aquele trabalhador comum até aquele grande empresário, pessoas que realmente colocam a sua dependência em Deus, vêm participar, são abençoadas. Nós vamos continuar acompanhando o que Deus vem realizando no decorrer desta campanha.
8: Prosperidade aqui, pastor Antônio.
7: Irmã, qual é o seu nome?
9: Meu nome é Rosângela.
7: Irmã Rosângela, o que é que aconteceu?
9: Então, eu já tinha uma loja já que Deus me deu de roupa de criança. Então, eu passei na rua onde eu moro, no Jardim Paraíso. Aí, então, eu vi uma loja, aquela loja fechada, e do lado tinha a moça que faz cabelo pra fora. Aí, tá aquele número de telefone, né? Aí, eu falei assim, com a minha amiga, assim, da igreja. Eu acho que eu vou abrir essa outra loja que é perto da minha casa. É a primeira, segunda rua. Aí ela, Rosângela, você já não tem? Eu falei, mas eu quero outra. Porque todos que pegassem aquele voto, né? Que Deus ia abrir as portas. Aí peguei, liguei do telefone para a dona da loja. Aí ela falou assim, Rosângela, ela já me conhecia. Eu estou alugando mesmo. Eu falei, quanto que é? Ela falou, 600 reais. Aí eu falei, bom, o que eu ganho dá muito bem para pagar por mês, que eu vou botar agora a loja de gente adulto. Aí, agora quando for esse mês agora que vai entrar, né, eu vou lá para levar o dinheiro do aluguel e eu já ganhei a loja em nome de Jesus.
7: Mais uma loja aberta. Dai glória a Deus com ela, meus irmãos. Porta pode aberta. Glorificar o nome de Jesus.
2: Eu sei que você não vai ficar em casa nesta quarta-feira. Você também vai testemunhar o poder de Deus. Aproveite esta oportunidade. Deus está te chamando para esta campanha de quarta-feira. Você que está aqui na área central, nos bairros adjacentes, você que está dentro das comunidades, aqui próximo às cidades vizinhas, aqui do Rio de Janeiro, também no interior do estado, e você tem condição de estar aqui conosco, não fica de fora. Nesta quarta-feira, em 6 horários, o prosseguimento desta campanha. Anote o endereço, Rua Senador Pompeu, no número 27, aqui no centro do Rio de Janeiro. Eu já quero aproveitar este momento, ouvintes, e orar por você. Você que vai estar conosco nesta quarta-feira, participando em um dos horários desta campanha da prosperidade. Eu já quero pedir a Deus para abrir os celeiros de bênçãos e abençoar a sua vida.
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2: Senhor meu Deus e meu Pai, é no nome do Senhor Jesus Cristo, outra vez, ó Deus, estou aqui diante da tua presença, clamando ao Senhor em favor de cada ouvinte, em favor do povo que vai estar conosco nesta quarta-feira. Ó Deus querido, Deus Santo, eu já quero agradecê-lo, meu Deus, pelas muitas maravilhas que o Senhor vem realizando a cada quarta-feira, a cada horário realizado desta campanha da prosperidade. Meu Deus e Pai, mas eu sei que o Senhor também não é um Deus limitado. O Senhor operou nas quartas-feiras, ó Deus, passadas, e o Senhor vai continuar operando nas próximas quartas-feiras. Eu sei, meu Deus, que tem ouvintes neste momento, Senhor, pessoas que os seus corações já arderam de desejo de estar conosco nesta quarta-feira. Pessoas, meu Deus, que estão necessitando de uma porta aberta. Pessoas, Senhor, que estão necessitando de um milagre, de uma prosperidade. Pessoas, Senhor, necessitadas do socorro do Senhor. E eu quero neste momento pedir, ó Deus, ajuda este ouvinte a chegar aqui nesta próxima quarta-feira. E eu tenho certeza, meu Deus, que o Senhor tem muito além do que esta pessoa está esperando. O que está, meu Deus, no coração desta pessoa, meu Pai. Eu sei que o Senhor já preparou e o Senhor vai preparar muito mais ainda do que esta pessoa já está pensando. O Senhor tem coisas grandiosas a realizar na vida de cada pessoa que acredita no Senhor, que participa desta campanha. Meu Deus e meu Pai, eu quero pedir ao Senhor, meu Deus, que em cada horário desta campanha, Senhor, a glória do Senhor possa continuar manifestando no nosso meio, para que a prosperidade possa abranger em todos os âmbitos da vida de cada pessoa, a prosperidade espiritual, financeira, a prosperidade em forma de saúde. Meu Deus, esta pessoa, Senhor, que está agora orando comigo, esta pessoa que almeja neste momento ser um empreendedor, esta pessoa que almeja ter o seu próprio negócio, amplia, Deus, amplia na vida desta pessoa, Senhor, aquilo que está no seu coração. Meu Deus, é o que eu te peço e também te agradeço no nome de Jesus.
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2: Tenha certeza, ouvintes, o seu milagre já está reservado nesta quarta-feira. Então não fique de fora, venham participar conosco desta campanha. Rua Senador Pompeu, 27, aqui no centro do Rio de Janeiro.

0: 10:54.
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7: 11 horas e 3 minutos.
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9: 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E eu quero novamente me apresentar. Eu sou o Ítalo Siqueira, aqui na comunicação, na companhia também de Presbítero Levi Muniz e Gabriel Araújo, juntos para falarmos sobre a nossa Igreja de Deus e Amor. E vale lembrar que nós estamos no Agosto Verde, o mês da Beneficência Cristã, aniversário da Fundação Reviver. Está chegando, hein? Está faltando quantos dias, hein? Quarta, quinta, sexta e sábado. 4 dias. Faltam 4 dias para o dia 22 e será aqui na sede mundial o dia de semear, às 14 horas, 32 anos da Fundação Reviver. E agora eu quero te lembrar que nós teremos a nossa presidente Ereni Miranda nesse dia especial, a nossa vice-presidente Débora Miranda, toda a diretoria, evangelista Eliana Miranda, Maria Lorene e claro, o nosso pregador oficial, Jerry Borchá. E você, já garantiu a vaga na caravana? Você já reservou a tua vaga aí? Você que vem de outros estados, nós teremos diversas caravanas, todo mundo confirmando, só falta você. Para falar sobre atualizações, nós temos o Thiago agora, né? Thiago Santos, o nosso repórter externo, ele tem... E olha, eu vi uma foto ali, meu Deus do céu, eu não vou dar spoiler não. Vamos lá, Thiago, é com você na externa solidária do Voz.

0: A paz do Senhor Jesus, Diácono Ítalo Siqueira. A paz do Senhor aos meus amigos de bancada e, claro, a você, nosso querido internauta e ouvinte. Sejam bem-vindos a mais uma Externa do Voz, Externa Solidária. A nossa equipe de externas está indo até as igrejas ver como está a organização, preparação e arrecadação para o Agosto Verde. E hoje nós estamos na IPDA Estadual de Campinas, aqui no interior do estado de São Paulo. Aqui à minha esquerda, vocês já podem ver aqui diversos alimentos que já foram... Tem muita coisa aqui, meus irmãos. Tem massas, tem feijão, arroz, sal, óleo, e não para por aí. Aqui à minha frente nós temos diversas cestas básicas que já estão aqui montadas e preparadas para serem entregues a quem mais precisa. A IPDA de Campinas está trabalhando fortemente, é um trabalho abençoado e maravilhoso, e vocês já irão conhecer um pouco mais desse trabalho. E para isso, para apresentar o trabalho da Fundação Reviver aqui da Estadual de Campinas, eu estou acompanhado de duas pessoas muito legais. Aqui, presbítero Paulo Lana. Seja bem-vindo ao programa Voz da Libertação. E também...
1: Ah, que pena, olha. Eu estava muito animado, confesso que eu estava muito animado. Vocês viram aquela imagem lá? O Thiago mandou para mim e eu já tinha visto, né? Meu Deus, Campinas sempre referência, né? Sim. Campinas sempre em destaque, o pastor Wilson Siqueira sempre exercendo um bom trabalho. E eu particularmente não conheço o presbítero, mas você conhece, né?
2: Paulo Lana, ele em outros tempos trabalhou aqui na sede mundial. Ele era um dos... cabeças da Fundação Reviver também, então fez um trabalho muito lindo, muito sério, e arrecadou muitos alimentos, e eu tenho certeza que lá em Campinas ele está fazendo um trabalho sensacional ao lado do pastor Wilson Siqueira.
1: Glória a Deus, nós fomos lá, né, Gabriel? Eu fui para pregar no culto preparativo para Agosto Verde. Nem lembro a data, foi lá no começo do mês, eu acho, ou final de julho, não lembro. Não, acho que foi no começo de agosto, e desde então, Gabriel, já tava, você viu, né? Nossa. Parece uma parede, assim, ó, de alimento.
3: Forrado, tiramos fotos lá, não é? Uma pilha de doações, porque essa é a nossa força, né? A ajudar. A Deus é amor, ele é conhecido pela oração, mas também pelo braço assistencial da igreja.
2: Obra social.
1: Muito bem. Então, olha, parece que a gente conseguiu o retorno aqui do Thiago Santos, então vamos falar com eles agora para ver se a gente consegue essas informações. Olha, ao vivo sempre acontece problemas técnicos, conexão, enfim. Mas vamos lá, Thiago, tá com a gente? Está nos ouvindo? Traz informações aí, estamos muito animados para acompanhar aí as informações concernentes à IPDA de Campinas. É com você.
0: Estamos de volta, temos aqui um probleminha técnico, literalmente tropeçamos nos fios. Mas estamos de volta aqui da Estadual de Campinas, ao meu lado aqui, pastor Paulo Lana e pastor José Maria, e nós gostaríamos de saber dos senhores como que está a organização, a expectativa para o Agosto Verde lá na sede mundial.
4: A paz do Senhor a todos, nossos queridos espectadores. Nós estamos envolvidos nessa grande movimentação e nessa grande festa, e é sempre com muita alegria, muito prestígio poder receber este convite e poder estar fazendo parte dessa história de 32 anos de existência das instituições Reviver, da Reviver, Fundação Reviver, quanto também nós temos mais uma instituição, Reviver Help, Deus e Amor. E nós temos essa grande alegria em poder participar. A nossa expectativa, ela cresce cada dia que se aproxima a este evento. Em falar nisso, essa movimentação, essa mobilização de irmãos, de pessoas que também não são evangélicas, mas desejam conhecer as ações, as atividades, um pouco da história da Fundação Reviver, já estão se organizando, preparando, marcando presença, compraram suas passagens para estar presente nesse dia e poder celebrar ao Senhor Jesus pelas grandes vitórias. Então nós temos já confirmada mais de 6 caravanas, e isso ultrapassa de um número de mais de 400 pessoas, mais de 400 irmãos vão estar presentes neste dia 22, neste próximo sábado, na sede mundial.
0: Glória a Deus. Então, a IPDA aqui de Campinas, junto com o campo, já está aí com mais de 6 caravanas. Irmãos preparados, cheios de amor pela obra, estarão lá na sede mundial nesse dia 20 de agosto. Pastor José Maria, o senhor como um dos representantes da Fundação Reviver aqui da Estadual, como que funciona o trabalho da Fundação Reviver aqui na Estadual, no campo, de maneira geral?
5: Paz do Senhor, diácono Ítalo Siqueira, presbítero Levi Muniz, irmão Gabriel Araújo, os ouvintes que estão nos acompanhando pelo rádio, vocês que estão aí pelo YouTube, estamos numa expectativa grande, não é? E temos um trabalho grande, temos total apoio do nosso pastor estadual, pastor Wilson Siqueira, que tem nos apoiado, temos corrido por todo o nosso campo, todas as quartas-feiras temos visitas às nossas centrais e podemos ver nessas visitas o apoio, a dedicação e a importância que todos os pastores, lideranças de Fundação Reviver, das igrejas centrais, todos os campos participando, todos empenhados, todos dedicados. E estamos numa grande expectativa aí para esse sábado, né? 32º aniversário da Fundação Reviver, das instituições Reviver, e o povo está na fé. Temos também trabalhos aqui na nossa região de entrega de cestas básicas, temos trabalho de entrega de marmitas a pessoas em condições de moradores de rua. Então é um trabalho bem amplo que Deus tem abençoado.
0: Glória a Deus. Então não é somente no mês de agosto, no mês da Beneficência Cristã, que a Fundação Reviver aqui em Campinas trabalha. É sempre entregando cestas básicas, fazendo alimento para aqueles que necessitam, entrega de marmitas, entrega de roupas. É um trabalho para a glória de Deus, um trabalho forte, um trabalho que tem muito empenho e muitas pessoas envolvidas. O senhor, como um dos responsáveis, como é que o senhor vê o trabalho da Fundação de modo geral? Aqui na Estadual. O senhor acha que é uma igreja forte, é uma igreja que realmente está empenhada ou precisa muito melhorar?
5: Sim, com certeza, somos uma igreja forte, estamos empenhados, temos a toda a liderança, que são aí 12 membros da liderança, somente aqui da Estadual, que dá um suporte a todas as igrejas do nosso campo, são mais de 200 igrejas de todo o nosso campo. Então, assim, forte, todos empenhados, todos dedicados, todos apoiando e contagiando, que é o mais importante, né? Contagiar toda a região para que possamos amar ao próximo, ajudar ao próximo, porque quando ajudamos ao próximo, emprestamos a Deus. E quando emprestamos a Deus, Deus não deixa faltar nada para nós.
0: Glória a Deus. Pastor, nós sabemos que aqui a Estadual de Campinas é uma igreja muito organizada. Isso é inegável. Todos os departamentos bem estruturados, tudo funcionando belíssimamente. E quais os projetos que a Fundação Reviver tem aqui na Estadual? Eu sei que tem o projeto ASAF, eu sei que tem entrega de marmitas. Quais os projetos estão acontecendo aqui pela Fundação Reviver e também pela Associação Help na Estadual de Campinas?
6: Nós temos regularmente aqui a arrecadação de cestas básicas e mantimentos também. E essas cestas e mantimentos que são arrecadados são convertidos também para atender as famílias carentes que são cadastradas aqui. E temos também aqueles atendimentos em caráter de emergência, como também em ações pontuais, que são ações que nós nos sentimos comprometidos, como na época do frio, nessas estações, nós temos também a arrecadação de cobertores, de roupas, de mantas, para serem entregues às famílias necessitadas. Quando existe também caráter catastrófico, nós também nos empenhamos como igreja, como família, para poder estar debruçando em cima destas ações. Então, são várias atividades que acontecem ao longo do ano. E nós temos aqui na cidade de Campinas e toda a Estadual essa arrecadação de cestas básicas e mantimentos. Por exemplo, até o dia de hoje, nós já ultrapassamos a meta que foi arrecadada no ano passado. Então, nós temos mais de 10 toneladas aqui de mantimento, somente aqui na Estadual de Campinas. E somente nesse cenário que nós temos aqui, são mais de uma tonelada aqui que está sendo apresentada. Fora isso, nós temos a arrecadação de tampinhas, que já temos mais de 2 toneladas para serem enviadas a São Paulo. E também nós, como foi dito aqui, o curso ASAF, inclusive, vai sair uma caravana somente de músicos que vão compor a orquestra ali na sede mundial neste próximo sábado, regida pelo maestro Rubem Plácido, que ele está sempre aqui, semanalmente, treinando e capacitando, desenvolvendo novos talentos aqui. Fora isso, nós temos outras atividades, o grupo de conscientização, uma equipe da Fundação Viver, que ele ampara os cultos em toda a Grande Campinas e toda a região, para conscientizar de uma forma mais simples, direta, a respeito do que é realmente essa atividade da Fundação Reviver, que na verdade é o dever de todo cristão dar assistência ao pobre e necessitado. Então são tantas atividades que, se falta alguma, Deus dá e cria estratégia para que a igreja venha tracionar, venha se movimentar mais e mais, a fim de que o reino dele seja manifestado.
0: Maravilha, e PDA de Campinas é um exemplo a ser seguido em organização, os irmãos muito, muito bem representados aqui pelos senhores, pela Fundação Reviver, o terceiro pastor, que Deus abençoe a vida de vocês. E olha, gostaria de fazer uma menção rosa aqui, a bênção que nós recebemos quando chegamos aqui. Nós tivemos um café abençoado, e olha, a nossa irmã, eu esqueci o nome dela.
1: Artemisa.
0: A irmã Artemisa fez ali uma torta de frango, e meu Deus do céu, eu vou levar para vocês, Ítalo, Gabriel e Levi, para vocês provarem a bênção que nós recebemos aqui. Mas então, Siqueira, meu querido amigo, vou dar a oportunidade aí para você conversar com os nossos entrevistados neste momento.
1: Olha, quando a gente fala sobre PDA Campinas, Thiago, é sempre toneladas, né, Gabriel, Levi?
2: Sim.
1: Sempre toneladas, é uma meta bem alta para a glória de Deus, mas demonstra o trabalho, o esforço, a dedicação aí da PDA de Campinas, pastor Wilson Siqueira, dos nossos irmãos aí que estão responsáveis pela Fundação Reviver. Então, parabéns e vamos avante. Vamos seguir, vamos para cima, e eu tenho certeza que vocês aí de Campinas vão alcançar essa meta, vão ultrapassar e vão continuar fazendo total diferença na sociedade. É para isso que a igreja foi chamada. E Thiago, muito obrigado, viu? Olha, se essa torta aí foi igual a encomenda lá do pastor Eliezer de Campo Limpo, eu não vou criar muita expectativa não, viu? Mas Deus abençoe,
0: Thiagão.
1: Pode
0: deixar que dessa vez
3: vai
0: é
3: chegar.
0: Verdadeira.
1: Irmão José Maria.
3: Vai chegar aí, viu, Diácono Ítalo Siqueira? Pode aguardar aí que vai chegar aí a torta.
1: Ah, irmão José Maria, agora coloquei fé, hein?
3: Glória a Deus.
1: Thiagão, brincadeiras à parte, parabéns pelo trabalho, Deus abençoe. E boa viagem de volta para vocês, hein? Cuidado aí no trânsito, varão. Deus abençoe.
0: Pode deixar.
1: Externa solidária do Voz aqui, trazendo informações. E olha, IPDA de Campinas, sempre com toneladas, a meta deles de arrecadação de alimentos. E você pode fazer parte, hein? Você que está aí na região de Campinas, pode procurar a IPDA, levar um quilo de alimento, uma cesta básica, uma peça de roupa, um par de sapatos, o que você puder contribuir. E vale lembrar que toda IPDA é um ponto de arrecadação desses suprimentos, então faça a tua parte e participe da Fundação Reviver. Inclusive, milagres acontecem nos cultos da Fundação Reviver, todas as quintas-feiras, e sábado não será diferente. Para aumentar tua fé, a gente vai acompanhar o testemunho da Maria Aparecida. Ela recebeu algo através da Fundação Reviver e a gente vai acompanhar agora. Vamos lá.
7: Meu filho andava muito doente, né? E eu não sabia o que fazer, mas levava no médico, tudo, e era muito perturbado. Aí eu fui conversando com Deus, e Deus me mostrou, assim, de fazer um voto, né, com a Fundação Reviver. Aí eu fiz um voto com a Fundação Reviver, né, se o Senhor curasse ele, né, e eu ia contar meu testemunho e ia dar uma grande quantia, né, no voto, né? E foi o que aconteceu, o Senhor curou e eu cumpri meu voto, a quantia aqui, e meu filho saiu curado, está curado, para a glória de Deus. As mães que estão preocupadas, não se preocupem, façam um voto com a Fundação Reviver, né? Que de com fé mesmo, que seu filho vai ser curado, seu filho vai ser liberto, seu filho vai ser coberto nas mãos de Deus, porque aí você está entregando, né? Para Deus tomar conta, a Fundação Reviver. É muito bom, mãe, não fique preocupada, faça voto com a Fundação Reviver.
1: Glória a Deus, é isso mesmo. Olha, Levi, Deus está abençoando através da Fundação Reviver, e a gente vê alegria no rosto da irmã Maria, ela sorrindo, ela feliz, ela recebeu a bênção, e é uma felicidade tão grande que ela quer compartilhar.
2: Sim, a bênção para o filho, né?
1: Glória a Deus.
2: Quando você é pai, você sabe, se a bênção vem para suas filhas, você
1: Opa.
2: fica todo feliz, porque é sua parte, né? E a bênção, no caso aí, foi para o filho dela, e ela está glorificando o nome do Senhor. E a irmã Aparecida é apenas uma das milhares que todo dia nos procura e fala: olha, a minha casa foi abençoada, a minha família foi abençoada, Deus abriu portas depois que eu passei a ajudar a obra social da Igreja Deus e Amor, Fundação Reviver e Associação Reviver Help Deus e Amor. E sábado vamos comemorar.
1: Glória a Deus. Gabriel, se Deus operou, se Deus opera nos cultos semanais da Fundação Reviver, imagina o que ele fará sábado no aniversário.
3: Um monte de pessoas reunidas no mesmo propósito, com o mesmo intuito, bom, é certeza que Deus fará algo. Não que ele falar pela obrigação. É porque imagina o povo unido. Atos 2 é a mesma coisa. Estavam todos reunidos com o mesmo propósito e de repente veio do céu um som. O Espírito Santo desceu. Agora imagina dia 22. O pessoal vindo com o mesmo intuito, o mesmo propósito de louvar a Deus, glorificar a Deus. Se nossa igreja é conhecida pelos milagres, dia 22 será mais uma prova disso.
2: Glória.
3: E a expectativa está lá em cima e Deus com certeza ele fará o nome dele ser glorificado.
1: Amém. Glória a Deus. Então, olha, vamos nos reunir aqui na sede mundial, sábado 22 de agosto, a partir das 14 horas. Povo reunido na presença de Deus, sabe o que é? Isso é sinônimo de milagres, hein? Sinônimo de curas, libertação, salvação e muito mais. E você vai poder testificar isso pessoalmente, presencialmente. Avenida do Estado, anota aí, hein? Anota o endereço. Avenida do Estado, 4568. Entrada também pela Avenida Prefeito Passos, número 10, bairro Liberdade, no centro de São Paulo. Você pode vir de metrô. Estamos próximos às estações Sé e Pedro II. Você pode vir de ônibus. Estamos próximos ao terminal do Parque Dom Pedro II. Você pode, inclusive, desembarcar em um ponto de ônibus no portão da igreja, literalmente, pela Avenida do Estado ou pela Prefeito Passos, fica 100, 200 metros de distância. E também, se você vier de carro, nós temos um amplo estacionamento. Então, desculpa, não tem. Só falta você colocar a tua fé em ação e vir para o Templo da Glória de Deus. E olha só, a gente está trazendo todas essas informações, atualizações e muito mais. E agora nós temos uma convidada muito especial aqui, que também vai falar sobre essa temática do Agosto Verde. A nossa irmã Andréa Magno, a paz do Senhor Jesus, minha irmã.
8: Paz do Senhor, Ítalo. Paz do Senhor, meus queridos que estão nos acompanhando nesta manhã. Que manhã abençoada.
1: Glória a Deus.
8: E como é bom falar da ação de Deus, do amor de Deus através de ações, não é, Ítalo?
1: Estou
8: acompanhando aqui vocês um pouquinho e vendo que Deus, ele se faz presente aqui através de tudo que vocês têm falado. E vamos falar um pouquinho sobre a Help também.
1: Glória a Deus, que bênção. Olha, é todo mundo unido no mesmo propósito, né, irmã?
8: Sim.
1: Mas eu quero começar sabendo da irmã, qual é a sua atuação na Help, no caso?
8: Atualmente, eu estou como gestora administrativa da Help. Então, eu cuido da parte administrativa, tanto interna como externa também, dos projetos e tudo mais. A obra é muito grande e, como a Regiane, né, nossa presidente, ela tem falado, a Help ela está crescendo. Então, ela cresce de uma forma assim, exponencial, de uma forma que até mesmo a gente fica surpreso, porque é algo de Deus.
1: Sim.
8: Então, eu até brinco com ela, eu falo, olha, eu falo, Deus, espera um pouquinho, né, deixa a gente organizar para depois continuar crescendo. Não, mas não dá tempo, porque Deus ele tem urgência nessa obra, né? Quando se fala de ação social, tem muita gente esperando e eu tenho certeza que Deus ele está fazendo um trabalho excelente, mas aí eu estou ajudando, né, a irmã Regiane, o pastor Marco Magno nessa organização.
1: Glória a Deus. Quando a igreja se preocupa em fazer ação social, assistência social para a glória dele, socorrendo o próximo com amor, ele abençoa. Por isso que a Fundação Reviver cresceu muito e a Help também está crescendo muito também. Inclusive, tem a dúvida de muita gente. Qual é a relação, a diferença, Reviver, Help, às vezes... Às vezes as pessoas...
8: Até mesmo a gente

0: fica surpreso, porque é algo de Deus.
1: Sim.
0: Então eu até brinco com ela, eu falo, olha, eu falo, Deus, espera um pouquinho, né? Deixa a gente organizar para depois continuar crescendo. Não, mas não dá tempo, porque Deus, ele tem urgência nessa obra, né? Quando se fala de ação social, tem muita gente esperando, e eu tenho certeza que Deus, ele está fazendo um trabalho excelente, mas aí eu estou ajudando, né, a irmã Regiane, o pastor Marco Magno, nessa organização.
1: Glória a Deus. Quando a igreja se preocupa em fazer ação social, assistência social para a glória dele, socorrendo o próximo com amor, ele abençoa. Por isso que a Fundação Reviver cresceu muito e a Help também está crescendo muito também. Inclusive, tem a dúvida de muita gente. Qual é a relação, a diferença, Reviver, Help? Às vezes as pessoas até confundem.
0: É verdade. Excelente pergunta, porque muitas pessoas pensam que é a mesma coisa, né?
1: Sim.
0: Que é só a mesma empresa. Na verdade, são dois braços assistenciais.
1: Sim.
0: Que a Igreja Deus é Amor tem. Então, a Fundação Reviver, ela nasceu e nós vimos que a Fundação, ela chegou até tem um limite, na verdade, por lei, né? Para poder fazer alguns projetos e tudo mais. Então, nós vimos a necessidade de fazer uma outra instituição, que seria, no caso, a Associação Help, para poder fazer os projetos que a Fundação não poderia. Então, uma complementa a outra, as duas complementam a Igreja Deus é Amor e a obra de Deus, ela vai crescendo. Então, é complemento. Por isso que hoje a gente fala as instituições reviver, porque são duas, né, juntando aí com a Igreja Deus é Amor.
1: Glória a Deus. Então, a Help nasce com essa necessidade de colocar mais amor em prática, né?
0: Mais.
1: De alcançar mais pessoas, de lançar novos projetos, até porque,
0: sim,
1: a Reviver tem essa questão legislativa, esse acompanhamento do Ministério Público, né?
0: Exato.
1: E tem um certo limite ali. Agora, falando sobre os projetos da Help, tem muitos projetos, todos são maravilhosos, né?
0: São.
1: Inclusive, eu queria que você apresentasse pra gente quais são, como funcionam.
0: Na verdade, a gente tem muitos projetos para apresentar, mas assim, eu escolhi alguns para a gente poder entrar um pouquinho mais a fundo. E o primeiro que eu gostaria de falar, que foi o pioneiro nosso, é a Casa Aberta, né?
1: Casa Aberta
0: Reviver, que é um projeto específico para estender as mãos para as pessoas que estão em situação de rua, onde ali elas encontram acolhimento, amor, dignidade, respeito. E é uma casa realmente aberta para poder recebê-las. Então, as pessoas estão em situação de rua, elas vão para a Casa Aberta pela manhã, passam ali o seu dia, recebem ali as refeições, tem o seu banho, troca de roupas, está passando também aí as fotos, né, que eu tô vendo também, para você poder acompanhar o nosso trabalho, e elas recebem o apoio psicológico, assistente social, o apoio também espiritual, troca de roupa. Então, assim, é um apoio integral que muitas vezes, pela sociedade, essas pessoas estão esquecidas, não é mesmo, pastor?
1: Verdade.
0: Então, estão abandonadas, mas quando a Fundação Reviver e a Associação Help abre as portas da Casa Aberta, está acolhendo e falando para essas pessoas, ainda há esperança para a sua vida, ainda tem esperança para você.
1: Inclusive, nós fomos até a Casa Aberta, né, o Voz da Libertação foi lá algumas vezes para apresentar o trabalho, para mostrar para quem está em casa, ver em primeira mão, né? E nós compartilhamos testemunhos aqui também, irmã Andréa, de pessoas que estavam em situação de rua, que perderam a família, perderam a casa, perderam tudo.
0: Tudo.
1: E estavam envolvidas nas drogas, viciadas. Exato. Nas drogas.
0: Sim.
1: E aí, através de alguém, de outra pessoa em situação de rua, conheceram a Casa Aberta e hoje estão libertas das drogas, aceitaram Jesus, se batizaram, estão trabalhando, restituíram a família. Então, a gente percebe que esse projeto é realmente maravilhoso.
0: Vidas transformadas, é isso. E a gente, falando em vidas transformadas, a gente vê muitos testemunhos, não só, né, a gente tem contemplado, mas pessoas sendo batizadas, pessoas realmente saindo, né, do mundo das drogas e voltando para os seus lares, voltando a ter um emprego. E uma dessas pessoas é o Michel Santos. Eu posso até falar dele, que a gente até publicou ele essa semana na nossa rede social da Help, falando sobre o testemunho dele. E ele fala, né, que viveu 6 anos na Cracolândia.
1: Meu Deus.
0: Ali, esquecido, abandonado, ele mesmo já não tinha mais perspectiva para a sua vida. Até que chegou à Casa Aberta e ele começou a ouvir a palavra de Deus, começou a ver que tinha uma nova história para ele, e ele deixou Deus ir transformando a vida dele. Ele se batizou e hoje ele faz parte de um outro projeto nosso, que é a Confeitaria Help.
1: Olha só!
0: A nossa confeitaria é um curso, né, voltado para panificação, para confeitaria mesmo, um curso direcionado.

direcionado para as pessoas em vulnerabilidade também, e que a gente proporciona ali oportunidade para a pessoa criar sua habilidade, desenvolver, né, essa arte, né, de cozinhar e ter o seu próprio negócio, ter a sua própria renda. Então, muitas pessoas muitas vezes não sabem por onde começar, estão precisando, muitas vezes, melhorar financeiramente, estão em vulnerabilidade. E o Michel hoje, ele saiu das ruas, foi para a Casa Aberta e hoje ele faz parte da nossa confeitaria Help, está ali fazendo cursos.

0: independente da sua fé, o amor de Deus socorre vidas. Então, a gente não quer colocar nenhuma, não estipulamos, né, nenhum critério para poder ajudá-las, e apenas quem esteja precisando, necessitando de amor, de afeto, de uma ajuda, e graças a Deus essa ajuda ela tem chegado e transformado essas vidas. E o importante é que esse trabalho ele tem sido sustentado pelos membros da Igreja Pentecostal Deus é Amor.
1: Meu
0: Por
1: Deus,
0: quê?
1: Glória a Deus.
0: É gratuito. Você vai na casa aberta, irmão? Então, você que foi lá com a equipe da PDA Play, você viu sendo cobrado alguma
1: Nada.
0: Taxa para poder entrar?
1: Zero.
0: Nem os R$5 para cobrar
1: Nadinha.
0: O café da manhã?
1: Nada.
0: Nada. Exatamente. Na casa aberta não se cobra nenhum valor. E também na confeitaria, no curso de confeitaria. São 4 meses ali, os alunos passam aprendendo. E nós vamos ter a nossa competição do Master Help. Mas
1: Meu
0: depois
1: Deus.
0: Eu volto para falar dessa competição, vai ser muito boa.
1: Olha só, informação exclusiva aqui no Voz, hein? Master Help, se preparem. Logo mais vai ter mais informações, né?
0: Vai.
1: Em breve.
0: Breve. Então, tudo isso é custeado pelos nossos membros, porque são pessoas cheias do Espírito Santo, que amam a Deus e têm mostrado esse amor através das suas ações.
1: Glória a Deus. Olha, isso é extensão da graça. Gabriel, isso é extensão da graça. Porque, olha só, a pessoa está em situação de rua, está nas drogas, perdeu tudo, família, bens, casa, e de repente é atendido pela casa aberta. E aí, sai de lá liberto, transformado e ainda faz um curso de confeitaria. Meu Deus do céu.
2: Meu Deus, é uma obra literalmente completa, né? Você percebe que, primeiro, a igreja, ela, para transformar, para qualquer pessoa ser transformada, o espiritual, né? A própria mão de Deus, é Deus quem faz esse trabalho. Liberta das drogas, liberta dos vícios e coloca também a vontade. Porque o que o Espírito Santo nos enche de vontade para viver, fazer algo. E aquilo que nós vamos fazer, fazemos para que o nome dele seja glorificado sempre.
1: Glória a Deus, presbítero Levi. Se a gente disser que essa obra não é de Deus, a gente vai estar cometendo uma blasfêmia, né?
3: Com certeza. Essa
1: Só pode
3: obra,
1: ser de Deus.
3: Essa obra é de Deus. E eu louvo a Deus, né? Eu já estive ali na Casa Aberta e eu vi o trabalho, como o trabalho é forte, Gabriel. As pessoas chegam ali naquela vulnerabilidade. Muitas delas chegam deprimidas.
1: Sim.
3: E elas recebem a palavra de Deus, recebem oração, tomam um café, trocam de roupa e saem dali mudadas, né? No dia que eu cheguei lá, tinha um irmão cortando o cabelo, tinha uma outra pessoa ali cuidando das roupas deles, e eu vi a mudança. O rapaz falou para mim, olha, o melhor lugar que eu encontrei foi aqui, essa Casa Aberta Reviver.
2: O que eu acho lindo é porque, assim, às vezes nós vemos em algumas situações, Ídolo, Levi,
3: uhum.
2: a igreja entrando com ação, a pessoa é liberta, a pessoa uhum. tem a vida transformada de certa forma, isso na espiritualidade dela, mas ela quando ela volta ao mercado de trabalho, ela não tem o que fazer, porque ou ela o currículo dela não é bom, uhum. mas está liberta, só que não consegue encontrar algo,
3: é
2: mas o que nós vivemos aqui é que dá a oportunidade da pessoa ser liberta, mas também de emprego, né?
3: Glória a Deus. Segunda-feira passada, o Ítalo e a irmã Andréia, eu estava lá na sede mundial, um rapaz chegou, eu quero contar o testemunho. E eu falei, pode contar, tal, nós gravamos ali, e ele falou bem assim, eu estava nas drogas, eu estava morando aqui na Praça da Sé, e alguém me indicou a Casa Aberta, e eu fui lá. E eu agora, ele falou, Jesus me libertou e agora eu já estou trabalhando registrado. Isso não tem dinheiro que pague, não tem dinheiro que pague a mudança de vida que Deus faz através do trabalho social. Deus faz a parte dele, mas nós precisamos fazer a nossa também. E aí está, Fundação Reviver e Associação Reviver Help, Deus e Amor.
1: Glória a Deus, que bênção, irmã Andréia. Olha, muito bem pontuado, Levi, esse testemunho, que é o que demonstra o que a Help faz, o que a Fundação Reviver faz. E parece que não está só em São Paulo, né?
0: Não estamos só em São Paulo. A gente, de Casa Aberta, nós já temos 8 unidades.
1: Meu Deus.
0: Ao redor aí do Brasil. E também agora, falando um pouquinho sobre um outro projeto que nós temos.
1: Sim.
0: Amparo a Mãe Reviver, é um projeto muito especial. Nós temos um vídeo.
1: Sim.
0: Eu trouxe um vídeo para a gente poder assistir. E vai falar um pouquinho sobre esse projeto muito especial que saiu do coração de Deus para o coração da irmã Irene Miranda, da irmã Regiane. E hoje ele está materializado. pecado, e vocês vão sentir um pouquinho do que é o amparo, a mãe reviver.

0: Esse Amparo, a mãe reviver, esse vídeo não é de São Paulo, no caso.
1: Não, ele é um projeto que foi planejado para Marajó, Ilha de Marajó. Marajó, hoje fica em Breves.
0: Olha só.
1: Na Ilha de Breves. E a gente já tem, devido ao sucesso, como Deus tem abençoado, até diante das autoridades locais, a nossa ideia é espalhar para as 16 ilhas esse projeto, e a gente já está buscando lugares para que isso possa acontecer. Muito e a gente bem. Conta com a ajuda também de todos que estão nos acompanhando.
0: Olha, eu estou curioso. A Ilha do Marajó fica lá no Pará, que é o meu estado, né?
1: Verdade. Por isso
0: Breves. Fica ali na Ilha de Marajó, eu estou curioso. Vamos acompanhar então?
1: Bora.
0: Vamos assistir agora o vídeo do projeto Amparo, a Mãe Reviver, lá na Ilha do Marajó, no Pará. Vamos acompanhar.
2: Socorre vidas. E é com esse amor que começamos cada novo projeto. 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Também cuidamos com carinho de quem já trilhou uma longa caminhada. 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Porque cuidar vai além do físico. É sobre valorizar histórias, promover convivência e reacender o brilho no olhar. Acreditamos que o cuidado, o afeto e o respeito não têm idade. Já no projeto Água para o Nordeste, que já expandimos também para o norte do Brasil, levamos água potável para comunidades, onde a seca e a escassez ainda são parte da rotina. Em lugares remotos, instalamos caixas d'água, construímos uma vila autossustentável, filtros que trazem esperança e saúde, entregas semanais de caminhão-pipa e hortas comunitárias em pleno funcionamento. A cada gota nasce dignidade. A cada poço nasce um novo começo. A cada ação nasce esperança. No Amparo à Mãe Reviver, damos amor, abrigo e esperança a jovens gestantes, pois cuidar de uma mãe é cuidar do futuro. Nossas missões solidárias percorrem quilômetros com o coração cheio de compaixão. Levamos alimentos, roupas, bíblias, brinquedos, palavra de fé e acolhimento espiritual para quem vive nos lugares mais distantes. Atualmente, já possuímos ações sociais em todos os estados brasileiros, com mais de 40 mil pessoas impactadas. Onde houver uma necessidade, ali estaremos. Depois de tantas histórias, tantos recomeços e transformações, nós seguimos com a mesma certeza. A Associação Reviver Help, Deus é Amor. O amor de Deus socorre vidas.
0: Olha, nós acompanhamos esse vídeo, né? Não falou sobre Marajó, é outro vídeo, mas a gente conseguiu ter esse panorama geral, né?
1: Sim.
0: E reforçou muito bem o que a irmã falou sobre a Casa Aberta Reviver, sobre a Help.
1: Foi muito bom, né? Porque já trouxe um overview, né, de todos os nossos projetos, que talvez eu não conseguisse falar aqui, então todo o público já conseguiu ter uma ideia de onde nós estamos alcançando, Nordeste, água também para o sertão. missão e Deus está trabalhando de uma forma maravilhosa e onde que a contribuição está chegando, até os nossos projetos das tampinhas também, né? Que é o que sustenta a Casa Aberta e é algo maravilhoso e as pessoas têm ajudado bastante.
0: Muito bem, e você pode fazer a tua parte, enquanto a gente fala aí no chat tem todas as informações bancárias, as formas com as quais você pode contribuir, faça a tua parte. E agora vamos ao então vídeo, né, do projeto Amparo a Mãe Reviver lá na ilha do Marajó, lá no estado do Pará Norte do Brasil. Vamos acompanhar.

0: Primeiro, quero agradecer a presença de cada um de vocês, tá? Fazer a apresentação. Aqui nós temos as primeiras meninas que serão agraciadas, abençoadas com esse projeto. Bom, o projeto eu acho que todos aqui já sabem, né? Desde elas passarão um período, dia sim, dia não, porque são turmas alternadas, dentro da casa, com tudo que a gente puder estar fazendo.
1: A gente vê que é uma comunidade muito carente e que com esse projeto a gente tem tudo para ajudar, para crescer, e Deus vai abençoar grandemente. Sem um lar que seja
2: seu. Eu me senti acolhida, né? Sobre isso, eu fiquei muito feliz com o enxoval que eu ganhei. É uma coisa que a gente precisa, né? Sobre, às vezes, alimentação, como a gente vai ganhar um enxoval, a gente precisa realmente, até para gestante e para mim, né? E é isso, a gente se sente acolhida e é uma coisa muito boa para nós.

0: antiga. Então, o projeto como um todo, quando ele traz uma casa que pode acolher, que pode ofertar saúde, qualidade de vida, alimentação, bem-estar, amparo emocional, amparo também pela questão da fé, de como elas vão se portar durante a gestação e também no pós-parto, até os 7 meses de vida do bebê, é essencial para as gestantes. E eu acredito que hoje, esse projeto que se inicia dentro da nossa cidade, ele é fundamental e extraordinário, que a gente possa fazer um trabalho que seja de exemplo não só dentro do município de Breves, mas também aí para todo o nosso país.
1: Glória a Deus, aleluia.

0: projeto maravilhoso, irmã Andréia.
1: Maravilhoso. Não tem como assistir e não ficar emocionada.
0: Verdade.
1: É algo assim tremendo, porque a gente vê que são meninas que precisam mesmo de apoio, meninas que estão em vulnerabilidade, abandonadas pela família. Sim. Tem um caso que chama da Claudete, né? Ela falou que aos 14 anos ela foi entregue pela própria mãe a um senhor de 50 anos e ali ela engravidou e ela pensava muito em tirar a criança.
0: Meu Deus.
1: Ela queria tirar e já queria tirar a sua vida também, né? Ela queria fazer tudo de uma vez, mas quando ela encontrou o amparo, a mãe reviver, ela foi realmente amparada, não só pelas pessoas ali, mas pelo amor de Deus, pelo Espírito Santo, foi transformada e recebeu ali toda a necessidade que ela precisava. Ela encontrou tudo que ela tinha necessidade, ela encontrou ali naquele lugar de uma forma que só Deus podia realmente abraçá-la. E a sua história, ela foi mudada. Então, são vidas sendo transformadas e gerando vidas, mudando a Associação HELP, transformando gerações, não é? E o nosso projeto, nós nos sentimos limitados, Pastor Ítalo, porque essa casa, ela consegue acolher 8 meninas por dia. Então, elas vão em dias alternados, passam um dia ali conosco, fazem fisioterapia, passam por atendimento psicológico, alimentação e tudo mais. Mas nós queremos alcançar as outras ilhas que estão ali e mais meninas. Só para vocês terem uma ideia, o prefeito da cidade, o prefeito da cidade, juntamente com o conselho tutelar, tem encaminhado essas meninas para nós podermos acolhê-las, visto a magnitude, a grandiosidade e a seriedade do trabalho que nós estamos fazendo. Então, por isso, nós queremos alcançar mais vidas, mais meninas, mais famílias e mais bebês. E para a glória de Deus, para finalizar a minha fala, desde que nós já implantamos esse projeto lá em breve, Amparo a Mãe Reviver, já nasceram 12 bebês helps.
0: Glória 12
1: bebês. Então, cada bebê que nasce é uma comemoração. Cada bebê é uma felicidade tremenda.
0: Muito bem. E olha, você pode contribuir, você pode fazer parte. Todas as informações estão aí na tela, no chat. E tem uma coisa muito interessante, que esse projeto é muito relevante, considerando que aquela região tem muitos casos de aborto.
1: Verdade.
0: Abandonos por parte dos pais, tráfico de crianças. E isso é HELP, isso é Reviver, isso é Igreja Deus e Amor, fazendo total diferença, e você pode contribuir. Irmã Andréia Magno, verdade, muito obrigado pela sua presença.
1: Eu que agradeço, Deus abençoe, obrigada.
0: A paz do Senhor Jesus.
1: Eu já quero, antes de me despedir, deixar o meu convite para que você venha no dia 22, no sábado, estaremos aqui juntos, adorando ao Senhor, buscando a Deus e vendo também o que as instituições têm feito, muito mais. Isso foi só um pouquinho, foi só um pedaço do que nós estamos fazendo, mas no sábado com certeza terá muito mais.
0: Glória a Deus, é isso aí, a gente se vê então no sábado,
1: Deus
0: às 14 horas. Deus
1: obrigada.
0: Abençoe, viu?
1: Amém.
0: Muito obrigado. E olha, você pode fazer parte disso, pode contribuir, pode ofertar e, claro, né, claro, fazer parte da Fundação Reviver e da HELP, que estão crescendo e salvando vidas, então faça a tua parte. Olha, eu quero que você compartilhe agora conosco a tua mensagem, respostas, a enquete e interaja com o programa Voz da Libertação. Ô Gabriel, será que nós temos participações?
2: Temos muitas mensagens. O povo aqui festejando, parabenizando todo o trabalho da Reviver, que é um trabalho lindo. E a mensagem, eu quero ler uma mensagem aqui, ó, a mensagem da Lucileia Santos. Bom dia, paz do Senhor, irmãos. Estou na sintonia da cidade de Progresso, Pará.
3: Como
2: o
3: Progresso.
2: Senhor tem me fortalecido através dessa programação, que é uma bênção no meu lar. Glória a Deus.
0: Novo Progresso, Gabriel.
2: É Novo Progresso?
0: Isso.
2: É N Progresso. Eu não sei, né?
0: Ela reduziu.
2: É, um novo, New Progresso. Então, um novo progresso aí. Que Deus abençoe, viu? Muito obrigado por sua mensagem. Temos também algumas mensagens pelo WhatsApp, a qual o Arcas jogará aqui. Paulo Sérgio, a paz do Senhor, estamos por aqui ligados, orem por nós, Deus abençoe, com certeza iremos orar também. E também fazemos o convite, fica conosco, porque a partir do meio-dia temos a oração do meio-dia também, que vai abençoar teu lar. Próxima mensagem é a mensagem da Cláudia de São Paulo, a paz do Senhor, meu nome é Cláudia, e ela fala que foi o rei Josias, é a opção A. Temos 170 votos e, ó, uma resposta aqui. Aproveita e vota enquanto é tempo. Próxima mensagem que eu quero ler é a mensagem do Daniel de Maringá. Paz do Senhor, queridos irmãos, da cidade de Maringá. O rei que rasgou as suas vestes foi Josias, Josias de Judá. Está em 2 Reis, capítulo 22, versículo 11. Olha só, uma outra mensagem sobre a nossa enquete. E você, já votou? Se não, ainda dá tempo. Vamos ouvir agora algumas mensagens. Essa nós lemos. Agora é com o Ítalo, porque nós ouviremos.
0: Hoje a gente vai ouvir juntos. Hoje a gente vai ouvir. Opa. Tem alguns áudios que chegaram pra gente. Mas você já sabe, nosso WhatsApp é 11982923392. Nós temos o áudio da Dilma. É isso mesmo? A irmã Dilma mandou áudio pra gente. Vamos ouvir, então. Vamos lá, irmã Dilma. Solte a voz, varoa. Será que a irmã Dilma está com a gente, Gabriel?
3: Opa, opa. Senhor, povo de Deus.
0: Amém.
3: Mais uma vez aqui acompanhando essa programação. Muito edificante. Que Deus abençoe a cada um que está acompanhando, os apresentadores, que nos faz rir, que nos ensina.
0: Olha aí.
3: A enquete eu vou na letra A.
0: Olha.
3: Ok, que Deus abençoe.
0: Amém. Obrigado, irmã Dilma. Deus abençoe. Ela avaliou o voto, né? Disse que ela até sorri e aprende.
2: Olha.
0: E aí, e votou na enquete.
2: É,
0: né?
2: A mãe votando na A e o filho também, né? Tanto aqui no chat colocou A também.
0: Votou A? Ah, então eles estão teologicamente conectados.
2: Conectados.
4: É isso aí.
0: Olha, o Otton de Paula, ele mandou um áudio pra gente. Vamos ouvir.
5: Bom dia, paz. Opa. Do Senhor.
0: Bom dia.
5: Meu amigo, meu mano, pastor Levi Muniz.
0: Opa!
4: Hein, paz do Senhor.
5: Quero mandar um abraço aí a todos os ouvintes, todos que estão ligadinhos na rede Deus é Amor. Que Deus abençoe a todos vocês, tá? Nesse trabalho tão especial de fazer a adoração e louvor ao nosso Deus. Um grande abraço, a paz do Senhor, do seu amigo, pastor Otton de Paula.
0: Deus abençoe, pastor Otton, muito obrigado, obrigado pela mensagem, obrigado pela participação. E olha, nós temos mais um áudio aqui da irmã Viviana,
4: que
0: mandou pra gente. Vamos ouvir? Vamos ouvir? Vamos lá, Viviana, pode falar, varoa.
6: Bom dia, paz do Senhor Jesus.
0: Amém.
6: E toda a equipe do Vozes da Libertação. Gostaria de contar aqui o testemunho.
0: Olha só.
6: Que referente a Reviver, que acontece, eu passei por um período de ansiedades e medos, meu onde Deus. Eu não conseguia nem levar meu filho para a escola, eu ficava com medo de acontecer alguma coisa.
0: Meu Deus.
6: Então, meu tio fez uma campanha para mim na IPDA de Jacareí aqui, e também as orações dos glória pastores aqui no ministério onde eu congrego. E aí eu comecei a buscar, né, a palavra do Senhor. Foi onde eu encontrei, né, que é esse programa da Voz da Libertação e o glória Sertão Evangélico.
0: Olha só.
6: E me ajudou muito, porque conforme eu fui acompanhando todos os dias, ouvindo a palavra, os louvores, foi me trazendo uma paz que só Deus para dar.
0: Deus.
6: Então Deus me deu essa vitória. E aí o testemunho é que conforme eu tô voltando, eu pedi a Deus que abrisse a porta do emprego para mim, né? E assim eu falei com Deus: Senhor, abre as portas para que eu possa ajudar, né, também a reviver. E aí, de preferência que seja em home office, para que eu possa continuar cuidando do meu filho. E assim Deus o fez, e graças a Deus, dia 7 eu comecei a trabalhar em home office.
0: Glória a Deus.
6: Né? E para a glória do Senhor, eu falei que quando tudo isso ocorresse, né, que eu estaria dando testemunho para glorificar e engrandecer o nome do Senhor.
0: Glória a Deus.
6: E eu louvo
0: glória
6: a Deus pela vida de todos vocês.
0: Amém.
6: Do Voz e do Sertão. Porque vocês foram um canal de bênçãos que o Senhor usou para trazer paz e alegria ao meu coração.
0: Glória
6: e assim
0: a Deus.
6: Eu sei que tem acontecido com muitas vidas que acompanham. Que vocês sempre sejam essa bênção nas mãos do Senhor, trazendo a alegria e a paz para o nosso coração e para nossas vidas.
0: Glória
6: amém?
0: A Deus.
2: Glória a Deus.
0: Deus abençoe. É a Viviana que
4: é
0: sempre
4: Viviana,
0: começa.
4: É,
0: olha
4: Viviana.
0: Só, parabéns, Viviana. Obrigado pelo testemunho.
4: Lindo testemunho.
0: E referência, né? Exemplo para todos vocês que precisam de milagres. Deus abençoe, Viviana. E olha, hoje é aniversário da mulher que deu a luz ao Cordeiro.
2: Ah, ao Cordeiro de Deus?
0: É, ao Cordeiro não, do Voz.
2: Ao Cordeiro do Voz.
0: Parabéns, nossa, vamos lá, Felipe. Vamos... Isso, parabéns a dona Sônia Cordeiro, pra quem não sabe, a mãe do nosso diretor, Thiago Cordeiro.
4: Opa.
0: Ela tá aniversariante, mas o presente que ganhou fomos nós.
2: Nós.
4: Olha aí, que parabéns, dona Sônia.
0: Deus abençoe, irmã Sônia. Obrigado, viu? Não conheço a senhora, mas já gosto só pelo seu filho.
2: Exatamente.
0: Deus abençoe. Olha só, agora a gente vai acompanhar o resultado da nossa enquete. Votou? Não votou? Então você vai poder votar amanhã. Mas vamos lá, Felipe, que rufem os tambores para o encerramento da enquete do dia. Olha só, está aqui o resultado. Opção A, 69% dos votos, foi a mais votada. A opção B, 22%. E a opção C, a menos votada, 9%. Mas, Gabriel, acabou a espera. Qual foi o rei que achou o livro da lei durante a reforma?
2: Letra A, segundo as reis, segundo o livro dos reis, capítulo 22, verso de... Eu vou ler do 3 para tomar tempo, mas... para não tomar muito tempo, e diz assim, ó, sucedeu, pois, que no 18º do rei, no 18º ano do rei Josias, o rei mandou o escrivão Safã, filho de Azalias, filho de Mesulão, à casa do Senhor. Isso para a reforma, como diz no verso, no versículo de número 4. Versículo de número 8 diz, então disse o sumo sacerdote Ilquias ao escrivão Safã, achei o livro da lei na casa do Senhor. E Ilquias deu o livro a Safã, e ele leu. O verso 9 e 10 é ele entregando ao rei esse livro. Então, o livro foi encontrado no período do rei Josias.
0: Muito bem, obrigado. Quantos votos foram?
7: 185 votos.
0: Parabéns, Levi, você teve mais fé que eu. Ele falou 180, né? Eu falei 200, mas parabéns. Obrigado, Gabriel. Deus abençoe. E obrigado, Levi, pela contribuição. E olha, você que votou, muito obrigado pela participação. Você aprendeu. Amanhã tem mais aqui no Voz da Libertação. Amanhã, porque hoje, infelizmente, já chegamos ao fim da nossa edição. Mas, porém, no entanto, todavia, 10 horas da manhã, de amanhã estaremos aqui com você ao vivo em mais uma edição do Voz. Muito obrigado a você que nos acompanhou. Nós teremos agora a oração do meio-dia e você vai poder clamar aqui no canal Igreja Deus e Amor Oficial. Levi Muniz, Gabriel Araújo, amanhã estaremos juntos. Muito obrigado. E você que tem em casa, pelas redes sociais e pelo rádio, fique na paz do Senhor Jesus Cristo.
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0: E pelo rádio, fique na paz do Senhor Jesus Cristo.
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1: Por uma tarde abençoada. Boa tarde.
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1: A paz do Senhor, querida audiência, Deus abençoe a todos. Vamos agora para a poderosa Oração do Meio-Dia. Eu sou seu irmão em Cristo, presbítero Alan Feitosa. Convido a você a orar comigo em Salmos de número 31, versículo de número 2. Inclina para mim os teus ouvidos, livra-me depressa, seja a minha firme rocha, uma casa fortíssima que me salve. Vamos agora falar com Deus, vamos clamar e Deus vai nos ouvir. Maravilhoso, eterno e soberano Pai, meu Deus, adentramos na tua presença. Primeiramente, meu Pai, queremos te agradecer pela tua graça, pela tua bondade, pela tua fidelidade. Meu Deus, olha para nós com olhar de misericórdia, Senhor. Meu Deus, estende as tuas misericórdias para nós, ó Pai. Meu Deus, atende a petição do teu povo, Senhor. Já está de joelhos dobrados, buscando a face do Senhor nosso Deus. Senhor, perdoa todas as nossas transgressões, nos lava com teu sangue, ó Deus, nos purifica de todo pecado. Meu Deus, estenda as tuas mãos, ó Pai, sobre a vida deste homem e desta mulher, que está buscando a tua presença, que está enfrentando, meu Pai, batalhas, guerras terríveis, ó Deus. Senhor, tem de misericórdia, repreenda toda a fúria de Satanás, ó Pai, que tem se levantado contra esta casa, contra esta família, e o teu nome é poderoso para desfazer as obras do inimigo, meu Pai. Senhor, conforme a tua palavra, em Salmo 91, 1.000 cairão ao teu lado, 10.000 à tua direita, e tu não serás atingido. Que haja livramento da tua parte. Pai, livra esse senhor, essa senhora, livra este jovem, Pai, livra esta criança, livra esta pessoa, meu Pai, de todos os males, ó Deus querido, esta família, meu Pai, que está sendo atacada por obras malignas, ó Deus, vai queimando todo o mal agora, vai desfazendo toda a fúria, todo o levante de Satanás. Meu Deus, eu quero buscar a tua presença e apresentar, meu Pai, a cada irmão, cada irmã que está enfrentando umas enfermidades, até mesmo incuráveis, ó Pai. Meu Deus, se compadece deste homem, se compadece desta mulher, repreenda essas enfermidades, ó Pai, repreenda esses tumores, esses cânceres, ó Deus, tem de misericórdia agora, vai curando, vai manifestando o teu poder sobrenatural. Eu creio, ó Deus, no teu agir, eu creio, meu Pai, no teu trabalhar, Senhor, meu Deus, esta pessoa que está, meu Pai, fazendo, ó Deus, tratamento, quimioterapia, radioterapia, meu Deus, dai a vitória agora, que essa pessoa possa vencer, meu Pai, ó Deus, essa enfermidade, esse câncer, para que o teu nome seja glorificado, meu Deus, faça uma grande obra, manifesta o teu poder, meu Pai, nós cremos no teu agir, Senhor, meu Pai. Pai, tu és o socorro bem presente na hora da angústia, socorre mesmo esta casa, esta família, esta pessoa que está desesperada, meu Pai, porque recebeu essa notícia e seu emocional está abalado. Pai, livre esse homem do vale da angústia, livre esta mulher do vale do sofrimento. Espírito da verdade, vai agindo com poder, meu Pai, vai manifestando a tua glória, Senhor meu Deus. Nós confiamos inteiramente no teu agir, ó Deus. Senhor, vem, meu Pai, agir, meu Pai, de uma forma, meu Pai, sobrenatural. Vem agir, meu Pai, de uma forma poderosa, Senhor meu Deus, que o Senhor possa surpreender, meu Pai, o Teu povo que clama conosco, venha guardar essa criança na escola, na creche, guarda essa adolescente, meu Pai, livre na faculdade, meu Deus, repreenda toda a violência, pelo poder que era no Teu santo nome, Senhor, meu Pai, meu Deus, guarda esta pessoa no seu local de trabalho, meu Deus, abençoa esta vida, meu Pai, que está, meu Deus, dirigindo o seu automóvel, venha abençoar esta viagem, venha prosperar o trabalho, esse taxista, esse motorista de aplicativo, meu Deus, conceda livramentos, conceda vitórias, o Senhor é poderoso para abençoar, para prosperar, papai, meu Deus, eu clamo a ti, meu Pai, eu coloco a minha vida diante do Senhor, meu Deus, Pai, tem de misericórdia de nós, ó Pai, inclina as tuas misericórdias, Senhor, nos ajuda, meu Pai, a cada dia nós estamos buscando a tua presença, a tua face, Pai, purifica o meu coração, visita, meu Pai, esse homem, esta mulher, Senhor, que está buscando de todo o seu coração a tua face, nesta oração, meu Deus, ó Papai, abre a janela dos céus, ó Pai, derrama bênçãos sobre o teu povo, meu Pai, essa pessoa que está enfrentando uma dificuldade, uma adversidade, meu Deus, ajuda ele, ajuda ela, Senhor, meu Deus, essa pessoa que está enfrentando uma crise econômica, financeira, tu és o Deus provedor, o Senhor multiplicou a farinha da panela e o azeite da botija, vai multiplicando nesta casa, meu Pai, vai multiplicando nesta família, meu Deus, a tua bênção, o milagre, a prosperidade, esta família que está com dificuldade de quitar as suas dívidas, de pagar os boletos, e até mesmo essa pessoa, meu Pai, não consegue dormir, porque o aluguel está atrasado, tu és o Deus provedor, o Senhor enviou a providência no mundo Monte Moriá, para Abraão, para Isaac, Pai, eu oro para que o Senhor haja com providência nesta casa, nesta família, ó Deus querido, manifesta o Teu poder, meu Pai, visita o órfão, visita a viúva, socorre agora, meu Pai, meu Deus, eu quero apresentar esta família que está, meu Pai, Senhor, com dificuldades, ó Pai, na comunhão, essa família, meu Deus, que está brigando muito, meu Pai. Senhor, repreenda todo o mal agora. Que haja comunhão nesta família, que haja, meu Pai, a bênção, que haja, meu Deus, o amor nesta família. Deus, repreenda todo o mal, meu Pai, as obras do inimigo, toda a macumba que está atuando no seio desta casa, que seja repreendida em nome do Senhor Jesus Cristo, meu Deus, apazigua a tempestade, assim como o Senhor chegou no mar da Galileia, e repreendeu o vento, repreendeu o mar, e houve-se bonança, Pai, que haja a paz do Senhor, que haja tranquilidade nesta casa, neste local de trabalho, nessa escola, nessa faculdade, nesse ambiente, meu Deus, que a Tua presença possa chegar, meu Pai, ó Deus querido, vai trabalhando, meu Deus, agora, ó Deus, na vida espiritual, vai fortalecendo, meu Pai, o Teu povo, esta pessoa, meu Pai, que não tem força para orar, para buscar a Tua face, a Tua presença, renova, meu Pai, as forças, renova a fé, renova o ânimo desse homem, desta mulher, meu Deus, derrama da Tua graça, ó Espírito da verdade, essa pessoa que está afastada da Tua casa, que possa voltar, que possa, meu Deus, reconciliar contigo, fazer

Santo, convence este homem do pecado, convence esta mulher do pecado, meu Pai, ó Deus, que haja salvação, que haja o Teu mover agora, tocando nos corações para a Tua glória, Senhor. Meu Deus, tende misericórdia de nós, ó Pai, somos gratos a Ti, meu Deus, pelas vitórias, pelos livramentos, somos gratos a Ti pelas bênçãos recebidas da Tua parte. Meu Deus, continua guardando o Teu povo, guarda a minha vida, guarda a minha família, guarda a família deste homem, desta mulher, meu Deus. Pai, vai abençoando de uma forma especial, queremos habitar no esconderijo do Altíssimo, ó glória, queremos estar protegido, meu Pai, ó Deus, diante da Tua presença. Pai, eu quero orar, meu Deus, para esta pessoa que está lutando contra a ansiedade, contra, meu Pai, ó Deus, a depressão. Eu oro para que essa pessoa possa vencer a ansiedade, vencer a depressão. Pai, repreenda toda enfermidade emocional, psicológica, espírito da verdade, essa pessoa que está trancada dentro desse quarto, que não quer sair para nada, meu Deus, repreenda esse mal, meu Deus, repreenda essa tristeza, repreenda, meu Pai, toda angústia agora, Senhor, socorre ele, socorre ela, meu Deus, em nome do Senhor Jesus Cristo, faça uma grande obra, meu Pai, visita esse coração agora, visita, meu Pai, esta vida, com a Tua presença agora, porque a Tua presença, meu Pai, traz paz, traz alegria, a Tua presença, meu Pai, é que nós precisamos, ó Deus, da Tua virtude, da Tua misericórdia. Senhor, libera o milagre, meu Deus, liberta esta vida que está oprimida agora, esta mãe que clama pela libertação dos seus filhos, este pai que ora em favor da sua família. Pai, salva, meu Pai, esta família, salva esta vida, Pai, esta pessoa que está nos vícios, ó Pai, entra com libertação agora, liberta essa pessoa dos vícios, das drogas, Pai, liberta, meu Pai, essa pessoa do alcoolismo, ó, do tabagismo, Senhor, liberta agora dos jogos online, essa pessoa até mesmo quer, meu Pai, ser liberta, mas não consegue, mas eu clamo a Ti, Senhor, para que o Senhor possa intervir, meu Pai, ó Deus, tocando, libertando, operando, milagres, libertação, Senhor Jesus Cristo, manifesta o Teu poder agora, cura esse homem, Senhor, cura esta mulher, liberta esta vida, liberta essa pessoa, meu Pai, do mundo do crime, essa pessoa que está escravizada no crack, essa pessoa que está desaparecida, que possa voltar para sua casa, porque esta família está de joelhos dobrados, clamando, ó Deus, pedindo, suplicando a Tua misericórdia, a Tua bondade, a Tua ajuda, meu Pai, ouve a oração do Teu povo, ouve, meu Pai, a petição, meu Deus, ajuda este homem, ajuda esta mulher, para a Tua glória, Senhor, meu Deus, eu creio, meu Pai, que o Senhor vai fazer uma grande obra, Senhor, meu Deus, trabalha, meu Pai, através desta oração, esta pessoa que tem uma causa na justiça, Senhor, decreta a vitória, meu Pai, ó Deus, faça justiça, o Senhor, o reto juiz, ó Jesus Cristo, o Senhor é o nosso advogado, esta pessoa, meu Pai, já fez um propósito de ajudar a Tua obra, meu Pai, entra com providência nesta causa, que essa pessoa possa, meu Pai, ó Deus, receber a notícia da causa ganha, que ela possa receber a sua vitória, ó Deus querido, nós cremos na Tua palavra, que nos afirma, pedi, dá-se-vos-á, aquele que pede, recebe, o que busca, encontra, e aquele que bate, as portas se abrem, meu Deus, abre as portas que estão fechadas, abre portas espirituais, portas materiais, portas de emprego, meu Pai, essa pessoa que está desempregada, meu Deus, tenha misericórdia, este homem que está orando com fé, esta mulher que está clamando com fé, meu Pai, prepara um emprego, prepara um salário recompensador, meu Deus, repreenda a miséria, repreenda o devorador, meu Pai, e derrama a bênção de tamanha abastança, Senhor, meu Deus,
Pai, abençoa este comércio, abençoa este autônomo, abençoa esta fábrica, abençoa esta indústria, meu Pai. Deus, derrama a bênção, esta pessoa que está orando, meu Deus, porque as vendas caíram, meu Pai, essa pessoa que está preocupada e os boletos estão chegando e ela não tem o dinheiro, meu Pai, eu oro para que o Senhor possa, meu Deus, abençoar esta vida, abençoar esta empresa, Senhor, meu Deus, para a Tua glória, meu Pai. Meu Deus, ajuda esta pessoa, meu Deus, que está, meu Pai, enfrentando uma luta, meu Deus. Ó, meu Pai, está pensando até mesmo em desistir, Senhor, meu Deus. Pai, renova as forças deste homem, desta mulher. O Senhor falou para Josué: Josué, esforça-te e tem bom ânimo, porque eu serei contigo. Levanta-te e atravessa esse Jordão. Pai, eu quero orar para que o Senhor possa, Deus, renovar o meu irmão, minha irmã. Meu Deus, não deixe essa pessoa desistir. O inimigo está fazendo de tudo, meu Pai, para essa pessoa desistir, para essa pessoa retroceder. Mas o Senhor, meu Pai, está dizendo: esforça-te, tem bom ânimo, porque eu serei contigo. Pai, tem de misericórdia, Senhor, meu Deus. Tem de compaixão, meu Pai. Não permita esse homem desistir, meu Pai. Não permita essa pessoa desanimar, papai. Mas que haja o poder glorioso sendo derramado, que haja renovo espiritual, meu Deus, muda o cativeiro desse homem, muda o cativeiro desta mulher, assim como Jó orava pelos seus acusadores, e o Senhor mudou o cativeiro de Jó. Muda agora, meu Pai, a situação, muda a história desse homem, desta mulher, essa pessoa que tem chorado, essa pessoa que tem derramado lágrimas, ó Pai, e o Senhor possa, meu Deus, consolá-lo, e o Senhor possa ajudá-la, meu Pai, porque escrito está: o choro pode durar uma noite, mas a alegria vem pela manhã. Que alegria, meu Pai, possa ser derramada nesta vida, nesta casa. Papai, enxuga as lágrimas deste homem, desta mulher. O Senhor tem contemplado, Pai, esse sofrimento. O Senhor tem contemplado, meu Pai, a solidão que essa pessoa tem enfrentado. E o Senhor é o nosso ajudador. O Senhor é Deus que ampara. O Senhor Deus que contempla as aflições do teu povo, assim como o Senhor falou para Moisés, que estava contemplando a aflição do povo, o sofrimento. O Senhor está, meu Pai, ó Deus, vendo, meu Pai, ó Deus, e contemplando e ouvindo as orações deste homem e desta mulher. Meu Deus, faça uma grande obra. Deus, repreenda as barreiras espirituais. Pai, eu creio que esse homem, esta mulher, vai vencer esse gigante, vai vencer esta luta, vai vencer, meu Pai, essa diversidade, ó Deus querido, e o nome do Senhor será glorificado, meu Pai. Ó Deus, fortalece o teu povo, Pai, nós confiamos em ti, meu Pai, a nossa esperança vem do Senhor. O Senhor é a nossa torre forte. Deus, resolve causas impossíveis, ó Pai, essa pessoa que foi desenganada pela medicina. Pai, age com teu poder, glorifica o teu nome, arrancando essa enfermidade, arrancando esse nódulo, arrancando essa doença. Dá saúde para ele, dá saúde para ela agora, meu Pai. Repreende a enfermidade no intestino, no esôfago, repreende a enfermidade nos pulmões, repreende a enfermidade nos rins agora. Meu Deus, vai curando esse homem, seja qual for o tipo de enfermidade, que o Senhor possa dar saúde agora, que o poder sobrenatural possa ser manifestado agora. Senhor, visita, meu Pai, esse homem, esta mulher, meu Deus, cura ele, meu Pai, cura ela, visita esse hospital, visita esta UTI, esse leito, visita, meu Pai, a maternidade, dá saúde para esse bebê, meu Pai. Deus, cura agora, meu Pai, repreenda todas as enfermidades, pelo poder que é no nome do Senhor Jesus Cristo. Essa pessoa que está dentro do seu lar, está, meu Pai, com febre, com dores, ó Pai, já tomou remédio e a dor não foi embora. Meu Deus, manifesta o teu poder, glorifica o teu nome, ó Pai, ó Deus, cura ele, cura ela, meu Pai, cura esse jovem, cura esse idoso, esta idosa. Pai, tem de misericórdia agora, vai repreendendo toda a enfermidade, essa pessoa que está com falta de ar, meu Pai, tem de misericórdia agora, da saúde. Pai, eu quero orar para essa pessoa que sofreu um acidente. Pai, dá uma
uma boa recuperação, dá o livramento de morte. Meu Deus, tem de misericórdia, guarda, meu Pai, livra, Senhor meu Deus. Pai, atende a oração, a petição. Pai Todo-Poderoso, meu Pai, agindo, meu Pai, Senhor, na saúde, meu Pai, repreende esse câncer no sangue, repreende, meu Pai, essa enfermidade na coluna, vai queimando essas enfermidades agora, esta hernia de disco, manifesta o teu poder, ajuda ele, ajuda ela, Senhor, agora, com o meu Pai, a tua misericórdia, Senhor, eu creio, meu Pai, que o Senhor está agindo, meu Deus, Senhor, com providência. Guarda esta pessoa que está viajando, guarda esta pessoa, Senhor, que está dirigindo, Pai, guarda essa pessoa no retorno da sua casa, essa pessoa que saiu muito cedo para trabalhar, meu Deus, guarda, meu Pai, no retorno, livra do homem mau, do homem sanguinário, do homem fraudulento, livra esta mulher da violência, livra esta criança da violência, protege, Pai, em nome do Senhor Jesus Cristo, meu Deus, eu apresento, meu Pai, cada departamento da Igreja Pentecostal, Deus Amor, meu Pai, apresenta a nossa diretoria mundial, guarda, meu Deus, a nossa diretoria, a nossa presidente Helene Miranda, guarda a tua filha dando vitória, abençoa nossa irmã Débora Miranda, meu Pai, guarda a tua filha, usa em tuas mãos, meu Pai, abençoa o nosso pastor Olivaldo Almeida, dando saúde, dando misericórdia, prosperando o teu filho, meu Pai, fazendo uma grande obra, abençoa, meu Pai, o pastor Davi Miranda Neto, meu Pai, guarda o teu filho, abençoa ele, toda a sua família, meu Deus, vem guardar, meu Pai, toda a nossa diretoria executiva, meu Pai, abençoa de uma forma especial, Deus, derrama a bênção sobre a nossa liderança mundial, Pai, eu quero apresentar o aniversário, ó Deus, nesse sábado da Fundação Reviver, meu Pai, abençoa essa festa, essa celebração, meu Pai, de 32 anos, abençoa as caravanas, o povo que vai estar conosco aqui na sede mundial, meu Deus, abençoa cada irmão, cada irmã, usa o pastor Jerry, meu Pai, usa, meu Pai, os cantores da gravadora MC Music em tuas mãos, Pai, abençoa a diretoria da Fundação Reviver, a diretoria, meu Pai, da Associação Reviver Help, Deus é Amor, Pai, abençoa esses braços assistenciais da tua casa, Senhor, meu Pai, abençoa o departamento de ensino, escola teológica, Deus é Amor, seminário, Pai, abençoa, meu Pai, a escolinha, o pequeno Galileu, abençoa a expansão, abençoa o Regenere, guarda, meu Pai, os jovens da tua igreja, meu Pai, livra os jovens de todo mal, Senhor, Pai, envia mais jovens para a tua casa, Pai, alcança a juventude, meu Pai, quantos jovens estão nas drogas, estão no crime, meu Pai, o Senhor tem poder de libertar e trazer para a tua casa, de fazer uma grande obra, meu Pai, envia a provisão, meu Pai, libertação, esse jovem, meu Pai, que outra hora estava na tua presença, ó Deus, resgata ele, resgata ela, liberta, traz de volta, Espírito Santo, esse jovem, meu Pai, que o inimigo está lutando, colocando pensamentos contrários, Pai, firme esse jovem na tua presença, firme esta jovem na tua presença, liberta esta jovem da prostituição, meu Pai, ó Deus, realiza uma grande obra de libertação para tua glória, Senhor, eu te peço a bênção, meu Pai, eu te peço milagre, visita a pátria brasileira, guarda nosso querido Brasil, meu Pai, nós consagramos o Brasil para ti, Senhor, meu Deus, ó Espírito Santo, visita os países lá fora, meu Pai, alcança o continente africano, europeu, visita, meu Pai, a Ásia, visita, meu Pai, a América Central, do Sul e do Norte, Deus derramando poder sobre a natural, abençoa os pastores, ó Pai, os obreiros, diáconos, presbíteros, a membresia, visita, meu Pai, as igrejas, ó Pai, ó Deus, que estão, meu Pai, em todas as partes do Brasil e do mundo, desde a menor até a maior, meu Pai, abençoa, meu Pai, as campanhas, os propósitos, Senhor, meu Pai, usa, meu Pai, os teus filhos, as tuas filhas, Senhor, visita, meu Pai, esse presídio, visita esse manicômio, visita, meu Pai, esse asilo, esse orfanato, Pai, envia a bênção, envia o milagre para a tua glória, Senhor meu Deus. Cremos no mover sobrenatural, Senhor. Ajuda, meu Pai,
a tua filha, meu Deus, que está, meu Pai, tão triste, tão, meu Pai, abatida, meu Pai, essa pessoa que está decepcionada, Pai, eu quero orar para essa pessoa que está sofrendo uma perseguição, meu Pai, dá o escape, dá a vitória, livre esse homem no seu local de trabalho, livre esta mulher no seu local de trabalho, repreenda, meu Pai, toda a perseguição, repreenda todo o mal agora, oh glória, meu Deus, dá a vitória para o teu filho, dá a vitória para o teu servo, meu Pai, oh Deus, essa pessoa, Senhor, que está em campanha de oração, meu Pai, responde o teu filho. Responde a tua filha, para que o nome do Senhor seja glorificado. Tudo é para a tua glória, Senhor. Tudo é para a tua honra, meu Pai. Manifesta o teu poder, Senhor. Restaura, meu Pai, oh Deus, espiritualmente, esta obreira, Pai, esta pessoa, meu Pai, que prega a tua palavra. Usa em tuas mãos, Senhor, essa pessoa que tem um sonho de, meu Pai, fazer a tua obra, ministrar a tua palavra. Capacita ele, capacita ela. Espírito da verdade, essa pessoa que está no deserto, está na prova, está na dificuldade, o Senhor, meu Pai, está cuidando da vida dele, o Senhor está cuidando da vida dela, essa pessoa não está sozinha, assim como o Senhor cuidou do povo de Israel naquele deserto, o Senhor está cuidando desse homem, desta mulher. Pai, tu és o Deus provedor, o Senhor é o nosso pastor e nada nos faltará, é o Senhor que cuida de nós, é o Senhor que cuida da nossa família, é o Senhor que cuida da nossa saúde, nossas finanças. Pai, te louvamos, te agradecemos, oh glória, Pai, pedimos, oh Pai, o teu poder, meu Pai, queremos ser cheios do teu Espírito Santo, queremos, oh Pai, ter, meu Pai, intimidade, comunhão contigo. Como é bom nós estarmos aqui, meu Pai, buscando a tua presença, Senhor, olha para nós, oh Pai, com olhar de misericórdia, Senhor, ai de nós, ó Pai, se não for a tua ajuda, ai de nós, se não for a tua presença, Senhor, ó Deus querido, como é bom nós sentirmos, ó Pai, o fogo do teu Espírito Santo ardendo em nosso coração. Pai, nos revela, meu Pai, a tua palavra, nos revela a tua vontade, o teu querer. Todavia, Senhor, seja feita a tua vontade e não a nossa. Muitas vezes queremos fazer a nossa própria vontade, mas a vontade do Senhor é perfeita, é agradável, ó Deus querido, glorifica o teu nome em nossas vidas, Senhor, nos livra, meu Pai, do orgulho, da soberba, de tudo aquilo que não provém do Senhor. Pai, abençoa a tua obra, aviva a tua igreja, derrama o poder sobrenatural, a quebrantamento de nossos corações, ó Pai, quebranta o coração deste homem, desta mulher, ó Deus querido, queremos estar, meu Pai, alinhados com a tua vontade, no centro do teu querer, Senhor, que nossos ouvidos espirituais estejam abertos para ouvir a voz do Senhor falar conosco, Senhor, meu Pai. Deus, abençoa a tua obra, abençoa o teu povo que ora, abençoa esta casa, esse apartamento, essa chácara, onde chegar esta oração, que a bênção do Senhor, que a misericórdia esteja estendida, meu Pai. Deus, confirma este milagre agora, surpreende esta pessoa, meu Pai, cura as enfermidades, resolve problemas emocionais, problemas sentimentais, essa pessoa que está sofrendo, meu Pai, livra essa pessoa do sofrimento, visita esse coração agora e derrama da tua paz, da tua misericórdia, da tua bondade, da tua fidelidade. Oh, glória a ti, meu Pai, te louvamos, Senhor, e já te agradecemos por esta oração, meu Pai. Amém, amém, amém, Jesus. Glória a Deus, bendito seja o nome do Senhor, que já nos deu a vitória nessa tarde. Eu quero agora chamar a sua atenção, você que ainda não entregou a sua vida para Jesus, você que se encontra afastado, querido irmão, querida irmã, toma uma decisão. Tome um posicionamento, faça igual o filho pródigo, reconheça aonde você errou e tome um posicionamento. Ele disse, eu pequei contra o céu, eu pequei contra o meu Pai, mas eu vou voltar para a casa do Pai. Ore comigo agora,
você que vai tomar esse posicionamento de voltar para a casa do Pai. Você que ainda não aceitou a Cristo, ore comigo. Diga assim: Senhor Jesus, eu reconheço os meus pecados e entrego a minha vida para o Senhor. Jesus, escreve o meu nome no livro da vida e sela com teu sangue para a vida eterna. Amém.

0: Bem-vindos à família Deus Amor. Entre em contato conosco agora, queremos te ajudar. O nosso e-mail, queroaceitarjesus@ipda.com.br. Nosso WhatsApp, prefixo 11 950 94 46 45. Mande uma mensagem agora dizendo que você ou aceitou Jesus ou reconciliou com Cristo, e nós vamos te ajudar. Procure também a Igreja Pentecostal Deus Amor, mais próximo da sua casa, e fale com o pastor que você entregou a sua vida para Jesus, e ele vai te ajudar nessa nova caminhada, tá certo? Deus abençoe a todos. Eu quero aqui fazer um convite também especial nesse sábado, às 14 horas, aniversário de 32 anos da Fundação Reviver. Venha celebrar conosco, vai ser uma festa linda, está tudo preparado. Vai estar conosco a nossa presidente mundial, a nossa irmã Irene Miranda, toda a diretoria da Igreja Deus Amor, diretoria da Fundação Reviver, diretoria da Associação Reviver Help Deus Amor, cantores da gravadora MC Music louvando a Deus, caravanas confirmada. Prepare também a sua caravana, esteja conosco aqui mesmo na Avenida do Estado, 4568, na Liberdade, entrada principal de veículos e pedestres, Avenida Prefeito Passos, número 10. Aguardamos você e também sua querida família. Venha celebrar conosco. Deus abençoe a todos. Vou ficando por aqui, presbítero Alan Feitosa, e você vai continuar, você pelo rádio, com o programa MC e com a nossa irmã Débora Miranda e o pastor Lorival de Almeida. Deus abençoe a todos. Fiquem na paz de Cristo Jesus.
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6: Eu sou o pastor Lourival de Almeida, bem-vindo ao nosso programa, fique aqui. Nosso programa recheado, mas só tem recheio hoje aqui no programa, né? Como sempre, a gente diz, sobremesa do Rádio Evangélico para a sua vida. Também nossos estúdios aqui já, também Débora Oliveira de Miranda Almeida. Madame, a paz do Senhor.
7: Madame.
6: Ô, madame.
7: Me ofendi agora.
6: Se ofendeu? Mas como assim?
7: Mas eu não sou madame.
6: Mas como? Mas se ofender porque chamou de madame. Então tá bom, deixa eu chamar o quê? Deixa eu
7: não,
6: ver aqui.
7: Não, de Débora, tá bom. Amor.
6: Ah, deixa eu ver aqui alguma coisa.
7: A paz do Senhor e também a todos os ouvintes. Aqui estamos em mais um dia, na presença de Deus, na sua companhia, e vocês na companhia do MC. Que vocês possam desfrutar desses momentos que estaremos juntamente com todos vocês.
6: Muito bem, a saudação da plebeia.
7: Não.
6: Que hino que nós vamos tocar agora, plebeia?
7: Nós vamos ouvir o hino Nosso Deus, do CD Deus no Controle. Ainda bem que o hino vai tocar agora.

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1: A gente faz cultos, né? Por exemplo, quartas-feiras, a gente faz cultos onde a gente lida com todo tipo de coisa. A gente prega a palavra de salvação e tal, mas é um dia que a gente tira também para orar em favor de pessoas enfermas, pessoas oprimidas. E é muito comum a gente perguntar à pessoa, o que acontece contigo? Aí as pessoas respondem, ah, pastor, eu estou sendo vítima de uma obra de feitiçaria. Outro chega a dizer, né? Ah, eu estou com uma... Estamos falando macumba, né? Ah, me mandaram, fizeram uma coisa ruim para mim e tal. A gente ouve isso pelos cantos da igreja, às vezes até em testemunhos. E a gente ouve isso, às vezes, de crentes que não têm entendimento, porque quando é uma pessoa que não tem Deus, pode até ser. Mas quando é uma pessoa que é batizada, participa da ceia... Por isso que eu estou batendo, Débora, a vaso. Estou batendo nessa tecla do ensinamento bíblico, do manual bíblico.
2: Uhum. É que quando a pessoa aprende, ela sabe o que convém e o que não convém, né?
1: Pois é, sabe que eu fiquei chateado que nós não... nós pedimos, olha, irmãos, liguem, participem, mandem e-mails. Muitas pessoas nunca receberam, Débora, o manual bíblico da Escola Dominical até hoje em suas igrejas.
2: Eu acredito. Como acredito?
1: Eu fiquei tão triste, sério mesmo, fiquei tão triste. Porque dá trabalho para você fazer, você sabe da necessidade do povo. Mas vamos voltar ao assunto da nossa reflexão hoje, depois a gente fala nesse assunto. É muito comum ouvirmos das pessoas, né? Ah, minha vida dá uma desgraça, acho que eu estou sendo vítima de uma obra de feitiçaria... tem locais que as pessoas falam catiça. Já ouviu essa expressão, Bitoca? Fizeram uma catiça pra mim. Bom, ouvinte, essa frase, né, é suficiente pra desequilibrar a vida de muita gente. Porque muitas pessoas vivem um misticismo desnecessário. Muitas pessoas são extremamente supersticiosas. Ora, quanto crente mesmo, né? Tem esse negócio de, ó, a pessoa me olhou ali com um olho diferente, né? Sei lá, é uma olhada, eu não sei. Tem muito crente que vive essa vida de superstição.
2: E traz como se fosse uma tradição dos tempos passados, onde ela não tinha conhecimento da verdade, né?
1: Pois é. Então, Débora, eu fico apavorado, porque onde já se viu, né, tanta falta de conhecimento? Como pastor, olha, é quase todo dia... Quase todo dia que eu estou pregando, tem um outro lá dizendo... Ah,
2: eu peguei macumba, peguei feitiçaria...
1: Será que foi mal olhado? Foi uma mandiga, né? Ah, fizeram um trabalho, encomendaram para mim...
2: E a pessoa é crente, né?
1: Pois é.
2: E fala isso.
1: Eu pisei numa obra que fizeram, inclusive, agora que está ruim, que será de mim? Eu vou morrer. Colocaram meu nome na boca do sapo, enfim, aí vai. Olha, prezado ouvinte... A gente não pode desprezar uma realidade espiritual que existe, a gente não pode desprezar as hostes espiritual da maldade que atuam, não é? Nós não podemos desprezar as artimanhas de Satanás contra nós, contra o povo de Deus e contra aqueles que também não são povo de Deus. Mas eu não vejo o porquê de tanto apavoramento da sua parte diante de uma possível, sei lá, de um possível contato que você teve com alguma pessoa que talvez trabalhe com feitiçaria, ou que faça as mandigas, ou que, enfim, não há por que você se apavorar, não há por que você ficar aí perdendo sono. A Bíblia Sagrada afirma tremendamente que Satanás não pode possuir, não pode tocar no crente autêntico, porque esse crente, ele é habitação do Espírito Santo. Tem um hino que eu me utilizei de Colossenses 3:3, e nós acabamos fazendo, né? Esse hino que até poderia colocar um pedaço, Pitoca. Escondida está a minha vida em Deus e o diabo não a pode tocar. Ela fala, mas e Jó? Peraí, não, a questão de Jó é uma questão diferenciada.
2: Tem teve uma permissão de Deus.
1: É evidente,
2: né?
1: E ali era Deus provando para Satanás que quem é servo e pronto. Não é? Quem é servo não nega o Senhor em circunstância alguma. Além disso, a palavra de Deus, ela é clara em ensinar que o crente em Jesus Cristo é propriedade exclusiva de Deus e que, em hipótese alguma, ele poderá ser aflito, derrotado, tocado, esmiuçado e acabado, morto por Satanás. Um pedacinho, Vitor, só um pedacinho do hino.

0: pode, não pode. A Bíblia Sagrada enfatiza que aquele que está em Cristo, ele está incólume, ele está protegido, ele está com aquela couraça, não é? Que não permite jamais que Satanás possua a sua vida, que tome controle da sua vida, viu? Sofremos sim, claro, pelas artimanhas malignas, perseguições, lutas, até às vezes somos, por que não falar, não é? Às vezes o diabo cria situações complicadas, mas nós jamais poderemos ser tocados e vencidos pelo adversário, se nós somos de Deus. Às vezes temos pressões que acontecem, mas possessões jamais. Não tenha medo. É importante que você entenda que antes de Cristo entrar nas nossas vidas, nós éramos por natureza, a Bíblia fala, filhos da ira, dominados pelo mundo, pela carne e pelo diabo, e estávamos debaixo do juízo de Deus, Efésios 2, a Bíblia fala, versículos de 1 a 3. Mas agora nós fomos perdoados e aceitos pelo Senhor, adotados como filhos em Cristo, eliminando definitivamente toda a condenação existente, cada um, ou contra cada um de nós, a Bíblia fala, não tem condenação nenhuma para os que estão em Cristo, estamos tranquilos. Quem tentará acusação contra você? Nem acusação. É Deus quem nos justifica. Em virtude disso, Satanás já não tem mais autoridade ou direito sobre a sua vida. Fica tranquilo, viu? Vale a pena ressaltar de que em dias onde heresias têm se multiplicado drasticamente em nossos púlpitos, em nossas igrejas, torna-se necessário ensinarmos acerca da relação que o crente desfruta com Deus. Por isso a questão de estarmos apavorados com pessoas que não se incomodam em ensinar o povo de Deus. O fato de estarmos em Cristo nos torna livres, olha, de praga, de maldição. Vai falando, né, Débora? Encosto, mal olhado.
1: Tanta coisa.
0: Olho gordo. Ah, fizeram um despacho para mim. Ah, fizeram um trabalho. Ah, olha, graças a Deus. Louvado seja o Senhor pela sua infinita graça, pelo perdão dos nossos pecados e pela salvação eterna. Nós somos de Cristo, pertencemos a Cristo e o maligno não nos pode tocar.
1: É, que promessa maravilhosa. Então, nada disso. Ah, macumba me pegou, a feitiçaria, magia negra. Se você é crente em Jesus Cristo, 1000 cairão ao seu lado, 10000 à sua direita, mas tu não serás atingido.
0: Isso, muito bem. E nós vamos então ouvir mais um hino. Pode ser assim? Pode, né? Claro. Início, meio e fim, Ricardo vai cantar do CD. Esqueci que CD que é, Débora.
1: O Verdadeiro Dom.
0: O Verdadeiro Dom. Vamos ouvir.

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1: Eu queria falar um pouquinho de saúde e o papel das fibras em nosso organismo. Para que vocês entendam, assim na linguagem bem popular e para você, de uma maneira bem informal, a fibra é como se fosse uma vassourinha que vai limpando o nosso organismo. E ela atua muito na região dos intestinos, né? Onde é necessária a limpeza diária, né? E o papel das fibras na digestão é o seguinte: elas são derivadas, elas estão contidas nos vegetais, e as fibras não são absorvidas pelo nosso organismo, né? Mas ainda assim elas são muito importantes para o nosso bem-estar. E ela acaba se tornando um item obrigatório no nosso cardápio, no nosso almoço, café da manhã e também janta. E vocês sabem quem são as fibras? São nutrientes que atuam como aliados da digestão, facilitando o trânsito intestinal, diminuindo a pressão para evacuar, além de contribuírem para a sensação de saciedade durante a digestão. Quando você come um prato de comida com muitas fibras, você se sente mais saciado por mais tempo, porque as fibras deixam mais lenta a absorção dos nutrientes. E mais, as fibras ajudam ainda na manutenção de um nível saudável de açúcar no sangue. Quando você come um alimento sem fibra, e ele praticamente contém açúcar, não necessariamente que seja doce, né? Por exemplo, um arroz, ele tem muito açúcar. Ele é transformado dentro do nosso organismo, na digestão, em açúcares, né? Então, quando você come um prato de comida sem fibras, o açúcar, ele é despejado na corrente sanguínea, né? Então, tem aquela compensação, a insulina é novamente renovada, e a pouco você fica naquela gangorra, fome, aí você se sacia novamente com doce, aí cai novamente a insulina, você tem que comer novamente, então fica aquele negócio. Então, quando você come fibra, você tem aquela sensação de saciedade, porque o açúcar não é despejado na corrente sanguínea, entenderam? Então, ajuda na manutenção desse nível de açúcar no sangue e também na eliminação da gordura, prevenindo problemas como diabetes e o colesterol. As fibras podem ser encontradas numa grande variedade de alimentos, em todos os legumes, né? Frutas com casca, né? Também leguminosas, que são feijão, lentilha, grão de bico, soja. Também nas oleaginosas, que são as castanhas e nozes, mas vai devagar nas castanhas e nozes, que elas possuem muita gordura, né? Gorduras boas, mas são muito calóricas. E também as fibras são encontradas nos cereais integrais: arroz integral, granola, pão integral, farelo de trigo, farelo de aveia, aveia, enfim. Mas qual a quantidade de fibras, por exemplo, que um adulto saudável deve ingerir diariamente para ter esses benefícios? Entre 25 e 30 gramas ao dia. Uma quantidade encontrada, por exemplo, em cerca de 100 gramas de linhaça, 300 gramas de aveia em flocos, crua, ou também 100 gramas em feijão carioca cozido, por exemplo, uma concha grande. Tirando o caldo, você pode pesar, você mais ou menos vai ter ali uns 100 gramas de feijão cozido, que é também uma fibra muito importante. Se você gostaria de optar para uma comida mais saudável, com mais fibras, você ficou interessado nesse assunto, que vai baixar o colesterol, vai baixar também a pressão de evacuação, vai limpar o seu organismo, é importante você começar a substituir a farinha branca pela farinha integral, tá certo? Falamos então um pouquinho de saúde aqui no MC.
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1: Gravadora MC Music apresenta mais um lançamento. 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Eu vou aqui apresentar para vocês um hino, Creio em Ti. Cante comigo. Música.

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1: É o nosso programa Mensagens Cantadas. Nós vamos a mais um hino na nossa programação. Quem canta, Débora?
2: Nós vamos ouvir a irmã Daniela, Conselho de Maria.

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1: Meu nome é Nazaré Alves, moro em Belém do Pará. 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
4: Estou passando para dizer que esse programa é uma bênção. 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É, irmão Gustavo, aqui de Trairi, Ceará.
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6: Hoje a palavra será aos pais e eu queria tocar nesse assunto, nesse tema, exemplo. Primeiramente, podemos saber e precisamos saber o que significa exemplo. Exemplo significa modelo, ou seja, tudo que pode ou deve ser imitado. Pais que dão exemplo praticam aquilo que falam, que ensinam. Não dá para esperar que seu filho fale a verdade se quando você não quer atender alguém que está à sua porta, ele ouve você dizer: filho, fale que eu não estou em casa. É comum as pessoas dizerem: faça o que eu digo, mas não faça o que eu faço. Mas isso não dá certo com as crianças. Elas são como esponjinhas que absorvem tudo o que fazemos e o que dizemos. Se ensinarmos para elas uma coisa e fizermos outra, elas vão nos avisar. Por que que é importante dar exemplo? Olha, porque vai formar o caráter do filho. Vai formar o caráter dos filhos, das crianças. Nem mesmo os colegas da escola do seu filho têm mais influência sobre o seu filho do que você, pai, você, mãe. É por isso que vocês, pais, são as melhores pessoas para ensinar seus filhos a fazer o que é certo. Mas é claro que vocês precisam colocar em prática aquilo que ensinam. A gente pode falar centenas de vezes a mesma coisa para nossos filhos e ficar sem saber se eles estão escutando. Mas se apenas uma vez você deixar de fazer o que você ensinou, eles vão chamar a sua atenção. Porque elas ficam atentas a tudo que fazemos, até mesmo quando achamos que elas não estão prestando atenção. A Bíblia diz em Tiago, capítulo 3, versículo 17, na linguagem de hoje, para vocês entenderem bem: a sabedoria de cima é sem hipocrisia. Agora você diz: irmã Débora, o que eu posso fazer para poder dar o exemplo ao meu filho, à minha filha? Primeiro, pense em que valores guiam a sua vida. Que tipo de programa de rádio você ouve? Que tipo de vídeo você assiste e que você gosta de ver? Como você trata a sua família? Pense que tipo de amigos você tem. Você se preocupa com os outros? Resumindo, você deve se perguntar: será que eu sou o tipo de pessoa que quero que meu filho seja? Acho que esta pergunta é crucial. Veja que é importante você praticar o que fala. Por exemplo, peça desculpas quando errar. Seus filhos sabem que você não é perfeito. Se você pedir desculpas para os membros de sua família quando necessário, você vai dar um ótimo exemplo de humildade, honestidade e de que você é uma pessoa correta. Que você falha. E se você falha, você pede perdão. Os nossos filhos precisam nos ouvir admitindo que estamos errados, que pedimos desculpas. Se não fizermos isso, eles vão acabar escondendo os erros deles de você. Nós que somos pais temos mais influência sobre nossos filhos do que qualquer outra pessoa no planeta. E o exemplo que damos é muito poderoso. porque nossos filhos nos observam o tempo todo. O modo como levamos a vida é como um livro que está sempre aberto, é como a lição que estamos sempre ensinando. E Deus deixa essa pergunta para você meditar no dia de hoje. Que exemplo você está deixando para os seus filhos seguirem? Medite, pense. E se puder, mude hoje a sua maneira de fazer, de pensar e de falar.

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1: Nós temos aqui o dicionário bíblico e eu escolhi uma palavra muito interessante, pastor de ovelhas, né? E esse pastor que eu vou falar é aquele pastor realmente de ovelha, literalmente falando do bichinho mesmo, né? Olha, os pastores antigamente, lá do Oriente, eles passavam uma vida solitária, né? Eles vagueavam por lugares muito distantes de suas habitações, porque eles procuravam lugares onde havia pastagens verdes, saudáveis, né? E até hoje é assim no Oriente. Eles têm de proteger as ovelhas, os rebanhos, de dia e de noite. E o pastor, logo de manhã, o que ele faz? Ele faz sair as ovelhas ali do redil, daquele lugar, daquele aprisco, onde elas estão ali fechadinhas, e chama elas, as conduz, e pela voz aquelas ovelhinhas vão seguindo a voz dele. E elas o seguem porque eles reconhecem a voz. Não é a mesma coisa que diz em João, no livro de João, capítulo 10, versículo 1 em diante, que diz que as ovelhas reconhecem a voz do seu pastor. E as ovelhas, aqueles bichinhos, vão atrás daquele guardador. E como que o cercam com sua confiança naquele que as protege do terrível lobo? Então elas vão ali 100% confiadas que elas serão protegidas do lobo. A água é um objeto de grandes cuidados da parte do pastor. É por isso que os poços, como os de Berseba e os ribeiros, são grandes recursos e grandes lugares de centro de pastagens, porque a água é um dos alimentos principais para o pastor das ovelhas. Está no livro de Salmos 23, versículo 2, né? Que leva aos campos verdejantes as águas cristalinas, né? É a mesma relação que nós fazemos aqui. Ao meio-dia, o pastor de ovelha, ele tem o costume de dar de beber aos animais. E no fato é narrado em Gênesis 29, né? Que o principal incidente é a remoção da pedra de cima do poço para que as ovelhinhas de Raquel pudessem beber. E essa pesada pedra que tinha ali, que era colocada como proteção contra o pó e a areia, é mencionada no livro de Gênesis, também no capítulo 29. Agora nós vamos lá para o tempo de Moisés. Mais tarde, Moisés prestou ajuda igual às filhas de Jetro, deitando água nos bebedouros para as ovelhas. E até hoje, ouvintes, o poço é geralmente um lugar de reunião no Oriente. Vocês sabiam disso? Um dia nós vamos falar sobre poço aqui no programa e vamos nos aprofundar nesse tema. Voltando no caso agora do pastor e da ovelha, se caso ela se desgarrar, do rebanho, você já sabe que é dever do pastor procurar esta ovelha até encontrá-la. Está em Lucas 15, versículo 4. Agora eu estou falando, irmãos, no sentido literal da coisa mesmo, da ovelha bichinho mesmo, né? Agora,
2: mamífero,
1: né? Os objetos que ordinariamente constituíam o equipamento do pastor eram um grande cajado, um curto e grosso bordão e uma funda. À tarde, quando o pastor levava o rebanho para o aprisco, ele obrigava as ovelhas a passar debaixo de uma vara, pela porta. Para quê? Para observar cada animalzinho que passava ao alcance da mão, para ver se realmente era ela aquela ovelha, se não tinha se perdido alguma, contava as ovelhas e via a situação física de cada ovelhinha ao passar por aquela porta. Vocês podem ver isso em Jeremias 33, versículo 13, e Levítico 27, 32. Terminando o dia, o pastor estaria cumprindo já sua missão, mas ainda tem de vigiar o rebanho durante a noite, porque é um lugar e é um momento de bastante vulnerabilidade do animal. Então ele tem que ficar de olho também para que o lobo não venha atacá-las durante a madrugada. Para finalizar esse tema, aquele cuidado tão profundo do pastor pelas ovelhas se evidencia na maneira de ele prestar atenção às ovelhas fracas, às ovelhas enfermas, membros daquele redil que estão sob a sua responsabilidade. Então nós falamos do sentido literal mesmo da palavra, né, do pastor mesmo que está ali no campo cuidando daquele animalzinho, mas tudo isso a Bíblia tem correlação trazendo para a vida espiritual. Tudo isso é aplicado na vida espiritual do pastor para ter atenção à ovelha, ao membro ali da sua congregação, que é chamado de redil. Redil do Senhor, rebanho do Senhor.
3: Quem me dera voar é o hino que você ouve agora aqui no MC com Ângela Gonçalves, CD Promessa de Vitória.

crianças do meu querido Brasil, crianças que estão também fora do nosso país, aqui estamos chegando com mais um programa Sessão da Criança. É momento de alegria, é momento de a gente louvar, é momento de a gente pular, porque nós somos felizes, não é verdade? E quem está feliz canta louvores, diz a Bíblia Sagrada. Quando eu estou triste, tia Débora, o que eu devo fazer? Orar. É, a Bíblia quem fala. E quando nós estamos alegres, nós vamos louvar ao Senhor. É o que nós vamos fazer neste momento. Vamos lá, cantemos ao nosso Deus.

0: que gostoso estar aqui. Mas, peraí, vamos conversar um pouquinho? Você se julga uma criança bondosa? Gosta de praticar a bondade? Como que você pratica a bondade, hein? Quando você vê alguém pedindo comida para você, você dá comida? Você reparte o seu lanche com seu amigo quando ele quer um pedacinho do seu lanche? Você reparte aí o seu brinquedo, a sua brincadeira com alguém? Ou você sempre está dizendo, não, eu não vou dividir o meu lanche. Não, eu não vou deixar ele brincar com o meu brinquedo. Como que você faz, hein? A história de hoje fala sobre isso. Vamos lá? Vamos aprender?
1: Ei, tá na hora da historinha. Vamos ficar bem quietinhos pra ouvir, tá?
2: Raabe, abre a porta, Raabe. Ô, Raabe, abre a porta. Ei, nós estamos à procura daqueles homens estranhos que entraram aqui na cidade. E nós temos que prendê-los.
0: Prendê-los? Por quê? Perguntou Raabe.
2: Porque eles são nossos inimigos e que vieram aqui para nos espiar.
0: A Bíblia conta uma história de que o povo de Deus estava ainda a caminho da terra de Canaã. E Josué era o líder deste povo. E Josué entraria junto com o povo nessa terra. Mas Josué precisava tomar muito cuidado, pois gente má morava nesta terra. Pessoas más que gostavam de matar, de roubar, gostavam de machucar as pessoas. E isso não é nada bom. A Bíblia chama isso de pecado. Quando a gente rouba, mente, e isso desagrada a Deus. E aquela terra chamada Canaã estava cheio desse tipo de gente. O lugar dessa gente não era lá, nesta terra chamada Canaã. Por isso, este povo teria que ser expulso. E também, não somente isso, naquela terra havia uma cidade grande, muito grande, e ela era cercada por um muro muito alto. Esta terra se chamava Jericó. E esta terra de Jericó, ela tinha que ser tomada desses homens maus. Mas será que estes homens eram muito maus? Sim. E além de ser maus, eles eram grandes, fortes. Mas será que haveria muitos soldados nessa cidade? Como que ela seria tomada? Será que os soldados permitiriam isso? Então Josué queria conhecer esta cidade, a cidade de Jericó. E ele tinha que achar um meio de que ele conhecesse essa cidade. Ele tinha de ter uma estratégia de guerra para poder depois guerrear nela e expulsar os homens maus deste local. Josué queria saber isso. E então ele chamou dois homens e disse assim a eles:
3: olha, vocês dois vão fazer um trabalho para mim. Vocês vão entrar secretamente na terra de Canaã. Vocês deverão entrar na grande cidade de Jericó e olhar tudo muito bem. E quando vocês chegarem lá, vocês vão anotar para mim tudo o que vocês virem. O tipo de soldados, o armamento que eles usam. E então vocês vão voltar e vocês vão me contar tudo, tudinho que vocês viram. Mas Peraí, será que vocês terão coragem para fazer isto por mim?
4: Sim, nós temos coragem, sim.
0: Olhem, dois espias. É, seriam os dois espias de Josué. E eles tinham coragem para fazer esse trabalho, porque eles tinham certeza que Deus iria cuidar deles. Você tem certeza que Deus cuida de você? Porque Ele cuida dos seus filhos. Quando você está dormindo, Deus está cuidando de você. Quando você está na escola, Deus está cuidando de você. E Deus também iria cuidar desses dois jovens, desses dois espias que iriam até a terra de Canaã. Eles tinham certeza que Deus cuidaria deles. E assim começou a viagem. Eles estavam animadíssimos e então começaram a sua caminhada. E eles chegaram então à grande cidade chamada Jericó. Ah, e os muros? Sim, o muro era muito alto, muito grosso, muito espesso. Ninguém poderia passar por cima daquele muro porque era muito alto, mas muito alto mesmo. Mas espera aí, deixa eu explicar. Naquele muro havia uma grande porta, que a gente chama o portão da cidade. E o portão estava aberto. Por ali, toda a gente entrava e saía. E os dois homens, os dois espias, também passaram pelo portão. E ninguém percebeu. Psiu, não falem para ninguém. Estavam entrando os dois espias de Josué sem que ninguém percebesse. E já estavam dentro da cidade de Jericó os dois espias de Josué. E começaram a andar pelas ruas, andando e espiando aqui, espiando ali, inspecionando os tipos de armas que os soldados usavam, e foram anotando. Anotavam, escreviam, porque depois teriam de falar para Josué, o líder do povo de Deus. Ah, e como Josué amava Deus, e Deus também amava Josué. Assim como Deus ama você, do jeitinho que você é. Ah, tia Débora, umas pessoas disseram que eu sou muito chato e que eu uso chupeta, que eu chupo chupeta. Mas Deus ama você assim. Ele não ama as coisas ruins que a gente faz. E não sou eu quem digo isso. É a Bíblia quem diz que Deus amou o mundo, amou a você, a mim, de uma maneira tão grande que não dá para a gente expressar. Anoiteceu. Onde iriam dormir os dois espias? Começaram a andar ao longo do muro. Aquele grande muro que cercava a cidade. E eles foram andando ao lado daquele muro. Bem devagarinho, devagarinho. O que é isso? Ah, crianças, eles viram uma casa. Essa casa estava construída em cima do muro. Ah, mas como que ia caber uma casa em cima do muro? Peraí, eu falei para vocês no início desta história, que aquele muro era tão largo, mas tão largo, não é? Que ali caberia uma casa. Uma casa estava construída em cima do muro, de tão largo que era o muro. Que em cima dele havia uma casa. E nesta casa, os dois espias entraram. E quem morava nesta casa? Ela estava vazia? Não! Morava ali uma mulher chamada Raabe. Que nome diferente, não é? Raabe era o nome dela. Ela consentiu, ela permitiu que os dois homens passassem a noite ali, já que não tinham onde repousar. Crianças, vocês acham que os dois espias haviam entrado na cidade sem que ninguém os percebesse? Que ninguém os notasse? Não! Alguns homens maus da cidade de Jericó haviam visto os dois espias entrarem naquela cidade. E eles sabiam que aqueles dois espias não moravam lá em Jericó. Não moravam naquela terra. E foram depressa avisar o rei.

0: Ó rei, vive para sempre. Nós viemos aqui para avisar você que existem dois homens estranhos na cidade.
1: E o rei de Jericó, então, mandou soldados para prender os dois homens estranhos. Ah, crianças, o rei daquela terra ficou preocupado. O rei ficou pensativo. Rei? Rei? É, hoje nós não temos reis, né? Só em alguns países muito distantes daqui, mas deixa eu falar uma coisa. Existe um rei que é o rei dos reis. Está acima de todos os reis desta terra. E ele se chama Jesus, o rei dos reis e senhor dos senhores, que nunca pecou, o filho perfeito de Deus. E aqueles soldados foram atrás dos dois espias de Josué. E sabem aonde eles pararam? Na casa de Raabe, onde estavam os dois espias escondidos.

0: Rahab, abre a porta, Rahab. Ô, Rahab, abre a porta. Ei, nós estamos à procura daqueles homens estranhos que entraram aqui na cidade. E nós temos que prendê-los.
1: Prendê-los? Por quê? Perguntou Rahab.
0: Porque eles são nossos inimigos e que vieram aqui para nos espiar.
1: O que faria Rahab agora? Deixaria entrar os soldados na sua casa? E o que diria Rahab? Venham, pode entrar e venham prender esses dois homens espias. Não, Rahab não fez isso. Ela já havia escondido os dois espias de Josué. E em cima do telhado era o local onde ela os escondeu, debaixo de um monte de palha. Ela, ali, bem no lugar escondido. Ela havia permitido que os dois espias de Josué estivessem quietinhos para não serem pegos e presos. Tia Débora, quem era Rahab? Que mulher era essa? Ah, Rahab era uma mulher muito bondosa, muito inteligente também. E o que então ela disse aos homens que foram prender os dois espias de Josué que estavam escondidos na sua casa?
0: Rahab, onde estão aqueles dois espias?
1: Ela disse então aos dois soldados. Ah, aqueles homens? Eles estiveram aqui. Se vocês correrem rápido, bastante, talvez ainda os alcance pelo meio do caminho. E felizmente, os soldados se retiraram com seus cavalos. Neste momento, Rahab subiu ao telhado e disse para os homens: olha, vocês podem agora realmente ficar tranquilos que eles já foram embora. E então Rahab tirou os dois homens, os dois espias, de debaixo da palha. Ela bem sabia quem eram eles. Ela já tinha ouvido falar que eles pertenciam ao povo de Deus, ao povo de Israel. E ela também sabia que Israel era o povo de Deus, o Deus poderoso, o Deus que cuida de nós, o Deus que está em todos os lugares e que conhece todas as coisas, o nosso Deus Criador. Ah, Rahab sabia de tudo isso. Por isso mesmo, ela escondeu aqueles homens, os dois espias. Ela foi tão bondosa para com eles. E assim como Rahab foi bondosa, Deus quer que você também seja bondoso com seu amigo. Quando ele pedir que você empreste alguma coisa, empreste a ele o seu brinquedo, talvez uma canetinha na escola, divida o seu lanche, porque isso agrada a Deus, porque Deus também é bondade. Rahab já havia ouvido falar do povo de Deus. Então ela disse assim aos dois espias: olhem, em pouco tempo Deus vai dar a vocês esta terra de Canaã e também esta cidade de Jericó, porque Deus pode e sabe tudo. E isso já ouvi falar aqui. Ah, e Deus também trouxe vocês pelo meio do mar. Por isso todos os homens maus desta terra têm medo do povo de Israel. E por isso também eu fui boa para com vocês. Mas preste atenção, agora vocês também deverão prometer para mim que serão bons para comigo. Sabem por que estou dizendo isso? Em pouco tempo, o povo de vocês vai entrar aqui para tomar a nossa cidade. Vocês me prometem que também não vão me fazer mal também não farão mal ao meu pai e à minha mãe? Prometem a mim? Aos meus irmãos também e às minhas irmãs, vocês não vão fazer mal? Crianças, vejam, ela praticou bondade. Ela foi bondosa para com eles, porque ela sabia que aqueles dois espias pertenciam ao povo de Deus. E ela cuidou deles, escondeu eles na sua casa, mas ela também queria que, quando o povo de Deus invadisse aquela terra de Canaã, invadisse a cidade de Jericó, eles não iriam fazer mal nenhum contra ela, nem contra o pai, a mãe e os irmãos dela. Será que aqueles homens, os dois espias de Josué, iriam prometer para ela também agir com bondade?
2: Sim, nós iremos fazer com que vocês não sofram mais quando o povo de Deus, o nosso povo, invadir essa terra.
1: Os homens prometeram. Mas agora já estava tarde. Eles tinham que ir embora e depressa, pois os soldados poderiam voltar até a sua casa. Então Raabe, ela foi conduzindo os dois espias para dentro de casa. Abriu uma janela. Depois pegou uma corda grossa. Era uma corda vermelha. Mas, peraí, tia Débora, os dois espias não foram embora. Não, ela tinha que dar um sinal para eles. Sinal? Vou explicar. Raabe levou aqueles dois espias para dentro de sua casa, porque eles estavam lá no telhado. Ela abriu uma janela do seu quarto, pegou uma corda vermelha bem grossa. Numa das pontas ela amarrou até a janela, e a outra ponta ficou pendurada para fora da janela. E ela então disse: por aqui vocês vão descer, e então vocês estarão fora da cidade, pois a casa estava em cima do muro, crianças. Então, de qualquer lado, ela poderia usar. De um lado, daria para dentro da cidade, e outro lado, para fora do muro, para fora da cidade. E então, ela fez isso. Mas por que ela fez isso? Porque se eles descessem pela porta normal e saíssem pela porta da casa dela, da frente da casa, eles cairiam dentro da cidade. Ficariam dentro da cidade de Jericó e poderiam ser vistos de novo. Então ela conduziu os dois espias de Jericó pela janela e desceram pela corda grossa e vermelha que estava amarrada à sua janela. Ah, mas vejam, ela tinha de fazer alguma coisa e combinar com eles para que, quando houvesse a tomada da cidade, quando chegasse o povo de Deus para tomar a terra de Canaã, ela fosse protegida juntamente com o pai, a mãe e os seus irmãos. Então, os homens, os dois espias, fizeram uma proposta, combinaram algo com a bondosa mulher Raabe.
2: Olha, Raabe, vamos então fazer aqui uma combinação. Vamos então combinar algo. Você deixa essa corda vermelha pendurada na janela. E quando nós voltarmos, o nosso povo vai saber que você mora aí. E faça que seu pai, sua mãe, seus irmãos, suas irmãs estejam todos nessa casa. Assim ninguém vai atacar vocês. Onde houver uma corda vermelha, eles serão comunicados. Nós vamos falar a eles. Ali vocês não podem atacar. Não faça mal nenhum a essas pessoas que estiverem dentro daquelas casas. Pode ser assim o nosso combinado, Raabe?
1: Ah, que maravilha! Respondeu Raabe. Assim fica mais fácil. Então, a corda vermelha, esta que vocês desceram pela minha janela, será o sinal de que ninguém desta casa será atacado. E assim os dois espias desceram depressa, escorregando-se pela corda, e assim correram em direção às montanhas. E alguns dias depois, chegaram são e salvos até Josué, porque Deus havia cuidado deles. E ele também fez com que a mulher estranha fosse tão boa para com eles. Ah, que coisa maravilhosa! É uma pena que muitas pessoas, mas como daquela cidade, também não foram boas para com Jesus. Quando ele estava caminhando na terra, ele foi morto. Maltrataram Jesus e o prenderam numa cruz. Ali ele morreu por causa de mim, por causa de você, para que hoje nós pudéssemos ser salvos. Ah, mas ainda bem que ele não ficou morto. Jesus hoje está vivo ao lado de Deus. E ele fez tudo isso para cumprir uma missão que o próprio Deus havia feito para que hoje nós pudéssemos ser felizes. Jesus nos oferece um grande presente quando ele realmente deu a sua própria vida por nós. Presente, presente! Quem não gosta de presentes, não é verdade? Aqueles dois espias receberam um grande presente, não é mesmo? Mas o maior presente que este, da salvação da vida deles, foi a salvação das nossas vidas, quando Jesus morreu na cruz para nos salvar. Você quer aceitar Jesus, receber esse presente da salvação em sua vida? Então ore comigo esta oração agora. Senhor meu Deus, eu ouvi esta história e aprendi que o Senhor me ama e que Jesus morreu por mim e ressuscitou por mim. Perdoa então os meus pecados, Senhor. Eu te aceito como meu Senhor, meu Salvador. Escreve o meu nome no livro da vida, em nome de Jesus. Amém.

0: crianças, eu adoro ouvir histórias, contar histórias, mas agora chegou o momento de eu ouvir vocês. O que, que vocês têm a dizer pra mim, hein?
1: Oi, tia Débora. Meu nome é Ana Júlia, eu tenho 7 anos. Eu gostei muito da sua historinha.
2: Aqui é a Isabela, eu tenho 7 anos. Moro em Mogi das Cruzes. É, gosto muito da sua historinha. Um beijo, tchau.
3: Meu nome é Lucas Henrique, sou da cidade de Serrana, próxima a Ribeirão Preto. Ouço todas as quartas-feiras o Espaço das Crianças. Gosto de louvar seus louvores. Beijo, tia Débora. Obrigada por fazer mim quarta-feiras felizes. Luquinhas.
4: O que você está fazendo, Pedro?
5: Tô mandando um WhatsApp pra tia Débora.
4: Ah, também quero. Como faz?
5: É só adicionar o número do WhatsApp. 11 98292 3392. E mandar seu recadinho. Qualquer coisa, pede ajuda pro seu pai ou pra sua mãe.
0: Ah, é isso mesmo. Escrevam. Mandem as suas mensagens pelo nosso WhatsApp, que estou aqui ansiosa para ouvir vocês, como vocês estão gostando do programa, que hora que vocês ouvem o programa, enfim, porque muitas vezes vocês ouvem a reprise do programa, não é? Mas o importante é vocês acompanharem esta programação, porque eu fico muito feliz quando este programa deixa vocês felizes. Ah, olha só quem está chegando por aqui, senhor relógio. Boa tarde. O que, que o senhor veio fazer aqui? Ah, você veio falar que... Peraí, não estou entendendo. Hã? Então tá bom, então eu tô indo embora. Mas peraí, deixa eu me despedir das crianças. Crianças, olha, beijos, fiquem na paz do Senhor.
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1: 14 horas e 8 minutos.
2: Irmãos, eu quero contar um testemunho que Deus operou na minha vida. Eu estava assistindo culto em casa, domingo, o pastor Ivan estava pregando, né? E aí, irmãos, eu recebi três bênçãos de Deus, que eu estou maravilhada até agora. 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A primeira bênção, irmãos, que eu tinha um caroço, um cisto, na altura do meu útero, junto com o ovário, de 6 centímetros. 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
5: Mais uma vez, chegamos no seu rádio com espaço Eu e Mais Um. Estamos aqui todos os dias, em 4 edições, de manhã, à tarde, à noite, de madrugada, para edificarmos aqueles novos convertidos através da palavra, ensinando-os a vontade do Senhor, como agradar ao Senhor, como ser servo do Senhor. E cada dia nós falamos de um tema, às vezes numa semana falamos de uma série de um tema também, e hoje nós estaremos em continuidade com o tema sobre quem é Satanás e como agem os demônios no mundo. Falamos da sua natureza, como ele surgiu, os seus nomes e hoje como fazem os demônios aqui no mundo para nos tentar e também tentando, né, nos derrotar. Eles influenciam também na idolatria e nas superstições. Quantas superstições nós temos em nossa vida quando nós aceitamos a Jesus, não é? Superstições estas aprendidas com os nossos pais, ou na escola, ou onde nós vivemos. E isso é realmente uma maneira que Satanás utiliza, de maneira assim bastante mansa e tranquila, né? E não somente isso, os demônios intervêm na adoração através de uma maneira errada. Através da idolatria, das estátuas, das imagens. E o apóstolo Paulo explicou que, se bem os ídolos e todo o que a gente faz por eles, não é nada. Os demônios o tomam para eles. Está em 1 Coríntios capítulo 10, versículos 19 ao 22, que eu vou ler para vocês. Não sou eu que estou dizendo. Não é a Igreja Deus de Amor, é a própria Bíblia que fala sobre idolatria. Antes você estava nisso, porque você não conhecia, não sabia que isso era realmente algo contra Deus, mas algo que Satanás utiliza como se fosse algo bom. Vou ler para vocês o que o apóstolo Paulo escreve aos irmãos de Corinto. Diz assim, versículo 19, capítulo 10 de 1 a Coríntios. Mas que digo? Que o ídolo é alguma coisa? ou que o significado ao ídolo é alguma coisa? Antes digo que as coisas que os ímpios sacrificam, as sacrificam aos demônios e não a Deus. Meu Deus, olha isso. E não quero que sejais participantes com os demônios. Versículo 21, não podeis beber o cálice do Senhor, ou seja, você não pode participar da Santa Ceia, de estar ali na presença de Deus e também servir aos demônios. Não podeis ser participantes da mesa do Senhor e da mesa dos demônios. Versículo 22, ou irritaremos o Senhor, somos nós mais fortes do que Ele? Ou seja, a idolatria, essa prática, ela fere a Deus e ela ira a Deus. O Senhor fica irritado de ver os idólatras, essa prática da idolatria. Isso é uma ação demoníaca. É Satanás influenciando de uma maneira, entre aspas, boa, para afrontar a Deus, afrontar a sua soberania. É um dos pontos que Satanás trabalha. Deixa anotadinho aí para você meditar depois, e quando alguém lhe perguntar algo sobre idolatria, você saiba responder. Não somente isso é uma ação do diabo, mas ele também produz confusão e heresias. Os demônios dizem mentir aos homens e induzem a eles a crerem doutrinas de erro, doutrinas de demônios. Eu quero ler para vocês aqui no livro de 1 Timóteo, capítulo 4, e o versículo 1 diz assim: mas o Espírito expressamente diz que nos últimos tempos, ou seja, nesta época da nossa vida, se apostatarão alguns da fé, dando ouvidos a espíritos enganadores e a doutrinas de demônios. Quantas pessoas estão seguindo essas doutrinas de demônios, se apostatando da fé, ou seja, deixando Jesus Cristo, deixando de crer que Ele é o Senhor, voltando para o mundo, isso é se apostatar da fé. Não crer mais que o Senhor é o Senhor, que Deus é o Criador de todas as coisas, que Ele é digno de louvor e glória. Isso está acontecendo. E quando você vir estas coisas, não sigam esse exemplo. Porque você vai encontrar na igreja muitas pessoas com este tipo de pecado. Porque nem todos são realmente convertidos. E nós vamos falando nos demais programas, nas demais edições, como age Satanás? Se você tem alguma dúvida sobre, quer fazer alguma pergunta, algum comentário, mande-nos através deste WhatsApp 119-8292-3392. Na próxima edição falaremos mais sobre este tema. Um grande abraço e até a próxima oportunidade.
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7: A paz do Senhor Jesus, meus irmãos. Quando falamos sobre os fundamentos de fé da nossa igreja, muitas pessoas imaginam que estamos tratando apenas de um conjunto de regras ou de um documento oficial. Mas, na verdade, os fundamentos de fé são as convicções que sustentam tudo aquilo em que nós cremos. Eles representam os princípios essenciais da nossa fé. São verdades que também orientam a nossa maneira de pensar, de viver, de nos relacionarmos com Deus e com o próximo. Portanto, a Igreja Pentecostal Deus e Amor declara, por meio do seu conselho deliberativo e de sua diretoria executiva, que crê na Bíblia Sagrada, a Palavra de Deus, como única regra de fé e prática. Isto significa que tudo aquilo que cremos, ensinamos e vivemos deve estar fundamentado nas Escrituras. A Bíblia não é apenas um livro para ser consultado em momentos difíceis. Ela é a nossa referência diária. É nela que encontramos direção, correção, sabedoria, esperança para enfrentar os desafios da vida. Utilizar os fundamentos de fé no cotidiano é permitir que aquilo em que cremos transforme a maneira como trabalhamos, tratamos a nossa família, nos relacionamos com as pessoas e enfrentamos cada situação da vida. Porque a verdadeira fé não se limita ao templo, ela se revela nas atitudes, nas escolhas e no testemunho diário. Por isso, mais do que conhecer os fundamentos de fé, somos chamados a vivê-los. E se você deseja conhecer todos os fundamentos, acesse o nosso site ipda.com.br e faça o download do arquivo completo. Que Deus abençoe a todos.
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0: ouvintes, aceite a paz de nosso Senhor e Salvador Jesus Cristo. Deus abençoe a vida de todos vocês que estão aí ligadinhos no programa Voz da Libertação. Este programa, você sabe, tem como órgão oficial da Igreja Pentecostal Deus e Amor, que tem o seu fundador, o nosso saudoso missionário Davi Miranda. Na presidência, na direção geral, está a cargo da serva de Deus, a nossa irmã Erini Miranda. O Templo da Glória de Deus está localizado na Avenida do Estado, 4568, Liberdade, São Paulo, capital. E a nossa sede estadual das Igrejas Deus e Amor, aqui no Rio de Janeiro, está localizada na Rua Senador Pompeu, no número 27. Lembrando que temos cultos aqui diariamente, no horário das 7, 9, 11, 13 às 15 e também no horário das 19 horas.
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0: Já quero até agradecer vocês por permitir a nossa voz chegar dentro do seu lar. Eu não tenho dúvida, ouvinte, que onde chega esta programação, chega a bênção de Deus também na sua vida. Não desligue o seu rádio, porque daqui a pouco eu estarei orando por você e orando pela sua família.
2: A pergunta de Jesus para você hoje é: meu filho, você está disposto a dar sua vida por mim? Você está disposto a entrar em hospitais, subir em favelas, pregar em presídios? Está disposto a evangelizar as crianças, seus vizinhos, seus amigos? Já falou de Jesus para sua família hoje? Está disposto a levar o amor de Deus a pessoas que ainda não conhecem a Jesus? Faça a sua parte. O fruto da retidão é a árvore da vida. E aquele que conquista almas, sábio é. Provérbios 11, versículo 30. 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
0: Ouvintes, aceite a paz de nosso Senhor e Salvador Jesus Cristo. Que bom estar aqui falando com você, falando com a sua querida e amada família. Eu quero aproveitar este momento e convidar todos vocês para estarem conosco amanhã, nesta quarta-feira. É o prosseguimento da campanha da prosperidade e aquele subtema, a quarta-feira da multiplicação. Olha, ouvintes, o nosso Deus, ele tem prazer em multiplicar aquilo que nós realmente semeamos, aquilo que nós plantamos, aquilo que nós colocamos a fé em ação. Deus está pronto para nos atender e Ele vai multiplicar na sua vida, na sua casa, na sua família. Ou seja, haverá a multiplicação de Deus em todas as áreas da sua vida. Você pode agora começar a pensar: meu Deus, o que é que eu preciso na minha vida? O que é que eu preciso que Deus faça uma multiplicação? Deus tem interesse em te abençoar, Deus tem interesse em prosperar a sua vida. E você não vai ficar de fora. Esta campanha, ela acontece em 6 horários amanhã, aqui na nossa sede da Senador Pompeu. 7 da manhã, 9, 11, 13, 15 e também no horário das 19 horas. Você que não pode estar de manhã, vai estar conosco à tarde. Não pode estar de manhã nem à tarde, você virá à noite. A presença de Deus vai estar conosco em cada horário desses cultos. Olha, é amanhã, a quarta-feira da multiplicação. Estarei com vocês pregando a palavra do nosso Deus.
3: Você precisa entender que está acontecendo uma transição de Deus na sua vida hoje. Deus está tirando o velho para liberar o novo na sua vida. Talvez o maná tenha cessado na sua vida. Quem sabe antes era fácil e agora está exigindo esforço da sua vida. Não desanime. Deus não te abandonou. Ele está te promovendo aqui nesta manhã. De cauda, você vai ser cabeça. De baixo, Ele vai te colocar por cima. Quem recebe, quem recebe, quem recebe? Vai aplaudindo, vai adorando a Deus. Deus está te promovendo aqui hoje. É a virada de Deus na sua vida aqui hoje. Adore a Ele, glorifica o nome dEle.
0: A palavra de Deus será transmitida aos vossos corações. Deus tem uma palavra para você. Deus sabe, ouvinte, a sua necessidade. Deus sabe o que você precisa e Ele vai falar lá no fundo do seu coração através da sua palavra. E vocês sabem, vocês que participam conosco aqui todas as quartas-feiras, após a pregação da palavra de Deus, eu estarei aqui orando por revelação do Espírito Santo. Esta igreja é dotada dos dons de Deus. Deus fala com a igreja. Deus fala conosco no momento das revelações. Deus tem curado, tem libertado, Deus tem operado maravilhas. E aí entra aquele momento, na sequência das revelações, aquela oração, ouvinte, para Deus repreender os espíritos devoradores da miséria, da inveja, das enfermidades. São demônios que têm aí roubado a prosperidade de muitas pessoas. São demônios que têm causado gastos extras aí, como nas farmácias, e a pessoa vai perdendo o seu salário e acaba não gozando daquilo que Deus te entregou. Mas olha, nesta quarta-feira, eu tenho certeza, Deus vai jogar esses demônios por terra e esses gastos extras vão acabar na sua vida.
3: Jesus já está repreendendo as obras do mal. Sai! Sai daí, Satanás! Sai do caminho dessas pessoas! É no nome de Jesus Cristo que eu te repreendo. Toda obra da bruxaria, tudo que foi feito para destruir a vida desta pessoa, o meu Deus está destruindo aqui agora. Sai, sai em nome de Jesus! Sai em nome de Jesus! Sai em nome de Jesus! Sai em nome de Jesus! Sai, doença, vai embora! Vão expulsando, irmãos, vão expulsando.
0: A manifestação de Deus é notória nesta campanha de quarta-feira. Deus tem falado através da sua palavra, Deus tem revelado pelo seu Espírito Santo, Deus tem libertado as pessoas no momento da oração, no momento das revelações. E olha, ouvintes, tudo isso tem sido manifesto. Os milagres são nítidos. As pessoas têm testemunhado o que elas vêm alcançando da parte de Deus nesta campanha de quarta-feira. E nós vamos acompanhar as pessoas testemunhando o poder de Deus nesta campanha de quarta-feira.
3: Irmã, qual é o seu nome?
4: Irmã Luciene.
3: Irmã, conte a bênção.
4: Então, pastor, toda semana que eu venho aqui eu recebo bênção. E eu hoje estou aqui agradecendo a Deus que o Senhor abriu a porta de emprego para a minha nora.
3: Espera aí, quanto tempo a sua nora estava desempregada?
4: Então, ela estava procurando emprego há um tempo e ela vai trabalhar na SEDAI.
3: A porta foi aberta.
4: Foi aberta.
3: Fazendo campanha aqui na quarta-feira, as portas se abriram.
4: Abriram a porta.
0: Vamos acompanhar as pessoas testemunhando o poder de Deus nesta campanha de quarta-feira.
3: Irmã, qual é o seu nome?
4: Irmã Luciene.
3: Irmã, conte a bênção.
4: Então, pastor, toda semana que eu venho aqui eu recebo bênção. E eu hoje estou aqui agradecendo a Deus que o Senhor abriu a porta de emprego para a minha nora.
3: Espera aí, quanto tempo a sua nora estava desempregada?
4: Então, ela estava procurando emprego há um tempo e ela vai trabalhar na SEDAI.
3: A porta foi aberta.
4: Foi aberta.
3: Fazendo campanha aqui na quarta-feira, as portas se abriram.
4: Abriram a porta, bênção. E eu hoje estou aqui agradecendo a Deus que o Senhor abriu a porta de emprego para a minha nora.
3: Espera aí, quanto tempo a sua nora estava desempregada?
4: Então, ela estava procurando emprego há um tempo e ela vai trabalhar na SEDAI.
3: A porta foi aberta.
4: Foi aberta.
3: Fazendo campanha aqui na quarta-feira, as portas se abriram.
4: Abriu a porta.
0: E você é a próxima pessoa a testemunhar. Você acabou de acompanhar aí, milagres, as pessoas testemunhando o poder de Deus, e não vai ficar por aí. Você vai ser a próxima pessoa a contar aqui o milagre, a dar testemunho do poder de Deus.

0: Deus abençoe, ouvintes do programa Voz da Libertação. Neste momento, eu quero orar por você, que é o mantenedor deste programa no ar. Você que tem contribuído, abrido seu coração e estendido as mãos, nós vamos orar agora por vocês. Eu vou citar alguns nomes aqui e na sequência nós estaremos orando por você. Ailton da Silva, Albertina Assunção, Ana Ribeiro, Angel de Souza, Antônio Batalha, Antônio Rebonato, Antônio Soares, Beatriz Mesquita, Benedito Pereira, Bruno Souza, Carlos Alberto, Carlos Eduardo, Clóvis Mota, Daniela Rangel, Deusete Cunha, Deusineia Rosa, Delson, Devaíris Cordeiro, Edmilson Pereira, Edmilson Souza, Edson da Conceição, Eulina Silva, Fabrício Dávila, Farley de Souza, Francisco Marques, Gabriele Freitas, Graça Maria, Heleno João e Evanir Cordeiro. Nós estaremos agora orando, pedindo a Deus para continuar abençoando a sua vida.
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0: Senhor meu Deus e meu Pai, no nome do Senhor Jesus Cristo, mais uma vez, ó Deus, nós estamos aqui diante da Tua presença, apresentando todos esses nomes. São pessoas, Senhor, quem sabe todas as semanas, quem sabe de 15 dias, ou uma vez por mês, tem contribuído, tem ajudado na manutenção do programa Voz da Libertação. Nós sabemos, meu Deus, que a cada minuto esta rádio está no ar. Ó Deus, o valor é muito alto, mas Senhor, o preço maior foi pago pelo Senhor na cruz do Calvário, que foi derramar o seu próprio sangue pelo resgate da humanidade. E nós estamos investindo, Senhor, nesta programação em prol da salvação de almas. E essas pessoas que têm contribuído, têm ajudado, são pessoas que entenderam a urgência da salvação de almas, porque este programa é uma ferramenta poderosa que o Senhor entregou para a Igreja Deus e Amor ganhar almas para o Teu reino. E é por isso que nós apresentamos ao Senhor os contribuintes, ó Deus, do programa Voz da Libertação, porque são pessoas, meu Deus, que amam missões, são pessoas que têm contribuído com amor e alegria, porque, ó Deus, além de ouvir esta programação nos seus lares, elas estão contribuindo para que vidas sejam alcançadas pela Tua Palavra, através desta programação. Ó Deus querido, Deus poderoso, alcança mesmo agora este ouvinte, Senhor, abençoando, prosperando, quanto mais esta pessoa contribuir, mantendo esta programação no ar. Eu sei que o Senhor já está estendendo as mãos e multiplicando, meu Deus. Está dando em dobro na vida desta pessoa agora que tem ajudado. Que a bênção do Senhor permaneça sobre esta vida, sobre esta casa e sobre toda esta família, no nome de Jesus. Tenha certeza, ouvintes, que Deus já abençoou a sua vida, Deus já abençoou.

0: abençoou a sua casa e a sua querida e amada família. Continue sempre abrindo o seu coração, estendendo as mãos e ajudando este programa a continuar falando do amor de Deus. Deus abençoe, estarei sempre aqui orando por todos vocês.
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0: já estamos de volta com mais adoração.
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2: Deus abençoe, queridos ouvintes do programa Voz da Libertação. Deus abençoe o nosso querido pastor Antônio dos Santos por esta participação no programa Voz da Libertação, orando por todos, trazendo informações. Ouvimos também uma linda faixa musical do cantor Elias Santos. Vamos seguindo com a programação. Recebam a paz do Senhor Jesus, dos seus irmãos em Cristo. Aqui conosco, cooperador Rodrigo Risotto e também o seu irmão em Cristo, presbítero Denis de Oliveira. Juntos vamos falar do amor do nosso Deus nesta tarde maravilhosa. 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Lembramos que a nossa sede estadual do Rio de Janeiro está na rua Senador Pompeu, número 27, igreja que está a cargo do pastor Antônio dos Santos. Ali em Campo Grande, nossa sede estadual está na rua Iaçu 216, igreja que está sob responsabilidade do pastor Renato Souza, e daqui a pouquinho estará conosco também nesta programação. Seja bem-vindo, servo do Senhor, cooperador Rodrigo Risotto, a paz do Senhor Jesus.
3: A paz do Senhor Jesus, presbítero Denis de Oliveira, a paz do Senhor Jesus a todos os ouvintes do programa Voz da Libertação.
2: Mais uma terça-feira juntos para falarmos do amor do nosso Deus, das maravilhas que Deus opera na Igreja Pentecostal Deus e Amor. Hoje, terça-feira, dia 18 de agosto de 2026, louvemos e bendizemos ao nome do nosso Deus por mais um dia especial. Dia de bênção, dia de vitórias, dia de nós glorificarmos ao nosso Deus. Vamos seguindo com a programação, lembramos que amanhã é quarta-feira. Quarta-feira das Portas Abertas, rua Senador Pompeu 27, também lá em Campo Grande, rua Iaçu, número 216. Estaremos juntos glorificando a Deus nesta grande quarta-feira. Amanhã na Senador Pompeu 27, campanha Portas Abertas e também prosseguimento aí naquela oração especial da multiplicação. 6 horários de culto, às 7, às 9, às 11, às 13, às 15 e às 19 horas. 9 da manhã, pastor Antônio dos Santos, e às 19 horas, o nosso pastor Apolo Alexandre no altar de Deus, pregando a palavra de Deus, orando por todos. E lá em Campo Grande também, cooperador Rodrigo, servo do Senhor, também teremos uma quarta-feira de bênção, uma quarta-feira muito movimentada, porque quarta-feira na Igreja Deus e Amor também é dia de campanha.
3: Em Campo Grande, zona oeste do Rio de Janeiro, na nossa Igreja Pentecostal Deus e Amor, na rua Iaçu, número 216, quarta-feira é quarta-feira da prosperidade, é quarta-feira da multiplicação de Deus. No horário das 9 horas da manhã, teremos a presença ali do homem de Deus, pastor Sandro Mesquita, mais uma vez pregando a poderosa palavra de Deus e orando pelos mais excelentes dons do Espírito Santo. Quem conhece sabe que quarta-feira é um dia diferente. Quarta-feira é o dia do destravar de Deus para a sua vida. Eu convido você que me ouve da Zona Oeste, povo aí de Sepitiba, povo de Santa Cruz, os nossos irmãos aí também de Bangu, Vila Aliança, Vila Kennedy, Senador Camará, todo o povo de Campo Grande, Guaratiba, para estar conosco na campanha da prosperidade, na campanha da multiplicação. Ali vamos estar orando para que o Senhor possa abrir portas. Você que está desempregado, vamos estar ali orando e o Senhor vai estar confirmando portas abertas na tua vida. Você não pode ficar indiferente, você não pode perder, porque certamente Deus tem resposta para a sua vida. Se você não puder estar conosco no horário da manhã, no horário das 9 horas da manhã, também temos concentração à tarde. No horário das 15 horas, está conosco ali o diácono Adriano, pregando também a poderosa palavra de Deus e orando pelos mais excelentes dons do Espírito Santo. Nosso culto à tarde também, Deus tem manifestado o seu poder. Deus também tem trabalhado de uma forma muito especial. Acredito E nessa quarta, Deus vai fazer coisas ainda maiores. Haverá resposta, haverá mover, haverá agir de Deus na sua vida. Esse mesmo que vos fala também, cooperador Rodrigo Risuto, estará com vocês no horário das 19 horas, na campanha da prosperidade. No horário das 19 horas, estarei pregando a palavra e orando em favor de todos. Certamente, Deus vai abrir portas, Deus vai fazer coisas grandes na tua vida. Venha estar conosco, convide alguém para estar com você. Deus vai abençoar não só aquele que você convidar para estar conosco, mas também a tua vida e toda a tua querida e amada família, em nome de Jesus.
2: É verdade, servo de Deus, cooperador Rodrigo Risuto, certamente, estamos na fé porque a Igreja Deus e Amor estará aberta toda quarta-feira para te receber. Então já vamos ouvir os testemunhos, vamos começar ouvindo o que Deus está fazendo aqui na Senador Pompeu 27 e também vamos ouvir as maravilhas que Deus tem feito na sede estadual de Campo Grande, quarta-feira da prosperidade. Se você puder, aumente o volume do seu rádio e vamos ouvir as maravilhas que Deus faz na quarta-feira da prosperidade.
4: Terceira quarta-feira que essa senhora vem na campanha e a porta já abriu para a filha dela, para a glória de Deus, pastor Antônio.
5: Senhora, qual é o seu nome?
6: Luzia.
5: O que é que aconteceu?
6: É a terceira vez que eu venho aqui pedir para Deus abrir uma porta de emprego para minha filha. Ligaram ontem, já pedi os documentos dela.
5: Espera aí, quanto tempo a sua filha estava desempregada?
6: Tem mais ou menos uns 6 meses que ela teve
5: seis
6: com o bode,
5: meses.
6: Foi mandada embora de um, agora já abriu a porta para ela.
5: Aí hoje é a terceira quarta-feira que a senhora está aqui e Deus já abriu a porta para a sua filha.
6: Já fez
5: a
6: entrevista, já pediu os documentos dela.
5: Abençoada. É. Cadê o glória para Jesus?
7: Minha prioridade é...
2: Ouvintes, a irmã Luzia foi abençoada. É, a sua filha estava 6 meses desempregada, mas ela veio na quarta-feira da prosperidade alcançando a bênção do nosso Deus. Amanhã na Senador Pompeu, pastor Antônio dos Santos vai estar orando com todos os pastores, a oração da multiplicação, a oração das portas abertas aqui no centro da cidade. Povão carioca que está acompanhando a programação, amanhã é dia de estar na igreja recebendo a bênção de Deus, aqui na Senador Pompeu às 7, às 9, às 11, às 13, às 15 e às 19 horas. Às 9 da manhã, pastor Antônio dos Santos e às 19 horas, pastora Paula Alexandre pregando a palavra de Deus e orando ao seu favor. Cooperador Rodrigo, que impressionante é que os testemunhos que nós ouvimos não são meros testemunhos, são respostas de orações de pais, de mães, de pessoas que vêm para a campanha, enfrentam trânsito, enfrentam dificuldades, mas eles vêm e alcançam essas bênçãos e retornam para contar esses milagres e essas experiências vividas, alcançadas das mãos de Deus.
3: Com toda certeza, Deus tem feito coisa grande na quarta-feira. Quarta-feira é um dia diferente, quarta-feira é um dia especial. Quarta-feira é o dia do destravar de Deus. Vamos acompanhar aqui o que Deus tem feito também no culto de quarta-feira pela manhã em Campo Grande, através da vida do homem de Deus, pastor Sandro Mesquita. Música.

0: enxergar aqueles homens, meus irmãos, frustrados. Eu já vi pessoas falando que aqueles homens estavam desistindo, pastor Fábio. Eles estavam largando a profissão. Não. Eles não estavam largando a profissão. Eles estavam lavando a rede. Significa, vamos lavar a rede, vamos tirar a sujeira, mas amanhã nós vamos estar aqui de novo. Vamos limpar a rede. Amanhã nós vamos lançar a rede de novo. É isso que Deus quer de cada um de nós. Que você persevere, que você não desiste, que você não olhe para trás. Persevere na presença de Deus, persevere na palavra de Deus. Quando você perseverar, no dia de amanhã, não dê hoje, mas vai dar amanhã, vai dar tudo certo. Levanta a tua mão, bate as palmas e glorifica o nome de Deus.
1: O nome da senhora?
2: Minha Glória.
1: Irmã Glória, qual foi o milagre que a senhora alcançou aqui na igreja Deus e Amor?
2: Olha, o pastor estava distribuindo um envelope e dizendo assim, olha, Deus vai mandar uma palavra

0: bênção e vocês vão receber uma boa notícia. O telefone vai tocar e vocês vão receber uma boa notícia. E quando cheguei em casa, passado assim uns 2 dias, a minha sobrinha ligou o telefone para mim e disse assim: olha, você vai ficar muito contente. Eu disse: por quê? A Priscila ganhou um carro. Eu disse assim: meu Deus do céu.
1: Através da campanha, a boa notícia foi alcançada pela senhora. A senhora chegou em casa, tinha lá a notícia que a sua filha recebeu um carro zerado.
0: Um carro lindo, um advento, advento.
1: Confirma o nome da senhora novamente.
0: Meu nome é Glória.
1: Irmã Glória, a senhora mora onde? O endereço da senhora?
0: Eu moro em Bangu.
1: A senhora mora em Bangu. Irmã Glória, Deus abençoe a senhora por esse maravilhoso testemunho de bênção. Está aí a irmã Glória identificando, contando que a filha dela alcançou um grande milagre financeiro.
2: Glória, glória, aleluia.
3: É muito forte, ouvintes, ouvintes do programa Voz da Libertação. A boa notícia de Deus também vai chegar para você. Você não pode perder. Quarta-feira, estamos na expectativa, estamos na fé, porque o Senhor fará maravilhas em nosso meio. É isso mesmo, anote aí o endereço da bênção, o endereço da sua vitória. Rua Iaçu, número 216, em Campo Grande, a nossa sede estadual, com o nosso pastor Renato Souza. Quarta-feira é o dia do destravar de Deus. Podemos ouvir aí mais uma vez um testemunho, um trechinho de Deus usando poderosamente o nosso pastor Sandro Mesquita, na poderosa palavra, na divina revelação do Espírito Santo. Mais uma vez eu quero deixar para você o convite, no horário das 9 horas da manhã, a forte concentração ali com o pastor Sandro Mesquita, pregando a palavra, sendo ali um instrumento de Deus para a sua vida. Caso você não possa estar pela manhã, no horário das 15 horas, teremos ali a presença também do homem de Deus, Diácono Adriano, pregando a poderosa palavra, sendo usado na instrumentalidade do Espírito Santo como um canal de bênção para a sua vida. Se você não puder estar pela manhã e nem pela tarde, temos também à noite, no horário das 19 horas. Eis que vos fala é teu irmão em Cristo, cooperador Rodrigo Risuto. Estarei com vocês no horário das 19 horas, pregando a palavra de Deus e orando pelos mais excelentes dons do Espírito Santo. Quarta-feira agora, nós vamos abrir ali a oportunidade para os irmãos contar as bênçãos, porque os irmãos têm procurado para contar a bênção do que Deus tem feito ali na quarta-feira à noite. Deus tem abrido porta, Deus tem dado vitória ali, causas na justiça, Deus tem pelejado pelo povo de Campo Grande, pelo povo da Zona Oeste, na quarta-feira da multiplicação, na quarta-feira da providência, na quarta-feira do destravar de Deus na sua vida.
4: É verdade, ouvintes, as portas estão se abrindo, Deus está operando, e quarta-feira, quarta-feira da multiplicação. A Bíblia Sagrada registra alguns momentos que o nosso Deus trouxe a bênção da multiplicação. Às vezes, nós não conseguimos ter uma dimensão do milagre que Deus fez, multiplicando pães, peixes, porque às vezes, dentro do nosso pensamento limitado, não conseguimos ter uma compreensão perfeita desse milagre. Mas é algo de se admirar, porque Deus trouxe a multiplicação dos pães, e não foi apenas uma vez, foram 2 vezes que Deus trouxe esta multiplicação. O que é impossível para nós, para Deus é possível. E amanhã, pastor Antônio dos Santos, aqui na Senador Pompeu, pastor Renato e os demais pastores lá em Campo Grande estarão fazendo esta oração da multiplicação. Qual é a área da vida do Senhor, da Senhora, que você precisa da multiplicação? Qual é a área? Área da saúde, área financeira, área emocional. Nunca é demais, ouvintes, receber bênçãos dobradas. Deus pode trazer a bênção da multiplicação. Quantas pessoas, né, cooperador Rodrigo, estão passando por momentos em que estão vivendo uma certa dificuldade muito grande em diversas áreas da vida e precisam que o Senhor venha entrar com providência e trazer a bênção da multiplicação. E não é pecado, queridos irmãos, orar, não é pecado pedir. Aliás, aquele rapazinho, quando ele coloca os pães e os peixes nas mãos de Jesus, ele confiou integralmente que Jesus poderia fazer alguma coisa. E nós queremos convocar este povo para receber as orações, que Deus faz milagres na Igreja Deus e Amor.
3: É verdade, presbítero Denis, quarta-feira é um dia diferente. Todo o povo aqui do centro do Rio de Janeiro, o povo aqui do Santo Cristo, da Providência, o povo do Catete, o povo do Largo do Machado, da Rocinha, de toda a parte aqui, está convidado para estar conosco aqui na rua Senador Pompeu, número 27, porque Deus vai fazer coisa grande na sua vida. Deus tem vitória para a tua vida aqui na rua Senador Pompeu, número 27. E lá em Campo Grande também, na rua Iaçu, número 216, todo o povo de Deus, todo o povo da Zona Oeste em peso, recebendo o milagre de Deus.
4: Maravilha, só nos resta agora fazer um minuto de oração por esta grande quarta-feira. Nosso querido amigo aqui, o cooperador Rodrigo, vai fazer esse clamor especial. Então prepare o seu coração aí, onde quer que esteja, acompanhando esta programação, porque é momento de falarmos com Deus.
3: Pai querido, Pai amado, Pai de bondade e de misericórdia, uma vez mais te agradecemos, ó Pai, por tudo que o Senhor tem feito pelas nossas vidas. Que nesse momento, Senhor, de oração, o Senhor possa alcançar a cada querido e amado ouvinte através dessa programação. Que todas as barreiras caiam por terra. Que os teus filhos possam, meu Pai, nessa quarta-feira, chegar na tua casa, receber a vitória. Que o Senhor possa desfazer todas as amarras, Pai. Que todas as barreira, que todos os impedimentos, Senhor, que tudo aquilo que tem atrapalhado, meu Pai, a caminhada deles venha perder a força, que o teu nome seja glorificado. Toma, Pai querido, cada mente, cada coração nas tuas mãos, é o que eu te peço em oração, em nome do Pai, do Filho e do Espírito Santo de Deus. Amém, Jesus.
4: Que oração maravilhosa, ouvintes. Eu tenho certeza que Deus já liberou um grande milagre. Portanto, então, para finalizar, rua Senador Pompeu 27, em 6 horários, 7, 9, 11, 13, 15 e 19 horas, 9 da manhã e 19 horas, pastor Antônio dos Santos, às 9 da manhã e às 19 horas, pastor Apolo. Lá em Campo Grande também, às 9 da manhã, pastor Sandro, às 15 horas, diácono Adriano, e às 19 horas, o cooperador Rodrigo Risotto vai estar pregando, orando por todos. Você não pode perder. Rua Iaçu 216, em Campo Grande. 15 horas em ponto. Vamos dar uma pausa agora na programação, porque vamos transmitir o Espaço Reviver. Assim que terminar o Espaço Reviver, voltaremos com a programação local. Deus abençoe a sua vida. Não saia desta sintonia, porque Deus tem uma palavra especial ao seu coração através da programação da Fundação Reviver. Até daqui a pouquinho.

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0: Terça-feira, Pastor Paulo, dia 18 de agosto, chegamos em agosto e, Pastor Paulo, estamos muito perto, muito, muito perto dessa grande celebração para glorificar o nome do Senhor, comemorar os 32 anos da Fundação Viver, sábado agora, dia 22 de agosto de 2026, Agosto Verde e o aniversário da Fundação Reviver.
1: Exatamente, já estamos na semana do dia de semear, estamos alegres, contentes com Deus. E olha, vai ser um sábado de muitas vitórias e muitas bênçãos. E esperamos você aqui na sede mundial, porque tem novidade, irmão Nelson, vai ser um sábado alegre.
0: Muito, muito, Pastor Paulo. Recém saímos agora da reunião ali da equipe Reviver e viemos aqui para o estúdio e falando de toda a organização, das caravanas, dos voluntários, sabemos, né, principalmente vamos ter a palavra de Deus, vamos ter a diretoria da Fundação Reviver, a diretoria da igreja, nossa irmã evangelista Maria Lorene, mas Pastor Paulo, que esse ano tem de novidade e principalmente os irmãos que vão vir aqui para a sede mundial vão ficar surpresos com tudo que está sendo organizado.
1: Exatamente, vocês ficarão surpresos, porque vai ser uma festa maravilhosa. E olha, e quem chegar primeiro, as 200 pessoas que chegarem primeiro, receberão uma lembrança especial aqui da Fundação Reviver. E também temos algo inédito que começa já nesse 32 anos da Fundação Reviver aqui no nosso estacionamento, né, irmão?
0: É verdade. Pastor Paulo, só a recepção já vai ser diferenciada, né? Aqueles que vierem, tenho certeza, vão se alegrar muito conosco. Toda a recepção, toda uma equipe envolvida, equipe da IPDA, equipe da Fundação, equipe da Help, todo mundo unido numa só alegria e muita novidade. Temos certeza, Pastor Paulo, como eu estou dizendo, que quem chegar vai ser muito bem recebido, vai se alegrar. E como o pastor falou, aqueles 200 primeiros que chegavam vão ser surpreendidos.
1: Exatamente. Nós teremos a participação especial da Turma da Alegria, do Galileu. É, a equipe do Galileu vai estar conosco neste sábado também apoiando. E nós teremos algo inédito, o pedágio solidário. É, o pedágio solidário. Nós teremos aqui na entrada do nosso estacionamento. Você, para saber mais detalhes, sabe como? Só vindo aqui que você vai conhecer, que vai ser um dia especial.
0: É verdade. Só de já imaginar ali do que nós estávamos reunidos agora ali, Pastor Paulo conversando, toda a organização, já a partir de amanhã, é o que nós estávamos vendo, toda a questão de logística aqui da sede mundial, nós já temos tudo planejado, mas a partir de amanhã, mão na massa já, Pastor Paulo. Amanhã
1: Exatamente.
0: É quarta-feira, mas mão na massa para no sábado, logo pela manhã, tudo pronto para recebermos todos aqueles que aqui vão vir para festejar conosco.
1: Exatamente, todos irmãos e irmãs conosco amanhã, já vão conhecer, já vão saber o que nós estamos fazendo para a glória de Deus. Tudo é para a glória de nosso Senhor e Salvador Jesus Cristo. Vai ser realmente uma bênção de Deus. Quero contar com vocês e o nosso Deus vai abençoar a sua vida grandemente. Olha, eu já quero agradecer, irmão Nesso, os pastores que já estão enviando os produtos para nós aqui elaborarmos a equipe de cozinha, fazer aqui os caldos e também todos os alimentos para o dia 22.
0: E Pastor Paulo, já agradecendo os pastores, porque tem coisas já chegando e uma diferenciação. Você, que com certeza acompanha aí o próprio programa Voz da Libertação, nós já vamos... Algo diferente que nós vamos ter os bastidores esse ano, né, Pastor Paulo?
1: Exatamente.
0: Porque, assim, aqueles que chegam vão poder testemunhar um pouquinho daquilo que é a movimentação, como eu falei, da equipe da Igreja Pentecostal Deus e Amor, da equipe da Help, a equipe da Fundação Rivera, aquilo que a gente se empenha para preparar tudo, e vocês vão ter um pouquinho a oportunidade de ver como é que funcionam os bastidores, e, inclusive, essas doações que a gente já está agradecendo aos pastores das igrejas que estão enviando materiais.
1: Exatamente. Olha, já chegou hoje os irmãos lá de Campinas. Quero agradecer ao presbítero Wilson, com toda a equipe de Campinas, uma equipe eficiente das instituições Reviver, que já enviaram aqui para nós os ingredientes para a confecção de 300 potes de 300 ml de canjica. Então, essa canjica será aqui, o pessoal da cozinha irá fazer a canjica e será colocado nos potes e vendido, e todo o valor será voltado para os nossos projetos. Mas também eu quero agradecer o pastor Alan Rodrigues, de Santo André, com toda a equipe de Santo André, está enviando ingredientes para o caldo de mandioca. O presbítero Elias Reis, lá de Itaim Paulista, enviando ingredientes para o caldo de abóbora. O presbítero Elias de Mauá, ele está enviando o caldo de feijão. Uma equipe lá de Mauá, os irmãos todos nesse trabalho. De Campo Limpo, o presbítero Eliezer está enviando os ingredientes para o cachorro-quente. O presbítero Carlos Valadares, de São Bernardo do Campo, com toda a equipe de São Bernardo do Campo, enviando os ingredientes para o arroz doce. E o presbítero Gildásio, com o campo de Itaquaquecetuba. Todos os anos o campo de Itaquaquecetuba tem nos apoiado e eles estão enviando 130 quilos de coxa e sobrecoxa de frango para serem assadas e vendidas com batata. Olha, mais de 400 porções vão ser vendidas nesse dia. Então é o povo de Itaquá, São Bernardo, Campo Limpo, Mauá, Itaim Paulista, Santo André, Campinas. Deus abençoe, meus irmãos. Muito obrigado pelo apoio. Vai nos ajudar muito. E você que está nos ouvindo, venha, adquira esses alimentos e estará apoiando os nossos projetos.
0: Pastor Paulo, mas aí agora nós estamos sintonizados no Brasil inteiro. Do jeito que o irmão está falando aí, aqueles que estão aqui próximo de São Paulo, da cidade de circunvizinhas, que não vinham, ouvindo isso aí, até porque vão querer vir aqui na festividade. O irmão Armando ali então já falou, não, estou aqui no sábado garantido com a minha família, sabendo que tem tudo isso aí. Vai passar um dia abençoado aqui e que bênção. Estamos certeza, será uma bênção. Só aí, veja, nós vamos começar logo cedo. Nós temos ali o Santuário da Oração.
1: Sim.
0: 9 horas nós temos o culto com a nossa irmã evangelista Maria Lorene. Depois começa a receptividade de todos. Vamos ter essa praça de alimentação com tudo isso. Depois nós temos o início do culto Palavra de Deus. Pastor Paulo,
1: Vai ser um dia maravilhoso.
0: Agora, você, meu irmão, que é de outro estado, que talvez você não se preparou para vir na caravana desses 32 anos, já fica o convite para o 33º ano, né? Se assim Deus nos permitir. Porque você sabe que, olha, de tudo isso que você está ouvindo, é maravilhoso.
1: É verdade. Imagina, irmão Nelson, nosso amigo pastor lá de Petrolina, solto aqui no meio dessa comilança aqui, como que ele vai comer? Vai ajudar muito, não vai não?
0: Pastor Paulo, não tenha dúvida. Não só ele, mas eu tenho certeza, os próprios pastores dessas regiões aí já estão imaginando, né? Então, pastor Paulo, ano passado, eu subi logo para o início do culto. Eu falei, não, depois do culto, mais tarde eu passo lá nas barraquinhas para eu comer alguma coisa também. Eu sou bobinho, pastor Paulo.
1: Só encontrou
0: final do
1: o vento.
0: Culto não tinha mais nada, pastor Paulo. Tinha mais nada, aquela festa dos irmãos, sentado na mesa ali, com aquela confraternização, uma coisa linda, pastor Paulo.
1: Então, meus irmãos, olha, sábado, você já pode vir de manhã, nós teremos o primeiro culto às 9 da manhã, vai ser um culto maravilhoso de oração, também voltado para arrecadações das instituições Reviver e comemorando os 32 anos da Fundação Reviver. E às 14 horas começa o culto aqui oficial, comemoração de 32 anos da Fundação Reviver, o dia de semear. E você venha, adquira todos esses alimentos de ótima qualidade, manipulados por uma equipe de profissionais aqui, comandada por chefes renomados. São alimentos realmente preparados com muito carinho, com muito amor para todos vocês e você a ajudar a Fundação Reviver nos nossos projetos. Precisamos muito do seu apoio e nesse sábado que Deus possa abençoar a sua vida também.
0: E você vindo, você que vem de veículo, você pode vir com tranquilo, com seu coração em paz, porque o nosso estacionamento é amplo, é coberto, tem segurança, tranquilo, você pode vir, é certeza de você estar muito bem acomodado, vamos ter todas as mesas ali para que as pessoas façam a refeição tranquilamente, a cada ano a gente vai aprendendo, né, pastor Paulo? Cada barraquinha ali você vai poder adquirir aquilo que você vai consumir ali na própria barraquinha, a gente vai tentando eliminar a fila, a receptividade, a recepção das caravanas também. A cada ano nós vamos aprendendo e a cada ano nós vamos nos preparando melhor. Então tenha certeza, você que vem aqui de São Paulo, das cidades circunvizinhas, você pode ter certeza, será um dia que você vai poder desfrutar. E pastor Paulo, o que, que nós vamos ter na programação aí? Porque eu estava ouvindo só do Azaf, que na verdade não vai ser só o Azaf. Nós vamos ter outros que vão acompanhar o Azaf também. Parece que é um grupo grande aí que vai tocar.
1: Exatamente. Teremos o coral e orquestra da Sede Mundial, também louvando o nome do Senhor Jesus. Teremos aí o lançamento do novo hino da Fundação Reviver. Vai ser uma festa. Além dos cantores que estarão louvando a Deus, Cristina Santana, cantora Ângela, nós teremos também o Ivan Luiz, a dupla, louvando e engrandecendo o nome do Senhor e Salvador Jesus Cristo. Olha, vai ser uma bênção maravilhosa. Convido você, em nome do Senhor, para estar conosco nesse dia. Vai ser uma festividade maravilhosa, em nome do Senhor e Salvador Jesus. A dupla é o Clédson e Evanilson. Estarão louvando a Deus também. A participação da nossa presidente, a irmã Eleni Miranda, a cantora Débora Miranda, a irmã Eliana Miranda também fazendo a abertura. Nós teremos momentos marcantes onde estaremos apresentando os projetos, atualizando os nossos projetos. Tem coisa boa, né, irmão Nelson? Vila Reviver, a pleno vapor, tem muita coisa boa para a gente atualizar. Então, o Coral Reviver, louvando e engrandecendo o nome do Senhor, vai ser, o Coral Reviver vai ser lindo. Olha, Pequeno Galileu, com as crianças da creche, doutora Rosa Tenório, os nossos internos lá da unidade Cesefredo, e vamos apresentar o hino oficial da Fundação Reviver. Então, vai ser uma festa maravilhosa e Deus, com certeza, presente, operando maravilhas. Pastor Gerren pregando a palavra de Deus e a evangelista Maria Lorena orando por os dons do Espírito Santo, Deus operando milagres neste sábado. A nossa presidente, a irmã Irene Miranda, tem se empenhado pessoalmente nesse trabalho maravilhoso e eu tenho certeza que sábado vai ser uma festa gloriosa. Vamos sair daqui radiantes de alegria, com a bênção recebida e com o coração alegre, irmão Nelson, poder doar, poder colaborar nesse dia.
0: E pastor Paulo, sempre que a gente se reúne ali com a nossa irmã Irene Miranda, a gente toma aquele puxãozinho de orelha, né? Olha, eu quero que vocês recebam muito bem o povo, cuida do povo. E pode ter certeza, vai se alegrar muito de que vocês estejam aqui também. E exatamente como a gente lê ali na palavra de Deus, pastor Paulo, que quando o povo subia para adorar o Senhor, nós estamos falando de toda essa festividade, mas é isso, quando você vier, venha com o seu coração preparado para você efetivamente adorar ao Senhor, para você glorificar ao Senhor por tudo que Deus tem permitido. A Fundação Reviver, ela consegue ajudar pessoas, por quê? Porque você que tem o amor no coração, você que quer fazer a obra de Deus, você tem contribuído, você tem orado, você tem feito as suas doações, e é um momento que nós nos reunimos efetivamente para glorificar o nome do Senhor, porque a cada ano, pastor Paulo, vem crescendo a obra assistencial, e muito e mais, muito cada vida estão sendo alcançadas, e é maravilhoso, pastor Paulo, temos feito um planejamento, e assim, o homem faz o planejamento, mas quem permite é Deus. E até aqui, nós temos que agradecer muito ao Senhor, porque o Senhor tem nos possibilitado cada vez alcançar mais e fazer mais projetos, como o próprio irmão falou, daquilo que vem crescendo a Vila Reviver.
1: Exatamente. Então vamos lá, vamos à chamada para esse dia, a confirmação, dia 22 de agosto.
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0: Está aí, e está aí então a nossa chamada para essa celebração dos 32 anos da Fundação Reviver, dia 22 de agosto, a partir das 14 horas, né? Culto Semear. E só confirmando aí, você pode anotar, você que está se inteirando agora, olha, como referência, Avenida do Estado, 4568 Liberdade, São Paulo. A nossa entrada principal de veículos e também a área de pedestre é na rua Prefeito Passos, número 10. É muito prático. Nós estamos próximo ao terminal de ônibus Pedro II. Se você vier pela de metrô, pela Praça da Sé, 10 minutinhos você está aqui. Também metrô Liberdade. Pastor Paulo, é muito fácil chegar aqui na Igreja Pentecostal Deus e Amor. E também o nosso irmão Armando vai colocar aí o WhatsApp central da Fundação Reviver. Você fala, olha, eu quero tirar alguma dúvida, como que eu faço para chegar? Eu também quero levar minha doação. Nós vamos passar o WhatsApp agora e você fique na liberdade. Entre em contato conosco pelo WhatsApp. Você que está começando a conhecer esse trabalho assistencial da Igreja Pentecostal Deus e Amor, que são realizados pela Fundação Reviver e Associação Reviver Help Deus e Amor. Você está ouvindo um pouquinho aqui daquilo que nós temos de projetos, mas você pode também acessar no Instagram oficial da Fundação Reviver e da Associação Reviver Help Deus e Amor também. Temos muito material lá, né, Pastor Paulo?
1: Exatamente, muito material que você pode adquirir, você pode levar, vai ser uma bênção de Deus para a sua vida e conhecer os nossos projetos, todos os nossos trabalhos. Então você que estará conosco, você que pode estar conosco, venha, participe e se intere dos nossos projetos, porque isso é maravilhoso, irmão.
0: Sim, inclusive, Pastor Paulo, nesse dia aí, nós já vamos reforçar o lançamento de um dos nossos principais projetos que tem que começar bem antes, que é a questão do kit escolar.
1: Exatamente, irmão Nelson e queridos irmãos, nós estamos já preparando o kit escolar 2027. Nós estamos caminhando para o final de agosto. Temos aí setembro, outubro e novembro para fazer toda a logística e preparação. E em máximo novembro nós temos que já comprar todos os materiais. E esse ano, irmão Nelson, nós temos uma demanda maior. A nossa presidente, a irmã Irene Miranda, determinou, né, segundo nossos levantamentos dos projetos, as necessidades, além dos 4 mil kits escolares que entregamos no projeto Reviver no Sertão, na região de Paulistana, ali de Patos, Betânia, entregamos também no Pernambuco, entregamos ali no sul do Piauí, São Raimundo Nonato e região. Nós vamos entregar agora também, passando um pouco mais de 1.000 kits escolares nas regiões ribeirinhas do Pará. Nós teremos ali a Ilha do Cacau, na Piramanha Alta, a Ilha Vitória, a Ilha das Onças, aquela região ali de Belém, estaremos entregando. O nosso presidente viu a necessidade na viagem que fizemos lá, uma situação pessoal muito carente, a Ilha do Cacau, principalmente ali, os nossos irmãos terão esse apoio. E também nós iremos ajudar na região de Imperatriz do Maranhão. É uma escola que estão passando muita necessidade, os alunos precisando desse kit escolar. A Franciele esteve lá fazendo visita, reconheceu essa região, trouxe para nós e nós vamos estar ajudando também. Então, esse ano, nós temos que lutar para que nós tenhamos que preparar 6 mil kits escolares, irmãos. 6 mil kits escolares. Então, nós estamos já orando a Deus e Deus vai tocar no seu coração, você vai nos apoiar. E com essa alta que teve, né, devido a vários acontecimentos global, e a alta do papel, o preço, infelizmente, não poderemos manter mais nos R$100. Não conseguimos montar o kit escolar com R$100. Estaremos aqui anunciando o valor para vocês, mas você vai ajudar e vai nos apoiar. Eu tenho certeza que vai ser uma bênção. 6 mil kits escolares em nome do Senhor Jesus, vamos distribuir já no ano de 2027.
0: E aí, pastor Paulo, o irmão já está falando de um projeto da Fundação Viver que está ligado à educação, mas no âmbito da educação, nós temos a creche, doutora Rosa Tenório, nós temos as unidades Oásis, que são profissionalizantes, nós temos em São Paulo, nós temos em Teresina, nós temos lá em Paulistana, no Piauí, e nós temos a unidade que será inaugurada em Codó. Mas, além disso, nós temos o projeto ASAF, que é voltado à música, que estão nas comunidades aqui em São Paulo, em Paraisópolis, e também na comunidade Rocinha. E nós temos esse novo também na área da educação profissionalizante, que é o ISACAR. E nós tivemos agora, o mês passado, pastor Paulo, as formaturas, foi maravilhoso. E nós temos visto que agora só para o próprio Oásis aqui em São Paulo, que também está voltado à educação, nós já temos mais de 80 alunos inscritos para a glória de Deus.
1: Exatamente. Então, você que tem acompanhado os nossos projetos, veja, irmão Nelson, listou os projetos da Fundação Reviver, esses projetos que nós estamos aí lutando nesses 32 anos, prosseguindo, aumentando e alcançando vidas. Como nós falamos ainda há pouco, lá na Vila Reviver, com a criação de animais, né, aves e também caprinos, que está avançando e vai ajudar a população daquela região.
0: Exato. E aí nós temos, pastor Paulo, na área da saúde, nós temos ali o consultório odontológico fixo na sede mundial, nós temos a carreta Doe Saúde, que é uma carreta que ajudou em 2024 ali naquela catástrofe que teve no Rio Grande do Sul, teve ali pelos estados do Norte e Nordeste. Nós temos agora o recém que vai retomar o projeto, que é o consultório odontológico móvel. Nós temos a unidade de Sarutaiá para acolher as pessoas idosas e também na Cicefredo Fagundes. São muitos projetos, pastor Paulo, que a Fundação Reviver tem trabalhado, e tudo isso é para a glória de Deus. Por quê? O nosso propósito é recuperar vidas, é estender a mão àqueles que não são necessitados, àqueles que estão em situação de vulnerabilidade. E você que se sente abençoado por Deus, você que na sua família não falta o pão sobre a mesa, você tem vestimenta, você tem calçado, Deus tem te prosperado, nos ajude, colabore conosco. Depois o nosso irmão Armando vai colocar as contas bancárias também da Fundação Reviver. E você, além das suas doações, você pode nos ajudar. Então acompanha aí, grave o número do nosso WhatsApp e depois a conta bancária.
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1: Deus abençoe você sintonizado conosco. Olha, eu quero enviar a saudação ao nosso querido irmão presbítero José Edenício, lá de Sumé, em Camalaú, também na Paraíba. Deus abençoe grandemente. Olha, já está aqui na nossa ordem, né, de trabalho para os projetos, a abertura do poço lá em Camalaú, hein, Monas?
0: Exato. O presbítero José nos apoiou lá junto com o presbítero Ivanildo. Nós fomos lá conhecer a área, vimos a necessidade e ele nos apoiou totalmente, pastor Paulo. É assim, nós temos aí a Mambaí na fila, a próxima perfuração, e depois será ali em Camalaú. E o nosso irmão José, que nos auxiliou ali, será a nossa referência, porque conhece muito bem a comunidade. Ali, pastor Paulo, é também uma comunidade quilombola. Então, ali a água também é salobra e nós já identificamos um ponto onde será feita a perfuração do poço. E em breve, né, damos essa saudação ao nosso irmão presbítero José, que está nos acompanhando aí.
1: Amém. Deus abençoe grandemente, meu irmão, que tem sido aí um batalhador na obra de Deus. Também o presbítero Edivaldo, responsável da nossa igreja em Sumé. Que Deus abençoe grandemente aos irmãos aí. Olha, e já nos próximos dias estará chegando aí o pastor César, lá de João Pessoa, para fazer aí uma obra missionária dos projetos com a Igreja Deus e Amor, como em todos os estados do Nordeste. Nossos pastores estão visitando regiões, fazendo levantamentos, trabalho social, e estamos aí crescendo para a glória de Deus. É o projeto Nordeste Extensão Batimaré. Vai ser uma bênção de Deus. Esse projeto começou agora a todo vapor e vamos alcançar muitas vidas para a glória de Deus.
0: Exato. E queremos, como sempre, pastor Paulo, aí agradecer aos irmãos que têm contribuído conosco, têm entrado em contato conosco. São muitas pessoas, mas devagarzinho nós vamos aí agradecendo, pastor Paulo.
1: Exatamente. Olha, como o irmão Clóvis Ricardo Zondonai, ele é de Itajaí, Santa Catarina, ele mandou uma mensagem para nós aqui no nosso WhatsApp, perguntando assim, como posso ajudar a Fundação Reviver mensalmente. Olha, irmão José, irmão Clóvis, eu estou encaminhando por mão aí as contas da Fundação Reviver e também o Pix da Fundação Reviver, que você pode ajudar mensalmente. Você faz o teu propósito com Deus e mensalmente você vai ajudar a obra do Senhor. Você faz a sua contribuição conforme Deus tocar no teu coração, essa alegria que você sente em ajudar. Acabei de enviar aí por mão. Você pode ajudar através das nossas contas ou do Pix. Você faz o propósito com Deus e mensalmente você envia pelas nossas contas. Como muitos irmãos fazem isso, eles têm aquele propósito no coração. Os irmãos também perguntam, irmão Nelson, uma dúvida recorrente. Os irmãos falam assim, como eu posso fazer para pegar o carnezinho? Quem está aqui na sede mundial, ou você está próximo de uma igreja Deus e Amor, você pode ir na nossa igreja e falar, eu quero um carnê para ajudar as instituições a viver, seja a Help, seja a Fundação. Mas se você está longe, se você não tem como chegar até uma igreja, irmão, mesma coisa, você faz um propósito com Deus. Olha, eu vou ajudar mensalmente. Então você faz através do Pix, através das contas, transferência bancária, que você está ajudando da mesma forma. E todos a ajuda que chega aqui na nossa central, nós colocamos em oração para que Deus possa abençoar você. Colabore, estamos precisando muito, nossos projetos não param, precisamos do seu apoio em nome de Jesus.
0: E pastor Paulo, nós estamos aqui no estúdio, nós ficamos aqui pela rádio, às vezes o irmão não acompanha os bastidores, né? Mas nosso irmão, o Diácono Armando Medina, ele tem um óculos, aquele óculos de professor, quando ele começa a movimentar o óculos, pastor Paulo, eu não gosto nem de olhar porque eu queria continuar o programa, né? Mas já está dando horário, então nós queremos aí agradecer aos irmãos e vamos para o encerramento no momento de oração.
1: Sim, eu quero agradecer ao irmão Ronelli, que ajudou também, a DDD 85, Deus abençoe grandemente. O irmão Oséias Pereira, de Belo Horizonte, a Luísa Francisco dos Santos, também de Minas Gerais, o Benedito Alves Azevedo, lá de Curitiba, e o Marcos Carneiro de Oliveira, que enviou também a sua contribuição. Deus abençoe vocês, são alguns dos irmãos que nós lemos o nome aqui, mas muitos têm ajudado e precisamos do seu apoio em nome de Jesus. Então, nesse momento, vamos todos falar com Deus.
0: Senhor Pai querido e Pai amado, mais uma vez, meu Deus, em comunhão buscamos a Tua Santa e Divina Face, Pai, para agradecer por tudo que Tu tem nos permitido, principalmente pelo sacrifício do Teu Filho Jesus, Pai, para ali remir os nossos pecados e a salvação da nossa alma. Por tudo que o Senhor tem permitido, ó Deus, nesses 64 anos da Igreja Pentecostal, Deus e Amor, ter levado a palavra a todos os cantos do mundo, e a Fundação Reviver, a obra assistencial da Fundação Reviver, da Associação Reviver Help Deus e Amor, trabalhando para alcançar vidas através do amor, Pai, colocado no coração.

0: a glória, queremos ali dar graças a Ti por tudo que Tu tem permitido, ó Pai, e aquelas pessoas que têm sido alcançadas, Senhor. Oh, meu Deus, quantos necessitados conforme têm sido alcançados, aqueles que estão enfermos com medicamentos, Senhor, aqueles idosos que já têm ali, já não têm familiares, estão sendo atendidos, aquelas crianças na creche, ó Pai, que às vezes alguns até foram abandonados pelos seus familiares e estão sendo acolhidos. Senhor, é tudo para a Tua glória. Queremos dar graças a Ti por este canal de comunicação, porque assim, Senhor, falando cada vez mais e mais desta obra, daqueles que têm nos ajudado, temos certeza, muito mais pessoas, Senhor, sendo tocada no coração pelo Teu Espírito Santo, continuará contribuindo para que nós alcancemos cada vez mais e mais vidas. Queremos então, Senhor, interceder agora por todo aqueles que têm contribuído. Pai, que sobre a mesa deles não falte o pão sobre a mesa, mas que antes, Senhor, a Tua santa e divina presença esteja nessas famílias, Deus de poder e Deus de glória, nessas casas.
1: Sim, meu Deus, continuando essa oração maravilhosa juntamente com os ouvintes, internautas de todo o mundo, Senhor. Abençoe cada um, os nomes que nós lemos, aqueles que não podemos ler, não dá tempo, mas o Senhor sabe cada um que contribuiu. Visita, Senhor, grandemente cada pessoa, multiplica, prospera. Abençoe os voluntários que têm apoiado grandemente. Abençoe o culto nesse sábado, Senhor, as caravanas que estarão, os pastores reunidos para uma grande festa. Senhor, eu quero apresentar nas Tuas mãos a nossa irmã Ireni. Ah, Senhor, abençoe a Tua serva, a saúde, abençoando grandemente ela nos trabalhos, na obra, Senhor, social. Suas viagens, suas visitas aos nossos projetos, guarda a Tua serva, Senhor, abençoe grandemente. Eu apresento a diretoria da Fundação, da Associação Help. Eu apresento, Senhor, todos que estão empenhados nessa festividade, os irmãos que estão nos apoiando, de todos os setores da sede mundial. Com alegria, Senhor, eu apresento nas Tuas mãos. Pai, abençoa poderosamente todos os irmãos e irmãs que já têm separado a sua doação para trazer no sábado, ou se está longe de São Paulo, levar na igreja mais próxima. Multiplica, Senhor. Abençoa. É o que nós te pedimos em nome de Jesus. Amém.
0: Amém.
1: Falando, irmãozinho, falando em ajudar, eu quero agradecer aqui o irmão Francisco Estrela Rodrigues, porque eu separei aqui a mensagem dele. Ele enviou aqui a sua doação para a Associação Reviver Help, e ele mandou junto, irmão, a foto da Via do Carnezinho. Olha aí.
0: Olha, que
1: irmão,
0: bênção.
1: Eu acho isso muito importante. Deus abençoe, viu, irmão Francisco Estrela Rodrigues, DDD11 aqui de São Paulo. E quantos irmãos fazem isso? Aqui é um exemplo, eu peguei por exemplo. Irmãos, faz com todo cuidado, com carinho, com responsabilidade, um voto sincero que fez com Deus. Irmãos, Deus abençoe vocês. Os projetos nossos avançam cada vez mais, porque eu tenho certeza que Deus vai abençoar você, porque os irmãos têm um propósito em ajudar e Deus derramar a vitória gloriosa. Ó, eu falei agora há pouco do irmão Clóvis, ele já respondeu aqui que ele fez um propósito de ajudar por mês, ele enviou aqui o valor, Deus abençoe grandemente, e pediu para apresentar Clóvis, esposa, Cleide, Cassiane e também o filho Davi. Vamos estar orando por vocês. É assim, irmãos, pessoas que fazem propósito com Deus. Eu tenho certeza que o irmão Clóvis, o irmão Francisco, todos os irmãos que têm ajudado já estão recebendo a bênção de Deus.
0: Em nome do Senhor Jesus.
1: Amém. Que Deus abençoe, meus irmãos. Estamos chegando ao final dessa programação. Voltaremos com vocês quinta-feira aqui com o Espaço Reviver. E todo mundo em oração, ajudando a obra de Deus, apoiando, preparando as suas doações para sábado chegarmos cedo aqui na sede mundial, num grande dia de aniversário da Fundação Reviver. Que Deus abençoe. Um grande abraço a todos vocês. Despede-se aqui na locução, pastor Paulo Martins.
0: Presbítero Nelson Santos.
1: Também o diácono Armando Medina. A direção e supervisão geral é da nossa querida irmã Ireni Miranda. Fiquem todos com Deus.
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0: Muito bem, queridos e amados ouvintes, aceite a paz do nosso Senhor e Salvador Jesus Cristo. Esse quem vos tem um imenso prazer de falar com todos é o teu irmão em Cristo, pastor Renato Souza. Estamos aqui diretamente do estúdio, aqui no Rio de Janeiro, na rua Senador Pompeu, número 27, o programa Voz da Libertação. E é um prazer muito grande estar falando com todos vocês. Aqui também o nosso querido presbítero Denis e também o nosso querido e amado irmão Rodrigo Risotto. Eles já estavam aqui, abriu a programação com todos vocês e nós vamos prosseguir aqui juntos, falando do amor de Deus, contando aí, trazendo para vocês as maravilhas que Deus tem feito na campanha, nas campanhas que estão sendo realizadas, tanto aqui na sede estadual do Rio de Janeiro, como também lá na nossa sede estadual de Campo Grande. Eu, pastor Renato Souza, pastor responsável pela sede estadual de Campo Grande, e aqui no estado do Rio de Janeiro, pastor responsável, pastor Antônio Santos. E vamos prosseguindo, porque Deus tem muito a falar, Deus tem muito a edificar a sua vida no programa A Voz da Libertação. E vamos prosseguindo, nós estamos na expectativa, presbítero Denis, cooperador Rodrigo Risotto, nós estamos na expectativa de quarta-feira, porque já se aproxima quarta-feira da Portas Abertas, quarta-feira da multiplicação, vai ser esse tema desta quarta-feira, e nós ali na nossa Igreja Pentecostal Deus e Amor, na rua Iaçu, número 216, já estamos vivendo a expectativa, porque nesta quarta-feira, às 9 da manhã, vai estar ministrando a Santa Palavra de Deus o pastor Sandro Mesquita, ele que está nesse propósito, nesta campanha, e ele disse na quarta passada que vai estar já logo pela manhã, já recebendo ali o povo com aquela unção, a unção com um tema: bendito será ao entrares e bendito será ao saíres. Então você não pode perder, porque nesta quarta-feira Deus tem um grande mover na tua vida. Nesta quarta-feira Deus vai fazer coisas tremendas na tua vida. Rua Iaçu, número 216, campanha Portas Abertas na nossa sede estadual de Campo Grande, presbítero Denis.
1: Verdade, pastor Renato Souza, servo de Deus, povo de Deus, na fé, na expectativa, quarta-feira das Portas Abertas. Pastor Renato, estávamos falando há pouco instante, nosso amigo cooperador Rodrigo e eu, estávamos meditando sobre a bênção da multiplicação. Às vezes, na nossa mente limitada, nós não paramos para refletir sobre a grandeza do que Jesus fez quando multiplicou peixes e pães. Há pessoas que não entendem, mas aquele rapaz, aquele jovenzinho, quando ele coloca tudo nas mãos de Jesus, ele entrega o seu tudo, confiando que Jesus é poderoso para trazer muito além das nossas expectativas. E nós convocamos o povo, pastor Renato, para participar dessas campanhas, porque Deus pode ajudar e mudar a situação.
0: Com certeza, presbítero Denis, quando nós entregamos na mão de Jesus, o pouco se torna muito, não é verdade? O pouco, ele se multiplicará. Então, ouvintes, vai depender do nível da tua entrega. Não importa se você tem pouco, não importa se até mesmo você está até impossibilitado de comparecer a esta campanha, como estava aquela senhora do fluxo de sangue, impossibilitada. Mas ela determinou, ela teve determinação no seu coração. E essa determinação e essa perseverança, mesmo ela não podendo estar lá no ambiente onde Jesus estava. Mas ela se esforçou, né? Onde a Bíblia fala, esforça-te e tem de bom ânimo, né? Então, vai depender muito do seu esforço, vai depender muito da sua determinação para que o milagre de Deus venha acontecer na tua vida. E nós estamos aqui, presbítero Denis, como um instrumento de Deus para encorajar essas pessoas que se acham impossibilitadas, essas pessoas que acham que não tem condições delas se locomoverem, não tem condições dela ter uma atitude e ir até o local da bênção. Sendo que Deus, ele prepara tudo, não é assim, cooperador Rodrigo Risotto?
2: É verdade, pastor Renato, é verdade, presbítero Denis, vai ser a quarta-feira da pesca maravilhosa, onde Deus vai fazer milagres acontecer, todos os caminhos te levam à Igreja Pentecostal Deus e Amor, em Campo Grande, a nossa estadual de Campo Grande, Rua Iaçu, número 216, porque Deus não quer te ver para baixo, Deus quer te ver para cima. Deus quer confirmar coisas grandes na tua vida. Vai ser barreira caindo por terra, vai ser o nome do Senhor sendo glorificado, a porta vai ser escancarada para a tua vitória.
0: É nesta quarta-feira das portas abertas, quarta-feira da multiplicação, aonde Deus vai estar usando de uma forma tremenda o pastor Sandro Mesquita, no horário das 9 da manhã, no horário das 15 horas, o nosso querido diácono Adriano Oliveira, e no horário das 19 horas, cooperador Rodrigo Risotto, aonde vai estar dando lugar o Espírito Santo e Deus vai estar manifestando do teu poder. Nós vamos ouvir milagres, nós vamos ouvir a forma que Deus tem usado o pastor Sandro Mesquita nesse horário das 9 da manhã. É o que Deus vai estar fazendo na nossa Igreja Pentecostal Deus e Amor de Campo Grande. E também nós vamos ouvir daqui a pouco o que Deus vai estar fazendo aqui na rua Senador Pompeu, porque nós estamos em conexão, né? As mesmas operações que serão, que acontecerão lá em Campo Grande, vai acontecer aqui na nossa sede do Rio de Janeiro também. Vamos ouvir o que Deus vai estar fazendo na nossa sede estadual de Campo Grande.
3: Usamos o nome do Senhor, quando nós usamos a palavra, o milagre é estabelecido sobre as nossas vidas. Quando nós entregamos na mão de Deus, o milagre acontece, a multiplicação acontece. Eu estou pregando para pessoas que entraram aqui nessa manhã, talvez frustradas, que entraram aqui nessa manhã debilitadas. Eu estou pregando para uma igreja que entrou aqui nessa manhã, não para buscar recurso humano, mas para buscar recurso de Deus. Eu não sei qual é o seu problema, eu não sei qual é a sua dificuldade, mas uma coisa eu sei, aleluia, eu já vejo Deus trabalhando nesse lugar, eu já vejo a mão de Deus trabalhando nesse lugar. Quem crê, levanta a tua mão aí, bate as palmas e glorifica o nome de Deus nessa manhã. O

0: Irmã, qual o seu nome?
1: É Nilzete.
0: Irmã Nilzete, conte aí o que Deus fez na vida da irmã, na campanha da Portas Abertas aqui na igreja Deus Amor de Campo Grande.
1: Um grande milagre financeiro. Desde janeiro, todos os caminhões do meu esposo, 8 carretas, estava tudo parada, sem conseguir frete. E eu falei, Senhor, o que está acontecendo? Começou a entrar a dificuldade dentro de casa. Aí eu comecei a fazer essa campanha. E para a honra e glória do Senhor Jesus Cristo, as 8 carretas estão trabalhando. Aleluia. Estão com frete para São Paulo.
0: Meu Deus do céu, que coisa tremenda, amados ouvintes, o que Deus tem feito na campanha Portas Abertas. Minha irmã, estava tudo fechado, as 8 carretas paradas, mas a irmã percebeu que tinha algo errado, algo espiritual. A irmã veio aqui para a campanha, Portas Abertas, fez os propósitos com Deus e agora a porta escancarou. As 8 carretas já estão carregadas, já estão trabalhando e ela está aqui testemunhando para a glória de Deus nosso Pai.
1: E deu, pastor, de ontem para ontem, uma das carretas, o motorista sofreu um grave acidente em São Paulo. Na curva, a carreta tombou e Deus ali deu um grande livramento para ele. Ele só machucou o ombro, que do jeito que a carreta ficou, era para ele ter saído de lá no caixão.
0: Meu Deus do céu, além de bênção financeira, também livramento da parte de Deus. Minha irmã, esses milagres, essas bênçãos são grandes ou pequenas?
1: Muito grandes.
0: Vale a pena estar aqui na campanha?
1: Vale a pena e eu tenho recebido muita vitória. Um dia eu vou parar, dar uns testemunhos aqui de cura, de libertação, porque são 34 anos na presença do Senhor aqui nesse ministério e ganhando muitas vitórias.
0: Faz um convite às pessoas que ainda não entraram na campanha de quarta-feira, a campanha Portas Abertas.
1: Eu convido os ouvintes para que eles venham testemunhar aqui também, porque quando nós entramos aqui, igual eu estava, né, com esse problema lá no trabalho do meu esposo, sem conseguir pegar frete para nenhum carreta daquela, Deus abriu. Então ele é Deus que abre porta, cura e liberta.
0: Que Deus abençoe minha irmã pelo seu testemunho e quem pode dar glórias ao nome do Senhor. É tremendo, ouvinte, tremendo o que Deus tem feito na quarta-feira, a quarta-feira das portas abertas, a quarta-feira da multiplicação. Presbítero Denis, coisa tremenda esse testemunho da nossa irmã Nilzete, né, que chegou lá na nossa igreja, estava até passando por um período difícil na sua vida financeira. O esposo dela estava com as 8 carretas paradas, as portas fechadas, mas ela fez um propósito com Deus, ela confiou em Deus, ela disse, eu não tenho outra saída a não ser exercer a minha fé para sair desta situação, e assim ela fez, ela determinou, ela acreditou. Olha o que Deus fez, presbítero Denis, coisa tremenda, Deus escancarou as portas. Hoje o esposo, né, lá com a empresa, estão com as 8 carretas já fretadas, a prosperidade voltou a reinar, e é isso que Deus faz, né, presbítero Denis?
2: É verdade, pastor Renato, cooperador Rodrigo Risotto. Certamente, quando nós ouvimos um testemunho, muitos irmãos que são aqueles irmãos que gostam de olhar as coisas sempre pelo lado negativo, eles apelam para a murmuração. E aí ficam falando, mas hoje em dia só se fala de prosperidade, de riqueza, de bens materiais. E a Bíblia Sagrada, irmãos, também fala dessa doutrina, que é onde o cristão, o crente ou qualquer pessoa que crê em Deus e que Deus queira abençoar, que desfruta das bênçãos desta terra também. Porque o diabo, ele veio para roubar, matar e destruir. Quando Satanás dá alguma coisa para alguém, ele quer algo em troca, e normalmente quando ele recebe algo em troca, ele traz destruição e sofrimento. Já quando Deus prospera, pastor Renato, a prosperidade nem sempre fica só em nós.
0: Verdade.
2: Quando Deus prosperou Abraão, a prosperidade foi tão grande que até o sobrinho foi abençoado. Verdade. Então, ouvinte, os irmãos que estão ouvindo aqui agora, se você não gosta de ser abençoado na área financeira, se você não gosta, não critique quem tem fé e quem pede. porque a prosperidade é Deus que faz. Nós ouvimos a irmã Nizete contando aqui que o familiar dela estava aí com 8 carretas paradas. Pastor Renato, nós sabemos muito bem que carreta parada é prejuízo. Muito. Então, se ela estava aí com o seu esposo sofrendo prejuízo, aí Deus abre uma porta para essas carretas serem alugadas. Então, eles saem do prejuízo e passa para a bênção da prosperidade. E ela voltou lá na igreja de Campo Grande para testemunhar o que Deus fez. E aí fica a seguinte pergunta: foi Deus que prosperou a vida dela?
3: Verdade.
2: Foi Deus que prosperou. A prosperidade vem de Deus. O que Deus não quer, ouvintes, é que nós nos apeguemos, façamos com que a prosperidade seja um senhor na nossa vida, um Deus. O dinheiro, a riqueza, não pode ser um Deus na vida de ninguém, mas se torna uma ferramenta de bênção para nós e para a obra de Deus também, pastor Renato.
3: Presbítero Denis, o próprio Salomão, quando ele pediu a Deus sabedoria, Deus lhe deu riquezas. Foi o homem mais rico da face da terra. Não é verdade? Por quê? Porque Deus viu que no coração de Salomão não iria ter apego pelas coisas materiais. Então, ele pediu sabedoria a Deus, né, para governar o povo, para entrar e sair do meio do povo, e Deus concedeu a ele, através da sabedoria, muitas riquezas. Então, riquezas, né, prosperidade, né, dentro dos padrões bíblicos, não é pecado. O próprio Deus é o Deus de prosperidade, ele nos prospera, ele acrescenta. Deus, após Jó ter passado na provação, Deus dobrou as riquezas de Jó, não é verdade? Então, por aí nós temos essa explicação bíblica, né? E essa legalidade do próprio Deus para a prosperidade bíblica. Então, ouvintes, você que está precisando de uma multiplicação, você que está precisando de uma prosperidade na sua vida financeira, na sua área espiritual, na sua área sentimental, amanhã, quarta-feira, nós teremos a quarta-feira da multiplicação. E Deus vai multiplicar. A multiplicação dos pães foi ou não foi uma prosperidade, presbítero Denis?
2: Com certeza, pastor Renato, foi uma providência muito grande. E meditando nesse texto, pastor Renato, Jesus se preocupou com o estômago daquele povo.
3: É verdade.
2: Jesus se preocupou. Lendo um pouquinho ali, já estava chegando a noite e muitos teriam que voltar para as suas cidades. Jesus poderia falar: então todo mundo pode voltar para casa, vão com fé porque vocês já receberam o espiritual. Não, Jesus preocupou-se, Jesus ficou preocupado para que eles não desfalecessem no caminho. E aí, Jesus, conhecendo que muitos ali estavam com o estômago vazio, porque naquele dia o culto se prolongou, Jesus então providencia comida. Ora, meus irmãos, se nós vemos Jesus providenciando esse pão de cada dia, esse alimento, nós entendemos que ele se preocupa, sim, com a providência. Vamos então trazer para a realidade, pastor Renato. Qual o pai de família que fica feliz desempregado?
3: Verdade.
2: Sem poder dar um sustento digno para sua família, cuidar da sua casa? Qual é o pai de família que se sentiria feliz? Então, meus irmãos, há irmãos que falam contra aí a prosperidade, mas eles andam de carro, têm um bom telefone, uma internet boa em casa, gostam de conforto. Então, isso aí é um cálculo que não bate, porque a pessoa fala contra, mas ela desfruta da prosperidade, não anda rasgado, anda bem vestido. Então vamos deixar esse pensamento de lado. O ensinamento que a Bíblia deixa é desapego. Então não cresça para humilhar as pessoas, para ficar se vangloriando do que tem. Deus te prosperou, viva bem, ajude a obra de Deus, ajude quem precisa, e sempre glorifique a Deus, dizendo: se não fosse Deus, eu não teria nada. E aí vamos seguindo a vida, contando as maravilhas que Deus opera. Nossa irmã Nizete voltou à igreja, pastor Renato, em gratidão a Deus, porque poderia receber a bênção e desaparecer também, né?
3: Com certeza, com certeza. É isso aí, ouvinte. Quarta-feira, cooperador Rodrigo, a quarta-feira da multiplicação, tanto aqui na nossa sede estadual do Rio de Janeiro, como na nossa sede estadual de Campo Grande. Deus vai fazer milagre, né, cooperador Rodrigo?
4: Pastor Renato, é muito forte. Ouvintes do programa Voz da Libertação, a palavra de Deus diz que é Deus que dá riquezas, é Deus que dá todas as coisas para que possamos gozar delas. E a palavra de Deus também diz que havia uma viúva, que aquela viúva recorreu ao profeta, e o profeta diz: declara o que tens. Ela disse: um pouco de azeite. Eu tenho certeza que você tem um pouco de azeite. Eu tenho certeza que com a sua fé Deus vai fazer um milagre, Deus vai agir. E na quarta-feira é a quarta-feira do destravar de Deus na tua vida. Vai ser a quarta-feira da providência, vai ser a quarta-feira da multiplicação, vai ser a quarta-feira da virada de chave. Deus está preparando uma porta grande por onde você vai passar e vai se alegrar com toda a sua querida e amada família. Você não pode ficar indiferente, você não pode ficar de fora. Quarta-feira nós temos, no horário das 9 horas da manhã, pastor Sandro Mesquita pregando a palavra de Deus, dando lugar ao Espírito Santo, sendo usado por Deus como um canal para a sua vida. Às 15 horas temos ali também o diácono Adriano de Oliveira, dando lugar a Deus, sendo um instrumento de Deus para a sua vida. E também no horário das 19 horas, eu mesmo estarei com vocês, cooperador Rodrigo Risuto, pregando a poderosa palavra de Deus e orando pelos mais excelentes dons do Espírito Santo em nosso estadual de Campo Grande, Rua Iaçu, número 216. É o endereço da bênção, é o endereço da vitória, em nome de Jesus.
3: É o que Deus vai fazer nesta quarta-feira, ouvintes. Prepara o seu coração, já se programe. Não deixa que nada venha impedir de você chegar na nossa igreja Deus e Amor de Campo Grande, ou aqui também na nossa sede estadual do Rio de Janeiro. Rua Iaçu, número 216, centro de Campo Grande. Campo Grande vai ser abalado mais uma vez pelo poder de Deus. Atenção, você que está com as portas fechadas, você que nada tem dado certo para a tua vida, você que tem sido vítima de obras do inferno, obra do inimigo, você que tem causas na justiça para ser resolvida, venha para cá, Rua Iaçu, número 216, em frente ao Camelódromo. Ao lado da rodoviária de Campo Grande está a nossa igreja pentecostal Deus e Amor. No Rio de Janeiro, rua sede, rua Senador Pompeu, número 27, aqui no centro do Rio de Janeiro, pastor Antônio, 9 da manhã, pastor Apolo, às 19 horas, é a quarta-feira das portas abertas, a quarta-feira do grande mover de Deus. 16 horas com 3 minutos, nós vamos à identificação das emissoras e já voltaremos batendo forte para sexta-feira, domingo de missões. Daqui a pouquinho nós estaremos de volta, vamos à identificação das emissoras.

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Pela manhã, louvarei com alegria a tua misericórdia, porque tu foste o meu alto refúgio e proteção no dia da minha angústia. 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

0: Dar a todos vocês neste momento para estarem presentes aqui conosco nesta quarta-feira, o prosseguimento da campanha da prosperidade e a terceira quarta-feira do mês, a quarta-feira da multiplicação. Olha, ouvintes, Deus tem feito coisas extraordinárias na vida do povo, principalmente as pessoas que têm firmado este propósito todos os meses nesta campanha, o propósito da multiplicação. As pessoas têm visto o resultado. A multiplicação tem acontecido na vida dessas pessoas. Quando a pessoa lança no solo aquela semente, muitas das vezes 5 sementes, na colheita ela vai receber ali uma grande multiplicação. E você que tem feito o propósito nesta campanha, ouvinte, pode ter certeza, haverá bonança, haverá multiplicação de Deus na sua vida. Você vai sair daqui com o seu milagre, com a sua vitória. Nesta quarta-feira, em 6 horários, 7, 9, 11, às 13, 15 e também no horário das 19 horas. Eu estarei aqui com vocês pregando a palavra do nosso Deus.
1: Mas o rei Ezequias nos ensina algo extraordinário, porque era algo aparentemente impossível.
0: Ele chora, ele vira o rosto para a parede, derrama lágrimas, fala com Deus. Sabe o que aconteceu? Deus ouviu. Deus falou com o profeta Isaías quando ele estava ainda no pátio. Volta lá, fala com ele. Eu tenho ouvido a tua oração, eu tenho visto as tuas lágrimas e eu te sararei. Oh, que coisa tremenda! Que coisa tremenda! Eu ouvi, eu vi, eu sararei. Deus, ele não é limitado pela ciência, não é limitado pelo tempo, nem pela impossibilidade. Então, quando a medicina chega ao seu limite, o poder de Deus se manifesta para curar, o poder de Deus se manifesta para restaurar, para salvar, porque ele é o Deus que transforma diagnósticos em testemunho, ele é o Deus que transforma sentenças em celebrações. Quem pode glorificar o nome dele, glorifica. Ele é o Deus que muda diagnósticos. Ele é o Deus que reverte sentenças.
2: Assim diz o Senhor, eu farei reviver.
0: Você não pode ficar de fora. Ficar de fora é perder a bênção da multiplicação. Eu quero convidar você de perto, você que está longe, vale a pena você deslocar da sua casa e estar aqui presente conosco. Após a pregação da palavra, eu estarei orando através das revelações do Espírito Santo e fazendo na sequência aquela forte oração contra o devorador, a miséria, a inveja, contra as enfermidades. E olha, ouvintes, os demônios têm saído, as pessoas têm alcançado o milagre. Nós vamos acompanhar neste momento o momento desta oração que é feita todas as quartas-feiras na campanha da prosperidade.
1: Vai queimando, Jesus, vai queimando. Sai, opressão do mal, sai. Sai em nome de Jesus. Vai queimando, Jesus, vai queimando. Repreenda, Senhor, repreenda todo o trabalho que foi feito para levar à falência, para levar ao desespero. Eu te repreendo, Satanás. Queima ele, Jesus, vai queimando. Expulsa, meus irmãos, expulsa. Se você pedir para queimar, Jesus queima. Sai, opressão do mal, vai embora. Sai da vida dessas pessoas. Sai da casa dessas pessoas, vai embora, Satanás. Sai da casa dela, sai da família.
0: Jesus, toca na vida dessas pessoas. Sai da enfermidade.
1: Sai do corpo desta pessoa, sai. Seja física, seja maligna. Eu te repreendo, sai do corpo desta pessoa. Sai da cabeça, sai dos ossos. Sai do pulmão, sai dos rins. Sai da bexiga, sai. Sai da pele. Sai da inflamação. Sai infecção, sai. Sai paralisia. Sai cegueira, sai surdez, sai. No nome de Jesus. No nome de Jesus. No nome de Jesus. Expulsa as enfermidades. Sai, sai, sai. Em nome de Jesus Cristo. Em nome de Jesus Cristo.

0: Você acabou de acompanhar este momento e quem sabe a sua vida não prospera, quem sabe a sua vida não progride. São demônios, ouvintes, que estão aí amarrando, roubando a sua prosperidade, tirando a saúde, roubando os seus bens. Mas nesta quarta-feira, a mão de Deus vai pelejar por você. Este mal vai ter que sair do seu caminho e a sua vida vai começar a prosperar. Quer ver um exemplo? Nós vamos acompanhar agora, de viva voz, pessoas testemunhando vitórias que elas têm alcançado no decorrer desta campanha de quarta-feira. Irmã, qual é o seu nome?
1: Meu nome é Benta.
0: Irmã, quanto tempo o seu filho estava desempregado?
1: Oi, irmão. E, na verdade, ele é um jovem de 22 anos. Ele estava trabalhando de bico, né? Trabalhava aqui, trabalhava ali. E ele falou, mãe, eu não quero isso para mim. Aí começou a distribuir currículo, ia para as entrevistas. Aí olhava para ele. Ah, tem aparência muito novo, não tem responsabilidade, não. Depois a gente conversa. E ia passando, passando. E ele, mãe, eu estou ficando desanimado porque faço as entrevistas e ninguém me chama. Aí Deus me deu um sonho, a gente vindo para aqui, para Senador Pompeu. E eu falei, filho, é longe. Vamos fazer esse sacrifício e Deus vai dar a vitória para a gente. E a gente veio com menos de um mês na campanha das quarta-feiras. E quando eu estava saindo daqui, meu esposo falou, olha, não atrapalhe em lugar nenhum, vem embora para casa, porque o Daniel foi chamado para uma entrevista, passou um recado para mim, estou passando para você e ele vai fazer a entrevista. E já assinou a carteira e já está trabalhando para a glória de Deus.
0: Portas abertas.
1: Portas abertas, irmão.
0: Abençoada a família. Deus abriu a porta.
1: Ele estava até tão desanimado. Mãe, eu faço entrevista e ninguém me chama. Será que vou ficar nessa só trabalhando de bico, pegando pesado? Que quando trabalha de bico só chama nas horas brabas. Quando o serviço fica leve, eles dispensam. Falei, meu Deus, é o dono da porta, é o dono da vitória.
0: Participando da campanha, as portas foram abertas.
1: Foram abertas,
0: irmão. A mulher fez o ordinário. Vem aqui apresentando a Deus e o extraordinário de Deus aconteceu.
1: Ô, pastor, mas ele está aqui, ele não veio aqui contar com vergonha, que ele é um pouco tímido, né?
0: Já está aí.
1: Está aqui, hoje, como hoje é feriado.
0: Ele é a prova do milagre de Deus.
1: Como hoje é feriado, ele falou, amanhã não vou trabalhar, vou para a igreja com a senhora. Não vou desistir de caminhar para a casa do Senhor. Eu falei, continua, filho, nessa fé. Para a glória de Deus.
0: Deus abençoe pelo testemunho. Amém. Porta aberta. Glória. Dai glória a Deus com ela.
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0: É isso e muito mais que Deus vem realizando na vida do povo a cada quarta-feira. Não fique de fora, ouvintes. Nesta quarta-feira, em 6 horários, aqui mesmo, na rua Senador Pompeu, no número 27, bem aqui no centro do Rio de Janeiro. Eu estarei aqui aguardando por todos vocês.
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0: Olha, ouvintes, está chegando dia 21 de agosto, mais uma vigília dos remidos. Eu quero aproveitar esta oportunidade e falar com todos vocês aqui no centro da cidade do Rio de Janeiro. Você que está nos bairros adjacentes, dentro das comunidades, nas cidades vizinhas, eu quero convidar você. Você não pode ficar de fora. Neste dia 21, nós estaremos em mais uma madrugada na presença de Deus. Quando falamos de madrugada, nós falamos daquele momento de oração, de adoração, de palavra, de renovo. Olha, ouvintes, Deus, ele é claro conosco na sua palavra. Eu amo os que me amam e os que de madrugada me buscam, me acharão. A igreja vai estar em um encontro com Deus Pai, com Deus Filho, com Deus Espírito Santo. Que maravilha, madrugada na presença de Deus. Eu tenho certeza que Deus trará renovo espiritual para as nossas vidas. Eu quero convocar você que está aí desanimado, quem sabe fraco, já pensou em desistir, já não tem mais força para buscar a Deus. Você já não consegue mais jejuar, já não consegue mais sentir a presença de Deus. Eu tenho certeza, ouvinte, Deus está falando com você neste momento e te convidando, porque nesta madrugada Ele vai te renovar, Ele vai encher a sua vida. Vai estar conosco nesta madrugada, pregando a palavra de Deus, o pastor Bruno Castro. E eu tenho certeza, o céu será aberto e a igreja será renovada pela presença do nosso Deus.
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0: Deus está vendo esta visão.
1: A palavra de Deus, ela é remédio. A palavra sara, a palavra levanta, a palavra de Deus guia. Que coisa tremenda, meus irmãos. Eu já posso sentir o agir de Deus que vai acontecer nesta madrugada. Madrugada de palavra, Deus vai te levantar. Olha, meus irmãos, nós teremos muita adoração. Vários grupos louvando a Deus. E eu quero te convidar, venha fazer parte, venha adorar a Deus nesta madrugada.

0: uma madrugada. Olha, ouvintes, e não pode faltar aquele momento. Momento de Pentecoste, aquela oração de avivamento, onde Jesus vai batizar, Jesus vai renovar, vai levantar, vai ressuscitar. O céu vai ser aberto nesta madrugada. Eu tenho certeza, Deus já preparou o renovo espiritual para a sua igreja.
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0: Você não pode ficar de fora. Deus vai renovar a sua vida espiritual. Pastor Bruno Castro vai pregar a palavra, vai fazer esta oração de avivamento, esta oração de Pentecoste, e a glória de Deus vai encher a nossa vida. Nós já vamos a uma palavra de confirmação. Pastor Bruno Castro confirmando a sua presença conosco nesta madrugada.
1: Muralhas vem ao chão. Ouvintes, recebam a paz do Senhor. Pastor Bruno Castro falando com todos vocês, passando aqui para fazer um convite muito especial. Já é na próxima sexta-feira, a grande vigília dos gemidos, a partir das 23 horas. E eu mesmo, seu irmão em Cristo, pastor Bruno Castro, fazendo a exposição da palavra de Deus nessa madrugada de oração, de poder, avivamento, milagres, libertação. E eu quero fazer uma convocação a todo o povo carioca, a todo o povo do Rio de Janeiro, um povo que ama as vigílias, que ama buscar ao Senhor nas madrugadas, para estar conosco nessa sexta-feira. O Espírito Santo, ele tem uma palavra revelada para o seu coração, e eu tenho certeza que a sua vida, seu ministério, será edificado e impactado pelo poder da palavra. E você não pode ficar de fora. Sexta-feira, a grande vigília dos gemidos, na nossa sede estadual do Rio de Janeiro, Rua Senador Pompeu, número 27, no centro do Rio de Janeiro. Nós e o Senhor Jesus estamos aguardando por todos vocês. Que Deus em Cristo vos abençoe.
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0: Só falta você confirmar a sua presença conosco. 21 de agosto, a partir das 23 horas, mais uma vigília dos remidos. Venham participar conosco. Rua Senador Pompeu, número 27, aqui no centro do Rio de Janeiro.

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1: Pessoas estão morrendo no mundo sem salvação. O que você está fazendo para impedir isto? Fale de Jesus para alguém agora, antes que seja tarde demais. Quem ganha almas, sábio é. E disse-lhes Jesus: ide por todo o mundo e preguem o evangelho a todas as pessoas. Quem crer e for batizado será salvo, mas quem não crer será condenado. Estes sinais acompanharão os que crerem. Em meu nome expulsarão demônios, falarão novas línguas, pegarão em serpentes, e se beberem algum veneno mortal, não lhes fará mal nenhum. Imporão as mãos sobre os doentes, e estes ficarão curados. Marcos 16, de 15 a 18. 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

Muito bem, queridos e amados ouvintes, já estamos de volta, 16 horas com 34 minutos. Olha, a presença de Deus está forte aqui nesse estúdio, porque nós já estamos vivendo, já a expectativa para esta quarta-feira, o que Deus vai fazer, né, aqui na sede da Senador Pompeu e também na sede de Campo Grande, é a quarta-feira das portas abertas. Então, ouvinte, só para te relembrar aí, para você não se esquecer, você tem um encontro marcado com o nosso Senhor e Salvador Jesus Cristo, nesta quarta-feira, amanhã, no horário das 9h15 e também às 19 horas, lá na nossa Igreja Deus e Amor de Campo Grande, na Rua Iaçu, número 216, e aqui no Rio de Janeiro, Rua Senador Pompeu, número 27, 7 da manhã, 9 da manhã, 11, 13, 15 e também às 19 horas, quarta-feira, das portas abertas.

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1: Nesta peleja não tereis que pelejar. Esta peleja é do Senhor Jeová.
2: É, ouvinte, nesta peleja não tereis de pelejar. E falando em viver expectativa, estamos se aproximando também de mais uma sexta-feira, a sexta-feira da libertação total, a sexta-feira onde Deus vai desfazer todas as obras do maligno. Sexta-feira, presbítero Denis, é aquela sexta-feira onde os cultos são voltados para a libertação e nós estamos vendo no mundo atual uma opressão maligna. Quantas pessoas oprimidas, quantas pessoas possessas por demônios, quantos demônios que estão ocultos, né, destruindo ali aos poucos a vida de pessoas, e nós estamos aqui, ouvintes, para te fazer um convite especial, porque nesta sexta-feira, ali na nossa sede estadual de Campo Grande, nós teremos ali quatro grandes cultos. Nós teremos a sexta-feira da guerra contra o mal, a sexta-feira da libertação, 9 da manhã, pastor Raimundo Paraguaçu, este homem de Deus, que tem pregado a palavra, que tem desafiado as obras do diabo, esse homem de Deus que tem feito a obra de Deus ali em Campo Grande, Deus tem honrado, Deus tem confirmado ali a palavra, né? A oração que ele tem feito, Deus tem confirmado, pessoas têm sido libertas, pessoas têm sido transformadas, pessoas têm chegado ali carregada por espíritos malignos e Deus tem tirado esse fardo, tirado esses espíritos malignos e tem trazido a libertação e também as curas divinas, para essas pessoas. Então não vai ser diferente nesta sexta-feira, 9 da manhã, pastor Raimundo Paraguaçu vai estar pregando a palavra de Deus. Presbítero Denis, você tem acompanhado também aqui na sede do Rio de Janeiro, a forma que Deus tem usado o pastor Raimundo Paraguaçu na palavra, nas revelações, né? Nos milagres também, e não vai ser diferente lá em Campo Grande. Deus vai usá-lo de uma forma tremenda, presbítero Denis.
3: Com certeza, pastor Renato, queridos ouvintes, expectativa muito grande. Nós sabemos muito bem, o apóstolo Paulo lhe falou sobre esta guerra no mundo espiritual. E é uma guerra tão terrível, tão travada, ouvintes, que nós percebemos que há pessoas que estão terrivelmente influenciadas. Andamos pelas ruas e vemos isto. Infelizmente, nós vemos muitas famílias sofrendo. Pastor Renato, quantos pais, quantas mães sofrem ao verem os seus filhos

0: estão aí subjugados às drogas, aos vícios, bebida e tantos outros vícios. Jesus pode trazer a libertação. Muitas pessoas que estão nos acompanhando agora estão à beira do desespero. Quantas aí pensando em suicídio, porque já tentou tantas vezes largar os vícios e não consegue. Não consegue se livrar do cigarro, das drogas, da bebida. Há uma esperança para a sua vida. Venha para a Igreja Deus e Amor, porque Deus irá te ajudar. Os pregadores que estão pregando estarão orando, jejuando por sua vida e serão um instrumento de Deus para te ajudar. Você precisa de libertação? Então não pense o pior. Não pense em dar cabo à sua própria vida. Não pense em sumir, em desaparecer. Reconheça a sua limitação. Reconheça que você precisa de Jesus e venha para a Igreja Deus e Amor. Pastor Renato, há muitas pessoas que censuram quem está no vício, né? Censuram, às vezes repreendem, e isso às vezes gera um efeito negativo, um efeito contrário, porque a pessoa se sente reprimida, em muitos casos se sente humilhada e acaba gerando uma revolta maior. E muitas das vezes nós precisamos falar com esta pessoa que ela já sabe que está no erro, já sabe que está no vício. Então é necessário falarmos que a esperança é Cristo. Cristo pode mudar, Cristo pode trazer a libertação. Tenho certeza, Pastor Renato, que nesta sexta-feira o Senhor trará a libertação para essas pessoas que estão aprisionadas e encarceradas.
1: É verdade, presbítero Denis, com certeza, cooperador Rodrigo, Deus, ele irá, com certeza. A Bíblia diz, chegai-vos a mim, o próprio Deus está dizendo, o próprio Jesus, chegai-vos a mim e eu chegarei a vós. É promessa de Deus. Então, ouvinte, se você chegar a Deus, ele não vai te despedir de mãos vazias. Mas para que você se chegue a Deus, é necessário você estar aonde Deus vai estar. E aonde Deus vai estar é ali na nossa Igreja Deus e Amor de Campo Grande, na Rua Iaçu, número 216, Cooperador Rodrigo. Deus, ele já tem algo preparado para impactar vidas que comparecerão lá na nossa Igreja Deus e Amor de Campo Grande.
2: É, Pastor Renato Souza, sexta-feira é sexta-feira das multidões. É, irmãos ouvintes do programa Voz da Libertação, você não pode ficar de fora. Sexta-feira agora, no horário das 9 horas da manhã, teremos ali Pastor Raimundo Paraguaçu pregando a palavra de Deus e orando pelos mais excelentes dons do Espírito Santo. Eu tenho observado que Deus tem usado o Pastor Raimundo Paraguaçu numa forma cirúrgica. Deus tem usado ele numa profundidade. Deus tem trabalhado ali de forma muito tremenda mesmo. Você que pode estar no horário das 9 horas, anote o endereço. Atenção, povo da Zona Oeste, Campo Grande, Sepitiba, povo de Santa Cruz, Bangu, todo o povo da Zona Oeste, Rua Iaçu, número 216, é o endereço da bênção e da vitória, libertação total. Estamos nesse propósito, guerra contra o mal. Em nome de Jesus Cristo, venha receber a sua libertação. Você que está cansado de sofrer, você que está numa situação que você se encontra desesperado, abatido, desmotivado, você que está aí sem saber o que fazer, eu quero dizer para você que Jesus Cristo, ele tem solução, ele vai mudar o teu cativeiro. No horário também das 11h45, nós temos ali também o diácono Ronaldo pregando a palavra de Deus. No horário de 11h45 da manhã, também está ali pregando, sendo utilizado de forma poderosa na instrumentalidade do Espírito Santo. Também no horário das 15 horas, isso mesmo, 15 horas, temos ali o pastor Valti Periardi também pregando a palavra de Deus. No horário das 15 horas, estou ali ao lado do pastor Walter Periardi, que tem pregado a palavra de Deus. Deus também tem usado com autoridade, Deus também tem confirmado muitas vitórias ali no horário das 15 horas. E no horário das 19 horas, na sexta-feira, nós temos o subtema, a campanha com subtema é Uma Audiência com Deus, onde o nosso pastor, pastor Renato Souza, pastor responsável da nossa estadual de Campo Grande, ele está pregando a palavra de Deus no horário das 19 horas. Também estou ali ao lado do pastor pastor Renato, no horário das 19 horas. Então você pode estar às 9, às 11h45, às 15 e às 19 horas. Temos 4 horários na sexta-feira para que você seja liberto de todo mal no nome de Jesus.
1: É Deus operando, é Deus fazendo maravilha nesta sexta-feira, e para não ficar somente em nossas palavras, nós vamos ver a forma que Deus tem usado o pastor Raimundo Paraguaçu na palavra, uma unção tremenda que Deus derramou na vida do servo de Deus, e quando ele prega a palavra, né, Deus, ele impacta vidas, né? Vidas são impactadas pela palavra. E nesta sexta-feira não vai ser diferente. Ouça aí um flash da palavra, da mensagem, a forma que Deus tem usado o pastor Raimundo Paraguaçu.
3: Para mostrar para mim, para mostrar para você, que quando Deus escolhe quem ele quer, ele capacita quem ele quer, ele levanta quem ele quer, ele usa quem ele quer, ele faz a obra através de quem ele quer, porque a obra é dele. Talvez alguém está aqui nessa manhã dizendo: pastor, as pessoas me excluíram, as pessoas me colocaram de lado, as pessoas me humilham, as pessoas não me entendem, as pessoas não me ajudam, as pessoas estão virando o rosto para mim, estão me rejeitando, estão me discriminando. Deus te trouxe nesta manhã para dizer para você que você tem valor especial para Ele. Você tem valor. O mundo pode excluir você, o mundo pode rejeitar você, o mundo pode discriminar você, o mundo pode virar as costas para você, mas o meu Jesus, ele está te abraçando nesta manhã e dizendo para você: você tem valor para mim, eu amo você, eu amo a sua alma.
1: Que tremendo, ouvinte, que tremendo. Já podemos sentir é a presença de Deus. Imagine na sexta-feira, 9 da manhã, né? Deus já preparou tudo, ouvintes. Já está tudo preparado. Deus, ele quer te surpreender. Está aí. Vai ser a sexta-feira da grande surpresa de Deus na tua vida. Você que está imacumbado, enfeitiçado, você que nada tem dado certo para a tua vida, portas estão fechadas, você que não prospera, você que não tem felicidade, você que está neste momento depressivo, presbítero Denis, quantas pessoas depressivas neste século 21, é o mal do século, a depressão. Eu quero te convidar, Rua Iaçu, número 216, no centro de Campo Grande, a nossa igreja pentecostal Deus e Amor. Deus já preparou o ambiente, Deus já preparou o consagrado homem de Deus, o homem de Deus já está preparado, ouvinte, já está posicionado, ele vai estar dando lugar ao Espírito Santo, e Deus vai estar curando, Deus vai estar libertando, Deus vai estar fazendo coisas extraordinárias. Além de Deus te alimentar pela palavra, ele vai te curar, ele vai te libertar. E vamos de libertação, o que Deus tem feito por intermédio do homem de Deus e o que Deus vai fazer nesta sexta-feira na Rua Iaçu, número 216, ali no centro de Campo Grande.
3: O Senhor mostrava aqui, meus irmãos, uma caveira. Pede para queimar. Uma caveira. Uma mulher, ela falou assim: eu quero o marido dela. E ela levou essa caveira, fez o trabalho. E ela falou assim: eu quero que ela fique igual esta caveira. Na pele e no osso. Mas Deus está revelando hoje que o diabo já perdeu. Pede para queimar. Olha o diabo aí, grita, queima ele. Olha o diabo aí, grita, queima ele. Mas tem outro escondido aí, ó. Tem outro escondido aí, ó. Cuidado, obreiro. Cuidado, obreira. Cuidado aí, cuidado aí. Tem outro escondido aí, mais violento ainda aí, ó. Olha o diabo derrotado, grita, queima ele. Olha aí, ó. Pegou a mulher ali, grita, queima ele. A pessoa disse: eu quero que ela se torne uma caveira ambulante. Eu quero que ela fique na pele e no osso. Mas o diabo já perdeu. A igreja diga: queima ele. A igreja diga: queima ele. Olha a libertação de Jesus aqui. Isso é poder de Deus, igreja. Pode deixar ela vomitar aí. Deixa ela vomitar aí. Vomita aí. Vomita aí, Satanás. Vai. Vomita aí, vai. Vomita. Olha mais um diabo ali, grita: queima ele. Olha mais um aí. Olha mais outro aqui, grita: queima ele. Ouvinte, o diabo está desesperado aqui hoje. O diabo endoidou aqui hoje. O diabo perdeu. O laço maligno está quebrado ali. Grita: queima ele. Grita: queima ele. É o poder da revelação. É o poder da revelação. É o poder da revelação. Olha o diabo desesperado aí, grita: queima ele. Queima ele. Grita: queima ele. O diabo quer matar essa mulher, mas não vai matar mais não. Levanta a mão para cá, diga: Satanás, diga: sai agora, em nome de Jesus Cristo, sai. Amém. Abre os olhos, isso, abre os olhos, está liberta. Fica firme com Jesus, tá, minha filha? Fica firme. Eu vejo você como a pregadora da palavra de Deus, hein? Eu vejo você como a pregadora da palavra de Deus.
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1: É o poder de Deus sendo manifesto, ouvintes. Libertações, curas divinas vão ser realizado nesta sexta-feira. Presbítero Denis, que coisa tremenda, que coisa forte. É o que Deus vai fazer nesta sexta-feira, tanto lá na nossa sede estadual de Campo Grande, como aqui também na nossa sede estadual do Rio de Janeiro. É a sexta-feira aonde Deus vai desfazer todas as obras do maligno, presbítero Denis.
0: Verdade, pastor Renato, que impressionante. Deus revelou aí ao pastor Raimundo Paraguaçu um projeto do inimigo. É Satanás querendo destruir a família desta senhora, mas ele caiu por terra, a senhora voltou para casa liberta, abençoada, e a sua família restaurada para a glória do nosso Deus. Não há necessidade de você chegar na igreja e contar o seu problema para ninguém. O Espírito de Deus, ele irá revelar e você vai sair liberto, liberta, em nome de Jesus Cristo. Pastor Renato, realmente, essa peleja é uma peleja travada. Há irmãos e irmãs que estão tentando vencer com as suas próprias forças. Não estão reconhecendo que dependem de Deus. E aí, essa peleja acaba se prolongando. Então é necessário que a pessoa reconheça que depende de Deus.
1: Verdade.
0: E venha correndo para a igreja. Deus é amor.
1: Com certeza, presbítero Denis, com a nossa força, a nossa própria força, cooperador Rodrigo, nós não venceremos, né? Nós só conseguiremos vencer com Cristo, com a força de Cristo. A Bíblia diz no Evangelho de João, capítulo 8, versículo 36, se, pois, o Filho vos libertar, verdadeiramente sereis livre. Ouvintes, você não vai conseguir só. Ouça a voz de Deus. Deus está te mostrando. Olha esta senhora que chegou na nossa igreja, Deus e Amor, carregada, oprimida. E o demônio queria atingir e deixar ela em pele e osso, deixar ela como uma caveira ambulante. Assim Deus falou com o homem de Deus, e no momento que o homem de Deus ele foi entregando ali o recado de Deus, o diabo se manifestou. É isso que Deus quer fazer na tua vida. Não importa a quantidade de tempo que você está oprimida, não importa se na tua, no seu subconsciente está que não tem jeito mais, Deus está dizendo: há jeito sim. Ele quer dar jeito na sua situação. E o único jeito é você comparecendo à nossa igreja Deus e Amor em Campo Grande. Anote aí o endereço, eu vou falar bem calmamente o endereço para você não se perder. Rua Iaçu, 216, em frente ao Camilódromo, no centro de Campo Grande. Próximo à rodoviária, 2 minutos da rodoviária, de ônibus. É muito fácil encontrar a nossa igreja pentecostal, Deus e amor. Você que vem de ônibus, você que vem de BRT, você que vai vir de trem, não importa qual o meio de transporte. Você que quer vir de carro, nós temos, né, cooperador Rodrigo, um amplo estacionamento, né, ali comporta mais ou menos quase 100 veículos, né, a igreja é climatizada, né, o som é um som maravilhoso. Ouvintes, não tem desculpa para você não comparecer à nossa igreja essa sexta-feira para que Deus venha libertar. Cooperador Rodrigo, Deus... com certeza ele vai operar milagres na vida de quem comparecer.
2: Com toda certeza, pastor Renato Souza, ouvintes do programa Voz da Libertação, vai ser uma sexta-feira forte, vai ser uma sexta-feira de impacto de Deus, vai ser uma sexta-feira de quebra de corrente, de quebra de algema, vai ser uma sexta-feira de libertação. Você vai entrar pelas portas da Igreja Deus e Amor de Campo Grande, na Rua Iaçu, número 216, com um propósito. E o Senhor, ele vai responder. O Senhor, ele vai honrar a tua fé. Você vai ser tirado de uma situação de humilhação e vai ser colocado por Deus, pela mão de Deus, numa posição de honra. A tua família vai vencer a batalha. Você precisa estar conosco nesta sexta-feira. Não deixe de estar conosco. Você que está desanimado, você que está aí pensando em desistir, até mesmo da sua própria vida. Talvez você tenha sofrido com pensamentos intrusivos. Talvez a voz do adversário tenha dito tantas coisas ruins para você que não tem mais jeito, que não adianta mais você lutar, que não adianta mais você viver. Talvez o diabo tenha dito até mesmo para você dar fim à tua própria vida. Eu quero te dizer que há esperança, há vitória em Cristo, há vitória em Jesus. Deus, ele é poderoso para mudar a tua história. Deus, ele é poderoso para mudar o teu cativeiro. Sexta-feira é o dia da virada. Sexta-feira é o dia da libertação. Sexta-feira é o dia da tomada de posse. Rua Iaçu, número 216, em frente ao Camelódromo, 12 minutos, como foi dito aqui pelo pastor Renato, 12 minutos da rodoviária, não tem erro. Chegando ali, você vai ver a nossa igreja, ela está bem localizada no centro de Campo Grande, próximo à rodoviária.
1: Deus tem algo tremendo para ser realizado na tua vida nesta sexta-feira, a sexta-feira da guerra contra o mal, a sexta-feira onde Deus vai desfazer todas as obras do maligno. E aqui na nossa sede estadual do Rio de Janeiro, nós teremos esta grande concentração, esse culto de libertação, com esse mesmo tema, desfazendo todas as obras do maligno, né, são 6 horários de culto, 7 da manhã, 9 da manhã, pastor, oh Jesus, 9 da manhã, pastor Antônio Santos, meu Deus, deu um branco aqui na cabeça, pastor Antônio Santos pregando a palavra de Deus nesse horário das 9 da manhã, é o horário das multidões. Como que Deus também tem usado o pastor Antônio nas sextas-feiras? O inferno tem sido terrivelmente atacado, pessoas têm sido libertas e transformadas, e nesta sexta-feira não vai ser diferente, cooperador Denis, porque Deus vai usar o nosso querido pastor Antônio Santos aqui na sede estadual do Rio de Janeiro, na Rua Senador Pompeu, número 27.
5: Mulher que está aqui entre nós, o Espírito de Deus falou comigo que foi feito um trabalho, preste bastante atenção, hein? O trabalho que foi feito foi um trabalho forte. Esta mulher sente, parece que tem algo mexendo dentro da sua barriga. A sua barriga cresce e parece que tem algo movimentando lá dentro. Ô, glória.
6: Pastor Antônio, essa irmã acabou de me dizer, conforme a revelação do Espírito Santo, eu a sentia. Meu Deus do céu, olha aí, Pastor Antônio. Pastor Antônio, ela estava falando comigo que na barriga dela, ela estava mexendo como se fosse um bicho andando na barriga dela, conforme Deus revelou, e agora na oração, o diabo manifestou aqui furioso, Pastor Antônio.
5: Sai da vida dela, Satanás. É você que está aí na barriga dela, é?
7: É pra comer ela toda. O bolo que ela comeu foi pra comer ela toda.
5: Olha aí o que o diabo está dizendo, hein? Preparou o bolo pra ela, ela comeu o bolo pra destruir ela toda por dentro. Vocês não gritam pra Jesus queimar ele? Mas ela vai ser liberta agora. E nunca mais vai sentir este mal por dentro. Em nome de Jesus, sai! Abra os olhos, fala assim, amém.
8: Amém.
5: Como é o nome da senhora?
8: Maria do Carmo Francisco.
5: Irmã Maria, o que é que a senhora sentia na barriga?
8: Pastor, um negócio me andava na minha barriga.
5: Andava na barriga?
8: Na barriga.
5: Tem quanto tempo isso?
8: Ah, já tem bastante tempo.
5: Bastante
8: já
5: tempo.
8: Já tem uns 6 meses.
5: A senhora sentia dor?
8: Não, dor não. Era
5: só
8: aquele
5: andava.
8: Peso, aquele peso, e quando eu comia, eu botava tudo pra fora. Ia dando aquelas gorpadas e vomitava tudo.
5: A senhora é a mulher revelada. E está curada também por
8: eu
5: Jesus.
8: Eu creio, eu recebo, em nome de Jesus.
5: Levanta a mão e glorifica a Deus, porque ela está liberta e curada por Jesus.
9: Há poder no sangue de Jesus.
1: É, há poder no sangue do Senhor Jesus, ouvintes. Há poder no sangue do Senhor Jesus. E nesta sexta-feira, aqui na nossa sede estadual do Rio de Janeiro, na rua Senador Pompeu, Deus vai estar repreendendo as obras do diabo. Deus vai estar destruindo as obras do diabo. 7 da manhã, 9 da manhã, 11 da manhã, 13, 15 e também às 19 horas. 9 da manhã, pastor Antônio Santos pregando a palavra de Deus, orando, desafiando as obras do diabo e Deus concedendo milagres na tua vida. Às 19 horas, pastor Apolo, né, pregando a palavra de Deus e Deus também fazendo coisas maravilhosas. São 6 oportunidades Deus preparou para a sua vida. Rua Senador Pompeu, número 27, aqui no centro do Rio de Janeiro.
9: Espírito da avareza, em nome de Jesus, sai. Espírito da mentira, em nome de Jesus.
1: Na capital carioca, 17 horas com 2 minutos. Vamos à identificação das emissoras e voltaremos falando de mais sexta-feira, domingo, culto de missões e também o culto especial do Agosto Verde. Daqui a pouquinho estaremos de volta. Vamos à identificação das emissoras.
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1: É verdade, precisamos ter fé para vencer as adversidades. Olha, ouvintes, amanhã, quarta-feira, prosseguimento da campanha da prosperidade, portas abertas, e também a quarta-feira da multiplicação. Que coisa linda, hein? Eu tenho certeza que haverá bonança, haverá multiplicação na sua vida, 100 vezes mais em bênçãos. Eu tenho certeza que você que está nesta campanha, você crê, você acredita na multiplicação. Eu estarei com vocês aqui pregando a palavra de Deus nesta quarta-feira. Mas olha bem, esta campanha prossegue em 6 horários, 7, 9, 11, às 13, às 15 e também no horário das 19 horas. Todos estão convidados a estarem presentes conosco e ouvindo a pregação da palavra do nosso Deus.
2: Momentos que a bênção de Deus chega tão rápido que você não sabe se ri, se chora, se dobra os joelhos para agradecer. Irmão, Deus ainda faz coisas que deixam a gente em choque. Entenda uma coisa, ainda Deus faz virar cenário de um jeito inesperado que parece filme, que parece sonho e quem sabe parece até exagero, mas não é, é milagre, é milagre, é milagre. Levante a sua mão e vai glorificando o nome dele. Deus faz milagres, não é sonho, não é exagero, não é um filme que está passando na sua cabeça, é Deus agindo. Vai adorando, vai glorificando. Deus quer entrar no cenário da sua vida hoje. Deus quer fazer mudanças hoje. Deus quer virar a chave hoje. Deus quer mudar a sua história hoje.
3: Se ele falou que vai começar a boa obra.
1: O meu convite é para todas as pessoas participarem. Você que está aqui no centro do Rio de Janeiro, nos bairros adjacentes, nas comunidades, no interior do estado, você que tem condição, vem participar conosco amanhã no prosseguimento desta campanha. Olha, ouvintes, as pessoas estão alegres, felizes na presença de Deus, porque têm sido agraciadas pelo Senhor. Eu estarei com vocês participando, juntos, tomando posse, recebendo a bênção, recebendo a prosperidade de Deus no decorrer desta campanha. Você sabe que após a pregação da palavra, eu estarei orando através das revelações do Espírito Santo e fazendo aquela oração contra o devorador, a miséria, contra as obras da inveja e contra as enfermidades, porque, ouvintes, são coisas que têm roubado a sua prosperidade, têm tirado o seu salário, têm prejudicado a sua vida financeira. Mas amanhã nós estaremos levantando as mãos aos céus, clamando a Deus e expulsando esses males do seu caminho.
2: Sai da vida dessas pessoas, Satanás. Vão expulsando, vão expulsando. Vai gritando para Jesus queimar ele. Irmãs obreiras, segura aqui na frente. Pede para Jesus queimar. Grita, queima ele, Jesus. Vão expulsando. Sai daí, Satanás. Sai, devoradores. Sai, miséria. Sai, inveja. Vai embora, Satanás. Vão expulsando, irmãos. Vão expulsando. Sai da vida dessas pessoas, Satanás. Expulsa, meus irmãos. Expulsa com fé. Sai daí, Satanás. Vai embora, demônio. Queima ele, Jesus. Vai queimando. Sai, devoradores. Sai, miséria. Sai, inveja. Sai, doença. Sai do corpo dessas pessoas. Sai, enfermidade maligna. Eu te repreendo no poder do nome de Jesus. Eu te repreendo no poder do nome de Jesus. Vão expulsando, vão expulsando. Sai, Satanás, sai. Sai do caminho dessas pessoas. É no nome do Senhor Jesus Cristo que eu te repreendo.
1: A presença de Deus tem sido notória conosco no decorrer desta campanha. E amanhã não será diferente. A presença de Deus estará conosco no decorrer desta campanha. Olha, ouvintes, as pessoas que estão participando estão testemunhando o poder de Deus. Por isso, neste momento, eu quero convidar você a acompanhar, a ouvir bem de perto o que Deus está fazendo na vida das pessoas no decorrer desta campanha de quarta-feira.
4: Deus está prosperando nesta campanha, pastor Antônio dos Santos, irmãos presentes, ouvinte de casa, que está uma mãe muito feliz, porque Deus atendeu a sua oração e abençoou o seu filho.
1: Irmã, qual é o seu nome?
5: Meu nome é Lilian.
1: O que é que aconteceu, irmã?
5: Aconteceu que eu peguei o voto, né? É, R$50 que eu fiz e botei ali, escrevi, porque o meu filho tinha uma moto, ele fazia entrega. E a moto estava amarrada, o banco, eu falava assim, eu não aceito isso. Aí o Senhor preparou o dinheiro e preparou um rapaz, que ele já tinha uma moto e estava vendendo a outra. E aí nós marcamos, né? Aí eu orei muito a Deus, né? Porque o Senhor sabe, né? Dos golpes. E o rapaz, é, honesto, mandou para ele a documentação para ver se não... Não tinha roubo nem nada, tudo certinho.
1: Deus desenrolou o que estava enrolado. Abençoou sua casa.
5: Amém.
1: Cadê o glória para Jesus? Dai glória! É, pessoas testemunhando o poder de Deus. E você não vai ficar apenas ouvindo o que Deus está fazendo na vida das pessoas. Você vai participar para você também testemunhar o poder de Deus. Essa situação que você está vivendo hoje vai se tornar um testemunho do poder de Deus. Eu quero convidar todos vocês, desempregados, você que é trabalhador, é um microempresário, é um grande empresário, vem participar conosco amanhã no prosseguimento desta campanha da prosperidade. Nós estamos aqui na Rua Senador Pompeu, no número 27, aqui no centro do Rio de Janeiro.

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1: Olha, ouvintes, passando aqui para chamar a vossa atenção. É nesta sexta-feira, nós estaremos aí no prosseguimento desta campanha, a campanha voltada à libertação e curas. Esta campanha que traz o tema Destruindo as Fortalezas. Eu quero convidar você, a sua família, para estarem presentes conosco, participando desta campanha. É uma campanha que Deus levantou aqui em nossa Igreja Deus e Amor do Rio de Janeiro para garantir a libertação da sua vida, a libertação da sua casa e de toda a sua família. Olha, ouvintes, eu estarei com vocês pregando a palavra de Deus nesta sexta-feira.
2: Enquanto a humanidade estava perdida, Deus agora entra na batalha, vence o pecado, vence o diabo e vence a morte. Então, a partir de hoje, pare de lutar sozinho. Entregue as suas lutas, entregue as suas culpas, entregue...

0: cruz do Calvário. Tem alguém aqui que tem certeza da vitória? Tem? Se tem, levante a mão então e aplaude o nome dele com alegria. Se você descansa é porque confia. E se você confia, você sabe que já é mais do que vencedor.
1: Tenho certeza que Deus, ele tem uma palavra para o seu coração. Você vai sair daqui leve. A palavra vai penetrar no seu coração e vai te impactar. Vai mudar a história da sua vida. No decorrer desta campanha, eu estarei orando através dos excelentes dons do Espírito Santo e, na sequência, realizando com a igreja aquela oração forte, aquela oração de desafio. Quando a igreja levanta as mãos aos céus, Deus tem confirmado as libertações.
0: Vai gritando para Jesus, queima ele. Sai, opressão maligna. Vai embora, Satanás. Expulsa com fé, meus irmãos. Sai daí, Satanás. Sai do caminho deste homem, sai do caminho desta mulher. É a campanha destruindo as fortalezas. O diabo entrou em desespero, ouvinte. O diabo entrou em desespero. Segura lá, obreira, segura lá. Vai gritando para Jesus queimar ele. Sai, Satanás, sai da vida dessas pessoas. Sai da vida dessas pessoas. Sai da vida dessas pessoas. Sai da mente. Deus está destruindo fortalezas. Deus está destruindo fortalezas. Deus está destruindo fortalezas. Vai embora, Satanás.
1: É, o mal não pode resistir à presença de Deus. A glória de Deus tem se manifestado no nosso meio. Pessoas têm sido libertas por Jesus. Olha, ouvintes, as pessoas que estão participando estão felizes, estão testemunhando o poder de Deus. Nós vamos acompanhar agora para você entender que quem participa desta campanha é agraciado pelo Senhor. Aumente o volume do seu rádio e nós vamos acompanhar agora os testemunhos, aquilo que Deus tem realizado na vida das pessoas no decorrer desta campanha.
2: Testemunha aqui, pastor Antônio.
1: Irmã, qual é o seu nome?
3: Meu nome é Selma.
1: Irmã Selma, conta pra nós o que aconteceu.
3: A semana passada o senhor revelou que estava arrebentando uma corrente muito grande aqui no altar. E o meu filho com o pai dele, eles não se falam há mais de 15 anos. E quando foi domingo, aconteceu algo e retornou a união de pai e filho.
1: Espera aí. Há mais de 15 anos, o filho não falava com o pai não falava com o filho. Deus revelou que estava quebrando aqui uma corrente e foi quebrado mesmo.
3: Foi quebrado.
1: Estão se falando.
3: Aconteceu algo no domingo que uniu os dois e, assim, aconteceu algo de saúde. E ele está muito preocupado com o pai, né? Está ali ajudando o pai. Foi Deus.
1: Foi Deus. Foi Deus. Deus quebrou isso.
3: Foi.
1: E agora a comunhão da família chegou.
3: Amém. Glória.
1: Cadê o glória para Jesus? Tá aí glória. Esta campanha prossegue em 6 horários. 7, 9, 11, às 13, 15 e também no horário das 19 horas. Venham participar conosco. Eu tenho certeza, a bênção de Deus está reservada para você. Rua Senador Pompeu, número 27, aqui no centro do Rio de Janeiro.
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1: Olha, ouvintes, está chegando, hein? Dia 30 de agosto, aquela grande festa, a comemoração do 32º aniversário da Fundação Reviver. Que maravilha! Eu quero convocar todos vocês para festejar conosco. Nós estaremos reunidos no horário das 14 horas, nesta linda festa. Quando se fala da Fundação Reviver, nós estamos falando da obra social da igreja. Um trabalho que tem alcançado vidas, um trabalho que tem alcançado famílias. Um trabalho que começou tão pequeno e agora está tão gigante em todo o Brasil. E aqui no Rio de Janeiro, nós estaremos reunidos em adoração, em agradecimento a Deus pelo 32º aniversário da Fundação Reviver. Vai estar conosco nesta tarde, pregando a palavra de Deus, o pastor Antônio Ribeiro. E eu tenho certeza, Deus vai falar no seu coração.
5: Irmãos e irmãs, tem situação que não adianta. Se nós não fazer a nossa parte, o milagre não acontece. Se nós não fazer a nossa parte, as coisas não acontecem. Jesus ali insistindo, falando, estou aqui. Mas o Senhor não veio quando eu chamei. O Senhor não respondeu quando eu pedi. Mas Marta, eu estou aqui. Remove a pedra. Mas agora, Senhor, já cheira mal, já está 4 dias aí. E Jesus insistia, remove a pedra, tira a pedra. Tem coisa que nós temos que fazer para Deus. A nossa parte nós temos que fazer. O milagre nós não fazemos, mas alguma coisa nós podemos fazer. E aquilo que você pode fazer, Deus vai deixar que você faça. Aquilo que nós podemos fazer, é nós que temos que fazer. Verdade? Aquilo que nós não podemos fazer e nós cremos e pedimos a sua ajuda, Ele vai nos ajudar. Ele vai fazer. Por fim, remover a pedra. E aí, eles viram Jesus com duas palavras. Deu graças ao Pai, deu graças ao Senhor e disse, ô Lázaro, sai para fora. Aleluias, aleluias, que lindo.
1: Deus tem uma palavra para o seu coração neste dia 30. Deus vai falar, meus irmãos. Nós estaremos reunidos por uma boa causa. Teremos adoração nesta tarde. O grupão da Reviver vai estar adorando a Deus. Eu quero convidar todos vocês para participarem conosco. É uma festa de oração, de palavra, de adoração. Venham adorar a Deus conosco nesta tarde deste domingo.

0: E eu quero aproveitar para fazer este convite a todos. Quando se fala de festa, quando se fala de aniversário, a gente leva presente. E eu quero convocar todos vocês para presentear a Fundação Reviver. A Fundação tem cuidado de famílias. Quantas cestas básicas são distribuídas todos os meses? Olha, meus irmãos, você vai estar presente, ouvindo a palavra, adorando a Deus. Mas antes de sair da sua casa, abra o seu armário, a sua despensa, traga pelo menos um quilo de alimento não perecível, porque esses alimentos serão arrecadados e famílias que não têm o pão na sua mesa vão receber esses alimentos. Venham participar conosco, venham festejar conosco. Eu tenho certeza que muitas famílias serão agraciadas através da sua contribuição. Participe conosco, 30 de agosto, no horário das 14 horas, Rua Senador Pompeu, número 27, aqui no centro do Rio de Janeiro.
1: E perguntaram-lhe: ouves o que estes estão dizendo? Respondeu-lhe Jesus: sim, nunca lestes? Da boca de pequeninos e de crianças de peito tiraste perfeito louvor. Mateus capítulo 21, versículo 16.

0: Olha, ouvintes, nós vamos agora clamar a Deus em favor de todos os dizimistas fiéis da casa do nosso Deus. Você que é um dizimista, tem contribuído nesta grande obra, tem passado na livraria da nossa igreja ou da sua casa mesmo, você tem feito aí um Pix, uma transferência bancária, nós vamos orar por você. Você entendeu aí a importância de dizimar esta obra, de contribuir no reino de Deus e continuar vivendo debaixo de grandes promessas. Vamos agora, eu vou citar alguns nomes e nós vamos juntos orar por essas pessoas. Lúcia de Souza, Sunamita dos Santos, Edite dos Santos, Elizabeth Pereira, Jandira Josefa, Ronaldo, Rosângela Alves, Rosângela Teixeira, Jesuíno Alves, André Luiz, Walter Pereira, Antônio José, Ivonete Maria, Shirley dos Santos, Irene Ribeiro, Gidinalva Celestrine, Fábio da Silva, Elza Marinho, Leila de Vieira, Marcílio Pereira, Michele da Silva, Elisane Aparecida, Maria Carlos, Fabrício de Arruda, Maria Alves, Antônia Alves, Roberto Barbosa, Maria Estela, Sônia Maria, Priscila Mota, Yasmin Mota, Telson Mota, Simone de França, Sebastiana da Silva, Camila Cruz, José Barbosa, Berenice, Eudinaldo, Talita de Souza, Oscar da Silva, Zenete Paiva, Maria Oliveira, Heleno João, Elma Eusinete, Cláudio Gomes e Eva Cecília. Vamos clamar a Deus por essas pessoas.
1: Vão ser dobradas, Deus aumenta o
2: tempo. Prostremos agora e busquemos a face do nosso Deus com fé. E Ele nos ouvirá.
0: Senhor, meu Deus e meu Pai, em nome do Senhor Jesus Cristo, mais uma vez, ó Deus, nós estamos aqui diante da Tua presença através desta humilde oração, apresentando esses nomes, apresentando esses lares e essas famílias ao Senhor. São pessoas, meu Deus, que têm contribuído no crescimento do Teu reino. Pessoas que são dizimistas fiéis, pessoas tementes, pessoas, meu Deus, que amam o Senhor, que amam o crescimento da Tua obra. Ó, meu Deus e meu Pai, visita agora esta pessoa, Senhor, que o Seu nome foi falado aqui dentro desta

0: Visita mesmo esta pessoa onde ela se encontra. Quem sabe dentro do seu automóvel, dentro do ônibus, quem sabe no seu local de trabalho, dentro do seu lar. Que esta pessoa possa ser alcançada pelo Senhor neste momento. Meu Deus, abençoe todo o trabalho das mãos desta pessoa, Senhor. Prosperando. Que o Senhor possa entrar neste lar agora, levando saúde, levando a paz, levando a prosperidade do Senhor. Meu Deus e meu Pai, nós acreditamos, ó Deus, que o Senhor, ó Deus, tem suprido, o Senhor tem agido, protegido, ó Deus, cada dizimista fiel da Tua casa. Ó meu Deus, são pessoas, Senhor, que têm separado tudo que o Senhor tem dado a elas, a décima parte de tudo. Meu Deus, continue honrando essas pessoas no seu trabalho. Esta pessoa, Senhor, que é aposentada, ó Deus, e tem sido fiel ao Senhor. Prospera mesmo a cada dia e garante a segurança do seu patrimônio. Ó Deus, é o que nós te pedimos e também te agradecemos no nome de Jesus.
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0: Deus continue te abençoando, ouvintes. Tenha certeza que Deus já te abençoou neste momento e continua sendo fiel a Deus, um dizimista fiel, porque as promessas de Deus se cumprirão na sua vida e você vai continuar sendo um portador da bênção de Deus. Que Deus te abençoe. Nós estaremos aqui constantemente orando por todos vocês.
1: Assim diz o Senhor.
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0: Já estamos de volta com mais adoração.
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2: Deus abençoe, pastor Antônio Santos. Nós acabamos de ter a participação aí desse homem de Deus, né? E nós vamos prosseguindo aqui com o programa Voz da Libertação. 17 horas com 38 minutos. E nós estamos ainda na expectativa para esta sexta-feira, a sexta-feira da guerra contra o mal, a sexta-feira da libertação total. Então você não pode ficar de fora, 9 da manhã, pastor Raimundo Paraguaçu, e nós temos aí o homem de Deus que vai confirmar a sua presença, ele que amanhã, nesta sexta-feira, ele vai estar nesse horário das 9 da manhã, orando, pregando a palavra do Senhor e Deus confirmando o milagre. Vamos lá na confirmação, na voz do homem de Deus, para sexta-feira, na nossa sede estadual de Campo Grande.

0: as obras do maligno. Estamos convidando neste momento você que está enfermo, problemático, você que precisa de uma libertação, você que na sua família alguém está precisando de uma libertação, compareça logo mais, nessa sexta-feira, no horário das 9 horas da manhã, na nossa sede estadual em Campo Grande, Rua Iaçu 216, em frente ao Camelódromo, ali de Campo Grande, ao lado da rodoviária de Campo Grande. Temos o estacionamento para o seu automóvel, para a sua moto, sua bicicleta, e temos ônibus, trem, que deixa você próximo da nossa sede estadual. Quero convidar a família católica, família evangélica, os irmãos, as irmãs das igrejas Deus e Amor, compareça logo mais, nessa sexta-feira, 9 da manhã. Estou confirmando a minha presença na nossa sede estadual em Campo Grande. Estarei pregando a palavra de Deus, orando pela revelação, fazendo ali a oração da libertação com o batalhão da fé, com o batalhão da libertação. Estaremos com os pastores, presbíteros, fazendo a unção com óleo sobre a tua cabeça. Sexta-feira vai ser muito forte o que Deus vai fazer na nossa sede estadual em Campo Grande. Anota o endereço: Rua Iaçu 216, no centro de Campo Grande, em frente ao Camelódromo, ao lado da rodoviária de Campo Grande. Você que nunca veio na nossa sede estadual de Campo Grande, você é bem-vindo, você é bem-vinda. Traz um convidado, traz um visitante, traz a pessoa que está enferma, oprimida, problemática, porque Jesus Cristo garante a cura, garante o milagre, garante a libertação. Não esqueça, sexta-feira agora, no horário das 9 da manhã, esse que vos fala, presbítero Raimundo Paraguaçu, estarei pregando na nossa sede estadual de Campo Grande. Anota o endereço para você não esquecer: Rua Iaçu 216, ao lado da rodoviária de Campo Grande. Coloca no GPS que você vai ter o destino certinho à sua chegada na nossa sede estadual em Campo Grande. Com certeza o Senhor Deus garante a vitória, a libertação, o milagre para a sua vida e para a sua família. Aproveitando essa oportunidade, lembrando que no domingo estaremos às 9 da manhã no nosso culto de missões. Domingo é dia 23, estaremos às 9 da manhã em Campo Grande no nosso culto de missões. Deus vai fazer maravilhas também nesse próximo domingo, 9 da manhã, na Rua Iaçu 216, no nosso culto de missões. Compareça você com a sua família, porque o Senhor Deus garante o milagre para você e para a sua família. Deus abençoe o pastor Renato, Deus abençoe presbítero Denis, Deus abençoe você, ouvinte do programa Voz da Libertação. Falou com você e seu irmão em Cristo, presbítero Raimundo Paraguaçu. Deus abençoe, fica na paz do Senhor Jesus.
1: Deus abençoe, pastor Raimundo Paraguaçu. Está aí, ouvinte, a confirmação do homem de Deus para esta sexta e também este domingo, culto de missões que será realizada na nossa sede estadual. Falando de culto de missões, não é verdade? Nós teremos no sábado, dia 22, no horário das 14 horas, no horário das 14 horas, presbítero Denis, cooperador Rodrigo, o culto especial em comemoração aos 32 anos da Fundação Reviver. É o Agosto Verde, que já chegou, ouvintes, já chegou, e será este dia muito especial, onde nós vamos estar comemorando, né, os 32 anos de ação social. Presbítero Denis, você pode falar com bastante propriedade também acerca da fundação. É um órgão, né, social da Igreja Pentecostal, é um braço assistencial da Igreja Pentecostal Deus e Amor. E a Fundação Reviver, ela tem ajudado muitas pessoas carentes, pessoas necessitadas. Deus, por intermédio da Fundação Reviver, tem abençoado muitas vidas. E neste domingo, dia 22 de agosto, no horário das 14 horas, perdão, neste sábado, no dia 22 de agosto, nós teremos às 14 horas esse culto especial, culto beneficente, teremos aferimento de pressão, nós teremos corte de cabelo, nós teremos exames gratuitos, né? Exames de ótica, né? Exames de vista, perdão, gratuitos, e teremos outras atrações também, e vai ser uma bênção para a glória de Deus. Vamos ter distribuição de cestas básicas também, então vai ser uma tarde com muita presença de Deus e com muita ação social, presbítero Denis.
2: Verdade, pastor Renato, é verdade. A Fundação Reviver, ela é, digamos assim, um braço de assistência social da Igreja Pentecostal Deus e Amor, e digamos aqui que prega o Evangelho também, praticando a obra da assistência social, há 32 anos, fazendo o bem aos necessitados. São tantos projetos, ouvintes, tantos projetos. Nós temos o abrigo em Sarutaiá, que acolhe os velhinhos, né? Nós temos também a creche Rosa Tenório, que dá assistência também infantil. Temos distribuição de cestas básicas, projeto Oasis, especialmente aqui no Rio de Janeiro, aquele projeto onde as pessoas se inscrevem para fazer cursos, terem instruções para melhorarem aí a sua área profissional. Projeto Azaf também, onde as pessoas que se inscrevem, elas aprendem a tocar algum tipo de instrumento. Temos a Carreta 2 Saúde, sempre essa carreta em eventos, ela é disponibilizada justamente para isso, para atender aos necessitados. Dentre outros, águas, né, para o Nordeste, as regiões mais secas, onde a Fundação Reviver, com a Igreja Deus e Amor, elas fazem perfuramento de poços e também compram equipamentos para poder fazer a purificação da água, né, para tirar todo aquele sal da água, toda a impureza, para disponibilizar para o consumo. Então são tantos projetos que faltaria nos tempo para falar de tudo que a Fundação Reviver tem feito. E é muito importante, né, pastor Renato, os irmãos que vão comparecer ali em Campo Grande, que vai acontecer neste sábado. Aqui na Senador Pompeu vai acontecer dia 30, como o pastor Antônio vem falando aí nas programações. Então, povo de Deus, prepare os seus donativos, né? Seus cofrinhos, seus votos, para ajudarem a Fundação Reviver.
1: E é uma forma também de presentear a Fundação Reviver, né? Trazendo aí as doações, né, cooperador Rodrigo? Você não pode ir a esse culto, a esse evento, de mãos vazias. Leva também uma cesta básica, leva também consigo uma peça de roupa bem conservada, que você já não usa mais. De alguma forma você vai estar ajudando, você que fez o propósito com Deus, você que fez o voto com Deus, pegou o seu cofrinho para estar cumprindo com ele ali neste dia. Então não perca esta oportunidade. Eu sei que você deva estar perguntando: pastor, qual é o dia, qual o horário? É no dia 22 de agosto, no horário das 14 horas, culto da Fundação Reviver. Pastor Rodrigo, qual a sua expectativa para esse evento? As irmãs já estão empenhadas na organização, na decoração, e vai ser algo tremendo. Eu tenho certeza que o seu coração também já vive essa expectativa para esse dia 22 às 14 horas.
3: Pastor Renato, grande expectativa para sábado, dia 22 de agosto, no horário das 14 horas, sábado, é o culto beneficente, é o culto da beneficência cristã. Você que gosta da beneficência cristã, é o Agosto Verde. Agosto Verde é um braço assistencial da Fundação Reviver. Você está convidado para estar conosco, aonde será uma tarde de bênção, uma tarde de vitória. Traga os seus donativos, traga os seus votos, traga aquilo que você separou de especial para ajudar nesta grande obra, onde tem muitos projetos e cada dia mais avança, em nome de Jesus.
1: Vai ser tremendo, presbítero Denis. O último evento que nós tivemos foi também tremendo, os irmãos empenhados. Tivemos ali o bazar né, o bazar beneficente, onde foram vendidas peças de roupas baratas, né, que abençoou vidas. E nós já temos, presbítero Denis, para mais de 2 toneladas de alimentos já arrecadados para a glória de Deus. Nós temos também um programa de assistência aos membros todos os meses, né? 40 famílias que estão sendo assistidas com doações de cestas básicas. É a Fundação Reviver, esse braço maravilhoso, né, de assistência que Deus preparou para abençoar a nossa membresia, abençoar também os irmãos que também não são membros. Então, ouvintes, você não pode ficar de fora. Dia 22 vai estar pregando a palavra de Deus a nossa irmã Adriana, né, Simões, vai estar pregando a palavra de Deus nesse horário das 14 horas. Nossa irmã Adriana, que está na coordenação também, a outra irmã Adriana, são as 3 Adrianas, né, abençoadas por Deus, e eu tenho certeza que Deus preparou, Deus reservou esse dia para te abençoar.

paz do Senhor, pastor Renato, a paz do Senhor, presbítero Denis, a paz do Senhor, ouvintes do programa Voz da Libertação. Aqui quem fala, presbítero Raimundo Paraguaçu, com vocês neste momento. Estamos confirmando a nossa presença nessa próxima sexta-feira, na nossa sede estadual de Campo Grande, no horário das 9 horas da manhã. É o grande culto de libertação, onde Deus tem operado milagres, maravilhas. Deus está libertando, curando, transformando. Deus está desfazendo as obras do mal,

Maravilha, maravilha, vamos prosseguindo com informações e nós vamos lá para Santa Cruz da Serra. Santa Cruz da Serra, Santa Cruz do Matadouro, né? Santa Cruz, é, nós vamos lá para Santa Cruz, pastor Sandro Mesquita, que é o atual pastor responsável pela sede setorial de Santa Cruz. Ele tem uma palavra muito importante para todo o povão de Deus de Santa Cruz. Então nós vamos na palavra do homem de Deus, trazendo informações da obra de Deus ali em Santa Cruz. Pastor Sandro, seja bem-vindo, aceite a paz do Senhor Jesus.

0: A paz do Senhor Jesus, amados e queridos ouvintes da Voz da Libertação, a paz do Senhor Jesus, pastor Renato, a paz do Senhor todo o povo do estado do Rio de Janeiro. Quem tem o prazer de cumprimentar todos vocês é seu irmão em Cristo, presbítero Sandro Mesquita, da Setorial de Santa Cruz. Atenção, povo de Santa Cruz, é hoje às 19 horas, já estivemos aqui às 9 da manhã e às 19 horas prossegue a campanha Jesus Salva a Minha Família e o culto de ensinamento nessa terça-feira. 9 e 19 horas, já estivemos na parte da manhã, Deus fez maravilha, estaremos aqui a pouco às 19 horas. Contamos com todas a membresia, todo obreiros, obreiras da casa do Senhor. Nessa terça-feira, 9 e às 19 horas. Quarta-feira, às 9 horas da manhã, 9 da manhã, a presença do pastor Altair, e eu estarei às 19 horas. Lembrando que às 9 da manhã, estarei na nossa sede estadual de Campo Grande, Rua Sul 216, juntamente com o pastor Renato de Souza, pregando a palavra de Deus e orando em favor do povo da Zona Oeste na grande campanha Portas Abertas. Campo Grande, Rua Sul 216, nessa quarta-feira das Portas Abertas. Voltando para Santa Cruz, lembrando que nessa quarta, às 19 horas, na Rua do Império, 175, eu mesmo estarei pregando a palavra de Deus e orando em favor de todo o povo de Santa Cruz. Povo de Santa Cruz, é nessa quarta-feira, às 19 horas. Aproveitando, quero chamar a atenção de todo o povo de Deus para essa quinta-feira da Fundação Reviver, 9 da manhã. A serva de Deus estará pregando a palavra de Deus, nossa irmã Rosmarina, pregando a palavra de Deus e orando em favor de todo o povo de Santa Cruz, naquele grande culto da Fundação Reviver. E neste domingo, dia 23, é o Agosto Verde, é o culto da Fundação Reviver, no horário das 9 horas da manhã, aonde eu mesmo estarei pregando a palavra de Deus e orando neste domingo, dia 23, às 9 horas da manhã. Lembrando que todo o campo de Santa Cruz tem que estar presente para juntos ali adorar o nome do Senhor, glorificar o nome do Senhor Jesus. A Rua do Império, 175, no centro de Santa Cruz. Deus tem uma bênção para você, Deus tem uma bênção para a sua família. Não perca, venha para cá, Santa Cruz, Rua do Império, 175, aqui no centro de Santa Cruz.
1: Deus abençoe, pastor Sandro Mesquita, Deus abençoe a todo o povão aí de Santa Cruz, que Deus venha abençoar e multiplicar de uma forma grandiosa o teu ministério e esta obra querida, esta obra abençoada aí em Santa Cruz. 17:56, e lembrando a todos que nesta quinta-feira, nós teremos mais um culto de ensinamento da Palavra de Deus. Eu, pastor Renato Souza, estarei no horário das 9 da manhã pregando a Palavra de Deus, orando pelos mais, fazendo a oração forte da busca do Espírito Santo, e eu tenho certeza que vidas serão alimentadas por Deus. Quantas pessoas que têm entrado ali no culto de ensinamento e tem saído impactado pela palavra, tem saído edificado pela palavra, e não será diferente neste culto de ensinamento nesta quinta-feira, 9 da manhã, e também no horário, nos horários das 19 horas. 9 da manhã, eu mesmo, pastor Renato Souza, e às 19 horas, pastor Paulo, pregando a palavra de Deus e fazendo também a oração da busca do Espírito Santo. Cooperador Rodrigo, você que tem acompanhado ali juntamente conosco, no horário das 9 da manhã, o culto de ensinamento, como que Deus ele tem se manifestado, né? Nós temos visto pessoas, de fato, serem impactadas pela palavra de Deus, e nesta quinta-feira não vai ser diferente, cooperador Rodrigo.
2: É verdade, pastor Renato Souza, quinta-feira agora eu pude ver um mover de Deus muito grande, no momento a qual Deus usava o senhor ali na ministração da palavra, e também ali na oração para Deus renovar. A gente pôde contemplar ali o trabalhar de Deus muito especial. Você que está em casa, abatido, você que talvez está sem congregar, vem congregar com a gente. Pastor Renato vai te dar um abraço, pastor Renato vai orar por você, pastor Renato vai cuidar de você. Vem receber a poderosa instrução de Deus no nosso culto de ensinamento da palavra de Deus às quinta-feira.
1: Vai ser tremendo, ouvintes, Deus quer edificar a sua vida por intermédio da palavra. A palavra, ela alimenta, a palavra fortalece, a palavra endireita, a palavra, ela limpa, né? O próprio Jesus disse, João registrou, vós estáis limpo pela palavra que vos tenho falado. Então nós vamos ouvir aí um flash de uma mensagem, a forma que Deus tem nos usado pela misericórdia e a forma que Deus vai nos usar nesta quinta-feira, nesse horário das 9 da manhã.

0: para resolver. Oh, glória, ele já chegou. Pode adorar, pode adorar. Pode glorificar, pode glorificar. Orienta a lapaia, glorifica.
1: É, ouvinte, Deus com certeza vai edificar a tua vida por intermédio da palavra. Então não perca. É nesta quinta-feira, no horário das 9 da manhã, e também no horário das 19 horas, eu mesmo, pastor Renato Souza, estarei pregando a palavra de Deus à noite, pastor Paulo, pregando a palavra de Deus e Deus edificando. Então, fica aí o convite. Rua Iaçu, número 216, no centro de Campo Grande, Igreja Pentecostal, Deus e Amor.

0: Nós vamos falar com Deus neste momento. Amantíssimo Deus, maravilhoso e eterno Pai, graças te damos, ó Deus, por tudo que o Senhor tem feito, tem realizado. Senhor, abençoa a nossa membresia, os visitantes, o culto de logo mais, a quarta-feira, da Portas Abertas, 9 da manhã, 15, 19 horas. Meu Deus, todos que comparecerão, Senhor, que o Senhor venha manifestar o teu poder, da tua graça, da tua maravilha, Senhor. Confirma o milagre, é o que eu lhe peço nesta noite e lhe agradeço em nome do Pai, do Filho e do Espírito Santo de Deus. Amém e amém, Senhor Jesus. Que Deus abençoe, amados ouvintes, 18 horas com 1 minuto, nós vamos ficando por aqui, e esse quem vos teve o prazer de estar com vocês ao longo dessas horas, é o teu irmão em Cristo, pastor Renato Souza, e que despede aqui agora, em nome de Jesus. Também, Rodrigo vai também despedir de todos vocês.
1: Agradecemos a audiência e a companhia de todos vocês em nome de Jesus.
0: Que Deus abençoe e fiquem todos na paz do Senhor Jesus.

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0: bondoso e misericordioso, ó Pai, para com todos nós que estamos agora clamando ao Teu Espírito. Senhor, abençoa os nossos irmãos ouvintes que estão pela rádio, nossos irmãos que estão nas redes sociais, em todas as redes sociais, nos canais de comunicação da nossa Igreja Deus e Amor. Senhor, vai ao encontro. Visita, Senhor, esta pessoa que está agora em cadeias, que está agora escravizado, que está agora, Senhor, errante. Mas o Teu amor alcança esta vida, alcança esta pessoa, Pai, que está em casa e está sofrendo amarguras, perturbações. Meu Deus poderoso, nós queremos, ó Pai, Te glorificar e Te exaltar. Meu Deus, eu apresento cada vida, cada ouvinte, cada pessoa que clama a Ti neste momento de oração, neste momento de súplica. Nós queremos, ó Pai, Te louvar e Te agradecer, ó Deus, por esta graça, por esta bondade, por esta misericórdia. Senhor, é pelo Teu amor, é pela Tua graça, é pela Tua misericórdia que nós Te servimos com alegria. Oh, Espírito Santo, vai visitando agora, Senhor, esta vida. Vai visitando, ó Pai, esta pessoa que está clamando, mesmo sem forças, mesmo aprisionado, Senhor, cabisbaixo, desanimado, mas traz consigo fortalecimento espiritual. Fortaleça, Senhor, esta pessoa, para que ele possa clamar, para que ele possa também, ó Deus, Te louvar, Te glorificar, meu Pai, na beleza da Tua santidade. Sim, ó Deus grande e poderoso, tenha misericórdia, meu Pai, tenha compaixão de todos nós que estamos aqui Te adorando e Te clamando, ó Deus, na beleza da Tua santidade. Quantos agora, meu Pai, segue, Senhor, Te adorando, mesmo em meio às tribulações, mesmo em meio às dificuldades, mesmo, ó Pai, em meio às provações da vida, mas segue sendo fiel. Ah, Senhor da glória, nós aprendemos, ó Pai, que durante as provações da vida, a Sua Igreja triunfará. A Deus, a Tua Igreja, o Teu povo glorificará, meu Deus, o Teu nome, porque o Senhor é quem opera, o Senhor é quem trabalha, o Senhor, meu Deus, é quem transforma este ser, este coração, esta mente. E nós queremos Te glorificar, meu Pai, por cada vida, por cada pessoa que neste momento Te adora, que neste momento Te glorifica, que nesta tarde gloriosa, te calamassuri me clama labaia. Senhor, revista, meu Pai, revista-nos com Tua graça, com Tua bondade, com Tua presença. Senhor, tenha misericórdia, perdoai, ó Deus, as nossas dívidas, ofensas, pecados. Tenha misericórdia, opera, meu Pai, trabalha, meu Deus, nesta mente, neste coração sedento, que está clamando agora, que está Te buscando, intercedendo por cada vida, seu familiar, seu parente. Deus poderoso, Espírito Santo, restaura, meu Pai, a fé, restaura a vida desta pessoa, restaura, meu Pai, ah, meu Deus, para a Tua glória. Meu Deus, restitui a vida desta pessoa que está Te adorando, glorificando ao Teu nome, ó Pai, na beleza da Tua santidade. Renova, meu Pai, renova, Senhor, a fé, renova, meu Deus, as forças daquele que não tem forças, não tem nenhum vigor, mas Te clama agora, meu Pai. Tere me anda la massuri me clama la baia. Oh, Espírito Santo da verdade, vivifica-nos, ó Deus, segundo a Sua palavra, a Tua presença, a Tua graça, a Tua misericórdia. O revista, meu Pai, com Teu poder. A Tua igreja Te adora, a Tua igreja Te glorifica. Abençoai, ó Deus, estas vidas, ó Pai, as famílias que estão agora, meu Pai, em crise, no matrimônio, no casamento. Senhor, vai confirmando a Tua bênção, entrando com providência nesta causa. Esta pessoa que se encontra desesperada, preocupada, meu Pai, por causa dos problemas da vida, por causa das adversidades, Senhor, nós queremos Te adorar, meu Pai, nós queremos Te exaltar, ó Deus. Visita, meu Pai, esta cidade, este estado, meu Deus, aonde esta oração, aonde esta programação está chegando. Vai visitando esta pessoa, vai visitando esta vida, visita mesmo esta casa, meu Deus, é pela Sua graça inerrante, é pela Tua graça, é pela Tua misericórdia. Renova, meu Pai, esta vida, renova, meu Deus, esta pessoa, renova, meu Senhor da glória, em nome de Jesus Cristo Salvador, meu Deus poderoso. É o Senhor que assina a causa, é o Senhor que traz vida, é o Senhor que livra, é o Senhor que liberta, é o Senhor que transforma, em nome de Jesus Cristo, o Todo-Poderoso. Queima agora, meu Pai, esta obra maligna, queima agora, Senhor, esta enfermidade, queima agora, meu Senhor da glória, estas dores, ó Deus, que esta pessoa está sentindo no corpo, nos ossos, nas articulações, ó Pai. Vai tocando, Senhor, vai tocando na vida desta pessoa e repreenda todas as enfermidades, os dardos inflamados do maligno, as setas do diabo, ó Pai, que está lutando contra esta pessoa, que está lutando contra esta vida, que está lutando, sim, meu Pai, contra esta família, contra esta casa. Mas eu repreendo, no nome de Jesus Cristo, que todo principado, potestades, obras do diabo, obras malignas, caiam por terra agora, batem retirada, sai desta casa, sai desta mente, sai da casa desta pessoa, sai da mente desta pessoa. Você, diabo, que estava colocando depressão, angústia, pensamento suicida, sai agora da vida desta pessoa, da vida deste jovem, desta jovem. Senhor, liberta, meu Pai, liberta esta vida das drogas, liberta, meu Pai, do alcoolismo, liberta, meu Deus, de todas as práticas, ó Pai, ilícitas, meu Deus, pois eu creio na libertação do Senhor, eu creio, ó Pai, na transformação do Teu Espírito Santo, na vida desta pessoa que crê e que Te glorifica agora. Senhor, meu Deus e meu Pai, abençoai esta nação brasileira, abençoa, meu Deus, todo o povo que está Te buscando, este ministério, a nossa igreja pentecostal, Deus e amor. Abençoai, ó Deus, este ministério, os projetos de ação social, Senhor, o braço assistencial da nossa igreja, Deus e amor, a Fundação Reviver, o braço assistencial também, ó Deus, a Associação Reviver Help, Deus e amor. Abençoe, ó Deus, confirma a bênção completa na vida do Teu povo que está Te glorificando. Senhor, abençoa, meu Pai, esta festa, esta celebração que acontecerá neste sábado, meu Deus, 32º aniversário da Fundação Reviver, é o dia de semear. Senhor, glorifica o Teu nome, ó Pai, salva as almas, ó Deus, liberta, meu Pai, transforma estas vidas para a Tua glória, que almas possam ser salvas, curadas e libertas, para a glória de Deus, para a glória do Teu Espírito Santo. Senhor, aviva o Teu povo, ó Pai, Alamachanda, alamasturi, me clama, alabalabaia. Aviva, Senhor, o teu servo. Aviva, Senhor, as tuas servas. Aviva, Senhor da glória, este povo que te adora. Orianda, alamaia. Ó, Senhor, a tua presença é notória. A tua presença é real. Senhor, vai agindo nesta causa. Vai agindo na mente desta pessoa. Meu Pai, nós entronizamos ao teu nome todo louvor e toda honra e toda glória. A tua palavra nos diz que o Senhor está entronizado, ó Pai. Senhor, Espírito Santo da verdade, em nome de Jesus Cristo, Senhor da glória, nós cantamos, nós louvamos, nós te glorificamos neste dia. Meu Pai da glória, confirma mesmo a tua grande vitória, confirma mesmo o grande livramento para este familiar, o grande livramento para este senhor, para este idoso, para este jovem, para este adolescente, para esta criança. Eu oro, ó Pai, porque eu creio no grande livramento, ó Pai da glória. Livra, meu Deus, de infarto. Livra, meu Pai, do AVC. Livra do câncer. Livra, meu Pai, para que esta pessoa não venha passar por uma intervenção cirúrgica, mas que ele possa receber o livramento, receber a cura. Sai câncer, sai tumor maligno, sai da garganta, sai agora, sai tumor canceroso, sai diabo, enfermidade, obras do diabo que foi oferecido para destruir esta pessoa, para colocar inveja, para colocar depressão, loucura. Alamachanda, alamaia, declama, alamasterianda, alamassúbia, namacoma, narábia. Queima, meu Senhor, queima. Queima, meu Pai, esta obra diabólica, esta obra satânica. Já está derrotado, diabo. Já está derrotado, Satanás. Não resista ao poder de Deus. Não resista ao poder de Deus. Não resista, sai. Sai desta casa, sai da vida desta pessoa, enfermidade, espírito opressor, sai dentro da casa, você que está perturbando esta mente, oprimindo esta pessoa, sai agora, em nome de Jesus Cristo. Senhor, realiza teu grande milagre, teu grande mover, meu Pai, na vida desta pessoa. Nós seguimos orando, nós seguimos, ó Pai, clamando ao Teu Espírito Santo, porque cremos no Teu agir. A Tua palavra nos diz, ó Pai, aquele que crê em mim, antes mesmo que esteja morto, este viverá, porque eu sou a ressurreição e a vida. Senhor, é o Senhor que dá vida, a Tua palavra gera vida, a Tua palavra, meu Pai, gera milagres. Tua palavra vivifica, a tua palavra liberta, a tua palavra convence o homem do pecado. Senhor, Santo Espírito de Deus, trabalha, meu Deus da glória. Alamaia necomanaramassuri, me clama. Trabalha, Espírito Santo, trabalha, Senhor, neste propósito que esta pessoa está fazendo na tua presença, está fazendo nesta tarde. Confirmai, ó Deus, a tua grande vitória. Confirma, meu Senhor, o grande milagre para esta vida que veio buscar a tua presença, que neste momento está agora, meu Deus, aguardando, meu Pai, o resultado deste exame, o resultado, ó Pai, deste exame no qual está trazendo preocupação para ele e para ela, mas que o Senhor possa confirmar a vitória, entregar a bênção para esta vida, entregar a vitória para esta pessoa que está te clamando e te pedindo, socorre mesmo, ó Pai, socorre mesmo esta vida, socorre mesmo esta pessoa. Rica lavai, alabasterianda, alabaca, lamalabassuri, me clama. Socorre, Senhor, socorre dando um grande livramento. Socorre, meu Pai, curando e salvando. Quantos agora Senhor, estão afastados de Ti. Quantos agora se encontram, ó Pai, em cadeias, aprisionados, meu Pai, pela droga, aprisionados, ó Pai, pelo pecado, porque o pecado gera morte, o pecado gera separação entre um homem e Deus. O pecado faz isto, distancia um homem de Deus. O pecado, ele cega, o pecado adoece, o pecado desanima, o pecado esfria, o pecado mata. Mas nós clamamos a Ti, ó Deus, porque nós cremos que Teu Espírito Santo vivifica, meu Pai, este homem que outrora estava morto, que outrora estava desanimado, que outrora estava afastado. Alcança, Senhor, pela Tua graça. Alcança, meu Deus, pela Tua graça. Porque diz a Tua palavra de que nós recebemos a plenitude do Espírito, graça sobre graça. Meu Deus, a lei foi dada por Moisés, mas a graça e a verdade foi por meio de Jesus Cristo. Senhor, e eu creio nesta graça, eu creio nesta verdade, que o Senhor opera, opera, Senhor, no momento da crise, no momento da dificuldade, no momento em que nós caímos, o Senhor opera, porque o Senhor manifesta a obra redentora, a Tua graça. Quando, ó Deus, Adão e Eva, ambos caem, se escondem, mas o Senhor desce no Éden e pergunta: Adão, aonde estás? Senhor, mesmo um homem caído, mesmo um homem longe de Deus, mesmo um homem aprisionado pelo pecado, o Senhor tenta se aproximar do homem. É o Senhor que desce para socorrer, é o Senhor que desce para salvar, é o Senhor que desce até o homem para trazer libertação e salvação, porque está escrito na Tua palavra, porque Deus amou o mundo de tal maneira que deu Seu Filho unigênito para todo aquele que nele crer não pereça, mas tenha a vida eterna. E nós oramos nesta certeza. O Teu amor, meu Pai, nos constrange. O Teu amor, meu Pai, nos alcança. O Teu amor, meu Pai, nos fortalece e nos faz entender que o Teu amor, meu Pai, a Tua graça é maior do que qualquer lutas, qualquer provação, qualquer dificuldade. Senhor, meu Deus e Pai, nós queremos Te louvar e Te agradecer. Nós queremos Te glorificar por esta graça, por este amor, por esta bondade sobre a cada um dos Teus servos, que clamando ao Teu Espírito agora, mesmo sem forças, mas estão sentindo o Teu amor e a Tua graça. Vem, Espírito Santo, opera em nós a Tua graça, opera em nós o milagre, a providência na vida desta pessoa. Abre portas, Pai, abre portas para esta vida. Oh, meu Deus, quantos também agora se encontram, ó Pai, na UTI, nos hospitais, se encontram, ó Deus, na penitenciária, se encontram aprisionados literalmente, mas eu creio que o Senhor está indo ao encontro na vida daquelas pessoas que estão em coma, estão com câncer, estão com enfermidade, estão internados em estado grave, mas o Senhor visita, visita este hospital, ó Deus, visita, meu Pai, este andar, cada departamento, visita, meu Deus, entrega a Tua bênção, socorre estas almas, socorre estas vidas agora, Senhor, para que eles também possam desfrutar do milagre, da bênção completa na vida desta pessoa. Meu Deus, em no nome de Jesus Cristo, o Todo-Poderoso, vivifica-nos, ó Pai, segundo o Teu querer, a Tua bondade, a Tua graça, e tira, meu Pai, toda barreira, todo impedimento, todas as dificuldades que esta pessoa tem enfrentado, que esta pessoa tem passado, que ele possa e que ela possa regozijar na Tua presença, se alegrar, ó Deus, na Tua presença e acreditar no milagre, acreditar na providência do Teu Divino Espírito Santo. Fala, meu Deus, em cada coração. Fala mesmo, ó Pai. Fala, meu Deus, nesta mente, na vida desta pessoa, e manifesta a Tua glória, manifesta Teu poder, a Tua justiça. Quantos se levantam contra nós com oposições, se levantam contra este irmão, contra esta irmã, ó Pai, trazendo oposições, trazendo desavença. Mas o Senhor é o Deus que assina esta causa e joga por terra o mal, joga por terra a divisão, a contenda, a malícia, a rapina, a mácula. Tira, meu Pai, porque isto também impede do Senhor ouvir as nossas orações. Podemos até orar, mas Deus não receberá o nosso clamor, porque tem mancha em nossas vestes. Mas nós pedimos ao Senhor, purifica, Senhor. Purifica esta mente agora. Purifica, meu Deus, este coração e limpa. Limpa tudo aquilo que está sujo e impuro, para que possamos desfrutar do Teu amor, da Tua bondade e misericórdia. Salva, meu Pai. A minha oração é esta, nessa tarde. Salva esta alma, esta pessoa que se encontra agora afastado dos Teus caminhos. Meu Deus, vai socorrendo, ó Pai. Visita, meu Deus, esta pessoa que está em casa, está a caminho do trabalho. Traz, ó Deus, conforto e tranquilidade para que ela possa, meu Deus, glorificar o Teu nome e contar o testemunho da vitória, o testemunho do milagre, o testemunho da providência. Me declama lamastei, em nome de Jesus Cristo. Eu creio, ó Pai, neste momento de oração. E nós queremos Te louvar e Te agradecer pela Tua graça, pela Tua bondade e misericórdia. Joga por terra este mal. Joga por terra a fúria do diabo sobre esta pessoa que estava tentando oprimir, que estava desanimando, que estava esfriando a fé desta pessoa. Mas acrescenta, meu Pai, a saúde. Acrescenta a fé. Acrescenta, meu Pai, as forças para que este irmão, este ouvinte, este internauta, ele possa, meu Pai, desfrutar da Tua glória, da Tua graça. Quando o Senhor desceu até a casa de Samuel, e a Tua palavra nos diz que antes que a lâmpada de Deus se apagasse, o Senhor falou com Samuel. Fala, meu Deus, fala com Teu servo, fala com a Tua serva. Sim, meu Pai, nós clamamos a Ti nesta tarde. Abençoai a nossa diretoria, a nossa mãe na fé, nossa irmã presidente Irene Miranda, toda a nossa diretoria deliberativa e a nossa diretoria executiva. Coloca em Tuas mãos os Teus servos. Coloca em Tuas mãos os Teus filhos, ó Pai. Confirma, meu Deus, a Tua graça, a vitória para o Teu povo. E novamente eu intercedo por cada um dos Teus servos que estão empenhados, ó Pai, neste evento que acontecerá neste próximo dia, 22 de agosto, no sábado, às 14 horas. Senhor, envia o Teu povo, envia a Tua igreja. Ah, Senhor, nós Te adoramos, glorifiquemos a Ti nesta noite. Confirma a Tua bênção, confirma Teu grande milagre, o Teu grande mover. E é para a Tua glória que nós queremos Te agradecer e Te louvar na beleza da Tua santidade. Senhor, recebe a oração da Tua igreja, recebe o clamor do Teu povo. Intercedemos com fé, crendo na manifestação e na resposta do Senhor. Em no nome de Jesus Cristo, confirma a bênção, ó Pai, e a grande vitória, em nome de Jesus Cristo. Glória a Deus, glória a Deus. Que maravilha, ouvintes da Rádio Deus e Amor, ouvintes e internautas, vocês que nos acompanham através do YouTube, Facebook, Instagram. Deus abençoe. a todos vocês que estão em casa também nos ouvindo, mas eu quero fazer um convite muito especial para você que está em casa, que me ouve e me assiste, mas está agora afastado dos caminhos do Senhor, mas quer reconciliar, quer aceitar a Cristo, quer entregar a vida para Jesus. A Bíblia Sagrada nos diz no Evangelho de João que conhecereis a verdade e ela vos libertará. E eu quero apresentar esta verdade que se chama Cristo. Jesus, a tua vida, Ele vai transformar. A tua vida, Ele vai salvar. Portanto, faça essa oração comigo, esta oração de confissão. Ore comigo desta forma: Senhor Jesus, eu te aceito como meu Salvador. Senhor Jesus, eu estou reconciliando na tua presença. Perdoa os meus pecados, as minhas falhas, as minhas iniquidades. Tira, Senhor, toda a impureza. Me limpa, me capacita, me transforma. Senhor Jesus, escreve o meu nome lá no céu, no livro da vida, para que eu possa permanecer firmado na sua presença, em nome de Jesus. Que Deus abençoe a sua vida, Deus abençoe você que orou comigo e aceitou a Jesus, reconciliou. Envie agora a sua mensagem para o DDD 11 9 50 94 46 45, e nós estaremos lhe dando um suporte espiritual, aconselhamento bíblico pastoral. Você que está pela rádio, envie também a sua mensagem para o número 11 98292 3392, e temos uma equipe preparada para lhe aconselhar e também trazer um discipulado para que você permaneça firme na presença do Senhor. Lembrando a todos que nós estamos localizados aqui na Avenida do Estado, 4568. Você que mora próximo à nossa sede mundial, nos faça, nos honre com a sua visita e venha adorar conosco aqui na Igreja Pentecostal Deus é Amor. Que Deus abençoe a sua vida. Quem orou com todos vocês foi eu mesmo, seu irmão em Cristo, Diácono Lindenberg Araújo. Que Deus abençoe. Fiquem todos com Deus e a paz do Senhor Jesus.
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3: 18h30.
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0: o Senhor Jesus, sorria para o seu irmão, sorria para a vida, porque é tão bom estar vivo, não é? Todos os dias eu sou grata a Deus porque eu estou aqui. Mais um dia o Senhor está me dando a oportunidade de viver juntamente com meus irmãos, de estar falando aqui junto com vocês desse trabalho lindo, maravilhoso, que eu sou suspeita de falar, porque, gente, se tem algo bom que eu gosto de falar, é sim das instituições Reviver. Esse programa nasceu para falar de coisas boas. Eu cumprimento a todos com a paz do Senhor Jesus e só para vocês saberem, só para lembrar, eu não estou sozinha.
1: É.
0: Eu tenho companhias aqui.
1: Glória a Deus por isso, a paz a todos. É sempre muito bom estar nesse momento aqui dividindo o informativo Reviver com você que está em casa, você que está no seu trabalho, onde quer que você esteja, em qualquer lugar do Brasil e do mundo, né, Eliana?
0: Exatamente, porque agora, mais do que nunca, eu tenho certeza que nós estamos no mundo.
1: Olha aí, que coisa boa, levando informação, dividindo esses momentos com você, e é isso que vale a pena cada dia, né?
0: Exatamente, teve a irmã, foi interessante que até mandei para você, né, que nós estávamos ouvindo lá, né, e aí ela disse assim, todo dia quando eu tô indo do trabalho, quando eu tô indo da igreja, eu vou na companhia de vocês. Então olha para você ver o quanto isso é significativo, porque as pessoas nos têm realmente como companhia. Como pessoas que têm uma significância. E eu sempre digo, eu só ando em boa companhia, tá?
1: Ah, sem dúvida, né?
0: Se não for boa companhia, não me levar para o bom caminho, nem me chama que eu não vou.
1: Que coisa boa. E claro que cada viagem, cada contato é sempre uma experiência e um aprendizado, né? De libertação, de fé, de carinho. E isso Deus proporciona pra gente. Ele vai colocando também pessoas, porque Deus é tão maravilhoso e às vezes as pessoas não entendem isso. Aí fala, tem um amigo que aí Deus, a pessoa se afastou. Ah, eu fui buscar a igreja e a pessoa se afastou de mim. Ah, eu tinha determinadas pessoas da família já nem fala mais comigo. Por quê? Não é porque você está errando, é porque Deus está
0: selecionando. E o nosso Deus, ele é seletivo.
1: É, né? Verdade.
0: Ele é seletivo. Ele é seletivo no nosso comportamento. Ele é seletivo.

0: é assim, Deus ele é seletivo. Então, ele não vai dizer para você, ah, põe isso, põe aquilo. Mas ele está dizendo a vontade dele, que a vontade dele é essa. E como Paulo disse, olha, todas as coisas me são lícitas, porém nem todas me convêm.
1: Nem todas me convêm.
0: Tudo me é permitido, mas nem todas me convêm, porque o Espírito de Deus, ele nos aponta, nos mostra, inclusive quando se trata de amizades, viu? Ele separa aquilo que ele vê que realmente acrescenta na nossa vida. E nós temos que ter muito cuidado. Cuidado e sensível à voz do Espírito. Porque o Espírito Santo, ele fala de várias formas. Ele fala através de sonho, ele fala usando outra pessoa, ele fala principalmente através da palavra, né? Porque a melhor forma de ouvir Deus falar conosco é através da palavra. E às vezes situações que acontecem, também é ele falando, ele mostrando, olha, essa pessoa não é boa companhia para você. Mas nesse caso aqui, nós somos excelentes companhias e olha, pode nos levar com vocês onde quer que vocês forem, porque estaremos dispostos a acompanhar. Estaremos ou não estaremos,
1: Sem dúvida nenhuma, agradeço a carona, os motoristas de ônibus, de caminhão, pessoal que atravessa o país aí, vai trocando de sintonia. E tem o pessoal também, tem um amigo meu que ele falou assim, olha, ele mora na Europa, foi caminhoneiro em Portugal. E ele estava ouvindo pelo aplicativo, ele falou assim, olha, eu já coloquei no aplicativo, que aí não tem essa, tem internet, eu estou ouvindo. E isso é muito bom, quero mandar um abraço aí para o Cadu, não sei onde é que ele vai estar agora, né? E nem sei que hora que é onde ele está, porque ele vai, a caminhoneiro na Europa atravessa o continente.
0: O continente,
1: né? Então, exatamente. É uma história melhor que a outra.
0: Exatamente. E sabe que é muito interessante isso, né? É. Porque sim, nós temos os nossos irmãos caminhoneiros que nós estamos juntos aí, né, pela estrada do Brasil afora. Sei que fora também temos irmãos que são caminhoneiros, que estão ali acompanhando, né? E eu sei que a estrada é solitária. Mais que a gente goste, eu gosto de dirigir, por exemplo, de pegar a estrada e tal, mas eu faço isso mais para ir pregar, mais para sair para passear, para viajar. Agora, você fazer rotineiramente tudo isso como uma profissão, né? Eu sei que é mais cansativo, tem a saudade da família, você perde muitas coisas, às vezes perde de estar no aniversário de uma pessoa querida, né? Perde de estar num casamento, porque você tem que honrar com seus compromissos, né? Então, eu quero dizer para vocês que vocês estão em boa companhia e essa companhia não é só minha e do Cido, viu? Vocês estão na companhia do Pai, do Filho e do Espírito Santo, que guarda vocês nessas estradas, nessas curvas perigosas. Sabemos que tem muita imprudência no trânsito, mas nós estamos juntos nessa força, nessa fé e na alegria do Espírito Santo, porque isso é imprescindível, né?
1: Verdade, glória a Deus por essas palavras, porque é muito sério. A sensibilidade, às vezes a saudade, né? A pessoa fala, tem um filhinho mais novo, uma esposa que está em casa e orando, fala, Senhor, toma conta deles e toma conta da minha vida para que eu possa voltar e abraçá-los. E são tão importantes para o progresso do país, né?
0: Exatamente. E, sem caminhoneiros, o Brasil e o mundo para, né?
1: Exatamente.
0: É bem isso.
1: Exatamente.
0: E aproveitando, já que eles estão nos dando carona, vamos fazer um convite para eles?
1: Qual?
0: Um convite para estar conosco no nosso grandioso culto.
1: Que vai ser
0: quando? Dia 22 de agosto.
1: Nesse clima, ó. É tempo

0: Se você estiver dando uma passadinha aqui por São Paulo, aproveita e chega aqui na nossa sede mundial. Exatamente, aproveita para conhecer. Talvez esteja até nos ouvindo, né?
1: É verdade.
0: Nos ouvindo por primeira vez. Dá uma passadinha aqui para conhecer a nossa igreja. É uma igreja grandiosa, mas eu vou dizer para vocês, tem espaço para todo mundo, porque se tem uma coisa que não falta aqui é lugar.
1: Ah, é verdade, hein?
0: É lugar, porque assim, a Igreja Deus é Amor é igual coração de mãe.
1: Cabe sempre mais um.
0: Cabe sempre mais um. Então vem, aproveite. E você também que está nos acompanhando aí de perto ou de longe,

0: prestigiar esse grandioso culto, esse culto maravilhoso que estará acontecendo em qual horário, Cido?
1: Às 14h, mas eu já falo, já começa às 10h, 9h, porque já pode chegar, já vai pegar essa atmosfera, tem souvenir, tem canequinha, porque vê só, a pessoa vem lá do interior, por exemplo, eu vou citar uma cidade a grosso modo, pega lá a minha região lá, São José do Rio Preto. Aí vem de São José do Rio Preto para São Paulo. Vai querer voltar, levar um presentinho para a turma.
0: Exatamente.
1: Então já chega com antecedência.
0: Isso mesmo. E já vou avisar, viu? Eu sei que tem muita gente que aproveita a caravana quando vem. Para quê? É. Para dar um pulinho lá no Brás, para dar um pulinho ali na Conde de Sarzedas. Mas não vá lá antes de passar nas nossas lojinhas. Sabe
1: verdade.
0: Por quê? Porque tudo que você comprar nas nossas lojinhas, aqui dentro da nossa Igreja Pentecostal Deus e Amor, tudo que você comprar é revertido para as instituições Reviver. Exatamente, viu? Esse dinheiro que você comprar na lojinha da Fundação vai para a Fundação. O que você comprar na lojinha também da Associação vai para a Associação. E como vocês sabem, nós estamos trabalhando aí no Brasil e fazendo um trabalho grandioso em cada lugar. Eu estou com dificuldade de acompanhar os trabalhos, porque quando eu venho aqui anunciar um trabalho para vocês, já tem dois, três que foram iniciados. Então, eu estou com dificuldade, assim, para poder acompanhar de tanto trabalho que está sendo feito aí, trabalhos lindos, maravilhosos, através das duas instituições. E você não pode ficar de fora.
1: Não vai ficar.
0: Não pode. Então, já que você traz um dinheirinho extra para poder comprar ali uma lembrancinha, tem lápis, tem camiseta, tem blusa de moletom.
1: Canecas.
0: Tem almofadinhas. Tem canecas. Tem... Bom, gente... Tem de tudo um pouco.
1: De tudo um pouco, eu tenho certeza que você vai se apaixonar. Falar, ah, essa aqui é a cara da minha irmã. Ah, essa aqui é a cara do meu primo. Essa aqui é, essa aqui é pro meu pai. E assim tem sempre, porque você vai, além de porque isso acaba gerando uma diversão, um prazer,
0: sim,
1: né?
0: Sim, sim.
1: Porque você vai lembrar de uma pessoa querida e depois você vai separar um momento já a partir das 14h, que é o culto especial. É um momento de adorar, de glorificar, de ter um contato mais íntimo com o Senhor. Então tudo isso vai agregando valores emocionais, sentimentais e espirituais. É um momento onde a atmosfera é para agradar e glorificar a Deus.
0: Exatamente.
1: É agradecer. O dia 22, a gente fala, a festa de aniversário é uma forma de carinhosa de brincar. Mas, na realidade, é um culto muito especial de agradecimento.
0: Pelos 32 anos
1: pelos
0: da Fundação 32
1: anos.
0: Reviver. Eu sou suspeita de falar porque eu sou festeira. Sou
1: é, mesmo, exatamente,
0: tá?
1: Né?
0: Sou mesmo uma festeira assumida, eu sou daquelas, tá bom? Eu posso não ser a primeira a chegar, mas eu sou a última a ir embora.
1: Ai, pronto.
0: Eu sou a
1: é
0: última
1: um arroz
0: a ir
1: de
0: embora.
1: Festa.
0: Sou mesmo. E fico lá, vou tirar foto com os irmãos, vou conversar com os irmãos vêm contar testemunho. E se você quiser aproveitar, inclusive, o dia para estar testemunhando, vai ter ali, né, os nossos irmãos que estarão gravando o seu testemunho. Venha, traga a família junto com você, porque este dia a bênção está garantida. A palavra de Deus será uma palavra tremenda e poderosa, ministrada pelo pastor Jerry Borchardt, que também é já diretor da nossa Igreja Pentecostal Deus e Amor. E, além disso, terá a grandiosa oração Explosão de Milagres com o evangelista Maria Lorene. Você que quer ser curado, quer ser abençoado, quer ter a sua vida mudada, olha, a nossa Igreja Pentecostal Deus e Amor também é conhecida como Pronto Socorro de Jesus.
1: Amém.
0: Sim, lugar onde as pessoas são curadas, são libertas, onde as pessoas têm as suas vidas transformadas. Quer recomeçar e não sabe como, não sabe por onde? Venha, participe do nosso culto maravilhoso, que Deus vai te dar a direção de como recomeçar.
1: Verdade.
0: A sua história. Ah, irmã, mas a minha família tá, ninguém fala com ninguém, o lar tá destruído. Pois é, Deus coloca tudo no lugar na tua vida, Ele reconstrói, Ele faz o impossível, Ele move céus e terra para trabalhar a seu favor. Então, não é impossível que Ele não possa fazer. Venha participar juntamente conosco deste grandioso culto. Cantores.
1: Cantores
0: já
1: olha, cantores da MC Music e também vai ter grupos de louvores. Mas quais cantores estão
0: confirmados?
1: Já?
0: Daniela Balabem. Cantora Ângela.
1: A Ângela.
0: Cristina Santana.
1: Ivan Luiz.
0: Também o nosso projeto Azaf, que estará louvando a Deus, que é uma orquestra aí que está sendo formada nas comunidades, também estará junto com os nossos idosinhos da nossa igreja pentecostal Deus e Amor, da nossa unidade lá da Cezefredo, os nossos interninhos junto com as crianças.
1: Ah, que gracinha, hein?
0: Do Pequeno Galileu. E deixa eu ver aqui se eu não esqueci ninguém, porque eu não quero esquecer ninguém. Participação também do pastor Paulo Martins, junto com o nosso irmão Nelson, pastor Nelson também, porque ele também é pastor, que estarão ali falando sobre os nossos projetos, sobre o nosso trabalho. Por isso, a necessidade de estarmos todos ali, de estarmos mais cedo aqui, para poder aprendermos ali sobre os trabalhos que estão sendo feitos, que estão sendo realizados e a forma como eles estão sendo realizados. Então, olha.
1: Ou seja, ele vai relatar tudo, ponto a ponto. Muita gente que vai estar por aqui vai estar conhecendo assim, conhece pelo rádio, conhece pela rede social, mas é uma forma direta de como é administrado todo o conteúdo, quem é ajudado, como é ajudado. Aliás, é uma extensão, é gigantesco. Tem todo um exército trabalhando continuamente, dia e noite, com uma finalidade: salvar vidas de forma espiritual, mas levar também qualidade de vida, matar a fome, tirar o frio, dar um pouco de dignidade para as pessoas. E é um batalhão gigantesco de pessoas que se doam tempo, doam momentos de oração, busca a pessoa, está lá, a pessoa está no fundo do poço, como tem vários casos, e você vai ver muitos testemunhos nessa linha, e houve testemunhos nessa linha aqui na nossa programação, pessoas que estavam no fundo do poço, e são homens e mulheres com muita vitória hoje, que são uma referência da vitória do agir de Deus na vida, através do quê? De um trabalho intenso, dedicado, com muito amor ao próximo, com muito carinho, que a Fundação Reviver faz, né, Eliana?
0: E para encerrar esse nosso cronograma, então vamos ter também a participação de Clédson e Ivanilson cantando, louvando a Deus também, assim como cantora Débora Miranda.
1: Olha, bastante gente,
0: bastante
1: hein?
0: Gente.
1: Olha,
0: cedo.
1: Meu amigo, minha irmã. Já pode chegar cedo, vai desfrutar do ambiente, da atmosfera, vai entrar nesse clima maravilhoso e 14h começa, a gente tá só a referência. Mas não seja um bom brasileiro, não chegue em cima da hora.
0: Exatamente, por favor, porque os que chegam primeiro sempre têm os melhores lugares.
1: Verdade,
0: tá bom?
1: Verdade.
0: Sempre tem os melhores lugares e preste bem atenção. Você vai vir de mãozinha abanando? Não. Tô sentindo que não, viu, Cido?
1: Então, não, né?
0: Tô sentindo que não.
1: Não.
0: Você vai trazer 1 quilo de alimento não perecível. Irmã Eliana, mas e se eu não tiver? Não tem problema, sua presença aqui é de extremamente importância. Mas aquele que pode, eu vou dizer, precisa trazer. Eu vou trazer, com toda certeza, né, gente?
1: Verdade.
0: E vou chegar cedão, viu?
1: Ah,
0: cedão,
1: tem que chegar,
0: vou,
1: né?
0: Vou vir aqui pro rádio, vixe, vai ser uma benção,
1: ah,
0: gente.
1: Coisa boa, viu,
0: coração,
1: doutor?
0: Já tá palpitando aqui, que eu vou falar pra você, viu?
1: A gente tá em contagem regressiva, ó, dia 22 aí, ó, sábado que vem, sem
0: sábado.
1: Só a semana. E outra, essa semana tem live todo dia, né?
0: Vai começar
1: às 6h40.
0: Às 18h40, exatamente, temos aí uma programação de live todos os dias desta semana, para a honra e glória do nome santo do Senhor Jesus, com convidados, é claro.
1: Ah,
0: né?
1: Vai ser maravilhoso, você que está ouvindo. E se você quiser já deixar salvo o endereço aí, você fala, ah, mas eu estou ouvindo pela primeira. Onde é a live? Ó, @FundaçãoReviver, Fundacão Reviver, ok? Você já vai, já coloca aí, já coloca o sininho, já aciona, já começou, já chama. Ah, a Eliana está no ar, pessoal. Vamos lá, pessoal.
0: E coloca, Eliana, bem alto aí para os vizinhos tudo ouvir.
1: E quem ficou com o coração a falar, olha, eu não vou poder ir, mas eu quero ajudar a partir de agora. Ah, sentiu no coração, a gente vai ensinar agora como a pessoa pode ajudar a Fundação Reviver também, né?
0: Exatamente.
1: De qualquer lugar do mundo, né?
0: De onde você estiver.
1: Vai, você fica sabendo agora, é assim, ó.
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0: É isso aí. De onde você estiver, você pode contribuir. E se você não puder estar juntamente conosco, aqui na nossa Igreja Pentecostal Deus é Amor, qual é o endereço aqui, Cedo?
1: É a Avenida do Estado, 4568, ok? Para quem vem de carro, olha, tem um estacionamento amplo, confortável, Avenida Prefeito Passos, número 10. E para quem vem de metrô, né? Estação Pedro II, a linha 3 vermelha do metrô. Então, vários caminhos te trazem para cá.
0: Lembrando que temos os nossos ônibus, que inclusive traz as pessoas da estação de metrô para cá.
1: O fretado, tá? Então, você chegando ali já tem um horário, é só chegar ali, ó, já pegar o ônibus, vem. Então,
0: totalmente gratuito, viu, gente?
1: Você vai amar. Ó, tá chegando, vamos contagem regressiva,
0: contagem,
1: gente.
0: Contagem. Coração fica aqui, ó, palpitando, meu Deus.
1: Então, vai
0: dá
1: ser.
0: Dá nem para dormir essa semana.
1: Maravilhoso, maravilhoso. Você vai pegar bastante informação. É evidente que a gente vai colocando tudo com o mesmo carinho de sempre.
0: Exatamente. E agora chegou aquele momento todo especial, quando nós paramos um pouquinho do nosso tempo para quê? Para meditarmos no nosso manual de vida na Terra. Deus é bom, Ele é maravilhoso. E preste bem atenção. Haviam várias maneiras, né? Como Deus falava antigamente, Ele falava através de profetas, Ele falava através de símbolos, como a nuvem, como a coluna de fogo, através dos sacrifícios, né, que eram prestados a Deus. Então, haviam várias maneiras ali, enviando os anjos dEle, mas aí Deus, desta maneira, fez para conosco. Para os da graça, que somos nós, ó, Ele preparou o quê? Um manual de vida. É a boca de Deus falando conosco o tempo todo. Que manual é esse, irmã Eliana? Onde eu compro? Presta atenção. Você compra nas nossas livrarias aqui, nas nossas igrejas Pentecostal Deus é Amor, porque eu estou falando da Bíblia, da palavra de Deus. E vamos meditar hoje no Evangelho de Mateus, primeiro livro do Novo Testamento, primeiro Evangelho. Capítulo 25 e versículo 35, que diz o seguinte: porque tive fome e deste-me de comer, tive sede e deste-me de beber, era estrangeiro e hospedaste-me, estava nu e vestiste-me, adoeci e visitaste-me, estive na prisão e fostes ver-me. Então os justos lhe responderão, dizendo: Senhor, quando te vimos com fome e te demos de comer, ou com sede e te demos de beber, e quando te vimos estrangeiro e te hospedamos, ou nu e te vestimos, e quando te vimos enfermo ou na prisão e fomos ver-te? E respondendo o rei, lhes dirá: em verdade vos digo que quando fizestes a uns a um destes meus pequeninos irmãos, a mim o fizestes. Observem bem, meus irmãos, que tudo que nós fazemos é levado em conta. Sim, Deus leva em conta o que nós fazemos. Se fazemos o bem, Ele vai levar em conta. Se fazemos o mal, também Ele vai levar em conta. E os nossos atos de bondade serão lembrados, inclusive, aqui de acordo com a palavra está dizendo, que serão lembrados, inclusive, quando nós estivermos ali na presença do Todo-Poderoso e Ele estiver separando os que são dEle e os que não são. O que pertence a Ele, os que não pertencem. Os que entrarão no seu reino de glória e permanecerão com Ele para a eternidade e os que não permanecerão. Ele está dizendo aqui, olha, que o que nós fizermos aqui no grande dia, quando será somatizado ali, será contado ali, os nossos atos bons e ruins, será levado em conta diante dele. E ele com toda certeza reconhecerá as nossas boas obras, reconhecerá os nossos atos de amor, de compaixão, de misericórdia para com o necessitado. É por isso que nós da Igreja Pentecostal Deus e Amor estamos aqui, eu estou aqui todos os dias de segunda a sexta-feira dizendo para vocês que o Evangelho sem ajuda ao próximo não é completo, não é o Evangelho de Jesus Cristo. Para que seja o Evangelho de Jesus Cristo, nós precisamos ter atitudes do bem, atitudes de amor ao próximo, estender a mão para quem precisa, ajudar o necessitado, abrir o nosso coração. E às vezes esse ato de bondade não é tirar o dinheiro do bolso e dar não para quem precisa, não é ir lá e fazer uma compra no supermercado, mas pode ser exatamente quando você para ouvir a necessidade do outro, quando você vê que seu irmão está caído e você estende a mão para ele, para que ele se levante. É você levar uma palavra de bondade, de amor, para aquele que já está enlutado, que já está passando por dificuldades, que já está passando por um processo de dor, de sofrimento, de enfermidade. Então, é você demonstrar que Jesus Cristo verdadeiramente vive em você e não vive pela metade, mas ele vive por completo, porque você se compadece da dor e da necessidade do outro. E é por isso que eu não vou me cansar e todos os dias eu vou estar falando para vocês aqui deste evangelho diferenciado, onde o amor ao próximo é obra necessária. Não é opção, mas é mandamento de Jesus Cristo. E agora chegamos ao fim de mais um programa, exatamente, mas lembrando que eu volto com muita alegria no coração, espero por vocês, e não volto sozinha, não é?
1: Não volto.
0: Quem vai estar aqui comigo?
1: Eu, Lari, Espírito Santo, Pai Todo-Poderoso, Senhor Jesus.
0: Exatamente.
1: Todo mundo.
0: Presta atenção, ó, fiquem com Deus e com essa musiquinha toda nossa.

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5: 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Em Brasília, 19 horas. Está no ar a Voz do Brasil. As notícias do governo federal que movimentaram o país no dia de hoje.
6: Olá, boa noite.
7: Boa noite para você que nos acompanha em todo o país.
6: Terça-feira, 18 de agosto de 2026.
7: Vamos aos destaques do dia.
6: Atualização da lei seca.
7: Nova regulamentação prevê o uso de equipamentos para identificar outras substâncias além do álcool.
6: Após acidente, em caso de morte, será obrigatória a realização de exame para detectar álcool ou drogas ilícitas.
7: Atendimento à mulher.
6: Busca de informações sobre direitos e proteção lideram chamadas ao Ligue 180. Graziela Mendonça.
8: A violência psicológica respondeu por 35% das mais de 98 mil denúncias recebidas pelo canal nesta primeira metade do ano.
7: Anvisa aprova duas novas canetas para tratamento de diabetes.
6: Os dispositivos possuem como princípio ativo a semaglutida, obtida por via sintética.
7: Em entrevista, a diretora da agência da Anvisa, Daniela Marreco, destaca a importância da aprovação desses medicamentos.
9: Consideramos, sim, bastante perigoso e, em termos de segurança, para o paciente utilizar produtos que não estão regularizados, pode, sim, trazer um risco à saúde das pessoas.
6: Hoje, na apresentação da Voz do Brasil, Luciana Vasconcelos e Luciano Seixas.
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6: O Conselho Nacional de Trânsito atualizou procedimentos de fiscalização da Lei Seca, que estabelece regras para coibir a condução de veículos sob influência de álcool.
7: As novas medidas entram em vigor após publicação no Diário Oficial da União.
6: E quem tem todos os detalhes das atualizações é a repórter Luana Karen, que conversa com a gente ao vivo. Boa noite, Luana.
10: Boa noite, Luciano e Luciana. Boa noite aos ouvintes da Voz do Brasil. O novo regulamento passa a prever três formas principais de verificação durante fiscalizações: teste com bafômetro, teste em equipamento específico que indica outras substâncias psicoativas, como drogas ilícitas, e constatação de sinais de alteração psicomotora do motorista por agentes de trânsito. Continuam sendo admitidas imagens, vídeos e outros meios de prova aceitos legalmente. A partir da resolução, fica instituída uma fase de triagem nas operações. Nesta etapa, poderá ser utilizado pré-teste ou teste passivo de alcoolemia. O resultado dessa primeira fase não poderá isoladamente gerar autuação ou caracterizar a condução sob influência de álcool. Nesses casos, será necessária a continuidade das avaliações previstas na norma como o uso do bafômetro.
7: E, Luana, a nova regra detalha mecanismos para situações que possam interferir no resultado do bafômetro?
10: Detalhe sim, Luciana. Em situações envolvendo produtos que podem deixar temporariamente resíduos de álcool na boca, como o consumo de bombom de licor, pão de forma ou enxaguante bucal, a norma estabelece que deverá ser feito um novo teste. Isso pode ocorrer também quando algum fator técnico ou operacional comprometer o resultado válido.
6: Luana, a nova resolução também prevê o uso de equipamentos adicionais para verificar o uso de substâncias psicoativas, como drogas ilícitas?
10: Prevê sim, Luciana. A norma permite o uso de equipamentos para identificar a presença de outras substâncias além do álcool, capazes de alterar e comprometer a capacidade de dirigir, como drogas ilícitas e substâncias que determinem dependência. De acordo com a norma, o auto de infração deverá conter o tipo de substância detectada pelo equipamento. Para serem usados na fiscalização, os equipamentos deverão ser certificados pelo INMETRO. O texto regulamenta a possibilidade de testes toxicológicos e outros meios técnicos ou científicos para constatar a influência de substâncias psicoativas.
7: E, Luana, naquele caso que o condutor se nega a fazer os testes quando solicitado, ainda continua valendo?
10: Continua assim, Luciana. Neste caso, o motorista continuará sujeito à multa e suspensão do direito de dirigir por 12 meses. Mas o Manual Brasileiro de Fiscalização de Trânsito foi atualizado para detalhar e padronizar a atuação em casos de recusa ao teste. Para o condutor que não realizar o procedimento, a norma estabelece como cada situação deve ser registrada e determina que, em uma mesma abordagem, não sejam lavrados simultaneamente autos de infração por dirigir sob influência de álcool ou outras substâncias psicoativas e por se recusar ao exame. Nos casos de acidentes que resultem em óbito, o motorista será obrigado a fazer exame para detectar álcool ou outras substâncias psicoativas.
6: Luana, foram criadas novas penalidades ou infrações com a medida?
10: Foram não, Luciano. A atualização da Lei Seca não altera ou cria novas penalidades. Apenas regulamenta os critérios de fiscalização e de comprovação de infração. A norma atualiza procedimentos vigentes desde 2013 e também estabelece o modo de identificação de outras substâncias psicoativas. As novas regras entram em vigor após a publicação da norma no Diário Oficial da União. Os equipamentos para exames toxicológicos poderão ser usados imediatamente após a publicação, a depender apenas da disponibilidade e da existência de equipamentos certificados conforme os requisitos estabelecidos pela resolução. Luciana e Luciano, volto com vocês.
7: Muito obrigada, Luana Karen, pelas informações ao vivo aqui na Voz do Brasil.
6: Mais de 1 milhão de ligações já foram recebidas este ano pelo Ligue 180.
7: A central de atendimento à mulher é gratuita e recebe denúncias, pedidos de informações e dá orientações relacionadas à proteção da mulher.
11: O Ligue 180 recebeu 1.035.647 ligações de janeiro até julho deste ano, o equivalente a 4.884 chamadas por dia. A central de atendimento à mulher é gratuita e serve não apenas para denúncias, mas também para pedidos de informação e orientações sobre os serviços da rede. O estado de São Paulo liderou os atendimentos no primeiro semestre, com mais de 106 mil ligações recebidas. Em seguida, vem Rio de Janeiro, Minas Gerais, Bahia e Rio Grande do Sul. Estela Bezerra, secretária nacional de enfrentamento à violência contra mulheres, aponta qual tem sido o papel deste canal.
12: O canal 180, ele tem uma importância de demonstrar à população o como a consciência, a conscientização sobre violência contra as mulheres tem ampliado. Antes você só considerava violência contra as mulheres, feminicídio e agressão física. Hoje você tem denúncias de violência psicológica, que é a primeira no ranking das denúncias. A gente tem denúncias de violências digitais, que é uma violência nova, contemporânea, né, que não se percebia dessa maneira.
11: A violência psicológica respondeu por 35% das mais de 98 mil denúncias recebidas pelo canal nesta primeira metade do ano. Em seguida, vem a violência doméstica, com mais de 24 mil ligações. Também foram registrados casos de violência moral e patrimonial. Se você é mulher e está sofrendo algum tipo de violência ou conhece alguém nesta situação, ligue 180 ou envie uma mensagem pelo WhatsApp 61 96100180. O serviço funciona 24 horas, 7 dias por semana. O atendimento é feito em português, inglês ou espanhol e ainda na língua brasileira de sinais. Reportagem Graziela Mendonça.
6: Estão abertas as inscrições para uma capacitação online em inteligência artificial voltada para mulheres à frente de pequenos negócios.
13: A iniciativa oferece 5 mil vagas, sendo metade delas para mulheres negras.
6: As atividades começam em 1º de setembro e vão tratar do uso da inteligência artificial em áreas como gestão, planejamento, marketing, vendas, atendimento ao cliente, análise de dados, produtividade e inovação.
13: Ao final do curso, 50 negócios poderão ser selecionados para receber um investimento inicial destinado à implementação dos projetos desenvolvidos durante a formação.
6: As interessadas podem se inscrever até o dia 20 de outubro no portal do Ministério do Empreendedorismo, da Microempresa e da Empresa de Pequeno Porte.
13: E professores da educação básica de todo o país podem realizar cursos sobre inteligência artificial, IA, de graça.
6: A formação continuada está disponível no ambiente virtual de aprendizagem do Ministério da Educação, AVAMEC.
14: Os cursos tratam desde os conceitos básicos de IA até a aplicação das ferramentas em atividades de sala de aula. Cada participante pode organizar o próprio ritmo de estudos e há formações voltadas para o ensino fundamental e para o ensino médio. Entre os assuntos abordados estão uso pedagógico da IA, criação de recursos digitais, planejamento de atividades e o uso responsável das ferramentas. Os conteúdos também tratam de temas como autoria, pensamento crítico, proteção de dados, segurança digital e avaliação das informações produzidas por ferramentas de inteligência artificial generativa. Os cursos variam entre 20 a 180 horas de duração. Para se inscrever, basta acessar o AVAMEC, fazer login ou criar uma conta na plataforma. O endereço é avamec.mec.com. gov.br. Priscila Machado, para a Voz do Brasil.
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16: Olá, meu nome é Ana Júlia Toches e a minha pergunta é: eu devo começar pelas questões fáceis ou difíceis do Enem?
13: Quem responde é o professor de matemática Marcelo Almeida, que aproveita para dar mais dicas para se sair bem na prova.
17: Olá pessoal, estou aqui para trazer para vocês uma dica muito importante. Você que está se preparando para as provas do Enem que estão chegando e precisa aumentar sua nota em matemática. Muitas vezes o estudante se apega nas questões difíceis e acaba perdendo muito tempo em resolução dessas questões. Dica: questões fáceis e médias. São as questões que vão aumentar em muito a sua nota em matemática. Acertem questões fáceis, acertem. Não erre uma questão fácil. E em matemática, onde a gente vê essas questões? Estatística básica, média, moda, mediana, gráfico, interpretação gráfica, são questões que muita gente, por achar que é fácil, acaba deixando de estudar. Então, dica, pegue as provas anteriores e faça todas essas questões. Tenho certeza que vai dar bom demais.
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6: Música. Duas novas canetas emagrecedoras à base de semaglutida foram aprovadas pela Agência Nacional de Vigilância Sanitária, Anvisa.
13: Uma das canetas é genérica, produzida por farmacêutica brasileira.
6: A semaglutida é um medicamento que age de maneira similar ao hormônio GLP-1 e, com isso, reduz apetite, diminui as taxas de açúcar no sangue e tem sido amplamente utilizado para o controle da obesidade.
13: Com a queda da patente do primeiro medicamento comercial à base de semaglutida, a agência tem analisado e liberado pedidos de laboratórios para produzir medicamentos similares e genéricos.
6: Em conversa com a Voz do Brasil, a diretora da Anvisa, Daniela Marreco, explica como é o processo de análise para esses pedidos e os riscos do uso de canetas falsificadas. Acompanhe.
18: Diretora Daniela Marreco, da Agência Nacional de Vigilância Sanitária, é um prazer ter a senhora conosco aqui na Voz do Brasil. Bom, vamos começar então explicando para o nosso ouvinte como é que funcionam esses processos de registro, quanto tempo em média eles duram?
9: Os processos de registro de medicamentos realizados pela Anvisa, eles têm como base avaliar aspectos essenciais do medicamento, que é a qualidade, a segurança e a eficácia daquele medicamento. A gente também verifica, no âmbito dessa análise, as boas práticas de fabricação, ou seja, se a empresa fabricante daquele medicamento cumpre as boas práticas durante o processo produtivo. Esse prazo de avaliação, ele depende não só do tempo que a Anvisa leva para avaliar toda essa documentação que é apresentada pela empresa, mas também do prazo que as empresas precisam para cumprir eventuais questionamentos que sejam feitos pela agência.
6: A Anvisa baseia toda a sua avaliação em documentos apresentados pelos laboratórios interessados no registro, né? Ela pode pedir algum tipo de complementação nas pesquisas, por exemplo, para atender aos quesitos de eficácia ou de segurança?
9: Com certeza, isso acontece na maior parte dos casos após a avaliação da documentação que é inicialmente apresentada pela empresa. Caso fique qualquer dúvida ou qualquer necessidade de complementação dos dados que foram apresentados, a Anvisa faz solicitações adicionais para o laboratório fabricante para que ele complemente a documentação de qualidade ou a documentação de segurança e eficácia daquele medicamento para que a gente possa, ao final do processo, ter certeza em relação ao cumprimento de todos os critérios necessários para dar segurança à população ao uso daquele medicamento que foi aprovado pela agência.
18: Agora, no caso de princípios ativos como o da semaglutida, já tinha um medicamento prévio com registro e a patente dele caiu. Isso torna mais fácil conseguir o registro das novas medicações em relação, por exemplo, a medicamentos que ainda não tem nenhum no mercado?
9: Sim, sim. São processos de avaliação diferentes. Quando o medicamento é novo, é inédito no país, a empresa precisa, além da documentação de qualidade, ela precisa comprovar também a segurança e a eficácia daquele medicamento por meio de estudos clínicos. Então, é um dossiê com dados adicionais que envolvem a realização dessas etapas de estudo clínico. No caso dos medicamentos que são cópias ou que são similares a um outro medicamento registrado, nós vamos comparar esses novos medicamentos ao medicamento de referência, esse medicamento anterior que já tinha registro na Anvisa. Então, eles vão poder apresentar provas comparativas, é uma caracterização bastante extensa em termos físico-químicos, mas de forma comparativa ao medicamento que já comprovou esses aspectos de qualidade, segurança e eficácia. Então, sim, nós podemos dizer que é um processo um pouco mais fácil para essa comprovação dos critérios técnicos necessários para o registro.
6: Diretora, já existem muitos vídeos na internet circulando falando sobre novos princípios ativos que seriam ainda mais eficazes que a semaglutida e a tirzepatida, que são os dois mais utilizados atualmente, né? Seria o caso da retatrutida, que provocaria uma perda de peso mais rápida e ainda maior. Esse princípio não está aprovado ainda no Brasil, né?
9: Isso, perfeito. A retatrutida ainda não tem um pedido de registro aqui na Anvisa, é um medicamento que se encontra ainda em etapa de estudo clínico, então nós não podemos afirmar nem qualidade, nem segurança, nem eficácia em relação a esse produto. A gente precisa aguardar que ele complete o seu desenvolvimento clínico, que ele seja submetido para análise da Anvisa, para aí sim a gente ter qualquer conclusão em relação aos efeitos desse produto.
18: Agora, diretora, junto com o sucesso das canetas, veio também claro, como sempre, as falsificações, a entrada no país de versões de marcas que não passaram pelo processo de registro na Anvisa. Quais são os controles que a Anvisa faz e quais os riscos de o consumidor usar esses medicamentos que não tenham passado por esses controles?
9: A Anvisa tem intensificado muito durante esse ano de 2026 a fiscalização em relação a esses produtos, que são produtos irregulares, produtos que, como você colocou, não passaram pela avaliação da agência, com o objetivo de proteger a saúde da população para que não utilize esses produtos. Em relação aos riscos, como são produtos que não passaram pela avaliação da Anvisa, a gente não consegue saber quais são as substâncias, qual é a composição daquele produto, quais são os critérios de eficácia, ou seja, aquele produto vai realmente funcionar quando foi utilizado pelo paciente, qual é a população que poderia utilizar aquele produto e, principalmente, quais são os riscos para as pessoas que utilizarem esses produtos que não tiveram uma avaliação pela Anvisa. Então, consideramos, sim, bastante perigoso e, em termos de segurança, para o paciente utilizar produtos que não estão regularizados, pode, sim, trazer um risco à saúde das pessoas.
6: Se a pessoa quiser conferir se uma determinada marca, algum medicamento está aprovado pela Anvisa, como é que ela deve proceder? É possível fazer a consulta no site da agência, por exemplo?
9: Sim, é possível. No site da Anvisa existe um mecanismo de busca, consulta de produtos regularizados. Esse site de consulta, ele é dividido de acordo com todas as categorias de produtos que a agência regula. Se a pessoa buscar na parte de medicamentos, ela pode digitar ali o nome comercial do medicamento, ela pode digitar a substância ativa. Existem vários critérios de busca que o cidadão pode utilizar para conseguir conferir se aquele medicamento está de fato registrado e regularizado no Brasil. Além disso, o medicamento também, quando o paciente adquire aquele produto, ele vai ter um número de registro identificado na caixinha do medicamento, número de registro na Anvisa, e por meio desse número, a pessoa também consegue, no nosso site, localizar se o produto é ou não um produto regular perante a agência.
18: Muito bem, nós conversamos com Daniela Marreco, diretora da Agência Nacional de Vigilância Sanitária, Anvisa. Muito obrigada, diretora, pela sua entrevista aqui à Voz do Brasil.
9: Eu que agradeço.
13: A aproximação entre o Brasil e os países do Sudeste Asiático está no centro da agenda do secretário-geral da ASEAN, Cao Kim Hong, em Brasília.
6: Em reunião com o ministro das Relações Exteriores, Mauro Vieira, foram discutidas formas de ampliar o comércio, os investimentos e a cooperação em áreas como transformação digital, segurança alimentar e sustentabilidade.
19: Comércio, investimentos, transformação digital, segurança alimentar e sustentabilidade estiveram entre os temas tratados durante a visita do secretário-geral da Associação de Nações do Sudeste Asiático, Cao Kim Hong, à Brasília. Hong foi recebido nesta terça-feira no Palácio do Itamaraty pelo ministro das Relações Exteriores, Mauro Vieira. Segundo o chanceler brasileiro, o encontro tem como objetivo aprofundar a relação política e econômica do Brasil com os países do Sudeste Asiático e ampliar a cooperação com a ASEAN e seus Estados-membros.
20: O comércio Brasil-ASEAN tem crescido a uma média de 13% a cada ano desde 2020. Nesse ritmo, o intercâmbio comercial deverá ultrapassar aquele com parceiros tradicionais do Brasil, como os Estados Unidos ou a União Europeia, num futuro próximo. O Brasil já exporta mais para a Indonésia, para o Vietnã e para a Malásia e Tailândia do que para a França.
19: Fazem parte da ASEAN 11 países: Brunei, Camboja, Indonésia, Laos, Malásia, Mianmar, Filipinas, Singapura, Tailândia, Timor-Leste e Vietnã. Em 2025, o comércio entre o Brasil e países do grupo somou mais de 38 bilhões de dólares. O bloco foi o quinto maior parceiro comercial do Brasil, atrás de China, União Europeia, Estados Unidos e Mercosul. Mauro Vieira destacou ainda que a visita faz parte da estratégia brasileira de diversificação das parcerias externas e de fortalecimento da presença brasileira em diferentes regiões do mundo.
20: O aprofundamento da relação com a ASEAN está em plena sintonia com as prioridades da política externa brasileira. A diversificação das parcerias econômicas, o estreitamento dos vínculos com regiões que são destino importante de nossas exportações, a coordenação em temas multilaterais e o fortalecimento da cooperação Sul-Sul.
19: Esta é a primeira visita de um secretário-geral da ASEAN ao Brasil. Além do Itamaraty, a agenda também inclui encontros com outras autoridades dos ministérios, além de contatos com representantes empresariais e acadêmicos brasileiros. Reportagem Gabriela Noronha.
13: Começou hoje o pagamento da parcela do Bolsa Família referente ao mês de agosto.
6: Os depósitos vão ser realizados até o dia 31 de agosto.
13: O calendário segue de acordo com o dígito final do NIS impresso no cartão dos beneficiários.
0: Os repasses do Bolsa Família de agosto começam nesta terça-feira, dia 18, e vão até o dia 31. O valor médio do benefício este mês é de R$ 678,35. O pagamento é feito de acordo com o último dígito do número de identificação social, o NIS, que cada família tem no cartão do programa. Recebem primeiro famílias com o NIS terminado em 1 e assim sucessivamente até o NIS final 0, no dia 31 de agosto. Para receber o benefício, as famílias devem atender aos critérios do programa, manter o cadastro único atualizado e cumprir as condicionalidades nas áreas de saúde e educação. Para verificar a situação do benefício, extratos e valores, o beneficiário pode consultar os aplicativos do Bolsa Família e Caixa Tem. O Disque Social pelo número 121 também está disponível para atendimento ao público. A ligação é gratuita de todo o Brasil. Reportagem Érica Brás.
6: Lembrando que o pagamento é unificado às famílias que vivem em locais em situação de emergência ou calamidade pública decretada pelo governo federal.
13: A partir de hoje já podem ser atualizadas as informações do indicador de capacidade municipal.
6: As informações são utilizadas para acompanhar diferentes aspectos da capacidade do município na área de proteção e defesa civil.
13: Os municípios têm até o dia 31 de outubro para preencher o formulário em defesacivil-icm.com.br.
6: Essas foram notícias do governo federal.
13: Uma realização da Secretaria de Comunicação Social da Presidência da República.
6: Com produção da empresa Brasil de Comunicação.
13: Fique agora com as notícias do Poder Judiciário e do Congresso Nacional. Uma boa noite.
6: Boa noite para você e até amanhã.
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23: CNJ lança a cartilha Remuneração de Magistrados e Magistradas.
24: TSE esclarece que é falso que a urna eletrônica exibe a mensagem confirma o seu voto.
23: STJ valida a eliminação de candidato a policial penal com histórico social incompatível.
24: Boa noite, eu sou Leandro Bezerra.
23: E eu sou Walter Lima.
24: O Conselho Nacional de Justiça lançou nesta terça-feira a cartilha Remuneração de Magistrados e Magistradas. Dúvidas frequentes?
23: O material detalha a decisão do Supremo Tribunal Federal sobre o tema e as medidas do CNJ para fiscalizar e dar mais transparência aos pagamentos da magistratura. Repórter Carolina Chaves.
25: A publicação reúne o histórico de normas e traz um formato prático de perguntas e respostas com links diretos para a legislação. A cartilha está disponível no site do CNJ para acesso de toda a sociedade. Durante a reunião, o presidente do CNJ e do STF, ministro Edson Fachin, fez um pronunciamento.
26: Criamos o Observatório Nacional de Integridade e Transparência. Ampliamos os mecanismos de controles, disponibilizamos dados em volume sem precedentes e temos agora um contra-cheque único a caminho e todas as rubricas conhecidas e uniformizadas.
25: O ministro Fachin destacou que o judiciário está aberto ao controle social, mas ressaltou que questionamentos legítimos não podem ser confundidos com campanhas de descredibilização.
24: É STJ considera válida a eliminação de candidato em concurso público para o cargo de policial penal.
23: Mesmo sem condenação criminal definitiva, havia registros policiais, processos arquivados e o inquérito em andamento. Fátima Uchoa.
1: Após ser eliminado do certame, o candidato impetrou o mandado de segurança. O juízo concedeu liminar para que ele participasse do curso de formação, mas o Tribunal de Justiça do Rio Grande do Sul revogou a medida, o que o levou a interpor recurso no STJ. E a segunda turma decidiu que foi legal a exclusão. Para o relator ministro Marco Aurélio Belize, o histórico comportamental do candidato é incompatível com o padrão ético e funcional exigido para o cargo pretendido e quanto a funções ligadas à segurança pública, que exigem padrões éticos mais rigorosos, a análise da vida pregressa deve ir além dos antecedentes criminais, abrangendo também a conduta moral e social do candidato.
24: É falso que a urna eletrônica exibe a mensagem "confirma o seu voto".
23: Eleitor não precisa esperar essa frase para apertar a tecla verde na hora de votar. Fábio Ruas.
2: A frase "confirma o seu voto" não aparece na tela da urna eletrônica. A mensagem que afirma isso e está circulando pelas redes sociais é falsa. A mensagem enganosa diz que se a eleitora ou eleitor apertar a tecla "confirma" antes da suposta frase aparecer na tela, o voto será anulado. Isso não acontece. A Justiça Eleitoral informa que a urna não tem qualquer mecanismo que anule o voto por esse motivo. É importante não confundir. A mensagem que aparece na tela antes de concluir cada voto é "confira seu voto" e não "confirma o seu voto", como alegam as publicações falsas.
24: Advogado da Caixa consegue restabelecer salário que foi reduzido após ação trabalhista contra o banco.
23: Para a Justiça Trabalhista, houve indícios de retaliação. Repórter Rafael Silva.
3: O advogado entrou com ação na Justiça do Trabalho pedindo redução de jornada para 4 horas por dia, conforme prevê o Estatuto da Advocacia. A Caixa concordou, mas reduziu o salário do empregado. Ele alegou retaliação por parte do banco e pediu a manutenção do salário em nova ação judicial. O Tribunal Superior do Trabalho reconheceu a represália e manteve a decisão de restabelecer o salário do advogado. Para os ministros, a Caixa agiu de forma abusiva ao alterar a jornada e diminuir a remuneração sem respaldo legal. A decisão foi unânime.
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24: A você, uma boa noite.
23: E até amanhã.
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5: Eu sou Paula Groba.
8: E eu sou Humberto Pinheiro.
5: E estes são os destaques de hoje do Jornal do Senado, que começa agora.
8: Política de combate à violência contra a mulher pode ser votada no próximo esforço concentrado.
5: Projeto que proíbe cotas em residências médicas divide opiniões no Senado.
8: Eleições 2026. Candidaturas femininas ao Senado crescem e chegam a todos os estados.
5: Boa noite.
8: Boa noite.
5: O combate à violência contra a mulher pode ganhar uma nova estrutura nacional, com mais integração entre os serviços públicos e garantia de continuidade das políticas de proteção.
8: É o que prevê um projeto do senador Paulo Paim, do PT do Rio Grande do Sul, que está em regime de urgência para votação no plenário. A proposta deve ser votada no próximo esforço concentrado. As informações com o repórter César Mendes.
10: O projeto do senador Paulo Paim, do PT gaúcho, que cria a Política Nacional de Enfrentamento à Violência contra a Mulher, busca respostas mais efetivas para as vítimas, continuidade nas políticas e um maior controle social para... transformar em lei as ações destinadas ao combate da violência de gênero no país.
27: Para que haja continuidade, que ninguém interrompa a política pública de enfrentamento à violência contra a mulher.
10: Damares se comprometeu com Paim a encaminhar a votação do projeto na CDH no próximo esforço concentrado, no início de setembro, e diz que vai levar ao presidente do Senado, Davi Alcolumbre, o pedido de urgência com a sugestão de que o texto seja votado em plenário durante os 21 dias de atividade ativismo pelo fim da violência contra a mulher de 20 de novembro a 10 de dezembro.
5: E pequenos criadores terão mais opções para alimentar os rebanhos por meio do programa de venda em balcão. Além do milho, a Conab poderá adquirir sorgo, caroço de algodão, farelo de soja e farelo de milho.
8: Após a aprovação pelos senadores, foi sancionada pelo presidente da República a lei que amplia o programa de venda em balcão para alimentação animal. Um dos objetivos é facilitar o acesso de pequenos criadores e cooperativas aos estoques públicos de ração. Repórter Pedro Pincer.
7: O Poder Executivo sancionou a lei que altera o programa de venda em balcão e a Lei de Política Agrícola de 1991. A proposta foi aprovada pelo Senado antes de virar lei. A nova regra amplia a lista de produtos que podem ser adquiridos pela Companhia Nacional de Abastecimento, a Conab, para a alimentação animal. Entram nessa lista milho, sorgo, farelo de soja, farelo de milho e outros produtos, com preço de até 25% acima do mínimo vigente no estado onde ocorrer a compra. A relatora no Senado, senadora Tereza Leitão, do PT de Pernambuco, explicou a importância da medida para o setor.
11: É muito importante para o momento atual que nós vivemos com a ameaça dos impactos climáticos provocados pelo El Niño. Ele faz uma adaptação dos instrumentos consolidados a esses novos desafios climáticos e de mercado, quando o acesso à alimentação animal é decisiva para mitigar perdas. Ele fortalece a produção e a renda rural, amplia a capacidade de resposta do Estado e contribui para a segurança alimentar do Brasil.
7: A lei estabelece limites mensais de compra de 27 toneladas para pequenos criadores cadastrados no Sistema de Cadastro Nacional de Produtores Rurais e demais agentes e de 80 toneladas para cooperativas e associações de agricultores familiares.
5: E virou lei a medida provisória aprovada pelo Congresso que ocorreu regiões afetadas por desastres naturais.
8: Os recursos destinados somam 350 milhões de reais. A reportagem é de Herman Kulitz.
12: O crédito extraordinário de 350 milhões de reais cobrirá ações emergenciais de proteção e defesa civil em regiões atingidas por desastres naturais, como excesso de chuvas ou seca e estiagem intensas no início de 2026. Os fenômenos afetaram aproximadamente 5 milhões de pessoas nas 5 regiões do país. A relatora da proposição, senadora Tereza Cristina, do Progressistas de Mato Grosso do Sul, deu parecer favorável à medida, em solidariedade aos que sofreram os prejuízos. Por isso, defendeu a distribuição equilibrada do dinheiro por todas as regiões.
14: Diante de desastres que já atingiram milhões de brasileiros, socorrer as vítimas é dever do Estado. Por isso, meu voto é pela aprovação deste crédito de 305 milhões de reais, porque responsabilidade fiscal, antes de ser controle de

0: O presidente Lula, nesta segunda-feira, em uma visita a um navio sonda da Petrobras em Oiapoque, no Amapá. A agenda ocorreu após a Petrobras anunciar a presença de petróleo em um poço exploratório na bacia da Foz do Amazonas.
1: Alcolumbre destacou o potencial de geração de riquezas para o país e defendeu que os brasileiros decidam sobre o futuro da exploração de petróleo na região. Segundo ele, os recursos do petróleo podem contribuir para a educação e a saúde públicas, além de gerar emprego e renda.
2: Nós sabemos o que a riqueza do petróleo é transformada para a vida das pessoas, sobretudo com os recursos do Fundo Social que vão para a educação pública brasileira e para a saúde pública brasileira.
0: O projeto de lei que proíbe a adoção do sistema de cotas no ingresso dos programas de residência médica foi alvo de debate na Comissão de Direitos Humanos.
1: Na audiência pública interativa, senadores, representantes de ministérios e de conselhos discutiram se as regras de acesso à formação acadêmica devem valer também para a seleção da especialização. Repórter Douglas Castilho.
3: O autor do requerimento para a reunião, senador Paulo Paim, do PT do Rio Grande do Sul, se manifestou contra o avanço da proposta, lembrando que é um defensor histórico das ações afirmativas no Senado Federal.
4: A política de cotas não é um privilégio, é simplesmente um instrumento de correção de desigualdades históricas e de ampliação de oportunidades. Não estamos discutindo apenas uma regra de seleção para programas de residência. Estamos discutindo que país queremos.
3: O autor do texto, o senador doutor Irã, do PP de Roraima, também se afirmou partidário das medidas de equidade, mas acredita que a existência desse tipo de política na graduação já cumpre a função de reduzir desigualdades, devendo prevalecer a partir dessa etapa a pura avaliação de competência.
5: Quando a gente entra na faculdade, a gente tem as mesmas oportunidades, os mesmos professores, e hoje com a internet, com a democratização do conhecimento, depois disso tudo, a gente ainda tem cota para fazer residente? Não.
3: O projeto já recebeu o relatório favorável do senador Márcio Bittar, do PL do Acre, e encontra-se pronto para a votação na comissão.
6: Eleições 2026.
0: O número de mulheres na disputa por uma vaga no Senado cresceu nas eleições de 2026. São 69 candidatas, o maior número das três últimas eleições.
1: Mas mesmo com o avanço, elas ainda são minoria entre os concorrentes. Neste ano, as mulheres representam 22% das candidaturas ao Senado. O repórter Alexandre Campos mostra como está a participação feminina nessa disputa.
7: O número de candidatas representa 22% do total de candidaturas registradas neste ano. Para mudar esse cenário, o Senado, além de analisar projetos que visam aumentar a participação feminina na política e combater a chamada violência política de gênero, também lançou o Guia da Candidata. O manual, com linguagem clara e prática, traz orientações sobre diversos pontos durante o processo eleitoral e sobre o caminho para ocupar espaços de poder com segurança, informação e autonomia. Em sessão especial em março deste ano, a então senadora e procuradora da mulher no Senado, Augusta Brito, lamentou a necessidade de uma publicação como essa.
8: A política não é neutra. Mulheres enfrentam dificuldades maiores de acesso a financiamentos, às redes de apoio, à visibilidade, bem como são alvos mais frequentes de ataques, de desinformação e de violência política.
7: Dos atuais 54 senadores em final de mandato, 32 vão tentar a reeleição. Quanto à idade, 3 candidatos têm mais de 90 anos e 20 têm menos de 40. No critério cor-raça, 2 afirmaram que são amarelos, 192 brancos, 4 indígenas, 88 pardos e 29 pretos.
1: Com trabalhos técnicos de João Lira, o Jornal do Senado fica por aqui. Acompanhe agora as notícias da Câmara dos Deputados. Boa noite.
0: Boa noite e até amanhã.
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9: Câmara cria símbolo para conscientizar a população sobre doenças raras.
10: Avança a proposta que institui Dia Nacional sobre Climatério e Menopausa.
9: Deputados devem regulamentar a produção celular de proteínas animais.
10: O projeto prevê verba específica da primeira infância no orçamento.

0: Boa noite. Já está pronto para entrar na pauta de votações do plenário da Câmara projeto que prevê detalhamento de recursos da primeira infância no orçamento público. A repórter Paula Bittar traz mais informações sobre a proposta.
1: A Comissão de Constituição e Justiça da Câmara aprovou um projeto que torna obrigatória a inclusão de quadros específicos no orçamento público para detalhar os recursos destinados à primeira infância, ou seja, a crianças de 0 a 6 anos de idade. De acordo com o projeto, os quadros deverão ser anexos à lei orçamentária anual e ao relatório resumido da execução orçamentária e discriminar as despesas em educação, saúde, assistência social e ações intersetoriais que tenham como beneficiárias diretas crianças de até 6 anos e suas famílias. A autora da proposta, a deputada Laura Carneiro, do PSD do Rio de Janeiro, afirma que a criação do quadro Orçamento Criança é mais um passo no sentido de garantir políticas públicas para essa faixa etária.
2: Sem recursos, sem garantia de orçamento, dificilmente as políticas públicas podem ser levadas a cabo. Então não adianta a gente criar legislação, a gente ter a vontade política se a gente não tiver os recursos necessários para implementá-las. E a fiscalização dessas políticas se faz através do orçamento. Então, garantir a existência desses recursos, o levantamento desses recursos, os dados, são absolutamente necessários à política de proteção à infância e adolescência brasileiras.
1: A proposta que torna obrigatória a inclusão de quadros específicos no orçamento público para detalhar os recursos destinados à primeira infância ainda precisa ser analisada pelo plenário antes de seguir ao Senado. Da Rádio Câmara, de Brasília, Paula Bittar.
3: Educação. Ayrton Faleiro, do PT, celebra a expansão do ensino superior no Pará. O congressista registra a criação de novas unidades federais no estado e o envio de verbas para apoiar a cultura e o esporte amador na região.
0: O legislador defende as políticas e programas como o pé de meia para garantir a conclusão da educação escolar e o ingresso no ensino superior. Ayrton Faleiro cumprimenta os mais de 100 líderes juvenis com quem se reuniu para traçar ações de apoio à educação e ao esporte.
3: Santim Roveda, do União, comemora a liderança do Paraná no IDEB, mantida nos resultados de 2025. O deputado atribui o desempenho aos investimentos do governo estadual na estrutura das escolas, na alimentação dos estudantes e na qualificação dos profissionais da educação.
0: Santim Roveda também cita a climatização das salas de aula e a oferta diária de proteína animal na merenda, entre as medidas adotadas pela rede estadual. O parlamentar ainda destaca a seleção técnica de profissionais para as chefias dos núcleos regionais de educação.
3: Inácio Arruda, do PCdoB, comemora os resultados da educação pública no Ceará. Segundo o parlamentar, 80 das 100 melhores escolas públicas de ensino fundamental do país estão no estado, conquista que ele atribui a políticas de educação e ao trabalho de professores e municípios.
0: Inácio Arruda também ressalta iniciativas como a ampliação das escolas de tempo integral e a formação e valorização dos professores. Ele cita municípios como Sobral, Coreaú, Cruz, Pires Ferreira e Pedra Branca, entre os que possuem escolas de destaque.
3: General Girão, do PL, critica a política de aprovação de alunos adotada no Rio Grande do Norte. Ele conta que estudantes do ensino médio podem avançar de ano mesmo reprovados em até 6 disciplinas, o que, na avaliação do parlamentar, engana os resultados da educação no estado.
0: General Girão questiona os resultados divulgados pelo IDEB para o Rio Grande do Norte, afirmando que os indicadores de matemática e português pouco avançaram. Para ele, a política adotada pelo governo do estado não representa uma melhoria efetiva na qualidade do ensino.
3: Saúde. A criação de um Dia Nacional de Conscientização sobre o Climatério e a Menopausa avançou na Câmara, com a aprovação da proposta pela Comissão de Saúde. Quem informa é a repórter Júlia Lopes.
4: A Comissão de Saúde da Câmara dos Deputados aprovou um projeto que cria o Dia Nacional de Conscientização sobre o Climatério e a Menopausa, a ser celebrado em 18 de outubro. A proposta da deputada Ana Paula Lima, do PT de Santa Catarina, busca ampliar a informação sobre os sintomas, impactos e tratamentos desse período, além de incentivar as mulheres a procurarem acompanhamento médico. O climatério é uma fase de transição que antecede e inclui a menopausa. Com a queda hormonal, podem surgir sintomas como ondas de calor, insônia, alterações de humor e dores nas articulações. Especialistas destacam que o tratamento deve ser individualizado de acordo com a necessidade de cada paciente. Para a deputada Ana Paula Lima, muitas mulheres passam por essa fase sem identificar os sintomas e sem receber orientação adequada.
5: É que muitas mulheres passam por essa etapa e elas não são identificadas e elas precisam fazer a reposição hormonal, se assim desejarem e se assim forem orientadas pelo médico que faz a assistência.
4: O projeto também prevê ações de conscientização, como palestras, seminários, campanhas nos meios de comunicação e redes sociais, além da distribuição de materiais informativos. Além da proposta, a Comissão de Saúde também aprovou a criação da Subcomissão Especial de Climatério e Menopausa, para aprofundar o debate sobre o tema. O projeto que institui o Dia Nacional de Conscientização sobre o Climatério e a Menopausa segue agora para análise na Comissão da Mulher. Da Rádio Câmara de Brasília, Júlia Lopes.
0: O projeto prevê a instalação de bebedouros e pontos de água potável em locais públicos de grande circulação, como praças, parques e áreas de lazer. O autor da proposta, Paulo Teixeira, do PT de São Paulo, afirma que a medida amplia o acesso gratuito à água e estimula hábitos saudáveis de hidratação.
3: Paulo Teixeira acrescenta que a iniciativa ajuda as cidades a enfrentar os efeitos das ondas de calor, priorizando áreas vulneráveis e locais com grande exposição a altas temperaturas. O texto ainda incentiva o uso de garrafas reutilizáveis para reduzir o consumo de embalagens plásticas descartáveis.
6: Segurança Pública.
0: Aloysio Mendes, do Republicanos do Maranhão, foi indicado para presidir a comissão especial que vai discutir a redução da maioridade penal para 16 anos. Apesar de ser favorável à proposta, o deputado afirma que guiará os trabalhos com isenção e responsabilidade.
3: Aloysio Mendes informa que o colegiado ouvirá autoridades e especialistas antes de votar a proposta. Segundo ele, mais de 80% da população apoia a redução da maioridade penal, rejeita a impunidade e cobra medidas mais duras contra crimes cometidos por jovens.
0: Juliana Cardoso, do PT de São Paulo, cobra a votação de projeto que criminaliza a misoginia, já aprovado pelo Senado e com regime de urgência na Câmara. Ela afirma que a proposta busca responsabilizar condutas de ódio, ameaça e humilhação dirigidas às mulheres por sua condição de gênero.
3: Juliana Cardoso alerta que a violência contra a mulher também se manifesta por ataques e intimidações, inclusive no ambiente digital. A parlamentar pede ao presidente da Câmara e aos líderes partidários que incluam a matéria na pauta do plenário.
0: Carol D'Artora, do PT do Paraná, defende a criminalização da misoginia para ampliar a proteção das mulheres contra discursos de ódio, ameaças e perseguições. A deputada apresentou proposta para punir práticas machistas no ambiente digital em complemento à matéria já em tramitação.
3: Carol D'Artora argumenta que a violência contra as mulheres muitas vezes começa antes da agressão física, com manifestações de ódio e intimidação. A parlamentar avalia que o combate a essas práticas nas redes sociais ajuda a prevenir formas mais graves de violência de gênero.
6: Justiça.
0: Fernanda Melchiona, do PSOL do Rio Grande do Sul, defende a revogação da lei da alienação parental. A congressista acredita que a legislação pode ser usada para revitimizar mulheres que denunciam violência ou buscam o pagamento de pensão alimentícia.
3: Por isso, Fernanda Melchiona cobra a votação do projeto que revoga a lei e critica um recurso apresentado na Câmara que impede o texto de seguir para o Senado. A deputada também defende a aprovação de uma proposta que criminaliza a misoginia.
0: Soraya Santos, do PL do Rio de Janeiro, celebra o papel dos advogados na defesa de direitos e na reparação de injustiças. A parlamentar ressalta iniciativas para ampliar o acesso à justiça e garantir proteção a grupos vulneráveis.
3: Soraya Santos também destaca a chamada Lei Júlia, que assegura a suspensão de processos por 30 dias para advogadas após o nascimento de filhos. Ela cita ainda uma iniciativa da OAB para oferecer assistência jurídica a vítimas de violência, idosos e filhos de vítima de feminicídio.
0: Rui Falcão, do PT de São Paulo, apresentou projeto para permitir que advogados públicos federais aposentados votem e sejam candidatos no conselho que administra os honorários da categoria. Hoje, esses profissionais não participam da escolha dos representantes do colegiado.
3: Rui Falcão argumenta que os aposentados também são afetados pelas decisões sobre a distribuição dos honorários. O deputado afirma que a mudança amplia a participação de mais de 4 mil profissionais nas decisões do Conselho.
6: Agricultura.
0: A Câmara analisa um projeto de lei para regulamentar a produção celular de proteína animal. A ideia é incentivar a pesquisa na área apontada como uma alternativa ambientalmente mais sustentável para a produção de alimentos. Quem informa é a repórter Maria Neves.
7: A Comissão de Defesa do Consumidor da Câmara analisa projeto do deputado Jorge Goten, do Republicanos de Santa Catarina, que prevê a criação de regras para pesquisa, produção e comercialização de alimentos por meio de cultivo celular. As normas devem valer também para os derivados e subprodutos desses alimentos, assim como para o incentivo à pesquisa no setor. Jorge Goten explica que a produção celular de alimentos envolve a multiplicação e a maturação de células-tronco em laboratório, resultando em produto com as mesmas características de carnes convencionais de origem animal. Pelo texto aprovado, o Executivo Federal deve criar as regras para cultivo celular de alimentos por meio de regulamentação da nova lei. Essas normas devem garantir a sanidade, inocuidade e sustentabilidade dos produtos, assim como a saúde do consumidor. A regulamentação também deverá garantir que a produção minimize os riscos de contaminação ambiental do setor. Jorge Goten explica que a produção celular de alimentos envolve a multiplicação e a maturação de células-tronco em laboratório, resultando em produto com as mesmas características de carnes convencionais de origem animal. Pelo texto aprovado, o Executivo Federal deve criar as regras para cultivo celular de alimentos por meio de regulamentação da nova lei. Essas normas devem garantir a sanidade, inocuidade e sustentabilidade dos produtos, assim como a saúde do consumidor. A regulamentação também deverá garantir que a produção minimize os riscos de contaminação ambiental. O Executivo Federal deve criar as regras para cultivo celular de alimentos por meio de regulamentação da nova lei. Essas normas devem garantir a sanidade, inocuidade e sustentabilidade dos produtos, assim como a saúde do consumidor. A regulamentação também deverá garantir que a produção minimize os riscos de contaminação ambiental.

0: Brasília, Paula Bittar.
1: Transportes.
2: Fausto Júnior, do União, cobra do governo federal a recuperação da BR-230, a Transamazônica, para garantir o escoamento agrícola e o transporte no sul do Amazonas. De acordo com o parlamentar, trechos entre Sucunduri e Apuí estão quase intrafegáveis.
3: Fausto Júnior argumenta que a falta de asfalto isola comunidades, impede o acesso a serviços especiais e gera pobreza. O parlamentar cobra a união da bancada amazonense por melhorias na Transamazônica, assim como ocorreu na mobilização pela BR-319, que liga Manaus a Porto Velho.
2: Projeto de doutor Ismael Alexandrino, do PSD de Goiás, obriga postos de combustíveis com 3 ou mais bicos de gasolina a disponibilizar uma bomba com gasolina E10, que tem até 10% de etanol. O parlamentar explica que o objetivo é oferecer uma alternativa aos veículos antigos.
3: Dr. Ismael Alexandrino também inclui no texto que o preço da gasolina E10 não seja superior ao da gasolina comum, com diferença máxima de 5%. Ele argumenta que muitas motocicletas e automóveis no Brasil ainda não são adaptados a combustíveis com maior concentração de etanol.
1: Economia.
2: Relator do projeto do Simples Nacional e um dos principais articuladores do MEI, Luiz Carlos Rauli, do Podemos do Paraná, critica o baixo desenvolvimento do Brasil, atribuindo o desempenho a falhas de gestão e as políticas econômicas de governos de centro-esquerda.
3: Ao protestar contra os indicadores sociais, Luiz Carlos Rauli ressalta que, apesar de ser a 10ª economia mundial, o Brasil ocupa a posição 84 no Índice de Desenvolvimento Humano. Para ele, é preciso diversificar o setor produtivo e desburocratizar tributos para gerar emprego e renda.
2: Adriana Ventura, do Novo de São Paulo, critica o pagamento de salários acima do teto constitucional no serviço público. A congressista afirma que benefícios adicionais e outras vantagens elevam a remuneração de integrantes do Judiciário, do Ministério Público e de órgãos de controle.
3: Adriana Ventura cobra do Congresso medidas para limitar os chamados supersalários e reduzir privilégios no funcionalismo. A parlamentar argumenta que esses gastos comprometem recursos públicos que deveriam atender às necessidades da população.
2: Termina agora o jornal Câmara dos Deputados, produzido pela Rádio Câmara, com trabalhos técnicos de Everson Urani e apresentação de Márcio Aquiles Sardi e Val Monteiro. Boa noite.
3: Uma boa noite para você. A Voz do Brasil volta amanhã.
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11: Neste momento eu quero fazer um convite especial a todos vocês que estão ligadinhos no programa Voz da Libertação. Olha, ouvintes, é nesta quarta-feira, dia 15 agora de julho, no horário das 9 da manhã, é o prosseguimento da campanha da prosperidade, Portas Abertas, e também a quarta-feira da multiplicação. Vai estar conosco nesta quarta-feira o presbítero Sandro Mesquita. Ele mesmo estará conosco, sendo um canal de bênção. E tenho certeza, Deus tem uma palavra para o nosso coração.
12: Você nessa manhã, o que você precisa não é simplesmente de uma moeda, o que você precisa não é simplesmente de uma casa nova, o que você precisa não é simplesmente de um carro zerado, o que você precisa não é simplesmente de uma viagem aérea. Não, meu irmão, nessa manhã nós queremos te oferecer muito mais do que isso. O que você precisa, aleluia, é de algo maior, algo que vai mudar a sua história, algo que vai mudar a sua vida, algo que vai mudar a sua família. Pastor, o que é que o senhor tem para mim? O que é que o senhor vai me oferecer? Eu não tenho nada material para te dar, eu não posso te oferecer uma alta conta bancária, eu não posso te dar uma chave de um carro zerado, eu não posso te oferecer a chave de um apartamento de frente para a praia, mas eu tenho algo maior para te oferecer. Eu não posso te oferecer um plano de saúde para você, não, mas eu te ofereço algo maior, aleluia, eu te ofereço Jesus nessa manhã, eu te ofereço Cristo nessa manhã. Ele vai mudar não só a sua vida, mas mudará a sua história, ele mudará a sua vida, ele mudará a sua casa, ele mudará a sua família. Vão olhar para você, mas não vão olhar com você mais com desprezo, vão olhar para você, mas não vão olhar para você com sofrimento, vou olhar para você e vai ver que Cristo entrou na tua vida. Levanta a mão, bate as palmas e dá glória. Cadê as palmas para Jesus? Bate as palmas e dá glória. Aleluia!
11: Venham participar conosco. Eu tenho certeza, mais uma vez, ele será um canal de bênção de Deus para a vossa vida. Olha, meus irmãos, esta campanha prossegue em 6 horários, 7, 9, 11, às 13, 15 e também no horário das 19 horas. O presbítero Sandro estará conosco no horário das 9 da manhã. Ele vai estar orando por revelação, fazendo aquela oração de desafio. E eu tenho certeza, Deus vai confirmar os milagres e as libertações.
12: Coloca a mão na tua cabeça aí. Tem uma pessoa aqui que vão fazer um trabalho agora às 17h45 da tarde. E esse trabalho é para matar essa pessoa mesmo. Anjo Miguel, arcanjo, passa a espada aqui agora. Aí, segura aí, segura aí, segura aí, ó. Aqui, ó, aí, ó. Olha ele aí, ó. Olha ele aí. Como é que é teu nome, Satanás?
13: Lucifer do inferno.
12: Você quer matar ela?
13: Quero, mano.
12: Você quer matar ela que hora hoje? Fala.
13: 5h45.
12: 5h40, diga, queima ele, Jesus. Que hora que Deus falou que o diabo ia matar ela? 5h45, diga, queima ele, Jesus. Diga, ela não vai morrer mais. Diga mais forte, ela não vai morrer mais. Ela não vai morrer mais. Aí, pastor Apolo, aí, ó. Isso aí é o chum da morte aí, ó. Queima ele, Jesus. Queima ele, Jesus. Eu gosto de ouvir isso aí, ó.
14: Eu gosto de ouvir isso aí. Eu não gosto de você. Graças a Deus, Satanás. Sai da vida dela. Você está destruindo a casa dela. Você quer matar o filho dela? Tu quer matar o filho dela?
13: Eu quero matar o filho de um descendente. Quero matar ele de infarto fulminante.
14: Quer matar de infarto fulminante. Amém? Ah, pastor, passou mal e morreu. Passou mal e morreu. Quer? Meu Deus, o que, que houve? É o bicho. Diga, queima ele, Jesus. Sai daí, espírito da morte. Sai daí. Em nome de Jesus.
11: A presença de Deus tem sido notória conosco a cada quarta-feira. Deus tem abrido os céus. Deus tem se manifestado no nosso meio. O nome do Senhor tem sido glorificado. E as pessoas têm testemunhado o milagre. Nós vamos acompanhar para você entender as pessoas testemunhando o poder de Deus.
14: Pai do Senhor Jesus, em nome do Senhor.
15: Meu Leonácio,
14: qual foi a benção?
15: Na quarta-feira passada, eu levantei 100 reais. Chegou no banco, tinha 10.800.
14: Vem cá, homem de Deus, vem cá. Deu 100 reais para a obra, você deu 100 reais para a obra. Chegou no banco, quanto que tinha?
15: 10.800.
14: Quem multiplicou?
15: Jesus.
14: Vale a pena ofertar? Vale a pena ser dizimista?
15: Vale. Como vale? Quantos votos eu faço para meus filhos?
14: Aí, ó. Tá aí, irmão. Deu, fez o propósito. Deu 100 reais para a obra. Deu 10.800, né? 10.800 para ele.
11: Olha, ouvintes, através desses testemunhos, Deus está te chamando para participar desta campanha. É a campanha das portas abertas, a quarta-feira da multiplicação. Venham participar conosco. Rua Senador Pompeu, número 27, aqui no centro do Rio de Janeiro.

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1: Olha, ouvinte, está chegando quinta-feira, aquele culto especial da Fundação Reviver, que é a obra social da nossa Igreja Deus e Amor. Olha, todas as quintas-feiras, em três horários, no horário das 9 da manhã, às 15 e também no horário das 19 horas, nós realizamos aqui aquele culto da Fundação Reviver. E são cultos extraordinários. Nós temos aí uma equipe preparada para pregar a palavra, orar por você, falar com você acerca deste trabalho tão importante na igreja, que é o trabalho social. Jesus, além de pregar a palavra, ele trabalhou também bastante com a obra social, ensinando a igreja que a igreja precisa pregar o evangelho da salvação e também socorrer as pessoas necessitadas. Eu quero convidar você que me acompanha neste momento para estarem presente aqui conosco nesta quinta-feira em um dos três horários. Você que pode estar de manhã, vem. Você que pode estar à tarde ou à noite, não fique de fora desses cultos da Fundação Reviver. Nós temos aí a minha esposa, a nossa irmã Vânia, uma equipe que trabalha constantemente nesta obra social, auxiliando famílias necessitadas. E eu tenho certeza que nesta quinta-feira, em um dos três horários, Deus tem uma palavra para o seu coração. Essas mulheres estarão aqui pregando a palavra do nosso Deus.
2: Somos muito desejados por Deus. Será que o Espírito Santo deseja, oh glória a Deus, que a gente entre na presença de Deus? Será que há desejo de Deus por nós, meus amados? Deus tem te chamado, e o que é que você está fazendo? Deus tem desejado momentos com você, aleluias, na oração, e o que é que a igreja está fazendo? O que é que nós estamos fazendo na hora que Deus nos chama para orar, na hora que Deus nos chama para momentos de intimidade com Ele, aleluia? A igreja não pode perder o relacionamento, a comunhão e nem a intimidade com o Senhor, aleluia!
1: Venham participar conosco em um dos três horários. Deus tem uma palavra para o seu coração. Deus estará utilizando a vida das tuas servas para ministrar uma palavra para o seu coração. Elas estarão aqui orando por você, orando pela sua família. E eu tenho certeza, ouvinte, você vai sair deste culto abençoado pelo Senhor. Eu quero fazer um apelo neste momento a todos vocês que estarão presentes conosco nesta quinta-feira. Não venham de mãos vazias. Traga pelo menos 1 quilo de alimento não perecível. Você que tem condição de doar uma cesta básica, você que pode doar 5, 10, tem pessoas que têm condição de doar até 1 caminhão de cesta básica. Eu tenho certeza, ouvinte, Deus trará a recompensa para a sua vida. Deus vai continuar abençoando muito você. E a Bíblia tem promessa, você sabe disso. Aquele que dá ao pobre, ele empresta a Deus. E pode ter certeza que Deus não vai ficar te devendo. Você abrindo o seu coração, estendendo as suas mãos, Deus, ele vai te retribuir. Deus vai recompensar você. E você sabe, se Deus te deu muito, olha, ouvintes, não fica só com você. Reparte, distribui, ajuda aquele que não tem. Então, nesta quinta-feira, nós estaremos aqui, a nossa equipe da Reviver, para pregar a palavra, orar por você, e tenho certeza, você virá receber a bênção de Deus e também abençoar famílias necessitadas. Quinta-feira, 9 da manhã, às 15 e às 18 horas, Rua Senador Pompeu, número 27, aqui no centro do Rio de Janeiro. É um trabalho realizado com a obra social Fundação Reviver.
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1: Olha, ouvintes, passando aqui para chamar a vossa atenção. É nesta sexta-feira, nós estaremos aí no prosseguimento desta campanha, a campanha voltada à libertação e curas. Esta campanha que traz o tema Destruindo as Fortalezas. Eu quero convidar você, a sua família, para estarem presentes conosco, participando desta campanha. É uma campanha que Deus levantou aqui em nossa Igreja Deus e Amor do Rio de Janeiro para garantir a libertação da sua vida, a libertação da sua casa e de toda a sua família. Olha, ouvintes, eu estarei com vocês pregando a palavra de Deus nesta sexta-feira. Deus não trata somente o sintoma, Deus ele trata lá na raiz. A cura, a restauração, a libertação, ela é completa. Sabe aquela pessoa, meus irmãos, que você olha e ela fala, eu larguei os vícios, mas a pessoa continua presa emocionalmente. Aquela pessoa que praticava tantas coisas erradas, mas mantém ainda aquela mentalidade de escravo. Ah, mas eu saí de lá, mas a mente ainda está presa. Talvez saiu do Egito, mas o Egito ainda está do lado de dentro. Eu quero te informar que hoje a libertação que Deus está fazendo na sua vida, ela não será parcial. Além dele te arrancar do Egito, ele vai arrancar o Egito de dentro de você. Ele vai arrancar a escravidão de dentro de você. Levante a sua mão e vai aplaudindo o nome de Deus. A libertação dele é completa. A libertação dele é completa.
3: Eu tenho certeza que Deus ele tem uma palavra para o seu coração. Você vai sair daqui leve. A palavra vai penetrar no seu coração e vai te impactar. Vai mudar a história da sua vida. No decorrer desta campanha, eu estarei orando através dos excelentes dons do Espírito Santo. As pessoas que estão participando estão felizes, estão testemunhando o poder de Deus. Nós vamos acompanhar agora para você entender que quem participa desta campanha é agraciado pelo Senhor. Aumente o volume do seu rádio. E nós vamos acompanhar agora os testemunhos, aquilo que Deus tem realizado na vida das pessoas no decorrer desta campanha.
1: Irmã, qual é o seu nome?
4: Meu nome é Arlene.
1: Irmã Arlene, o que é que aconteceu?
4: Há 2 meses atrás eu estava fazendo um voto para o meu irmão, que ele bebia muita cerveja e ao mesmo tempo ele pegava o carro e dirigia. E eu fiz o voto sem contar nada para ele. Nisso que eu fiz o voto, fiquei na campanha firme. E na semana passada ele me ligou, eu saindo daqui ele me ligou. Irmã, parei de beber.
1: Ah, então, foi liberto.
4: Foi liberto.
1: Vocês não glorifiquem a Deus por isso? Fez propósito aqui na campanha e o seu irmão que era viciado está liberto para a glória do nome de Jesus. Cadê o glória para Jesus? Esta campanha prossegue em 6 horários, 7, 9, 11, às 13, 15 e também no horário das 19 horas. Venham participar conosco. Eu tenho certeza, a bênção de Deus está reservada para você. Rua Senador Pompeu, número 27, aqui no centro do Rio de Janeiro.
5: Após Jesus ter ressuscitado, apareceu aos seus discípulos e, vendo eles, foi elevado às alturas e uma nuvem o recebeu, ocultando-o a seus olhos. E estando com os olhos fitos no céu, enquanto ele subia, eis que junto deles se puseram dois homens vestidos de branco, os quais lhes disseram: Homens galileus, por que estáis olhando para o céu? Esse Jesus que dentre vós foi recebido em cima no céu, há de vir assim, como para o céu o vistes ir. Atos dos Apóstolos, capítulo 1, versículos de 9 a 11.
6: Derrama o teu espírito.
1: Olha, ouvintes, está chegando dia 21 de agosto, mais uma Vigília dos Remidos. Eu quero aproveitar esta oportunidade e falar com todos vocês aqui no centro da cidade do Rio de Janeiro, você que está nos bairros adjacentes, dentro das comunidades, nas cidades vizinhas. Eu quero convidar você, você não pode ficar de fora. Neste dia 21, nós estaremos em mais uma madrugada na presença de Deus. Quando falamos de madrugada, nós falamos daquele momento de oração, de adoração, de palavra, de renovo. Olha, ouvintes, Deus, ele é claro conosco na sua palavra. Eu amo os que me amam e os que de madrugada me buscam, me acharão. A igreja vai estar em um encontro com Deus Pai, com Deus Filho, com Deus Espírito Santo. Que maravilha! Madrugada na presença de Deus. Eu tenho certeza que Deus trará renovo espiritual para as nossas vidas. Eu quero convocar você que está aí desanimado, quem sabe fraco, já pensou em desistir, já não tem mais força para buscar a Deus. Você já não consegue mais jejuar, já não consegue mais sentir a presença de Deus. Eu tenho certeza, ouvinte, Deus está falando com você neste momento e te convidando, porque nesta madrugada ele vai te renovar, ele vai encher a sua vida. Vai estar conosco nesta madrugada pregando a palavra de Deus o pastor Bruno Castro, e eu tenho certeza, o céu será aberto e a igreja será renovada pela presença do nosso Deus.
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1: A palavra de Deus, ela é remédio. A palavra sara, a palavra levanta, a palavra de Deus guia. Que coisa tremenda, meus irmãos. Eu já posso sentir o agir de Deus que vai acontecer nesta madrugada. Madrugada de palavra, Deus vai te levantar. Olha, meus irmãos, nós teremos muita adoração, vários grupos louvando a Deus. E eu quero te convidar, venha fazer parte, venha adorar a Deus nesta madrugada.

0: uma madrugada. Olha, ouvintes, e não pode faltar aquele momento. Momento de Pentecoste, aquela oração de avivamento, onde Jesus vai batizar, Jesus vai renovar, vai levantar, vai ressuscitar. O céu vai ser aberto nesta madrugada. Eu tenho certeza, Deus já preparou o renovo espiritual para a sua igreja.
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0: Você não pode ficar de fora. Deus vai renovar a sua vida espiritual. Pastor Bruno Castro vai pregar a palavra, vai fazer esta oração de avivamento, esta oração de Pentecoste, e a glória de Deus vai encher a nossa vida. Nós já vamos a uma palavra de confirmação. Pastor Bruno Castro confirmando a sua presença conosco nesta madrugada.
1: Muralhas vem ao chão. Ouvintes, recebam a paz do Senhor. Pastor Bruno Castro falando com todos vocês, passando aqui para fazer um convite muito especial. Já é na próxima sexta-feira, a grande vigília dos gemidos, a partir das 23 horas. E eu mesmo, seu irmão em Cristo, pastor Bruno Castro, fazendo a exposição da palavra de Deus nessa madrugada de oração, de poder, avivamento, milagres, libertação. E eu quero fazer uma convocação a todo o povo carioca, a todo o povo do Rio de Janeiro, um povo que ama as vigílias, que ama buscar ao Senhor nas madrugadas, para estar conosco nessa sexta-feira. O Espírito Santo, ele tem uma palavra revelada para o seu coração, e eu tenho certeza que a sua vida, seu ministério, será edificado e impactado pelo poder da palavra. E você não pode ficar de fora. Sexta-feira, a grande vigília dos gemidos, na nossa sede estadual do Rio de Janeiro, Rua Senador Pompeu, número 27, no centro do Rio de Janeiro. Nós e o Senhor Jesus estamos aguardando por todos vocês. Que Deus em Cristo vos abençoe.
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0: 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Venham participar conosco. Rua Senador Pompeu, número 27, aqui no centro do Rio de Janeiro.

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Que Deus abençoe grandemente a sua vida em nome do Senhor e Salvador Jesus Cristo. Quem te saúda é o seu irmão em Cristo, presbítero Apolo Alexandre. E essa é uma programação direta e ao vivo aqui da rua Senador Pompeu, número 27, no centro da capital carioca. Nossa sede mundial está localizada na Avenida do Estado, 4562, São Paulo, capital. A nossa sede estadual também está aqui, na rua Senador Pompeu, número 27, no centro da capital carioca. Fique conosco, porque Deus vai falar contigo.

Nós estamos aqui para dizer que Deus é maior do que a sua dor, a sua angústia, o seu flagelo, o seu sofrimento. Você não precisa viver sobrepujado à angústia, dor e sofrimento que você está vivenciando. Nós podemos parecer até repetitivos, e na verdade a gente quer mesmo ser repetitivo, porque a gente tem prazer de falar para você que existe um Deus que resolve o problema. Um Deus que levanta o caído, que dá força ao fraco, que dá ânimo ao desanimado. Um Deus que não tem prazer em te ver sofrendo, aflito, desesperado, angustiado, de forma nenhuma, porque Ele mesmo disse: eu vim trazer vida e vida em abundância. Eu falo com pessoas que, quem sabe, crê em Deus, confia na palavra de Deus, mas a sua vida não reflete essa mudança, porque na realidade a sua fé colocada na palavra de Deus é colocada de maneira contrária àquilo que verdadeiramente é ensinado. Como assim, pastor? Quando a nossa fé é colocada na palavra de Deus, crendo que são as promessas de Deus na minha vida, e aquilo que está escrito deve acontecer na vida de quem crê, automaticamente eu me posiciono diante do problema, a ponto de eu olhar para o problema e dizer: você está debaixo dos meus pés, maior é aquele que está comigo. Se você olhar na Bíblia Sagrada, você vai ver pessoas que estavam vivendo o avesso da vida, sendo humilhados, envergonhados, feridos, traídos, na miséria, na angústia, no sofrimento. Mas quando eles conheceram a palavra de Deus, pararam de ser fracos, covardes, e tomaram uma posição daquele que tem direito de receber tudo aquilo que Deus prometeu. A Bíblia Sagrada fala acerca de Jabes, que vivia uma vida completamente na miséria, na dor, na angústia, e quando ele tomou uma posição de invocar o nome do Senhor Jesus Cristo, o mal caiu por terra. E eu quero dizer para você que é nosso direito, não porque nós merecemos, mas porque a graça do nosso Deus nos alcançou. Isso é muito forte, porque quando você entende que não tem direito, mas pela graça você pode usufruir das bênçãos que Cristo deixou resistir,

0: usufruir das bênçãos que Cristo deixou registrado na sua palavra, meu irmão, você agora vai andar de cabeça erguida, crendo que tudo que está escrito vai acontecer na sua vida e você vai viver coisas grandes de Deus. Você crê nisso? Você acredita nisso? Ah, pastor, eu creio. Então toma posse dessa vitória, rapaz. Deus é contigo, Deus está no controle da sua vida. O inimigo não vai ter a palavra final, o mal não vai prevalecer na sua vida. É chegado o tempo da honra, aliás, corrigindo, não honra, dupla honra, porque é isso que Deus promete. Reaja, ergue a tua cabeça, você não pode parar, desistir, retroceder. Está na hora de você entender que Deus é contigo nesse negócio e vai te dar vitória. E eu quero que você escute com muita atenção, porque o nosso Deus não falha, não erra. Ele é aquele que cumpre nos mínimos detalhes o que ele prometeu. Então você vai ouvir agora testemunhos de pessoas que chegaram aqui na Igreja Deus e Amor sem eira e sem beira, vivendo o avesso da vida, mas eles creram. Você pode não ter um centavo no seu bolso, mas se você crer e buscar a Deus, meu irmão, você vai ver a glória de Deus na sua vida. Mas antes de nós colocarmos o testemunho, eu quero que você mande a sua mensagem no nosso WhatsApp. Nós estamos ao vivo, são exatamente 8h38, 39 agora, na capital carioca. Eu estou aqui, vamos ficar juntos até 11 horas da noite e eu quero falar para você que Deus vai mudar a sua história. E é por isso que eu quero que você mande para cá o seu nome e da onde você está nos ouvindo, porque eu vou orar pela sua vida. E Deus vai agir no foco do seu problema e vai te dar vitória. Daqui a pouquinho nós vamos falar mais acerca do foco do problema, da raiz do problema, e você vai entender o que acontece aqui na Igreja Pentecostal Deus e Amor. Mas o nosso WhatsApp, anota aí, 021-993-326763. 021-993-326763. Anotou? Anotou mesmo? Então eu quero o seu nome aqui para nós orarmos, clamarmos pela sua vida, o nome e da onde você está falando. 021-993-326763. Olha só, hein? Deus me tocou aqui agora para você escrever: quero a minha vitória. Porque eu vou orar nesse sentido para que você seja abençoado. Então mande para cá o seu nome, da onde você está falando e dizendo: quero a minha vitória. Porque Deus vai agir mediante a sua fé. Pastor, minha fé é pequena, mas vai remover uma montanha de problemas na sua vida. Vamos lá, vamos ouvir o testemunho, já já retornaremos com essa programação.
1: Coisa linda, pastor Antônio dos Santos, mãos presentes, ouvinte de casa, que está uma senhora, uma mãe muito feliz, porque Deus abriu a porta para os seus dois filhos, para a glória de Deus.
2: Irmã, qual é o seu nome?
3: É Maria das Graças.
2: Irmão, o que é que aconteceu?
3: Olha, meus filhos estavam todos desempregados, e Deus abriu a porta para os dois. Um está trabalhando para a Petrobras, o outro para uma empresa internacional. Eu estou muito feliz.
2: Espera aí, seus dois filhos estavam desempregados.
3: Desempregados.
2: Quanto tempo mais ou menos desempregados?
3: Um estava 6 meses, desde janeiro. E o outro estava uns 4 meses, mas estava trabalhando, mas não estava...
2: Olha só, e a senhora participando da campanha.
3: Meu Deus, mas
2: portas abertas.
3: Portas abertas.
2: As portas se abriram.
3: Se abriram.
2: Estão trabalhando.
3: Com prosperidade.
2: Levanta a mão, agora o nome de Jesus. Porta aberta.
4: Tomo posse da porta de emprego aqui, pastor Antônio.
2: Irmã, qual é o seu nome?
5: É Maria da Penha Ferreira, pastor.
2: Irmã, o que é que aconteceu?
5: Meu filho estava desempregado 5 meses.
2: Cinco meses?
5: 5 meses. E, nessa campanha aqui... Da...

0: porta aberta, eu pegando voto e escrevendo os pedidos, né, pedindo a Deus para abrir a porta de emprego para ele, Jesus abriu a porta de emprego para o meu filho, né, numa empresa que ele tanto queria entrar nela, e Jesus colocou meu filho lá, e agora dia 1º já faz um mês, pastor.
1: Estava desempregada há cinco meses. Participando da campanha Portas
0: Isso,
1: Abertas.
0: Eu fazendo em favor dele, né,
1: pastor? Seu filho já está trabalhando.
0: Já está trabalhando.
1: Levanta a mão e glorifica a Deus com ela.
2: Pastor Antônio, Deus operando nessa campanha. Esse irmão acabou de me dizer que há 30 anos ele estava trabalhando sem carteira assinada. Ele decidiu entrar na campanha e agora ele está trabalhando de carteira assinada, ganhando um grande salário, porque Deus agiu na vida dele, pastor Antônio.
1: Irmão, qual é o seu nome?
3: Irmão Alexandre.
1: Irmão Alexandre, quanto tempo trabalhando sem registro na carteira, é isso?
3: 30 anos.
1: 30 anos. E o senhor decidiu participar da campanha?
3: Sim, eu vim aqui cumprindo os meus votos e o senhor foi, tocou no coração de uma pessoa de lá. Eu estou trabalhando de carteira assinada, já vai fazer 5 meses, para a honra e a glória do Senhor.
1: 30 anos sem registro na carteira. Começou a participar da campanha, carteira registrada, para a glória do Senhor.
3: Glória ao nome de Jesus Cristo. Amém.
1: Deus te abençoe. Dai glórias a Jesus.
4: Esse é o nosso Deus, é o Deus que muda a história daquele que crê na sua palavra. Você ouviu aí 3 grandes testemunhos de pessoas que estavam sofrendo igual ou maior do que você, mas elas tiveram algo em comum. Elas tomaram uma decisão para buscar a Deus aqui na Igreja Pentecostal Deus e Amor. Chegaram sofrendo, aflitas, desesperadas, mas chegaram, porque não importa a forma que você chegue, é o seu chegar que vai resolver o seu problema. Então você diz: ah, pastor, eu estou triste. Não importa, você pode estar triste, angustiado, chorando, você pode estar na miséria, na enfermidade, mas você chegando aqui, Deus mudará a sua história. Eu falei há um pouco atrás acerca do foco, da raiz do problema, e eu quero que você entenda isso de maneira clara. O mundo está cheio, lotado de espíritos malignos que estão aqui nessa terra para destruir com a vida do ser humano. Você sabe que pelo orgulho, soberba e pedância, o diabo foi expulso do céu e para ele está destinado ao inferno. Mas enquanto o dia do juízo final não chega, o diabo quer destruir muitas e muitas vidas com requintes de crueldade. Então aqui na Igreja Deus e Amor, nós focamos não somente no sintoma, mas na raiz do problema. Nós não profetizamos portas abertas na sua vida pura e simplesmente. Cura de enfermidade pura e simplesmente. Nós repreendemos o diabo, Satanás, os demônios que ganham trabalhos de feitiços para destruir a sua vida. Quantas pessoas inocentes pensando que elas estão rodeadas de pessoas boas que querem o seu bem, quando na realidade há pessoas invejosas que tramam para te destruir, que trabalham diuturnamente na magia para acabar com a sua vida. Pessoas que não aceitam o seu sucesso e querem fazer de tudo para você ser destruído. E você sabe do que eu estou falando, porque você foi destruído pela inveja. Você já foi um empresário, você já foi um gerente, você já teve um cargo onde as pessoas olharam para você e por conta de algo que aconteceu, alguém disse: você vai ver o que vai acontecer, você está me mandando embora, você vai ver a dificuldade que você vai enfrentar a partir de hoje, porque algo vai acontecer. E aconteceu: você ficou enfermo, você brigou com a esposa, você saiu de casa, você perdeu o que tinha e o que não tinha, e hoje está vivendo uma vida destruída. Isso tudo vem do mal. O diabo está por trás de todo o seu sofrimento. E é por conta disso que nós, da Igreja Pentecostal Deus e Amor, estamos aqui para bater de frente com o diabo. Nós não abaixamos a cabeça para Satanás, porque Deus nos deu autoridade para exigir que o mal corra da sua vida. E você precisa buscar a Deus aqui amanhã. Amanhã Deus preparou a quarta-feira da prosperidade com o tema multiplicação. Nós vamos estar aqui, pastor Antônio estará aqui, os obreiros estarão aqui, os pastores estarão aqui para ministrar na sua vida uma nova vida, uma vida em abundância, que é o mínimo que Cristo promete na sua palavra. Tem mais coisa, mas ele promete para começar ou a vida em abundância. O pastor Antônio vai estar pregando no horário maior, no horário das 9 horas da manhã. 9 horas da manhã é o horário das grandes multidões. E você vai trazer algo amanhã. Você vai trazer uma foto, você vai trazer uma peça de roupa para consagrar a Deus, para levantar o céu em oração. Você vai trazer o contrato de trabalho, a carteira de trabalho, você vai trazer aquilo que você tem em mãos, que representa o seu trabalho e seu emprego, e você vai levantar para o céu e vai dizer: meu Deus, multiplica, faz um milagre, se não for teu, traz do teu filho, traz do teu marido, crachá dele, traz para a igreja, faz algo que venha dar representatividade àquilo que você quer da parte de Deus. E você vai orar, pastor Antônio vai orar por você, e Deus mudará a sua história. Também tem um horário das 7 horas da manhã. 7 horas da manhã, eu mesmo, presbítero Apolo Alexandre, pregando a palavra de Deus e entregando as revelações do Espírito Santo. Meu coração está fervendo aqui, ouvinte, porque eu quero colocar as mãos sobre o alto da tua cabeça e ministrar a vitória já no horário das 7 horas da manhã. Aqui é o lugar onde eu tenho certeza que Deus mudará a sua história. 7 horas da manhã, eu já estarei nos portões principais da Igreja Pentecostal Deus e Amor. Isso, para que você que está ouvindo essa programação seja recebido por nós e já de cara seja abençoado. Você crê que Deus vai mudar a sua história? Pastor, eu creio. Então corre para cá, Rua Senador Pompeu, número 27, no centro da capital carioca. Temos também o horário das 11 da manhã, 1 da tarde, 3 horas da tarde, e no horário das 19 horas, eu retorno mais uma vez para colocar as mãos sobre o alto da tua cabeça e ministrar a sua vitória. Se eu fosse você e estivesse sofrendo, não perderia essa oportunidade de ouro que Deus está nos dando para mudar a sua história. Olha só, e já tem gente aqui mandando no nosso WhatsApp. Vamos lá. Boa noite. Isso, Rogério de Oliveira. Quero a minha vitória. Toma posse, viu, da tua vitória em nome de Jesus Cristo. Isso, Elvira do Meia dizendo: graça e paz, pastor. Quero a minha vitória. Seja abençoada, irmã Elvira, em nome de Jesus. Ouvintes, nós também estamos ao vivo pela live no YouTube, viu? Você que está aí ouvindo essa programação, pode correr para o YouTube. Pastora Paula Alexandre, nós estamos também ao vivo através dessa live. Você que está nos escutando aqui, isso, pela FM 102.9, eu quero que você mande o seu WhatsApp aqui com o nome da onde você está falando e a frase "quero a minha vitória". Vamos lá, Denise Marcos, de colégio, um abraço para o povo aí de colégio, viu? Mandando aqui dizendo: quero a minha vitória. Vamos lá, Ingrid, é Ingrid mesmo? Deixa eu ver aqui. Isso, Cláudia Silva, mandou aqui agora dizendo: boa noite, pastor, a paz do Senhor. Cadê a frase, hein, irmã Cláudia? Quero a minha vitória, coloca aí. Isso, muita gente mandando mensagem no nosso WhatsApp. Agora você vai ouvir o que nós fazemos para tratar do seu problema na raiz. Olha aí o causador do seu sofrimento e o que acontece quando o homem de Deus, pastor Antônio Santos, faz a oração contra as obras do mal.
1: Preste bastante atenção aqui, meus irmãos, preste atenção. O Espírito de Deus me fez ver, sabe aquele passarinho, aquelas andorinhas, quem conhece aí? Quando Deus me dava esta revelação aqui agora, cuidado obreiras e cuidado obreiros, eu via barulhos deste pássaro e eram muitos barulhos. O Espírito de Deus falou comigo, tem uma família aqui entre nós. Quando Deus me fez ver esses pássaros voando, fazendo barulho, o Senhor falou comigo que foi feito um trabalho forte para colocar confusão dentro desta família, para os membros desta família não se entenderem, para acontecer confusão dentro da casa dessas famílias. Mas Jesus vai arrancar essa confusão e vai levar paz para a sua casa hoje. Coloque a mão em cima da sua cabeça. Liga o seu pensamento em Deus. Essa família vai ser beneficiada pelo Senhor aqui hoje. Deus vai entrar na casa desta família hoje. E essas brigas vão sair de lá. E haverá paz na sua casa hoje. Cuidado, obreiros e cuidado, obreiras. O diabo vai gritar porque ele não resiste à presença de Deus. O diabo já caiu por terra. Sai daí, demônio assassino. Vai expulsando. Segura que é bravo. Grita para Jesus queimar. Vai gritando para Jesus queimar ele. Sai da casa dela, Satanás.
5: É você que está na casa dela. É você que está colocando confusão.
0: Isso mesmo.
1: Olha aqui o diabo que está lá dentro da casa da mulher colocando confusão. Quem é você, hein?
0: Troca a rua.
1: Quer dizer que é você que está colocando confusão lá na casa dela, né? Vai gritando para Jesus queimar ele. É você o espírito da inveja, é? Vai gritando para Jesus queimar ele. Olha aí o demônio da inveja. Vai gritando para Jesus queimar. A inveja na Bíblia, meus irmãos, é uma coisa terrível. Além da pessoa perder o que tem, ainda fica doente. Vamos lá, pastor Greg.
6: Uma pessoa possessa aqui, pastor Antônio dos Santos, está caída aqui no chão numa situação muito triste. A família que o Senhor revelou, é a família inteira que estava possessa. Uma das filhas está aqui no chão e a mãe está aí na frente, numa situação muito triste, e Deus está libertando ela aqui agora, em nome de Jesus.
1: Mas Jesus está libertando a família aqui hoje. Está aqui a mãe e a filha. Você que está causando confusão lá dentro da casa, vai embora. O que é que você ganhou para entrar na casa dela, hein? É você que está colocando confusão lá entre os membros da família, é? Ganhou uma galinha para colocar confusão entre a família. Mas Jesus desfaz todas as obras do diabo. Vamos expulsar esses demônios para expulsarmos também as doenças. Levante a mão para cá. Tem mais um demônio aqui. Sai daí, hein? Quem é você, hein? Coisa terrível. Vai embora, Satanás.
4: Amanhã, quarta-feira, é a quarta-feira da multiplicação, é a quarta-feira que Deus mudará a sua história. Rua Senador Pompeu, número 27, no centro da capital carioca, o consagrado homem de Deus, pastor Antônio Santos, pregando a palavra de Deus e entregando as revelações do Espírito Santo, no horário das 7 horas da manhã, e o mesmo presbítero Apolo Alexandre, pregando a palavra de Deus e orando por todos vocês. No horário das 11 da manhã, 1 da tarde, 3 horas da tarde, 19 horas. 19 horas eu retorno mais uma vez para clamar Deus pela sua vida e ministrar a sua vitória. Nesse momento nós vamos orar para que Deus venha te abençoar e te trazer aqui para a Igreja Deus e Amor e você ser abençoado. Em nome de Jesus, meu Deus, eu oro pelo aflito, sofrido, desesperado, angustiado, por essa pessoa, meu Deus, que tem vivido um verdadeiro inferno na sua vida. Ah, meu Deus da glória, em ti há o poder de mudar a história da vida desse homem, transformar para tua glória. Espírito de Deus, dissipa todos os males, repreende toda ação do mal, resolve esse problema crônico que tem levado essa pessoa praticamente à loucura e muda, meu Deus, a história desse homem para a tua glória. E eu sei, meu Pai, que queira o maligno ou não, o teu nome será glorificado. Eu creio, meu Pai, que as portas vão se abrir, que o Senhor fará maravilhas na vida daquele que obviamente crê na tua palavra. Espírito Santo, repreende todo mal na vida da Adélia, da Simone, do Eduardo, na vida, ó Pai, da Aline, da Jéssica, do Haroldo, do Mário, na vida, meu Pai, de cada um que ouve essa programação. Espírito de Deus, faça o inaudito para a tua glória, porque eu sei que grande vai ser os teus milagres na vida dessa pessoa. Traga, meu Pai, e faz coisas grandes acontecerem para a tua glória, em nome de Jesus. Amém. E amém, Senhor Jesus.
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4: Graças a Deus. Que Deus abençoe grandemente a sua vida. Nós vamos fazer uma pausa no horário das 9:30. Retornaremos novamente para dizer que Deus é grande e resolve todos os seus problemas. Fique ligadinho conosco, não saia daí não. Deus tem grandes coisas para entregar nas suas mãos. Que Deus te abençoe. Daqui a pouquinho de volta, em nome de Jesus.
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